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Boa noite pra você. Muito boa noite pra você ligado aqui na 88.7. Chegamos pra mais uma jornada esportiva Copa do Brasil. É, meus amigos, hoje direto da Arena Castelão, quarta-feira, dia 13/5, agora 9:03. No mais Belo Horizonte, o Galo entra em campo diante da equipe do Ceará, o Vozão, pela classificação para as oitavas de final da Copa do Brasil. E você acompanha tudo isso na 88.7. É, meus amigos, fique à vontade, porque daqui a pouquinho a bola vai rolar e você vai acompanhar mais um grande jogo. Já chegando para cumprimentar e já colocar dentro aqui da nossa jornada esportiva ela, Giovana Oliveira. Muito boa noite, Giovana Oliveira. Vamos já então para a escalação do Clube Atlético Mineiro, Galo, que já está escalado, né, Giovana?

0: 2 no gol é o capitão alvinegro nesta tarde. É tarde nada, 9 da noite. 3, Ivan Roman, caindo pela direita. 13, Leão, com 14, Vitor Hugo, com a 16, Renan Lodi, fechando o sistema defensivo. Abrindo o meio de campo, 21, Alan Franco, 25, Tomás Pérez, 39, Cissé. Na frente, 19, Renier, 27, Alan Minda, e com a 9, Cacierra. Estes os 11 iniciais do Galo pela Copa do Brasil, com Everson, Ivan Roman, Leão, com Vitor Hugo, Renan Lodi, Alan Franco, Tomás Pérez, Cissé, Renier, Alan Minda e Cacierra.
1: Esse que é o segundo jogo do Galo pela Copa do Brasil, que vai em busca do seu terceiro título e tem uma vitória na competição.
2: Tá certo, tá escalada então a equipe do Galo, né, ô Léo? O que você acha dessa escalação aí? Você consegue explicar essa escalação do Galo?
1: Vamos lá, porque Barba Domingues surpreende, né? Dá algumas... muda algumas peças do Clube Atlético Mineiro. E, cara, pra, primeiramente, boa noite, né? Esqueci de dar boa noite para os nossos queridos.
0: Boa noite,
1: Gel. Boa noite para o nosso querido Luiz Soares. Boa noite para os nossos queridos ouvintes ligadinhos aqui.
0: Hoje não temos bem nas notícias porque é noite de Copa do Brasil.
1: Então, assim, acho que o Atlético pode surpreender. A dúvida é se o Ivan Roman vai jogar como um lateral direito ou se vai ser uma linha de quatro defensores, de três defensores, né? Com o Alan Franco fazendo a ala pela direita. Palpite! Pelo último desenho que o Barba montou, né? Mesmo com o Cuejo entre os titulares, o Cuejo que estava como um ponta nas outras partidas, o Cuejo foi um ala pelo lado direito, né? Então, acredito que o Alan Franco vai emular esse ala pelo lado direito, deixando o Ivan Romão, o Lianco e o Vitor Hugo formando um trio de zagueiros e a dupla de volantes entre Tomás Pérez e Cissé. O Lodi fica um pouco mais avançado na partida de hoje, jogando como ala pelo lado esquerdo, e o Renier e o Minda jogando os dois atrás do Cacierra. Surpreendente, eu particularmente não colocaria o Renier entre os titulares, não acho que está rendendo o suficiente para entregar em relação a isso, mas é uma escolha do Barba Domingues. A gente vai ter que aguardar o posicionamento em campo, mas acredito que seja isso mesmo. O Renier deve fazer o que o Bernard vinha fazendo nas últimas jornadas, né? Então, de certa forma, eu acredito que ele deve utilizar praticamente o mesmo desenho, só trocando ali o Renier pelo Bernardo Luiz.
2: Tá certo, daqui a pouquinho a bola vai rolar e você vai acompanhar tudo aqui pelo 88.7, meus amigos. 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Agora, 21 horas e 8 minutos no mais Belo Horizonte. Daqui a pouquinho a bola vai rolar. Copa do Brasil. Meus amigos. O Galo enfrentando o Ceará e você participa através do nosso WhatsApp, viu? 319-9944-8870. Para você dar o seu palpite, para você falar a respeito do que você acha dessa escalação do Barba. Quanto é que vai ser o placar do jogo? Participe com a gente através do WhatsApp. 319-9944-8870. 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O Giovano Oliveira. Eu quero saber como é que vem o Vozão, né? Como é que vem a equipe do Ceará? A escalação do Ceará para esse confronto diante do Galo.

0: Em noite de pretos velhos e pretas velhas, noite não, dia, né? Dia 13 de abril, marca aí dia de preto e preto velho na Umbanda. Bora lá então com vozão. Ceará com o técnico Mozart, vem a campo com 94, Bruno Ferreira. Abrindo o lado direito, 21, Alex Silva. 33, Éder é o capitão cearense. 4, Luizão, que é 17, Fernando. Abrindo meio de campo, temos 18, Júlio César. 20, Dieguinho. 40, Melk na frente. 11, Fernandinho. Com a 30, Gustavo Prado. Com a 81, João Gabriel. Estes 11 iniciais do Vozão para enfrentar o Galo, então, com Bruno Ferreira, Alex Silva, Éder, Luizão, Fernando, Júlio César, Dieguinho, Melk, Fernandinho, Gustavo Prado e João Gabriel.
1: Quinto jogo do Ceará na Copa do Brasil, que vai em busca da sua quarta vitória na competição. Vitória é essa que pode sacramentar a classificação do Vozão, que vai em busca do seu inédito título.
2: Tá certo, então, também a escalação aí do Ceará. Mas antes da gente falar a respeito do Ceará, vamos passar aí o plantão, né? As informações dessa Copa do Brasil. Já teve zebra aí, né, Léo?
1: Teve zebra, meu amigo.
0: Que é o barulho de uma zebra?
2: Boa pergunta, hein?
1: Ah, eu não vou arriscar, não. Sonoplasta aqui é só o Luiz Soares.
2: Só me veio cabrito aqui na mente, não tem nada a ver com zebra.
0: É cabrito, mano.
1: Mas vamos lá, porque teve zebra na Copa do Brasil. O São Paulo, meus amigos, está eliminado. Foi até o Alfredo Jaconi. Sempre é muito difícil jogar por lá. Primeiro tempo tava tranquilo, 0-0. Só que aí, no último minuto do primeiro tempo, o Ferreirinha, que não ficou nenhum minuto em campo, cometeu a agressão e foi expulso. Com a expulsão, o Juventude cresceu na partida, abriu 2-0. São Paulo fez até um gol para levar para os pênaltis, mas o Mandaca, já no finzinho do jogo, fez o terceiro do Ju. E o Juventude se classifica com o 3-1. A primeira partida tinha ficado 1-0 para o Tricolor. Lembrando que o Calleri perdeu o pênalti no jogo de ida, hein?
0: Não tocou pra ele.
1: Ou seja, o São Paulo está eliminado.
0: Gente, olha isso aqui. Isso é barulho de vazio.
2: Tá parecendo eu tentando ligar meu Celta de manhã no álcool.
0: Eu já passei na barulho de zebra.
1: Ô, gente, minha cachorra late assim de vez em quando de madrugada.
2: O seu cachorro se identifica como uma zebra.
1: Eu gravando o boletim do jornal de manhã, já começa meu cachorro fazendo esse barulho.
0: Eu tô passando mal.
1: Olha, seguindo o plantão, já que a zebra já gritou aqui, não sei o que, que é isso. Fez um barulho. Ah, dá um latido, ninguém sabe. É um barulho de zebra.
2: É, não sei se é um riso.
1: Tá parecendo uma risada. Esse latido de zebra aí. Em São Januário, o Vasco recebeu o Paysandu. E o jogo ficou 2-2, como o Vasco havia vencido o jogo de ida por 2-0. O Vasco se classifica com 4-2 no agregado. Em Coritiba, no Couto Pereira, o jogo de ida tinha ficado 0-0. O Santos está vencendo por 2-0. Então o Santos está confirmando a sua classificação para as oitavas de final. E também está rolando Mirassol e Bragantino. Jogo aos 43 minutos do primeiro tempo. Tiquinho Soares, aquele mesmo, abriu o placar para o Mirassol.
0: Aquele Tiquinho.
1: Ai, ai, ai, ai.
0: Ai, ai, ai, ai. Tá chegando a hora. O dia já vem raiando, meu bem. Tiquinho Soares. Desculpa.
1: Exatamente. 1-0. Para o Mirassol contra... Tá vendo o TDAH das pessoas presentes no estúdio? Eu lembrei dessa música mesmo. E aí, com o resultado, o Mirassol está se classificando, porque o jogo de ida ficou 1-1. Então, hoje também, no mesmo horário do nosso jogo, aqui tem Jacuipense e Palmeiras, bola rola às 9h30, e Remo e Bahia. Passando rapidinho pelos resultados de ontem, o Inter recebeu o Atlético no Beira-Rio, venceu por 3-2, eliminou a equipe mineira. O Cruzeiro recebeu o Goiás e venceu por 1-0, se classificou para as oitavas. E o Fluminense também confirmou a classificação, vencendo por 2-1 o Operário lá no Maracanã, Luizão.
2: Tá certo, vamos falar então dessa escalação também do Ceará, né? O Ceará que é o mandante, mas como a Giovana trouxe no papo de craque, né, Giovana? Aparentemente não teremos casa cheia no Castelão, né?
0: Justamente, meu caro Luiz Soares. Apesar que o Ceará fez uma promoção de ingressos, bilhetes sendo comercializados a partir de R$10, mesmo assim, não deu certo. Pois é, hoje a previsão é de 10 mil pessoas, torcedores e torcedoras, acompanhando o jogo. Então, hoje, na Arena Castelão, teremos casa vaziaça, meus caros. Hoje vai ter trem.
1: Então, é um cenário. E a leitura do... gente, se aqui nós tivéssemos uma câmera, seria muito engraçado mostrar os momentos aqui, os bastidores de uma transmissão na TMC. Mas a leitura da escalação do Ceará, ela foi bem complicada, porque primeiramente eu queria fazer um protesto aqui. Escalação numérica, por ordem numérica,
2: pelo amor de
1: divulgada
2: Deus.
1: Pelo próprio clube. Não isso dá. Deveria ser proibido, gente. Pelo amor de Deus. Ficamos aqui quebrando a cabeça, porque simplesmente tem três pontas na equipe do Ceará. E vai ficar difícil de saber quem
0: mano,
1: vai fazer.
0: É coisa de corno, por favor.
1: Exatamente.
0: Odeio,
1: quem
0: odeio
1: vai,
0: a escalação
1: quem vai jogar
0: Nossa
1: de ponta,
0: senhora.
1: Ninguém sabe, porque o clube escolheu ali fazer essa surpresa que, no fim das contas, não ajuda em nada no jogo, não cria surpresa para o adversário, mas enfim. Mas basicamente deve ter o Melk aberto pelo lado direito, o Fernandinho aberto pelo lado esquerdo, talvez uma dupla de ataque, aí o Gustavo Prado. Talvez ele feche como um terceiro meio-campista ou pode ser mesmo uma dupla do João Gabriel. A gente vai precisar ver em campo para entender a dinâmica desse jogador, mas é a equipe bem modificada, né? Tem o Alex Silva na lateral direita, a dupla de zaga com o Éder e o Luiz Otávio e o Fernando na lateral esquerda. Até aqui a defesa, a linha defensiva não deve mudar muita coisa. Agora eu estou bem curioso para ver o funcionamento desse ataque. O Mozart muda muito a equipe depois do resultado negativo na partida contra o Atlético Goianiense. Aí resta saber se foi descansando alguns jogadores, né? Porque a Série B, na teoria, é mais importante. Ou se é mesmo uma mudança para dar aquela chacoalhada. E agora com as imagens que chegam aqui, né? Realmente tá bem vazio o Castelão lá. Hoje você pode falar, Luiz.
0: Hoje o estádio tá vazio, Luiz. Porque no jogo contra...
1: Esse vozão que parece o São Paulo. Curiosamente.
0: Hoje já deu ruim lá pelo São Paulo, né? Inclusive o vozão bonitinho, ele é gordinho, vocês viram a barriguinha? Barriguinha de vô mesmo. Barriguinha igualzinho do meu pai.
1: Oh, meu Deus.
0: Com todo respeito, papai.

0: assovio tá Nossa, ruim demais. Caraca!
1: Ó, é o seguinte, eu tenho um grupo de assovio, tá? Se você Nossa, mandasse um assovio assim lá no grupo,
0: Nossa, que vergonha.
1: Mandaria pra você a figurinha do passarinho. Muito sopro, pouco assovio.
0: Nossa, horroroso. Vamos lá então, arbitragem de São Paulo, tá? Árbitro central será ele, Matheus Delgado Candançan. Assistente número 2. Assistente número 1, vou procurar aqui que tá escrito Matheus Delgado Candançan também.
1: Calma.
0: Que vou pesquisar. Isso? É que tá, eu anotei errado aqui. Que assistente número 1, botei mesmo árbitro.
2: Ah,
0: assistente número 2, Anderson
2: parabéns.
0: José de Moraes Coelho de São Paulo. E o quarto árbitro é o Joanilson Cercalheira de Lima, do Ceará.
2: Tá certo, ó. Você participa com a gente, viu? Pelo 31999-448870. 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O Galo, ô Léo, nas redes sociais a galera já tá com um pezinho meio que atrás com alguns jogadores, né? No caso aí, na zaga, o Vitor Hugo. Ali no meio de campo, não se sabe se quem vai fazer ali a ponta direita, se vai ser o Minda, se vai ser o Alan Franco, ou se ele vai com três zagueiros, ou então com três volantes. Mas antes a Giovana vai fazer a correção, né, Giovana?
0: Bora lá, bonitinho agora.
2: Vamos lá.
0: Vamos lá. Então, árbitro central, Matheus Delgado Candançan, de São Paulo. Assistente número 1, Rodrigo Figueiredo Henrique Corrêa, do Rio de Janeiro. Assistente número 2, Anderson José de Moraes Coelho, de São Paulo. Quarto árbitro, Joanilson Escarcela de Lima, do Ceará. Assessor José Mocelim, do Rio Grande do Sul. VAR sobre o comando de Wagner Reway, de Santa Catarina. AVAR, Johnny Barros de Oliveira, de Santa Catarina. AVAR 2, Graziane Maciel Rocha, do Rio de Janeiro. Observador de VAR será Silvia Regina de Oliveira, de São Paulo. O Quality Manager será a Tatiana Pacheco Lima Guedes do...
1: Eu ia zoar o nome Pacheco. Do Wagner Huey, que é Huey.
2: Pacheco foi maravilhoso. Mas agora eu te pergunto um negócio aqui. Eu quero entender.
0: Tanta gente.
2: É o Manager, o quê? Que é o nome?
0: Quality Manager.
2: Quality Manager, o AVAR. E o
0: AVAR 2 também.
2: E o Observador, né?
0: Não, tem o AVAR, o AVAR 2, o Observador de VAR e o Quality Manager.
2: Olha, AVAR, me ajuda aí, né, gente?
1: Imagina tanto alguém. Gente. Será que o Observador de VAR tem um Observador de Observador de VAR?
2: É, ele deve ficar
0: assim. O que ele faz?
1: Que
0: ele
1: se tá
2: observando. O Observador, sei não, viu? Chamou a toa. E o AVAR fica assim, ó. Eu acho que ele falou que você verificou a toa.
0: Gente, agora, e o AVAR 2?
1: Pra mim, não é
2: eu
1: nada.
2: Eu acho que o AVAR 1 tá falando que o AVAR tá falando negócio à toa. E o cara, Quality Manager lá, ele só fica olhando.
1: Só um...
2: sei se tem qualidade.
1: Eu sei que não tem muita coisa a ver com o jogo, mas... Cara, pra mim, nada melhor do que no áudio do VAR de possíveis revisões de mão no fazendo gesto obsceno. O Daronco falando. Gente. Alô?
2: Isso pro
1: tô analisando possível mão no saco. Fala isso.
0: Saco?
1: Falou possível mão no saco.
2: E se o pessoal do VAR tivesse ouvindo TMZ... Lá naquele. E mais possível checar, né? Checagem impossível. Bola na mão ou bola na bola? Estariam checando. Mão na bola ou bola na mão? Segundo a arbitragem, não foi nem bola na mão e nem mão na bola, né?
0: Vocês são bobinhos.
2: Foi só aquela comemoração de raça.
1: Agora vamos retomar a seriedade aqui. Já diria nosso querido Thiago Malta: não cometam crimes. Mas falando, cara, taticamente, o Atlético. Vai ter que, cara, assim, tem algumas possibilidades. Acho, tá, que o Reinier vai fazer esse papel um pouco mais jogando atrás do Cassierra, mas, repito, é um tipo de movimentação que vai ter que...
0: Cara, tem uns trem que não
1: que,
0: dá.
1: Assim, o Barba Domingues tem mudado muito a equipe, mudado muito o estilo de jogo. Então, de fato, tá difícil até pra quem é comentarista prever. Então, acho que os jogadores, tipo o Reinier...

0: SC. Ah, Léo, mas o Pérez falhou no gol do Botafogo. Mas, vale lembrar, no contexto ali, ele já estava jogando como um terceiro zagueiro. Poderia melhorar, mas o Atlético, sem um primeiro volante, eu acho que a área do Atlético fica muito desprotegida. Então, eu gosto da entrada do Thomas Pérez no time titular e o Cissé, né? O Cissé é um garoto, um destaque, sempre muito participativo, de muito drible, muita ousadia. Dá um pouco mais de vida para esse meio de campo do Atlético. É um jogador mais ousado até mesmo do que o Alan Franco. E se o Alan Franco jogar pela ala direita, é a posição que ele compromete bem menos, né? Não à toa é titular da sua seleção na Copa do Mundo, jogando como ala pelo lado direito. Agora, realmente, o que eu não consigo concordar é com a entrada do Reinier como titular. Eu iria ali com um trio de Cuejo, Cassierra e Alan Minda.
1: Ô, Giovana, o Galo daqui a pouco entrando em campo, aparentemente agora, com seu uniforme de número 2, não é isso?
2: It's now. O Atlético entrou então com o uniforme todo branquinho, meião branco, short branco, camisa branca, tudo branco e bonitinho. O Everson vai entrando ali primeiro. Ele tá com um menininho fofo demais, que o menino tá até usando uma luva de goleiro, gente. Que gracinha, piquito e tocho. É isso. Manda um abraço aqui, porque temos audiência, tá? Temos muita audiência.
1: Pode, então aproveita e manda um abraço.
2: Pablo, meu caro amigo Pablo, está ouvindo a gente direto do quarto dele, que tá todo regaçado. Ele fica dormindo, cara. Ele fica dormindo com luz vermelha. Tipo, um trem muito bizarro.
0: Do nada.
2: Do nada, ele fica dormindo com luz vermelha, com um negócio de nitrogênio, assim. Aí ele coloca um óculos especial pra dormir. É um trem meio maluco, mano. Eu acho que eu tô andando com gente muito estranha.
0: Parabéns, obrigado, Pablo, pela audiência.
1: Obrigado, Pablo.
0: Ganhe um abraço e uma lavada de cara ao vivo. Mas não para de escutar a gente, não.
1: Por favor, continue.
0: Continue na nossa companhia. Um abraço pro Pablo. E boa sorte com as luzes vermelhas diferentes.
2: Cara, é que ele fala que é pra dormir melhor, luz vermelhona.
0: Ah, dessa vai, boba. Às vezes é bom.
1: Violetas, né? Sei lá. Um grande abraço pro Pablo. As equipes já estão no gramado. Vai ser executado o hino nacional brasileiro. Tá ali o técnico. Ô, Mozart, Luiz, diga-me.
2: Eu tô lembrando que você falou, Mozart. Tô lembrando que você falou assim que você tinha um apelido pro Cassierra.
1: Daqui a pouquinho, quando ele fizer o gol, ele vai.
2: Não, ele tem que fazer gol?
1: Ah, bom, vamos falar então.
2: É porque.
1: Porque eu esqueci o nome. Ah, lembrei agora. É o nosso querido Blade Alvinegro.
0: Ah!
1: Pra quem já assistiu os filmes do Vampiro Blade.
2: Eu nunca...
1: Filmes antigos que era alugado em fita cassete, viu? É, meus amigos.
2: Vampiro o quê?
1: Blade. Depois você pesquisa.
2: Não, mas você é velho, né, bicho?
1: Que isso. Que cultura, cultura. Então, se fizer gol, tem o Blade Alvinegro do Galo.
0: Nosso tá aqui com a rei gente. Do Twitter, o Cassierra.
1: O Renato Rogério, lá do bairro Paquetá. Giovana achou que o estádio estaria cheio.
2: Achei mesmo.
1: Acredito no Galo.
2: Desculpa, com quem...
1: É o Renato.
2: Renato Rogério. Isso. O Renato, eu achei mesmo, cara. Porque eu pensei, promoção de ingresso vai encher. Mas assim, tem ninguém. Tem ninguém no estádio. Tem só Lucas Guzmão e companhia.
0: Que Jesus Cristo.
1: E ele colocou
0: a imagem que tá parecendo. Deus perdoa, mas tá parecendo a pandemia, cara.
1: Não, mas subiram ali um. Subiram um mosaico ali, bem simplesinho, cara, né?
2: Só tem Lucas Guzmão que vai em todos os jogos do Atlético, cara, fora. Só
0: todas
2: tem ele
0: as
2: no
0: pessoas
2: estádio.
0: Do estádio estão debaixo da a bandeira.
1: Mosaico, é.
0: Da Ceará Amor subiu a bandeira ali. Todas as pessoas estão debaixo da bandeira, cara. Porque
1: o resto. O Renato Rogério falou assim: ó, se o Cassierra marcar hoje, vai se chamar Cássia Certa.
2: Eu fiz isso no clássico. No clássico eu fiz essa. Você falou que é Cassierra, é Cássia Certa, é, pô. 3-0.
0: Então, aliás, o Cassierra tem. Perdão, tá, Luiz?
1: Não, claro.
0: Mas o Cassierra tem aquele. É, potencial de apelidos de bagre,
2: nossa,
0: sabe?
2: Nossa, tem muito.
0: Que,
1: meu Deus.
0: Que o torcedor brasileiro, se ele jogasse no Palmeiras, coitado, já estaria sofrendo.
1: Já estaria sofrendo.
2: Nossa,
1: você ligado aqui na 88.7, pode participar, faça como o Renato Rogério do bairro Paquetá, já aproveitar para mandar um abraço para toda a galera do bairro Paquetá.
2: Posso trazer uma informação?
1: Diga-me.
2: Estamos tendo Santos e Coritiba, né? Lá no estádio Couto Pereira. Alguns torcedores do Coxa gritaram: não vai pra Copa para o Neymar, que foi substituído aos 38 minutos do segundo tempo. Neymar respondeu, gente. E você vai ficar em casa.
1: É, não sei se eu vou pra Copa, mas quem não continua, quem fica pelo caminho, é você, Coritiba.
2: Pô, amor, mas assim, o Neymar tá respondendo torcedor, velho. Ele é muito bicoso.
0: Aí a entrevista do Ancelotti que a gente trouxe
2: ele é muito
0: hoje
2: vergonhoso.
0: No Papo de Crack, ele falando que o Brasil precisava parar de

0: preocupar com pequenos problemas.
1: Simplesmente criando problema.
0: Camisa 10, que muita gente quer que seja o camisa 10 da seleção.
1: Luis Suárez.
0: Respondendo, torcedor xingando. Ou coçando o ouvido depois do jogo também.
2: Lembrando que você, torcedor, pode mandar aí, porque vai ter uma prenda. Qual música você quer que eu ou Léo Dias cante caso? Porque o Léo Dias falou que o Neymar não será convocado. Ele cravou aqui que o Neymar não será convocado. E eu estou cravando que o Neymar será convocado. E você vai mandar pra gente.
0: Deixa o ouvinte escolher que vai ser.
2: É, eu já escolhi a minha. Agora vai escolher a sua.
0: Perfeito.
2: Mas manda aqui também. É a sua. Manda pra gente, a bola vai rolar. Você ligado pelo 88.7. Valendo vaga nas oitavas de final da Copa do Brasil. Luiz, diga-me.
0: Só fazer uma correção aqui, cara. Porque com essa loucura de escalação numérica, até deu a impressão de que o João Gabriel pudesse jogar um pouco mais avançado. Mas o Ceará, ele deve ter uma linha de três zagueiros, tal qual o Atlético, né, deve espelhar em relação a isso. E o João Gabriel joga ao lado do Dieguinho, como dois meias à frente da zaga. E o Gustavo Prado pode ser esse falso nove. Então, o Gustavo Prado, o Fernandinho e o Melk são os três atacantes da equipe. E aí, as alas nada mudam, o Júlio César deve fazer o papel como um terceiro zagueiro, tendo o Dieguinho e o João Gabriel como dois volantes ou meio-campistas à frente dos três zagueiros.
2: Tá certo, vai ser respeitado um minuto de silêncio na Arena do Castelão. E daqui a pouco a bola rola, eu já te convido, hein, já pra você participar, pra você acompanhar tudo aqui no 88.7. A bola vai rolar e você ligado aqui com a gente. Ali o nosso querido Matheus Delgado Candansan para autorizar ali o início do jogo. O Galo buscando o empate, o Galo precisando apenas de um empate, porque o primeiro jogo, o jogo de ida na Arena MRV, 2-1 pro Galo. E agora, na verdade, quem vai com a bola é o Galo. Tá tudo pronto, ao som do apito, começa o jogo. E você vem comigo, Luis Suárez, o bicho papão da narração. É a quinta fase da Copa do Brasil, valendo ali as oitavas de final. Já desce ali, primeira equipe do Ceará, já foi desarmado ali. A bola vai endominada, chegando muito bem ali. Agora o Alamin dele sai ali da marcação, ele entrega a bola ali pro Vitor Hugo, que vai trocar passes, soltando bola com o Renan Lodi, que vai sair jogando aqui pelo setor de defesa. É os primeiros movimentos, você ligado pelo 88.7 Transamérica. 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A bola vai ser recuada com o Everson pra sair jogando no campo defensivo. Já dá um chutão lá pra frente pra tentar acionar, matou no peito ali com qualidade, jogador da equipe do Ceará. Já tá marcada ali a primeira falta, falta pra cima ali do Alex Silva, viu?
1: Foi, pegando ali pela direita, Júlio César, ex-América, inclusive, foi tentando fazer a marcação, conseguiu ganhar na bola, no peito, na raça, e o Ceará vai trocando o passe agora no sistema defensivo. Segue 0-0, bola com Bruno Ferreira, Transamérica, agora é TMC, quem escuta sabe, quem escuta cresce.
2: A bola vem dominada mais uma vez, Alex Silva tentou jogar lá na confusão, chegou primeiro para afastar ali de chutão, o Vitor Hugo, camisa número 14, passe de bola para a equipe do Galo. Você ligado na 88.7 Transamérica. 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Nas movimentações, chegou ali pro Everson pra dar uma bica lá pra frente. Na bola dominada, vai tentando procurar aí na aceleração. A bola vai chegando mais uma vez com o Renan Lodi, que vai tentar trazer essa bola pelo campo ofensivo. Não tem ninguém ali na frente. Vai procurando pra quem tocar, vai procurando bola. A bola vai chegando pro Vitor Hugo, que vai dando uma acalmada e vai saindo jogando no campo defensivo. É a Copa do Brasil, já tem zebra, viu? É, o São Paulo tá eliminado. São Paulo perdeu lá no Alfredo Jaconi pra equipe do Juventude por 3-1. Everson quebra essa bola no meio de campo na complicação. A bola vai vir ali com a Laminda, fez a proteção, sofreu uma falta, chegou no Rapa. Arbitragem já sinaliza ali, já cobra bem rápido ali no Franco, viu, Giovana?
1: Bem rápido, realmente. Tomás Pérez já pegou, já fez a cobrança do lado direito. Desce a equipe atleticana com o uniforme totalmente branco nesta noite na Arena Castelão. Segue 0-0.
2: Ali no domínio de bola, bola chegando pro goleirão Everson pra sair jogando no campo defensivo. As primeiras movimentações, você ligado aqui na TMC Emoção. O Galo procurando o empate, né? O empate já dá classificação pro Galo pra próxima fase. Ali no meio de campo já solta levanta a bola, Cacierra, deu uma pichotada agora, que serviu como assistência pro Ivan Roman, que avança. Ivan Roman tentou passar do seu marcador, entregou a bola no troca de passes, não entrega pra cá pelo setor direito, vem avançando como um ponta, agora o zagueirão afasta lá de trás, tirou da confusão o camisa de número 33 ali, o Éder, quase que o Galo vai chegando.
0: Luiz,
2: diga.
0: Nesse primeiro momento, o Minda tá fazendo um ala pelo lado direito e o Roman, né, como um, no momento ofensivo, quase ficou como um terceiro zagueiro.
2: Olha o cruzamento pra dentro da área, afasta da confusão, o Mino chegou ali pra dar um salseiro, escanteio aí, viu, Giovana?
1: É, rapaziada, Júlio César tá tirando tudo até o momento, tá? O ex DNA Fornador tá jogando realmente como se fosse um terceiro zagueiro neste momento pela equipe cearense. Escanteio pro Galo, pela ponta direita, vai chegando ali, se aproximando. Vamos ver quem... Porque eu esqueci que o Michael não tá em campo. Na minha... meu automático era o Michael pra fazer a cobrança. Alan Minda.
2: Vai lá, Alan Minda vai jogar o bombom no formigueiro. A bola que vem pra dentro da área de cabeça vai afastando da confusão. E vem pro contra-ataque mais uma vez pra puxar agora a equipe do Ceará. O Vozão vai tentando. Bola dominada com o Melk. Ele já enxergou lá na frente o tapa de qualidade. Meu Deus do céu. Colocou na frente. É pênalti e vai ter expulsão, viu?
1: E se? Cicê tá expulso.
2: Cicê tá expulso.
1: Falta fora da área, se não me engano.
2: Eu acho que ele marcou pênalti, viu?
1: Ele tá, de primeira já expulsou o Cicê.
0: Acho que ele marcou a falta fora da área e já expulsou, porque era clara, chance clara e manifesta de gol. Mas vamos aguardar.
1: Era o último homem, né?
2: Gente, que vacilo da zaga, da zaga não, né? Do Cicê. É da zaga, né? Do sistema, porque não tinha ninguém assim, ali, Giovana.
1: É, mas na minha concepção, o CC tava certo em ter que fazer uma faltinha ali, porque não tinha ninguém pra pegar na sobra. Aí teve que puxar.
0: Foi fora da área.
1: Mas foi fora da área. Realmente, pra mim, não foi pênalti, não. Mas, assim, é uma expulsão...
2: Clara. É, a falta tem um puxão ali também, né?
1: Tem um puxão ali. É, tava quase adentrando dentro da grande área, né?
0: Foi falta.
1: Foi falta, foi clara. Foi em cima do Fernandinho, puxou ele todo.
2: Realmente?
1: Ele era o último homem, realmente. Existe a regra, né, do último homem. E agora todo mundo pressionando o Candançan.
0: E pelo fato de ter terminado a jogada dentro da área, há a possibilidade, vamos ver ali, estou aguardando a sinalização do árbitro, porque infelizmente hoje a arbitragem brasileira, ela sinaliza muito mal.
1: E é escorada no VAR.
0: E aparentemente ele marcou a falta... Eu tô vendo que é porque ele não sinalizou como pênalti, né? Ele marcou pênalti.
1: Cara, ele marcou pênalti.
0: Ele marcou pênalti.
1: Ele marcou
0: pênalti.
1: Ele
0: deve ser chamado.
1: Fernandinho Beiramar tá com uma bola.
2: O que que acontece na imagem pra galera que não tá, né, não tá vendo, mas tá ouvindo? Tem o primeiro puxão do CC fora da área e depois tem mais um ainda. Ou seja, a falta, a marcação não é onde começa, é onde termina.
1: Aí agora o Candançan chama ali os dois capitães, né? O Éder da equipe do Ceará e o Everson pela equipe do Galo pra tentar trocar uma ideia.
0: E realmente a falta começa fora da área. E o Fernandinho, malandro, já caiu dentro da área. E o Candançan, que sinalizou muito mal, repito, não sinalizou a penalidade de início, marcou o pênalti. Agora vamos ver se o VAR deve estar revisando se foi dentro ou fora da área. Caso não tenha um consenso, mantenha a marcação de campo. Ou seja, realmente o Atlético em apuros agora e aparentemente, né?
2: Aparentemente vai
0: confirmar o pênalti e o cartão vermelho.
2: É porque tem a puxada antes, só que tem mais uma dentro da área e termina com a penalidade.
1: Foi marcado o pênalti mesmo.
2: Com
1: isso,
2: seis minutos de bola rolando no primeiro...
1: Cicê já tá saindo do campo.
2: É. Já tá expulso o Cicê. Seis minutos de bola rolando. Penalidade pro Ceará, que se fizer esse gol, vai levar a decisão aos pênaltis, porém vai ficar com um jogador a mais durante o jogo inteiro, a não ser que alguém seja expulso do Ceará.
1: Luizão.
2: Diga.
1: Vai lembrar que essa é a primeira expulsão do Cicê como profissional, tá? Aqui no Brasil. Ele que chegou no Galo ano passado para defender as categorias de base da equipe, subiu para a equipe principal no finalzinho do ano passado, Cicê pela primeira vez expulso. Vai chegando então o Fernandinho para fazer a cobrança, já vou confirmando, mas realmente parecia com a camisa número 11, Fernandinho.
2: Vai lá, Fernandinho, para a cobrança, 7 minutos de bola rolando, se segura aí, viu, torcedor atleticano. É, meus amigos, ninguém entendeu a escalação do Barba e tá aí. Primeiro contra-ataque, primeira bola alçada lá para a confusão. E ele vai para a cobrança da penalidade, 7 minutos. No gol tem Everson. O torcedor do Galo confia no goleirão. Tá autorizado para a cobrança Fernandinho com a perna direita. Autoriza ali Matheus Candançan. Vai para a bola, pode ser o primeiro gol da partida. Fernandinho bateu e é gol! E é festa! Gol do Ceará! Alex Silva, camisa de número 21. Na cobrança de penalidade com a perna direita. A bola para um lado, do lado esquerdo do goleiro Everson, que nem saiu na foto. O bicho papão tem medo dessa criatura chamada Alex Silva. Gol do ex. Castiga, viu? Castiga que gol seu, Giovana.
1: É, meu filho, a única lei que é bem executada aqui no Brasil é a lei do ex, e funcionando muito bem. Alex Silva tirou Everson totalmente da jogada, abriu pela direita a bola para explodir no fundo da rede, para explodir no fundo do gol da Arena Castelão. Ceará sai na frente, um para o Vozão, nada para o Galo.
0: Quinto gol do Ceará na Copa do Brasil, o primeiro de Alex Silva.
2: 1-0, gol aos 7 minutos desse primeiro tempo. Alex Silva, ex-lateral do Atlético, agora foi marcada uma falta aí, viu, Giovana?
1: É, uma falta aqui do lado esquerdo do ataque da equipe cearense, né? O Reinier chegou ali pressionando horrores e quase poderia ter marcado até mesmo uma falta perigosa, tá? Foi, cara, em cima ali do camisa número 81, João Gabriel, mas ficou no chão ali o jogador da equipe cearense, já vai se levantando, Alex Silva auxilia ele. Cara, tem a questão de alguns jogadores não comemorarem contra o ex-clube, né? O Alex Silva, filhão, comemorou, não foi pouco não, viu?
0: Exatamente. E olha o lance ali do Renier, correu um sério risco ali, que foi quase um cartão laranja assolada. Agora, ô Luiz, o Atlético se coloca numa situação extremamente complicada já no início do jogo, com 6 minutos, pênalti, jogador expulso. E aí, assim, eu nunca vou entender o jogador que escolhe fazer uma falta para ser expulso no... de último homem, com praticamente 90 minutos por jogar ainda. Acho que foi muito infeliz o Cissé, que aí também tem a questão da inexperiência, né? Infelizmente a gente tem que falar. E aí o Atlético se coloca numa situação completamente complicada e estava completamente exposto no lance do pênalti. Ele não pode, o Atlético jogando com 3 zagueiros, 2 volantes e ficar tão exposto como ficou no lance do Fernandinho.
2: É, meus amigos, 10 minutos de bola rolando, a bola alçada pra dentro da área. 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Vamos girar o tempo e o placar do jogo, produção. Copa do Brasil, quinta fase, o Ceará 1-0 diante do Galo, vai igualando, né, no jogo de ida e de volta, 2-2, viu, Léo?
0: Maião, lá em Mirassol, Copa do Brasil, Mirassol 1, Red Bull Bragantino empatando o jogo também 1.
2: Transamérica, agora é TMC, vai ficar complicado, o Galo vai ter 80 minutos agora de bola rolando com um a menos, é. Depois a gente vai comentar no intervalo o que deu no Barba para mudar totalmente o Atlético. E aí o torcedor participa também pelo 31999448870.
1: Luiz, diga. Enquanto que até esquecemos de trazer no início da jornada, o Bernard não está nem sequer no banco de reservas, tá? Por conta de um trauma no pé direito em decorrência de um pisão sofrido no jogo contra o Botafogo.
2: Tá certo, então a bola vem dominada pelo setor direito aqui da equipe do Ceará, que vai avançando ali com camisa de número 33, que é o Éder. Ele vai sair jogando, ele vai encontrar lá no meio de campo, na posse de bola, jogando ali com o Fernandinho. Ele já encontra na marcação, que giro ali do Fernando, na qualidade, no carrinho, roubou a bola, agora vai tentar descer a equipe do Galo. Roubada, roubou a carteira, vem contra-ataque agora do Ceará, meu Deus do céu. Limpou o primeiro, veio pra dentro da área, vai sobrar, afasta ali Vitor Hugo. Passaram como quis ali, viu? Tá desguarnecido o setor direito ali do Atlético, entenderam isso, viu? A bola vai chegando mais uma vez com o Ceará. Limpada sensacional, vem chegando o Ceará, vai dar aí, amigão, bateu, explode na defesa. É pressão do Vozão, é pressão do Ceará. Fera. A bola vai chegando mais uma vez ali com o Júlio César, ele vai carregando essa bola. 12 minutos de bola rolando, você ligado aqui no 88.7. A bola pertencente à equipe do Ceará. Vai trocando passe, Júlio César entrega a bola ali com o Gustavo, vai procurando para quem jogar, vai fazendo ali a troca de passe, está na frente, está 1-0 aos 6 minutos. Gol de pênalti de Alex Silva, cruzamento para dentro da confusão, para sair jogando o Everson, que agora vai fazer aquela cera marota, viu? É o que tem, é o que vai ter até o final. Ali na tentativa do Alex Silva, viu, Giovana?
1: Mas será que o Atlético tá na situação de fazer cera?
2: Essa é a pergunta, mas... mas já agora não gosta de uma cera o Everson, né?
1: Não gosta não, né? Foi aos trancos e barrancos ali, o Everson acabou caído no chão. De costas estava com o Fernandinho e o Renan Lodge também, mas Everson está caído no chão. O árbitro Matheus Candançan vai conversando com ele para ver se foi realmente algo mais complicado ou não, mas é isso. Segue 1-0 para a equipe cearense. 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
2: 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Ali a falta marcada para cima do Everson. Ele vai cobrar a irregularidade. Posse de bola para a equipe do Galo, que está perdendo. Já toma gol, já tem um a menos. O Cissé foi expulso, foi marcada a penalidade confirmada pelo VAR. E o Everson vai sair jogando com a perna direita. Ele dá um chutão lá para frente para ninguém. Vai tentar de novo o Cacierra para chegar. Chegou para afastar, tentou brigar por ela ali o Tomás Pérez. Ela vai saindo pela linha lateral. O lateral pertencente à equipe Antovozão, que vai sair jogando. 14 jogados. 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É, meus amigos, o bicho papão tá com medo desse Ceará aí, que já chegou nervoso. Alex Silva, autor do gol, lateral pela direita, vai fazer a cobrança de lateral, esperando ali a aproximação do seu companheiro. Ele tenta a bola, dá um chutão, o Galo tenta roubar, pede ali a marcação de um lateral. Lateral pertencente à equipe do Galo. Fernandinho tentava ali também pra fazer o domínio, mas ela saiu. Bola pertencente ao lateral Renan Lodi, que já sai jogando na confusão. Ele já vai entregando essa bola com o Vitor Hugo. Vitor Hugo solta essa bola com o Lianco. Lianco parece que vai jogando meio ali, né, o Léo? Ele vai jogando mais centro. Aparentemente são dois ali. É, será que o Roman tá fazendo a direita?
0: Após a expulsão, o Atlético teve que mudar a configuração, né? Tá se defendendo num 4-4-1, né? Deixa só o Cacierra sobrando. O René fecha o lado esquerdo, o Minda fecha o lado direito. E o Ivan Roman joga como um lateral pelo lado direito depois do momento da expulsão. Então muda tudo, né? Taticamente. Atlético, que estava completamente desguarnecido lá no contra-ataque da expulsão do Cissé, mas agora vai ter que correr atrás do resultado.
2: Olha a bola do Cacierra, entregou para Lambindo, ele veio com ela ponta direita, vai chamar para o X1, ele vai entregar essa bola para dentro da área, passou por todo mundo. Recuperação de Renan Lodi, vai cruzar essa bola lá no formigueiro, cruzamento para ninguém. Muito forte, ela vai chegar para quem? Vai tentar evitar a saída dele, o Lambindo. Ele consegue pé de bola, a bola na linha de fundo, cruzamento rasteiro, põe travado na hora ali o Reinier, tentava descer na complicação. Nossa, agora acertou a cara, viu? Não sei, tomara que o VAR não veja. Olha ali a bola chegando na confusão, vem contra-ataque agora da equipe Fernandinho, meu Deus do céu, no bico da grande área, no cruzamento, bola errada, mas a arbitragem vai paralisar. Tá valendo tudo isso aí, viu?
1: Tá valendo.
2: Tá valendo tudo isso, a bola vai chegar pro Galo de novo, vem ali o Mindo, ele faz o domínio de bola, vai entregando ali a bola pelo setor de meio de campo. Um jogo confuso, um jogo começando todo errado. O Atlético vai tentar ali se estabilizar no meio do caminho e vai tomar o cartão amarelo ali, o Lodi, hein?
1: Cartão amarelo para o Renan Lodi, né? Na descida ali, acabou executando uma falta. E agora sim a arbitragem parou todo o lance. Foi em cima, aí sim, do chute ali no peito que você até havia sinalizado, meu caro Luiz Soares. É, em cima do Dieguinho, né? Minto, do Melk, com a camisa número 40. Agora sim, cartão amarelo para o Renan Lodi.
2: É, já foi o Renier ali, o Lodi também. Tô achando muito estranha a atitude dos jogadores do Atlético nesse jogo, viu?
1: Cabeça
2: não querendo
1: tá muito
2: colocar
1: quente,
2: em xeque, não, mas tá muito estranho.
1: Cabeça tá muito
2: Daqui a
1: quente.
2: Pouco ele comenta porque vai descer o Atlético Cacierra. Céu da marcação, entregou ali pro Tomás Pérez, Renier. Bola por elevação pra tentar, pra ninguém ali. O Alan Franco entrega a bola de graça pra equipe do Ceará, que vem pro contra-ataque, vem puxando. Na aceleração, Melk entrega lá na frente. Era ali pro Fernandinho, na confusão, na trombada agora ali do Fernandinho com o Everson. Ele ficou caído. Ô, Everson, olha a bola pra dentro do gol, é festa! Gol do Ceará, eu falei, eu tô achando estranho essa atuação do Atlético. Aos 17 minutos, 2 pro Ceará, 0 pro Atlético. Melk, camisa de número 40, um golaço, viu? O goleiro ficou caído. E aí, pra fazer o segundo gol, Giovana?
1: A ver se não teremos a marcação da falta anterior, né? Porque realmente teve uma falta em cima do Everson. Mas Melk mandou ali de fora da área um golaço realmente do camisa número 40 da equipe do Ceará para explodir no fundo da rede, para explodir no fundo do gol. Se não for anulado, golaço 2-0 para o Ceará em cima do Galo.
0: Sexto gol do Ceará na Copa do Brasil, primeiro de Melk. Vamos ver se vai, não vai ter revisão, porque aparentemente teve falta no goleiro Everson.
1: Oh, eu acho que realmente vai pular, viu?
2: Vamos ver. Vamos ver. Mas vamos ver.
1: Mas assim, que claro. Presepada da defesa, cara, do Atlético. Assim,
2: não existe, tá realmente... o Everson fez ali.
1: Nossa.
0: E tá realmente
1: muito
0: estranho.
1: É pra você ver, aqui, só pra você comentar, Léo, porque essa presepada do Everson é pra você ver como o sistema defensivo tá todo aberto e deixando todo exposto o goleiro.
0: É, porque o lance foi o seguinte, né? O Lianco cortou, né? Foi tentar tirar ali, tal qual... um Sérgio Ramos, como sempre, né, que ele às vezes excede, achando que é o melhor zagueiro do mundo na saída de bola. O Atlético erra a saída de bola e nesse meio termo, o Fernandinho ele tromba com o Everson. Aí a gente não sabe se a intensidade foi provocativa de uma falta. O Candansan estava perto do lance, ele não marcou a falta. E aí o Melk aproveitou que o Everson estava adiantado, tinha caído depois da possível falta e encobriu o Everson. Aí a gente está aguardando aqui para ver se ele vai anular o gol.
2: Vamos ver ali o árbitro.
1: Vamos ver. Foi muita falta em cima do Everson, gente.
0: Ué, mas aí ele sinalizou o gol e depois mudou de ideia?
1: Ele realmente marcou a falta. Deu a falta para o Everson.
0: Mas aqui, com todo respeito, tá, Luiz?
2: Não, sem sim.
0: Mas a arbitragem tem que aprender uma coisa chamada sinalização.
2: Sinalização.
0: Ele sinaliza o gol, corre para o meio e depois nem foi ao VAR para decidir. Muito provavelmente o Bandeira que deve ter sinalizado a falta para ele.
2: Fofocado, né?
0: Terrível a sinalização da arbitragem do Matheus Candansan.
2: É, mas eu falar com você, Léo e Giovana... Tá muito estranha a atitude dos jogadores do Atlético, porque não tá normal, desde o início dessa escalação do Barba. Porque não explica, não justifica o Barba entrar com a galera improvisada. Se não vai usar o Natanael na direita, tem o Preciado.
1: Sim, o Preciado já tá liberado.
2: Se não vai usar alguém do meio de campo, não vai usar um zagueiro, tem gente lá no banco de reservas.
0: Exatamente, Luiz. E o time do Atlético parece muito nervoso, cara. Já fez duas jogadas ali que poderia ter sido até expulso, né? Poderia ter tomado até um cartão vermelho. O Lodi vai com o pé praticamente no peito do jogador do Ceará. O Reinier vai com a sola um pouco mais alta. Mas realmente uma partida tenebrosa do Atlético que praticamente entregou para o Ceará o gol com a expulsão, né? E entregando mais um gol agora, se não é marcada a falta do Fernandinho em cima do Everson, o Atlético tomaria o segundo gol e aí eu queria ver como que faria pra fazer um gol aí com o a menos. Já tá tendo uma dificuldade enorme.
2: Exatamente. O motoboy Cristiano tá falando, a marcação do Atlético está muito frouxa. Qual é a melhor forma de corrigir essa marcação e procurar um contra-ataque perfeito? É aquela famosa orar escarpinha, né?
0: É, porque peça pra isso não tem, viu, motoboy? E eu acho que esse é um grande problema do Atlético. Um elenco pra lá de mediano, com muitos problemas de gestão. E isso tá indo pro campo, muito provavelmente. O Atlético realmente muito bagunçado. E não é defendendo o Barba Domingues, não, porque eu tenho achado o trabalho dele bem abaixo. Mas... é, jogador com várias e várias queixas aí que tem acontecido. O Atlético segue e aí entregando a partida na Copa do Brasil.
2: Olha de novo ali, quase um vacilo do Lianco, mas a bola vai sobrar para a equipe do Ceará, que tá nervosa, tá querendo o seu segundo gol. A bola por elevação para afastar de lá, Vivo Roman faz domínio de bola, mata no peito ali o Fernandinho, ele faz o giro. Vamos chegar a 21 minutos. 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Sim. Vamos girar o tempo e o placar então, produção. 22 minutos de bola rolando. Copa do Brasil, quinta fase. O Ceará tem um, o Galo não tem nada.
0: estádio.
2: Olha o Ceará chegando, é festa! Gol! Contra de Renan Lodi! Uma bola pra dentro da confusão! E aí, chegando pra empurrar pras redes, na confusão, Gustavo, né? Camisa de número 30, uma bola no meio de campo, o troca de passes, achou livre, dibrou. A bola foi gol contra ali do Everson, né?
1: Foi do Everson. Gustavo Prado fez infiltração dentro da grande área, mandou direto para o gol, mas Renan Lodi tentou evitar. Everson mandou para o fundo da rede de costas. Foi no Cox, tá? Mais precisamente ali próximo do bumbum, para explodir no fundo da rede, para explodir no fundo do gol. Gol contra de Everson para ampliar o marcador para o Ceará. 2-0 para o Vozão.
0: Sexto gol do Ceará na Copa do Brasil. E aí, gol contra, né, gente?
2: É, meus amigos, vou te falar um negócio, viu, Léo e Giovana, e você, espectador. E
0: só pra elucidar, sim, em relação ao lance do gol, primeiro o Atlético deixou a jogada toda se construir do lado direito. O Gustavo Prado, muito esperto, cortou pra perna direita, chutou. O Lodi salva em cima da linha, mas aí tem um azar, né? A bola bate nas costas do Everson e entra no gol, mas 2-0 Ceará. Um jogo tenebroso do Atlético até aqui, muitas decisões erradas tomadas, e realmente é difícil encontrar um norte para o Atlético sair dessa situação, porque tem um a menos, joga fora de casa e joga mal fora de casa.
2: E eu vou te falar um negócio, se o Barba não mudar, não fechar a casinha, vai ser uma goleada histórica hoje, viu?
0: É, não, e agora ele tá numa linha de fogo, porque ele tem que mexer. Ele tem que buscar o gol também. O Atlético eliminado na Copa do Brasil na quinta fase pelo Ceará é um vexame. Então, é um jogo horrível do Atlético. E aí, com todo respeito do mundo, tá, gente? O Cissé errou, fez uma bobeira no início do jogo, mas não é jogar tudo em cima do Cissé, porque tá todo mundo muito mal.
1: Horrível.
0: Todo o time do Atlético, depois da expulsão, se amedrontou. Tá completamente desorganizado. No momento que o Everson caiu para receber atendimento médico ali, que ele fez aquela cera para receber um pouco, para o Atlético se reorganizar, o Barba não aproveitou para organizar o time, aí desorganizado, toma o segundo gol.
2: E olha de novo a descida da equipe do Ceará. O Alex Silva, ele consegue chegar na vontade. Pô, parece que o time do Atlético não tem vontade nenhuma de buscar essa bola. É incrível.
1: Ninguém
2: olha a bola pelo meio de campo. Vai tentando invadir a grande área. Faz ali a jogada, o Fernandinho. Ele procura ali a ponta. Ele vai buscar de novo o Alex Silva. Tá todo mundo dentro da área. A equipe do Ceará acreditando, porque 2-0 vai dando a classificação para a equipe lá de Fortaleza. É, meus amigos, a galera toda vai chegando mais uma vez. Vai puxar essa bola lá para dentro da área. Cruza. Vai chegando a face da confusão. A bola volta mais uma vez. A bola vai chegar pelo alto na cabeça. Vai tentar buscar mais uma vez ali o Fernando. Vai chegando no bico da grande área. No cruzamento de novo. Meu Deus do céu. É hoje, viu? Como diz a Ludmilla no seu...
1: Que isso? Ou mão do Renier. E sabe que o pior? Toda vez que o Luiz tá falando assim, desce o Ceará, tô igual na goleada da Alemanha pro Brasil.
2: É, não, mas tá parecendo. Olha ele de novo.
1: Cara, de novo, 25 minutos do primeiro tempo, era pra tá 3-0.
2: O Daverton tá aqui com a gente, eu falo, não, 1-0 Palmeiras, viu?
0: Exatamente, golzinho marcado agora pelo Maurício, Palmeiras abrindo o placar, agregado 4-0 Palmeiras em cima da Jacuipense.
2: Ali no replay mostrou dois jogadores do Atlético em aquecimento, e eu não consigo saber de quem que é, mas daqui a pouco a Giovana vai trazer ali a informação. Uma falta perigosa aí, viu, Giovana, para a equipe do Ceará.
1: Muito perigosa, tá? Ali a uns 10 passos da meia-lua, vai se aproximando ali, temos como possibilidade o Dieguinho, como um... Mentira, o Dieguinho acabou de sair fora. Mas tem ali o Fernandinho como uma das opções também para esta cobrança de falta, meu caro Luiz Soares.
2: Vai lá
1: e o Fernando também, a dupla. Fernando e Fernandinho.
2: Fernando e Fernandinho, a dupla sertaneja que tá dando um salseiro na equipe. Eu acho que vai vir um chumbo grosso, viu? Tá ali deitado o Tomás Pérez. Falta perigosíssima aos 26 minutos de bola rolando nesse primeiro tempo. 2-0 pro Ceará. Vem pra cobrança, a batida bateu na barreira. Preferiu voltar essa bola, fez o domínio com muita qualidade ali o Dieguinho. Dieguinho domina, procura pra quem jogar, ele tá esperando tranquilo, sereno e sossegado. Seu time tá ganhando de 2-0 aqui pela direita. Gostaram do setor direito. O setor direito tá praticamente nulo ali de marcação, Léo. Daqui a pouco...
0: Exatamente, e isso passa muito pela escolha do Barba Domingues. É, gente, assim, ele queria manter o esquema com três zagueiros, ok, mas algumas coisas são injustificáveis. O Vitor Hugo entrou muito mal na partida contra o Botafogo, ganhou como prêmio ser titular no jogo de hoje. O Liancos não vem bem a jogos. O Ivan Román, como lateral direito, não serve também.
2: É escanteio para a equipe do Ceará. A bola rasteirinha, vão jogar o bombom lá no Formigueira. A jogada ensai. Meu Deus do céu, tá marcada alguma coisa aí, hein? Nossa, até também.
1: Tiro de meta.
2: De tão ruim na marcação, né, na sinalização, arbitragem, eu achei que tinha marcado um pênalti ali.
1: Não, é tiro de meta, porque a galera do Ceará pediu, né, tava solicitando um escanteio, mas não, concedeu tiro de meta. Vai chegando o Everson já para fazer a cobrança. Segue 2-0 pro Galo.
2: Vai lá pra cobrança do tiro de meta, meu amigo. No tiro de meta, ali pro Everson, vamos chegar na 28 minutos. 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Vai ali pelo alto pra buscar o Melk, ele faz o domínio. Que qualidade do domínio agora pra sair jogando. Melk domina, troca passes aqui pelo setor de meio de campo. Troca a bola com o Alex Silva. O autor do primeiro gol da equipe do Ceará. A bola veio pro elevação, era pro Dieguinho. Ela correu um pouco demais. Vem chegando ali pra fazer a proteção. O Lodi pede a participação de alguém. Entregou de graças do Pérez ali do Melk. O Melk domina aqui pela intermediária ofensiva. Ele vai trocando passes. O Ceará vai gastando bola, vai gastando. O jogo tá na frente. 29 minutos, 2 pro Ceará, 0 pro Atlético. Lembrando que o Cissé foi expulso com apenas 6 minutos de bola rolando. E a penalidade, né? Gol marcado. Gol, lei do ex, né? O famoso lei do ex é a lei que funciona. Mais uma vez a bola vai sendo dominada pelo setor de meio de campo, trabalhando essa bola a equipe do Ceará. Chega ali o Júlio César, tá tranquilo, tá sereno, tá muito sossegado, vai recuar com o Luizão. Luizão domina pelo setor de intermediária de defesa pro Éder. Éder avança as linhas, procura ali mais uma vez o Alex Silva. Vai fazendo aquela roda de bobinho, né? Toca dali, toca daqui, vai gastando. O Dinho tá aqui na comemoração, né, galera? Aqui, ó, gol do Ceará. Viana tá aqui, bola narrador, brabo, obrigado. A galera nos acompanhando pelo 88.7. O Ceará desce acelerado, vem puxando o contra-ataque, meu Deus. Olha o bolão, vem chegando agora com o Fernandinho. Ele vai cruzar essa bola pra dentro da área. Olha o Everson saindo. Chegou com perigo aí, viu, Giovanni Oliveira?
1: Muito perigo, meu caro Luiz Soares. Estava na última bola tentando aproximar ali João Gabriel com a camisa 81. Mas a sorte do goleiro Everson é que ele estava um pouco mais atrasado na jogada. Bola com Galo. Segue 2-0 para a equipe do Ceará. Transamérica agora, deve ser.
2: Vamos girar o tempo e o placar do jogo. Vamos chegar na 30 minutos de bola rolando. O Ceará tem 2, o Galo não tem nada no placar agregado. 3-2 para o Ceará, viu, Léo?
0: Copa do Brasil, Mangueirão. Bahia abre o placar para cima do Remo. Bahia 1, Remo 0.
2: 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E lembrando a galera aqui na participação, só um momento que eu vou só ler aqui o nosso querido Carlão. Tá falando aqui, ó. Fechar, fazer um gol e sofrer até o final. Vamos, Galo. O ruim é tentar fazer, né?
1: É, porque daqui a pouco, mas vem aí a possibilidade, né? Natanael e Coelho vem aí.
2: Tá certo, Jax também tá ligado com a gente. A galera, o Azul Morenão tá aqui também. Deve ser cruzeirense, né? O
3: calma,
2: torcedor do...
1: Azul Morenão.
0: Abraço pro Azul Morenão.
2: Abraço pro Azul Morenão. Daqui a pouco o Léo comenta, porque o Galo vai tentar descer com o Minda. Cacierra domina a bola, vem tentando trazer um tapa de qualidade. Vai avançando as linhas, pediu aí, tô aí. O Cacierra não entendi nada. Ele falou assim, dá licença que agora eu vou passar. E a bola passou.
1: Que aí ele esqueceu. Que eu tô vendo.
2: Gente, parece que eu tô assistindo o jogo da Vaz. Eu acho que nem a Vaz tá.
1: Ou o Atlético tá batendo cabeça pra caramba, velho. O Galo
2: acabaram
1: tá batendo muito
2: cabeça.
1: Então, Alan Franco bateu cabeça aí, ó. Reinier saindo com a 19 pra entrada do 28 Coelho. uma mudança que a gente nem precisava estar fazendo, né? Porque o Renê não era nem para ter entrado como titular. E o camisa número 3, Ivan Roman, saindo para a entrada do 2, Natanael.
2: Olha, agora eu te pergunto uma coisa. O que que deu na cabeça do Atlético de simplesmente falar, hoje eu não vou jogar com o lateral direito de ofício e hoje eu vou colocar o Renier no lugar do Coelho?
0: Vamos lá, ô Barba Domingues, vem cá responder pra gente. Ele erra na escalação, escala duas peças aqui de maneira... Inclusive o Ivan Roman saiu indignado ali e de fato não fez um bom jogo. O Atlético toma decisões erradas na escalação inicial e vale lembrar que no lance da expulsão e do primeiro gol era um escanteio para o Atlético. O Atlético desperdiçou o escanteio, tomou um contra-ataque, ficou no mano a mano o Cissé, foi expulso, fez o pênalti e agora o Atlético está perdendo 2-0, perdendo por 2-0 e numa situação completamente... praticamente impossível de se reverter, né? Porque é um 2-0 com um a menos.
2: É, e o nosso querido João Pedro falou assim, o Ceará tem 7 jogos sem ganhar. E o pior, viu, cara? E o pior. Com 6 ou 7 desfalques. Não é um time titular.
1: 6 desfalques.
2: É, não é aquele... 6 desfalques. O time ideal do Ceará, tá? Só pra... Mas aí, hoje, não tem como ter desculpa. Hoje, totalmente... A conta é do treinador. Inclusive, é totalmente do Barba. Não tem explicação que ele fez hoje.
1: O goleiro é o goleiro reserva, né? Porque o goleiro principal acabou se lesionando aqui na Arena MRV e hoje estamos então tendo Bruno Ferreira no gol.
2: É, meus amigos, a bola vai dominando e você ligado aqui na 88.7. Você ligadinho aqui com a gente, meu muito obrigado. 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A bola vai chegando mais uma vez ali. O Atlético agora vai tentar se reorganizar dentro do jogo que tá mais perdido que bala perdida. A bola vai chegando mais uma vez. Descendo, tentando pelo setor de esquerda. Renan Lodi toca a bola com o Coelho. O Coelho tenta ali. A bola com o Cassier. Ele tenta dominar. Meu Deus do céu. Meu
1: cara, tem um ponto que eu até falei no papo de craque primeiro tempo hoje. Que, na minha percepção de cabeça, eu achava que o Cassier ia jogar muito nesses próximos jogos, porque ele tá na pré-lista da convocação para a Copa do Mundo pela seleção colombiana. E aí o quê? A pessoa quer dar um gás a mais, né, nessa reta final, porque a seleção da Colômbia vai divulgar a lista final só lá pro dia 28. Então tem muito tempo pela frente, mas olha o que tá acontecendo hoje.
2: É, olha o que tá acontecendo.
0: É, e não dá nem para culpar o Cassier.
1: Não
0: até
1: só
0: mesmo
1: ele, mas eu falo pelo lance ele agora.
0: Ah, não, sim.
1: Lance
0: é porque a bola passou debaixo do
1: nossa
0: pé dele.
1: Nossa senhora.
2: Cara, mas agora eu vou ser sincero. Tá na hora, não tem desculpa mais. Não tem como, tem que culpar. Porque, gente, um atacante consegue dominar uma bola, pelo amor de Deus. Pode parar. Não, Luiz, eu sei jogar
0: mas assim,
2: e pra jogar desse jeito e receber R$1 milhão, eu quero jogar
0: mas
2: também.
0: Mas eu discordo, porque esse foi um lance, um domínio errado dele.
2: De vários que ele fez.
0: Mas ele vem sendo um dos melhores jogadores do Atlético nas últimas partidas, tá?
2: Imagina o pior.
0: Mas a questão toda é a defesa do Atlético.
2: Também. Então
0: o Atlético toma gol todo jogo, gente. Nos últimos 40 jogos, o Atlético tomou gol, só não tomou gol em 7. Pra você ver o nível da defesa do Atlético. E hoje, mais uma vez.
2: Na hora de fazer, não faz.
0: Exatamente.
2: Aí, ó, enquanto a gente tá falando, tá descendo o Ceará de novo, meu Deus. Daqui a pouco eu vou falar igual o Galvão Belo. Ah, eles de novo. Vem chegando o Melk, mandou ele pra sambar um pagodinho pra cima ali da marcação do Renan Lodi, não consegue roubar a bola, vai sobrar mais uma vez. Aqui um pouco mais atrás, olha a enfiada de bola, chegou por baixo pra tirar e vai tentar ir pro contra-ataque. Cacirra fez o giro, procura pra quem jogar, entrega no meio de campo. A bola vai ser aberta pelo setor ali com o Coelho. Coelho levanta a cabeça, dominou com muita qualidade e vai procurar o lançamento de bola pra ninguém. Afastado, é, vai ser difícil, tá com a menos. E por enquanto, no placar agregado, 3-2 para a equipe do Ceará, que perdeu o primeiro jogo por 2-1, agora vai fazendo 2-0. Para ir para a decisão das penalidades, o Atlético precisa não tomar gol e fazer pelo menos um agora. Mais uma vez vai descendo pelo bico da grande área, a equipe do Ceará, a bola pelo setor de esquerda, trabalha tranquilo, vai trocando passos, vai fazendo aquele bobinho, né? Não tô aqui, tô ali, tô aqui, tô ali, enquanto não dá combate a equipe do Galo. Você ligado na 88.7, é o Copa do Brasil, quinta fase, já teve São Paulo dando adeus. O Galo, por enquanto, vai dando adeus à competição também, viu? Alex Silva dominou, entregou de graça agora nos pés do Tomás Pérez, vai tentar sair. E agora entrega errado, não tô entendendo. Realmente tá sem comunicar. Tá faltando pilha no radinho aí, viu, Léo? Pra comunicar a zaga, como você diz. Olha lá, olha ali, olha o Cassierra.
1: Falei do Cacierra, coitado.
2: Cacierra ali o passe.
1: Nossa,
2: e errou,
1: senhora,
2: viu, gente?
1: E errou muito.
0: O Atlético está fazendo um primeiro tempo assustador. Tenebroso de ruim.
1: Oh, tá pior do que time amador,
2: eu acho,
1: velho.
2: Que nem o Atlético pompeano do nosso querido Alex tá jogando igual o Atlético.
0: Nossa,
2: tá jogando.
0: Não,
2: que...
0: e contra o 14º da Série B em crise, tá? O Ceará enfrentou uma crise, tá... os jogadores foram pra coletiva defender o treinador e tá saindo da crise em cima do Atlético.
1: E tá tanto em crise que tem faixa da torcida organizada ali do Ceará que tá virada, pra você ter noção.
0: Ou seja, até, assim, as equipes de menor orçamentos conseguem se virar, sair de uma crise e o Atlético, mas é aquilo, né, gente? Não adianta, troca treinador, afasta dono, sai o Hulk, mas quem comanda o futebol do Atlético segue empregado, Paulo Brax.
2: Exatamente. Vai tentar descer mais uma vez, rouba a bola com muita facilidade, entrega, sentiu aí, viu, Alex Silva? A participação do motoboy Cristiano, olha, falou: Luiz, desculpe eu falar com toda honestidade. Os jogadores que estão em campo são profissionais, vivem de bola e mostram o futebol bem abaixo do esperado. A culpa é dos próprios jogadores que não estão sabendo atuar. Concordo demais, porque, pô, ali os jogadores não recebem menos de R$400 mil. Só que tem um porém, né? O treinador que quer inventar, porque o Coudet em 2023 contra o Corinthians poupou 5 jogadores importantes diante do Corinthians e aí tomou no lombo e foi eliminado. Gente, cadê cadê o pessoal da Atlético pra falar com o Babo que não pode improvisar num jogo importante desse? Não, tá todo mundo, cadê o Brax pra falar: ô professor, você tá ficando maluco, irmão?
0: Mas você sabe qual que é o problema? Que não se sabe se genuinamente ele não acreditava que esse era o melhor time pro Atlético entrar. É porque é imprevisível o Atlético do Barba Domingues. Não consegue repetir a escalação. E quando escala, escala mal. Acho que hoje foi muito mal o treinador atleticano. E isso passa por problemas de gestão, tá, gente? Repito, problemas de gestão. É um elenco muito, muito limitado do Atlético. Muito. Se o Atlético não se cuidar, o Atlético não mudar a rota no meio do ano. Mais uma vez a gente falando de mudança de rota do Atlético. Mas se não mudar a rota no meio do ano, é Série B, não tem jeito. O Atlético é um seríssimo candidato a ser rebaixado.
2: Mais uma vez ali a bola pertencente à equipe do Ceará. Falta marcada pra cima do Alex Silva, né, Giovana?
1: Foi, Coelho chegou ele escorando no lateral direito da equipe cearense. Falta já cobrada pelo Eber. Éder segue 2-0 pro Galo.
2: 2-0 pro Ceará, né, na verdade, né? 2-0 pro Ceará.
1: Oh, desculpa.
2: A bola rolando no Castelão e você ligado aqui pelo 88.7. 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De coxa, eles conseguiram fazer um além assistência. E a arbitragem marca ali a posse de bola para a equipe do Galo, reclamando ali de uma falta do Vitor Hugo. Vamos girar o tempo e o placar do jogo, produção. Vamos chegar a 40 minutos. Copa do Brasil. O Ceará tem 2. O Galo não tem nada, viu?
0: Estádio Jacis, CAF, Copa do Brasil. Jacuipense 0, Palmeiras 3. Palmeiras faz 3-0. Já estava liquidada a classificação. Agora vai confirmando mais ainda.
2: Deixa eu mandar um abraço lá pra Bahia com o Araci, meu querido Léo Ruana, danadinho. Tamo lá, viu, em novembro, em Vitória da Conquista. Grande abraço pra você, meu irmão lá da Bahia, nos acompanhando também pelo 88.7. Vem descendo o Alan Franco, ele vai fazendo o domínio de bola, ele vai procurando um tapa de qualidade ali pro Minda. O Minda vem pelo setor direito, tentou limpar, a bola bate ali no marcador e ela vai sobrar pro Galo de novo. É, meus amigos, tá lá na frente, a equipe do Ceará vai vencendo por 2-0. No agregado tá 3-2, a bola dominada, lançamento de bola nas costas ali do zagueiro pra dominar o Coelho, pra poder invadir a grande área, demorou demais pro... Procura pra quem jogar, não tem ninguém dentro da área. Agora ele vai, entrega de graça a bola pro seu adversário. Parabéns, Coelho. A bola vai chegar mais uma vez dominada, tentando trazer agora no contra-ataque, vai chegar por baixo ali. O Renan Lodi, ele tenta ali na marcação. Mais uma vez a bola vem dominada, faz o giro, protege. Sai ali o Éder da falta, procura pra quem jogar, ainda não tocou a bola. Vai carregando, vai tranquilo, vai sereno e vai carregando, vai sossegado. Agora o Renan Lodi tentou dar uma... Meu Deus do céu, tá... Estranhíssima. Tá estranhíssima a atuação. Giovanni Oliveira, lateral aí pra equipe do Ceará, que não tem pressa, né?
1: Sem nenhuma pressa, né? Que agora bateu a cabeça Renan Lodi com o Tomás Pérez. Acabaram se embolando, não perceberam que os dois eram do mesmo time. A bola saiu pela linha de lado. Lateral já cobrada pelo Ceará. Segue 2-0 para a equipe cearense. Alex Silva já cobrou o lateral.
2: É, o Carlão tá assim, é só o Cassier não errar muito. Vai ter duas chances no máximo nesse jogo. E mais uma falta marcada, falta dali, falta daqui. Agora pegaram o Dieguinho lá no canto, agora o Lianco. E vai jogar o bombom lá no formigueiro, viu, Giovana?
1: É, do lado esquerdo de campo da descida, Lianco viu como a única possibilidade de isolar o Dieguinho ali pela linha de lado. Falta a favor da equipe cearense, já vai se aproximando ali agora o camisa número 81, João Gabriel, para fazer a cobrança. Ô, Fernando, Fernando, né?
2: É, meus amigos, já cobrado ali, não preferiu jogar ali o bombom no formigueiro. A bola vai chegando e vai sendo dominada pelo setor defensivo da equipe do Ceará. Você ligado na 88.7. Muito futebol na Copa do Brasil. O Cruzeiro já se classificou, né? Agora o Galo, por enquanto, tá fazendo ali a sua despedida, né? Porque 2-0 vai dando a classificação para a equipe do Ceará. Tem um segundo tempo, porém, se espelhar o primeiro tempo, meu amigo, aí...
1: Visão. Oi. Lembrando então aos nossos ouvintes que um gol de diferença teremos então penalidade, né? Um gol de diferença com vitória do Ceará, teremos então classificação nos pênaltis, neste momento classificação direta para a equipe cearense.
2: E olha ali o Ceará de novo, faz o giro, tenta roubar a bola, roubou na moralzinha, recuando a bola para o Everson, que dá um bico lá para frente, vai jogar lá na confusão, vai brigar por ela o Cassierra, vai trombar também ali, agora o Coelho, ninguém fica com ela, fica na posse do goleirão, a bola é recuada lá atrás, para ele, o goleirão o Bruno Ferreira, que sai jogando. Bola dominada pelo setor de esquerda. Trabalha a bola, procura pra quem jogar. Tá tranquilo no jogo, tocando ali o Júlio César. Entregou um pouco mais atrás. O Atlético não dá pressão, o Atlético não consegue reagir. E por enquanto a posse de bola, se colocar aí provavelmente 70% de posse de bola da equipe aí do Ceará. Agora o Atlético roubou a bola. Vai chegar mais uma vez na movimentação. Tapa estranho, quase errado, quase entrega. Teve que recuar lá atrás agora. O Renan Lodi, tá complicada a vida do Atlético, meus amigos. Como disse o Léo, vai ter que ter uma mudança de rota já. Bola chegando mais uma vez nos pés do Lodi, não tem ninguém. Vai recuar de novo pro goleiro Everson. Não sei, cara, realmente a vontade desses jogadores. Se entregaram, né? Entregou pra Deus, jogou pro universo. Falou, seja o que Deus quiser. O Everson vai chutar essa bola lá pra frente. Vai tentar procurar o Coelho, não consegue chegar nela. A posse de bola pertencente à equipe do Ceará. Mais uma bola chegando para a defesa da equipe do Vozão. E aí o Barba olhando também meio perdido ali no banco de reserva. Daqui a pouquinho vai subir aí a marcação dos acréscimos. 2-0 para o Ceará, Giovana.
1: Isso mesmo. O lateral já cobrado pelo Alex Silva. Domingues deve estar assim. Eu estou muito perdido. Bola com o Ceará.
2: Bola com o Ceará de novo, que agora vai descer no contra-ataque perigoso. A bola metida pelo setor de esquerda. Vai chegar nela ali o Dieguinho. 5 minutos ali, subiu. Vamos até 50, viu, Giovana Oliveira?
1: É, mais 5 minutos de acréscimo.
2: Olha o Dieguinho, encontrou o Melk, tá livre, chamou pra bailar, vai bater pro gol, explode na defesa, ela vai sobrar com o Melk de novo, mais uma posse de bola pra equipe do Vozão. Mandar um abraço pro Diego Pereira, que tá ligado também na nossa transmissão. A bola vai chegando mais uma vez, abertura de bola, chegando com o Fernandinho, camisa de número 17, ele entrega essa bola um pouco mais atrás ali na movimentação. Você ligado na 88.7, Transamérica agora. 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Olha a fatiada legal, marota pro Alex Silva. Ele vai chamar a marcação ali do Renan Lodi. Vai pra cima, vai pro X1, vai esperar o passe, tocou facilmente, encontrou ali o Melk. O Melk domina, carrega, procura pra quem jogar, chamou pro drible, volta um pouco mais atrás e vai voltar tranquilamente com a posse de bola pro Ceará. O Atlético não dá nenhum lampejo de marcação, marcação via Wi-Fi. Olha o lançamento de bola, invadiu a grande área, equipe do Ceará, meu Deus do céu, olha a bola, senhoras e senhores, o show de horrores, a bola pra fora.
1: Não.
2: Mais um pouquinho, era pênalti ali, viu, Giovana?
1: Pelo amor de Deus, que coisa horrorosa que acabamos de ver. Um bate-rebate maluco dentro da grande área do Galo. Primeiro ficou caído no chão o João Gabriel, muito perigoso de Alan Franco, tá? Dentro da área ali, pode ser correndo muito risco de marcar até um pênalti, tá? Se o VAR chamar, Léo.
3: Olha, pra mim foi pênalti, tá?
0: Acho que o VAR vai chamar para revisão. O Alan Franco chega com um tranco só nas costas do jogador do Ceará. Cara, assim, é uma atuação assombrosa do Atlético até aqui. E pode ser do jeito que a arbitragem brasileira é, né? Por conta daquela famosa compensação.
1: E mandou voltar.
0: Seguir o jogo. Não, mas foi, pra mim foi um pênalti claríssimo, tá? Foi um pênalti claríssimo do Alan Franco em cima do jogador do Ceará. E realmente, cara, assustador o primeiro tempo do Atlético. E tudo leva a crer que será o Barba vai ter muito trabalho no vestiário, viu?
2: É, meus amigos. Aí, totalmente ali o Natanael, agora do nome de atacante. Vamos chegar a 47 minutos. Vamos até 50 por enquanto. 2 a 0. É um jogo difícil. Tem que agradecer aqui, ó. O Renier já entrou duro. O Lodi já entrou.

0: 49 minutos de bola rolando, Léo. Daqui a pouquinho nós vamos pro intervalo.
1: Ô Luiz, o Everson tá fazendo cera, gente. O Everson tá fazendo... O Atlético está sendo eliminado da Copa do Brasil. Ah, mas vai pro vestiário pra tentar... Por que que o Everson tá fazendo cera, gente? O Atlético tem que correr atrás de fazer pelo menos um golzinho. Não consigo entender. Realmente, gente, assustador esse primeiro tempo, que mostra que tem muita coisa além do campo.
0: Aponta ao centro de campo, Matheus Delgado Candançan. Fim do primeiro tempo, Giovana Oliveira, 2 pro Ceará, 0 pro Atlético, hein?
2: Bora lá então com o banco de reservas das duas equipes. Técnico Eduardo Domingues já promoveu duas mudanças, né? Natanael Coelho entrar no lugar do Ivan Roman e do Reinier. Ainda tem à disposição então no banco: Gabriel Delfim, Preciado, Pacini, Júnior Alonso, Vitão, Alexander, Maicon e Igor Gomes, Cauã Soares e Dudu. Já o técnico Mozart Santos do Ceará tem à disposição Gustavo Martins, Rafael Ramos, Pedro Henrique, Matheus Araújo, Juan Alano, Sanches, Richardson, Lucas Lima, Júlio, Enzo, Lodovico, Gilmar e Pedro Wesley, meus caros.
0: Tá certo, então a gente vai para aquele intervalinho, daqui a pouco a gente vai voltar para o intervalo, comentários do Léo Dias sobre essa derrota parcial. 2 para o Ceará, 0 para a equipe do Atlético. Por enquanto, esse resultado vai eliminando o Atlético da Copa do Brasil na quinta fase. 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
0: Tamo de volta nesse intervalo de jogo. Por enquanto, 2 pro Ceará, 0 pra equipe do Galo. Vamos fazer só a chamada à participação da galera que tá nos acompanhando. A Clarice 10 tá falando: o Galo jogava só com o Hulk, ele saiu, acabou. O problema era o Hulk, né? Que o pessoal falava. E o Tadeu

0: vagabundo. E esse técnico colocar Renier pra começar jogando, Cissé e Roman, que são só moleques, tá de brincadeira. Galera, tá na bronca aqui, viu, Léo? Antes da gente comentar esse primeiro tempo, né? Se é que teve primeiro tempo, vamos falar então do giro, né? O plantão da rodada de noite de Copa do Brasil, Léo.
1: Vamos lá, porque já tivemos uma zebra hoje, né? O Juventude venceu o São Paulo por 3-1, situação bem parecida com a do Atlético, inclusive. Teve um jogador expulso e o Juventude fez o placar necessário, né? Virou um resultado de 1-0 no jogo de ida. O Vasco recebeu o Paysandu e empatou em 2-2, mas se classificou, pois havia vencido já por 2-0. O Coritiba foi eliminado pelo Santos. O Santos venceu por 2-0 lá no Couto Pereira. E agora o jogo já está no finzinho lá, faltando pouco menos de 20 segundos para acabar o jogo. Mirassol 2, Bragantino 1, Mirassol vai se classificando e o Bragantino vai sendo eliminado. O Ceará e Atlético é o nosso jogo. A Jacuipense está recebendo o Palmeiras. O Palmeiras vai vencendo por 3-0 e garantindo a classificação. O agregado está 6-0 para o Palmeiras. E Remo e Bahia, teve um empate do Remo. Aos 35 do primeiro tempo, o Patrick fez o gol do Remo. Remo 1, Bahia 1. Com resultado, vai avançando o Remo, Luiz Soares.
0: É, a galera tá na bronca aqui, Léo. Tem gente. Não é legal, viu, gente? Isso aí não é legal fazer, não. Porque falou que vai invadir o CT. Não precisa de tanto também, não. Pode se indignar, manda sua mensagem através do 31999448870. A gente quer ouvir, né, o que você achou desse primeiro tempo, porque pra mim não teve primeiro tempo. Olha, agora com todo respeito, e agora eu vou falar, não sei se você vai concordar comigo, mas o que aconteceu nesse primeiro tempo de Atlético Ceará é um verdadeiro escárnio com o torcedor. Dependendo do resultado, não tô aqui pra culpar o CC, não tô aqui pra culpar os garotos. Porém, a má vontade que esses jogadores estão dentro de campo, independente do que está com um a menos, é um escárnio o que o Barba fez e um escárnio que os jogadores estão fazendo. Porque não existe você não colocar o lateral. Porque tem dois laterais, mas o lateral é horroroso, não interessa. Você tem as opções no seu banco de reserva, você abriu mão dos seus dois laterais para colocar um cara que é o ponta para fazer essa lateral improvisada. Você me vem com três zagueiros e três volantes, Léo. Vamos comentar desse, não inaceitável que está acontecendo nesse primeiro tempo. Aconteceu.
1: Vamos lá, Luiz. Podíamos falar aqui apenas dos 45 minutos desse primeiro tempo, mas esse jogo entre Ceará 2, Atlético 0 já começou lá atrás. Esse é o problema do Atlético lá atrás. Por quê? Jogo de ida, vamos lembrar. Entrevistas de pós-jogo, o Atlético vence só por 2-1. O Lodi faz o gol do 2-1 e nem comemora. Na saída do campo, ele fala que tem algumas questões que ele não ia falar quais, prejudicando o elenco do Atlético. E o Hulk fala que também tinha pendência com ele e que, de certa maneira, ele conversaria depois, né, que saísse do Atlético, contaria o que realmente está acontecendo. Isso acontece, o Atlético vai pro final de semana e toma um 4-0 do Flamengo. Ah, Léo, mas o que 4-0 com o Flamengo tem a ver com esse jogo? O Atlético sofreu um vexame. Já havia sofrido outros, né? Na final da Copa Sul-Americana, entre outros que já aconteceram na história do clube. Mas aconteceu um vexame no Atlético Flamengo e nada foi feito. O treinador seguiu empregado, Paulo Brax seguiu empregado, o elenco é o mesmo. E aí ele ainda perdeu seu principal jogador. Então o Atlético, a partir do momento que ele passa a mão na cabeça do elenco depois de um vexame, e que um treinador continua empregado depois de tomar um 4... Gente, Atlético Flamengo, a dimensão do Atlético Flamengo é gigantesca. E depois de um 4-0 para o Flamengo dentro da Arena MRV, nada acontece. E se você passa um recado que o clube é passível para vexames? E aí, o resultado já era curto. Começa o jogo de hoje, um verdadeiro show de horrores. Uma postura assustadora dos jogadores do Atlético. Uma postura vergonhosa, eu diria. Que começa o jogo, o Atlético tinha um escanteio a seu favor. O Ivan Román cabeceia errado, a bola sobra para contra-ataque do Ceará. Que, com o time completamente exposto, o Cissé faz o pênalti. Acho um erro, uma decisão completamente equivocada do Cissé, que poderia até ter cedido o gol para o Ceará e não ter sido expulso, porque o Atlético teria ao menos uma chance de empatar o jogo agora, mas tomou o cartão vermelho e foi expulso. E aí o Atlético se vê numa situação, um jogador a menos, um pênalti a favor do adversário, e aí o resultado indo para os pênaltis. Só que aí pior do que isso tudo é que o Atlético se desorganizou completamente depois da expulsão e do gol. Ficou com o Ivan Román jogando como uma espécie de lateral direito. E aí, agora vai as minhas críticas para o treinador. O Barba Domingues tem até aqui feito um verdadeiro carrossel no Atlético. O Atlético recebeu o Flamengo. Gente, o Atlético sabia do poder do Flamengo. O Atlético foi pra cima do Flamengo na Arena MRV. Tomou 4 no lombo. Escalação completamente equivocada. Aí foi jogar contra a equipe do Cienciano fora de Belo Horizonte, fora de casa. Escalou mal. Na partida contra o Cruzeiro, acertou a escalação. Parabéns, o 5-4-1 deu certo. Só que aí no jogo contra o Juventud, que não era pra meter uma linha de 5, o Atlético foi mal, tomou empate, tomou 2 gols de uma equipe que eu diria, quase que a antepenúltima do Campeonato Uruguaio, que tem um nível quase que amador. E aí, no jogo de domingo, o Atlético teve claros sinais no plural, tá? O Vitor Hugo entrou muito mal no jogo de domingo contra o Botafogo. Hoje ganhou uma vaga de titular. O Ivan Román, quando esteve bem, foi substituído no final de semana. E aí hoje, mais uma vez, ele opta por colocar esses 3 zagueiros, o Ivan Román, o Lianco, que já não vinha bem, tá? O Lianco falhou na partida contra o Juventud de Las Piedras, falhou na partida contra o Coritiba, cometeu aquele erro no clássico, Lianco não está bem. Aí o Atlético escala hoje na sua zaga, Lianco, Ivan Román e Vitor Hugo. E aí, praticamente no início do jogo, a estratégia vai toda por água abaixo. Joga sem lateral direito. Pra que o Preciado foi contratado, gente? Se quem foi escolhido pra jogar hoje de ala direita, gente, foi o Alan Minda. O Alan Minda vinha jogando muito bem, sendo uma dupla do Casierra. E aí, com as mudanças de hoje, o Barba Domingues trouxe o Renier pro time titular e colocou o Preciado no banco e deixou o Franco formando a dupla com o Pérez, praticamente um trio, né? Pérez, Cissé e Alan Franco. E quem fazia a ala direita era o Alan Minda. E aí o time completamente desorganizado. O lado direito, uma bagunça. Com o Ivan Román de lateral direito. Toma o segundo gol. Num lance que o Lodi tenta até tirar. E o Everson, a bola bate nas costas do Everson e entra. Ou seja, não me surpreende esse resultado. Não me surpreende que o Atlético esteja sendo eliminado nesse momento. E o Léo, mas por quê? Você tem bola de cristal para saber o futuro? Não. É porque o Atlético, repito, o Atlético normalizou vexames. O Atlético, toda vida que teve problema no elenco, o Atlético não se antecipa aos problemas. O Atlético deixa as coisas acontecerem para tomar ação. Ou hoje, muito provavelmente. E eu não duvido que não aconteça nada, porque de certa forma o Atlético tem se tornado um clube passivo enquanto vexames. Mas, gente, quem diria que um elenco e um técnico e um diretor de futebol que entregaram o Atlético tomando um 4-0 do Flamengo na Arena MRV poderiam entregar um Atlético eliminado no Castelão? Quem diria? Então, assim, taticamente, o Atlético está nas cordas. Não tem muito o que fazer. Colocou o Natanael e o Cuejo agora, que é praticamente as duas melhores opções que tem no banco. Ou você acha que o Igor Gomes vai mudar alguma coisa? O Dudu vai mudar alguma coisa? O Alexander vai mudar alguma coisa? Nenhum deles vem fazendo nada há muitos jogos. Então o elenco é ruim. O Atlético tem um a menos. E taticamente vai sofrer muito. Muito. Porque tem um jogador a menos e não tem opções. Então junta uma diretoria que montou um elenco mais uma vez muito abaixo do esperado. Junta um treinador que não conhece o futebol brasileiro e que, com todo respeito do mundo ao Barba Domingues, mas até aqui, muito inconstante, muito incoerente, eu diria, porque vai pra coletiva, detona jogador, mas depois continua abraçando esses mesmos jogadores que ele criticou, ou seja, perdeu o elenco também. A único alento, inclusive, quem tá dizendo aqui é o nosso querido Denilson,
0: é,
1: que só ganhou do Cruzeiro. Fora isso, um trabalho horroroso.
0: Pífio, né? Pífio.
1: Mas é a cara, é a assinatura do diretor de futebol, do CSO, do VP de futebol,
0: é,
1: que é a nova Paulo nomenclatura. Bratz. O Atlético é muita nomenclatura, é muita empresa, é pouco futebol, gente.
0: Exatamente.
1: Você tem que ter gente que conhece de futebol, meu amigo. Não adianta. Você pode ser dono de 75 empresas, é, de construtora, banco, o que quer que seja. Se você não tiver... Ah, seu CEO é o senhor da ex-funcionário de banco, não sei o quê. Gente, traz gente que conhece de futebol. Uma pessoa... Gente, não precisa ser muito inteligente, não. Uma pessoa que conhece minimamente de futebol, ela enxerga que tem lacunas nesse elenco, que o treinador poderia ter dificuldades porque o elenco é ruim. E aí agora o Atlético vai sendo eliminado da Copa do Brasil. E aí o balanço foi divulgado duas semanas atrás, o Atlético está completamente sufocado pelas dívidas. Uma eliminação na Copa do Brasil precoce joga as contas mais uma vez no buraco. E aí a desculpa pra não contratar na janela do meio do ano vai ser a mesma. Ah, porque foi eliminado na Copa do Brasil, aí não tem condição de fazer. O Atlético tem que parar com esse negócio, tem que se antecipar aos problemas. Não chutou uma bola no gol. E o Atlético é uma equipe
0: o goleiro
1: que
0: não trabalhou, né?
1: Que se tem um adversário com um a menos, o Atlético sofre até gol. Sofreu gol do Cruzeiro com um a menos.
0: E só uma informação aqui, Léo, rapidinho.
1: Ah, perfeito.
0: São Paulo acabou de anunciar a saída do técnico Roger Machado e de sua comissão técnica.
2: Ou de quem que poderia imaginar que isso poderia acontecer?
0: A decisão foi tomada após a partida contra o Juventude no Alfredo Jaconi pela Copa do Brasil. Só que tem um porém, viu? Não sei se o Barba vai se firmar e se o Atlético vai brigar por um técnico aí, porque o pessoal tá falando de Dorival Júnior, só que São Paulo também deve ir atrás também do treinador,
1: e
0: né?
1: E aí até, só pra falar sobre o segundo tempo, agora o Atlético precisa encontrar um copo de água no meio desse deserto, que foi esse primeiro tempo tenebroso, mas, com todo respeito, tá, ao elenco do Atlético, mas é muito difícil imaginar que esse elenco do Atlético vai conseguir superar durante todo esse segundo tempo. Vamos aguardar se vai ter mudança. Já fez duas mudanças, já colocou o Coelho e o Natanael, o que surtiu pouquíssimo efeito. Mas realmente o Atlético está nas cordas. Precisa achar um gol aí na base do milagre, com um jogador a menos, para tentar garantir a classificação. Mas é um planejamento pífio. Algo que poderia acontecer era muito claro. Inclusive, tem substituição ali, né, Giovana? Aparentemente, Pacini e Alexander entrando no Atlético.
2: Justamente. Vem aí, então, com a camisa número 36, Pacini. E também teremos mudança na equipe do Ceará. Mas vamos começar, então, saindo com a camisa 27, Alaminda. Saindo, então, com a 27, Alaminda, para a entrada do 5, Alexander. Esta é uma das mudanças da equipe atleticana. E daqui a pouco eu confirmo a restante, meu caro Luiz, porque acabou que saiu ali o árbitro central. Mas o Ramos, com a camisa número 2, também entrou na equipe do Ceará. Com certeza quem saiu foi Alex Silva. Isso mesmo, Alex Silva saiu com a camisa 21 para a entrada do 2. Rafael Ramos, Alex Silva sentiu muitas dores no finalzinho do primeiro tempo, né? Mas aguentou esperar o intervalo para não queimar aquele tempo de alteração. E Pacini também entrou, muito provavelmente no lugar do Renan Lodi, mas eu já te confirmo.
0: Vamos lá então pro segundo tempo. Rola a bola no estádio do Castelão, é o segundo tempo. E você vem comigo, Luiz Soares, o bicho papão da narração. É, meus amigos, a situação agora vai precisar de um gol Atlético. Daqui a pouco o Léo vai comentar sobre as substituições, porque a posse de bola já é do Ceará, já no início do segundo tempo. A bola vem dominada pelo setor de direita, vai tentando entregar essa bola, vai chegando para brigar, a bola ali pela próxima da lateral, vai recuar a bola lá atrás, na zaga. Léo, essas substituições eu não entendi também.
1: É, eu tô curioso, porque é o seguinte, o Lodi até... Pode ser por conta da questão do amarelo que o Lodi já tinha, né? E ele realmente, a falta que ele fez foi bem perigosa. O Atlético, na teoria, vai ficar exposto. A do Alexander é o seguinte. No momento, o Alexander está fechando ali como um dos volantes e deixa o Coelho no lado direito.
0: Olha a bola chegando do Ceará, meu Deus do céu! Everson para fazer a defesa! chega com muito perigo, vai ser um deus. Gente, eu acho incrível, o Atlético tomando um passeio, o Everson com a cara de... Não vou falar não, porque realmente, esnobando, meu... Ô, Everson, o time tá perdendo 2-0, meu parceiro.
2: E sendo que um gol foi você que fez.
0: Exatamente, tá. Vamos ser mais humildes.
2: Só aí, pra lembrar mesmo.
0: Quase tomou o terceiro agora, o Everson. É, meu, a situação tá complicada. 1:30, e quase que o Ceará faz... Aí a vaca é pro brejo, literalmente, viu, o Léo?
1: É, e pelo visto, ele tá emulando um 5-3-1 ali, que seria uma linha de 5, trazendo o Pacini pelo lado esquerdo, o Cuejo pelo lado direito, o Natanael fechando como um terceiro zagueiro, e aí os três volantes, né, o Alexander, o Alan Franco e o Pérez, fechando o meio de campo, e o Cassier isolado lá na frente, é para tentar... algum espaço pelos lados do campo e cruzar uma bola pro Cassierra.
0: Mais uma vez ele pro contra-ataque, desliga a equipe do Ceará. A bola vai chegando mais uma vez, abertura de bola pelo setor de meio de campo, perdeu ali o compasso, sofre a falta ali no círculo do meio de campo, falta assinalada, falta pra cima ali do Alexander, viu, Giovana? Daqui a pouco a Giovana fala com a gente.
2: Agora sim, desculpa, Alexander ficou caído no chão depois de uma falta marcada em cima do Éder, né? Bola já com Galo, vai descer no lado esquerdo do Pacini.
0: Mais uma vez ali, a bola vem dominada pelo setor de direita. Vamos chegando a 2 minutos. É pressão da equipe do Ceará que já chegou ali com muito perigo pro Everson fazendo a defesa. 2 minutos do segundo tempo, 2-0 no placar agregado. 3-2 para a equipe do Ceará, que vai se classificando com esse resultado. Chega ali para tirar da confusão, a bola vai sobrar no contra-ataque, agora vem Coelho, ele vai tentar trazer pela linha de fundo, o cruzamento rasteiro afasta a defesa, ela vai sobrar ali com o camisa de número 20, o Dieguinho, ele faz a proteção, se esconde, vai chegar ali pro Luizão para dar um bico lá para frente, afasta da confusão, ganha o lateral, a galera tá aqui, meus amigos. Próximo jogo é contra o Mirassol. A bola vai pela linha lateral, lateral pertencente à equipe do Atlético. A bola vem dominada com o Lianco, ele tenta dominar, ele troca passes ali com Vitor Hugo entrenca essa bola ali com Pérez, Pérez quase perde ali no compasso, ele volta essa bola mais uma vez ali pro VH, mais uma vez ali na tentativa de descida, VH vai dando uma de lateral, ele tenta buscar essa bola na espetada, vai chegar o Éder pra ganhar a posse de bola, pra chegar e sair tocando, e agora vai ficar desguarnecida a defesa do Atlético. Onde ele tá, o VH? Vai avançando as linhas, chegou no carrinho, de primeiro, agora vem um contra-ataque, Alexander carrega, vem pelo setor esquerdo, da bola vem tocada, vai chegando bola ali pro Cassierra, ele tenta na movimentação do Alexander, tentando, a bola vai chegando recuada, trazida um pouco mais atrás na movimentação, a bola ali vai sendo difícil porque vai se fechando o Ceará, a abertura de bola, vem cruzamento pra dentro da área, tira da confusão, afasta ali a equipe do Ceará, a bola vai voltar mais uma vez, recuada, olha ali o Lianco entregando essa bola pro Everson. Vamos chegar a 4 minutos de bola rolando no segundo tempo. Vai ter emoção, viu, torcedor? O torcedor do Atlético tá aqui, viu, mandando até figurinha, acreditando no pelo menos um gol, né? Tá aqui o Calão, vamos só lembrar que 2-0 é um resultado perigoso demais. Começa a tocar a bola demais. A bola vai chegando, roubada de bola agora do Natanael. Chegou primeiro ali de surpresinha pra cima do Gustavo. O Gustavo perdeu ali o compasso, Gustavo Prado. Bola ali pro Everson, que vai ali sair jogando, aparentemente.
1: Tá, o Atlético deve estar vencendo por 5-0, porque o Everson tá andando, fazendo cera. É impressionante, realmente o Atlético está desconexo da realidade.
0: Mais uma vez ele falta agora, nítida agora ali do Cuejo, né? Falta nítida ali do Cuejo marcado, viu, Giovana?
2: Foi do Cuejo em cima do Fernando, né? Camisa número 17 da equipe do Ceará, descida pela ponta direita. Fernando tá caído no chão ali ainda, mas falta para a equipe cearense. Segue 2-0 para o Vozão. 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
0: Mais uma fatiada, a bola vai chegar lá pra frente, olha só. Tá livre a equipe agora do Ceará, vai chegar o Everson primeiro pra... tirar de, meu Deus do céu, olha a pichotada que o Everson deu, é lateral para a equipe do Ceará que tem pressa, vai ganhando de 2-0, vai complicando, olha a bola para dentro da área, não tem ninguém, tem um atacante, saiu com bola e tudo ali para fora, passe de bola para a equipe do Galo, viu, Giovana, mas
2: Dieguinho, Dieguinho saiu de bola e tudo ali, ó, tiro de meta já cobrado pelo Galo, Lianco com a posse, segue 2-0 pro Ceará.
0: Alexandre, então, Xandão tá aqui também na torcida, mais uma vez ali, mais ou menos, tentando A bola marcada ali, uma falta pelo setor de intermediária defensiva. Bola com o Pérez, o camisa de número 25, tocou para Alan Franco. Alan Franco domina, procura para quem jogar, entrega ali na marcação. Vai tentando buscar na movimentação ali no calcanhar. A bola vai chegar para matar no peito. Alan Franco protegeu, tentou esconder. A bola vai saindo pela linha lateral. Lateral que pertence à equipe do Galo Coelho, que vai cobrar o lateral. Entregou para Natanael. Natanael troca passes, procura para quem jogar. Vem se apresentando o Lianco. 2-0, o Atlético precisa pelo menos um gol e não tomar nenhum para levar a decisão para as penalidades. Aí roubou tranquilo agora o Ceará. Pediu falta, mas a arbitragem mandou seguir. Natanael protegeu, falta. Falta assinalada pela arbitragem aqui no campo ofensivo, viu, Giovana?
2: Fernandinho em cima do Alan Franco, né? Ali pro lado direito da descida da equipe atleticana, já cobrada rapidamente pelo Lianco. Tem pressa o Galo.
0: Tem pressa o Galo, vamos chegando a 7 minutos, diga.
1: Nas redes sociais a gente leu umas coisas engraçadas. O pessoal falou assim que o Barba colocou o chat GPT pra fazer a escalação e ver quem colocava no banco, mas usou a versão gratuita. Oh, meu Deus do céu.
0: E parou com falta na arbitragem. O Atlético tem que agradecer que o. Eu achei falta ali, viu? A bola vai chegando mais uma vez com o Natanael carregando essa bola pelo setor de meio de campo. Abertura de bola agora com o Coelho pelo setor direito. Ele procura a participação. Aí, sinceramente, viu? Sinceramente, vamos melhor vender aqui. 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O cara tá com domínio de bola e ele consegue se atrapalhar todo, Léo.
1: Assustador. É, o Atlético. E agora, realmente, o Atlético tá com 5-3-1 ali, no, com a linha de 5 defensores. Os três meio-campistas à frente deles, né? E o Cassier isolado lá no ataque, tá tentando realmente o último recurso, né? E no momento que o Lianco ali saiu trombando pra danar com o atacante do Ceará.
2: Trombando não, ele quase deu um mata-leão.
0: Se a mão dele, pega ele na cara ali,
2: mata-leão no Fernando.
0: Gente, esse pessoal, realmente esse jogo é um escárnio. Porque olha, descendo a equipe do Ceará, tentava descer. O torcedor do Atlético agora tá até mandando mensagem aqui, ó, falando, é um escárnio que estão fazendo com o Atlético. Realmente, o Atlético tá à deriva, né? Não tem diretor de futebol.
1: Enquanto isso, outro torcedor que tá esbravejando, falando que a torcida vai raspar essa barba do Domingues.
0: É, meus amigos, tem que rapar é fora, tá doido. A bola vai chegar mais uma vez ali. Olha lá o Coelho. O Coelho tem uma coisa chamada linha lateral. Você
2: ele fica... não teve culpa, né? Quem teve culpa foi quem fez esse lançamento horroroso.
0: Tá difícil que o torcedor atleticano tem que acreditar neste momento, né? Por enquanto, 2-0. Chegando a 9 minutos de bola rolando nesse segundo tempo. Ih, olha o Lianco entregando a passo. Só que vai ser expulso. Amarelo pro Lim. Meu Deus do céu. Ficou naquela linha, viu?
2: Não, e ele, ali não passou nada agora no Wi-Fi dele não, tá?
0: É.
2: Nossa senhora.
0: Olha isso aí, Léo. Comenta.
1: Cara, o Lianco tentando sair, repito, mas achando que é o Sérgio Ramos sair driblando, perdeu a bola, era o lance, até mesmo, para o Ceará, quase foi um lance de ir em direção ao gol, quase foi expulso, mas o Lianco mais uma vez comprometendo. O Lianco tem que parar de achar que é craque e fazer o simples, fazer o básico, mas realmente, repito, é um elenco completamente descolado da realidade. O Leão, que é só mais um nesse caso, né?
0: Que jogo! Agora vai ali umas 6 pessoas pra reunião, né?
2: Fernandinho, Dieguinho, Éder,
0: João Gabriel,
2: Melk, galera toda reunida.
0: 6 pessoas pra definir a cobrança. Vamos girar o tempo e o placar do jogo. Copa do Brasil, quinta fase, 2 pro Ceará, 0 pro Galo no agregado. Tá 3-2 pro Ceará, viu, Leãozão?
1: Só confirmando a classificação do Mirassol. Mirassol 2, Bragantino 1, no placar agregado 3-2, Mirassol na próxima fase da Copa do Brasil.
0: Transamérica, agora é TMC, tem o Melk ali pra cobrança, tem também o Dieguinho, vai abandonando ali o Fernando, Fernandinho, né? Camisa de número 11, vem Dieguinho pra cobrança, batida pro gol na trave! Ia ser um golaço do Dieguinho, essa bola bateu na trave, agora o Emerson. Gente, o Atlético tá perdendo e o Everson tá fazendo
2: assim. Ele tem que lembrar que é um gol de diferença que vai para os pênaltis. 2 gols de diferença, ô Everson, não queria te dizer não, mas 2 gols de diferença, o Galo tá eliminado, tá? O Galo não avança para as oitavas, não. Ah, não, ele caiu, ele machucou mesmo. Desculpa, ele bateu realmente na trave. Bora passar esse pano.
0: É.
2: Aí a gente tem que passar esse pano, que ele realmente bateu ele na trave.
0: E agora ali?
2: Doeu.
0: Vai
2: ele,
0: ali?
2: Não, mas ele doeu mesmo.
0: Será atendida, Giovana?
2: É, não, ele machucou mesmo. Eu vou agora pedir perdão. Perdão, Everson, por todas as falas. Mas realmente ia ser um golaço do Dieguinho. Assim, ele acabou caído ali. Porque, cara, a forma que ele caiu ali batendo na trave regaça mesmo.
1: Mas assim, não vou te condenar, Giovana, por ter
2: ele
1: falado.
2: Sempre cai,
1: porque
2: mas...
1: o Everson faceira todos os jogos, que até no momento que ele machuca de verdade, ninguém sabe
2: Sim.
1: se de fato é uma lesão, né? Mas o Atlético segue desorganizado. O Ceará já teve mais chances para fazer o seu terceiro gol do que o Atlético fazer o seu gol. Até o momento, são 6 finalizações do Ceará contra nenhuma do Atlético, tá? Nenhuma. O goleiro do Ceará não sujou o uniforme. Poderia até usar o mesmo uniforme pro próximo jogo, mas aí o Atlético tá entregue, tá nas cordas. Tá realmente uma situação muito difícil e quase, repito, quase que o Lianco entregou ali no lance da falta. E aí vai ter que mover um dos fundos agora. Só um milagre para classificar o Atlético, viu?
0: É, meus amigos, aquele filme A Espera de um Milagre, você já assistiu? Você tá assistindo. Só que lá o final era feliz, eu não sei aqui se vai ser. Era feliz não, não assistiu o filme não.
1: Não era tão feliz assim não, amigo. Eu acho que era um pouquinho triste.
2: O Luiz errou no filme.
1: As pessoas só choravam um
0: livro. Olha depois, aí o lançamento de bola na tentativa, na briga. Meu Deus do céu.
1: As pessoas só choravam um livro.
0: Olha depois, aí o lançamento de bola na tentativa, na briga. Meu Deus do céu. Na confusão. Aí o Galo vai tentar descer mais uma vez ali na movimentação. Já já o Diego vai contar pra gente a respeito desse filme que ele assistiu. Foi que assistiu.
3: O final feliz dele é o cara morrendo na cadeira elétrica.
0: Meu Deus do céu.
2: Meu Deus. Spoiler. Meu Deus.
0: Ah, spoiler, né? Tá
1: certo. Spoiler de filme de 20 anos atrás não é spoiler não, tá, gente? Pelo amor de Deus. Parabéns, esse foi o final de Espera de um Milagre.
2: É igual o filme do Michael Jackson.
1: Tá lembrando?
2: Spoiler que o Michael Jackson morre no final.
1: Antigamente, o Pânico na TV, pra trollar os adversários na... no Ibope, né, na televisão, eles contavam o final dos filmes que iam passar.
0: É, o jogo tá tão feio que a gente tem que contar a história, né? Tem que contar a história.
2: Tem
0: o Galo vai tentando
2: também
0: ali pro cruzamento pra dentro da área, afasta de cabeça. A bola vai chegando pela linha lateral. 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Vamos chegar na 13 minutos, 2-0, vai dando a classificação para a equipe do Ceará, direto do Castelão. Galo jogando fora de... Meu Deus, deu tudo errado desde o início, né? Do início ao fim. Se ser aos 6 minutos e sendo expulso...
2: Ainda não.
0: Até o momento, porque vai descer a equipe do Ceará de novo no contra-ataque. Dieguinho dominou, abriu espaço pelo setor de direita, vai procurando bola ali com o Ramos, porque vai descer a equipe do Ceará de novo no contra-ataque. Dieguinho dominou, abriu espaço pelo setor de direita, vai procurando bola ali com o Ramos, ele recua a bola um pouco mais atrás, lá pro zagueiro que vai sair jogando com o goleirão que não tem pressa, viu? Tá aqui o Jeremias, as transmissões do jogo do Atlético estão ficando igual a do América, concordo, viu? Meu Deus, alguém caiu ali igual uma bosta fedendo ali agora. Do nada.
1: Que isso?
0: Do nada, e vem o contra-ataque agora do Ceará, no 2-2, Lianco pra marcação, entregou, limpou, vem livre, dentro da área, o calcanhar fazendo o que quer agora no Salseiro, a bola pra cima da zaga, estão fazendo o que quer na zaga do Atlético. Então, com muita facilidade, mas agora marcado o toque de mão aí, viu, Giovana?
2: É, um toque de mão, Luizão. Eu sei que você entendeu, mas estão te chamando muito de pé frio. Estão te chamando de
0: tô
2: pé
0: achando,
2: frio da América,
0: achando.
2: Agora do Galo.
0: Meu Deus.
2: Meu Deus. Mas, é o homem que mais zica os times mineiros, velho. A parte do primeiro tempo que ele narrou do clássico, Cruzeiro Atlético, a sorte que os dois eram daqui de Minas.
0: É, mas...
2: Senão ia perder também.
1: Mas e comandante, né?
2: E comandante, esse é o jeitinho
0: exatamente,
2: dele.
0: Exatamente.
1: Mas acho que o Jeremias deve estar falando em relação a que a gente, como o jogo está ruim, o Atlético tem quase não tem também atacado, tá ficando com o mesmo nível que a gente tem que falar algumas coisas, tem que dar uma zoada aqui, porque de certa maneira a qualidade que o Atlético está entregando é muito ruim.
0: Vinícius Nunes lá do Taquaril falou: Que passeio, é, meus amigos. Grande abraço, Vinícius. Galera do Taquaril ligado com a gente, vai tentando descer ali o Ceará, bola protegida. Tentou evitar a saída e limpou, mas

0: Aí perdeu no compasso, veio o Natanael, tentou. Natanael domina, entrega no meio de campo com o Pérez. Era o Alexander que estava ali também. Bola no Alexander, conseguiu proteger. Chegou no carrinho para tirar da confusão. Ela vai sobrar de novo para a equipe Ceará. Falta do Lianco de novo, hein?
1: Olha o perigo, o Lianco já tem um cartão amarelo, hein? Foi próximo ali à linha central, em cima do Fernandinho. Bola com a equipe do Ceará, vai chegando ali, se aproximando agora Dieguinho para fazer a cobrança da falta. Segue 2-0 para o Vozão. É, rapaziada, Lianco tem que ficar de olho aberto, viu, filho?
0: É, não sei se você tá querendo, mas, ó, por baixo, daquele cocão baiano, e a falta pertencente à equipe do Ceará no seu campo defensivo já cobrado. 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E aí a lateral pertencente à equipe do Galo. E a pessoa tá perguntando aqui, já saiu o sexto gol do Ceará?
1: Não, calma, gente, estamos no segundo.
0: É,
1: meu. Em orações pro Galo fazer um.
0: É, tá bom, pelo menos o Atlético não chutou, né?
1: Se o Atlético hoje, neste momento, fizer um golzinho, vamos pros pênaltis.
0: Olha aí, ó, a falta agora pertencente à equipe do Galo. Tentava descer ali na maciota o Pacini. E aí o Barba vai conversando com o seu auxiliar ali, viu?
1: Inclusive, o Atlético só tem mais uma mudança, tá? Só mais uma mudança, só mais uma alteração. Já realizou já 4 alterações.
0: Eu anotei só 2, tá? Por incrível que pareça.
1: Natanael, Pacini, Coelho e Alexander.
2: Verdade. É porque as duas do primeiro tempo... É.
3: Tá, eu não quis considerar.
0: Vai chover o bombom lá no Formigueiro. 17 minutos de bola rolando. Você ligado aqui na Transamérica, que agora é TMC. Meu Deus.
1: Ele meu. Tá pedindo mais minutos.
2: Alexander de Giro. Nosso Deus.
0: Minha Nossa Senhora da Bicicletinha. Dá-me equilíbrio para narrar essa cobrança de falta. E desce agora o Ceará no contra-ataque, no 3 contra 2. Trouxe a bola para a área, bateu pro gol, isolou. Chegou com perigo o Fernandinho aí, Giovana.
1: Nossa, eu tô falando, cara, que a sorte do Galo é que o Ceará é fraco. Se o Ceará fosse um pouquinho melhor no setor ofensivo, aí tamo lascado. Mas aí Fernandinho pegou ali, ó, cara a cara, tava ali o Everson. Na frente, Natanael marcando ali o Fernandinho, isolou a bola pela linha de fundo. Tiro de meta a ser cobrado pelo goleiro Everson. Segue 2-0 para a equipe cearense. Com este resultado, o Ceará está se classificando para as oitavas de final da Copa do Brasil. 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
2: É, e o que o Alexander fez ali na cobrança de falta, meu amigo, que ele cobrou uma falta quase que rasteira. Todo mundo na área esperando, o Atlético dependendo de bola aérea, ele cobrou a falta praticamente que rasteira. E entregou um contra-ataque para a equipe do Ceará. Olha, realmente é uma situação muito difícil para o Atlético, viu?
0: Vou fazer um comentário aqui que o torcedor está nas redes sociais falando e eu também estou concordando. Eu acho que é muito forte a palavra que eu vou usar, mas é a realidade. Eles estão agando e andando pro Atlético hoje. Time do Atlético hoje, pro torcedor, eles estão...
2: Mas é o que eu falei aí. Um pouco do que eu falei no intervalo. O Atlético foi muito passível em relação a outros vexames, né? Não teve consequência, não teve nenhum
1: perdeu
2: tipo...
1: por 4-0 contra o Flamengo, ninguém brotou a cara pra falar qualquer
2: exatamente.
1: Coisa.
2: Exatamente. E ninguém foi, assim, todo respeito, mas em outros tempos, um Atlético Flamengo com 4-0 para o Flamengo, dentro do,
1: cara,
2: do Mineirão, nunca aconteceu, inclusive, né?
1: Botar a cara ali,
2: era jogar. Demissão. Era demissão de profissionais que estão à frente. O futebol do Atlético, ele é vexatório em 2026. Quem é o responsável do futebol? Ah, o responsável do futebol já mandou um treinador embora, que foi o Jorge Sampaoli. E agora tem o Barba Domingues. Ou seja, já vai, muito provavelmente, tá? Vai trocar de treinador de novo. E o Paulo Brack segue empregado,
0: vai
2: fazendo
0: continuar.
2: Um péssimo trabalho.
0: Vamos gerar o tempo e o placar, produção! 20 minutos de bola rolando, Copa do Brasil, quinta fase. O Atlético, por enquanto, vai dando adeus. 2-0 para o Ceará no agregado, 3-2, Léo.
2: E pela Copa do Brasil, o Palmeiras faz o quarto, Luigi de pênalti. Palmeiras 4, Jacuipense 0, 7-0 no agregado.
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1: Torcedor hoje do Jacuipense tá assim, pai, por favor, deixa eu dormir com você, estou com medo do Palmeiras.
0: O bicho papão tá
1: não,
0: lá.
1: Bicho, quanto que tá no agregado?
0: Tá 7-0, né?
2: 7-0 no agregado.
0: 3-0 no primeiro, 4-0 no segundo. E aqui você acompanhando Galo e Ceará por enquanto 2-0 para a equipe do Ceará no agregado 3-2. E olha, olha só o Pelé. Olha o Pelé querendo driblar ali o Natanael. Natanael perdeu. Vem chegando aqui. Aí o outro também tentou dar uma de Garrincha.
1: Eu tô falando que é ruim demais. A sorte é que o Gustavo é ruim. A sorte é que o Dieguinho é ruim. Porque senão ia tá mais. Gustavo tentou ali agora passar da marcação do Natanael. Conseguiu passar. Mas depois, meu filho, saiu ali cara a cara. Caiu, acabou saindo pela linha de fundo sozinho. Tiro de meta a ser cobrado pelo goleiro Everson. Segue 2-0 para o Ceará. 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
0: Transamérica agora é TMC, quem escuta sabe, você ligado com a gente. 21 minutos. Bola ali pelo alto, vai tentar brigar. Nada, né? Nada que mudou ali. Não mudou nada, né, Léo? Vai tentando ali, mas não tem finalização. Aliás, eu sei que é difícil com um a menos, mas nem pra incomodar.
2: Um desafio para vocês dois. Qual é a cor da camisa do goleiro do Ceará?
1: Vixe, laranja?
0: Nossa.
2: Ninguém sabe, porque ele não apareceu. Gente, o goleiro do Ceará, ele não apareceu nem pra cobrar tiro de meta. O Atlético não fez cócegas ao goleiro. Poderia estar sem goleiro o jogo inteiro, porque o Atlético não chutou.
1: Não, agora eu tô curiosa.
2: Assustador. Realmente, porque a gente não viu. O Atlético não consegue chegar perto da área. Vai aparecer agora, porque a bola recuou pra ele.
1: Errou muito. Caraca, a gente errou
2: não,
1: pra caramba.
2: E assim, mas pra você ver a situação, o Atlético não chegou perto do gol do Ceará.
0: É, meus amigos, que situação. E agora ali, ó. Você vê o Ceará tá fazendo o que quer ali, ó, trocando passes. Voltando a bola ali pro goleiro. O goleiro também, o nome a gente não fala, né? Bruno Ferreira, camisa de número 94 da equipe do Vozão, que
1: tá
0: vai vencendo.
1: Que vestido com que roupa?
0: Com a roxa.
1: Isso aí.
0: Que nasce no coração do trouxa. Já viu? Flor roxa?
1: Não.
2: Esse foi Luiz Chaves Soares.
0: Mais uma vez ali a bola dominada, vem no contra-ataque a equipe do Ceará. Tentou se jogar na bola para evitar ali o lateral, consegue recuar a bola ali com o Everson. Everson vai tentar sair jogando, entrega a bola nos pés ali do Natanael. Natanael entrega essa bola pelo meio de campo. Cuejo chegou primeiro ali para roubar essa bola. Deu uma cabinada e uma falta ali, viu, Giovana?
1: Foi, a falta foi marcada no Dieguinho em cima do Cuejo ali no círculo central. Ficou cavucando ali o argentino. Cavucou, marcou a falta. Falta a favor do Galo na descida da equipe atleticana. Daqui a pouco teremos jovens das categorias de base da equipe do Ceará em campo.
0: Vai ter substituições na equipe do Bozão daqui a pouco, 23 minutos. 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Ali o Natanael tentando, na dificuldade que o Atlético tem de achar alguma brecha, de trocar passes, né? E de chegar ao gol do goleirão. A bola vai chegar, mas aí, ó, só falar, perdeu a bola a equipe do Atlético. Perdeu e vai ganhar o lateral, por quê? O jogador se esforçou para buscar essa bola. E aí ele mesmo cedeu o arremesso lateral. Lateral vai saindo aí o Melk, né?
1: Justamente, vai saindo então o Melk com a 40 para a entrada do 10. Juan Alano, inclusive o Juan Alano estava entre os cotados, né? Entrar como titular nesta equipe do técnico Moza. Quem também está entrando é o 60, Enzo Lodovico, jovem das categorias de base da equipe do Ceará, para a saída do 30, Gustavo Prado, meu caro Luiz.
0: Tá certo, Léo. Entrando então o Alano e o Enzo Lodovico.
2: É, o Enzo ponta, né? Deve jogar ali aberto pelo lado direito, já que o Fernandinho ocupa ali pelo lado esquerdo. E o Juan Alano deve jogar mais centralizado, fazendo ali um pouco essa função que o Melk vinha fazendo, né? O Melk caía pelo lado direito, mas caía também muito centralizado. O Alano pode até jogar, de certa maneira, como um falso 9, tá? Ele é bom. É um meio campista mesmo, mas ele vai se jogar um pouco mais avançado do que vinha jogando os demais jogadores.
0: Mais uma vez ele no domínio de bola pelo setor de direita, vai procurando para quem jogar. O Atlético fica sem espaço, vai ter que jogar essa bola um pouco mais atrás. Vitor Hugo na fatiada para tentar encontrar o Natanael lá pelo setor direito. Ele volta a bola um pouco mais atrás agora com o Alan Franco, que vai recuar porque o Atlético está sendo pressionado toda hora e não tem espaço. Aí o Everson tá ganhando o jogo, o Atlético tá goleando a equipe do Ceará, vai, troca, não vai, não tem pressa nenhum, porque esse placar classifica o Atlético, né, Giovana?
1: Pelo jeito pro Atlético tá achando.
0: Ah,
1: mas
0: não,
1: assim,
0: né?
1: Sendo sincero aos nossos ouvintes, classificação agora indo para a capital cearense.
0: Meu Deus, gente, tá muito feio de ver. Olha a bola sozinho, vai fechar o caixão do Atlético agora por baixo. baixo.
1: Foi o Enzo, né?
0: O Enzo Ludovico recebeu uma bola sozinho nas costas do Vitor Hugo. Ia quase fechando o caixão do Atlético, viu, Giovana?
1: Quase, aí o Lianco teve que fazer interceptação, mas era a descida pela ponta direita do Enzo, que acabou de entrar em campo. Desce o Galo, Natanael com a posse.
0: Mais uma vez ali o Alexander, procura pra quem jogar, tem o Tomás Pérez, tá meio perdido, procurando pra quem jogar, encontra o Alan Franco e vai ali, ó.
2: E o Luiz, o Barba já abortou a missão do primeiro, da forma que tava tentando jogar. Nesse momento, olha pra você ver o cenário. O Alan Franco está jogando como um ala pelo um lateral direito. O Natanael é avançado. Cuejo volta ao lado esquerdo. O Pacini fica mais como um meio campista. Ou seja, já mudou completamente o cenário em que ele se encontrava.
0: E agora vai para o contra-ataque de novo. Atrapalhou o Enzo ali agora. Vem ele, o Enzo, pelo setor direito. Ele vai carregar essa bola 26 minutos. Não tem pressa nenhuma ali o Ceará. Não tem pressa nenhuma. Espera a ultrapassagem. Toca, vai para a linha de fundo. Vem o cruzamento. A bola vai voltar. Isolou, a arbitragem tava pedindo pra esperar ali, que o árbitro ficou na dúvida, viu, Giovana?
1: É, mas só que bateu no braço do Juan Lando, muito provavelmente. Aí, mas o Candansan tá sentindo ali, Léo.
2: Na verdade, é porque a bola bate na mão do Vitor Hugo. Só que como a bola bateu nele antes, aí não marca, é pênalti. É, porque a bola veio dele mesmo.
1: Bateu na perna primeiro do Vitor Hugo e depois saiu no braço dele.
2: É. Exatamente.
0: Aquela bola famosa pichotada, né? Tem dia que é noite.
1: Tem noite que é dia.
0: Não, tem noite que não existe, né? Hoje não existiu o Atlético.
1: Nossa, tem noite que é dia demais, mano.
0: Nossa, Deus, tem noite que é madrugada.
1: Nossa, hoje tá complicado.
0: Filme de terror. Eu nunca vi um filme de terror tão medonho quanto esse.
1: Mas sabe o que é pior? Que o Atlético ainda tem uma sequência chata antes da Copa do Mundo.
0: E olha a descida de novo do Ceará, agora no mano a mano, 3 contra 3. Vai descendo pro contra-ataque, vai encontrando. Meu Deus do céu, invadiu a grande área, bateu prensada essa bola, escanteio. Vai pro escanteio. Juan Alano. É escanteio aí, viu, Giovana?
1: É, rapaz, Juan Alano e Enzo entraram aí pra realmente afinetar essas duas pontas atleticanas. Daqui a pouco teremos mais uma alteração na equipe cearense, mas desta oportunidade, Enzo pegou a finta pela ponta direita, ficou caído no chão, né? Mas assim, ótima oportunidade da equipe cearense. Já teremos a alteração, meu caro Luiz Soares. Antes, o escanteio, então, pela ponta direita.
0: Daqui a pouquinho tem, então, substituição. Vai chover o bombom lá no Formigueiro. 2-0, 28 minutos. Você ligado aqui pelo 88.7. Vai sendo eliminado da Copa do Brasil, Atlético pro Ceará. E ali pra cobrança vai chover o bombom no Formigueiro. Você ligado por todas Minas Gerais, por todo o Brasil, pelo aplicativo. Aí tentou uma bicicleta estranha, a bola ali nas mãos do Emerson. Que vai sair jogando, vai fazer pressão. Você pode mandar sua mensagem, viu, pelo 319-9944-8870. 10 finalizações do Ceará contra nenhuma do Atlético. Esse é o retrato, viu, Léo?
2: Exatamente, o Atlético está completamente, na hora de atacar, uma desorganização assustadora. Tem o repito, gente, na fase ofensiva, o Atlético fica com o Alan Franco fechando ali como um terceiro zagueiro, e tem o Natanael fazendo praticamente a ponta, né, dando amplitude pelo lado direito.
0: Vai mudar aí, viu, Giovana?
1: Vai sair então o K20 Dieguinho para a entrada do camisa número 8, Matheus Araújo. E quem também vai vir aí é o Júlio, com a camisa número 35. Júlio com a 35 para a saída do 11, Fernandinho.
0: Tá certo, então saindo o Dieguinho. Fernandinho e o Dieguinho, é isso?
1: Isso mesmo, Inhuinho. 20 Dieguinho, 11 Fernandinho para a entrada do 8, Matheus Araújo, e 35 Júlio.
0: É a dupla Inhuinho. E vai entrar alguém aí.
1: Calma, Soares, pelo Galo daqui a pouco.
0: A base sendo queimada. Uai. Aí, ó. Vamos gerar o tempo e o placar do jogo. 30 minutos de bola rolando. Copa do Brasil, quinta fase. O Atlético não tem nada. O Ceará tem 2. E aí, no agregado, 3-2 pro Ceará, Léo.
2: Copa do Brasil no Mangueirão segue Remo 1. Bahia também 1.
0: Vai entrar o Cauã Soares na equipe do Atlético, Léo. E aí, na famosa... Aquele famoso, né? Dá oportunidade na hora errada. Mas daqui a pouco você fala, porque vem descendo. O Ceará escorregou primeiro, perdeu a paçoca, mas aí tentou driblar 2. Vai tentar descer na marcação. roubada a bola. Tá tão fácil de roubar a bola do Atlético.
1: Ou que... tá igual você tirar doce de criança.
0: É.
2: Cara, e o Cassierra virou figurante, né? Tem muito tempo que nem a bola nem chega nele, gente.
1: Ele, ele tá jogando como se tivesse do camarote, gente.
0: Mas ele é o melhor que nós temos, né?
2: Não, mas é. Mas a bola não chega. Gente, é porque não tem outro, Luiz. A questão toda é essa. Assim, no, hoje dá pra você culpar grande parte do time do Atlético, mas o Cassierra não tem culpa nenhuma. A bola nem chegou pra ele finalizar.
0: Mais uma vez ali dominada. Bola por elevação, dominou agora a equipe do Ceará, faz o giro, entrega aqui com camisa de número 2, o Ramos, cruzamento, Everson! De número 2, o Ramos, cruzamento, Everson! Operando um milagre, mas vem descendo de novo o Ceará, pedalou, escanteio... Escanteio, o Júlio chegou ali, Giovana.
1: Foi, o Júlio foi fazendo a infiltração pela ponta esquerda, né? Tentou primeiro no alvo, mas o nosso grande Everson fez a defesa. Júlio persistiu na tentativa ali pela ponta esquerda, acabou saindo pela linha de fundo. É escanteio para o Ceará pelo lado esquerdo de campo. Bora conferir quem vai fazer esse compromisso de escanteio, porque normalmente tá vindo o Dieguinho, né? Mas ele acabou de... sofrer a alteração, ele acabou saindo de campo. 32 minutos, segue 2-0 para o Vozão.
0: É, meus amigos, a sorte que desviou no Lianco ainda e tirou a força da bola ali. Vai mudar.
1: Vai sair então com a camisa número 25, Tomás Pérez, para entrada.
0: A sorte que desviou no Lianco ainda e tirou a força da bola ali. Vai mudar.
1: Vai sair então com a camisa número 25, Tomás Pérez, para entrada do 29, Cauã Soares.
0: Cauã Soares tem um escanteio, a equipe do Vozão. É escanteio, vai chover o bombom lá no Formigueiro. Tá lá o Luizão, né? O Luiz Otávio, que jogou no Bahia. E ali na confusão junto com o Alan Franco. A cobrança é curta, o cruzamento pra dentro da área. No desvio nas mãos do goleiro Everson, que não tem pressa pra sair jogando. 32 minutos de bola rolando. 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Entrou o menino, garoto da base.
2: É, agora é pro tudo ou nada de vez. O Barba Domingues vai espetar os dois atacantes lá na frente. Muito provavelmente vai ter ali uma espécie de um 4-3-2, né? Que seria... esse esquema do Atlético nesse momento. Opa, teve até um pedido de mão ali, mas o Atlético nesse momento segue totalmente desorganizado ali, principalmente para o ataque. Vai você, Luiz.
0: Olha o Ceará, meu Deus, o Ceará tá chegando tão fácil, Léo. Tá parecendo, como é que eu vou dizer, futebol americano, né? Estão pedindo para revisar ali, Giovana. Não sei o que é, porque ainda não temos a imagem, né?
1: Vem.
2: É, foi no lance do Pacini, né? Sim. Que ele reclamou, mas aparentemente não foi nada mesmo, não.
1: Foi absolutamente nada, nada.
0: Pediu
1: nada
0: pra esperar ali, tá?
1: Não, tá mandando o Everson seguir, o Everson que tá segurando mesmo.
0: Vamos ver ali, aparentemente vai mandar seguir.
1: Tá, o Everson tá andando, o Everson tá andando com a bola e o Canderson falou, meu amigo, lá atrás.
0: Né, 34 Luiz? Minutos de bola rolando, 2-0 ali pra equipe do Ceará, e o Everson vai lá pra cobrança, o chutão, vai tentar dominar essa bola ali, o Pacini, a bola vem pelo alto, pela elevação, e tocou na mão ali de alguém, arbitragem, mano, parece que inverteu o Coelho de lado agora, né, Léo?
2: Exatamente, o Coelho tá fazendo uma dobradinha ali, junto com o Pacini, do lado direito, o Atlético tem o Natanael, só como opção ofensiva.
0: Mais uma vez ali vem o cruzamento pra dentro da área, vai brigar por ela, sobra pra quem afasta da confusão, vai dar pelo menos um escanteio aí, viu, Giovana?
1: Primeiro escanteio pro Galo no jogo, gente, 35 minutos da partida, escanteio pro Galo pela ponta direita, é isso mesmo, mentira, é o primeiro não.
2: É o segundo.
1: É o segundo porque a Laminda fez a primeira cobrança, agora o Natanael, verdade.
2: É, só corrigindo que foi o lance do gol, inclusive, foi. Né? O Atlético se desorganizou, verdade. E o Atlético deve estar ganhando 5-0, porque no
1: o
2: momento...
1: O Natanael ia fazer a cobrança e agora trocou ali.
2: O Atlético tá perdendo todo o tempo necessário em cada cobrança de tiro de meta, escanteio, o que quer que seja.
0: 35 minutos, vai chover o bombom lá no Formigueiro, vem Cuejo pra cobrança de perna direita. A bola que vai ser alçada pra área, desvia, tira a zaga ali do Fortaleza. Ela vai sobrar mais uma vez ali pro Pacini, ele dá um bico lá na confusão, jogou pra o Universo. O Cacirra tenta brigar por ela, perdeu no compasso o Cacirra. Vai ganhar.

0: E o lateral, a equipe do Atlético vai tentar alguma coisa. Tá sem pressa nenhuma o Atlético. Realmente.
1: É que tá vencendo de 5-0, você sabia, não?
0: Gente, não dá pra entender.
2: Cara,
0: ou eles querem derrubar o técnico, ou querem fazer alguma coisa, porque é inexplicável a forma que eles estão jogando. E vem ali de novo, no bico da grande área. Mais uma vez ele cisca o Alexandre, ele toca essa bola um pouco mais atrás. Escanteia aí, viu, Giovana?
1: Gente, é o primeiro chute no gol. É o primeiro chute no gol do Galo no jogo.
0: Com desvio, né?
2: E não foi bem um chute, foi um cruzamento quase.
1: Mas tivemos uma bola do Galo indo em direção ao gol, meus caros. Escanteio agora pela ponta esquerda de campo. Vai se aproximando por ali para fazer a cobrança com o Edio.
0: Vai lá pra cobrança, lá do outro lado, pelo setor esquerdo, vai todo mundo pra dentro da área, tem Cauã Soares, tá todo mundo lá, cruzamento fechado de cabeça, afasta da confusão. Ela sobra com o Alexander, ele tentou dominar com a perna esquerda, trouxe, tentou ali passar, sofreu um carrinho, mas na boa, na moralzinha, rouba a equipe do Ceará, o Atlético tenta roubar de novo e quase que cede ali o toque, ela vai voltar lá pro Everson. Pra sair jogando no campo defensivo, 36 minutos. 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Bola para dentro da área, face de cabeça de Luizão. A bola mais uma vez vai sobrar para a equipe do Ceará que briga, chega ali por baixo, falta. Segundo ali, arbitragem marcada, Giovana.
1: Falta ali próximo ao círculo central. Alan Franco chegou pressionando o Juan Alando. Alano. Falta a favor da equipe cearense, já vai se aproximando ali agora pelo lado esquerdo de campo, já foi até feita pelo Juan Alano mesmo.
0: Vai chegando bola para a equipe do Ceará, que vai trocando passes, mais uma falta agora, virou futebol, rugby, né, que não para.
1: É cara para um lado, cara para o outro. Do lado direito ali agora o Domingos aproveitando para beber a água, né, tá de boas, o time tá vencendo, tem que beber água mesmo.
0: Mais uma vez ali a bola dominada, vem chegando, vem trabalhando bola, vem procurando ali na movimentação, entrega pro Fernando, ele acelera pelo setor esquerdo e ninguém vai atrás dele. A bola chegando, outra falta. Aí vai tomar o cartão amarelo, Leão, que vai ser expulso, viu?
1: Bacana.
0: Aí ele acha que ele ia
1: expulsar
0: agora, ele tirou alguma coisa do bolso,
1: ele foi
0: spray.
1: Tirar o spray, aí, mas eu tava achando que ele tava indo tirar o cartão amarelo.
2: E mais uma vez, era lance pra tomar o segundo cartão. O Atlético, repito, se não fosse a arbitragem ali, já teve um pênalti para a equipe do Ceará que o Candansan não deu e não foi chamado ao VAR. E agora era um lance para segundo cartão amarelo do Lianco, passou ali despercebido, viu, Luiz?
0: Falta pertencente à equipe do Ceará que vai jogar o bombom lá no Formigueiro. 38 minutos, você torcedor. Participa no 31 999 44 88 70. Vamos chegar daqui a pouquinho a 40. O Atlético vai dando adeus à competição. Bola pra dentro da área. Afasta ali o Passini, tira. Mas ela vai sobrar de novo com o Ceará. Joga essa bola pra dentro da área. Outra bola tentada, tirada de cabeça. Mas ela volta com posse à equipe do Ceará. Onde o Enzo? Enzo não, ali é o camisa número 2. É o Ramos, né? Vai voltar a bola lá atrás com o goleirão Bruno Ferreira. Que até agora a galera sabe qual que é a cor do uniforme do Bruno?
1: Roxo.
0: Ah, e vai tentar descer, mas a arbitragem paralisou com uma falta ali, viu, Giovana?
1: É, Alexander chegou pressionando ali o Fernando e vai sentindo um pouco dores ali o jogador da equipe cearense da 17. E o Alexander reclama muito, falou assim, cara, não foi nada não, pô, que isso, irmão. 39 minutos e meio, 2-0 pro Ceará.
0: 2-0 pro Ceará. E você ligado aqui com a gente, viu? Você ligado com a gente, ó. O Ceará vai gostando do jogo, vai fazendo aquele bobinho, vai deixando o contato chegar e o Atlético não tá tendo cabeça e vai fazendo mais uma falta. Vamos girar o tempo placar então, produção. 39 minutos, agora 40 desse segundo tempo, 2 pro Ceará, 0 pro Galo.

0: tartaruga. Protegeu e a bola vai saindo ali, Giovana, tiro de meta.
1: Foi inteligente o Lianco, né? Sabe que ele, pela participação pelo lado esquerdo, poderia ser muito perigosa. Saiu pela linha de fundo, tiro de meta a ser cobrado pelo goleiro Everson, que vai demorando, porque o Galo, pelo que parece, para o arqueiro atleticano, tá vencendo por 5-0, mas na real tá perdendo por 2-0, e desta forma o Atlético vai sendo desclassificado da Copa do Brasil. 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
0: E o Everson gastando tempo, né? Porque 2-0 classifica o Ceará. Eu acho que ele tá esquecendo que ele não joga mais no Ceará, né?
1: É isso que eu ia falar, ele tá pensando que ele ainda joga lá, sei lá.
0: É. E por incrível que pareça, muitos jogos contra o Ceará, o Everson sempre toma alguma coisa, né? Um frango, ou participa de alguma agada. E vem o Galo, ó. Vai tentando descer a bola ali pelo bico da grande área, pelo setor esquerdo, cruzou pra dentro, bateu pro gol, pra cima ali da zaga. Sobrou a bola com o Alexander, protegeu, entregou. Cassierra! Errou! Bola pela linha de fundo, Giovana.
1: Tiro de meta. Cassierra pegou muito mal na bola, né? Ele pelo lado de fora da grande área. Quase, mas assim, pelo menos tentou, né? Tentou. Primeira realmente finalização a gol do Galo diretamente, né? Pela linha de fundo, tiro de meta a ser cobrada pelo goleiro Bruno Ferreira. Segue 2-0 pro Ceará, 42 minutos da segunda etapa.
0: Mais uma vez ali o Ceará, 42 minutos. Briga ali por ela, recuada essa bola um pouco mais atrás. Ali com o Luizão, né? Mudou o nome, né? Antes era Luiz Otávio, agora adotou o nome Luizão. Bola vai chegar rasteirinha, tranquilo ali para a equipe do Que Drible. Deixou sem pai, sem mãe, deixou na saudade. A bola que vai para dentro da área, o Ceará. Aí demorou demais, se atrapalhou, mas invadiu ainda. Opa, quase ali com o Lianco. Tenta ali roubar essa bola. Mais uma vez ali o Ceará. Tinha oportunidade de matar o jogo. A bola vai chegando, o Lianco protege, tenta ganhar. Ali dois na marcação, pediu ali uma falta, a arbitragem marcou, Giovana.
1: Falta em cima ali do Lianco, né, pela ponta direita. Foi chegando, se aproximando bastante ali, Fernando. Também tinha um pouco pela direita, ali agora o jovem Enzo, que acabou pressionando então o Lianco. Bola com a equipe atleticana, inclusive o Lianco acabou de levantar. A bola já tá em campo e o Lianco tá levantando.
0: Aí olha a demora do Everson ali pra sair jogando.
2: É. Cara, é inexplicável isso, cara. O Atlético tá perdendo o jogo por 2-0 e o Everson demorou pra bater todos os tiros de meta. E agora não só o Everson, o time tá discutindo em campo e não vai pra frente. Tá completamente desorganizado o Atlético.
0: E agora o Everson entrega essa bola. Tá pedindo pra tomar um terceiro gol, literalmente, o Atlético. Isso aí eu não tô aumentando aí. Vem o Ceará. Vem o Ceará descendo a bola pra dentro da área. Vai ser o terceiro gol. E o Everson pra fazer. Chutou fraco. Agora vem o Natanael pra tentar na marcação. 43 minutos. Já nós teremos os acréscimos. Alexander dominou. Entregou com o Natanael. Time totalmente desorganizado. Onde com a Sierra foi buscar essa bola? Ele foi entregar nos pés ali o Carlos Soares, na verdade, que tava ali na marcação. E agora dá uma bica pra lá. Lateral aí, viu, Giovana Oliveira?
1: É, o Alan tá assim, bora, gente, para que a gente consegue, não sei o que. Enquanto o Atlético tá totalmente perdido neste momento em campo. Lateral já cobrado pela equipe cearense.
0: O problema era o Hulk, né? Segundo... O Hulk já foi embora e o futebol também, né? É, meus
1: amigos. O Hulk tá lá no céu agora, falando assim, a culpa era minha?
0: É, daqui a pouco ele posta um.
2: Ah, você lembra do Thiago Neves falar, ainda sou o culpado?
1: Eu ainda sou o culpado.
2: Quando ele saiu do Grêmio.
0: É, meus amigos, que situação. Eu nunca vi um time
1: tão apático.
0: Não, ser bem sincero. E é todos, não sobra um que você fala assim, ó, hoje fulano de tal se esforçou pra jogar. Todos, literalmente. Realmente, o que fica a impressão é que querem ou derrubar o técnico, ou querem dar algum recado pra diretoria, porque o que hoje o Barba fez juntamente com seus atletas foi um escárnio com o torcedor atleticano.
2: E o que acontece agora no final do jogo, ele é muito emblemático. Teve praticamente uma discussão do Everson ali com o Cuejo, que voltou. Vai você.
0: Olha a tentativa de bola, invadiu a grande área, festa! Esperança ao que tudo parecia perdido.

Clube Atlético Mineiro. O bicho papão tem medo dessa criatura chamada Pacini. Ô Pacini, aos 45 minutos, castiga. Castiga, Pacini, que o gol é seu. Ô Giovana, uma respiração.

0: da grande área, passou de três defensores e deixou o Bruno Ferreira, goleirão do Ceará, totalmente no chão. Passini para explodir no fundo da rede, para explodir no fundo do gol e levar a classificação para os pênaltis. O Galo vai em busca das oitavas de final da Copa do Brasil e vai mais uma vez a equipe atleticana.
1: Esse que é o terceiro gol do Atlético na Copa do Brasil, o primeiro de Cauã Passini.
2: Minha Nossa Senhora do chuveiro elétrico, dai-me resistência.
0: Tudo igual,
2: pro
0: hein?
2: Jogo. Tudo igual no placar agregado, 3-3, e torcedor, o torcedor que tava aqui, ó, aflito, que tava aqui, agora faz assim, ó, ufa.
0: Vai ter que chamar aquele sapinho, hein?
2: É, meus amigos, mas ainda tem jogo. A bola que vai pra falta aí, meu parceiro. Aí veio o empurrão ali, tá marcada a falta. Passini se apresentou, hein, Léo?
1: Exatamente, em um jogo em um deserto. E é o que eu, gente, é o que a gente fala. No momento que o Atlético ficava escalando, Dudu ficava escalando, e Gustavo Scarpa, a esperança está nas categorias de base. Foi muito bem o Passini atacando por dentro, como fez várias e várias vezes durante a sua base, né? Salvando o Atlético até aqui. Salvando o Atlético. Um jogo que o Atlético não criou nada, apenas uma finalização no gol. Duas finalizações no jogo, uma do Cacierra e agora essa do Passini. Vai salvando o Atlético, vai levando para os pênaltis um jogo que estava praticamente perdido do Galo, viu, Luiz?
2: 47 minutos, vamos chegar a 48. Por enquanto, penalidades máximas, viu, meu amigo? No placar agregado 3-3 e ainda vai tentar descer ali o Alexander. Tentou roubar, arbitragem marca ali, cartão amarelo pro Alexander,
0: cartão,
2: hein?
0: Cartão amarelo pro Alexander, uma marcação de uma falta, bola com a equipe do Ceará, tá? Juan Leonel, Alano Leonel, Juan Leonel é o menino que canta aqui.
1: É só pra informar também que o Remo fez o segundo, Leonel Pico, Remo 2, Bahia 1.
2: É, meus, Rogério Ceni que se cuide lá, né? Rogério Ceni que se cuide lá, lateral pertencente à equipe do Ceará. Vai ter emoção, meu parceiro, vai ter emoção, torcedor e torcedor atleticano. Se segura aí, porque por enquanto tem decisão por pênaltis. Não aproveitou o Ceará, né? Teve N's oportunidades e vai ter mais uma agora. Vai descendo ali pelo setor de direita. Faz o giro agora na esquerda. Procura pra quem jogar. Abriu o clarão no meio do campo. Vai daí, amigão. Você vai daí? Ele preferiu tocar a bola pro Enzo. Enzo, não tem nome, né? De jogador assim, né? Mas ele tentou a bola ali pelo alto. Chegou no carrinho pra roubar. É lateral pra equipe do Ceará, que agora tem pressa. 49, última volta do ponteiro. Você imaginando, né? Se segura aí. A barriga até dói, né? Pro torcedor, né? Fica ali ouvindo o narrador, aonde a bola tá. Tá ali próximo do bico da grande área, no setor direito. O Ceará tá com a posse de bola. Hein? Vai jogar o bombom lá no formigueiro, como fizeram contra o Botafogo, viu? Se segura aí, a bola um pouco mais curta. O Ceará vai tentar descer, vai tentar chover o bombom no formigueiro. Agora o camisa número 2 do Ramos. Bola pela linha de fundo. Chega ali o Cauã Soares pra quebrar essa bola pra frente. O Cacierra vai tentar brigar por ela. Se ganhar aí, complica a vida do zagueirão. Ganhou. Opa! Opa, meu juiz! E aí o cartão, hein?
0: Ficou em
2: ele
0: casa.
2: Ele ficou em casa. Ele não quis se complicar. É fim de papo. A decisão vai para as penalidades. Giovanni Oliveira.
0: É, meus amigos. Eu te falo... Ô, Luiz, eu te falei hoje, aqui neste programa, neste 88,7, falei, cara, eu acho que vai para os pênaltis. Dito e feito, penalidades máximas hoje então aqui na Arena Castelão. Vou passar então a escalação das duas equipes, quem tá em campo ainda, né, pra ver quais são as opções de pênaltis para os dois lados. Vamos lá então. Galo tem à disposição então Everson, né, que além de ser o goleiro também é um dos possíveis cobradores de pênalti. Natanael, Lianco, Vitor Hugo, zagueiro, Passini, Alan Franco, Cauã Soares, Coelho, Alexander, Cacierra. Já o Ceará, do técnico Moza, tem como goleiro Bruno Ferreira, Rafael Ramos, Éder, Luizão, Fernando, Júlio César, Matheus Araújo, Juan Alano, Júlio, Enzo e João Gabriel. Então, assim, as duas equipes são daquela forma, né, meu caro Luiz? Os dois estão bem fortes. Vale lembrar que o Galo teve no início do primeiro tempo a expulsão do Cissé. Então, agora vai aquela coisa. A gente sabe que Everson se garante, meus caros. Em disputa de pênaltis, Everson se garante.
2: Decisão por penalidades, diretamente do Castelão. Você que tá aí ligadinho no seu rádio, meu amigo, se prepare para grandes emoções. Se preparem, porque agora é o momento onde o filho chora e a mãe não vê, viu, Léo?
1: Exatamente, o Atlético realmente é... Hoje a gente falava, o Atlético precisa de um milagre, porque de fato o Atlético não jogou nada durante o jogo. Foi chutar a primeira bola no gol aos 45 do segundo tempo. O Ceará perdeu inúmeras possibilidades. E agora o Everson até está ali no meio da roda de jogadores, porque o Atlético vai para a disputa de pênaltis, ganhou uma sobrevida o Galo. Num jogo muito complicado, muito mal, o Atlético tem diversos problemas, mas conseguiu chegar até aqui vivo, Luiz. E aí vai precisar ter o máximo de concentração possível, porque aí pênalti tudo pode acontecer, tá? Pênalti é a loteria, somada à boa atuação dos seus goleiros. Então o Atlético vai para a disputa de pênaltis. É a segunda do Atlético sob comando de Barba, né? Já havia passado nos pênaltis para a final do Mineiro contra o América. E agora vai realmente tentar aí se salvar para se classificar para as oitavas de final da Copa do Brasil. Mas o Salvador Cauã Passini, muito bom jogador, tá? Assistência de Cacierra, gol de Cauã Passini num jogo que, repito, o Atlético não jogou nada, não criou nada, tinha um jogador a menos e ganha aí essa salvação aos 45 do segundo tempo, cravados, tá? E agora é aquele famoso, é quase o seja o que Deus quiser, porque é o momento de pênaltis, não tem muito o que falar, é agora contar com o bom goleiro Everson, que fez uma defesa, vale lembrar, crucial, né? Já com 2-0 para o Ceará, fez uma defesaça. A gente estava estranhando, porque fez realmente muita cera o Everson durante a partida. E teve até uma certa discordância dele com os jogadores de linha, porque os jogadores não se posicionavam bem. Mas agora é o momento do Everson brilhar. É o momento do Everson brilhar. E claro, também os jogadores que forem cobrar os pênaltis, chamar a responsabilidade, bater e converter bem. Mas, repito, o Atlético achou esse gol. Esse gol foi praticamente espírita. Então o Atlético aí ganha uma oportunidade de começar de novo.
2: Vamos então para as penalidades máximas. Já tiraram ele no cara a coroa. Qual lado do campo cobrar? Se vai ser do lado da torcida, se vai ser naquele lado vazio,
0: vai,
2: né?
0: Ser do lado vazio, pelo que parece. Tá todo mundo já apontando pro lado direito. E Bruno Ferreira já vai se encaminhando por lá. E agora a toalhinha, né, Luiz? O Bruno Ferreira tá com uma toalha ali, mostrando toda a sequência dos batedores da equipe atleticana. E o Everson ganhou no cara a coroa, então já escolheu aqui as cobranças de pênaltis. Serão então do lado direito de campo, no caso, onde não estão localizadas nenhuma torcida da equipe do Ceará. Então é sem pressão nenhuma pra a equipe atleticana, né?
2: E será saber agora quem começa, né? Será que é o Atlético que vai começar?
0: Então, quem começa batendo é o Galo. Bruno Ferreira vai ser o primeiro, então, a defender, enquanto a equipe cearense vai ficar aí pela frente pro segundo batedores.
2: Tá certo, então. Vamos pras penalidades máximas. Você ligado com a gente aqui pela 88.7. Tá ali o Bruno Ferreira. Tá ali também o Everson. A conversa do Matheus Delgado Candanção, árbitro.
1: Detalhe,
2: da partida. Diga.
1: Olha o estado do gramado onde vai ser realizadas as cobranças. Tenebroso o gramado do Castelão. E aparentemente as cobranças serão por ali, mas é justamente na área do goleiro, né? Que tá aquele famoso recorte, né? Aquela grama trocada justamente naquela pequena área ali que está, que ficarão os goleiros no momento das defesas de pênalti.
2: 5 cobranças para cada equipe, decisão por penalidades no Castelão.
0: Luiz,
2: Diga!
0: Vai lembrar que já tivemos um pênalti nesta partida de hoje, né? Foi marcado pelo Alex Silva, ele já foi substituído. Agora a primeira penalidade será com Cassierra. Então abrindo as penalidades para o Galo.
2: Cassierra para abrir as cobranças de penalidades aqui no Castelão. Tomou muita distância. No gol, Bruno Ferreira. Na cobrança, Cassierra. Autorizado, Cassierra, perna direita, é festa! É gol do Blade atleticano! Pra abrir a contagem, Cassierra marcando o primeiro gol, Giovana.
0: Ficou o jogo inteiro esperando por esse momento, Luiz Soares. Tirou ali totalmente o goleiro.
2: E a contagem, Cassierra marcando o primeiro gol, Giovana.
0: Ficou o jogo inteiro esperando por esse momento, Luiz Soares. Tirou ali totalmente o goleiro Bruno Ferreira da jogada, né? Pra explodir no fundo da rede, pra explodir no fundo do gol, pra colocar então o Galo na frente nas penalidades máximas. 1-0 pro Galo. Everson agora já chegando pra fazer a primeira defesa para a equipe atleticana. E agora também temos pelo lado do Ceará, se não me engano, ali é o Juan Alano.
2: Juan Alano, camisa de número 10. Para a primeira cobrança também da equipe do Ceará. No gol, Everson. Vai tomando a mesma distância que o Cassierra. Ele também vai de perna direita. Autorizado para cobrança. Ele ainda dá aquela respirada, dá aquela olhada, tem o Everson no gol. Ainda, agora sim, tomando distância, na corridinha, batida e o gol! É festa! O Everson foi no mesmo canto, hein, Giovana?
0: Foi, o Juan Alano foi naquela cobrança chata, né, de ficar indo devagarzinho, segurando. Everson foi na bola, quase fez a defesa, mas acabou explodindo no fundo da rede, explodindo no fundo do gol. Tudo igual, 1-1.
2: Bateu bem, né, ali também o Alano, chegou ainda a casquinhar nela. Alexander vai pra cobrança, hein, Giovana?
0: Alexander, com a camisa número 5, vai ser o segundo atleta para tentar converter para o Galo nas penalidades.
2: Tudo igual, 1-1, segunda cobrança no gol, tem Bruno Ferreira. Pra cobrança tem Alexander. Foi muito criticado pelos torcedores nos últimos dias. Ele vem com a perna esquerda. Alexander defendeu o goleiro Bruno. Perde a cobrança. Alexander bateu mal, Giovana.
0: Bateu mal demais. Pegou ali de primeira, mandou ali pro lado direito do gol. Bruno Ferreira fez uma grande defesa, tá? Pegou ali de barriga. Segue 1-1 na Arena Castelão.
2: É, meus amigos, não era o momento do camisa de número 5. E agora a responsabilidade vai para o Everson. Precisa pegar essa penalidade para deixar tudo empatado, hein, Giovana?
0: Precisa realmente o Everson agir neste momento, né? Fernando com a 17 vai chegando para fazer a segunda cobrança do Ceará.
2: Fernando deixou, tem um espaço aí, meu amigo, vai ter que consertar aí. É, a arbitragem falou, né? Já são 11 metros de distância e ele queria deixar menos. Fernando, o Everson precisa defender, não toma distância. O camisa de número 17, eu tô com você, hein, Everson. Vem, Fernando, pra cobrança, espaço, Everson! No mesmo canto que o Alexander cobrou, ele não tomou distância e o Giovani não colocou força.
0: Graças a Deus, bateu mal demais o Fernando, mandou nas mãos do goleiro Everson com muita tranquilidade. Ele conhece como defender muito bem, colocou então agora. Toma, tudo igual, permanece então na Arena Castelão, 1-1. O Everson bate no peito e fala, deixa comigo, meu pai. Cauã Soares, Coelho, na verdade, desculpa.
2: Tudo
0: Coelho, desculpa.
2: Igual nas cobranças de penalidade. 1-1. Um gol feito por cada e um gol perdido. Camisa de número 28, vem o Coelho. A esperança, né? A esperança para colocar o Galo na frente de novo. No gol ele, Bruno

0: Pereira, na cobrança Coelho, o argentino vem ali pra cobrança, respira fundo, ele tá ali no meio, ele vem pra cobrança, Coelho, perna direita, é festa! Gol do Galo, Giovanni Oliveira!
1: Muito bem, o Coelho tirou totalmente o Bruno Ferreira da jogada, Bruno pulou pelo lado direito e o Coelho mandou pelo lado esquerdo pra explodir no fundo da rede, pra explodir no fundo do gol e o Galo volta a ficar na frente, 2-1 pra equipe atleticana.
0: 2-1 e o Everson gosta de pegar penalidades, quem é que vai pra bola ali, hein?
1: Éder, 33, o zagueiro Éder, ex-América, vai então fazer a terceira cobrança de pênalti para o Ceará.
0: Vai o Éder, zagueiro! E na fé de Everson, numa fé que pode salvar todo o trabalho de barba. Vai ele pra cobrança, Éder, camisa de número 33. Com a perna direita tem no gol, paredão! Tem no gol o paredão, Everson. Vem Éder pra cobrança. Batida e é festa. Golaço, hein? Também tirando o goleirão da foto, viu, Giovana?
1: Tirou totalmente o Everson da jogada. Tá maluco. Foi muito bem o Éder ali. Agora, Éder da Toca, tá o apelido dele, de Tocantins. Pois é, tirou ali o Everson da jogada. Segue então 2-2 na Arena Castelão. Vem aí agora quem? Pra fazer a cobrança do Galo, Luizão.
0: Vamos lá esperando, porque tá passos bem tranquilos e tá olhando ali.
1: E o Bruno vai olhar na garrafinha dele, filhão. Tem que aproveitar esse momento aí. Viu quem que tá brotando ali pra fazer a cobrança? Já foi lá analisar já na garrafinha qual que é o melhor lado, porque vem aí pra fazer a cobrança Lianco. Lianco com a camisa número 3.
0: Lianco 13. Com a camisa de número 13. É o zagueiro da 13. Por enquanto, 2-2 é o jogo. Lianco tá autorizado, Everson nem olha ali pra bola. Lianco correu pra batida, é festa! E é o gol do Galo, deslocando o goleiro também, hein, Giovana?
1: Deslocou o goleiro e tá chamando a torcida. Falou assim, fala mais aí, porque agora eu deixei de novo o Galo na frente, viu, meu pai? Pra explodir no fundo da rede, pra explodir no fundo do gol, 3-2.
0: 3-2 é o jogo e agora é o momento que o Everson pode colocar o Galo a um passo da classificação num jogo horrendo. Ali parece que é o Ramos, né?
1: É o Ramos.
0: Ramos
1: com a 2.
0: Camisa de número 2. Candansan tá conversando com ele, o torcedor tá vidrado na 88.7. De um lado tem o Éder, o Everson. Do outro lado tem o Ramos. Na fé de Everson, no pé de Ramos. Autorizado para cobrança. Vem Ramos, Everson! Everson! O paredão alvinegro! Pra colocar o Galo próximo da classificação, Giovana!
1: Já está muito próxima, meu caro Luiz, muito próxima, defesaça do Everson, olhou pro Rafael Ramos e falou assim, meu caro, aqui não, papai, eu falei, o Everson se garante pra caramba nas penalidades máximas, e é com o homem. Agora, o Galo permanece na frente, 3-2 para o Galo, se marcar essa, meu amigo, é o Everson mesmo que vai pra cobrança, tá? Se converter esta última penalidade, o Galo está classificadíssimo para as oitavas de final da Copa do Brasil.
0: Não tem dia melhor para coroar um goleiro artilheiro, um goleiro que sempre que o clube precisou na decisão por penalidade, não desperdiçou. Everson, com toda a tranquilidade do mundo, com toda a sua fé, para poder colocar o Galo nas oitavas de final. Everson! Gol da classificação! Depois de um jogo terrível, depois de um jogo abaixo da crítica, eis que surge o paredão! Eis que surge Everson! pra chegar e resolver a parada. O paredão alvinegro, o Atlético, o Galo forte vingador, está nas oitavas de final da Copa do Brasil. Geovano Oliveira, me conta o que você viu da classificação.
1: Tem que respeitar um dos maiores goleiros da história do futebol nacional, Everson, mais uma vez para coroar o Galo e classificar para as oitavas de final da Copa do Brasil. Pro Bruno Ferreira, não sobra nada, meu cara, é para permanecer na Série B e agora sonha com outras coisas. O Galo está classificadíssimo. Everson deixou tudo, então, maior para a equipe atleticana, para explodir no fundo da rede, para explodir no fundo do gol. O Galo está classificadíssimo, papai, é na conta do Everson, porque se for deixar para os jogadores de linha, esquece. O Galo fica atrás. Mas é isso. 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
0: A classificação nas mãos do Paredão Everson. 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
1: Ó, a gente vai pro fim de papo TMC, você que tá nos acompanhando. Mas antes a gente só vai para um breve intervalo e daqui a pouquinho a gente volta. Só pra gente pagar o que a gente tem que pagar, mas a gente vai voltar rapidinho. Depois desse intervalo. 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
3: Tamo de volta, galera lá de Pirapora, tá feliz com a classificação num jogo terrível,
4: Sou
3: terrível.
4: Caipira, Pirapora, senhora de Aparecida.
5: É, esse aí. Nossa, olha como que o clima tá mais leve, né?
3: Esse é o hino que o atleta precisou cantar.
4: Não, mas agora é o UFA, né?
3: UFA, é.
4: É o UFA.
3: Olha, Léo, rapidinho, nesse fim de papo TMC, a gente vai repercutir essa derrota barra vitória do Atlético. Perdeu no tempo normal por 2-1. Mas aí surgiu o paredão chamado Everson para livrar o Atlético de todo mal, amém.
4: Essa derrota que ocasionou numa vitória nos pênaltis do Galo é de recados, Luiz.
3: Deixa eu só mandar um abraço pro Wellington Cruz, que ele falou: só assisto agora os jogos do Galo com vocês. Então,
4: opa!
3: Ó, se você é de Pirapora, você vai no site tmc.com.br e vai escolher a Praça Belo Horizonte e todos os jogos estão na Praça de BH, beleza?
4: E vamos lá então, Luiz, que é o seguinte: uma derrota, classificação dos pênaltis, de muitos recados. Meu amigo, Atlético jogando pedra, jogando muito mal, terrível em campo. Quem resolveu? Quem resolveu para o Atlético?
3: A base.
4: A base. Pacini, número 36, saiu na cara do gol e resolveu o jogo. Levou para os pênaltis em um jogo que o Atlético já estava eliminado. Eliminado. Por isso. Ah, Léo, mas o Cicê, que é da base, foi expulso. Ok, mas é por isso que eu sou muito contra o tal do discurso: ah, aqui, não tá pronto pro jogo. Quem tem qualidade tem que jogar. Seja com 17 anos, 18 anos, seja com 39 anos, quem tem qualidade tem que jogar, não tem que ter idade para ser titular. Estava ocorrendo um vexame do Atlético. O Ceará teve chance de fazer o terceiro até o quarto gol. Só que aí é o futebol, né, meu amigo? É o futebol. O Ceará teve oportunidades no plural, não matou o jogo. O Atlético fez um jogo horroroso. O Pacini resolveu, fez o seu gol. E aí, nos pênaltis. Parece que é até chovendo molhado, né, gente? A gente vai elogiar de novo aqui um dos maiores goleiros da história do Atlético, se não o maior, salvando de novo. De novo. O Atlético fez um jogo ruim, perdeu por 2-1, mas aí nos pênaltis, até mesmo com a cobrança desperdiçada pelo Alexander, né? E Alexander? Mais minutos, mas jogo ruim do Alexander. E pênalti desperdiçado, muito mal batido. Curioso isso, né? Que jogador experiente batendo muito mal o seu pênalti. O Everson resolveu a vida. Resolveu a vida do Atlético mais uma vez. E como é confiante na cobrança de pênalti o Everson. Todos os batedores ficam em dúvida. Se não bater de forma perfeita, como foi a do Juan Alano. Já ali na primeira cobrança, que o Everson quase pegou, tá? A bola passou debaixo do braço dele. O Everson busca. E aí, eu vou ter que falar. Um goleiro desse não estar na pré-lista do Carlo Ancelotti é vergonhoso. Alô, Carlo Ancelotti, você tá querendo goleiro para pênaltis? Tem um tal de Everson aí que mais uma vez resolve para o Atlético. E ele não só defende os pênaltis, como cobra os pênaltis. Então, o Everson tem que resolver na parte defensiva e também na parte ofensiva. Como é bom o goleiro Everson, mais uma vez, salvando o Atlético com sua fé, com a sua capacidade técnica espetacular. O Atlético, Luiz, passou na recuperação, tá? Hoje foi, ó, sabe quando você tá quase tomando bomba?
3: Sim.
4: Na escola, aí você acerta por meio ponto. aí o professor arredonda para 60 pontos e você passa de ano. Foi o caso do Atlético hoje. Então, hoje não é porque passou, porque conseguiu fazer o gol no final, que eu vou poupar de críticas. Gente, a minha postura não muda uma vírgula, tá? E tava criticando no primeiro tempo, critiquei durante o segundo tempo inteiro e critico depois de ter se classificado. Eu não falei antes das penalidades porque é aí vamos aguardar o resultado final para concluir o comentário. Mas foi uma partida vergonhosa do Atlético. O Atlético sofreu com a expulsão. Aí vai colocar a culpa toda na expulsão. Mas é bem verdade que até mesmo com o jogador a menos, o Atlético foi uma das equipes com a menos mais desorganizadas que eu já vi. Que eu já vi times com um jogador a menos criarem oportunidades de gols. Assim, no plural, tá? Cedeu muitas chances ao adversário. No primeiro tempo, todo mundo perdido. Jogadores experientes, todo mundo perdido. Se quanto Cruzeiro, o elogio foi nas novas lideranças, né? Se foi na dos jogadores experientes em campo. Hoje, quem era mais velho de casa, realmente deixou muito a desejar com bola rolando. Então, o Atlético se classifica hoje, mas o diagnóstico tá todo pronto aí, viu, Luiz? Eu falei que na partida contra o Flamengo, o Atlético recebeu um diagnóstico depois de um vexame e não tomou ação. Dessa vez o Atlético tem um diagnóstico num dia que se classificou. Ainda dá tempo de corrigir a rota. Ainda dá tempo de corrigir a rota. O problema pode até não ser treinador, tá? Mas a diretoria, o Paulo Brax não pode continuar à frente do cargo do Atlético. É claro e evidente a interferência negativa do Paulo Brax no trabalho diário de futebol do Atlético. Então não é porque classificou que eu vou mudar aqui de discurso, porque aqui não é comentarista que venceu tá maravilhoso, perdeu tá horrível, não. Não, aqui eu mantenho a minha posição. E acho que hoje o Barba foi muito mal. Muito mal. Assim, hoje foi salvo mesmo pelo Pacini, que entrou bem. Entrou muito bem. Já vinha fazendo um bom jogo até ali. Claro que o Atlético criou muito pouco ou quase nada. Mas na chance que teve, foi lá e guardou, resolveu. Como um bom lateral que é. Como um excelente lateral que é. E aí fica o recado pro Barba Domingues. Domingo na Arena MRV, ele opta por acionar no segundo tempo o Alexander, o Reinier, o Cissé e até mesmo... Agora vai me falhar a memória aqui da última substituição do Atlético. Que...
3: O Calon Soares que entrou.
4: Não, na partida de domingo contra o Botafogo.
5: Ah tá, a gente teve quatro mudanças, né? Vitor Hugo, Alexander, Reinier e Cissé.
4: Vitor Hugo, zagueiro.
5: Que foi no lugar do Rivan Roman, que não queria sair.
4: Exatamente. Olá, Barba Domingues, você tem todo o diagnóstico e você sabe de todos os problemas. Você foi a público reclamar dos problemas do elenco do Atlético. Agora, chega contra o Mirassol na Mamão com Açúcar. Não tô dizendo que o Mirassol é Mamão com Açúcar, não. Mas aí ganhando de 2-3-0, aí você vai me colocar Dudu, vai me colocar Alexander, Igor Gomes e Gustavo Scarpa? É aí que você tem que colocar os garotos. Você tem o diagnóstico, tá na sua cara, tá escrito na sua testa, Barba. Então, que sirva de exemplo o que aconteceu hoje. Porque no momento que precisou resolver, quem resolveu foi o Pacini. Não foi Alexander, não. Não foi Dudu. Não foi Scarpa, que nem sequer estava relacionado. Então, tá muito claro o diagnóstico do Atlético. E não é porque classificou, passou nos pênaltis, parabéns, baita... Excelente pro Pacini, excelente pro Everson. Fora isso, é bronca. O Atlético foi muito mal. Muito mal.
3: A gente vai repercutir isso também amanhã no nosso Papo de Craque, tanto no primeiro tempo quanto no segundo tempo. 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Ô, Léo, não dá pra esconder e apagar tudo que aconteceu com Barba hoje. O nosso querido Carlão tá aqui, ó. Ceará perdendo um caminhão de gol. Quem não faz? E tá aqui, ó. Se não for sofrido, não é galo.
4: E ele cravou, hein? Ele falou que seria uma chance pra fazer um gol. Exatamente isso.
3: Cara é devoto de Nossa Senhora com um rosário no gol no dia de Nossa Senhora do Rosário de Fátima. Milagre.
4: Sensacional. É, na fé. Na fé do Everson. A gente disse. Um abraço pro Carlão que tá sempre acompanhando a gente.
3: E o Renato Rogério. Já tava com o olho fechado e outro aberto. Quase não dormi, mas tô aqui. Ufa! Podemos dizer que se o Galo passar, vai ser na classificação culposa, sem pressão? Sim,
5: e foi. E foi totalmente.
3: Aí tava aqui, ó, momento de muita oração. Ufa. Sofrimento na Copa do Brasil só em agosto, graças a Deus.
4: É igual aquela música.
5: Graças a Deus.
4: Se não vai na bola, é igual aquela música. Vai na fé.
3: É.
4: Vai ter que ser, gente, porque realmente...
5: Menos um estresse. Porque
3: hoje não teve como igualar na força, não teve como igualar na raça, mas teve como igualar na fé. O motoboy Cristiano tá aqui com a gente. Tem que ser sofrido mesmo, Giovani. Meu Deus, desse jeito. Não quero jogar água no vinho, mas eu falei mais cedo. O Atlético seria nos pênaltis. É.
5: Eu falei também que seria nos pênaltis.
3: Na verdade, falou que sairia, né? Aí
5: não saiu, né? Saiu, não saiu, não.
3: Mas foi assim, um sufoco.
5: Foi sufocado, sem precisar, né, gente? Sem necessidade.
3: É, ó, a penalidade comeu, né, o nosso tempo aqui do fim de papo, mas você que é nosso ouvinte assíduo, eu já te faço convite para amanhã, a partir do meio-dia, com o Alex e também com o nosso querido
4: Danilo
3: Marra, para comentar esse sufoco que foi a classificação do Galo diante do Ceará. Perdeu o jogo por 2-1, porém o Pacini conseguiu achar o gol, né, que levou a penalidade, e o Everson, o paredão da fé do Atlético, conseguindo fazer o último gol e defender duas penalidades para a equipe do Galo, garantindo a classificação. E também o papo de craque no segundo tempo com o Bruno Morelli, a partir das 18 horas. Lembrando que daqui a pouco, assim que a gente terminar o nosso fim de papo aqui na TMC, você vai ficar com ele, né? Amanhã, TMC, que começa meia-noite com o Mário Augusto Paixão, que te prepara para o que ainda vai ser noticiado no Amanhã TMC, que é de segunda a domingo, logo depois do nosso fim de papo TMC. Eu agradeço a participação de todos os ouvintes do Motoban Cristiano, do Renato Rogério, do Jeremias, do Carlão e todos aqueles que acompanharam, mas não mandaram mensagens, mas ficaram com a gente. Até amanhã, Léo.
4: Até amanhã, meu caro Luiz. Aquele abraço para os nossos queridos ouvintes.
3: Até amanhã, Giovana Oliveira. Obrigado por
5: Até
3: mais
5: amanhã,
3: uma jornada.
5: Meus caros. Vamos lá, então, mais galo amanhã no Papo de Craque, primeiro tempo. Abraço.
3: Valeu também, Diego. Tamo junto. Na nossa técnica, essa foi a jornada de Atlético Ceará, Galo classificado na Copa do Brasil, só em agosto. Só em agosto! 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
8: Horário de Brasília.
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Olá, muito bom dia. Uma ótima quinta-feira para você que sintoniza a programação da TMC. Hoje é dia 14 de maio de 2026. Está no ar mais uma edição do Amanhã TMC. Eu sou o Mário Augusto e fico com você ao vivo até às 5 horas da manhã, com muita informação, análise dos fatos e aquele olho atento ao que realmente importa. Aqui no Amanhã TMC, você fica por dentro dos principais fatos do Brasil e do mundo, além da atualização de tudo o que acontece na madrugada deste novo dia que está começando. 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E o WhatsApp da TMC está aberto à sua participação a partir deste momento. Mande a sua mensagem, comente as principais notícias do programa, mande a sua sugestão de pauta, de entrevista, reportagem, ou mande o seu simples bom dia aqui para nossa equipe. O WhatsApp da TMC é o 11 97221 1001, repetindo, 11, que é o prefixo de São Paulo, mas que serve também para qualquer região do Brasil e do mundo, 97221 1001. E para interagir comigo nas redes sociais, anote aí o meu perfil no Instagram, @marioaugusto.ps. Você manda a sua mensagem por lá, o seu direct, eu respondo para você, a gente vai interagindo por lá também. Por isso eu digo, muito obrigado pela sua companhia. E agora nós vamos aos destaques do programa de hoje. Música.

E a gente começa com um assunto que dominou o noticiário nesta quarta-feira. O senador Flávio Bolsonaro falou sobre as denúncias envolvendo dinheiro para financiar o filme Dark Horse, uma cinebiografia do ex-presidente Jair Bolsonaro. Em nota, Flávio negou qualquer irregularidade e defendeu a criação de uma CPI para investigar o Banco Master. O senador disse: "Mais do que nunca, é fundamental a instalação da CPI do Banco Master. É preciso separar os inocentes dos bandidos." A declaração foi feita depois que o Intercept Brasil divulgou áudios e mensagens em que Flávio negocia 134 milhões de reais com o banqueiro Daniel Vorcaro, dono do Banco Master, para financiar o filme. Segundo a reportagem, o dinheiro teria sido enviado para um fundo no Texas, ligado a aliados de Eduardo Bolsonaro. Na nota, Flávio disse que o projeto era privado e não usou o dinheiro público. Ele escreveu: "O que aconteceu foi um filho buscando patrocínio privado para um filme privado sobre a história do próprio pai. Zero de dinheiro público, zero de Lei Rouanet." O senador também afirmou que conheceu Daniel Vorcaro apenas em dezembro de 2024, quando, segundo ele, ainda não existiam suspeitas públicas contra o banqueiro. Flávio disse ainda que voltou a procurar Vorcaro apenas depois de atrasos nos pagamentos prometidos para o filme. O senador Carlos Viana apresentou nesta quarta-feira um pedido para criar uma CPMI no Congresso Nacional para investigar o Banco Master. Segundo o parlamentar, a comissão deve investigar possíveis casos de corrupção, lavagem de dinheiro, movimentações financeiras suspeitas e ligações políticas envolvendo o banco. O pedido foi feito após novas etapas da Operação Compliance Zero da Polícia Federal, que resultaram em prisões, bloqueio de bilhões de reais e ampliação das investigações sobre o Banco Master e pessoas ligadas à instituição financeira. De acordo com Carlos Viana, os novos desdobramentos do caso mostram que o Congresso precisa agir rapidamente para acompanhar as investigações. O vice-presidente Geraldo Alckmin afirmou nesta quarta-feira que o Brasil vai tentar reverter a decisão da União Europeia de barrar a entrada de carne brasileira no mercado europeu. A declaração foi feita durante um congresso de produtores de milho e sorgo em Brasília. Segundo Alckmin, o Brasil já tem regras que proíbem o uso de substâncias questionadas pelos europeus. Citando o ministro André de Paula, o vice-presidente afirmou que o país é referência mundial em controle sanitário, tanto na produção animal quanto vegetal. O bloqueio foi anunciado pela União Europeia na terça-feira e pegou o governo brasileiro de surpresa. Os europeus alegam que o Brasil não comprovou de forma adequada o monitoramento de antimicrobianos usados na criação de animais. O governo brasileiro discorda da avaliação e afirma que segue normas sanitárias reconhecidas internacionalmente. Segundo Brasília, a legislação brasileira já proíbe o uso das substâncias citadas pela União Europeia. As restrições começam a valer em 3 de setembro. Até lá, o Brasil terá 30 dias para apresentar informações técnicas e tentar reverter a decisão por meio de negociações diplomáticas. O dólar disparou mais de 2% nesta quarta-feira, depois que o Intercept Brasil divulgou documentos sobre negociações entre o senador Flávio Bolsonaro e o banqueiro Daniel Vorcaro, dono do Banco Master. No fim do dia, a moeda americana fechou em alta de 2,31%, cotada a R$ 5,09. Durante o pregão, chegou a bater R$ 5,13. A Bolsa de Valores brasileira também caiu. O principal índice da Bolsa fechou com recuo de 1,80% aos 177.098 pontos. Segundo a reportagem, os documentos mostram o envolvimento direto de Flávio Bolsonaro no financiamento de um filme sobre o ex-presidente Jair Bolsonaro.
Além da crise política no Brasil, dados da economia dos Estados Unidos também aumentaram a pressão sobre o dólar. O índice de preços ao produtor americano subiu 1,4% em abril, acima da expectativa do mercado, que era de 0,5%. Já a inflação ao consumidor, medida pelo CPI, avançou para 3,8%, o maior nível em 3 anos. O governo federal anunciou nesta quarta-feira uma medida provisória para reduzir o preço da gasolina no país. O programa vai destinar 272 milhões de reais por mês para ajudar a bancar um desconto no combustível. A previsão inicial é de uma redução de 10 centavos no preço do litro da gasolina para o consumidor. O anúncio foi feito pelo ministro de Minas e Energia, Alexandre Silveira. Segundo o ministro, esse desconto pode aumentar nos próximos meses, dependendo do orçamento do governo. Alexandre Silveira afirmou que o benefício pode chegar a até 89 centavos por litro. De acordo com o governo, a medida faz parte de uma estratégia para tentar segurar a alta dos combustíveis. O dinheiro para bancar o subsídio sairá do orçamento da União. O valor será pago diretamente às empresas produtoras e importadoras de gasolina, com repasse feito pela Agência Nacional do Petróleo, Gás Natural e Biocombustíveis, a ANP.

Agora as notícias do futebol, com destaque dos jogos de volta pela quinta fase da Copa do Brasil, fase que define os classificados para as oitavas de final da competição. Tivemos 7 jogos nesta quarta-feira à noite. O Juventude eliminou o São Paulo por 3-1, com gol nos acréscimos no estádio Alfredo Jaconi, em Caxias do Sul. Como no primeiro jogo o São Paulo havia vencido pelo placar mínimo de 1-0 no Morumbis, o tricolor viu o adversário virar o placar agregado nos acréscimos. Com a eliminação da Copa do Brasil, Roger Machado foi demitido e não é mais técnico do São Paulo. O Vasco cedeu o empate ao Paysandu após abrir 2-0 de vantagem, mas se classificou para as oitavas de final da Copa do Brasil. Como os cariocas venceram o jogo de ida por 2-0, o placar agregado ficou em 4-2 para o Vasco. Depois de um 0-0 na Vila Belmiro, o Santos foi até o Paraná e venceu o Coritiba por 2-0 no Couto Pereira, com gols de Gabriel Bontempo e Adonis Frias. Com esse resultado, o Peixe avançou para as oitavas de final da Copa do Brasil. E o Mirassol venceu o RB Bragantino por 2-1 no Maião, no interior de São Paulo, avançando também para as oitavas de final da Copa do Brasil. O Palmeiras jogou no Estádio do Café em Londrina contra o Jacuipense e garantiu a classificação sem sofrimento. Placar do jogo 4-1 para o Verdão. No primeiro jogo, o Palmeiras já tinha vencido por 3-0. Assim, o placar agregado ficou em 7-1 para o Palmeiras. O Remo venceu o Bahia no Mangueirão, em Belém, por 2-1 e carimbou a classificação para as oitavas de final da Copa do Brasil. No primeiro jogo, o Remo havia vencido o Bahia por 3-1. No placar agregado, 5-2 para o Remo. O Ceará venceu o Atlético Mineiro por 2-1 no jogo de volta no Castelão. No primeiro jogo, o Galo havia vencido pelo mesmo placar de 2-1. E aí, no agregado, ficou tudo igual, 3-3. A disputa foi para os pênaltis e o Atlético Mineiro foi mais eficiente, vencendo por 4-2. O Galo está nas oitavas de final da Copa do Brasil.

E vamos agora à previsão do tempo para esta quinta-feira, dia 14 de maio. Em Curitiba, a quinta começa com sol e aquele friozinho clássico da capital paranaense. As nuvens aumentam ao longo da tarde, mas a chuva tira folga. Na capital paranaense, as temperaturas variam entre mínima de 6 graus, mínima de 6, gente, e máxima que não deve passar de 22 graus. Em São Paulo, o dia promete sol entre algumas nuvens e tempo firme. À noite, o céu fica mais carregado, mas não há previsão de chuva para a capital paulista. As temperaturas variam entre mínima de 13 e máxima de 26 graus. No Rio de Janeiro, o calor continua marcando presença. O sol aparece, as nuvens aumentam e pode haver pancadas de chuva durante a tarde. À noite, o tempo fica mais fechado, mas sem previsão de chuva. Na capital fluminense, as temperaturas variam entre mínima de 17 e máxima de 30 graus. Em Belo Horizonte, o sol aparece entre nuvens e pode chover de forma rápida ao longo do dia. Mas calma, hein, gente? Porque à noite, o tempo fica firme de novo. Na capital mineira, as temperaturas variam entre mínima de 16 e máxima de 26 graus. Em Brasília, teremos uma quinta-feira de tempo firme e céu com algumas nuvens, mas nada de chuva e clima agradável na capital federal. As temperaturas variam entre mínima de 13 e máxima de 29 graus. E para fechar, Recife terá sol entre nuvens e aquelas pancadas rápidas de chuva que chegam sem avisar, tanto durante o dia quanto à noite. Nesta quinta-feira, as temperaturas na capital pernambucana variam entre mínima de 24 e máxima de 29 graus.

0: E a partir de agora a gente movimenta as nossas equipes de reportagem por todo o Brasil. E a gente começa falando de Brasília, do assunto do dia que dominou o noticiário nacional. O senador e pré-candidato à presidência Flávio Bolsonaro foi flagrado em áudios publicados pelo jornal The Intercept, negociando 134 milhões de reais com o banqueiro Daniel Vorcaro para custear a produção de um filme sobre o pai dele, o ex-presidente Jair Messias Bolsonaro. O repórter Adrian de Almeida conta pra gente tudo sobre esse caso.
1: Um áudio do senador Flávio Bolsonaro pedindo dinheiro ao banqueiro Daniel Vorcaro para financiar um filme sobre o ex-presidente Jair Bolsonaro foi vazado pelo site The Intercept. Segundo o jornal, Vorcaro chegou a enviar cerca de 61 milhões de reais para ajudar na produção do filme Dark Horse, que conta a história de Bolsonaro. De acordo com o site, o repasse foi feito a um fundo nos Estados Unidos, ligado a um aliado do ex-deputado Eduardo Bolsonaro. No áudio divulgado pelo jornal, o senador e pré-candidato à presidência da República, Flávio Bolsonaro, pede desculpas, mas diz que precisava cobrar Vorcaro sobre as demais parcelas para pagar o filme.
2: Irmão, preferi te mandar o áudio aqui para você ouvir com calma. Bom, aqui a gente está passando por um dos momentos mais difíceis da nossa vida, né? Não sei como é que vai ser daqui para frente, como é que isso tudo vai acabar, mas tá na mão de Deus aí. E você também, eu sei que você tá passando por um momento dificílimo aí também, essa confusão toda, né? Você sem saber exatamente como é que vai caminhar isso tudo. E apesar de você ter dado a liberdade, Daniel, de a gente te cobrar, eu fico sem graça de ficar te cobrando, tá? Mas, enfim, é porque tá num momento muito decisivo aqui do filme. E como tem muita parcela para trás, cara, tá todo mundo tenso e fico preocupado aqui com o efeito ao contrário do que a gente sonhou pro filme, né? Imagina a gente dando calote num Gincavisa, num Cyrus, os caras, porra, renomadíssimos lá no cinema americano, mundial. Podia ser muito ruim, né? Todo efeito positivo que a gente tem certeza que vai vir com esse filme pode ter efeito elevado a menos um aí, cara. Então, se você puder me dar um toque, uma posição aí, Daniel, porque a gente precisa saber o que faz, cara, da vida, porque já tem muita conta pra pagar esse mês.

0: destacou que não houve utilização de dinheiro público na tratativa.
1: Toda essa história que está sendo veiculada agora nada mais é do que um filho procurando investidores privados para fazer um filme privado sobre a história do seu próprio pai. Zero de dinheiro público, zero de lei Rouanet, como esse governo gosta de fazer, gastar dinheiro público para fazer autopropaganda deles mesmos.
0: Ele finaliza o vídeo reforçando a necessidade de instalação da CPI do Banco Master, justamente para que se investigue casos de repasses ilegais de dinheiro em troca de favores políticos.
2: Agora a gente vai para a repercussão desse caso, dessa notícia que tomou conta do noticiário nesta quarta-feira. A repercussão é feita pelo cientista político e professor do Mackenzie, Rodrigo Prando, que analisou todas as nuances dessa notícia que foi divulgada nesta quarta-feira. Vamos acompanhar.
3: O que está acontecendo por enquanto, né? Sabidamente, o Daniel Vorcaro tem problemas sérios com a justiça, e não só problemas sérios com a justiça, mas problemas que se espraiam em vários poderes da República, executivo, legislativo e judiciário. A gente conhece, por enquanto, a pontinha do iceberg, porque sabe-se que ele está negociando, mas ainda não evoluiu, uma delação premiada. Pois bem, eu estava escrevendo, inclusive, lembrando, né, um político que dizia que a política é como nuvem, você olha para um lado, ela está de um jeito, quando você olha, já mudou. E por que que eu escrevi isso agora há pouco? Porque a semana passada, ou a semana retrasada e passada, não foram tão simples e fáceis para o presidente Lula. Mas essa semana, e no finalzinho da semana passada, com o Ciro Nogueira, alvo de busca e apreensão da PF, e agora esse áudio que foi divulgado em relação ao pedido do Flávio Bolsonaro, coloca nitroglicerina pura no embate político-eleitoral. Uma eleição polarizada, uma eleição com candidatos com alta rejeição, a vitória se dá geralmente por uma pequena margem, como aconteceu em 2022. A vitória do Lula se deu pela menor margem de votos na Nova República. Não foram 2% dos votos válidos. Então, se a gente tiver, de acordo com as pesquisas, um cenário ainda polarizado entre Lula, que é o incumbente, e Flávio Bolsonaro, qualquer desgaste pode significar uma derrota ou uma vitória, de um lado ou outro. Então, a gente não tem ainda a dimensão do prejuízo na imagem e simbolicamente que esse escândalo, sendo colocado dessa maneira na sua pergunta, recairá sobre a candidatura de Flávio Bolsonaro. E veja que em menos de 2 semanas ele está se explicando novamente por um desgaste que chega, só que desta vez diretamente envolvendo o seu nome e o nome do seu pai, que se encontra inelegível e preso. Com isso, outros candidatos mais à direita e ao centro não poderiam ganhar força e musculatura? Sim, poderiam. Então, pode acontecer que, de repente, Zema, e que eu acho que nesse momento Zema tem muito mais capacidade de mobilizar de maneira comunicacional, inclusive pela crítica que fez aos ministros do Supremo, pela charge que fez ali e tudo mais, né? Tudo isso dá ao Zema uma oportunidade. Caiado tem também? Caiado tem também, mas me parece que nesse momento, pelo menos nas últimas semanas, Romeu Zema é mais conectado com esse universo digital do que o Caiado. Então pode ser que sim, que um outro candidato comece a melhorar. E claro, estou falando numa suposição, são hipóteses que seriam ou não confirmadas a partir de novas rodadas de pesquisa. Saiu recentemente pesquisa mostrando que a gente tem ainda praticamente um empate técnico com Lula e Flávio Bolsonaro. E por último, já devolvendo para vocês, tem uma questão. De fato, um escândalo pode não representar o fim de uma candidatura como a de Flávio Bolsonaro, como muita gente falou quando o Jorge Messias foi preterido, não foi aceito pelo Senado da República, que o governo havia acabado. Poucos dias depois, Lula estava sendo recebido por Trump em tapete vermelho, com um sorriso que é pouco comum no rosto de Donald Trump, e o presidente agora e o governo têm anunciado medidas, né? Desenrola a questão de segurança.

segurança pública, a revogação da taxa das blusinhas. Então está ali abrindo sua caixinha de bondades, buscando eleição. Pois bem, então se lá o Mensalão não chegou a derrubar o governo Lula e ele foi reeleito, pode ser que o Flávio se recupere. Isso pode acontecer, sem dúvida nenhuma. E eu sempre disse aí, para finalizar e passar para vocês de volta, que o Flávio, candidato, tem o ônus e o bônus. O bônus é o sobrenome, que é o sobrenome do seu pai, preso e inelegível. Então é uma força. Mas ele tem também o ônus, que é o desgaste que viria do escrutínio da opinião pública e dos jornalistas. E por fim, né, mesmo que o Flávio, tendo esse ônus, sendo aí desgastado pela questão desse escândalo, do pedido de dinheiro ao Daniel Vorcaro, tem um fato que também é incontornável. O Lula é muito rejeitado. Ainda que o presidente consiga melhorar a sua posição nas pesquisas, ele, o lulopetismo, é muito rejeitado. Então isso faz com que até um escândalo como esse talvez não seja capaz de tirar, nesse momento, a proeminência política eleitoral de Flávio Bolsonaro.

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0: E a gente continua repercutindo esse caso de Brasília. Deputados da base governista protocolaram uma série de medidas judiciais e administrativas após o vazamento de áudio que liga o senador Flávio Bolsonaro a Daniel Vorcaro, dono do Banco Master. Nele, o pré-candidato à presidência, como você acompanhou há pouco, cobra o banqueiro sobre parcelas para financiar um filme sobre Jair Bolsonaro. Os detalhes com o repórter Adrian de Almeida.
1: Parlamentares da base governista se uniram para pedir a prisão e entrar com representação no Conselho de Ética contra o senador Flávio Bolsonaro. O pré-candidato à presidência da República teve um áudio vazado pelo site The Intercept, em que cobra o dono do Banco Master, Daniel Vorcaro, a continuação de pagamento para financiar o filme sobre Jair Bolsonaro. Após a matéria vir à tona, o líder do PT na Câmara, Pedro Uczay, junto de outros deputados, confirmou que vão apresentar notícia de fato para a Polícia Federal. Além disso, eles também vão entregar uma representação à Procuradoria-Geral da República, além de pedido de informações à Receita Federal.
2: Portanto, a Polícia Federal, né, uma notícia de fato para que instaure um inquérito, faça a investigação urgente, porque isso é grave. É grave demais, porque quando a gente quer combater a corrupção, combater o ilícito, cada vez fica mais claro o que tem de relação de Zetel com financiamento de campanha de Jair Bolsonaro ou Tarcísio de Freitas.
1: A Federação Pessoal Rede entregou também uma representação no Conselho de Ética após a repercussão de todo o caso. Outro parlamentar que também se manifestou foi o líder do governo na Câmara, deputado Paulo Pimenta. Segundo ele, há risco de fuga do senador Flávio Bolsonaro e, por conta disso, a justiça deve obrigá-lo a usar tornozeleira eletrônica.
3: Portanto, a tornozeleira eletrônica, até por uma simetria do que foi feito com o deputado, o senador Ciro Nogueira e outros envolvidos nesse esquema, nós precisamos imediatamente que a justiça, por precaução e diante do risco de fuga, determine também o uso da tornozeleira eletrônica pelo Flávio Bolsonaro.
1: O deputado Lindbergh Farias comentou que vai entrar com um pedido de prisão de Flávio Bolsonaro após o vazamento do áudio. Já o deputado Mário Frias, que é o produtor executivo do filme Dark Horse, que conta a história de Jair Bolsonaro, disse em uma publicação que não há um único centavo de Daniel Vorcaro na produção do longa-metragem. Ele comentou ainda que, mesmo que houvesse repasse de Vorcaro, não seria um problema algum, além de afirmar também que não houve um real de dinheiro público envolvido no filme.
0: A Assembleia Legislativa do Rio de Janeiro criou uma comissão especial para discutir cortes de gastos e tentar conter o avanço da dívida do Estado, que já ultrapassa os 237 bilhões de reais. As informações a gente acompanha com a repórter Beatriz Trindade.
4: O presidente da Alerj, Douglas Ruas, detalhou nesta quarta-feira como vai funcionar a comissão especial criada pela Assembleia Legislativa do Rio para discutir cortes de gastos e tentar conter o avanço da dívida do Estado. A dívida do Rio atualmente já chega a 237 bilhões de reais, a segunda maior do país, atrás apenas de São Paulo. Durante a apresentação da medida, o parlamentar fez uma autocrítica à atuação da própria casa e afirmou que a Assembleia errou ao aprovar os últimos três orçamentos do Estado. A comissão terá prazo de 120 dias para apresentar propostas e vai discutir medidas de contenção de despesas, fiscalização das contas públicas e possíveis excessos nos gastos estaduais. O presidente da Alerj, Douglas Ruas, defende as medidas para conter o avanço.
5: E o grande desafio dessa comissão vai ser levantar todo o arcabouço de leis que regem o funcionalismo público no Estado do Rio de Janeiro para entender como que permitiram que a despesa com pessoal crescesse o dobro do crescimento da receita durante esse período.
4: O colegiado será formado pelos deputados Jair Bittencourt e Alan Lopes, do PL, Bruno Dauari, da Federação União PP, Tia Lu, do Republicanos, além da deputada Célia Jordão, do PSD. O presidente também falou sobre o acompanhamento da execução orçamental do Estado.
5: Logo que eu assumi a presidência da Alerj, no dia 17 de abril, nós buscamos, junto com o corpo técnico da nossa casa, da nossa consultoria geral de finanças, orçamento e planejamento, buscar informações para entender por que o Estado do Rio de Janeiro vive nesses últimos anos, os últimos três orçamentos deficitários. E a gente foi entender que a despesa cresceu mais do que a receita.
6: Se a gente revisitar os últimos 5 anos, a nossa receita cresceu 21% e a despesa como um todo 49%. A origem do problema é o crescimento da despesa, um descompasso com o crescimento da receita.
4: A criação da comissão acontece ao mesmo tempo em que a Alerj inicia a discussão da Lei de Diretrizes Orçamentárias de 2027. O projeto enviado pelo governo do estado prevê déficit de 13 bilhões de reais no próximo ano, além de projeções negativas para os anos seguintes. Segundo a Assembleia, o grupo também vai promover audiências públicas e reuniões com representantes dos três poderes e órgãos de controle para discutir alternativas que ajudem no equilíbrio fiscal do estado.
0: Muito bom dia para você que acompanha a programação da TMC. Nós estamos ao vivo para todo o Brasil com o Amanhã TMC, atualizando na madrugada desta quinta-feira os principais destaques do noticiário do Brasil e do mundo, para que você não perca nenhum detalhe do que está acontecendo. Música.

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A Justiça do Rio de Janeiro rejeitou a ação movida pelos herdeiros de Luiz Galvão contra Baby do Brasil, Pepeu Gomes e Paulinho Boca de Cantor, ex-integrantes do grupo Novos Baianos. A família do compositor acusava os músicos de não prestar contas e deixar de repassar dinheiro por shows e pelo uso comercial da marca entre 2016 e 2022. Na decisão, o juiz entendeu que não houve provas de quebra de contrato nem de prejuízo financeiro aos herdeiros. A sentença também cita um acordo feito em 2020 entre os integrantes da banda que autorizava o uso do nome do grupo em apresentações sem obrigação de pagamento entre eles. Ainda cabe recurso dessa decisão. A Associação Brasileira de Críticos de Cinema divulgou uma nova lista com os 100 filmes brasileiros mais importantes de todos os tempos, 10 anos após a primeira edição. A seleção reúne produções clássicas e modernas, como Cidade de Deus, Central do Brasil e Ainda Estou Aqui. Segundo a entidade, a atualização traz mais espaço para obras dirigidas por mulheres e cineastas negros, refletindo mudanças no olhar sobre o cinema nacional. A votação envolveu 180 críticos de cinema e analisou mais de 1000 produções brasileiras, entre curtas e longas metragens. Curiosamente, O Agente Secreto aparece em último, mas a nova lista não cria um ranking entre os escolhidos, e sim busca destacar os filmes que marcaram a cultura, a política e a identidade do país ao longo das décadas e em ordem cronológica. O presidente Donald Trump dos Estados Unidos e Xi Jinping, presidente da China, discutiram nesta semana um possível corte de tarifas sobre cerca de 30 bilhões de dólares em produtos entre os dois países. A ideia é facilitar o comércio de itens considerados não sensíveis, como energia e agricultura, enquanto áreas estratégicas ligadas à segurança nacional continuam com restrições e taxas elevadas. A negociação marca uma mudança importante no discurso de Washington. Durante a visita a Pequim, o governo Trump agora tenta buscar equilíbrio comercial sem exigir que a China mude seu modelo econômico.

0: Agora a gente fala da alta nos combustíveis. O governo anunciou uma nova medida provisória para reduzir o preço da gasolina e do diesel. A proposta prevê subsídio em tributos federais e pode gerar desconto de até 45 centavos no litro da gasolina. As informações direto de Brasília, com o repórter Francisco Neto.
1: Com o aumento no preço dos combustíveis afetando motoristas em todo o país, o governo federal anunciou uma nova medida. A proposta prevê um subsídio para a gasolina produzida no Brasil e também para a importada de outros países. A ajuda será autorizada por meio de uma medida provisória, enquanto os valores finais ainda serão definidos pelo Ministério da Fazenda. Segundo o governo, os pagamentos serão feitos diretamente aos produtores e importadores pela Agência Nacional de Petróleo, Gás Natural e Biocombustíveis. Hoje, os tributos federais sobre a gasolina chegam a 89 centavos por litro, incluindo PIS, COFINS e CID. A estimativa do governo é que o programa tem um custo mensal entre 2 e 3 bilhões de reais, considerando subsídios para gasolina e diesel. Durante o anúncio, o ministro de Minas e Energia, Alexandre Silveira, pediu que postos e distribuidoras deem atenção às medidas anunciadas pelo governo e acelerem o repasse da redução para os consumidores.
2: Mas eu quero fazer um apelo às distribuidoras e aos postos de gasolina. Que eles acelerem esse processo de repasse dessas medidas tomadas pelo governo federal. Há uma absoluta dedicação do presidente da República em salvaguardar a economia nacional.
1: Segundo o governo, os recursos usados para bancar o programa sairão do orçamento da União.
0: Agora a gente vai a São Paulo falar da Câmara Municipal, onde corre uma CPI na Câmara Municipal de São Paulo que investiga o uso irregular de moradias sociais na capital paulista. Esses imóveis, para você entender, esses imóveis que foram construídos com incentivos fiscais e urbanísticos para atender famílias de baixa renda, estariam sendo usados como hospedagens de curta duração e até como hotéis. A TMC conversou com o vereador Nabil Bonduc, que fez inúmeras denúncias sobre o desvirtuamento dessas moradias que deveriam atender a pessoas populares, né? A pessoas de baixa renda. Vamos acompanhar.
3: Olha, a principal irregularidade é a venda de unidades que foram incentivadas pela política de habitação de interesse social para investidores e para pessoas que não estão enquadradas na faixa de renda que era destinado para esse tipo de moradia. Isso tem levado a que muitas moradias ou sejam ocupadas por quem não seria a demanda prioritária dessa política, assim como ao aluguel dessas unidades por curta temporada, né, para turistas ou para pessoas que estão passando alguns dias na cidade de São Paulo, e que, obviamente, beneficiam os investidores, porque esse aluguel permite uma rentabilidade acima do aluguel de longa temporada ou de outro tipo de investimento que possa ser feito. Então, essa é a principal irregularidade, mas, na verdade, isso foi provocado por dois fatores. Né? Em primeiro lugar, as incorporadoras que estimularam a venda para investidores através de anúncios, omitindo muitas vezes essa informação, né, que aquelas moradias não eram destinadas para esse tipo de atividade, e também da prefeitura, que desde 2017, 2018, parou de fiscalizar e fazer o acompanhamento dessa política. Então, na verdade, esses investidores, as pessoas que estão alugando as unidades, elas estão fazendo isso, de certa forma, estimulado pelas incorporadoras e sem o acompanhamento da prefeitura. Agora, tem vários outros problemas que são decorrentes desse, por exemplo, dentro de condomínios, onde você tem metade dos moradores ou um terço dos moradores que são moradores que realmente estão morando ali e a outra metade, ou mais do que a metade, que estão alugando pelo Airbnb, isso cria um conflito de regulamento dentro do condomínio. Né, porque as pessoas não querem ter pessoas entrando e saindo todo dia do prédio né? Isso reduz a sensação de segurança, né? Porque uma pessoa que entra lá para passar uma noite, né? Pode, não tem controle, né? Pode fazer qualquer coisa. E, por outro lado, a gente tem também um outro problema sério, que é muitas vezes esses condomínios são dominados pelo investidor. E o investidor impõe regras que são incompatíveis com quem mora, né? Por exemplo, elevações muito significativas dos valores dos condomínios, que afastam os moradores efetivos, né? Por exemplo, tem um condomínio que contratou um porteiro bilíngue, que só tem sentido pelo fato de ali receber aluguel temporário. Agora, tivemos alguns avanços importantes, né? Por exemplo, a Airbnb, ela foi na CPI e a gente, né, teve todo um debate com eles e, ao final, eles declararam que vão retirar e já começaram a notificar, né, os chamados, quem hospeda, né, que são as pessoas que são responsáveis, né, pelo aluguel público temporada, que aquela irregularidade tem que ser sanada e já se puseram a retirar os anúncios das unidades que foram subsidiadas. Né? A Booking, né? Veja bem, por isso que eu me coloquei, inclusive, contra, né, esse encerramento da CPI precoce, porque a Booking, ela foi intimada, iria depor na sessão de ontem, não foi depor, e, portanto, é a outra plataforma importante, né, de aluguel por curta temporada, e o que aconteceu foi que ela, efetivamente, acabou não sendo ouvida pela CPI, e isso é muito grave, porque é importante que as duas plataformas, pelo menos essas duas, se comprometessem a isso.
4: Vereador, tem até ouvintes aqui participando e perguntando como evitar que imóveis construídos com incentivos públicos acabem sendo usados, né, para aluguel de curta temporada, em vez de atender apenas as famílias de baixa renda.
3: Olha, a regulamentação já, o decreto do prefeito já proíbe isso. Depois de muito tempo, tá certo? Só no começo do ano passado, no meio do ano passado, quando a gente apresentou a proposta da CPI, a prefeitura fez um decreto regulamentando isso. Mas é um decreto. Eu apresentei um projeto de lei que transforma esse decreto em lei, que obriga a prefeitura, em primeiro lugar, a ter um cadastro, que esse é um outro problema da CPI, que ela está se encerrando sem que a prefeitura tenha apresentado um cadastro detalhado, com número, né, com endereço das unidades que foram subsidiadas, para que as plataformas e a própria prefeitura, as plataformas possam retirar esses anúncios e a prefeitura possa fiscalizar, e a Câmara e o Ministério Público, todos nós possamos fiscalizar. Então, o que precisa ser feito? Em primeiro lugar, a prefeitura tem um cadastro disso. Em segundo lugar, aprovar a lei que obriga as plataformas a retirarem, né? A Booking já se dispôs a retirar, a Airbnb já se dispôs a retirar. A Booking, a gente não sabe. E é por isso que deveria ter sido ouvida, e como ela não foi na sessão de ontem, quando estava sendo chamada, e já tinha sido chamada antes e já tinha apresentado desculpa, ela tinha que ser intimada, e se não fosse, até levada com força policial, para que ela pudesse se comprometer também com isso. Então, essa é uma maneira de evitar o aluguel de curta temporada. Agora, o aluguel de longa temporada, de 30 meses, infelizmente, a lei, a revisão do plano diretor em 2003, autorizou isso. Ou seja, uma pessoa comprar aquela unidade para alugar por longa temporada, desde que ela alugue para uma família que está enquadrada nas faixas de renda de habitação de interesse social ou de habitação de mercado popular. Como nós entendemos que é muito difícil fazer esse controle do aluguel, a gente gostaria, eu tenho um outro projeto de lei modificando esse artigo da revisão do plano diretor de 2013, para que a gente possa corrigir esse problema de maneira definitiva. Pelo menos daqui para frente. Daqui para trás também vai ser necessário aí uma força-tarefa da prefeitura, o apoio do Ministério Público, etc., para que a gente possa, e a Câmara precisa acompanhar isso. Mesmo que a CPI se encerrasse daqui a um mês, como estava previsto, seria necessário que a Câmara continuasse acompanhando essa questão, porque nós precisamos exercer o papel de fiscalização. Né? Obviamente, a função principal é da prefeitura, não é da Câmara, mas a Câmara precisa fiscalizar a própria prefeitura.

0: O Tribunal Superior Eleitoral reforça testes de segurança e especialistas voltam a analisar a proteção das urnas eletrônicas. O repórter Murilo Hernandes tem os detalhes para a gente agora no Amanhã TMC.
1: O Tribunal Superior Eleitoral está na etapa de testes de segurança das urnas eletrônicas para as eleições deste ano. Pesquisadores e especialistas verificam se as sugestões feitas pela primeira fase do teste público de segurança foram aplicadas, além de avaliarem possíveis vulnerabilidades para reforçar a proteção das urnas. Na fase anterior, realizada em 2025, nenhum grupo conseguiu comprometer a integridade do sistema de votação nem quebrar o sigilo do voto. O professor da Universidade de São Paulo, Marcos Simplício, que participa desta etapa, explicou mais quais as melhorias foram feitas.
2: Existe uma base chamada CVE, que é uma base de vulnerabilidades em softwares gerais. E alguns dos softwares da urna usam bibliotecas que são públicas. Né? Não tem por que reinventar a roda se usa uma biblioteca pública. E alguns desses tinham CVEs associados. Então tinha uma vulnerabilidade identificada na literatura associada. O que dá para fazer com eles? O que a gente analisou é, bom, não tem uma exploração possível dentro do cenário de votação. Mas é bom fazer uma atualização, por exemplo, que remova essa... que pega uma versão que não tenha essa vulnerabilidade, se tiver uma nova versão que não tenha essa vulnerabilidade.
1: Entretanto, alguns testes foram refeitos por recomendação técnica da Comissão Avaliadora do TSE. O objetivo, segundo a Justiça Eleitoral, é aumentar a transparência e garantir mais segurança durante o exercício do voto.

0: E após o anúncio do fim da taxa das blusinhas pelo governo federal, as compras internacionais voltaram ao centro do debate econômico. Para analisar os efeitos dessa decisão no mercado digital e no dia a dia dos brasileiros, a TMC conversou com o diretor executivo da Amobitec, a Associação Brasileira de Mobilidade e Tecnologia, o André Porto. Vamos acompanhar essa conversa.
1: Passado 2 anos da implementação da conhecida taxa das blusinhas, né? O que é a taxa das blusinhas? É o imposto de importação sobre compras por pessoas físicas em valor até $50. É disso que a gente está falando. A gente consegue avaliar os impactos. E o que a gente vê, o que os dados têm mostrado, é que os impactos são extremamente negativos do ponto de vista de uma política pública que atinge principalmente a população de baixa renda e que não gerou a contrapartida esperada pelo governo. Ou seja, não houve aumento, não é possível correlacionar o implemento da taxa das blusinhas com aumento do nível de emprego, aumento de renda nos setores supostamente protegidos. Então, a gente vê de maneira bastante positiva a revogação da taxa das blusinhas por parte do governo brasileiro. O fato é que, quando a taxa das blusinhas foi implementada, houve uma redução no consumo, e é o consumo de população de baixa renda, é o consumo de mercadorias que tem um ticket médio de até, então é um consumo de valores, quantidade, às vezes parece demais, os valores são bastante baixos. Então, você possibilitar que a população tenha acesso a esse tipo de produto, acesso a um produto que é mais acessível do ponto de vista de custo, ele é bastante importante, porque, mais uma vez, quando a gente vê os estudos, o que os dados têm mostrado é que, ao invés de ampliar esse mercado a partir da implementação da taxa das blusinhas, o setor nacional, ele aumentou os valores dos produtos em níveis, inclusive, superiores aos patamares oficiais de inflação. Então, a população, ela se viu impossibilitada de acessar esse produto por meio das plataformas, e dentro do mercado nacional, ela tinha um produto, inclusive, mais caro. Então, acho que agora ela consegue acessar esse produto a um valor mais acessível. Por isso que a gente afirma que o grande beneficiado pela revogação da taxa das blusinhas é o consumidor brasileiro. É ele que tinha sido prejudicado, o consumidor, ao fim e ao cabo, o consumidor que paga por qualquer tributo, e a partir do momento que a gente reduz esse tributo, o grande beneficiado é o consumidor. Legítimo toda a discussão sobre a competitividade da indústria nacional. O que a gente tem buscado mostrar é que a competitividade da indústria não vai ser alcançada taxando esse consumidor, taxando essas compras realizadas por pessoas físicas em valores até $50, em um programa que é um programa, inclusive, que traz bastante conformidade ao setor de comércio internacional, que é o programa Remessa Conforme. Não é por aí que a gente vai atingir competitividade, então acho que a gente tem que buscar outros meios. Então, por isso que, volto no ponto inicial, o consumidor é o grande beneficiado. Até o consumidor da classe C, D e E é o mais atingido, o consumidor da classe A e B, muitas vezes ele viaja para o exterior, ele volta do exterior com uma isenção de dólares, coisa que o consumidor da classe C, D e E não é a realidade dele. Então, é exatamente disso que se trata. Acho que agora a medida provisória encaminhada ao Congresso Nacional, o nosso interesse enquanto setor, enquanto associação, é qualificar o debate, é trazer dados, trazer informações, entender se realmente há 2 anos da implementação dessa medida, ela trouxe efeitos positivos, negativos e que alternativas a gente pode buscar. Mas, novamente, o que a gente tem visto e o que os dados têm mostrado é que foi uma política pública ineficiente e que, de maneira bastante prudente, foi revogada agora pelo governo.

0: O governador de São Paulo, Tarcísio de Freitas, visitou os moradores atingidos pela explosão causada após uma obra da Sabesp atingir uma tubulação de gás da Cungás, no Jaguaré, zona oeste da capital paulista. Quem acompanhou essa visita foi o repórter Bernardo Silva, que traz agora os detalhes para a gente no Amanhã TMC.
1: O governador Tarcísio de Freitas visitou o local da explosão e conversou com as famílias. Em coletiva de imprensa, ele explicou como o Estado pretende indenizar essas pessoas, com três possibilidades de pagamentos. Acompanhe.
2: Se as famílias se agradarem desses apartamentos, a gente passa esses apartamentos para a família e nós vamos entregar esses apartamentos montados. Quem vai indenizar esses apartamentos? Que são da CDHU, que já foram feitos pela CDHU? As concessionárias. Então, Comgás e Sabesp é que vão arcar com essa despesa. E eles também vão arcar com a despesa de montagem desses apartamentos. Então, se a família disser, puxa, isso aqui me agrada, eu topo mudar de lugar, ok. Se a família chegar e disser, não gostei de nada disso, mas topo mudar, a gente tem a opção da carta de crédito para fazer uma compra com a família. A gente pode adquirir um imóvel para essa família que está perdendo o imóvel aqui. Se a família disser, não, eu morei a vida toda aqui, tenho um vínculo afetivo, a minha família construiu isso aqui com muito esforço e eu quero continuar morando onde eu sempre morei. A gente também vai ter essa opção. Neste caso, a gente vai ter essa família num aluguel, a gente vai acomodar essa família ou mesmo nesses apartamentos que a gente está disponibilizando agora.
1: Quando questionado sobre a responsabilização, Tarcísio não trouxe culpados, mas disse que o Estado está aguardando pelos resultados da perícia e as investigações para então decidir como deve penalizar a empresa responsável pela obra.
2: É por isso que a mão pesada do Estado vai se fazer presente. A ação do Estado vai se fazer presente. E não é pelo fato de nós sermos maiores acionistas, etc., que a gente vai ter um conflito de agência ou a gente não vai fazer valer a regulação. A mão pesada vai atuar. A punição também vai acontecer pesadamente quando a Sabesp deixar de cumprir qualquer que seja o indicador.
1: Ainda no local, a nossa equipe conversou com um familiar do Francisco, que foi vítima da explosão e segue internado em estado grave na UTI. Vamos ver.
3: Ele está na UTI, respira pelo aparelho e só rezar para Deus, né? Que até agora recebeu umas bolsas de sangue. Quando nosso primo foi lá visitar ele, não reagiu nada ainda.
1: Algumas casas já foram liberadas e pessoas retornaram para suas residências. Outras que tiveram os locais proibidos devem receber apoio da Defesa Civil para realizar a mudança.
0: O crime organizado pode faturar mais de 2 bilhões de reais até o fim deste ano, com contrabando de medicamentos e canetas emagrecedoras na fronteira entre Brasil e Paraguai. Isso é o que revela um estudo, um levantamento do Instituto de Desenvolvimento Econômico e Social de Fronteiras. Nós acompanhamos agora os detalhes na reportagem do Leonardo Gomes.
4: Um estudo elaborado pela entidade aponta que os medicamentos emagrecedores estão entre os itens mais lucrativos para os contrabandistas, com margens que podem chegar a 415%. Em paralelo a isso, a gente tem um corredor de contrabando que se formou pelas principais rodovias do Paraná e Mato Grosso do Sul, que fazem fronteira com o Paraguai. Isso porque entre 90% a 95% desses medicamentos e ampolas conseguem sim entrar no Brasil, mesmo com as ações das autoridades. Na avaliação do pesquisador e diretor do IDESF, Luciano Barros, as organizações criminosas passaram a investir nos emagrecedores por conta do alto valor agregado e também pela alta demanda de brasileiros.
5: O critério é puramente econômico. Os produtos com alta demanda e que têm carga tributária elevada são os principais atrativos para as facções criminosas. Além disso, para esses grupos criminosos, o contrabando gera altíssima lucratividade e penas muito brandas quando comparadas ao tráfico de drogas, ao tráfico de armas. O risco jurídico é menor, mas o retorno financeiro é equivalente ou maior do que o do tráfico.
4: A importação de emagrecedores do Paraguai é restrita pela Agência Nacional de Vigilância Sanitária. Produtos como esses podem ser comprados em farmácias apenas mediante receita. Ao adquirir medicamentos com origem desconhecida, o paciente coloca a própria vida em risco, já que ampolas e canetas emagrecedoras exigem refrigeração e manipulação rígida. O estudo do IDESF fez ainda um panorama geral do contrabando entre Paraguai e Brasil. A estimativa é que a entrada ilegal de diversos produtos movimente cerca de 60 bilhões de reais por ano. O volume movimentado pelo crime organizado chega a superar a própria balança comercial oficial entre Brasil e Paraguai e equivale a cerca de 1/4 do PIB, do Produto Interno Bruto do Paraguai. Conforme a pesquisa, o cigarro continua sendo o principal produto do contrabando entre os dois países, respondendo por quase 39% das apreensões feitas pela Receita Federal.
0: Motoristas que mantiveram um bom histórico no trânsito poderão renovar a carteira de habilitação de forma mais rápida e digital. O Senado aprovou a proposta que muda regras da CNH e estabelece novos critérios para o processo de renovação. A repórter Rafaela Soares tem os detalhes para a gente.
6: O Senado aprovou uma medida provisória que cria a chamada renovação automática da CNH para bons condutores. A proposta vale para motoristas que não cometeram infrações com pontuação nos últimos 12 meses. Pelo texto, esse processo pode ser feito de forma automática e digital, mas os exames de aptidão física e mental continuam obrigatórios. A medida não vale para motoristas com 70 anos ou mais, já condutores a partir dos 50 anos podem utilizar a renovação automática apenas uma vez. O texto também prevê mudanças no Código de Trânsito Brasileiro, com a possibilidade de emissão física ou digital da CNH. Outra novidade é a criação de um valor único nacional para exames médicos e psicológicos, com um reajuste anual pelo IPCA. Segundo o relator da proposta, o senador Renan Filho, a medida busca reduzir burocracia e também os custos para os condutores.
7: Aquele sujeito que não comete infração, não sofre acidente, não avança sinal, não leva multa por excesso de velocidade, não cria problema para o trânsito, ele vai ter a sua renovação automática, só vai precisar fazer o exame.
6: O texto agora segue para a sanção presidencial.
0: Uma hora e um minuto pelo horário de Brasília.
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Muito bom dia para você que acompanha a programação da TMC. Nós estamos ao vivo para todo o Brasil com o Amanhã TMC, atualizando aqui nesta madrugada de quinta-feira, dia 14 de maio, os principais destaques do noticiário do Brasil e do mundo, para que você não perca nenhum detalhe e com a leveza que o dia pede. 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Uma hora e dois minutos, é hora do nosso giro de notícias aqui no Amanhã TMC.

assunto que dominou o noticiário nesta quarta-feira. O senador Flávio Bolsonaro falou sobre as denúncias envolvendo dinheiro para financiar o filme Dark Horse, uma cinebiografia do ex-presidente Jair Bolsonaro. Em nota, Flávio negou qualquer irregularidade e defendeu a criação de uma CPI para investigar o Banco Master. O senador disse: "Mais do que nunca, é fundamental a instalação da CPI do Banco Master. É preciso separar os inocentes dos bandidos." A declaração foi feita depois que o Intercept Brasil divulgou áudios e mensagens em que Flávio negocia 134 milhões de reais com o banqueiro Daniel Vorcaro, dono do Banco Master, para financiar o filme. Segundo a reportagem, o dinheiro teria sido enviado para um fundo no Texas, ligado a aliados de Eduardo Bolsonaro. Na nota, Flávio disse que o projeto era privado e não usou o dinheiro público. Ele escreveu: "O que aconteceu foi um filho buscando patrocínio privado para um filme privado sobre a história do próprio pai. Zero de dinheiro público, zero de Lei Rouanet." O senador também afirmou que conheceu Daniel Vorcaro apenas em dezembro de 2024, quando, segundo ele, ainda não existiam suspeitas públicas contra o banqueiro. Flávio disse ainda que voltou a procurar Vorcaro apenas depois de atrasos nos pagamentos prometidos para o filme. O senador Carlos Viana apresentou nesta quarta-feira um pedido para criar uma CPMI no Congresso Nacional para investigar o Banco Master. Segundo o parlamentar, a comissão deve investigar possíveis casos de corrupção, lavagem de dinheiro, movimentações financeiras suspeitas e ligações políticas envolvendo o banco. O pedido foi feito após novas etapas da Operação Compliance Zero da Polícia Federal, que resultaram em prisões, bloqueio de bilhões de reais e ampliação das investigações sobre o Banco Master e pessoas ligadas à instituição financeira. De acordo com Carlos Viana, os novos desdobramentos do caso mostram que o Congresso precisa agir rapidamente para acompanhar as investigações. 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

O vice-presidente Geraldo Alckmin afirmou nesta quarta-feira que o Brasil vai tentar reverter a decisão da União Europeia de barrar a entrada de carne brasileira no mercado europeu. A declaração foi feita durante um congresso de produtores de milho e sorgo em Brasília. Segundo Alckmin, o Brasil já tem regras que proíbem o uso de substâncias questionadas pelos europeus. Citando o ministro André de Paula, o vice-presidente afirmou que o país é referência mundial em controle sanitário, tanto na produção animal quanto vegetal. O bloqueio foi anunciado pela União Europeia na terça-feira e pegou o governo brasileiro de surpresa. Os europeus alegam que o Brasil não comprovou de forma adequada o monitoramento de antimicrobianos usados na criação de animais. O governo brasileiro discorda da avaliação e afirma que segue normas sanitárias reconhecidas internacionalmente. Segundo Brasília, a legislação brasileira já proíbe o uso das substâncias citadas pela União Europeia. As restrições começam a valer em 3 de setembro. Até lá, o Brasil terá 30 dias para apresentar informações técnicas e tentar reverter a decisão por meio de negociações diplomáticas. O dólar disparou mais de 2% nesta quarta-feira, depois que o Intercept Brasil divulgou documentos sobre negociações entre o senador Flávio Bolsonaro e o banqueiro Daniel Vorcaro, dono do Banco Master. No fim do dia, a moeda americana fechou em alta de 2,31%, cotada a R$ 5,09. Durante o pregão, chegou a bater R$ 5,13. A Bolsa de Valores brasileira também caiu. O principal índice da Bolsa fechou com recuo de 1,80% aos 177.098 pontos. Segundo a reportagem, os documentos mostram o envolvimento direto de Flávio Bolsonaro no financiamento de um filme sobre o ex-presidente Jair Bolsonaro. Além da crise política no Brasil, dados da economia dos Estados Unidos também aumentaram a pressão sobre o dólar. O índice de preços ao produtor americano subiu 1,4% em abril, acima da expectativa do mercado, que era de 0,5%. Já a inflação ao consumidor, medida pelo CPI, avançou para 3,8%, o maior nível em 3 anos. O governo federal anunciou nesta quarta-feira uma medida provisória para reduzir o preço da gasolina no país. O programa vai destinar R$ 272 milhões por mês para ajudar a bancar um desconto no combustível. A previsão inicial é de uma redução de 10 centavos no preço do litro da gasolina para o consumidor. O anúncio foi feito pelo ministro de Minas e Energia, Alexandre Silveira. Segundo o ministro, esse desconto pode aumentar nos próximos meses, dependendo do orçamento do governo. Alexandre Silveira afirmou que o benefício pode chegar a até 89 centavos por litro. De acordo com o governo, a medida faz parte de uma estratégia para tentar segurar a alta dos combustíveis. O dinheiro para bancar o subsídio sairá do orçamento da União. O valor será pago diretamente às empresas produtoras e importadoras de gasolina, com repasse feito pela Agência Nacional do Petróleo, Gás Natural e Biocombustíveis, a ANP.

Agora as notícias do futebol, com destaque dos jogos de volta pela quinta fase da Copa do Brasil, fase que define os classificados para as oitavas de final da competição. Tivemos 7 jogos nesta quarta-feira à noite. O Juventude eliminou o São Paulo por 3-1, com gol nos acréscimos no estádio Alfredo Jaconi, em Caxias do Sul. Como no primeiro jogo o São Paulo havia vencido pelo placar mínimo de 1-0 no Morumbis, o tricolor viu o adversário virar o placar agregado nos acréscimos. Com a eliminação da Copa do Brasil, Roger Machado foi demitido e não é mais técnico do São Paulo. O Vasco cedeu o empate ao Paysandu após abrir 2-0 de vantagem, mas se classificou para as oitavas de final da Copa do Brasil. Como os cariocas venceram o jogo de ida por 2-0, o placar agregado ficou em 4-2 para o Vasco. Depois de um 0-0 na Vila Belmiro, o Santos foi até o Paraná e venceu o Coritiba por 2-0 no Couto Pereira, com gols de Gabriel Bontempo e Adonis Frias. Com esse resultado, o Peixe avançou para as oitavas de final da Copa do Brasil. E o Mirassol venceu o RB Bragantino por 2-1 no Maião, no interior de São Paulo, avançando também para as oitavas de final da Copa do Brasil. O Palmeiras jogou no Estádio do Café em Londrina contra o Jacuipense e garantiu a classificação sem sofrimento. Placar do jogo 4-1 para o Verdão. No primeiro jogo, o Palmeiras já tinha vencido por 3-0. Assim, o placar agregado ficou em 7-1 para o Palmeiras. O Remo venceu o Bahia no Mangueirão, em Belém, por 2-1 e carimbou a classificação para as oitavas de final da Copa do Brasil. No primeiro jogo, o Remo havia vencido o Bahia por 3-1. No placar agregado, 5-2 para o Remo. O Ceará venceu o Atlético Mineiro por 2-1 no jogo de volta no Castelão. No primeiro jogo, o Galo havia vencido pelo mesmo placar de 2-1. E aí, no agregado, ficou tudo igual, 3-3. A disputa foi para os pênaltis e o Atlético Mineiro foi mais eficiente, vencendo por 4-2. O Galo está nas oitavas de final da Copa do Brasil.

E vamos agora à previsão do tempo para esta quinta-feira, dia 14 de maio. Em Curitiba, a quinta começa com sol e aquele friozinho clássico da capital paranaense. As nuvens aumentam ao longo da tarde, mas a chuva tira folga. Na capital paranaense, as temperaturas variam entre mínima de 6 graus, mínima de 6, gente, e máxima que não deve passar de 22 graus. Em São Paulo, o dia promete sol entre algumas nuvens e tempo firme. À noite, o céu fica mais carregado, mas não há previsão de chuva para a capital paulista. As temperaturas variam entre mínima de 13 e máxima de 26 graus. No Rio de Janeiro, o calor continua marcando presença. O sol aparece, as nuvens aumentam e pode haver pancadas de chuva durante a tarde. À noite, o tempo fica mais fechado, mas sem previsão de chuva. Na capital fluminense, as temperaturas variam entre mínima de 17 e máxima de 30 graus. Em Belo Horizonte, o sol aparece entre nuvens e pode chover de forma rápida ao longo do dia. Mas calma, hein, gente? Porque à noite, o tempo fica firme de novo. Na capital mineira, as temperaturas variam entre mínima de 16 e máxima de 26 graus. Em Brasília, teremos uma quinta-feira de tempo firme e céu com algumas nuvens, mas nada de chuva e clima agradável na capital federal. As temperaturas variam entre mínima de 13 e máxima de 29 graus. E para fechar, Recife terá sol entre nuvens e aquelas pancadas rápidas de chuva que chegam sem avisar, tanto durante o dia quanto à noite. Nesta quinta-feira, as temperaturas na capital pernambucana variam entre mínima de 24 e máxima de 29 graus.

0: 1:16 e chegou o momento de a gente acompanhar o programa A Cidade é Sua, que hoje fala sobre Brasília. Vamos conferir.
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2: Bom, estamos de volta com o programa A Cidade é Sua, aqui na sua Transamérica TMC. Hoje conversando com José Guilherme Brenner, que é o presidente da Copa DF e também

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1: Olá, está começando mais um A Cidade é Sua, o programa que valoriza as histórias, as pessoas e as iniciativas que ajudam a construir o Distrito Federal. Hoje, nosso convidado é uma liderança importante do agronegócio do DF e do Brasil. Ele preside a Cooperativa Agropecuária da região do Distrito Federal, a Copa DF, e que completa mais de 4 décadas de história e também está à frente de uma das maiores feiras tecnológicas do agronegócio nacional, a AgroBrasília. Vamos conversar sobre cooperativismo, inovação, agricultura no Cerrado, desenvolvimento regional e, claro, sobre os desafios e o futuro do agronegócio no nosso Distrito Federal. Seja muito bem-vindo, presidente da Copa e da AgroBrasília, José Guilherme Brenner. Prazer recebê-lo aqui no A Cidade é Sua.
2: Tá ok, um prazer meu receber, estar aqui para falar com vocês e contar um pouco dessa história da agricultura, do agro aqui no DF. É um canto um pouco esquecido às vezes, né? Uma cidade tão política, tão administrativa, e no entanto a gente tem aqui os melhores índices de produtividade, é uma referência nacional, é centro de uma série de entidades de pesquisa da Embrapa e tem uma importância muito grande no agro, embora a maior parte das pessoas ainda não saiba disso.
1: A gente vai falar bastante sobre isso, sobre essa influência do Distrito Federal, né, do Cerrado no agronegócio brasileiro. E a gente queria conhecer você um pouco, começar com você. Quem é o José Guilherme Brenner, além do cargo que ocupa hoje?
2: Bom, eu sou, na realidade, eu sou produtor rural, né, em primeiro lugar, né, a pessoa para estar à frente de uma cooperativa agrícola ele tem que ser produtor, né. Eu comecei a trabalhar exclusivamente com agricultura em 94, né, e desde lá eu vivo exclusivamente disso, né. Acompanhei já vários momentos, né, da crises e euforias. É um ciclo natural aí do nosso negócio, né, e mais ou menos no ano 2005, 2004, por aí eu entrei na cooperativa, né, já acompanhava algumas negociações e gostei do negócio cooperativo. Achei interessante, participei de vários conselho fiscal, conselho de administração, fui vice-presidente e agora estou como presidente da Copadef, já no segundo mandato, que se encerra no ano que vem, né? Aí eu volto a ser produtor, que na verdade é a grande paixão, né? A gente que trabalha com agricultura, de certa maneira, tem os seus problemas, mas eu considero privilegiado, porque é uma atividade muito interessante, uma atividade que tem muitas habilidades, muitas facetas. Você tem que ter como é que eu vou dizer, não tem aquele músico que toca bateria, sopra, guitarra, não tem que ser mais ou menos
1: muito
2: aquele
1: instrumentista.
2: Muito instrumentista, né, para ser produtor rural, e isso é uma coisa que me agrada muito.
1: E como é que surgiu essa ligação do seu curso? Você é do Distrito Federal, onde você nasceu? Pô. Como é que surgiu essa ligação sua com o campo também?
2: Pois é, a maior parte dos produtores aqui são de famílias que vieram do Sul, né, famílias de produtores, né, e que teve as pessoas às vezes não têm um conhecimento, a gente fala muito da migração do Nordeste para as grandes cidades, mas o Brasil teve uma grande migração do Estado do Sul para o Centro-Oeste, né, nos anos 70, anos 80, e que foi um movimento muito importante. A minha família é um movimento um pouco

0: era bem diferente assim. E com o passar do tempo, quer dizer, meu pai foi, ele foi tendo algum problema mais de saúde, ele comprou uma propriedade aqui perto, no DF, para facilidade até de viver, né? E ele morreu muito cedo. Morreu daí com 60 anos, em 94, e aí foi quando eu já acompanhava de alguma maneira e era o momento definido, né? Ou ia continuar ou ia vender. E aí, como eu gostava da atividade, eu assumi, né, essa propriedade e comecei a tocar o negócio aí.
1: O que que te motivou a assumir essa liderança da tornar ser essa liderança da cooperativa? Você falou sobre o apreço da cooperativa, começou a entender. O que te levou a assumir esse cargo, esse desafio, né?
0: Pois é, as coisas às vezes são um pouco inexplicáveis, né? Assim, a gente não tem uma definição, mas na verdade, assim, eu achei que era um desafio, né? Assim, eu falei sobre ser multi-instrumentista como produtor, agora como presidente também são outros instrumentos que a gente tem que aprender a tocar, né? Então eu resolvi me sentir desafiado a enfrentar novas habilidades, né? Inclusive, o próprio fato de estar aqui dando uma entrevista, né? Era uma coisa assim, um pouco difícil antigamente, e falar em público, e fazer uma representação, e às vezes entender um pouco mais a questão de uma gestão de uma organização bem maior, bem mais complexa, né? Então são desafios que foram apresentados, eu resolvi abraçar, né? Principalmente por esse, que nem o senhor falou, esse apreço ao cooperativismo, né? Eu acho que o cooperativismo é uma solução, assim, uma maneira muito interessante de trabalhar, né? Acho que as pessoas conseguem multiplicar realizações através do cooperativismo. O Brasil é um exemplo disso, né? Se você for no Paraná, no Rio Grande do Sul, aqui em Goiás mesmo, comigo, você vai ver que o cooperativismo é uma história de sucesso porque ele tem essa capacidade. E isso aí me atraiu muito. Né, para participar do cooperativismo por uma questão, às vezes, até circunstancial. Acabei ficando na presidência, né, e enfrentando vários momentos aí, e tem sido interessante, gratificante.
1: O Distrito Federal, ele tem uma característica muito própria, né? Principalmente para esse setor do agronegócio, a gente está aqui no Cerrado, questão de clima. O que que significa para o senhor viver e produzir no Cerrado, produzir nesse bioma?
0: Olha, o Cerrado foi sempre um desafio nacional, né? Assim, eu acho que na história do Brasil, assim, a história de Brasília, Juscelino, a capital, quer dizer, acho que sempre teve essa grande questão nacional da ocupação do interior do país, né? O Brasil, todo mundo sabe que estudou, né? Que a colonização, o cabo litoral, então sempre teve esse desafio. E essa ocupação agrícola, né, de certa maneira, é algo muito recente, né? Como eu falei, nos anos 70 eu ia, não existia. É uma coisa que estava iniciando, né? Então, a cooperativa foi fundada em 78, né? É uma cooperativa que tem um papel pioneiro nisso aí, né? Quando as pessoas chegaram aqui, não existiam tecnologias adequadas, não existia materiais adequados, e foi feito um grande trabalho nacional, assim, que envolveu pesquisa. A Embrapa é o mais visível, mas não só a Embrapa, né? Você tem uma série de institutos de pesquisas nacionais, você tem o trabalho dos produtores, que no final das contas é quem implementa tudo aquilo, e foi impressionante, assim. E hoje o Brasil realmente conquistou uma posição dentro do Cerrado de produtividade que ela é invejável no mundo, é um motivo de orgulho do brasileiro, é um motivo de riqueza da nação, né? E é um ambiente que se mostrou aquilo que era um desafio pelas dificuldades, pelas distâncias, pela pobreza do solo, né? Pela acidez do solo, se transformou agora num grande ativo, né? É uma região de uma ótima altitude, um clima de chuvas muito previsível, uma possibilidade muito grande de irrigação, de diversificação de culturas. Então, aquilo que aparentemente era uma questão muito complicada, se transformou numa questão muito, muito interessante, muito invejável, né? Então, essa transformação, se você for pensar nos anos 80, vamos dizer, 40 anos, né? 40 anos, assim, eu já estou com 60, né? Então, 40 anos para um país não é nada. Então, isso que nós fizemos aqui, os produtores fizeram aqui, foi algo realmente impressionante e foi muito bom participar disso aí.
1: Desculpa. O senhor falou que a cooperativa foi criada lá em 1978, né?

0: nessa época aí, esses produtores já encontraram todas essas dificuldades que tu falou da época, né? E como é que esse cenário agrícola que é lá na região que a gente sempre vai falar que sobre o PADEP, a gente coloca lá PADDF, o pessoal fala, ah, lá no PADDF, não, é isso, né? Já criou essa, que é o PADEF, né? Já conheço o PADEF há algum tempo, a gente conhece da região. Então, esse cenário agrícola do PADEF naquela época, né? Especialmente com a relação com o solo e o clima, eu queria entender como é que é. Como que o produtor naquela época, quando chegou aqui, né, às vezes muitos produtores vieram, por exemplo, do sul do país, né? Que era um clima completamente diferente. O que fez esse produtor sair lá do sul para vir enfrentar esse desafio aqui na década de 70, né? Final da década de 70?
1: Realmente é uma epopeia, né? Assim, né? Que é quase como aqueles cantos do Faroeste, o pessoal das carrocinhas indo pro, né? É uma história um pouco isso, assim, né? Então, o PADEF, na verdade, quer dizer, um programa de assentamento dirigido, né? Foi um projeto, vamos dizer assim, de reforma agrária daquela época, uma reforma agrária empresarial, né? Que o secretário na época realmente foi um grande visionário, né? Ele pegou aquelas áreas, se dividiu naquelas glebas, buscou produtores no sul, algumas cooperativas que tivessem esse interesse em vir para cá. Era uma época que as pessoas estavam querendo vir para cá, né? Esses problemas do sul que a gente fala da seca não são de hoje, sabe? É um problema antigo, assim, né? É uma região que tem um clima incerto, tinha um grupo muito grande de produtores, famílias grandes, lotes pequenos, aquelas divisões que iam cada vez diminuindo mais. Então havia essa necessidade. Então os produtores que a princípio estavam no Rio Grande do Sul foram para o Paraná, colonizaram o oeste do Paraná, né, e continuaram andando. Aí foram para o Mato Grosso, foram para Goiás, para o DF, Mato Grosso, Bahia, Pará, não sei. Então, Piauí, hoje em dia Piauí é um. Mas começou naquele momento que essas famílias, eles realmente viram, às vezes era uma família que tinha um lote muito pequeno, tinham filhos, e viram aquilo como uma oportunidade de expansão, de crescer. Agora, hoje em dia, a gente olha e a gente vê, de fato, o sucesso, né? Mas para a construção do sucesso, assim, muito foi perdido, muitas pessoas tiveram problemas, porque realmente você estava criando um ambiente desafiador, um ambiente completamente diferente, né? Ainda com pouco conhecimento técnico, né? E realmente foi uma dificuldade muito grande no início, né?
0: E o senhor atribui esse sucesso hoje, você falou de 40 anos de produção ao cooperativismo? O cooperativismo teve um papel fundamental nesse
1: Certeza.
0: processo?
1: Não, com certeza. A cooperativa aqui, ela tem, vamos dizer que a gente vive numa região que é um pouco diferente do sul, né? No sul, o cooperativismo é muito forte porque os produtores são menores. E aí eles têm uma dependência maior da cooperativa. Eles dependem muito da cooperativa para ter insumos, para comercialização, para armazenamento. Eles têm uma relação muito grande de dependência. Aqui, como os lotes são maiores, os produtores são mais estruturados, é uma relação menor de dependência. Uma relação, eles têm mais independência. Mas a cooperativa, ela tem um papel importante. Em primeiro lugar, a Copadef, ela foi uma das primeiras a produzir semente de soja adaptada ao cerrado. Na época tinha um material chamado Cristalina, que foi o primeiro grande material produtivo da região do Centro-Oeste, né? Inclusive, esse nome Cristalina é porque ele foi desenvolvido ali, logo adiante do Padef, ali numa fazenda do Souza Lima, né? Pelo Francisco Erazaba, que
0: É aquela zona da região da Lina?
1: é. Porque o DF, assim, você andar ali no Padef, se você andar 7 km, você já está em Cristalina. Então, quando a gente fala assim, DF, a gente pensa às vezes numa divisão política, mas não é divisão geográfica. Porque geograficamente, aquela região, ela continua por Talina, continua pelo Chapadão ali do Unaí, é uma região só. Então foi desenvolvido ali esse material. A Copadef fez multiplicação, vendeu muito para Mato Grosso, para muitos lugares de semente. Então ela teve esse papel importante como um dos primeiros produtores de semente adaptado à nossa região, né? Depois, num outro momento, quando os produtores começaram a usar muita irrigação aqui, eles começaram a ter problemas no solo, pela cultivo seguido de feijão no inverno. Então tinham que ter um produto para fazer rotação. E aí o produto que o pessoal viu que seria muito interessante para o nosso clima seria o trigo, né? E aí, cada nossa altitude, né? A gente está 1.000 metros. metros. Então, quando chega essa época do inverno, você tem uma temperatura amena, né? Você tem a possibilidade de irrigação, e o pessoal viu que o trigo iria muito bem aqui. Então, a Copadef teve um papel muito importante numa parceria com a Embrapa em desenvolver materiais de trigo adaptados ao cerrado e materiais de muita qualidade. Então, a cooperativa fez essa parceria, fez um moinho de trigo para poder dar uma viabilidade econômica para os dois, para eles terem para quem vender o trigo, né? E nesse sentido, assim, acho que a cooperativa tem um pioneirismo no trigo do cerrado, tem uma relevância muito grande nesse desenvolvimento. E aí, hoje, o trigo do cerrado já é uma realidade, já tem muitas empresas vindo para cá, empresas produtoras de sementes, e uma das que fala que a possibilidade do Brasil virar autossuficiente em trigo vai ser no cerrado, e a cooperativa tem esse papel importante. Então, assim, tem várias coisas assim, que foram acontecendo nesse tempo, que a cooperativa proporcionou esse desenvolvimento agronômico e econômico para todos.
0: E hoje, a Copadef,
1: É
0: isso. Ela reúne cerca de 140 associados, né?
1: Na realidade, assim, a gente são 200 associados, mas nós temos ali grupos familiares, tem algumas pessoas jurídicas que envolvem os produtores, mas nós podemos falar em torno de 200 associados hoje em dia.
0: Desses 200 associados, como é que hoje que a cooperativa atua para atender a necessidade desse cooperado? Como é que é essa atuação? Quais que são os principais desafios hoje desses produtores aqui da região?
1: A Copadef ela tem um papel para um grupo de produtores como fornecedor de insumos. Né? A gente faz uma compra de insumos importante ali para viabilizar a produção da safra de verão, junto com uma venda já pré-fixada de soja. Então, a gente, é uma maneira de financiar. Né? A gente vive aqui uma realidade no DF que, de crédito, que é um pouco diferente do resto do país. Eu falei no início que é um programa de assentamento dirigido, né? Nesse programa, quando foi feita essa divisão, e o pessoal veio, eles vieram, mas essa área que eles estão ocupando, que eles estão produzindo, desde aquela época, não é dos produtores. Essa área é da Terra Cata. Então, os produtores, eles têm um contrato de concessão de uso. Eles têm uma posse, de certa maneira, precária, essas áreas. Né? E é uma grande luta dos produtores, o que a gente chama da titularização. Né, porque a partir do momento que o produtor ele não tem a posse da terra, realmente o documento que aquela terra é dele, ele tem muitas dificuldades na questão financeira, na questão de financiamento, porque ele não tem um ativo para dar como garantia, e isso aí é uma coisa que limita. Né? Então, de certa maneira, às vezes os nossos produtores eles têm dificuldades em acessar crédito. E a cooperativa é uma maneira de fazer isso. Evidentemente que isso ela acaba que assume alguns riscos, né? mas proporciona essa possibilidade. E a gente vive um momento também muito particular nos últimos 2-3 anos de dificuldade por outros motivos além desse. Além da questão fundiária, que é sempre um motivo já histórico, a gente vive hoje algumas questões assim um pouco, como é que eu vou dizer, um pouco surrealistas, assim, um pouco kafkianas, relacionadas, por exemplo, à questão ambiental. Né? Então, por exemplo, existe uma norma do Conselho Monetário, do Crédito Rural, e como uma parte muito grande ali está na APA do Planalto Central. E aí os produtores, para terem acesso ao crédito, eles precisam de um documento da gestora da APA.
0: Só para a gente entender, APA é Área de Proteção Ambiental.
1: Área de Proteção Ambiental. É uma região que foi colocada dessa maneira, ela tem uma regulamentação, ela tem um plano de manejo que prevê a atividade agrícola, mas que claro, para os produtores terem crédito, eles precisam de um documento, por exemplo, um órgão gestor, que seria o ICMBio, dizendo que aquela atividade é permitida. E o produtor não consegue esse documento, entendeu? Ele não consegue, ele busca, o ICMBio se diz que não tem capacidade de fornecer. Então, esse é um dos problemas, entendeu? Então, às vezes, você se vê diante de problemas que não, talvez não... Então, você tem, às vezes, duas questões que envolvem o produtor e órgãos do Estado, que seria um órgão ambiental e um órgão fundiário, que é a Terra Cata, e que, de certa maneira, amarram, né, o trabalho, amarram a produção dessa turma aí, e que foi, que está aqui produzindo desde 78. Então, assim, é uma situação um pouco, muito diferente do resto do país. Então, é uma coisa que, de certa maneira, ele prejudica o Distrito Federal, porque faz com que muitas pessoas busquem outras alternativas que essas questões, esses problemas não existem, né?
0: Além dessa questão da regulação fundiária, que você falou, como é que funciona a assistência técnica? A gente viu que a cooperativa tem uma assistência técnica muito forte com esses cooperados. O que é feito nesse
1: A gente tem um grupo de assistência técnica, né? E a nossa assistência técnica ela é muito voltada para essa questão desse financiamento e também para a questão do trigo, né? Porque o trigo, como eu falei, nós temos um moinho, a gente tem um grupo de produtores que eles são irrigantes, eles plantam trigo irrigado, e dica-se de passagem, assim, o nosso trigo irrigado tem a melhor qualidade do país, né? Ele é

0: E, lógico, o nosso consumo é muito grande, né? O Distrito Federal é um estado que tem muita gente, né? Então, talvez não consiga suprir tudo, assim. Mas tem um dado interessante nisso aí. A gente conversou com um consultor financeiro sobre trigo um tempo atrás, um consultor econômico, e disse que só dois estados no Brasil eram autossuficientes em trigo, que era o Rio Grande do Sul e Goiás. De certa maneira, Goiás DF tá meio junto. Então, são as, eu não fazia a menor ideia que Goiás era autossuficiente em trigo. E é autossuficiente.
1: Nosso pãozinho está garantido,
0: Está
1: então.
0: garantido, pãozinho, com trigo de qualidade.
1: Um trigo de qualidade. E também, além do trigo, também a soja também é um produto muito importante também, né? A gente esteve lá acompanhando o dia de campo da soja, né? Dos produtores de soja, e a gente viu o tamanho desse trabalho realizado pela Copa, pela. Vou falar um pouco mais sobre a Agro Brasília, sobre os produtores de soja. O que é feito?

0: pares, a gente chama os produtores da região e as empresas explicam quais são as características do material, para que ele se adapta melhor, em que tipo de condição ele ficaria melhor colocado, né? E depois a gente faz essa colheita do material e divulga para os produtores o resultado de produtividade. Então, a partir dessas informações, o produtor está, vamos dizer assim, ele tem alguns dados, informações para ele tomar a decisão dele. Então, esse é o objetivo principal dessa ação. É uma ação que também se liga com a AgroBrasília, que a gente divulga o resultado agora. Então, vai ter a AgroBrasília, as empresas vão estar lá vendendo. Isso é uma oportunidade para o produtor ele fazer a aquisição, a reserva das sementes que ele achar interessante.
1: A gente agora vai dar uma pausa com um breve intervalo. Já já a gente volta. Estamos conversando hoje com o José Guilherme Brenner, que é o presidente da Copa NEF e também da AgroBrasília. Logo mais a gente volta falando mais sobre a AgroBrasília, esse evento muito importante para o negócio aqui do Distrito Federal. A gente volta já já.
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5: Uma hora e 40 minutos. Muito obrigado pela sua audiência. Obrigado por sintonizar a programação da TMC. Nós estamos ao vivo para todo o Brasil com o Amanhã TMC. Nesta madrugada de quinta-feira, dia 14 de maio de 2026, atualizando os principais destaques do noticiário do Brasil e do mundo, para que você não perca nenhum detalhe do que está acontecendo. Agora você acompanha a segunda parte do programa A Cidade é Sua, que hoje fala sobre Brasília. Vamos acompanhar.
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1: Bom, estamos de volta com o programa A Cidade é Sua, aqui na sua Transamérica TMC. Hoje conversando com José Guilherme Brenner, que é o presidente da Copa DF e também da AgroBrasília, um dos principais eventos do agronegócio do Distrito Federal da região Centro-Oeste. Você falou um pouquinho sobre o futuro que comparece à feira. Eu queria que você detalhasse um pouco mais qual que é o público.
0: O que a gente percebe na feira é o seguinte: a feira, evidentemente, a gente tem um foco no produtor rural, né? Todo mundo está lá, o expositor, ele quer fazer negócio, ele quer que tenha um público-alvo, né? Vamos dizer assim, né? Então, a gente foca muito, muito importante também para o produtor estar presente na feira, né? Inclusive, eu falo sempre que tinha um produtor que eu encontrei lá, eu falo, olha, eu venho todos os dias na feira, acho que todo produtor devia vir, eu aprendo muita coisa aqui, e está aqui de graça, é só vir, parar o carro, não tem ingresso, não tem estacionamento. Né? Então, o foco principal é o produtor rural. Agora, a gente está do lado de Brasília, né? Pô, a cidade aqui então, tem 5 milhões de habitantes aqui em volta, e isso, evidentemente, tem uma coisa, as pessoas querem conhecer também, né? Mesmo que não é do segmento, às vezes quer, eu quero ver como é que são as máquinas, quero ver como é que são esses plots aqui com lavouras. Tem muita gente também que a gente tem uma coisa muito relevante lá de setores que são, por exemplo, automóveis, né? Então, muitas concessionárias participam da AgroBrasília e fazem muito negócio na AgroBrasília, não necessariamente com o produtor, mas como elas levam, às vezes, uma condição diferenciada, tem muita gente que vai fazer compras de utilitários, de caminhonete, de automóveis na AgroBrasília, porque muitas vezes tem uma condição diferenciada. Então, você atrai um público, não necessariamente é um produtor, mas o cara quer uma caminhonete. Tem também o pessoal da linha amarela, que a gente chama, que é o pessoal que lida com as máquinas de terraplanagem, construção, eles também são expositores. Então, eventualmente, por que não? Vai um empreiteiro, um construtor, ver uma máquina, ver um equipamento.
1: É curioso também, né? As pessoas querem
0: ver. Se você for pensar, tem um produtor, ele faz barracão. Se tem barracão, tem que ter uma pessoa que faz barracão, que vende ferro, que você pode usar para cá, pode usar para lá, né? Não está escrito que... é só para aquele fim, né?
1: É isso. Eu queria também entender, porque você falou um pouco sobre as parcerias também, né? Uhum. Eu queria entender qual que é a importância dessas parcerias e como que elas estão inseridas dentro da AgroBrasil.
0: Olha, assim, o PADEF, né, eu falei, é um secretário da Agricultura que fez, assim, de certa maneira, idealizou, né, o PADEF. Então, assim, existe uma relação muito grande com a secretaria, né, existe uma relação com a Emater tem escritório lá dentro do PADEF, uma assistência técnica

0: de extensão importante, né? Eu acho que ele enriquece muito a feira e nós temos essa parceria com a Emater. Existem trabalhos que são feitos ao longo do ano, né? Existe um trabalho muito interessante que é feito com a parceria com a Emater, que é a questão do monitoramento de irrigação, que é um controle que é feito dentro da bacia do Rio Jardim de irrigação para possibilitar que todo mundo irrigue. Então tem uma espécie de gestão coletiva que é coordenada pela Emater. Então esse é um papel muito importante, inclusive é um tema assim super importante, né, dessa gestão do recurso hídrico, né, na agricultura. A gente tem uma limitação, né, você sabe que Brasília tem águas emendadas, né, então é um lugarzinho no alto, tudo começa aqui, então os rios ainda são pequenos, tá? Então tem que ter um pouco de cuidado, né, nessa utilização, né. A gente tem também com a Embrapa, é muito grande a ligação, né, a gente recebe muito, faz muita pesquisa, assim, cede lugares para eles fazerem pesquisa e teve todo esse desenvolvimento do trigo que a gente participou com eles. E não só, assim, eu acho que tem muitas coisas andando por ali que são importantes. Nós temos também agora uma questão nova, que é a questão do vinho, né? Não sei se você chegou a falar, o DF hoje é um produtor importante de vinhos de inverno, né? Que é uma tecnologia criada por um pesquisador de Minas Gerais, que a gente adotou aqui, e pelas nossas características ele tem dado um produto de ótima qualidade.
1: Premiados,
0: né? E a gente tem a Vinícola Brasília está numa área cedida pela cooperativa, e dentro do PAC a gente tem hoje um laboratório da Associação de Produtores de Vinho de Inverno, que ele faz toda a análise do vinho, uma análise que é importante ser feita para melhorar a qualidade. Então isso está lá dentro também, né? Então você vê que a nossa ideia, assim, no final das contas, é que a gente tem uma ideia que o parque ele fosse utilizado ao longo do ano inteiro. A gente está falando do evento, que é importante, é um espaço grande, né? E a gente queria que tivessem, nós temos um pedaço lá que foi cedido para o IFB para ele fazer um campus avançado, né? Só que aí tem questões que às vezes não tinha formalização, depois da formalização não tinha verba, e as coisas são um pouco caras, né? Mas para nós seria muito importante ter um campus avançado do IFB. Você está formando técnicos, né? Eu acho que a gente tem que ter essa conscientização de que a gente nós precisamos de recursos humanos cada vez melhores, né? Cada vez mais qualificados, né? Então passa por isso aí, né?
1: Você falou lá atrás, no nosso primeiro bloco, sobre o período em que a água brasileira foi afetada pela pandemia.
0: Sim.
1: Né? Foi um período ali que vocês tiveram que se virar, fazer uma outra versão. Como é que você enxerga, como é que está a evolução da água brasileira desde quando houve essa questão da pandemia até hoje? Como é que você avalia, inclusive, o momento atual da feira?
0: Olha, logo depois da pandemia, a gente teve um momento que foi um boom, uma explosão. Eu acho que todo mundo queria encontrar todo mundo. Então foram feiras assim extremamente movimentadas e, inclusive, a gente passava por um boom também no preço das commodities. Então era um boom geral.
1: Uma mudança geral.
0: Era um boom geral. Então as pessoas estavam comprando muito, financiando muito, os bancos estavam querendo emprestar muito. Acho que tinha aquela época a gente viveu aquele negócio daqueles juros mais baratos, para estimular. Então a gente viveu um momento de uma certa bolha, assim. Né? E acho que todo mundo meio que... Hoje a gente vive um pouco uma ressaca daquele porre, né? Então, assim, a gente tem um momento que é um pouco diferente. A gente já tem uns 2-3 anos com preços declinantes, assim. A gente tem uma relação muito grande, assim, do preço do que nós vendemos com câmbio. E a gente está falando hoje de um câmbio abaixo de R$5, um dólar, né? Então, você vê, há pouco tempo atrás era 6, foi por causa tá sempre baixando isso aí. A gente vive um momento muito desafio, porque ao mesmo tempo que está baixando o dólar e o preço do nosso produto, está aumentando o preço dos fertilizantes e do custo. Então, é um momento de descasamento. Um descasamento, assim, que não tem como dizer que não impacta o setor. O setor está impactado e eu acho que a gente, às vezes, o nosso mercado, ele é um pouco... A gente vive momentos, assim, de excesso de otimismo e outros de excesso de pessimismo. E acho que a gente está um pouco nisso, assim. Né, vivendo um pouco esse momento, as pessoas estão muito refratárias. Vivendo também um momento complicadíssimo, né, de juro, né, um juro que já parece que foi para 14,25, o juro. Ontem ninguém nem lembrou disso, né, porque acho que tinha muita movimentação.
1: Cada dia, cada notícia, uma cobra a outra.
0: Sobrepõe a outra. Né? Mas assim, e você vê uma inflação de 3, abaixo de 4, você vê um juro real de mais de 10% ao ano, é pouca coisa pagar isso, né? Ainda mais quando você tem uma realidade que tem os preços estão caindo e o juro está subindo, então é uma realidade difícil, complicada, desafiadora, sabe? Agora, eu não acredito em grandes recordes realmente. Eu acho que é o momento, acho que nem é o foco, sabe? Acho que o foco agora é outro. Uhum. Acho que o foco agora é você passar por esse momento, você usar a feira como uma oportunidade para você melhorar o seu negócio. Eu acho que no fundo é isso que o produtor tem que... Eu acho que às vezes o produtor, ele vive momentos de muita euforia e quer crescer muito, assim, e às vezes ele tem que buscar um pouco melhorar o negócio dele, assim, e acho que a oportunidade é essa. Então, acho que a nossa visão é, assim, melhorar a rentabilidade incorporando conhecimento e tecnologia à atividade dele. Eu acho que isso que tem que buscar na feira hoje. Às vezes materiais que sejam muito produtivos, fertilizantes que deem resultado, às vezes uma agricultura de precisão, que é uma ferramenta que os produtores têm muita possibilidade de terem acesso e às vezes não usam por uma deficiência de implementação. A agricultura de precisão vai te proporcionar você colocar os recursos necessários onde eles são necessários. Isso, com certeza, vai gerar uma economia.
1: Né? É para tornar o negócio mais sustentável. Né?
0: Exatamente. A longo prazo, né? Eu acho que tem uma questão muito importante que está aí, que são as questões de sucessão, né? E a gente está numa reforma tributária que vai mudar muito, depende daquele planejamento que valia ontem, amanhã não vai mais valer. Então, eu acho que são coisas que acho que a feira proporciona, às vezes, um produtor que está antenado a perceber essas possibilidades que ela vai oferecer de conhecimento. Uhum. Então, a nossa ideia é levar uma feira que isso apareça muito. Né? A própria cooperativa vai ter um stand próprio, que a gente vai ter várias exposições, várias pequenas palestras, exatamente sobre esses temas. Uhum. Que é um tema que o nosso produtor, ele tem muito conhecimento, ele aprendeu muito da lavoura.
1: Eu queria falar com você sobre as novidades desse ano. Eu queria que o senhor falasse um pouco sobre a edição do ano passado. Quais foram os resultados, aprendizados da última edição? O que a AgroBrasília trouxe de resultados, não só de negócio, mas também de público, e também o que trouxe de maturidade para que essa feira desse ano seja um pouco diferente?
0: Olha, a gente já está há algum tempo, um público muito grande, né? Assim, em torno de 170 mil visitantes, né? Então, teve uma realização de pedidos bem relevante ano passado. É, mas agora eu acho que a gente vive acho que a gente tem uma questão que eu acho que está atrapalhando muito, que a gente começou a ver ano passado e eu acho que ela continua, que é a questão do financiamento, né? Tem essas questões que eu falei para você, locais. Existe uma retração muito grande do setor financeiro. Houve muitas RJs no setor, né? Muitos produtores estão com dificuldades de honrar, e isso vai levando a uma espécie de efeito dominó. Por exemplo, os produtores começam a ter alguma dificuldade. Aí o setor financeiro segura mais o crédito. Isso aí aumenta mais a dificuldade. Aí segura mais o crédito. Então é como se fosse um ciclo vicioso que tá se criando, né? Então talvez tenha que ter uma ação mais decisiva, assim, do governo, no sentido de um alongamento. Já foram feitos no passado momentos parecidos, de jogar uma parcela daqui para o final do ano, né? Vai ser pago um juro e tal, mas assim, para dar uma liberada no caixa, assim, do produtor. Então eu acho que isso é um momento que a gente começou a viver ano passado, a gente começou a ver isso, né? Os bancos, eles trazem, começam também a buscar alternativas, né? A gente vê bancos buscando muita alternativa interessante com consórcio, com tal do consórcio estruturado, que é uma maneira, às vezes, de fugir um pouco do crédito oficial, que é muito complicado. Mas, assim, esse é um desafio. Agora, nós fizemos também coisas muito, nós achamos muito interessantes. Por exemplo, a gente fez o pavilhão Hightech ano passado, já de uma maneira mais robusta, vamos dizer assim, que é um espaço da área de inovação tecnológica, que a gente tá querendo dinamizar muito, né? E acho que esse ano vai ser mais ainda, né? Que é um lugar que a gente recebe startups, recebe empresas que estão começando, e é um ambiente que tem uma pegada muito forte de inovação de pequenas empresas, às vezes até de um caráter mais regional, e a gente acha isso importante, porque a gente vive no mundo das grandes corporações, que trazem muitas inovações, elas trazem muitas inovações globais, aquilo que funciona para o mundo inteiro, e a gente se adapta. Mas às vezes essas empresas vão trazer uma inovação muito local, uma necessidade muito específica, né? E tem casos de muito sucesso. A gente tem um pessoal que fez, por exemplo, uma câmera de você tirar foto e avaliar o peso de um boi, que está tendo um sucesso muito grande com o pessoal de leilões, A gente tem um pessoal que desenvolveu um sistema de gerenciamento de irrigação, muito interessante também. Tem um pessoal que está ligado à Embrapa do Paraná, que está fazendo um sistema de censuramento de pragas, monitoramento de pragas dentro de uma lavoura eletrônica, né? Uma espécie de um robô que vê as pragas. Então, você vê que são coisas que dentro do universo ainda não são tão grandes, mas são muito importantes. E a nossa ideia, de fato, é que a feira vire um espaço e que esse tipo de inovação tenha muito destaque, né? E esse seja um diferencial da nossa feira. Isso por quê? Porque a gente está aqui, nós temos aqui várias unidades que precisam da Embrapa, nós temos aqui a Universidade de Brasília, ali em Goiânia tem uma universidade ótima de Goiânia, tem a Universidade do Unaí, tem um IFB aqui. Então a gente tem muito material humano, muito, vamos dizer assim, PhD por hectare, né? Muito PhD por hectare. E eu acho que é muito importante a gente transformar isso em conhecimento prático, em produto, em empresa. Eu acho que isso que vai dar o próximo passo. Uhum. Né? Vamos dizer que a gente deixe de ser um pouco... O que não desmerece. Assim, eu acho que o país como produtor de commodities é uma coisa muito importante. Mas eu acho que a gente pode dar um passo a mais e começar a ser um exportador desse tipo de conhecimento, de empresas e de produtos assim, já mais elaborados.
1: E, emendando nesse assunto do high-tech, da tecnologia, vamos falar sobre as novidades desse ano. Então, o que você aponta aí de novidade, que vai ser importante, que o público da feira pode esperar?
0: Olha, assim, eu acho que esse é um ponto importante. Eu acho que a gente vai ter... A gente tem visto esse ano uma busca muito grande por palestras, por eventos dessa natureza, que é uma coisa que às vezes não tinha tanto. Esse ano eu estou sentindo muito, nós vamos ter grandes consultores dando palestras sobre produtividade, sobre práticas agrícolas, né? E as empresas de maneira geral, assim, olha, o universo das empresas ligadas a esse setor no Brasil é muito grande, e elas sempre trazem novidade. E a nossa feira, ela tem um papel muito importante. Você tem um grupo grande de empresas que são produtoras de implementos, que não necessariamente elas têm uma cadeia de distribuição muito estruturada, entendeu? Então, às vezes, para essas empresas, é muito importante estar na Agro Brasília, que às vezes tem uma coisa muito específica. Por exemplo, tem um pessoal que sempre expõe lá que tem material de cortar lenha, cortar madeira, eucalipto, uma serraria meia portátil, assim. Então, onde é que você vai? Quem é que vende isso aqui? Então, às vezes...
1: Tá lá no shopping, né?
0: É, você vai na chapada. Às vezes, tá, você tem um trator de máquinas, tá, tem a concessionária ali, ele tem uma estrutura permanente, mas tem muitas empresas que não têm essa estrutura permanente. E tem muita coisa bacana, muita novidade, muito equipamento que às vezes não é o grande equipamento, mas é um equipamento muito importante para o produtor, né? Uma plataforma diferente, um rolo faca, um equipamento hidráulico. Então, assim, e fora hoje em dia, cada vez maior, né, os serviços, assim, de aplicativos, de gestão, né? Essa área tecnológica, uhum. Cada dia maior, né?
1: Uhum. Eu queria também saber um pouquinho sobre a participação das mulheres na feira, né? Que a gente tem que falar bastante. Como é que vem sendo trabalhado isso dentro do Agro Brasília e como é que está esse ano?
0: Olha, normalmente tem um evento voltado para as mulheres. Agora, eu acho que, na minha visão, seria, o que eu vejo é o seguinte: a gente tem uma participação cada vez... É um segmento que é um segmento masculino, por excelência, né? Assim, mas está mudando muito. Está mudando demais a conta. Assim, você vê hoje em dia, se você põe em revendas, o pessoal que trabalha a campo, né, a maior parte, acho que vai ter mais mulheres que homens, assim, como consultoras de venda, né? Você vê dentro das fazendas também, as mulheres estão tendo cada vez mais um protagonismo. Isso é muito importante. Estão tendo tem muitas fazendas que estão na sucessão, as mulheres, que eu falo a sucessão, porque tradicionalmente a sucessão era o filho homem e a mulher ia arrumar o marido. Era uma coisa assim. Isso está mudando demais, assim, as mulheres estão participando, né? E eu acho que o bom seria que não tivesse nem a necessidade de ter dia da mulher, assim, porque não tem. Isso, de certa maneira, é uma diferenciação. Né? Então seria uma coisa muito natural, né? Mas a gente tem esse evento, né, no sábado, que é um evento voltado para as mulheres, que tem uma participação grande do pessoal do Senar, do Sebrae, né? E trazem. Porque existe, assim, às vezes, quando você começa a entrar no universo, que você ainda não tem uma participação muito natural, assim, acho que às vezes você precisa de uns reforços, assim, às vezes uma mentoria, uma espécie de... E essa união, assim, fortalece mais essa entrada, né? Assim, eu digo assim, seria bom que não tivesse isso, porque não deveria ter uma resistência. É. Mas a partir do momento que existe, as pessoas não se sentem, às vezes, não tão muito seguras e muita vontade, é importante você proporcionar esse tipo de evento que dá essa segurança, né?
1: Um pouco no reflexo da sociedade também,
0: né?
1: A papel das mulheres tem crescido cada vez mais em todo o setor, e por que não no agronegócio?
0: Por que não, né?
1: Uma atividade muito importante para o país, né?
0: Exatamente.
1: E outro assunto que eu queria voltar a falar com você é o assunto do crédito. A gente falou aqui bastante, você falou sobre as dificuldades de crédito que o agronegócio tem. Eu queria saber se lá na feira, o que o produtor rural vai poder encontrar a respeito sobre isso? Eu digo, por exemplo, sobre uma assistência, sobre como pegar crédito, trabalhar melhor esse crédito. Ele consegue lá na feira entender um pouco melhor esse universo, porque às vezes o que falta também muita educação financeira em alguns casos, não todos. Lá na feira acontece também essa preocupação com o uso e o crédito?
0: Sim, existe, vão ter, inclusive no próprio stand da Copadeco vão ter palestras sobre essa questão do crédito, né, sobre a gestão financeira, né, é um assunto importantíssimo. Né, e eu acho que o produtor, nós temos o pavilhão de negócio, que tem muitas empresas de consultoria que abordam esse tema, e é algo que o produtor realmente tem que buscar, porque a gente muitas vezes vê o produtor tomando crédito sem muito planejamento, né, e às vezes sem pensar que aquilo que
1: já tá... é difícil conseguir, quando consegue,
0: né? E às vezes assim, você toma muito um crédito, às vezes num momento muito, vamos dizer, a soja estava R$180 uma saca, aí você toma pensando naquela conta, sabe, pensando que é um produto que tem uma volatilidade. Então, às vezes, é importante ter uma ideia de que não pode ser tudo alavancado, né? Você não pode se alavancar dessa maneira. É, assim, você tem que ter um pouco de capital próprio, tem que saber fazer essa gestão e buscar investir naquilo que realmente vai trazer a diferença dentro de casa, né? Então, eu acho que essa é uma educação, né? Que nem você falou, uma educação financeira. Né? Eu acho que a formação do produtor cada vez mais vai passar por essas questões, né? A educação financeira, a educação da gestão, né? A educação de como ele vai colocar os seus recursos na própria agronômica, comercialização. Então, assim, eu acho que cada vez tem mais instrumento para esse multi-instrumentista tocar, né?
1: As opções para
0: trabalhar,
1: né?
0: É.
1: E a feira, para a gente lembrar, a feira começa no dia 19 de maio, vai até o dia 23, né?
0: Uhum.
1: E se eu fizesse aí um convite para as pessoas que estão vindo a gente para participar da Brasília.
0: Pois é, eu queria convidar aí o público muito específico, o produtor que está mais próximo aí do nosso coração, a participar da feira. É uma feira importante para ele, é uma feira que é interessante ele ver por tudo aquele conteúdo que vai ser mostrado, e já é uma tradição, né? Como falei, assim, cada dia na feira é um aprendizado para o produtor. E além do produtor que já está mais que convidado, existe o público em geral, que é aquilo que nós falamos, assim, tem muitas outras atrações na feira, né? Eu acho que conhecer um pouco da agricultura e do agro da nossa região é uma coisa importante, é uma coisa bacana, é uma coisa que enriquece, né? Nós temos um trabalho, inclusive, com escolas, que levamos escolas, a gente acha que é importante que o público conheça a feira, conheça o agro, né? E valorize, porque, como eu falei, assim, eu acho que essa nossa história de conquista do Cerrado é uma história de sucesso, é uma história bacana, acho que o país tem que valorizar isso, e uma das maneiras é participar da feira.
1: Eu queria perguntar para você como produtor, né, e também como presidente de cooperativa, como é que você enxerga o futuro do agronegócio no Distrito Federal?
0: Eu acho que o Distrito Federal não está fora do Brasil, né, assim, então eu poderia falar num contexto mais amplo do Brasil, né, que outro dia eu até vi uma entrevista aí de um banqueiro muito inteligente. E ele estava falando que, por exemplo, que do incremento que vai ter de necessidade de alimentos no mundo, 80% vai ser coberto pelo Brasil, né? Então, assim, o Brasil tem um papel importante, vai continuar a ter, né? Nós estamos, assim, numa situação geopolítica muito favorável, que a gente é amigo de todo mundo, né? O mundo vai precisar da nossa produção. A gente tem a questão dos biocombustíveis, que está mudando muito o panorama, né? A questão do etanol, do milho. Então, o Brasil tem um futuro muito interessante aí pela frente, né? E o DF não é diferente, né? O DF participa disso com a sua diversificação, com a sua característica. Agora, eu acho que é importante o DF solucionar esses problemas que essas travas, que são travas que não deveriam existir, não era necessário que houvessem essas travas, e acho que uma vez que resolva isso, ele vai ter um desenvolvimento ainda maior dentro dessa característica dele. É uma propriedade um pouco menor, uma propriedade mais diversificada, e a gente tem essa característica muito interessante, que é da proximidade com o mercado consumidor. Eu acho que isso gera, assim, talvez uma valorização do nosso consumidor de consumir produtos feitos na região com qualidade. Eu acho que essa é uma coisa que nós vamos ter diferente do resto do país. Talvez a gente não tenha essa questão, vamos fazer comércio para exportar para o mundo, mas nós vamos atender um público que vai valorizar o que é produzido regionalmente.
1: Pão e vinho a gente tem.
0: Pão e vinho a gente já tem, né? Já é um ótimo começo.
1: É um ótimo começo. Presidente,
2: duas horas e três minutos pelo horário de Brasília.
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Muito bom dia para você que acompanha a programação da TMC nesta madrugada de quinta-feira, dia 14 de maio de 2026. Nós estamos ao vivo para todo o Brasil com o Amanhã TMC, atualizando os principais destaques do noticiário do Brasil e do mundo para que você não perca nenhum detalhe do que está acontecendo. E agora nós vamos ao giro de notícias no Amanhã TMC.

0: E a gente começa com um assunto que dominou o noticiário nesta quarta-feira. O senador Flávio Bolsonaro falou sobre as denúncias envolvendo dinheiro para financiar o filme Dark Horse, uma cinebiografia do ex-presidente Jair Bolsonaro. Em nota, Flávio negou qualquer irregularidade e defendeu a criação de uma CPI para investigar o Banco Master. O senador disse: "Mais do que nunca, é fundamental a instalação da CPI do Banco Master. É preciso separar os inocentes dos bandidos." A declaração foi feita depois que o Intercept Brasil divulgou áudios e mensagens em que Flávio negocia 134 milhões de reais com o banqueiro Daniel Vorcaro, dono do Banco Master, para financiar o filme. Segundo a reportagem, o dinheiro teria sido enviado para um fundo no Texas, ligado a aliados de Eduardo Bolsonaro. Na nota, Flávio disse que o projeto era privado e não usou dinheiro público. Ele escreveu: "O que aconteceu foi um filho buscando patrocínio privado para um filme privado sobre a história do próprio pai. Zero de dinheiro público, zero de Lei Rouanet." O senador também afirmou que conheceu Daniel Vorcaro apenas em dezembro de 2024, quando, segundo ele, ainda não existiam suspeitas públicas contra o banqueiro. Flávio disse ainda que voltou a procurar Vorcaro apenas depois de atrasos nos pagamentos prometidos para o filme. O senador Carlos Viana apresentou nesta quarta-feira um pedido para criar uma CPMI no Congresso Nacional para investigar o Banco Master. Segundo o parlamentar, a comissão deve investigar possíveis casos de corrupção, lavagem de dinheiro, movimentações financeiras suspeitas e ligações políticas envolvendo o banco. O pedido foi feito após novas etapas da Operação Compliance Zero da Polícia Federal, que resultaram em prisões, bloqueio de bilhões de reais e ampliação das investigações sobre o Banco Master e pessoas ligadas à instituição financeira. De acordo com Carlos Viana, os novos desdobramentos do caso mostram que o Congresso precisa agir rapidamente para acompanhar as investigações. O vice-presidente Geraldo Alckmin afirmou nesta quarta-feira que o Brasil vai tentar reverter a decisão da União Europeia de barrar a entrada de carne brasileira no mercado europeu. A declaração foi feita durante um congresso de produtores de milho e sorgo em Brasília. Segundo Alckmin, o Brasil já tem regras que proíbem o uso de substâncias questionadas pelos europeus. Citando o ministro André de Paula, o vice-presidente afirmou que o país é referência mundial em controle sanitário, tanto na produção animal quanto vegetal. O bloqueio foi anunciado pela União Europeia na terça-feira e pegou o governo brasileiro de surpresa. Os europeus alegam que o Brasil não comprovou de forma adequada o monitoramento de antimicrobianos usados na criação de animais. O governo brasileiro discorda da avaliação e afirma que segue normas sanitárias reconhecidas internacionalmente. Segundo Brasília, a legislação brasileira já proíbe o uso das substâncias citadas pela União Europeia. As restrições começam a valer em 3 de setembro. Até lá, o Brasil terá 30 dias para apresentar informações técnicas e tentar reverter a decisão por meio de negociações diplomáticas.
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0: 2:10. 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
2: Olá, olá, sejam muito bem-vindos ao Corre TMC. Quem cedo madruga já correu 2 quilômetros? Eu sou Mirelle Moschella. Muito bom que você tá aqui comigo, com a gente, tá? Porque eu não estou sozinha nessa, como sempre. Ele, o meu parceiro, o meu corredor malvado favorito, André Galvão, já está aqui na área. Você tá bem, Galvão?
3: Tudo bem, Mimi.
2: Eita, vambora pra mais um Corre TMC.
3: Sempre no corre, vamos pra cima. Né, convidando você também a participar conosco, mandar sua mensagem pra gente e assistir no YouTube. Tô sabendo que os vídeos do Corre TMC estão bombando.
2: É, vai mano, pensando.
3: Mano, estão bombando aí YouTube, Instagram, tá
2: no
3: todo
2: Reels.
3: Mundo. Nos Reels, tá todo mundo curtindo, tá todo mundo compartilhando. É isso aí, é o programa de corrida. É aqui que você ouve, é aqui que você fala com a gente também, bate o papo conosco, conta como você corre, quando você corre, onde você corre, nós queremos saber. Mande sua. Pode mandar até vídeo, né, Mimi?
2: Pode,
3: correndo.
2: Pode mandar vídeo correndo, pode mandar o WhatsApp. Qual que é o telefone mesmo daqui?
3: 3025.
2: Eu sempre esqueço.
3: 1001. DDD 11-3025-1001. Você manda sua mensagem de áudio pra gente e através do vídeo também nas nossas redes sociais, arroba TMC Esporte. É o nosso canal no YouTube, arroba TMC Esporte, pra você acompanhar sempre o Corre TMC.
2: É isso, gente. Vem com a gente, porque o programa hoje tá bom demais, como sempre. Mas eu preciso perguntar pra você que tá me ouvindo: você já correu? Você vai correr? Correu agora, cedinho, né? Tá indo pro seu longão, ou vai deixar pro final da tarde, ou também tá descansando hoje, no final de semana. Tá tudo certo, tá? Mas manda pra gente o WhatsApp, eu quero saber como é que você está no corre. Inclusive, eu quero saber quem é você no corre, pra minha convidada maravilhosa, gente. Olha só, a Nath, já vou falar que é a Natália Andrones, maravilhosa, tá aqui com a gente. Uma menina que nasceu com limitações motoras, mas virou, gente, atleta paralímpica. Começou a correr há pouquíssimo tempo, já correu 25 quilômetros e ainda está estudando nutrição para entender o próprio corpo. Sabe quando assim Deus te dá um limão e ela faz uma limonada, mas assim uma limonada muito gourmet? É isso que ela fez, gente. É um tapa na cara de quem acha que, né, que não tem disposição para correr. Então seja muito bem-vinda, Nath. Muito feliz que você está aqui. Bem-vinda.
4: Obrigada pelo convite, Mi. Obrigada, Galvão. Obrigada pela oportunidade de estar aqui com vocês. É uma honra poder contar um pouco da minha história na corrida e do quão a corrida fez parte de uma transformação, assim, de dentro para fora, na minha vida, de coração mesmo, assim.
2: Não, eu imagino, estávamos aqui já conversando, né, com a Nath, antes do programa, né, Galvão?
3: Sim.
2: E ela disse, não, olha, não, eu tenho que correr todos os dias, porque se eu não correr todos os dias...
3: Ela precisa de endorfina.
2: Isso! Ô, Nath, então quem é você no corre?
4: Olha, eu sou a pessoa que quando começou a correr, não sabia nem o que era pace.
3: Pô, toca aqui porque eu me identifico, tá? Eu me identifico com você.
4: Eu lembro de uma conversa com uma galera da assessoria que eu participava lá do Rio de Janeiro. Que, pace de 6, pace de 4, gente, peraí. É, quilômetros, né, que você coloca lá na esteira. Você coloca 6 na esteira, isso é bom, tipo...
2: E você tava tentando entender, assimilar, né? Não,
4: exato,
2: mas como é que
4: então,
2: é que funciona isso?
4: Assim, hoje em dia, saber o que é e gostar de performar, pra mim, é um negócio que eu falo, gente, quanto tempo eu dormi pra que essa mudança acontecesse tão rápido, assim? Porque se a gente for parar para pensar de 2021, 2022 até hoje, é pouco tempo, né?
2: Claro.
4: De uma vida toda de mais de 20 anos, então, assim, é muito doido pensar em tudo isso e ver o quanto que as coisas vão mudando e vão melhorando e a gente vai evoluindo e vamos nos descobrindo na corrida e vendo o que vai fazendo sentido. E porque a vida é isso, né? A vida é o agora. Então, eu sou essa no corre que vai sempre fazendo o que mais me faz feliz e o que me dá mais endorfina, porque é realmente isso. Eu preciso treinar todo dia, gente. Seja corrida ou musculação, assim. Eu amo pegar peso e eu amo correr.
2: Ô, Nath, você me falou agora, né, sobre descoberta, sobre renascimento, sobre, né, você viver o hoje. E isso, claro, que me faz te perguntar, né, da sua trajetória, sua vinda ao mundo, porque foi de uma maneira muito difícil, muito sensível para a sua família, para todo mundo. Então, queria brevemente que você contasse pra gente a sua história, porque hoje ela é de muita, né, de muita glória, de muita história, de muita vitória, e você é uma grande inspiração. Então, eu queria que você contasse um pouquinho pra gente o que aconteceu, porque hoje você tem uma condição neurológica chamada hidrocefalia. Então, eu queria que você explicasse um pouquinho pros nossos ouvintes.
4: Indo pro litoral norte de São Paulo, São Sebastião, na época minha mãe estava grávida de mim. Ela tinha só minha irmã de 3 anos e o meu pai estava dirigindo. E então eles estavam indo para o litoral e sofreram um acidente. Tava muita neblina e o carro foi fazer o retorno vindo de São Paulo para São Paulo, foi fazer o retorno para São Sebastião, bateu na metade do nosso carro para trás. Minha irmã faleceu na hora, tendo traumatismo craniano. E eu tive hidrocefalia e paralisia cerebral, que é uma descoberta nova. É uma descoberta que eu descobri indo para o Paralímpico. Eu não sabia o que era ser uma pessoa com paralisia cerebral. Eu não sabia o que era isso. Então, para mim, sempre foi... Ah, eu tenho uma deficiência motora do lado esquerdo e tenho hidrocefalia. Tenho um catéter para drenar o coágulo. E é isso. Então, a gente sofreu esse acidente com 5 meses de gestação. Eu nasci 3 meses depois, indo direto para a UTI, colocar um catéter com 3 dias de vida. E então, foi isso. Desde muito cedo no esporte, eu fiz natação dos 6 meses aos 7 anos. Depois eu parei, porque a minha vida sempre foi muito movida a não deixar... a deficiência...
2: Te limitar, né?
4: Me limitar e piorar, assim, né? A gente sempre tentou fazer de tudo para que a deficiência não piorasse nesse sentido de limitação mesmo. Até que hoje as pessoas olham e falam... Você tem uma deficiência? Como assim? Tipo, não parece.
3: É exatamente isso. Eu acho que... Esse é o impacto, né? Quando a gente conhece a Natália, a gente percebe que parece uma pessoa sem qualquer deficiência.
2: Normal, imagina. Olha, eu tava descendo as escadas, falei, ai, Nath, não tem elevador aqui, vamos aqui pelas escadas. Eu falei, eu vou devagarzinho. Minha filha, ela desceu correndo com tudo. Eu falei, que é isso?
3: Não,
2: falei,
3: pra assim, ela não serve.
2: Limitação zero, de desafio nenhum.
3: Esse negócio, Nath, de devagarzinho pra ela não serve.
4: Ah, eu sou daquelas que pega o metrô de mala, de rodinha pra viajar e, meu, desço escada mesmo com a mala, sabe?
3: Sei.
4: De 10 quilos.
3: Sei.
4: Porque eu sou uma pessoa que eu prezo muito pela independência. E desde cedo foi assim. Minha mãe fala que com 2 anos eu tava na escola e sujei a minha blusa e falei pra professora que eu queria trocar. Ela falou, peraí que a gente já vai. Eu falei, o quê? Eu fui lá e troquei. Tipo, sabe? Eu sou daquela que eu odeio esperar que façam por mim o que eu posso fazer, o que, enfim, eu sei que eu vou conseguir, mesmo porque eu acho que a vida é isso, né? É a gente sempre mostrar para nós mesmos que nós podemos e nós conseguimos. Então eu acho que isso desde cedo foi meu, sabe? não que não tivesse esse incentivo em casa, sempre tive muito esse incentivo de independência, mas sempre foi um negócio meu que minha mãe falava, meu Deus do céu,

0: tempo eu fiz capoeira, fiz judô, fiz balé,
1: Cara, mas tudo isso
0: ginástica
1: você, porque você
0: rítmica.
1: é muito jovem. Então tudo isso era o quê? Na adolescência ou era assim mais,
2: Não,
1: mais...
2: desde
0: Não,
2: criança,
1: tipo assim,
2: né?
0: Desde os
1: na infância.
0: 7 anos que eu parei a natação, que eu já emendei no balé, ginástica rítmica, judô, capoeira, na adolescência.
1: Fazia tudo.
0: Então, assim.
1: E aí, aos pouquinhos, sua mãe colocava você pra fazer essas atividades, porque ela falou: não, minha filha, ela vai ser muito ativa. E é isso que aconteceu, né?
2: Sim. Isso, e só pra até explicar, né, pras pessoas que estão nos assistindo, estão nos ouvindo, né, no Corre TMC. Esse tanto de atividades que você fez ao longo da sua infância, da sua adolescência, isso diminuiu mesmo os efeitos das suas limitações?
0: Sim, com certeza. Eu percebo muito isso a partir do momento que eu realmente criei a consciência do quão importante é o esporte. Em 2021, eu estava meio parada e falei: gente, sabe quando você se olha no espelho e você não se reconhece? Era eu. E era por conta de peso também, mas assim, porque às vezes o peso fala mais alto para a mudança interna poder vir também, né? Então, a partir do momento que eu comecei a treinar em 2021 com constância, depois de um tempo de indas e vindas, porque eu fiz musculação um tempo, mas eu ficava naquela de não amo a musculação ainda, porque, gente, hoje em dia...
1: Mas olha, quem é que ama musculação? Você ama musculação,
2: Galvão? Não, eu nem faço.
1: Eu nem faço.
2: Musculação não é comigo, gente. Não é comigo.
1: É difícil assim amar a musculação, né? Eu acho que depois você tem que falar: olha, sou obrigada a fazer musculação por conta disso, né? Enfim.
0: Hoje eu aprendi a amar pegar peso. Então hoje eu realmente gosto. Mas assim, entre 2015, 2014 e 2019, que foram muitas indas e vindas para musculação, realmente eu não gostava e eu não tinha consciência da importância da musculação na vida das pessoas. Assim, não só na vida das pessoas com deficiência, que realmente acaba sendo um pouquinho mais importante, mas na vida geral, assim, para envelhecer bem, sabe? Então, a musculação é muito importante e eu peguei muito gosto real. E nesse processo de aprender a amar a musculação que eu comecei a correr, na verdade, no começo eu não fazia nem musculação, né? Eu fazia aqueles treinos em casa.
1: Sei. Mas assim, acompanhando, sei lá, no YouTube, alguma coisa
0: então,
1: assim?
0: Então, eu fazia numa academia online.
1: Tá.
0: E aí, quando eu comecei
1: Olha, rapidinho, Nath, pra quem tá acompanhando a gente no YouTube. Olha aí, ó, estamos vendo imagens da Nath correndo. Correndo, olha essa imagem, ela tá voando. Olha aí essa imagem. Aí, linda demais. Oh, Ricardo!
2: Já foi nosso convidado
0: já
2: aqui.
0: Foi nosso,
2: né?
0: Nossa!
1: Ricardo Mendonça.
0: Nosso medalhista paralímpico maravilhoso.
1: Ele
0: nossa,
1: é incrível.
0: Admiração absurda por ele.
1: Muito bom.
0: Minha!
1: Também veio aqui já.
2: É, galera.
0: Essa daqui é minha fada madrinha.
1: É, a Flavinha, a Vinha, né?
0: É.
1: O Corro Pra Descansar, o arroba dela.
0: É. Ela é minha fada madrinha no, na corrida, assim, né?
1: Por quê?
0: No dia que eu corri 25 quilômetros pra comemorar meus 25 anos, eu tinha pedido indicação pra ela de filmmaker. Porque eu falei: tudo bem, eu já vou correr num treino, mas eu quero pelo menos que alguém filme isso, porque são 25 quilômetros. E pra comemorar meu aniversário, é o mínimo. Então, eu não tinha ideia de filmmaker. E aí, eu comecei a mandar direct para um monte de influenciadores de São Paulo, perguntando se conhecia e não sei o que. Ela me indicou o Tata e o Gero da Vibe Movie. E aí eu entrei em contato com eles e não sei o que. Fechamos. No dia a gente foi correr e ela tava na USP.
1: E aí ela apareceu no seu treino.
0: E aí ela apareceu no meu treino porque eu acabei caindo no quilômetro 10.
1: Ixi, já tem história pra contar pra gente então. Meu Deus do céu.
0: Eu tropecei na tartaruga, nessas tartarugas de rua, né?
1: Sim. E aí, tem que prestar atenção mesmo.
0: foi uma queda bem dolorida, daquelas de não conseguir.

0: conseguir dobrar a perna dias depois, sabe?
1: Mas na hora tava quente, foi.
0: No dia, nossa, tava quente. Juro, nem passou pela minha cabeça parar.
2: Não.
0: Aí,
2: eu imagino.
0: Os meninos que
1: falaram. Futebol também, né?
2: Você
1: se machuca, mas depois você.
0: Os meninos que falaram, meu, vamos atrás da Vinha e não sei o que, ela tá aí pra incentivar, pra ela não parar e não sei o que. Eu, gente, nem passou pela minha cabeça de parar, tá? Mas assim, obrigada pelo incentivo, porque
2: às vezes tem um, sabe, tem um, tá sangue, um sangue é enorme,
1: edema
2: assim,
1: grande, assim, né?
2: É um edema gigante na perna e não quer nem saber, né?
0: Total, não, tava sangrando super e só depois, tomando café da manhã, que o corpo já tinha esfriado, que eu comecei a sentir onde
2: aí
0: realmente
2: dói.
0: Tava
2: aí
0: dolorido.
2: Dói, aí e é nessa hora mesmo, que dói pra caramba.
1: Ô, Nath, mas peraí, pra gente tentar entender. Primeiro você fez vários tipos de esportes, várias atividades físicas, mas aí a corrida entrou na sua vida e conquistou seu coração.
2: Foi o bichinho da corrida.
1: Foi isso?
0: Sim. Eu comecei a correr por conta de uma amiga minha que eu conheci nesse treino online, que, né, de treinar em casa e tudo mais, mas mesmo assim a gente faz amizade, mesmo online. E aí ela, comecei a acompanhar ela no Instagram e ela postava muito sobre planilha de corrida. Eu falava, gente, não é possível alguém amar tanto correr e fazer tanta planilha e correr na esteira e tudo mais. Eu ia pra academia fazer bike no máximo, porque eu tinha muita preguiça de esteira. Eu falei, bom, tá bom, vai, eu vou começar a fazer uns treinos na esteira. Eu simplesmente corria o quanto eu conseguia e caminhava o quanto eu queria, sabe? Eu ia nessa.
1: Adorei o quanto eu conseguia e caminhava o quanto eu queria.
2: Perfeito.
0: É, exatamente. Aí as pessoas falam, como que eu começo a correr? Eu falo, gente, primeiramente, eu indicaria uma assessoria, mas eu comecei correndo o quanto
1: jeito
0: que eu quero e, né, o quanto eu consigo
2: eu
0: correr
2: assim
0: e tudo
2: hoje
0: mais. E aí eu lembro que logo depois eu entrei pra essa assessoria, que essa minha amiga é até hoje, e os treinos foram evoluindo muito sem eu perceber, porque eu só treinava na esteira. Eu não tinha noção que a galera na USP se reunia de sábado pra correr, sabe? Que tinha
2: que é um universo,
0: ponto de hidratação na USP.
2: É um universo absolutamente estruturado que tem
0: exatamente
2: em todos os lugares hoje em dia. É. Né?
0: Não, eu não tinha essa noção nenhuma. Eu fui um dia porque eu vi um influenciador postando que ele ia estar em São Paulo e quem quisesse pra USP. E aí nesse dia eu lembro que tava muito quente. Era aqueles dias que tava mais de 30 graus, 6 horas da manhã. E aí eu falei, gente, eu tenho 16 quilômetros pra fazer. Eu não vou conseguir fazer isso na esteira mais tarde. É. Aí eu falei, não, eu vou pra USP. E a USP, assim, foi a minha virada de chave. Nesse mesmo dia eu já conheci uma amiga que é minha amiga até hoje, que eu falo, meu, você é o meu porto seguro, assim, na corrida.
1: Qual o nome da amiga?
0: Bruna.
1: Bruna, maravilhosa.
0: Não, ela, de verdade, eu olho, eu falo, amiga, eu amo os nossos treinos juntas, porque eu sei que vai dar certo, que eu vou terminar porque você tá do meu lado,
1: encaixa,
0: assim, porque
1: encaixa, né, quando a gente fala que o treino encaixa,
0: porque
1: né?
0: A corrida é muito mental, né, e às vezes a gente olha assim e fala, não vai dar certo, e você olha pra pessoa e fala, não, ela tá, então vai dar certo, sabe? E aí, um ano depois que eu entrei pra assessoria, meu treinador, nesse meio tempo, ele me colocou um treino de 18 quilômetros, porque ele achou que eu tava inscrita na meia maratona do Rio.
1: Não.
2: E você não estava?
0: E eu não estava! Eu falei, mas eu não tô inscrita na maratona do Rio. Ele falou, você tá? Eu falei, não tô! Ele falou, você tá! E a gente tava no meio de um call com a galera toda da assessoria, porque esse treino era meio que uma prova da assessoria, sabe? Um desafio interno da assessoria. Então ele tava explicando tudo, eu falei, meu, eu não vou discutir no meio de todo mundo, né? Falar que eu não tava inscrita. Aí depois ele me manda mensagem, meu, verdade, você não tava inscrita na meia do Rio. Se você quiser, você pode fazer só 10, não sei o quê. Eu falei, agora que você já colocou na minha cabeça que eu tenho 18...
2: Ele
1: eu
2: jogou.
1: Vou fazer.
0: Eu vou fazer.
2: Essa é aquela velha história. Ele jogou
1: verde
2: pra colher o maduro.
0: Exato.
2: Né? Tava na cabeça dele já que a Nath ia fazer essa minha maratona.
0: Exatamente. Aí eu fiz 16 quilômetros muito bem. nos dois últimos eu realmente quebrei, tipo, aquele corre, caminha, que a gente fala, meu Deus do céu, vou entregar os 18 quilômetros por honra, sabe? Aí, enfim, no fim não tinha mais inscrição pro Rio, porque Rio sempre
1: bomba, né?
0: Né? Acaba rápido. Aí eu fiquei com aquele negócio na cabeça, eu já fiz 18 quilômetros, é só mais 3 quilômetros. Aí eu me inscrevi na SP City.
1: Ah,
0: na verdade, eu mandei mensagem para uma amiga da minha mãe, que ela é triatleta, e sempre foi a pessoa que eu mais acompanhei, assim, que eu via e falava, meu Deus do céu, um dia quero ser, mas nunca serei.
1: Não fale isso. Não jogue isso para o universo.
0: Eu não imaginava que eu começaria a correr.
1: Vai!
0: E aí eu mandei e falei, Carol, você tá inscrita na SP City? Ela falou, não. Falei, se inscreve. Eu preciso de você lá. E aí ela falou, ainda tem inscrição? Eu falei, tem. Ela falou, então eu vou me inscrever. E aí ela foi a última pessoa que eu falei antes de largar, porque ela já tinha largado antes de mim, né? Elite. Tipo, ela já era muito braba na corrida. E aí ela me esperou na linha de chegada. Ai, que foi
2: que
0: assim,
2: que legal.
0: Foi a linha de chegada que transformou realmente, sabe? É, a SP City foi o divisor de águas na minha vida. Eu senti algo que eu nunca havia sentido em nenhuma outra área da minha vida, em nenhum outro momento. Enfim, foi um negócio de você pode, você consegue comigo mesma, sabe? Porque a minha família não me apoiava muito nesse quesito. Sempre tiveram
1: mas
0: muito...
1: com receio, com medo de você se machucar, mais o lado mais super protetor dos pais?
0: Então, o lado super protetor sempre rolou, né? Pra eu tirar minha habilitação foi da mesma forma. Minha mãe falava, não tira, você não vai conseguir, não sei o quê. Então, eu sempre fui muito de dar as caras pra mostrar que eu realmente consigo. E não é nem pra mostrar pra ela, é pra mostrar pra mim mesma, sabe? Que se eu quero, eu posso e eu consigo. Então, meu primeiro emprego com 16 anos em agência de publicidade também foi assim. Eu falei, mãe, quero começar a trabalhar. Ela, como assim? Você só vai arrumar emprego em shopping e tal. E não, fui lá, consegui em uma baita agência com 16 anos como recepcionista, que foi, assim, onde me abriu a porta para publicidade, onde eu fiquei 8 anos em publicidade, né, antes de a corrida tomar conta da minha vida e eu ir pro Paralímpico.
2: Esse é o ponto. Esse é o ponto. Nós estamos falando
1: chegamos.
2: De alguém. Nós estamos falando de alguém que aí se sentiu consagrada no momento que atravessou a linha de chegada na primeira meia maratona. Mas não é que é uma pessoa que está descobrindo agora o esporte, né? É uma atleta paralímpica.
1: Pô, e como é que te descobriram?
2: É
1: total, é bom a gente ressaltar isso. E antes de mais nada, você pode tudo, Nath. Pensa que você pode tudo, tá? Antes, assim, não há limites pra você. A gente já percebeu isso. Agora...
2: Você viu uma foto quando aparece o como você destacou, Mimi, os pés dela?
1: Não... Gente, voando.
2: Voando.
1: Olha aí, olha aí, olha aí. Quem tá no YouTube acompanhando a gente.
2: É mais
1: um. E corpaço, querida.
2: Corre mais rápido do que o corro de bicicleta.
1: Ô, Nath, então conta pra gente o que aconteceu no dia do seu aniversário de 25 anos.
0: Então, e aí eu fui correr esses 25 quilômetros sem expectativa nenhuma. Eu queria, através dos vídeos que o filmmaker gravasse, contar um pouco da minha história, assim, mas em vídeo de Instagram, que eu ia bolar algo, ainda não tinha nem em mente o que eu faria com os vídeos, mas no fim a Vinha apareceu lá para me dar essa força depois de ter caído e tudo mais, e aí pela primeira vez eu me senti à vontade de contar a minha história. É muito doido, porque eu sempre tive muita vergonha, assim, muito receio. As pessoas usam a nossa fragilidade pra, né?
1: A nossa vulnerabilidade, né?
0: Pra nos fazer mal. Então, eu nunca fui uma pessoa que contei minha história abertamente, como tem sido desde 2024. quem me conhece desde 2024 não imagina o quão fechada eu era sobre isso e o quão difícil era para mim lidar com tudo isso, sabe? Porque eu sempre pensei que eu era uma pessoa com uma deficiência para ser normal, mas uma pessoa com que a deficiência não fosse tão grande para ser uma pessoa com deficiência, sabe? Eu nunca soube onde eu me encaixaria. Então, eu sempre fiquei nessa. E para Vinha, eu me senti muito à vontade de contar minha história. Eu admiro ela, acompanhava ela há algum tempo já. Foi por conta dela, inclusive, que eu acabei me inscrevendo na SPCIT, que ela fez um vídeo falando sobre a prova e tudo mais. Me botou um medo, eu mandei pra ela. Falei, medo desses seus vídeos depois, contando da 23 de maio, do túnel do Ayrton Senna, que são trechos muito fortes, assim. E que dão medo e que você ouvindo as pessoas falarem de fora, parece que, meu Deus, não vou dar conta.
2: Mas deu!
1: E aí? Deu! Você correu, então, no dia do seu aniversário de 25 anos, você correu 25 quilômetros.
0: E aí eu consegui me abrir e contar minha história pra ela, contar da perda da minha irmã e o quão difícil foi esse processo todo de aceitação mesmo e da minha família entender que eu realmente eu posso, eu consigo, porque isso hoje em dia a minha família me apoia muito. Mas foi um processo de mostrar que não, eu não tô fazendo loucuras, eu realmente sei onde eu estou me metendo, né? Nunca fiz meia maratona assim, da minha cabeça, não, sempre foi meu treinador que falou, você consegue, tipo, que já tinha programado antes, deu pra programar, né?
2: Então, e a sua mãe deve estar super orgulhosa.
0: E hoje em dia ela se orgulha super e vai participar da primeira corrida comigo.
2: Qual que é o nome dela? Conta.
0: Simone.
2: Ah, dona Simone, vai correr agora, hein, com a Nath, hein?
1: Ai,
2: já
1: Simone.
2: Tá marcado? Quando é que vai ser?
0: Vai ser na Plié.
2: Ah,
0: dia
2: mostra
0: 10
2: aí.
0: De maio.
2: Ai,
0: dia
2: legal.
0: Das mães. Eu falei pra minha mãe, mãe, vamos fazer esse dia das mães diferente? Vamos correr.
2: O que os pais não fazem pelos filhos,
1: gente,
2: né?
1: Gente, então muito boa sorte pra você, pra Simone. São quantos quilômetros?
0: Ela vai fazer 4 e eu vou fazer 7.
2: Que legal!
0: Eu volto pra buscar ela.
2: Claro! Não.
0: Gente.
2: Você tem que ficar do lado dela. Tem que ficar o tempo todo do lado da
1: corre
2: mãe.
1: Os 4 com ela e depois...
0: Ela achou que eu fosse correr com ela e eu falei, mãe, eu quero performar, mãe.
1: Ela quer o RP.
2: Mas não é a primeira vez que ela vai correr com você? Pô, Nath, é a primeira vez. Na segunda você performa.
1: A Nath, ela é muito competitiva.
0: Eu tenho um sangue no olho, assim, de competição mesmo. Eu amo. Eu gosto muito.
1: Mas você quer bater um seu recorde pessoal nos 7 quilômetros ou não?
0: Eu quero. Quero bater RP e pegar pódio. Então, eu quero fazer pra pace de 5.
1: Uau!
0: 4,55? Será que eu consigo?
1: Meu Deus, você corre muito! Eu não chego a 4,55.
2: Eu não chego a 4,55, menino. Eu não chego a 4,55.
1: Que demais!
0: Mas aí...
2: Quando eu faço abaixo dos 6, eu fico tão feliz.
0: Te entendo, todo mundo já teve essa fase. E a real é as conquistas, assim, a gente vai vendo. A primeira vez que eu fiz 1 quilômetro pra pace de 4:30 e poucos, eu falei, gente, que isso? Tipo, foi num treino, tiro de 1000, foi, mas olha onde eu posso chegar,
1: sim,
0: sabe? Porque
2: perfeito, é isso.
0: Se isso foi um tiro de 1000, pode acontecer outros. E, enfim, então. Voltando um pouquinho para concluir como que eu entrei para o Paralímpico, porque esse dia da USP foi muito especial para mim. Aconteceu aquele negócio de não lembrar um pouco da corrida, porque, de tanta endorfina, sabe?
1: Sim.
0: Quando fica você meio fica assim, meio aéreo.
1: Né? Uhum.
0: Meu, foi bizarro assim, o meu sentimento naquele dia. E aí eu cheguei em casa... Depois de ter contado a minha história pra Vinha, vi que a gente tinha esse material e mandei pra ela. eu posso postar? Ela falou, pode, lógico, vamos fazer collab e tal. Porque ela quando eu cheguei em casa e vi que ela tava me seguindo, eu falei, gente, é uma chance, né? Acho que tem uma chance, né? E aí o vídeo chegou no meu ex-treinador agora, né? Que eu saí do Paralímpico. É, e aí ele me convidou pra conhecer o CT lá na Imigrantes.
1: É lindo, né?
0: É lindo, é gigante, é uma energia absurda e, enfim, é muito... Eu me sinto assim, eu não sei o que falar em relação ao agradecimento de ter essa oportunidade, sabe? Dessa oportunidade de ter conhecido o CT. É, eu sou muito grata por isso. Eu acho que a história foi escrita um pouco diferente de todos os outros atletas paralímpicos por conta da corrida de rua. Então, assim, eu tô voltando para a corrida de rua porque é o meu lugar, é onde eu sinto muita falta e é onde eu sei que eu vou me desafiar cada vez mais e que eu tenho sonho de correr maratona. Então, assim, um dia...
1: Isso é legal.
0: Um dia conversando com meu ex-treinador, eu falei, sabe complicado, o quão complicado é, mas eu vou te dizer, meu sonho daqui 4 anos, 3 anos e pouco, não é estar na Paralimpíadas, meu sonho é estar fazendo a maratona de Atenas, sabe? E assim, eu sou muito grata pela oportunidade de ter vivido alto rendimento. Fui 2 vezes vice-campeã brasileira.
1: Pois é, fala pra gente, inclusive, trouxe a medalha aqui. Mostra a medalha aqui, ó, pra quem tá acompanhando a gente lá no YouTube. Olha,
2: Campeonato brasileiro.
1: É, vice.
0: Vice-campeã.
1: Pódio.
0: 2 vezes dos 200 metros.
2: Qual que era a sua classe?
0: T35.
2: T35.
0: E uma vez vice-campeã no 100 e bronze no 100.
1: Nossa.
0: E aí, eu... sempre entendi assim que eu era meio que um peixinho fora da água ali no CT, sabe? Sempre me senti assim, porque as pessoas fazem de tudo ali dentro, sabe? Pra performar ali, pra dar o melhor ali. Mas quando saem dali, o esporte fica só ali.
1: Em segundo plano.
0: Exato. E pra mim, não. Pra mim, o esporte fora dali é muito mais, é a corrida de rua. Então, assim, eu sinto muita gratidão por ter vivido.

0: você ser atleta profissional. É, porque ser atleta é ter aquilo 24 horas do seu dia, né? É viver, respirar aquilo, porque se você se hidrata, é trabalho. Se você se alimenta, é trabalho. Descansa, é trabalho. Recover, né? O sono, alimentação, tudo. Treino.
1: Não é fácil, é treino todo dia. Treinava todo dia?
0: Treino todo dia. Lógico que nós, com paralisia cerebral, a gente tem uma fadiga muscular maior. Então, a gente tinha alguns day-offs, mas assim, o treino é super intenso.
1: Imagina.
0: E a rotina em si, sabe? É você sair de férias e não poder sair de férias, sabe?
2: Isso. Atleta faz sacrifício. É.
0: Exatamente. Então, eu fui pra Grécia realizar o maior sonho da minha vida, disparado. A Grécia sempre foi o meu objetivo de vida.
2: Porque você é neta de gregos.
0: Sou neta de grego.
2: Natália Andrones.
1: Andrones. Você mostrou uma tatuagem aí?

0: sonho era esse. O meu sonho é fazer a maratona de Atenas, sabe?
1: Vai fazer, se Deus quiser.
0: Voltar, né, nesse processo de voltar pra corrida de rua, voltar a lidar com um mental forte, porque o atletismo, ele me deu muita vivência, muita, muito aprendizado que eu não teria na rua. Mas uma coisa que a rua me deu muito mais do que o atletismo foi o mental forte. Porque você não precisa ter um mental forte para correr 100, 200 metros,
1: é,
0: né?
1: Isso, você corria só tiros, né? Era alta velocidade ali, mas acabava rápido, né?
0: Então, assim, a distância, ela te traz um mental que, para mim, foi um dos maiores presentes que a corrida poderia me dar. É realmente esse negócio de ver que você tem um objetivo ali. E ontem, por exemplo, eu fiz um treino na esteira de 7 quilômetros. E depois de anos, eu voltei para a esteira e falei: meu Deus, eu não consigo correr 7 quilômetros sem parar hoje em dia na esteira. E uma amiga estava na academia comigo. Eu falei: você não pode sair daqui, porque eu coloquei na minha cabeça que enquanto você não sair daqui, eu não vou parar. E aí ela ficou 7 quilômetros lá comigo. Ela já tava
2: te dando força,
0: já
2: te dando
0: tava
2: moral,
0: terminando
2: ali
0: o treino dela. E eu: Aninha, fica, pelo amor de Deus, porque eu não quero quebrar. Então,
1: você precisa
0: assim
1: recuperar isso, né? Esse ritmo que você tinha antes.
0: Exatamente.
1: De entrar no atletismo.
2: E a mente blindada, né? De que você pode, hoje, conhecendo um pouquinho mais a sua história, né,
1: mas
2: Galvão?
1: É, tira de letra.
2: Pelo
1: daqui
2: amor
1: a
2: de
1: pouco
2: Deus,
1: já volta...
2: Nath. Olha só, você começa falando pra gente, né, de todo o seu nascimento, como é que foi. Mas, assim, a sua história com o esporte, com a sua família, o DNA, eu acho que tá. Eles se entrelaçam, sabe?
1: Sim, perfeito.
2: Não é? E eles mostram o quanto você é forte, menina, sabe? O quanto você pode, o que você quiser. Imagina, você imaginou que você seria atleta paralímpica? Que você representasse o Brasil? Que você fosse ganhar pódio representando o Brasil? Nunca! E olha só onde você chegou.
0: Eu ser vice-campeã brasileira realmente foi... uma das conquistas, assim, que mais emocionou a mim, a minha família. O meu avô, ano passado, ele virou pra mim, sabe? Eu perdi ele no começo desse ano. E ano passado ele foi uma das pessoas, assim, tirando a minha mãe, acho que é a pessoa que mais me apoiou, sabe? E tudo que ele falava, tudo que ele me apoiava, era muito bizarro, assim, o quanto que eu percebi o quão você fazendo um pouquinho a cada dia, a família vai vendo que realmente não é coisa da sua cabeça e que o esporte é muito incrível e muda mesmo, né?
1: O esporte é transformador, é capaz de grandes transformações.
0: Olha, se eu contasse de antes de 2021 o que eu era, gente, juro, quem me conhece desde antes da pandemia fica arrepiado com tudo que eu vivo hoje em dia, porque realmente foi mudança, assim, de dentro para fora, sabe? Hoje em dia eu sou completamente louca por esse esporte, mas a vida já foi muito sobre... ser louca no rolê, né?
2: Ai, eu adorei! Ser louca no rolê!
1: Isso
2: eu queria saber um pouco o que era Nath, ser louca no rolê.
1: A gente pode ser louca pelo esporte e pelo rolê também, viu?
2: Eu tô
1: uma coisa não elimina a outra. Dependendo da situação, uma coisa não elimina a outra.
2: Bom, falando então nessa louca do rolê, conta pra gente que história é essa?
0: Gente, eu bebia muito. Antes de começar.
2: Eu tô rindo, mas é um assunto sério,
0: a
2: né?
0: Correr,
2: mas a gente ri porque você tá rindo, então tá tudo certo.
0: Exato, assim. eu dou risada hoje porque hoje eu tenho consciência do quão, né, mal pra minha saúde eu fazia no quesito de tomar Gardenal e beber ao mesmo tempo, gente.
2: Ah, que
0: não façam
2: doideira.
0: Isso em casa, pelo amor de Deus.
2: Era uma cervejinha geladinha que você gostava?
0: Uma cerveja, uma tequila.

0: Não, não, tá bom, já deu pra entender, já tá bem explicado.
1: Eu era conhecida como a Miss Tequila no rolê.
2: Miss Tequila no rolê. Mas olha só, Miss então, Tequila assim, pra Miss da corrida agora, né? Mudou bastante.
1: Por isso que eu digo quão eu fico feliz das conversas que eu tive com meu avô, dele me apoiar tanto, porque acho que foi isso, sabe? Ele, no começo da pandemia, ele mudou pro nosso prédio por conta do Alzheimer da minha avó, para minha mãe poder cuidar, né? E que eles moravam um pouco longe, em outro bairro e tudo mais. E aí ele acompanhou muito essa transição, sabe? De uma pessoa que bebe muito para uma pessoa que começou a correr, aí fez 21 quilômetros e deixou ele preocupado, porque, juro, minha mãe, minha madrinha, que é a irmã dela, meu avô falavam: meu, não faz isso, pelo amor de Deus. E aí, pra uma pessoa que do nada corre profissionalmente, né? 100, sim, 200 metros. Então, assim, o apoio dele foi uma das melhores coisas que eu tive na vida. E, nossa, é muito difícil, assim, falar sobre, porque é uma perda muito recente. Sim. E que eu não imaginava fazer essa transição sem ter essa conversa com ele, sabe? Essa transição de voltar para a corrida de rua, porque ele foi uma pessoa que realmente me apoiou muito no atletismo. E uma das minhas últimas provas no atletismo, eu com certeza fiz pensando nele, assim, sabe? E com um sentimento de, nossa, missão cumprida. É meu... meu avô me deu...
2: Como ele chamava?
1: Carlos Roberto. E assim, ele me deu de mais valioso na vida, eu acho que foi o jeito dele de lidar com a carreira e com a família ao mesmo tempo, sabe? De ter uma baita carreira e mesmo assim nunca deixar de viajar, nunca deixar de ser presente. Então, o atletismo... quando você é atleta profissional, né? A gente falou sobre isso, o quanto que a gente tem que se abdicar das coisas. E eu senti que esse ano não era o ano que eu iria conseguir me abdicar de tudo pelo atletismo, mesmo porque o meu coração nem era 100% atletismo. Meu coração era muito dividido com a corrida de rua, quando falava de corrida. E quando falava de profissão, meu coração já estava se dividindo com a nutrição, entendeu? Então,
0: mas assim, um coração pode ter muitos amores,
2: eu
0: não é?
2: Acho.
1: Então, mas aqui...
0: isso não é um problema. Isso definitivamente não é um problema.
1: Com certeza.
2: E você tem um coração gigante, né?
0: Com certeza. Coração sempre cabe mais amores.
1: Eu também tenho essa opinião. E é por isso que eu entendi muito o que é a vida. O que é a frase? A vida é feita de fases, sabe?
0: Sim.
1: Porque eu acho que é isso. Não é porque algo é gigante e que te fez imensamente feliz e que representa muita coisa que vá durar muito tempo, que vá ser pro resto da vida. Então, o atletismo foi a minha melhor versão, talvez, a minha versão mais determinada. Mas eu queria e estava muito ansiosa de voltar a trazer essa versão determinada para corrida de rua e para voltar a fazer meia maratona. Eu tô até querendo me inscrever na SP City, mas, gente, eu não sei se eu tenho coragem.
0: Calma.
1: De correr uma meia daqui 3 meses.
0: É, calma, melhor, respira.
2: Exatamente. E só pra gente fechar, então, e agora você é uma estudante de nutrição, está no terceiro semestre.
0: Na verdade, vocês são estudantes
1: então,
0: no mesmo lugar.
1: Ai, gente, podemos falar sobre isso?
0: Claro.
1: Descobrimos que fazemos a mesma faculdade.
2: Estamos no mesmo semestre e exercendo a mesma, né, o mesmo assunto,
1: mesmo
2: que é nutrição,
1: curso,
2: mesmo curso.
1: Só que incrível. Em unidades diferentes.
2: Em unidades diferentes.
1: Uma unidade que separou nosso...
2: uma unidade que separou o nosso rolê.
1: Pois
2: podíamos ser as loucas da faculdade juntas.
1: Poderíamos.
2: Poderíamos ser. As loucas da nutrição. Bora fazer corro passo com a
0: bora,
2: Nath?
0: Bora.
2: Nath, a brincadeira é o seguinte. Você fala se corre ou passa. Por exemplo, relógio de GPS.
1: Corre. Óbvio.
2: Óbvio, é ótimo. Óculos baixa pace.
1: Corro, gente. Pelo amor de Deus, corro.
0: Ah, eu lembro de uma, que é correr às 5 horas da manhã.
1: 5 horas da manhã? É muito cedo, gente. Acho que eu passo. Não pode ser às 6 na USP?
0: Tá vendo?
1: Ou, não sei, 5 horas em dia de prova? Final de semana passada.
0: Não, no seu dia a dia, no seu dia a dia.
1: Não, no dia a dia não.
0: Passa, é isso.
2: Tá. Corre de... É, corre ou passa... Tênis de placa.
1: Corro. Aprendi a amar ano passado. Comprei meu primeiro tênis de placa. Tô amando.
2: Adorou? Tá adorando?
1: Amei.
2: Dá uma diferença?
1: Dá uma diferença de economia de energia absurda e... Ah, é a velocidade mesmo que você vê você, tipo...
2: Um impulso ali, né?
1: É, um impulso.
0: À noite?
1: Absurdo.
2: Boa.
0: Corre à noite?
1: Não.
0: Passa.
2: Então passou. Corre de manguito? Corre ou passa, manguito?
1: Corro. Depende, pera. Calor? Não, né?
2: Não.
1: Assim, só por fazer estilo, não. Só quando tá frio mesmo, mas...
2: E regata?
1: Corro. Olha, prefiro top. Se puder correr só de top, eu passo a regata.
2: Boa.
1: Eu prefiro o quanto menos roupa, assim, porque eu fico muito apertada, assim, sabe? Eu me sinto... Não, eu...
2: Presas, que é liberdade.
1: Exato.
2: Na hora da corrida.
1: Não consigo, então se puder correr só de top, passo a regata. Senão, entre regata e camiseta, com certeza a regata.
0: Que maravilha, né?
2: Música. Corre ou passa escutando música?
1: Então, eu amava correr ouvindo música. Mas, quando eu comecei a ir pra USP, eu aprendi a correr sem música. Por segurança, enfim... E aí, hoje em dia, nem na esteira mais eu corro ouvindo música. Então, passo.
0: É a mente dela que fica trabalhando o tempo
2: e
0: todo.
2: E pra fechar, gel carboidrato, corre ou passa? Gosta de tomar gel durante a prova?
1: Mais de 10 quilômetros... Bom, não, na verdade, até um pouco menos, dependendo da estratégia, vale muito.
0: Corro.
2: Vale, né?
1: Corro.
2: Então,
1: muito.
2: Corre. Ah, gente,
0: que legal,
2: foi muito
0: Nath.
2: Bom receber a Nath aqui. Não. Ai, se vá, você tem que voltar mais vezes. Você volta na nossa próxima. Ai, mostra essa medalha.
1: Posso
2: linda.
1: Posso mostrar essa aqui? Foi a única que eu não mostrei, porque
2: mostra.
1: Essa daqui...
2: É a medalha.
1: Foi da minha meia maratona sub-2.
0: Ah,
2: nossa,
0: sim.
2: Chupa mundo.
1: Antes de eu entrar pro Paralímpico, eu conversei com o meu treinador e falei, eu tenho um sonho na corrida de rua ainda, fazer uma meia maratona sub-2. Ele falou, então tá, então você vai fazer. E aí a gente faz a classificação para o Paralímpico.
0: Que legal.
2: Exits aí... Golden Run.
0: Em São Paulo.
2: Abaixo de 2 horas 21 quilômetros.
1: 1 hora e 59 alguns
2: Meu
1: segundos.
2: Deus.
1: Sim, mas... Uma hora
0: querida,
1: e 59,
0: é 17. Nós não entrevistamos um convidado aqui que ele fez.
2: Foi o Shima.
0: Aliás, né?
2: Ah, sim.
0: Vale o nosso recado, a mensagem
2: claro.
0: Pro Shima. Né? Estamos gravando pouco tempo depois da perda do nosso cracaço Oscar Schmidt. Um dos maiores atletas
1: gente.
0: De todos os tempos, esporte brasileiro. E o Shima foi o nosso convidado, o filho
2: foi,
0: do Oscar,
2: incrível.
0: O Felipe.
2: Contou várias histórias dele,
0: muito
2: né?
0: Legal.
2: Com o pai.
0: Muito
2: então
0: legal.
2: Fica aqui o nosso abraço
1: nossa.
2: Mesmo pra você, Shima.
0: É de coração, Shima. Você é nosso, hein, Shima? E vai continuar esse legado maravilhoso do esporte do seu pai.
2: É isso.
1: Ver o Tadeu
2: bem,
1: apresentando o Big Brother na...
0: Foi.
2: Coração, esse apertadinho, né? É. Mas olha...
0: Foi o Shima que conseguiu fazer 2 horas 59 minutos e 59 segundos. Então tá valendo, viu,
2: tendo
0: Nath?
2: Tendo índice, acho que pra Boston.
0: É.
2: Com 2 horas 59 e 59.
1: Meu
2: viu, amiga?
1: Deus.
2: Com 1 segundo conta tudo?
1: Verdade.
2: Lógico que conta, você fez abaixo de 2 horas.
1: Conta muito.
2: Ó, eu vou quebrar o protocolo, eu vou vir pra cá. Ai, quebrei o protocolo. Obrigada.
1: Obrigada.
2: Maravilhosa. Menina. Adorei, você é incrível. Quer, vamos marcar de conheço. Correr na USP?
1: Vamos, por favor.
2: Bora, demorou.
1: Meu lugar é a USP e vai ser uma honra poder correr com você.
2: Vai ser muito bom. Obrigada. Muito obrigada mesmo. Sua história me inspirou. Fiquei várias vezes emocionada, me segurei. Mas obrigada, você tem uma força enorme. Vou levar pro resto da vida a nossa entrevista. Obrigada.
1: Obrigada, Mi. Obrigada, Galvão, pela
0: Beijo.
1: Oportunidade,
0: obrigada,
1: pelo
0: Galvão.
1: Carinho. Por tudo.
2: É isso, gente. Tamo junto, parça.
0: No
2: Obrigada.
0: Corre, sempre.
2: Valeu. E eu me despeço de vocês. Um beijo e fui! Porque a gente tá no corre, né, Nath? Sempre. Beijo. Tchau, até a próxima.
1: Beijo, até a próxima.
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4: Três horas e um minuto, 2 minutos agora, 3:02 pelo horário de Brasília.
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0: E a gente começa com o assunto que dominou o noticiário nesta quarta-feira. O senador Flávio Bolsonaro falou sobre as denúncias envolvendo dinheiro para financiar o filme Dark Horse, uma cinebiografia do ex-presidente Jair Bolsonaro. Em nota, Flávio negou qualquer irregularidade e defendeu a criação de uma CPI para investigar o Banco Master. O senador disse: "Mais do que nunca, é fundamental a instalação da CPI do Banco Master. É preciso separar os inocentes dos bandidos." A declaração foi feita depois que o Intercept Brasil divulgou áudios e mensagens em que Flávio negocia 134 milhões de reais com o banqueiro Daniel Vorcaro, dono do Banco Master, para financiar o filme. Segundo a reportagem, o dinheiro teria sido enviado para um fundo no Texas, ligado a aliados de Eduardo Bolsonaro. Na nota, Flávio disse que o projeto era privado e não usou dinheiro público. Ele escreveu: "O que aconteceu foi um filho buscando patrocínio privado para um filme privado sobre a história do próprio pai. Zero de dinheiro público, zero de Lei Rouanet." O senador também afirmou que conheceu Daniel Vorcaro apenas em dezembro de 2024, quando, segundo ele, ainda não existiam suspeitas públicas contra o banqueiro. Flávio disse ainda que voltou a procurar Vorcaro apenas depois de atrasos nos pagamentos prometidos para o filme. O senador Carlos Viana apresentou nesta quarta-feira um pedido para criar uma CPMI no Congresso Nacional para investigar o Banco Master. Segundo o parlamentar, a comissão deve investigar possíveis casos de corrupção, lavagem de dinheiro, movimentações financeiras suspeitas e ligações políticas envolvendo o banco. O pedido foi feito após novas etapas da Operação Compliance Zero da Polícia Federal, que resultaram em prisões, bloqueio de bilhões de reais e ampliação das investigações sobre o Banco Master e pessoas ligadas à instituição financeira. De acordo com Carlos Viana, os novos desdobramentos do caso mostram que o Congresso precisa agir rapidamente para acompanhar as investigações.
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0: 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Boa tarde, seja muito bem-vindo, bem-vinda ao Sobremesa, o seu programa favorito. Comigo, Lucas Salles, e também com ela, Mini Ruth.
1: Bora começar aí mais esse dia maravilhoso, né, Batistinha?
2: Exatamente. Quero dizer que já estamos no nosso canal do YouTube, TMC News BR. Você manda a sua pergunta por lá. Segue a gente, deixa o seu joinha e vai pro YouTube. Você vai ver o nosso convidado lindo de hoje.
0: Caramba, o nosso convidado, né? É um ídolo, cara.
2: A mulherada tá
1: louca. Nossa, meu Deus. Aí já tô aqui, ó, com o meu olhar 43.
0: É verdade. Falar em olhar 43, ele tem mais de 40 anos de carreira. Ele começou devido ao filme do Roberto Carlos em Ritmo de Aventura. Ele tava assistindo ao lado do pai e falou: eu quero ser um cantor de rock. E é o maior cantor de rock do Brasil. Ele é compositor também. E fez, meu amigo, foi líder de uma das maiores bandas do Brasil. A primeira banda a usar raio laser no palco.
1: Olha só.
0: O nosso chique convidado de hoje é o mestre, o ícone, o cantor, um dos maiores ícones do rock do mundo. Senhoras e senhores, ele, Paulo Ricardo!
3: Obrigado, obrigado. Fiquei aqui, você sabe que geograficamente, pra mim, é sempre uma emoção, né? Porque foi aqui que a gente gravou o nosso primeiro compacto, o nosso primeiro álbum. E toda vez que eu entro aqui, me dá esse flashback. O clipe original de Rádio Pirata foi gravado aqui, porque nós literalmente invadimos a rádio, né? Invadir, pilhar, tomaram que é nosso. Então no clipe nós entramos aqui na rádio e a gente derruba o locutor e pega aquelas fitas, que legal, né? Que antigamente aquelas fitas, hoje é tudo digital, mas a gente arranca as fitas e isso tudo tá na memória, né? Dos primórdios do rock nacional.
0: Que incrível.
3: Esse clipe foi uma superprodução na época. A gente começa em Santos. Inclusive tem um momento que eu subo no navio, literalmente, ali com aquela roupa de mergulhador, com aquela água poluída. E é muito engraçado. Agora, o fato de ter gravado profissionalmente pela primeira vez aqui é muito significativo. Tinha uma padaria aqui do lado, então a gente passou alguns meses aqui que foram marcantes, né, pro resto da nossa vida. Então, nessas paredes aqui, as paredes têm histórias.
0: Que bonito, que bonitas palavras, Paulo Ricardo. Paredes da Transamérica, que agora é TMC, contém a história de RPM, mas principalmente a história de Paulo Ricardo, que é um incrível compositor, um incrível cantor e que estará conosco. Obrigado. Aqui no nosso programa para falar sobre tudo e muito mais. E ó, se você que está nos ouvindo com o seu ouvido, seja no rádio do carro, seja também no trabalho, no computador, e ainda não nos segue, aproveite agora, pegue seu celular e siga o @TMCNewsBR em todas as plataformas, tá? Seja no Facebook, no Instagram, no TikTok, no Twitter, no Threads, @TMCNewsBR. Inclusive, para quem está nos assistindo no YouTube, mande também sua pergunta para o Paulo Ricardo, né, Batistinha?
2: Exato. Aliás, eu queria pedir pro pessoal que faz o corte das câmeras deixar só o Paulo Ricardo, porque às vezes fica eu e ele juntos, vai haver uma comparação.
0: Ah, né?
2: E eu vou me sentir muito mais feio do que eu já sou. Ô Paulo Ricardo, você tem uma sobremesa, o nome do programa é Sobremesa, você tem uma sobremesa predileta ou não?
3: Eu gosto de doce, de um modo geral. Gosto de fruta. E eu quando era criança, tinha uma sobremesa que eu, inclusive, eu pedia como presente de aniversário, uma travessa inteira pra mim, que era uma torta de banana com banana, e tinha uma espécie de creme e um suspiro em cima.
2: Era tipo
3: um
2: banoffee.
3: Mas é até meio clássica, tipo um banoffee.
0: Que bonito.
3: É uma delas, né? Mas eu gosto.
0: Tem a segunda? Pode falar mais uma.
3: Não, eu adoro tiramisu, por exemplo, essas sobremesas mais leves, não tão doces, né? Não tão doces. Mas esse clássico da banana é um...
0: Muito bom.
3: É tudo, enfim, bananada, mariola, tudo que é de banana.
0: É uma delícia, não.
1: Falando em comida, Paulo Ricardo, o que você já pediu de diferentão no camarim, por exemplo?
3: No camarim, a gente se vira com o que tem. Nós temos um rider, que a gente chama, para um kit de sobrevivência na selva. Então a gente pede coisas simples que a gente vai encontrar em qualquer lugar.
0: Bom,
3: tipo um pão integral, queijo, alguns tipos de queijo, queijo minas, se tiver um peito de peru, uma coisa para fazer um lanche, caso a gente precise, a gente leva uma sanduicheira. Frutas, que são sim, sempre coisas saudáveis que você encontra em qualquer lugar. Castanhas. Nozes, amendoim, castanha do Pará, que é um mata-fome, um salgado. E aí tem as coisas locais, né? Você tá numa festa, não sei o quê, da uva, aí eles trazem os doces.
0: Que delícia.
3: As coisas,
1: que, né? Que legal.
3: E tem algumas coisas locais. E eventualmente você tá fazendo um evento, aí tá tendo um jantar, tem uma premiação, e aí a gente tem ali o jantar, assim. Mas eu sou muito curioso e eu gosto de experimentar a culinária local. Então, quando eu vou para Belém, eu quero ir num restaurante típico, ver, né, como diz a Joelma, o tacacá.
2: E você levava, você já chegou a levar coisa do camarim para casa, botou na mochila e levou embora, umas garrafas de vinho, umas
3: coisas? Eu recebo presentes. Coisas muito bonitinhas no Nordeste, por exemplo, as coisinhas de couro. Outro dia eu recebi uma garrafa de uma cachaça local num casezinho de couro, um chapéuzinho de cangaceiro.
1: Que legal! Ai,
3: então, tem muitos presentes.
0: Você canta todo o seu trajeto, seus 40 anos de carreira?
3: É, na verdade, eu tenho que acrescentar que além do primeiro álbum do RPM Revolução Chuminuto ter sido gravado aqui, o meu primeiro solo também foi gravado aqui, que se chama Paulo Ricardo, álbum de 89. Então, é o pacote completo e é muito curioso, depois de tantos anos, a Transamérica mudar, né? Então, Transamérica mudou de canal, né? TMC. É. Agora tá no...
0: É um novo nome, a gente tem agora o Hard News, mas também não deixa de lado a sua essência, a sua raiz. Por isso que, pra nós, você estar aqui,
3: não, é formidável. E as news estão cada vez mais hard, né?
0: É.
3: Infelizmente, pra todos nós.
0: É verdade,
3: mas tem razão. O show de 40 anos, na verdade, eu tô muito feliz em anunciar esse show, porque a gente meio que fidelizou o Teatro Bradesco, que é um teatro clássico, aquelas cadeiras de veludo vermelho, aquele teatrão mesmo que você pensa, pô, na Alemanha, no mundo inteiro, mil e poucos lugares, e as pessoas ficam muito confortáveis, o lugar é marcado, o horário certo, e o teatro, nós começamos num teatro, né? Quer dizer, começamos num botequim aí, em casas noturnas.
2: Os Madame Satã.
3: Madame Satã, Tifon, Clash. Começamos na noite de São Paulo, tocando para pagar aquele cartão de consumo, né? E tivemos uma estreia profissional mesmo para lançar o primeiro álbum pelas mãos do genial Ney Matogrosso, que nos dirigiu. E a estreia foi no Teatro Brigadeiro, que já não existe mais, mudou de nome. Então, a condição do teatro é muito propícia, tanto para a gente que se apresenta, quanto para o público, né? E há alguns anos, todo ano, eu estreio um novo show no Teatro Bradesco, no Shopping Bourbon, que é muito bom. Então, esse de 40 anos que você perguntou, foi ano passado. Um show chamado Turnê XL, porque são 40 em romano.
0: Muito legal.
3: Em algarismos romanos. E XL também de Extra Large, né? XL Bint. que queria passar a ideia realmente do show mais longo que eu já fiz, para poder contemplar um pouquinho desses 40 anos. É muita coisa, são muitas fases, eu sou muito inquieto, curioso, ansioso, e eu, como muitos, né, da minha geração, a gente até pode traçar uma linha evolutiva assim de como a nossa geração aos poucos foi saindo das rádios rock para as rádios MPB. A gente vai se tornando MPB, né? Porque nós, na verdade, antes de ouvir o rock lá de fora, a gente ouvia música popular brasileira.
0: Não tinha uma referência
3: do samba,
0: de fato,
3: do carnaval,
0: né?
3: A nossa primeira referência foi Roberto Carlos e a Jovem Guarda. Então, chega uma hora, sua banda, pô, fez sucesso, sei lá. Aí a banda acaba, como foi o meu caso. Você quer fazer outras coisas. Então, por exemplo, nessa turnê XL, eu faço uma música do meu álbum com um toquinho sobre a obra de Vinícius. Claro, não é um som de bossa nova, é um som, meu som, pop rock, tecnopop, com guitarra, elementos eletrônicos, mas é aquele repertório, né, indescritível do Vinícius com Tom Jobim, obras-primas da
0: humanidade. São obras incríveis.
3: Vinícius com Baden, que são os afro-sambas, que são de uma riqueza única, e Vinícius com Toquinho, tá? De Itapuã, tá? Ó, fase final. Então, eu faço isso. Outra coisa que eu fazia nos 40 anos, eu vou manter Vinícius no repertório do novo show, que se chama Reinventar, que é o nome do novo álbum. Mas outra coisa que eu fiz nos 40 anos, tô fazendo ainda tem algumas datas, e que muita gente pedia, sobretudo os mais jovens, era uma música do Spirit, o Corsário.
0: Claro, que é uma animação da DreamWorks e que você foi responsável por fazer a versão brasileira. E lá fora, nos Estados Unidos, quem fez foi o Bryan Adams.
1: Olha!
0: E aqui no Brasil, para, tete a tete, temos Paulo Ricardo, cara.
3: Mas demais. Como isso não saiu, num DVD físico, é um desenho de 2001, não saiu no streaming. Você encontra, sim, as versões originais em inglês com Bryan Adams. Mas nós, outros Bryan Adams pelo mundo, porque como é um desenho voltado para as crianças, não tinha legenda. Então tem o Bryan Adams alemão, tem o Bryan Adams francês, tem o Bryan Adams de Portugal.
0: Que interessante.
3: Na Itália, por exemplo, foi o Zucchero, que é um cantor incrível, um vozeirão. Então... eu não tinha motivo assim para colocar a música no show, porque as pessoas não tinham acesso. Porém, o sucesso do filme foi tão grande, marcou tanto durante esses anos todos, né? Tá fazendo como 20 e poucos anos. Muitas crianças que já estão com lá com seus 30 anos me pediam: faz uma música do Spirit, você tem que fazer uma música do Spirit. E parece que quando eu tava ensaiando pro show, isso se intensificou, né? Aquelas coisas de Murphy, né? Toda hora um cara faz, às vezes no mesmo dia, três pessoas: você vai fazer a música do Spirit? Então tem música do Spirit.
0: Aê!
1: Boa!
0: Saciando a vontade do povo.
3: Ô, Paulo, nesse você falou. Planeta. Agora, lá é outro show.
2: Esse reinventar. Falando em reinventar. Como é que você faz para todo ano fazer uma versão nova pro tema do BBB? Chega uma hora que deve dar no saco, hein? Você fala, haja criatividade, hein? Quando você ouve, você canta junto ou você tem vontade de apertar o botão da desistência?
3: Não, eu tenho muito prazer em trabalhar sob encomenda. Eu fiz alguns projetos, esse claro, é o mais marcante. Eu tinha uma canção original da Endemol em inglês. Mas eu não tinha nenhuma obrigação de seguir a letra. Então eu fiz uma versão completamente...
0: Nem a melodia
3: diferente.
0: Também?
3: Não, a canção tá pronta.
0: A melodia tá...
3: A harmonia e tal. Mas eu tinha liberdade para fazer a letra em português. E nós tínhamos a liberdade de arranjo.
0: Tá, legal.
3: E nós fomos escolhidos, primeiro de todos, né? O melhor de todos do mundo, dos Big Brothers... pela Endemol holandesa. E eu peguei esse viés mais filosófico,

0: você pudesse me dizer, se você soubesse o que fazer, eu peguei a bomba ali, eu vou entrar numa linha mais confessional, né? Conversando com as pessoas.
1: O dilema,
0: sempre,
1: né?
0: Sempre tem, exatamente, o dilema moral, sobretudo. Aí sempre tem um Shakespeare, né? Que é onipresente, ser ou não ser. E aí, a história é muito única, né? E tem duas coisas que a gente tem que entender. Existe a canção de 3 minutos e existe a vinheta de 1 minuto que passa na Globo.
1: Sim, na abertura, no encerramento.
0: Com as carinhas das pessoas e tal. Então, sempre nós éramos responsáveis por essas duas versões. A primeira foi a primeira, a única que saiu um CD.
1: Caramba,
0: Big Brother Brasil, poucas pessoas têm, mas assim, o logozinho, né, do Big Brother e as músicas que tocavam na festa. É assim, é muito aleatório. Tem de tudo.
2: Que legal.
0: Alguém me levou num camarim pra autografar e eu vi, caramba, eu acho que eu não tenho esse CD. E eu tava vendo ali o que tinha. Misturava rock nacional com MPB, com disco. E aí tinha, obviamente, o tema do BBB. Bom, nunca mais saiu. Não houve mais CD. Não tinha, que nem a novela, todo ano eles lançavam. Não lançavam. Então, durante 3 anos, essa primeira versão do EPM foi a versão oficial. No 4º ano, Borinho me pediu, o EPM já tinha separado, e ele me ligou e falou: Paulo, eu queria uma coisa mais rápida, mais eletrônica, mais pesada. Eu falei: tá bom. E aí nós fomos pro estúdio e fizemos essa versão que tá tocando hoje e que tocou no passado. E, claro, aquilo também não teve um CD, já não se fazia mais CD, a Som Livre não fazia mais CD do Big Brother. E não havia o streaming, não tinha sido inventado. Então, não estava em lugar nenhum. As pessoas só ouviam ali na TV. Bom, depois disso, foi em 2004, o Boninho me ligou. 2005 foi esse tema que começa... Que é o que a gente tem ouvido.
2: Mais agitadinho.
0: Exatamente. Esse foi o clássico, que foi até 2012. Todo ano. Bom, trabalho muito bem feito e a gente sempre se surpreendendo com o poder de permanência e relevância do Big Brother no Brasil. Enquanto vários países foram abandonando o formato, aqui, pelo contrário, a coisa só crescia.
1: Tornou-se um objetivo de vida de muita gente.
0: Um fenômeno cultural, né? Suscitando discussões, pautas na sociedade. Quando chegou em 2012, era uma cena completamente diferente do começo dos anos 2000, quando ainda tinha uma influência de um grande, uma coisa mais pesada. Em 2012 você estava ouvindo David Guetta, sabe? Era uma outra cena.
2: Eletrônico, né? Eu estava ouvindo Restart, por exemplo. Mas a pergunta
0: mas mudou tudo. Mudou. E aí eu falei: olha, eu queria dar para cada turma, né, de cada ano, uma sensação de que aquele era o tema deles, do ano. Pô, deles, legal. Com a sonoridade deles.
3: Exclusivo.
0: Posso fazer uma coisa nova? O Boninho, Dourado, eles falaram: pode fazer, manda. Eles adoraram, fizeram uma coisa mais dançante, mais eletrônica, sem aquela pegada mais rock dessa versão. Bom, e eu gostei. Pô, porque isso me dava a oportunidade de dialogar com o aqui agora, da cena, da música pop, e trabalhar com DJs. A gente começa aqui, exatamente aqui na Transamérica, com os primeiros, o embrião, os primeiros sinais, elementos de música eletrônica dentro do pop rock. Os primeiros sequenciadores, os primeiros sintetizadores e tal.
1: O sintetizador, inclusive, no início da música, é clássico.
0: Então eu falei: pô, isso aqui é um desafio anual para eu não enjoar. Entendeu? Chegou uma hora que eu enjoei, como você falou. Foi todo ano a mesma música.
1: De 2004, 2005 até 2012, 7 anos.
0: Aí eu falei: vamos mudar? Vamos. Aí eu gostei da brincadeira. E aí eu fiz versões com a Loki, fiz versões com o Gui Borato, fiz versões, uma versão funk com o Dennis DJ.
1: Que irado!
2: Caramba!
0: Então eu tinha um estímulo, um incentivo. E é claro, a enorme repercussão do programa, né? Então, você fazia aquilo sabendo que 20, 30, 40 milhões de pessoas iam ouvir aquilo toda semana, de janeiro a abril. Então, cara, tudo que um artista quer é que o seu trabalho seja apreciado. Então, aquilo me estimulava muito. E chegando lá em outubro, eu já pensava: quem que eu vou chamar, para que lado
1: Tirada,
0: eu vou levar
1: que legal.
0: Isso? E aí, durante muito tempo, isso me animou e me estimulou. Chegou ano passado, com 25 edições, né, Budas de Prata.
1: Sim.
0: Budas de Ouro, né, na verdade. Não, de prata.
1: Acredito que tenha sido de prata.
0: Prata.

0: Ouro 50. E aí eu falei, cara, vamos regravar, porque não há mais esse registro. Enfim, tá aí, porque eu me lembro pra você ver. Quando eu fiz, eu acho que a primeira apresentação na casa do BBB, eu fui com uma camiseta com o meu site.
1: Que legal.
0: E eu falei pras pessoas ao vivo, galera, nós estamos liberando grátis o download dessa versão agora. Derrubou o servidor.
2: Caramba!
0: Então, muita dizer, gente. Muita gente tem o seu disquete, ou sei lá, que diabo, né? Como é que começou.
1: Sim, né? Naquela época, 2001, era aquilo, disquete mesmo.
0: Época do Napster, né? Esse tipo de coisa. Então o cara tinha file sharing. Alguém. Bom, enfim, muita gente downloadou e deve ter gente que tem, eu devo ter em algum lugar. Porém, enfim, tinha gente já que já faleceu, não dá pra fazer igual. Então eu refiz com a minha banda.
1: Que irado.
0: E ficou igual, perfeito. E aí, pô, fiquei muito feliz. Pela primeira vez eu falei, cara, realmente, a gente deu uma volta completa em 25 anos. Essa versão voltou a soar potente, atual. Porque a música pop, ela é muito efêmera. Muito volátil, uma coisa que tá na moda hoje, daqui a um ano você fala,
2: sim, isso
0: aqui. Algumas coisas se tornam clássicos, outras coisas vão pra lata de lixo do tempo, né? E essa versão tá indo muito bem, e pela primeira vez esse ano eu falei, vamos deixar essa.
2: Mas então, você participaria do BBB?
0: Não, lá dentro não, eu participo do BBB, mas eu gosto muito
3: agora,
0: do meu carro.
3: Como participante mesmo, não. Ô Paulo, a gente sabe que você fez muito sucesso, era um rockstar, ganhou muito dinheiro, lotava shows. Mas a gente quer saber se você tem hábitos de pessoas simples. Hábitos, como que eu vou dizer? Hábitos de pobres.
1: Seres mortais.
3: Né? Tipo esses que a gente separou aqui, né, Mini Ruth?
2: É, pode tipo comentar. Esses que eu faço sempre, mas vai querer.
0: Não, tem muitos hábitos de pobre dentro da minha profissão já.
1: Trabalhar,
0: eu tomo três conduções pra chegar no
2: trabalho. Olha lá.
0: Oh, vai, vou fazer Mini show em lugares longinhos.
2: Será que você faz isso ou não, Paulo Ricardo? Usar cupom de desconto em compras na internet?
0: Olha, eu admito que a minha mulher é mais ligada nisso que eu, mas ela é muito
3: Dona
0: ligada.
3: Isabela.
0: E eu, Dona Isabela, meu amor, a Bela tem um faro, e é uma coisa, eu acho que dentro do universo feminino,
2: a gente adora mesmo.
0: É, realmente as coisas têm muita promoção, faz uma diferença grande. Você, coisa do homem, vai comprar uma camiseta básica e tudo bem, você não vai ficar tão ligado. Se tiver uma promoção, ela, em vez de custar 100, ela vai custar 90, sei lá.
3: Você compra, você já chegou a comprar produtos assim perto da data do vencimento, que é mais barato?
0: Já. Essa semana mesmo.
2: O que você comprou?
0: Eu fui na Americanas. Eu fui comprar bobagem, biscoito de polvilho, e justamente tinha um carrinho de biscoitos Globo, né? Aquele clássico biscoito carioca.
3: Agora
0: eu na praia. E tá assim, perto da data de vencimento, por R$3,50. Eu levei logo um monte.
3: Agora
0: tava bom, um já tava mole.
3: Eu fico imaginando o Paulo Ricardo, uma estrela, entrando na Americanas pra comprar biscoito Globo na data do vencimento.
0: Eu entro toda hora. Não, no Rio é tudo muito natural.
3: Então o povo já tá acostumado com os artistas, já. Né? No Rio de Janeiro é mais comum,
2: Rio de Janeiro,
3: né?
2: É comum, né?
3: Mini Ruth.
2: E aí, Paulo Ricardo, você espera virar o cartão?
3: Espera virar
2: pra
3: o cartão?
2: Fazer pra fazer compra? Ah,
0: não, novamente eu não tenho muito esse controle, deveria ter mais, mas novamente é minha mulher que cuida das finanças domésticas, tem o Duda também, meu empresário, para me ajudar nisso, e ele me orienta, né, porque ele acompanha tudo, ele fala, ó, para de usar esse aqui e começa a usar esse outro aqui.
2: Olha
0: não levar... é importante.
3: Por exemplo, você vai almoçar no lugar, você pede para botar o marmitex para levar embora para casa?
0: Peço, claro. Eu tenho 4 filhos. A pequenininha, ela pede um monte, ela come, dá 2 mordidas e não come mais. Eu sempre levo. Para mim é raro, mas o das crianças é uma coisa comum.
2: Você coloca água no shampoo para render?
0: Não.
3: Aliás,
0: nunca me ocorreu. No creme, no condicionador já.
3: Ah, é?
0: No condicionador.
3: E você usa o quê? Seda, ceramidas? O que você usa?
0: Não,
3: esse não, cabelo aí dá um trabalho, hein?
0: Não, minha mulher, ela tem um controle de um rodízio.
2: Mas você usa os dela?
0: Eu uso os dela, vamos usar o mesmo.
3: Meu Deus, Deus. Imagina que ela deve ficar pistola.
1: Eu concordo.
3: Compra aqueles produtos que custam R$200.
2: É.
3: E você sabe onde o homem passa, né?
0: Mas cabelo é masculino.
1: Cabelo?
0: É cabelo.
3: Peraí. Sensacional.
0: Não, e o produto é unissex. Cabelo, cabelo. Cabelo, claro. O shampoo não olha o cabelo. É de mulher, é de homem, é de mulher.
1: Ele vai lá e enxerga o cabelo. É verdade, shampoo não tem isso, não vai.
2: Shampoo de gênero. Unissex. Batista faz mesmo passa sabonete.
0: Mas eu já passei sabonete, já usei um shampoo de hotel que você quer, tipo uma gosma, assim, que vem um
3: saco. Aquela bisnaguinha.
0: Uma bisnaguinha.
3: Tipo de ketchup.
0: Tipo de ketchup.
1: Nossa, é triste. Mas ele é 3 em 1, né?
0: 3 em 1. Funciona tipo nada. Condicionador e
1: sabonete.
0: Sabonete líquido. E outro dia postei um negócio de Instagram, né? Eu vi um troço dizendo: jamais use aqueles dispensers de hotel que tem sabonete líquido, shampoo que aí acumula bactéria. Eu falei: ah! A partir de agora eu tô levando meu shampoozinho lá nesse.
3: O seu não. O da Isabela. Da Isabela, da patroa.
2: Muito bom. E falando em turnê, já que você viaja bastante, come marmita? Geralmente ou não?
0: Olha, eu tive uma fase muito, muito focada no lado fitness e tal. E aí sim, eu andei nesse final dos anos 90. Teve uma época que eu tava sempre com um Tupperware com o atum, o frango, a batata cozida e tal. Mas é um negócio que dá muito trabalho. E eu tinha, naquela época, o meu personal viajava comigo. Eu tava solteiro, era uma outra vida. De lá pra cá, você consegue comer direito se você não chutar o balde. Às vezes, não. A gente acaba comendo muita pizza, porque não adianta você querer... Pô, adoro comida japonesa, mas você tá no interior do Tocantins. Você vai pedir uma comida japonesa. Sabe?
1: Eu penso igual. Eu falo assim, você tá lá no interior,
3: não acha, né?
1: Você fala, como é que o peixe chegou até aqui? Você fica pensando, você fala, qual o trajeto do peixe? Será que tá fresco mesmo?
0: Então não adianta, quando você tá numa cidade que tem bons restaurantes, às vezes dá tempo, a gente vai, ou senão a gente apela muito pra pizza mesmo, mas...
1: Clássico.
0: Mas eu levo sempre um monte de barrinha, sempre tem alguma coisa, porque às vezes você não sabe o que vai acontecer. O teu voo pode ser cancelado,
2: sim,
0: uma estrada alagada. Já aconteceu do ônibus furar um pneu, o ônibus quebrar, já aconteceu. A gente fica todo mundo na beira do estado esperando a empresa mandar outro ônibus vindo de São Paulo, blá, blá, blá. Então você tem que estar preparado pra tudo.
2: Falando nisso, você já passou por algum perrengue que foi inesquecível, tipo esses de estrada?
0: Tipo, toda semana.
3: Toda semana.
0: Cara, a malha aérea do Brasil é uma loucura, né? É uma loucura, todo mundo vê. Você pode perguntar pra qualquer um. Já passou algum perrengue no aeroporto da malha aérea? Claro, tipo, essa semana ou esse mês, assim, vários. Às vezes, pô, a gente tava dentro. Eu tinha um show, na verdade, numa cidade chamada Cerqueira César, que é curioso porque é o bairro que mora minha mãe em São Paulo,
1: legal,
0: né? E é Jardim Paulista, porque as ruas ali têm nomes de cidades do estado de São Paulo. Lorena, Batatais, Pamplona, Santos. Mas ali na Rua da Minha Mãe da Consolação, curiosamente, é Cerqueira César, que é o nome de uma cidade, mas é o nome do bairro. Enfim, eu tava lá em Cerqueira César, falei, pô, finalmente eu venho a Cerqueira César, realmente, né? Estávamos no avião, eu, Denis DJ,
1: legal,
0: e o Paulão da Praça é Nossa.
1: O Paulão do... Que faz o Paulão da Borracharia.
0: Exatamente.
1: Que demais, é um incrível.
0: Os três no mesmo voo, e aí, pô, tiramos foto, posta selfie, não sei o que lá. Rapaz, não sei o que, demorando, não sei o que. Infelizmente, tivemos um problema no detetor de fumaça dos banheiros. Estamos aguardando a manutenção, não sei o que lá, gente.
2: Meu Deus.
0: Então, até agora não conseguimos andar, mas mantaríamos os senhores informados, gente. Ai,
1: caramba. Suar.
0: Foi cancelado o voo. E era o penúltimo voo saindo do Rio para São Paulo. Muita gente foi levada pelo pessoal de terra da Latam para remarcar. Eu imediatamente já recebi no meu aplicativo um cartão de embarque para o dia seguinte, 6:30 da manhã. Só que não teria o show, né? Então tava eu, o Denis tinha dois shows, né? Porque DJ tem mais.
1: Sim, tem mais flexibilidade, né?
0: E a gente ficou desesperado, cara. Graças a Deus, nós saímos do nosso avião, que era no Terminal 2, e em vez de irmos pro guichê para tentar, porque o tempo já estava correndo, eu cheguei atrasado, nós fomos para o último voo. E ficamos na fila de espera, felizmente, Deu pra colocar a gente
1: que
0: ali.
1: Que ótimo.
0: Mas, cara, tem alguns minutos que você
1: que pensa. Que você pensa, tô desesperado.
0: Estou com 10 mil pessoas me esperando.
2: Deu ruim. Já pensou?
0: É um show ao ar livre, um festival de rock.
1: Muito Paulo chato. Ricardo.
0: Isso é comum. Infelizmente é comum.
1: Aqui no nosso programa nós temos a PPP. Pergunta problemática e polêmica. E você não vai fugir dela. Peço perdão, mas você não vai fugir.
0: Aqui é o PPPP. Pergunta problemática e polêmica para o Paulo.
1: Exatamente. Paulo, você também é formado em jornalismo. Isso, inclusive, foi uma porta de entrada para você ir a Londres trabalhar e conhecer o rock sim, britânico.
0: Sim, fundamental. Me deu muitas alegrias.
1: Muitos. Enquanto estudante de jornalismo, você teve uma frase que é simbólica demais. Você falou, eu achei que tivesse amigos no jornalismo, abre aspas, mas descobri que não existe amizade no jornalismo. Você passou por uma fase onde a imprensa pegou muito no seu pé. E eu gostaria de saber qual foi a pior coisa que você leu, inclusive de um possível amigo jornalista. E você, por favor, responda, sendo sincero. Se quiser, dê até nome que a gente vai atrás.
0: O que acontece é o seguinte, existe uma frase clássica do gênio, não só na música, mas nas relações humanas e tal, que era Tom Jobim. Ele dizia que fazer sucesso no Brasil é ofensa pessoal.
1: Uhum.
0: Muito difícil. Então, quando a minha percepção de dentro era privilegiada, porque eu era jornalista, eu trabalhei como jornalista 4 anos, Maurício Brusli foi meu editor na revista São Três, eu desenvolvi o projeto editorial das revistas posters das bandas que você gostava, Rolling Stones, Led Zeppelin, Queen, Kiss, eu assinava com o Paulo Ricardo Medeiros e muita gente dessa época, onde o rock ainda era uma informação escassa, tem esses posters até hoje, essas revistas. Então, eu estava ali, no dia a dia, convivendo com gravadora, convivendo com artistas, mas aquele garoto do Almost Famous, né? Aquele garoto da Rolling Stone. E eu percebi nitidamente, quando a gente começou, a enorme simpatia e a receptividade que a imprensa, sobretudo a jovem imprensa, né, que estava prestando atenção no rock que estava nascendo ali, estou falando de 84, 85, na Folha de São Paulo, no Globo, nos grandes jornais, havia uma abertura muito grande. Nós éramos as bandas que estavam chegando, eram muito bem-vindas, elogiadas e tal. No momento em que a gente faz muito sucesso, porque tem um momento que a gente faz sucesso, tem um momento que a gente faz muito sucesso. A partir do momento que a gente faz muito sucesso, tem um efeito oposto. E as mesmas pessoas que elogiaram as mesmas coisas passam a atacar por conta do sucesso comercial. Porque o que aconteceu com a gente? Nós estouramos uma música no show London London sem que ela tivesse sido gravada. Ela estourou pirata.
1: É, inclusive a versão acústica.
0: A Rede Transamérica.
1: É a mais famosa, né? Tem
0: exatamente.
1: Gente que só gosta de ouvir a versão ao vivo.
0: Exatamente. É uma coisa de arrepiar, porque capturou aquele momento de uma certa histeria, de uma bitomania ali que cercava o RPM, que era tudo em rádio pirata. Então, esse dia, essa música, o sucesso espontâneo dessa música nos obriga a gravar um álbum ao vivo para registrar aquele momento. E fizemos mais músicas, Alvorada Voraz e tal, que é um álbum da Caveira. É um dos mais vendidos da história. E isso nos coloca numa situação muito curiosa, porque as mesmas pessoas, os mesmos veículos que falaram muito bem da gente no começo, estavam detonando a gente. Mas eram as mesmas músicas. Era o mesmo show. E eram os mesmos caras. Nada mudou. O que que mudou? A gente passou a fazer sucesso. Então você sentia na pele que, tipo, sabe, a pessoa tá mordida porque tá fazendo sucesso. Esse cara era meu amigo. Ele elogiou o primeiro disco, agora o segundo, só porque já saiu com 250 mil cópias vendidas, ele tá falando mal. Aí você começa a falar, pô, mas é um troço, é humano, não é profissional. Agora, eu não culpo ninguém, eu acho que a gente começa muito ingênuo, e claro, eu fazendo jornalismo, um monte de amigos meus eram jornalistas, né? Não ia ser amigo de dentista, de engenheiro. Agora, tem uma coisa que eu aprendi na marra, assim, as piores matérias que eu li, na verdade, foram coisas que eu disse, eu não deveria ter dito. Ninguém inventou. Eles editam, mexem um pouquinho para mudar o sentido.
1: Sim.
0: E isso não é legal. Mas as piores coisas foram as coisas que eu realmente disse. Porque quando você está conversando com um amigo, um velho amigo de faculdade num bar bebendo, você fala coisas que a última coisa que você quer é que elas sejam transcritas na Folha de São Paulo no dia seguinte de manhã.
1: Inclusive, eu falei, isso é um crime, não se pode. Pior... É extraoficial.
0: Então eu falei, não, mas era uma entrevista, eu tava dando uma entrevista e tava gravando.
1: Entendi.
0: Eu é que achei que eu podia relaxar, porque eu tava com meu amigo e ele ia fazer esse filtro.
1: Nossa,
0: mas eu não posso culpá-lo, entendeu?
1: Aí eu falei aqui.
3: Você pode não culpá-lo. Eu culpo.
1: Você pode.
3: Eu posso culpá-lo. É. Isso não se faz. Você não, então, você não se aproveita de uma intimidade.
0: Pra... É, foi mais ou menos isso. Mas eu fui ingênuo. E você. Não é que você não pode confiar. Você não é nenhum jornalista. Você não pode dizer pra ninguém o que você não quer que saibam. Você não pode contar um. Eu, né? Depois a gente fica sabendo. A energia, a lei do.
1: Lei da atração.
0: É, da atração.
2: Mas você gosta dos jornalistas, né? Só pra saber se eu posso te adicionar no Facebook. Não, como amiga.
0: Facebook. Todos os meus maiores amigos. Pode me adicionar no Orkut. Todos os meus maiores amigos. Temos um grupo ainda. Eu conheci muita gente que é meu amigo até hoje. Marcelo Rubens Paiva fez jornalismo comigo na mesma época. Tava estourando com o Feliz Ano Velho. Acabou de ganhar um Oscar. É meu brother. Fiz aniversário agora, 1º de maio. Então, Marcelo, um beijo a todos os seus e suas fãs. Então, fiz amigos que permanecem até hoje. É, admiro também, cresci lendo jornalistas. Foi Ezequiel Neves que me apresentou o Cazuza, que me apresentou o Ney. Super fã de Nelson Motta, que introduziu o rock pra gente aqui, pra nossa geração. Enfim, jornalista é a minha formação. Eu acho que o que eu faço, na verdade, de certa forma, ainda é jornalismo, né? Porque
1: claro.
0: A maneira que eu vejo a canção, ela é uma espécie de crônica do seu tempo. E eu, muitas vezes, falo um pouco de coisas jornalísticas, né? De política e tal. Hoje são canções de amor, mas são crônicas da tua vida pessoal. Mas eu acho que você tem que realmente ser econômico, ser preciso no que você vai comunicar para o público e o jornalista tá ali no papel dele. Eu não guardo ressentimento.
3: É, nós temos agora mensagens de fãs. Oi. Para Paulo Ricardo que nós pegamos,
2: a gente divulga, né? filtramos
3: no WhatsApp da TNC, começando aqui com a Estela Sanches, que ela diz o seguinte: tem um acordo, olha só, Paulo, tem um acordo com meu marido que se um dia o Paulo Ricardo quiser ficar comigo, ele libera. Paulo, agora só falta você topar.
0: Só falta combinar com os russos, né? como dizia o Garrincha.
2: A Bárbara Cirleia, ela mandou: dá uma palhinha de rádio pirata. Essa música lembra muito meu ex-marido.
0: Ah, que legal. Uma palhinha que eu acho que, estando aqui, eu vou te pedir para entrar no YouTube e colocar Rádio Pirata Clipe Oficial.
3: Boa.
0: Você vai assistir esse clipe, você vai conhecer um pouco do lugar onde nós estamos aqui na TMC. E você vai se lembrar com muito mais emoção do que se eu der uma palhinha
3: aqui, tá vendo?
0: Sem violão, sem nada.
3: Tá vendo, Bárbara? Mas
0: vai ver esse clipe. Vai
3: tá
0: ver
3: vendo?
0: Esse
3: muito
0: clipe
3: bonito.
0: Que você vai se emocionar.
3: Não tem coisa mais chata que pedir pro artista cantar. Não tem coisa mais chata. E aquelas promoções.
0: É uma das três mais.
3: E promoção de rádio, que é o churrasco com o Paulo Ricardo. Sabe aquelas promoções que os caras inventam de rádio?
0: É mais.
3: É. Ó, a Neuza Dias diz o seguinte: já que você gosta de rádio pirata, saiba que eu também tenho todos os álbuns de sua carreira, mas todos piratas, é a Neuza Dias.
0: Não, eu acho que a gente...
3: Isso é quando um artista faz muito sucesso, isso é um sinal,
1: isso
3: né?
1: É um sinal. Sim. Isso foi o Tropa de Elite, foi um sucesso graças à pirataria. Então foi um fato. Não tem como discutir.
0: É uma consequência nefasta da tecnologia que até então é inevitável, né? As empresas pagam, da mesma forma que tem os hackers do mal, tem os hackers do bem, que são contratados para tentar coibir, diminuir, mas fez muito mal para a música a pirataria. E eu nos anos 90 eu me surpreendi, eu gravei um álbum em Los Angeles e eu cheguei em casa e comentei com a minha cozinheira: tô muito feliz, agora a gente fica ansioso, né? Leva praticamente um mês para fabricar, não sei o que, capa e tal. Era o tempo do CD, não era mais o vinil, mas era o CD ainda. Aí ela virou para mim e falou: na Rocinha já tem. Eu falei: não
3: é possível.
1: E já tinha.
0: Tem, ela trouxe pra mim no dia seguinte.
1: Caramba.
0: Cassete e CD.
1: Meu Deus. Olha, lembrando que...
0: Então, isso se transformou numa coisa muito maior de crime organizado do que apenas uma cópiazinha
1: inocente do posto de gasolina. Sim. E nós somos totalmente contra a pirataria. Mas é inevitável dizer que ela, de fato... Tudo tem o seu lado positivo e lado negativo. Ela acaba ajudando às vezes, mas não é isso. O artista não precisa dessa ajuda. O artista precisa ser contra o álbum dele.
0: Ela simplesmente destruiu o suporte, né? Como a gente chama nos contratos. Depois da destruição do vinil, que foi muito triste. Amávamos o vinil, nossa geração é apegada ao vinil. E o vinil vem crescendo ano a ano. Veio o CD, que já foi uma questão do áudio. Muita gente questiona que a leitura ótica perde um pouco do calor, do atrito da agulha no sul. Mas tudo bem.
1: O áudio é realmente
0: quando
1: melhor.
0: Quando você põe o vinil, é uma coisa muito subjetiva, mas é diferente. E aí a indústria, a pirataria destruiu a indústria fonográfica. E hoje nós tínhamos uma estrutura de gravadora que a gravadora ajudava a gente a montar uma turnê. Era o chamado Tour Support. Hoje a gravadora dos novos contratados, ela quer uma parte do show.
2: Caramba.
0: Então, acabou a venda de discos e hoje nós estamos na mão do streaming que paga uma mixaria para todo mundo. Claro, se você tem bilhões de downloads, de...
1: Ah, mas é desumano. Você é desumano. Nem um artista vai fazer
0: não
1: bilhões.
0: Não dá pra pessoa sobreviver.
2: Então se ganha menos crescer, no stream do que antigamente, por exemplo.
0: Muito menos. Outro dia eu vi uma foto do Pharrell com um cheque que ele recebeu do Rap.
1: É uma música.
0: Tem uma dúvida, uma roda favorita. Um sucesso. Cheque de $2,500.
2: Nossa!
0: E ele assim. Então, esses grandes, o Snoop Dogg, eles estão criando o seu próprio streaming. Muita gente está saindo. E, por exemplo,
3: o Tidal, né? Do Jay-Z.
0: Sim. Os milionários Rolling Stones estão lançando um trabalho novo e estão lançando o vinil. E o vinil não tem jeito. Você vai ter que comprar o vinil. E os fãs dos Stones querem ter o vinil vermelho, amarelo, azul.
1: Se você é fã de um artista, compre o produto dele, tá bom? Compre o ingresso, compre o CD, o vinil, compra. Ajuda.
0: As camisetas estão lindas, pode olhar ali no meu Instagram.
2: Por favor, compre. Você citou o Snoop Dogg agora, Paulo Ricardo? Queria saber se nos anos 80 aí, você já foi preso no aeroporto com algum chazinho verde, alguma coisa do tipo?
0: Sim, e foi justamente... um episódio de poder colocar em debate essa coisa que hoje você vê, sei lá, 40 anos depois é ridículo, né? Porque todo seriado, todo país, a maioria dos estados americanos, na Califórnia então, fui para Las Vegas em março assistir os Backstreet Boys. Tem mais coffee shop que padaria e farmácia.
3: E a rua você não aguenta o cheiro.
0: Então você vê que era uma coisa inocente, que tá, já, a sociedade já absorveu. Mas eu tinha uma bagana no meu bolso, fui pego com essa bagana. Mas é coisa de 20 e poucos anos, né? Depois eu não recomendo, não faça isso em casa. E graças a Deus o processo todo foi muito gentil, né? A gente tava fazendo muito sucesso, tava muito em evidência. Fui muito bem tratado durante esse processo todo e no final, quando houve o julgamento, o Ministério da Justiça retirou, o Ministério Público retirou a queixa em reconhecimento aos serviços culturais prestados ao Brasil.
2: Olha! Então,
0: eu continuei primário, apesar da minha ponta.
3: E Paulo, parei com essa porra. Você foi um dos caras que fez sucesso no Brasil. Né? Era a capa de tudo quanto é revista.
1: Desejo revista, de né? todo
3: tinha, é.
0: Cadê a revista? Né?
3: Tinha
0: a revista
3: que sair. Tá, né? Saía de show de carro forte, né?
1: Pois é.
3: Qual que é a grande lição que a fama te trouxe, o sucesso te trouxe?
0: Não, isso tudo é ilusório. É uma coisa. É como se fosse um dia na praia que você pegou. Você tem o teu trabalho, a relação que você tem com o que você faz, o respeito que você tem com as pessoas que gostam do seu trabalho. Então, o sucesso é, na verdade, se você for... Eu já tive a oportunidade de aprender essa análise, né, semântica da origem da palavra sucesso, succedere, do latim e tudo mais. O sucesso é a realização do trabalho. Não é esse sucesso que a gente entende como um enorme reconhecimento e tal. Quando você tem um projeto, você consegue compor, gravar, mixar, aquela música ficou pronta, aquilo é um sucesso. Você realmente fez o que você queria. Aí deixa de ser, não é mais com você o que vai acontecer com aquilo. Aquilo passa a ser do mundo e o mundo vai entender. Se você depender dos outros para você ser feliz ou você ter sustentação do ego e tal, você está lascado. Você primeiro tem que lidar com a verdade, para que as pessoas se identifiquem com a tua verdade. E aí você vai ter alguma reverberação, mas assim, não tem graça andar em carro forte. É um negócio
2: não horroroso. Tem, né?
0: É um ventiladorzinho desse tamaninho, um calor, não tem janela. Deve ser muito legal.
1: Não, legal você fugir de fã, fã louca, querendo te assediar.
0: As pessoas subiam no carro. Subiam no carro, literalmente todas as pessoas em cima, plum, plum, plum, pulando no capô, pulando no teto do carro. Então, chegou uma hora em algumas cidades, no momento daquela turnê de Rádio Pirata em 85, 86, que a gente foi obrigado a se deslocar num carro forte para a segurança de todo mundo que trabalhava com a gente. Mas é muito quente ali, é muito desconfortável. Não tem banco, não tem nada, você fica num cantinho.
1: Assim, mas, ó, carregando esses meninos que eram de ouro.
3: E então, aproveitava e já levava a grana do cachê.
0: Vou agradecer. Nós tivemos essa experiência duas vezes em Curitiba e voltaremos em Curitiba, já temos até a data.
1: Pode falar, vamos já
0: divulgar a data. Para a turnê Reinventar no Teatro Positivo. Não sei de cabeça, acho que é em outubro.
1: Eu vou pedir para a produção conferir e a gente volta para trazer informação para quem nos ouve em Curitiba 100,3. Anota aí, daqui a pouquinho a gente vai trazer para você no show do Paulo Ricardo. Enquanto isso, Mini Ruth, você tem alguma dúvida para tirar com o mestre, com o ídolo Paulo Ricardo?
2: Eu tenho, eu quero mudar um pouquinho de assunto, Paulo. Porque esse ano a gente
0: só mudou de assunto, já falou todos os assuntos.
2: Eu adoro isso.
0: Tome! Já falamos até da relação muito interpessoal e sexual do cabelo, né?
2: Sim. Verdade, hein? Falamos de tudo no programa de hoje, mas estamos em um ano eleitoral, né? E em 2022, você declarou...
0: Não é um ano eleitoral, né? Porque a eleição não é só do presidente, né? Sim. Tudo que a gente faz, todo mundo que a gente vota, todos esses malucos que aparecem no vídeo...
2: Mas em 2022, você acabou declarando seu voto ao Lula... E a gente quer saber, você votaria no Lula esse ano novamente?
0: Olha, eu acho que esse assunto ficou muito desagradável. E acho que as pessoas começaram a levar isso para uma coisa agressiva que eu nunca vi. Eu tenho 40 anos de carreira, já passei por milhões de eleições. Passamos por Collor, passei pela ditadura militar, eu nunca vi esse tipo de ódio que eu vi.
2: Sim.
0: E sobre isso eu fiz uma canção, que é a maneira que eu tenho de exprimir minhas impressões sobre o mundo em que vivemos. Que se chama Herói Made in Brasil, está no repertório e está aí no Spotify, ou no iTunes, ou no Deezer, onde você preferir. E nós temos não só um, mas temos dois clipes no YouTube para você ver. E um, inclusive, é com o traço do grande Mike Deodato, que é um quadrinista brasileiro da Paraíba, que chegou no topo. Ali, inclusive, ele mora em João Pessoa. Mike, você está assistindo, um abraço. Ele fez os cards animados para
1: o clipe
0: de Herói Made in Brasil. Porque era uma brincadeira, né, com o super-herói. Bom, para você que gosta de quadrinhos, ele desenha X-Men, Vingadores.
1: Cara, ele é demais. Ele é maravilhoso.
0: Ele é maravilhoso e ele topou. Então vá conhecer a música e os cards. Então eu sou a favor de liberdade, de democracia. Eu vivi a ditadura militar. Então tudo que tenha minimamente uma ligação com isso me causa muita repulsa. Agora, não vejo porque você vai querer matar os caras que não torcem pelo seu time, sabe? É uma horrível. E surgem mil perfis fantasmas
2: te humilhando. Sim, mil perfis.
1: Uma perseguição hoje, parecido, né?
0: Eu acho isso deplorável e, infelizmente, a discussão não se tornou mais saudável, nem ideológica, nem sobre pautas concretas, né? Virou um fla-flu e eu também acho que o artista não tem que ficar fazendo do palco um palanque. Inclusive, eu me lembro claramente nos anos 90 quando chega uma lei que proíbe o show místico. Existia isso. O político podia comprar o teu show e você fazia o show, depois ele fazia o comício. Isso é proibido. Então, eu respeito todas as as opiniões e todos os posicionamentos, e respeito até, sobretudo, quem muda. Porque você não é, você, eu sou carioca, eu posso ser cidadão honorário,
1: São Paulo, São Curitiba, Paulo,
0: soteropolitano, ou até amigos meus foram morar nos Estados Unidos, já tenho cidadania. Porém, você não, você pode mudar de seu, você, você pode se arrepender de ter votado num cara. E normalmente a gente se arrepende, né? Agora tem um momento que é péssimo para você se posicionar. E outra coisa, a política é muito volátil. É muito volátil. Hoje você até admira um cara, amanhã, literalmente, semana que vem acontece um escândalo. Você fala, putz, então é muito ruim. O que aconteceu nas eleições passadas é que estavam usando clipes meus e músicas minhas para dizer com um apoio, implicando com cenas do Bolsonaro. Então eu não queria me posicionar, porque eu acho que isso é uma coisa de foro íntimo, e eu respeito mesmo. As pessoas têm diferentes ideias do que é o melhor para si. Às vezes a gente não sabe nem o que é melhor pra gente, a gente pensa que é uma coisa.
2: Sim.
0: Aí você consegue e não era nada daquilo. Você se forma num negócio, você trabalha, você vê, não é nada disso, não sou feliz. Eu gosto mesmo de outra coisa. Então eu respeito as visões de um Brasil melhor que todo mundo possa ter. Porém, eu não posso ser coagido a usar meu trabalho para uma representação de quem quer que seja. Então, naquele momento, já ali na reta final, falei, fiz um vídeo pro Instagram, falei, não apoio ninguém. Não apoio ninguém. Mas como me imprensaram, puseram contra a parede, tentando me colocar e usando minha música a favor do Bolsonaro,
3: não, não pode.
0: Aqui nesse momento eu vou fazer
3: não.
0: O L.
3: Mas não vai mudar nada, porque em 86 ele já cantava o Crime da Mala, Escândalo da Joia. Passaram-se 30 anos e não mudou nada.
1: Era um visionário.
3: Nada mudou. Escândalo da Joia. Ó, então nós vamos mudar de assunto de novo pra terminar o programa. Paulo Ricardo nunca mais vai vir na TNC. Você vai ver.
0: Então, pra encerrar. Eu acho que a discussão é saudável.
3: Infelizmente,
0: ela não costuma ser saudável.
2: Sim. Né?
3: Ó, muito agressivo. A gente colocou aqui na barra do Google, a gente colocou Paulo Ricardo é. Aí o Google deu algumas sugestões. Opa. E a gente quer confirmar se isso é fato ou
0: mal de mim.
3: Fato ou boato, Paulo Ricardo? Pode começar, Mini Ruth.
2: Paulo Ricardo é do sertanejo?
0: Olha, eu já fiz alguns programas.
3: É fato ou boato?
0: Eu já cantei com Chitãozinho Chororó, cara, até nessa última música, em prol das vítimas das enchentes no Rio Grande do Sul.
1: Que bonito.
0: Eu sou muito amigo deles, me divirto muito com o Leonardo.
2: Toma as cachaças com ele também?
0: Daniel já gravou dois. Ele bebe, ninguém aguenta beber como ele, né? Mas ele é uma figuraça. Christian Ralph, também uma dupla com quem eu passei tempo, coitado, o Christian, eu conheci o Christian até antes do Ralph, né? Ele cantava em inglês e tal.
1: Que incrível.
0: E ele faleceu há pouco tempo, mas era um cara engraçado, aliás. Então, eu tenho amigos no sertanejo. Inclusive, circulou aí um TikTok de um programa Amigos. Em sim, que eu tô ali com eles, né?
2: Que legal.
0: Zé, Xandão, cantando a minha música, todos cantando a minha música. Então, eu não sou sertanejo,
3: mas tá lá.
1: É isso aí. Amigos e amigas, esse foi o incrível, incomparável, insubstituível Paulo Ricardo aqui conosco. Eu gostaria de agradecer a você que nos ouviu. Paulo, muito obrigado. Ricardo, um beijo, queijo e até amanhã. Fique com Deus.
0: Valeu. Tchau. Para da sobremesa que não importa.
1: Meu Paulo, muito obrigado a vocês.

0: 4 horas em ponto pelo horário de Brasília.
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4:02 pelo horário de Brasília. Muito bom dia para você que sintoniza a programação da TMC. 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

E a gente começa com o assunto que dominou o noticiário nesta quarta-feira. O senador Flávio Bolsonaro falou sobre as denúncias envolvendo dinheiro para financiar o filme Dark Horse, uma cinebiografia do ex-presidente Jair Bolsonaro. Em nota, Flávio negou qualquer irregularidade e defendeu a criação de uma CPI para investigar o Banco Master. O senador disse: "Mais do que nunca, é fundamental a instalação da CPI do Banco Master. É preciso separar os inocentes dos bandidos." A declaração foi feita depois que o Intercept Brasil divulgou áudios e mensagens em que Flávio negocia 134 milhões de reais com o banqueiro Daniel Vorcaro, dono do Banco Master, para financiar o filme. Segundo a reportagem, o dinheiro teria sido enviado para um fundo no Texas, ligado a aliados de Eduardo Bolsonaro. Na nota, Flávio disse que o projeto era privado e não usou dinheiro público. Ele escreveu: "O que aconteceu foi um filho buscando patrocínio privado para um filme privado sobre a história do próprio pai. Zero de dinheiro público, zero de Lei Rouanet." O senador também afirmou que conheceu Daniel Vorcaro apenas em dezembro de 2024, quando, segundo ele, ainda não existiam suspeitas públicas contra o banqueiro. Flávio disse ainda que voltou a procurar Vorcaro apenas depois de atrasos nos pagamentos prometidos para o filme. O senador Carlos Viana apresentou nesta quarta-feira um pedido para criar uma CPMI no Congresso Nacional para investigar o Banco Master. Segundo o parlamentar, a comissão deve investigar possíveis casos de corrupção, lavagem de dinheiro, movimentações financeiras suspeitas e ligações políticas envolvendo o banco. O pedido foi feito após novas etapas da Operação Compliance Zero da Polícia Federal, que resultaram em prisões, bloqueio de bilhões de reais e ampliação das investigações sobre o Banco Master e pessoas ligadas à instituição financeira. De acordo com Carlos Viana, os novos desdobramentos do caso mostram que o Congresso precisa agir rapidamente para acompanhar as investigações. O vice-presidente Geraldo Alckmin afirmou nesta quarta-feira que o Brasil vai tentar reverter a decisão da União Europeia de barrar a entrada de carne brasileira no mercado europeu. A declaração foi feita durante um congresso de produtores de milho e sorgo em Brasília. Segundo Alckmin, o Brasil já tem regras que proíbem o uso de substâncias questionadas pelos europeus. Citando o ministro André de Paula, o vice-presidente afirmou que o país é referência mundial em controle sanitário, tanto na produção animal quanto vegetal. O bloqueio foi anunciado pela União Europeia na terça-feira e pegou o governo brasileiro de surpresa. Os europeus alegam que o Brasil não comprovou de forma adequada o monitoramento de antimicrobianos usados na criação de animais. O governo brasileiro discorda da avaliação e afirma que segue normas sanitárias reconhecidas internacionalmente. Segundo Brasília, a legislação brasileira já proíbe o uso das substâncias citadas pela União Europeia. As restrições começam a valer em 3 de setembro. Até lá, o Brasil terá 30 dias para apresentar informações técnicas e tentar reverter a decisão por meio de negociações diplomáticas. O dólar disparou mais de 2% nesta quarta-feira, depois que o Intercept Brasil divulgou documentos sobre negociações entre o senador Flávio Bolsonaro e o banqueiro Daniel Vorcaro, dono do Banco Master. No fim do dia, a moeda americana fechou em alta de 2,31%, cotada a R$ 5,09. Durante o pregão, chegou a bater R$ 5,13. A Bolsa de Valores brasileira também caiu. O principal índice da Bolsa fechou com recuo de 1,80% aos 177.098 pontos. Segundo a reportagem, os documentos mostram o envolvimento direto de Flávio Bolsonaro no financiamento de um filme sobre o ex-presidente Jair Bolsonaro. Além da crise política no Brasil, dados da economia dos Estados Unidos também aumentaram a pressão sobre o dólar.
O índice de preços ao produtor americano subiu 1,4% em abril, acima da expectativa do mercado, que era de 0,5%. Já a inflação ao consumidor, medida pelo CPI, avançou para 3,8%, o maior nível em 3 anos. O governo federal anunciou nesta quarta-feira uma medida provisória para reduzir o preço da gasolina no país. O programa vai destinar 272 milhões de reais por mês para ajudar a bancar um desconto no combustível. A previsão inicial é de uma redução de 10 centavos no preço do litro da gasolina para o consumidor. O anúncio foi feito pelo ministro de Minas e Energia, Alexandre Silveira. Segundo o ministro, esse desconto pode aumentar nos próximos meses, dependendo do orçamento do governo. Alexandre Silveira afirmou que o benefício pode chegar a até 89 centavos por litro. De acordo com o governo, a medida faz parte de uma estratégia para tentar segurar a alta dos combustíveis. O dinheiro para bancar o subsídio sairá do orçamento da União. O valor será pago diretamente às empresas produtoras e importadoras de gasolina, com repasse feito pela Agência Nacional do Petróleo, Gás Natural e Biocombustíveis, a ANP. Agora as notícias do futebol, com destaque dos jogos de volta pela quinta fase da Copa do Brasil, fase que define os classificados para as oitavas de final da competição. Tivemos 7 jogos nesta quarta-feira à noite. O Juventude eliminou o São Paulo por 3-1, com gol nos acréscimos no estádio Alfredo Jaconi, em Caxias do Sul. Como no primeiro jogo o São Paulo havia vencido pelo placar mínimo de 1-0 no Morumbis, o tricolor viu o adversário virar o placar agregado nos acréscimos. Com a eliminação da Copa do Brasil, Roger Machado foi demitido e não é mais técnico do São Paulo. O Vasco cedeu o empate ao Paysandu após abrir 2-0 de vantagem, mas se classificou para as oitavas de final da Copa do Brasil. Como os cariocas venceram o jogo de ida por 2-0, o placar agregado ficou em 4-2 para o Vasco. Depois de um 0-0 na Vila Belmiro, o Santos foi até o Paraná e venceu o Coritiba por 2-0 no Couto Pereira, com gols de Gabriel Bontempo e Adonis Frias. Com esse resultado, o Peixe avançou para as oitavas de final da Copa do Brasil. E o Mirassol venceu o RB Bragantino por 2-1 no Maião, no interior de São Paulo, avançando também para as oitavas de final da Copa do Brasil. O Palmeiras jogou no Estádio do Café em Londrina contra o Jacuipense e garantiu a classificação sem sofrimento. Placar do jogo 4-1 para o Verdão. No primeiro jogo, o Palmeiras já tinha vencido por 3-0. Assim, o placar agregado ficou em 7-1 para o Palmeiras. O Remo venceu o Bahia no Mangueirão, em Belém, por 2-1 e carimbou a classificação para as oitavas de final da Copa do Brasil. No primeiro jogo, o Remo havia vencido o Bahia por 3-1. No placar agregado, 5-2 para o Remo. O Ceará venceu o Atlético Mineiro por 2-1 no jogo de volta no Castelão. No primeiro jogo, o Galo havia vencido pelo mesmo placar de 2-1. E aí, no agregado, ficou tudo igual, 3-3. A disputa foi para os pênaltis e o Atlético Mineiro foi mais eficiente, vencendo por 4-2. O Galo está nas oitavas de final da Copa do Brasil. E vamos agora à previsão do tempo para esta quinta-feira, dia 14 de maio. Em Curitiba, a quinta começa com sol e aquele friozinho clássico da capital paranaense. As nuvens aumentam ao longo da tarde, mas a chuva tira folga. Na capital paranaense, as temperaturas variam entre mínima de 6 graus, mínima de 6, gente, e máxima que não deve passar de 22 graus.
Em São Paulo, o dia promete sol entre algumas nuvens e tempo firme. À noite, o céu fica mais carregado, mas não há previsão de chuva para a capital paulista. As temperaturas variam entre mínima de 13 e máxima de 26 graus. No Rio de Janeiro, o calor continua marcando presença. O sol aparece, as nuvens aumentam e pode haver pancadas de chuva durante a tarde. À noite, o tempo fica mais fechado, mas sem previsão de chuva. Na capital fluminense, as temperaturas variam entre mínima de 17 e máxima de 30 graus. Em Belo Horizonte, o sol aparece entre nuvens e pode chover de forma rápida ao longo do dia. Mas calma, hein, gente? Porque à noite, o tempo fica firme de novo. Na capital mineira, as temperaturas variam entre mínima de 16 e máxima de 26 graus. Em Brasília, teremos uma quinta-feira de tempo firme e céu com algumas nuvens, mas nada de chuva e clima agradável na capital federal. As temperaturas variam entre mínima de 13 e máxima de 29 graus. E para fechar, Recife terá sol entre nuvens e aquelas pancadas rápidas de chuva que chegam sem avisar, tanto durante o dia quanto à noite. Nesta quinta-feira, as temperaturas na capital pernambucana variam entre mínima de 24 e máxima de 29 graus.

0: E a partir de agora a gente movimenta as nossas equipes de reportagem por todo o Brasil. E a gente começa falando de Brasília, do assunto do dia que dominou o noticiário nacional. O senador e pré-candidato à presidência Flávio Bolsonaro foi flagrado em áudios publicados pelo jornal The Intercept, negociando 134 milhões de reais com o banqueiro Daniel Vorcaro para custear a produção de um filme sobre o pai dele, o ex-presidente Jair Messias Bolsonaro. O repórter Adrian de Almeida conta pra gente tudo sobre esse caso.
1: Um áudio do senador Flávio Bolsonaro pedindo dinheiro ao banqueiro Daniel Vorcaro para financiar um filme sobre o ex-presidente Jair Bolsonaro foi vazado pelo site The Intercept. Segundo o jornal, Vorcaro chegou a enviar cerca de 61 milhões de reais para ajudar na produção do filme Dark Horse, que conta a história de Bolsonaro. De acordo com o site, o repasse foi feito a um fundo nos Estados Unidos ligado a um aliado do ex-deputado Eduardo Bolsonaro. No áudio divulgado pelo jornal, o senador e pré-candidato à presidência da República, Flávio Bolsonaro, pede desculpas, mas diz que precisava cobrar Vorcaro sobre as demais parcelas para pagar o filme.
2: Irmão, preferi te mandar o áudio aqui para você ouvir com calma. Bom, aqui a gente está passando por um dos momentos mais difíceis da nossa vida, né? Não sei como é que vai ser daqui para frente, como é que isso tudo vai acabar, mas tá na mão de Deus aí. E você também, eu sei que você tá passando por um momento dificílimo aí também, essa confusão toda, não... Você sem saber exatamente como é que vai caminhar isso tudo. E apesar de você ter dado liberdade, Daniel, de a gente te cobrar, eu fico sem graça de ficar te cobrando, tá? Mas, enfim, não... é porque tá num momento muito decisivo aqui do filme. E como tem muita parcela para trás, cara, tá todo mundo tenso. E fico preocupado aqui com o efeito ao contrário do que a gente sonhou pro filme, né? Imagina a gente dando calote num Jim Caviezel, num Cyrus, os caras, pô, renomadíssimos lá no... no cinema americano, mundial, podia ser muito ruim, né? Todo efeito positivo que a gente tem certeza que vai vir com esse filme pode ter efeito elevado a menos um aí, cara. Então, se você puder me dar um toque, uma posição ainda, né? Porque a gente precisa saber o que faz, cara, da vida, porque já tem muita conta para pagar esse mês e o mês seguinte também, e agora que é a reta final, que a gente não pode vacilar, não pode não honrar com os compromissos aqui, porque senão a gente perde tudo, cara, tudo, contrato, perde ator, perde diretor, perde equipe, perde tudo. Podemos dar um toque aí, irmão? Desculpa o áudio longo aí, tá? Um abração.
1: Daniel Vorcaro está preso desde março e é acusado de ser o chefe de um esquema de fraudes financeiras que já movimentou mais de 12 bilhões de reais, segundo a Polícia Federal. Flávio chegou a postar um vídeo nas redes sociais dizendo que o contato com o banqueiro se tratou apenas de conseguir financiamento para um filme sobre o pai. Ele destacou que não houve utilização de dinheiro público na tratativa.
3: Toda essa história que está sendo veiculada agora nada mais é do que um filho procurando investidores privados para fazer um filme privado sobre a história do seu próprio pai. Zero de dinheiro público, zero de lei Rouanet, como esse governo gosta de fazer, gastar dinheiro público para fazer autopropaganda deles mesmos.
1: Ele finaliza o vídeo reforçando a necessidade de instalação da CPI do Banco Master, justamente para que se investigue casos de repasses ilegais de dinheiro em troca de favores políticos.
0: Agora a gente vai para a repercussão desse caso, dessa notícia que tomou conta do noticiário nesta quarta-feira. A repercussão é feita pelo cientista político e professor do Mackenzie, Rodrigo Prando, que analisou todas as nuances dessa notícia que foi divulgada nesta quarta-feira. Vamos acompanhar.
4: O que está acontecendo por enquanto, né? Sabidamente, o Daniel Vorcaro tem problemas sérios com a justiça. E não só problemas sérios com a justiça, mas problemas que se espraiam em vários poderes da República, executivo, legislativo e judiciário. A gente conhece, por enquanto, a pontinha do iceberg, porque sabe-se que ele está negociando, mas ainda não evoluiu, uma delação premiada. Pois bem, eu estava escrevendo, inclusive, lembrando, né, um político que dizia que a política é como nuvem, você olha para um lado, ela está de um jeito, quando você olha, já mudou. E por que que eu escrevi isso agora há pouco? Porque a semana passada, ou a semana retrasada e passada, não foram tão simples e fáceis para o presidente Lula. Mas essa semana, e no finalzinho da semana passada, com o Ciro Nogueira, alvo de busca e apreensão da PF, e agora esse áudio que foi divulgado em relação ao pedido do Flávio Bolsonaro, coloca nitroglicerina pura no embate político-eleitoral. Uma eleição polarizada, uma eleição com candidatos com alta rejeição, a vitória se dá geralmente por uma pequena margem, como aconteceu em 2022. A vitória do Lula se deu pela menor margem de votos na Nova República. Não foram 2% dos votos válidos. Então, se a gente tiver, de acordo com as pesquisas, um cenário ainda polarizado entre Lula, que é o incumbente, e Flávio Bolsonaro, qualquer desgaste pode significar uma derrota ou uma vitória, de um lado ou outro. Então, a gente não tem ainda a dimensão do prejuízo na imagem e simbolicamente que esse escândalo, sendo colocado dessa maneira,

0: usar de maneira comunicacional, inclusive pela crítica que fez aos ministros do Supremo, pela charge que fez ali e tudo mais, né? Tudo isso dá ao Zema uma oportunidade. Caiado tem também? Caiado tem também, mas me parece que nesse momento, pelo menos nas últimas semanas, Romeu Zema é mais conectado com esse universo digital do que o Caiado. Então pode ser que sim, que um outro candidato comece a melhorar. E claro, estou falando numa suposição, são hipóteses que seriam ou não confirmadas a partir de novas rodadas de pesquisa. Saiu recentemente pesquisa mostrando que a gente tem ainda praticamente um empate técnico com Lula e Flávio Bolsonaro. E por último, já devolvendo para vocês, tem uma questão. De fato, um escândalo pode não representar o fim de uma candidatura como a de Flávio Bolsonaro, como muita gente falou quando o Jorge Messias foi preterido, não foi aceito pelo Senado da República, que o governo havia acabado. Poucos dias depois, Lula estava sendo recebido por Trump em tapete vermelho, com um sorriso que é pouco comum no rosto de Donald Trump, e o presidente agora e o governo têm anunciado medidas, né? Desenrola a questão de segurança pública, revogação da taxa das blusinhas, então está ali abrindo sua caixinha de bondades, buscando eleição. Pois bem, então se lá o Mensalão não chegou a derrubar o governo Lula e ele foi reeleito, pode ser que Flávio se recupere. Isso pode acontecer, sem dúvida nenhuma. E eu sempre disse, e aí, para finalizar e passar para vocês de volta, que o Flávio, candidato, tem o ônus e o bônus. O bônus é o sobrenome, que é o sobrenome do seu pai, preso e inelegível. Então é uma força. Mas ele tem também o ônus, que é o desgaste que viria do escrutínio da opinião pública e dos jornalistas. E por fim, né, mesmo que o Flávio, tendo esse ônus, sendo aí desgastado pela questão desse escândalo, do pedido de dinheiro ao Daniel Vorkaro, tem um fato que também é incontornável. O Lula é muito rejeitado. Ainda que o presidente consiga melhorar a sua posição nas pesquisas, ele, o lulopetismo, é muito rejeitado. Então isso faz com que até um escândalo como esse talvez não seja capaz de tirar nesse momento a proeminência política eleitoral de Flávio Bolsonaro.
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2: E a gente continua repercutindo esse caso de Brasília. Deputados da base governista protocolaram uma série de medidas judiciais e administrativas após o vazamento de áudio que liga o senador Flávio Bolsonaro a Daniel Vorkaro, dono do Banco Master. Nele, o pré-candidato à presidência, como você acompanhou há pouco, cobra o banqueiro sobre parcelas para financiar um filme sobre Jair Bolsonaro. Os detalhes com o repórter Adrian de Almeida.
3: Parlamentares da base governista se uniram para pedir a prisão e entrar com representação no Conselho de Ética contra o senador Flávio Bolsonaro. O pré-candidato à presidência da República teve um áudio vazado pelo site The Intercept, em que cobra o dono do Banco Master, Daniel Vorkaro, a continuação de pagamento para financiar o filme sobre Jair Bolsonaro. Após a matéria vir à tona, o líder do PT na Câmara, Pedro Uczay, junto de outros deputados, confirmou que vão apresentar notícia de fato para a Polícia Federal. Além disso, eles também vão entregar uma representação à Procuradoria-Geral da República, além de pedido de informações à Receita Federal.
4: Portanto, a Polícia Federal, né, uma notícia de fato para que instaure um inquérito, faça a investigação urgente, porque isso é grave. É grave demais, porque quando a gente quer combater a corrupção, combater o ilícito, cada vez fica mais claro o que tem de relação de Zetel com financiamento de campanha de Jair Bolsonaro ou Tarcísio de Freitas.
3: A Federação Pessoal Rede entregou também uma representação no Conselho de Ética após a repercussão de todo o caso. Outro parlamentar que também se manifestou foi o líder do governo na Câmara, deputado Paulo Pimenta. Segundo ele, há risco de fuga do senador Flávio Bolsonaro e, por conta disso, a justiça deve obrigá-lo a usar tornozeleira eletrônica.

0: Portanto, a tornozeleira eletrônica, até por uma simetria do que foi feito com o deputado, o senador Ciro Nogueira e outros envolvidos nesse esquema, nós precisamos imediatamente que a justiça, por precaução e diante do risco de fuga, determine também o uso da tornozeleira eletrônica pelo Flávio Bolsonaro.
1: O deputado Lindbergh Farias comentou que vai entrar com um pedido de prisão de Flávio Bolsonaro após o vazamento do áudio. Já o deputado Mário Frias, que é o produtor executivo do filme Dark Horse, que conta a história de Jair Bolsonaro, disse em uma publicação que não há um único centavo de Daniel Vorcaro na produção do longa-metragem. Ele comentou ainda que, mesmo que houvesse repasse de Vorcaro, não seria um problema algum, além de afirmar também que não houve um real de dinheiro público envolvido no filme.
2: A Assembleia Legislativa do Rio de Janeiro criou uma comissão especial para discutir cortes de gastos e tentar conter o avanço da dívida do Estado, que já ultrapassa os 237

0: isso.
1: E o grande desafio dessa comissão vai ser levantar todo o arcabouço de leis que regem o funcionalismo público no estado do Rio de Janeiro para entender como que permitiram que a despesa com pessoal crescesse o dobro do crescimento da receita durante esse período.
2: O colegiado será formado pelos deputados Jair Bittencourt e Alan Lopes, do PL, Bruno Dauari, da Federação União PP, Tia Lu, do Republicanos, além da deputada Célia Jordão, do PSD. O presidente também falou sobre o acompanhamento da execução orçamental do estado.
1: Logo que eu assumi a presidência da Alerj, no dia 17 de abril, nós buscamos, junto com o corpo técnico da nossa casa, da nossa consultoria geral de finanças, orçamento e planejamento, buscar informações para entender por que que o estado do Rio de Janeiro vive nesses últimos anos, os últimos três orçamentos deficitários. E a gente foi entender que a despesa cresceu mais do que a receita. Se a gente revisitar os últimos cinco anos, a nossa receita cresceu 21% e a despesa como um todo 49%. A origem do problema é o crescimento da despesa em descompasso com o crescimento da receita.
2: A criação da comissão acontece ao mesmo tempo em que a Alerj inicia a discussão da Lei de Diretrizes Orçamentárias de 2027. O projeto enviado pelo governo do estado prevê déficit de 13 bilhões de reais no próximo ano, além de projeções negativas para os anos seguintes. Segundo a Assembleia, o grupo também vai promover audiências públicas e reuniões com representantes dos três poderes e órgãos de controle para discutir alternativas que ajudem no equilíbrio fiscal do estado.
3: Muito bom dia para você que acompanha a programação da TMC. Nós estamos ao vivo para todo o Brasil com o Amanhã TMC, atualizando na madrugada desta quinta-feira os principais destaques do noticiário do Brasil e do mundo, para que você não perca nenhum detalhe do que está acontecendo. Muito obrigado pela sua companhia. 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Você manda o seu comentário sobre as reportagens do programa, sua sugestão de pauta de entrevista, reportagem ou o seu bom dia para nossa equipe. 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A Justiça do Rio de Janeiro rejeitou a ação movida pelos herdeiros de Luiz Galvão contra Baby do Brasil, Pepeu Gomes e Paulinho Boca de Cantor, ex-integrantes do grupo Novos Baianos. A família do compositor acusava os músicos de não prestar contas e deixar de repassar dinheiro por shows e pelo uso comercial da marca entre 2016 e 2022. Na decisão, o juiz entendeu que não houve provas de quebra de contrato nem de prejuízo financeiro aos herdeiros. A sentença também cita um acordo feito em 2020 entre os integrantes da banda que autorizava o uso do nome do grupo em apresentações sem obrigação de pagamento entre eles. Ainda cabe recurso dessa decisão. A Associação Brasileira de Críticos de Cinema divulgou uma nova lista com os 100 filmes brasileiros mais importantes de todos os tempos, 10 anos após a primeira edição. A seleção reúne produções clássicas e modernas, como Cidade de Deus, Central do Brasil e Ainda Estou Aqui. Segundo a entidade, a atualização traz mais espaço para obras dirigidas por mulheres e cineastas negros, refletindo mudanças no olhar sobre o cinema nacional. A votação envolveu 180 críticos de cinema e analisou mais de 1000 produções brasileiras, entre curtas e longas metragens. Curiosamente, o Agente Secreto aparece em último, mas a nova

0: lista não cria um ranking entre os escolhidos, e sim busca destacar os filmes que marcaram a cultura, a política e a identidade do país ao longo das décadas e em ordem cronológica. O presidente Donald Trump dos Estados Unidos e Xi Jinping, presidente da China, discutiram nesta semana um possível corte de tarifas sobre cerca de 30 bilhões de dólares em produtos entre os dois países. A ideia é facilitar o comércio de itens considerados não sensíveis, como energia e agricultura, enquanto áreas estratégicas ligadas à segurança nacional continuam com restrições e taxas elevadas. A negociação marca uma mudança importante no discurso de Washington. Durante a visita a Pequim, o governo Trump agora tenta buscar equilíbrio comercial sem exigir que a China mude seu modelo econômico. Agora a gente fala da alta nos combustíveis. O governo anunciou uma nova medida provisória para reduzir o preço da gasolina e do diesel. A proposta prevê subsídio em tributos federais e pode gerar desconto de até 45 centavos no litro da gasolina. As informações direto de Brasília, com o repórter Francisco Neto.
1: Com o aumento no preço dos combustíveis afetando motoristas em todo o país, o governo federal anunciou uma nova medida. A proposta prevê um subsídio para a gasolina produzida no Brasil e também para a importada de outros países. A ajuda será autorizada por meio de uma medida provisória, enquanto os valores finais ainda serão definidos pelo Ministério da Fazenda. Segundo o governo, os pagamentos serão feitos diretamente aos produtores e importadores pela Agência Nacional de Petróleo, Gás Natural e Biocombustíveis. Hoje, os tributos federais sobre a gasolina chegam a 89 centavos por litro, incluindo PIS, COFINS e CID. A estimativa do governo é que o programa tem um custo mensal entre 2 e 3 bilhões de reais, considerando subsídios para gasolina e diesel. Durante o anúncio, o ministro de Minas e Energia, Alexandre Silveira, pediu que postos e distribuidoras deem atenção às medidas anunciadas pelo governo e acelerem o repasse da redução para os consumidores.
2: Mas eu quero fazer um apelo às distribuidoras e aos postos de gasolina. Que eles acelerem esse processo de repasse dessas medidas tomadas pelo governo federal. Há uma absoluta dedicação do presidente da República em salvaguardar a economia nacional.
1: Segundo o governo, os recursos usados para bancar o programa sairão do orçamento da União.
0: A Câmara Municipal de São Paulo investiga o uso irregular de moradias sociais na capital paulista. Para você entender, esses imóveis que foram construídos com incentivos fiscais e urbanísticos para atender famílias de baixa renda estariam sendo usados como hospedagens de curta duração e até como hotéis. A TMC conversou com o vereador Nabil Bonduc, que fez inúmeras denúncias sobre o desvirtuamento dessas moradias que deveriam atender pessoas de baixa renda. Vamos acompanhar.
3: Olha, a principal irregularidade é a venda de unidades que foram incentivadas pela política de habitação de interesse social para investidores e para pessoas que não estão enquadradas na faixa de renda que era destinado para esse tipo de moradia. Isso tem levado a que muitas moradias ou sejam ocupadas por quem não seria a demanda prioritária dessa política, assim como ao aluguel dessas unidades por curta temporada, né, para turistas ou para pessoas que estão passando alguns dias na cidade de São Paulo, e que, obviamente, beneficiam os investidores, porque esse aluguel permite uma rentabilidade acima do aluguel de longa temporada ou de outro tipo de investimento que possa ser feito. Então, essa é a principal irregularidade. Mas, na verdade, isso foi provocado por dois fatores. Né? Em primeiro lugar, as incorporadoras que estimularam a venda para investidores através de anúncios, omitindo muitas vezes essa informação, né? Que aquelas moradias não eram destinadas para esse tipo de atividade. e também da prefeitura, que desde 2017, 2018, parou de fiscalizar e fazer o acompanhamento dessa política. Então, na verdade, esses investidores, as pessoas que estão alugando as unidades, elas estão fazendo isso, de certa forma, estimulado pelas incorporadoras e sem o acompanhamento da prefeitura. Agora, tem vários outros problemas que são decorrentes desse, por exemplo, dentro de condomínios, onde você tem metade dos moradores ou um terço dos moradores que são moradores que realmente estão morando ali e a outra metade, ou mais do que a metade, que estão alugando pelo Airbnb, isso cria um conflito de regulamento dentro do condomínio, né? Porque as pessoas não querem ter pessoas entrando e saindo todo dia do prédio, né? Isso reduz a sensação de segurança, né? Porque uma pessoa que entra lá para passar uma noite, né, pode... não tem controle, né? Pode fazer qualquer coisa. E, por outro lado, a gente tem também um outro problema sério, que é muitas vezes esses condomínios são dominados pelo investidor. E o investidor impõe regras que são incompatíveis com quem mora, né? Por exemplo, elevações muito significativas dos valores dos condomínios, que afasta os moradores efetivos, né? Por exemplo, tem um condomínio que contratou um porteiro bilíngue, que só tem sentido pelo fato de ali receber aluguel temporário. Agora, tivemos alguns avanços importantes, né? Por exemplo, a Airbnb, ela foi na CPI e a gente, né, teve todo um debate com eles e, ao final, eles declararam que vão retirar e já começaram a notificar, né, os chamados, quem hospeda, né, que são as pessoas que são responsáveis, né, pelo aluguel por temporada, que aquela irregularidade tem que ser sanada e já se puseram a retirar os anúncios das unidades que foram subsidiadas, né. A Booking, né, veja bem, por isso que eu me coloquei inclusive contra, né, esse encerramento da CPI precoce, porque a Booking, ela foi intimada, iria depor na sessão de ontem, não foi depor e, portanto, é a outra plataforma importante, né, de aluguel por curta temporada, e o que aconteceu foi que ela efetivamente acabou não sendo ouvida pela CPI, e isso é muito grave, porque é importante que as duas plataformas, pelo menos essas duas, se comprometessem a isso.
4: Vereador, tem até ouvintes aqui participando e perguntando como evitar que imóveis construídos com incentivos públicos acabem sendo usados, né, para aluguel de curta temporada, em vez de atender apenas as famílias de baixa renda.
3: Olha, a regulamentação já, o decreto do prefeito já proíbe isso, depois de muito tempo, tá certo? Só no começo do ano passado, no meio do ano passado, quando a gente apresentou a proposta da CPI, a prefeitura fez um decreto regulamentando isso, mas é um decreto. Eu apresentei um projeto de lei que transforma esse decreto em lei, que obriga a prefeitura, em primeiro lugar, a ter um cadastro, que esse é um outro problema da CPI, que ela está se encerrando sem que a prefeitura tenha apresentado um cadastro detalhado, com número, né, com endereço das unidades que foram subsidiadas, para que as plataformas e a própria prefeitura, as plataformas possam retirar esses anúncios e a prefeitura possa fiscalizar, e a Câmara e o Ministério Público, todos nós possamos fiscalizar. Então, o que precisa ser feito? Em primeiro lugar, a prefeitura tem um cadastro disso. Em segundo lugar, aprovar a lei que obriga as plataformas a retirarem, né? A Booking já se dispôs a retirar. Desculpe, a Airbnb já se dispôs a retirar. A Booking, a gente não sabe. E é por isso que deveria ter sido ouvida. E como ela não foi na sessão de ontem, quando estava sendo chamada, e já tinha sido chamada antes e já tinha apresentado desculpa, ela tinha que ser intimada, e se não fosse, até levada com força policial, para que ela pudesse se comprometer também com isso. Então, essa é uma maneira de evitar o aluguel de curta temporada. Agora, o aluguel de longa temporada, de 30 meses, infelizmente, a lei, a revisão do plano diretor em 2003, autorizou isso. Ou seja, uma pessoa comprar aquela unidade para alugar por longa temporada, desde que ela alugue para uma família que está enquadrada nas faixas de renda de habitação de interesse social ou de habitação de mercado popular. Como nós entendemos que é muito difícil fazer esse controle do aluguel, a gente gostaria, eu tenho um outro projeto de lei modificando esse artigo da revisão do plano diretor de 2013, para que a gente possa corrigir esse problema de maneira definitiva. Pelo menos daqui para frente. Daqui para trás também vai ser necessário aí uma força-tarefa da prefeitura, o apoio do Ministério Público, etc., para que a gente possa, e a Câmara precisa acompanhar isso. Mesmo que a CPI se encerrasse daqui a um mês, como estava previsto, seria necessário que a Câmara continuasse acompanhando essa questão, porque nós precisamos exercer o papel de fiscalização. Né? Obviamente, a função principal é da prefeitura, não é da Câmara, mas a Câmara precisa fiscalizar a própria prefeitura.
0: O Tribunal Superior Eleitoral reforça testes de segurança e especialistas voltam a analisar a proteção das urnas eletrônicas. O repórter Murilo Hernandes tem os detalhes para a gente agora no Amanhã TMC.
5: O Tribunal Superior Eleitoral está na etapa de testes de segurança das urnas eletrônicas para as eleições deste ano. Pesquisadores e especialistas verificam se as sugestões feitas pela primeira fase do teste público de segurança foram aplicadas, além de avaliarem possíveis vulnerabilidades para reforçar a proteção das urnas. Na fase anterior, realizada em 2025, nenhum grupo conseguiu comprometer a integridade do sistema de votação nem quebrar o sigilo do voto. O professor da Universidade de São Paulo, Marcos Simplício, que participa desta etapa, explicou mais quais as melhorias foram feitas.
6: Existe uma base chamada CVE, que é uma base de vulnerabilidades em softwares gerais. E alguns dos softwares da urna usam bibliotecas que são públicas. Né? Não tem por que reinventar a roda se usa uma biblioteca pública. E alguns desses tinham CVEs associados. Então tinha uma vulnerabilidade identificada na literatura associada. O que dá para fazer com eles? O que a gente analisou é, bom, não tem uma exploração possível dentro do cenário de votação. Mas é bom fazer uma atualização, por exemplo, que remova essa... que pega uma versão que não tenha essa vulnerabilidade, se tiver uma nova versão que não tenha essa vulnerabilidade.
5: Entretanto, alguns testes foram refeitos por recomendação técnica da Comissão Avaliadora do TSE. O objetivo, segundo a Justiça Eleitoral, é aumentar a transparência e garantir mais segurança durante o exercício do voto.
0: E após o anúncio do fim da taxa das blusinhas pelo governo federal, as compras internacionais voltaram ao centro do debate econômico. Para analisar os efeitos dessa decisão no mercado digital e no dia a dia dos brasileiros, a TMC conversou com o diretor executivo da Amobitec, a Associação Brasileira de Mobilidade e Tecnologia, o André Porto.
7: Passado 2 anos da implementação da conhecida taxa das blusinhas, né? O que é a taxa das blusinhas? É o imposto de importação sobre compras por pessoas físicas em valor até $50. É disso que a gente está falando. A gente consegue avaliar os impactos. E o que a gente vê, o que os dados têm mostrado, é que os impactos são extremamente negativos do ponto de vista de uma política pública que atinge principalmente a população de baixa renda, e que não gerou a contrapartida esperada pelo governo. Ou seja, não houve aumento, não é possível correlacionar o implemento da taxa das blusinhas com aumento do nível de emprego, aumento de renda nos setores supostamente protegidos. Então, a gente vê de maneira bastante positiva a revogação da taxa das blusinhas por parte do governo brasileiro. O fato é que, quando a taxa das blusinhas foi implementada, houve uma redução no consumo, e é o consumo de população de baixa renda, é o consumo de mercadorias que tem um ticket médio de até, então é um consumo de valores, quantidade, às vezes parece demais, os valores são bastante baixos, então você possibilitar que a população tenha acesso a esse tipo de produto, acesso a um produto que é mais acessível do ponto de vista de custo, ele é bastante importante, porque, mais uma vez, quando a gente vê os estudos, o que os dados têm mostrado é que, ao invés de ampliar esse mercado a partir da implementação da taxa das blusinhas, o setor nacional ele aumentou os valores dos produtos em níveis, inclusive, superiores aos patamares oficiais de inflação. Então, a população ela se viu impossibilitada de acessar esse produto por meio das plataformas, e dentro do mercado nacional ela tinha um produto, inclusive, mais caro. Então, acho que agora ela consegue acessar esse produto a um valor mais acessível. Por isso que a gente afirma que o grande beneficiado pela revogação da taxa das blusinhas é o consumidor brasileiro. É ele que tinha sido prejudicado, o consumidor, ao fim e ao cabo, o consumidor que paga por qualquer tributo, e a partir do momento que a gente reduz esse tributo, o grande beneficiado é o consumidor. Legítimo toda a discussão sobre a competitividade da indústria nacional. O que a gente tem buscado mostrar é que a competitividade da indústria não vai ser alcançada taxando esse consumidor taxando essas compras realizadas por pessoas físicas em valores até $50 em um programa que é um programa que, inclusive, que traz bastante conformidade ao setor de comércio internacional, que é o programa Remessa Conforme. Não é por aí que a gente vai atingir competitividade, então acho que a gente tem que buscar outros meios. Então, por isso que, volto no ponto inicial, o consumidor é o grande beneficiado. Até o consumidor da classe C, D e E é o mais atingido, o consumidor da classe A e B, muitas vezes ele viaja para o exterior, ele volta do exterior com uma isenção de dólares, coisa que o consumidor da classe C, D e E não é a realidade dele. Então, é exatamente disso que se trata. Acho que agora a medida provisória encaminhada ao Congresso Nacional, o nosso interesse enquanto setor, enquanto associação, é qualificar o debate, é trazer dados, trazer informações, entender se realmente há 2 anos da implementação dessa medida, ela trouxe efeitos positivos, negativos e que alternativas a gente pode buscar. Mas, novamente, o que a gente tem visto e o que os dados têm mostrado é que foi uma política pública ineficiente e que, de maneira bastante prudente, foi revogada agora pelo governo.
0: O governador de São Paulo, Tarcísio de Freitas, visitou os moradores atingidos pela explosão causada após uma obra da Sabesp atingir uma tubulação de gás da Cungás, no Jaguaré, zona oeste da capital paulista. Quem acompanhou essa visita foi o repórter Bernardo Silva, que traz agora os detalhes para a gente no Amanhã TMC.
8: O governador Tarcísio de Freitas visitou o local da explosão e conversou com as famílias. Em coletiva de imprensa, ele explicou como o Estado pretende indenizar essas pessoas com 3 possibilidades de pagamentos. Acompanhe.
9: Se as famílias se agradarem desses apartamentos, a gente passa esses apartamentos para a família e nós vamos entregar esses apartamentos montados. Quem vai indenizar esses apartamentos que são da CDHU, que já foram feitos pela CDHU? As concessionárias. Então, com Gás e Sabesp é que vão arcar com essa despesa. E eles também vão arcar com a despesa de montagem desses apartamentos. Então, se a família disser, puxa, isso aqui me agrada, eu topo mudar de lugar, ok. Se a família chegar e disser, não gostei de nada disso, mas topo mudar, a gente tem a opção da carta de crédito para fazer uma compra com a família. A gente pode adquirir o imóvel para essa família que está perdendo o imóvel aqui. Se a família disser, não, eu morei a vida toda aqui, tenho um vínculo afetivo, a minha família construiu isso aqui com muito esforço e eu quero continuar morando onde eu sempre morei. A gente também vai ter essa opção. Neste caso, a gente vai ter essa família num aluguel, a gente vai acomodar essa família ou mesmo nesses apartamentos que a gente está disponibilizando agora.
8: Quando questionado sobre a responsabilização, Tarcísio não trouxe culpados, mas disse que o Estado está aguardando pelos resultados da perícia e as investigações para então decidir como deve penalizar a empresa responsável pela obra.
9: É por isso que a mão pesada do Estado vai se fazer presente. A ação do Estado vai se fazer presente. E não é pelo fato de nós sermos maiores acionistas, etc., que a gente vai ter um conflito de agência ou a gente não vai fazer valer a regulação. A mão pesada vai atuar. A punição também vai acontecer pesadamente quando a Sabesp deixar de cumprir qualquer que seja o indicador.
8: Ainda no local, a nossa equipe conversou com um familiar do Francisco, que foi vítima da explosão e segue internado em estado grave na UTI. Vamos ver.
10: Ele está na UTI, respira pelo aparelho e só rezar para Deus, né? Que até agora recebeu umas bolsas de sangue. Quando nosso primo foi lá visitar ele, não reagiu nada ainda.
8: Algumas casas já foram liberadas e pessoas retornaram para suas residências. Outras que tiveram os locais proibidos devem receber apoio da Defesa Civil para realizar a mudança.
0: O crime organizado pode faturar mais de R$2 bilhões até o fim deste ano, com contrabando de medicamentos e canetas emagrecedoras na fronteira entre Brasil e Paraguai. Isso é o que revela um levantamento do Instituto de Desenvolvimento Econômico e Social de Fronteiras. Os detalhes na reportagem do Leonardo Gomes.
11: Um estudo elaborado pela entidade aponta que os medicamentos emagrecedores estão entre os itens mais lucrativos para os contrabandistas, com margens que podem chegar a 415%. Em paralelo a isso, a gente tem um corredor de contrabando que se formou pelas principais rodovias do Paraná e Mato Grosso do Sul, que fazem fronteira com o Paraguai. Isso porque de entre 90% a 95% desses medicamentos e ampolas conseguem sim entrar no Brasil, mesmo com as ações das autoridades. Na avaliação do pesquisador e diretor do IDESF, Luciano Barros, as organizações criminosas passaram a investir nos emagrecedores por conta do alto valor agregado e também pela alta demanda de brasileiros.
12: O critério é puramente econômico. Os produtos com alta demanda e que têm carga tributária elevada são os principais atrativos para as facções criminosas. Além disso, para esses grupos criminosos, o contrabando gera altíssima lucratividade e penas muito brandas quando comparadas ao tráfico de drogas, ao tráfico de armas. O risco jurídico é menor, mas o retorno financeiro é equivalente ou maior do que o do tráfico.
11: A importação de emagrecedores do Paraguai é restrita pela Agência Nacional de Vigilância Sanitária. Produtos como esses podem ser comprados em farmácias apenas mediante receita. Ao adquirir medicamentos com origem desconhecida, o paciente coloca a própria vida em risco, já que ampolas e canetas emagrecedoras exigem refrigeração e manipulação rígida. O estudo do IDESF fez ainda um panorama geral do contrabando entre Paraguai e Brasil. A estimativa é que a entrada ilegal de diversos produtos movimente cerca de 60 bilhões de reais por ano. O volume movimentado pelo crime organizado chega a superar a própria balança comercial oficial entre Brasil e Paraguai e equivale a cerca de 1/4 do PIB, do Produto Interno Bruto do Paraguai. Conforme a pesquisa, o cigarro continua sendo o principal produto do contrabando entre os dois países, respondendo por quase 39% das apreensões feitas pela Receita Federal.
0: Motoristas que mantiveram um bom histórico no trânsito poderão renovar a carteira de habilitação de forma mais rápida e digital. O Senado aprovou a proposta que muda regras da CNH e estabelece novos critérios para o processo de renovação. A repórter Rafaela Soares tem os detalhes para a gente.
13: O Senado aprovou uma medida provisória que cria a chamada renovação automática da CNH para bons condutores. A proposta vale para motoristas que não cometeram infrações com pontuação nos últimos 12 meses. Pelo texto, esse processo pode ser feito de forma automática e digital, mas os exames de aptidão física e mental continuam obrigatórios. A medida não vale para motoristas com 70 anos ou mais, já condutores a partir dos 50 anos podem utilizar a renovação automática apenas uma vez. O texto também prevê mudanças no Código de Trânsito Brasileiro com a possibilidade de emissão física ou digital da CNH. Outra novidade é a criação de um valor único nacional para exames médicos e psicológicos com reajuste anual pelo IPCA. Segundo o relator da proposta, o senador Renan Filho, a medida busca reduzir burocracia e também os custos para os condutores.
14: Aquele sujeito que não comete infração, não sofre acidente, não avança sinal, não leva multa por excesso de velocidade, não cria problema para o trânsito, ele vai ter a sua renovação automática, só vai precisar fazer o exame.
13: O texto agora segue para a sanção presidencial.
0: Agora a gente fala de um dado preocupante. A aviação particular lidera o número de acidentes aéreos no Brasil. Quem traz as informações é o repórter Júnior de Castro.
15: A queda do avião de pequeno porte no bairro Silveira, aqui em Belo Horizonte, tem reforçado um perfil que aparece com frequência nas estatísticas da aviação brasileira. Dados analisados pela BBC News Brasil mostram que quase metade dos acidentes aéreos registrados no país envolve aeronaves leves e de uso particular. O monomotor, que caiu na última semana, saiu do Vale do Jequitinhonha, pousou na Pampulha e decolou novamente. 3 minutos depois, o piloto informou dificuldades na decolagem e a aeronave perdeu altitude, atingindo um prédio residencial. Infelizmente, 5 pessoas estavam a bordo, entre elas, 3 pessoas morreram. Segundo especialistas, isso não significa que a aviação particular seja insegura, mas que ela opera com regras diferentes da aviação comercial. Pilotos de linhas aéreas passam por treinamentos e simuladores frequentes, enquanto na aviação privada, essas exigências são menores e dependem também do proprietário da aeronave. Ainda de acordo com o setor, a maior parte dos acidentes no Brasil está ligada ao chamado fator humano, quando há erro ou decisão equivocada durante a operação. O CENIPA, Centro de Investigação e Prevenção de Acidentes Aeronáuticos, e a Polícia Civil aqui de Minas Gerais investigam agora o que provocou a queda do avião em Belo Horizonte.
0: E assim nós encerramos o Amanhã TMC desta quinta-feira. O programa teve a minha apresentação, Mário Augusto. Se você quiser continuar essa conversa, é só mandar uma mensagem no Instagram, @marioaugusto.ps. Você fica agora com o Start TMC, com a Fernanda Câmara e o Rafael Tebas. Uma ótima quinta-feira e até amanhã.
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3: 5 horas em ponto, muito bom dia para você, ligadinho já no Start TMC, vem com a gente. O jornal está quentíssimo, tem Flávio Bolsonaro, tem Vorcaro, tem muitos outros assuntos, entrevistas ao vivo e tudo comandado por mim, Fernanda Câmara, e por Rafael Tebas. Bom dia, ouvinte, bom dia, Rafael.
4: Muito bom dia, Fernanda Câmara, muito bom dia para você que está aqui no Start TMC, em Brasília, São Paulo, Rio de Janeiro, também no Recife e em Curitiba. Você participa junto com a gente, mande a sua mensagem aqui, participe do Start TMC. 11972211 9 7221 1001. Aproveita e deixa o like também para você que tá no YouTube, @TMC News BR, @TMC News BR.
3: Vamos então, Start TMC começando, 5 horas e 1 minuto, vamos nessa.

0: com as principais notícias para você. E o escândalo do Banco Master amplia a pressão sobre aliados do bolsonarismo e domina os bastidores de Brasília nesta quinta-feira. Áudios envolvendo Flávio Bolsonaro e o ex-banqueiro Daniel Vorcaro colocam a investigação em uma nova fase, enquanto governo e oposição disputam espaço às vésperas da corrida eleitoral de 2026. Esses são alguns dos destaques desta quinta-feira, 14 de maio de 2026, e tem mais.
1: Ministros do Supremo avaliam o impacto de áudios entre Flávio Bolsonaro e Daniel Vorcaro.
0: A Procuradoria-Geral da República e investigadores ainda analisam a relevância penal das conversas.
1: Flávio Bolsonaro confirma pedido de dinheiro a Vorcaro para um filme sobre Jair Bolsonaro.
0: O senador nega ter recebido vantagens ou recursos do ex-banqueiro do Banco Master.
1: A produtora do filme sobre Bolsonaro nega ter recebido qualquer aporte financeiro de Vorcaro.
0: O caso provoca reação entre presidenciáveis da direita.
1: Romeu Zema classificou a ligação entre Flávio Bolsonaro e Vorcaro como um tapa na cara.
0: A CPI do Banco Master ganha apoio tanto de base governista quanto da oposição.
1: A instalação da comissão agora depende exclusivamente dele, Davi Alcolumbre.
0: O governo Lula anuncia uma subvenção para tentar conter a alta da gasolina.
1: A medida pode gerar impacto bilionário nas contas públicas em meio à disparada do petróleo.
0: E a ANEEL congela um mega leilão de energia de mais de 500 bilhões de reais.
1: Contratos envolvendo a Petrobras, também BTG, agora são alvo de questionamentos no TCU, Tribunal de Contas da União, e na Justiça.
0: E nos destaques internacionais.
1: Donald Trump chama Xi Jinping de grande líder durante encontro histórico em Pequim.
0: Estados Unidos e China discutem comércio, tecnologia e a guerra envolvendo o Irã.
1: Esporte agora.
0: A Copa do Brasil definiu mais classificados para as oitavas de final.
1: E teve vexame, o São Paulo foi eliminado. Juventude conseguiu a vitória sobre o São Paulo em Caxias do Sul.
0: E a derrota custou o cargo de Roger Machado.
1: O Vasco empatou com o Paysandu, mas avançou no agregado.
0: O Santos venceu Curitiba fora de casa e garantiu vaga nas oitavas.
1: E o Palmeiras goleou o Jacuipense por 4-1 e confirmou a classificação sem sustos.
0: O Remo eliminou o Bahia no Mangueirão.
1: E o Galo Atlético Mineiro venceu nos pênaltis após empate contra o Ceará. 5:05.
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0: Previsão do tempo para esta quinta-feira. Curitiba terá sol e friozinho pela manhã, com aumento de nuvens à tarde, sem chuva, máxima 22, mínima 6.
1: São Paulo, sol entre nuvens, tempo firme ao longo do dia, máxima de 26 e mínima de 13.
0: No Rio de Janeiro, calor com sol, aumento de nuvens e chance de chuva à tarde, máxima 30, mínima 17.
1: Em Belo Horizonte, sol também entre nuvens, chuva rápida durante o dia, tempo firme à noite, máxima de 26, mínima de 16.
0: Vamos para Brasília, tempo firme com sol entre nuvens e sem chuva, máxima 29, mínima 13.
1: E no Recife, sol entre nuvens, pancadas rápidas de chuva ao longo do dia, também à noite, máxima de 29, mínima de 24 graus. Inclusive aqui, já que a gente iniciou essa semana com muito frio, né? Essa queda brusca na temperatura. Eu tava olhando aqui, você até trouxe pra gente a mínima em Curitiba, 6 graus. E nesse exato momento, é exatamente essa temperatura, 6 graus nesse instante em Curitiba.
0: Lembrando sempre que a sensação térmica é pra baixo, né? Então deve estar muito mais frio. Bom, é só colocar uma polaina, um cachecol, uma luva, 300 mil casacos e aí tá tudo bem.
1: Aí ajuda.
0: Aí ajuda um pouquinho. 5:06.
1: Você acompanha então o Start TMC no seu rádio, também no seu canal do YouTube, no seu smartphone, pelo seu celular, baixa aí o nosso aplicativo e a gente começa a girar a nossa reportagem. O presidente Lula acionou uma medida provisória que concede incentivo para produção e importação de gasolina e diesel. No entanto, né, obviamente o assunto que domina as conversas, os bastidores, vai ser assim hoje, nas próximas semanas, sem dúvida, as conversas entre Flávio Bolsonaro e Daniel Vorcaro. Vazamento aconteceu de áudios já no final do dia de ontem, da tarde de ontem, dominou as redes sociais e o repórter Adrian de Almeida, em Brasília, conta os bastidores.
3: Ontem nós tivemos o anúncio, né, do governo federal sobre a medida provisória que dá um subsídio para quem produz e importa tanto gasolina quanto diesel. A intenção do governo federal é justamente diminuir, né, esse impacto no bolso dos motoristas. Mas ontem a principal pauta acabou sendo o senador Flávio Bolsonaro, depois que o site Intercept Brasil vazou um áudio dele cobrando o banqueiro Daniel Vorcaro em relação ao repasse, né, de valores para fazer o financiamento do filme sobre o pai dele. E de acordo com o site, seria em torno aí de 134 bilhões de reais. Depois de tudo isso vir à tona, parlamentares da base governista pediram a prisão de Flávio Bolsonaro e também entraram com uma representação na PGR. Para hoje, a previsão é que esse assunto continue repercutindo aqui no Congresso Nacional. Inclusive, o próprio Flávio Bolsonaro já cancelou a agenda dele no Rio de Janeiro por conta de toda essa repercussão. Mas tirando isso, a gente ainda tem aí o plenário da Câmara funcionando a todo vapor. Entre os projetos de lei que vão ser analisados, está um que proíbe a imposição de sigilo sobre informações relativas a gastos da administração pública federal. E a gente continua aqui acompanhando todas essas pautas.
0: Combinado então, Adrian de Almeida, 5 horas e 8 minutos. Minas Gerais dá mais um importante passo para viabilizar o pagamento da dívida de bilhões que o Estado tem com a União. Mais de 100 imóveis do Executivo Mineiro poderão ser repassados ao governo federal de Belo Horizonte. O Bruno Marum tem mais detalhes e ele também fala sobre a prorrogação da prisão do primo de Daniel Vorcaro, envolvido na fraude do Banco Master.
4: A Assembleia Legislativa de Minas Gerais aprovou em definitivo o projeto que autoriza a federalização e a venda de imóveis do Estado para ajudar no pagamento da dívida de Minas com a União. A proposta enviada pelo ex-governador Romeu Zema foi aprovada após um acordo entre governo e oposição na Assembleia de Minas. O texto recebeu 44 votos favoráveis e 5 contrários. A nova versão do projeto foi apresentada pelo líder do governo na Assembleia, deputado João Magalhães, do PSD. Ao todo, a medida permite a negociação de 190 imóveis ligados ao Estado, incluindo bens, autarquias, fundações e empresas públicas. E entre os imóveis que podem ser federalizados ou vendidos, estão prédios tradicionais aqui de Belo Horizonte, como o Automóvel Clube, o Expo Minas, o Minas Centro e o Espaço do Conhecimento da UFMG, todos aqui na capital mineira. Também entram nessa lista o terreno do Mercado Livre do Produtor da Ceasa Minas, a central de abastecimento do Estado em Contagem, na Grande BH, além de aeroportos estaduais. E segundo o projeto, os recursos arrecadados serão destinados ao pagamento, né, da dívida de Minas com a União, que atualmente soma cerca de 185 bilhões e 800 milhões de reais. Isso, claro, dentro do programa de pleno pagamento de dívidas dos estados com a União, o PROPAG. Mudando de assunto, o ministro André Mendonça, do Supremo Tribunal Federal, prorrogou por mais 5 dias a prisão temporária de Felipe Cansado Vorcaro, primo do banqueiro Daniel Vorcaro, dono do Banco Master. O Felipe, a gente lembra, foi preso na última semana, na última quinta-feira, durante uma fase da Operação Compliance Zero da Polícia Federal, que investiga suspeitas, né, de fraudes financeiras envolvendo o Banco Master. Segundo as investigações, ele seria a peça central do núcleo financeiro operacional do esquema. A PF aponta que o Felipe Vorcaro teria atuado na movimentação de recursos, na estruturação de operações societárias e também em repasses ligados ao grupo investigado. Ele também é citado no inquérito por participação em empresas ligadas à estrutura empresarial associada a Daniel Vorcaro.
1: Obrigado pelas informações, Bruno Marum, e sem dúvida, né, o caso Banco Master é um dos principais assuntos do dia, ainda mais dos áudios que foram divulgados, né, vazados ontem já no final da tarde pelo Intercept, e que realmente se tornou o principal fato, né, a principal notícia dessas últimas horas, já com impactos significativos no ambiente político, né? Só pra gente contextualizar, você que de repente não observou, foi dormir cedo, acordou agora, áudios então de Flávio Bolsonaro negociando diretamente com o Daniel Vorcaro, né? Pedindo aproximadamente 130 milhões de reais para que o Vorcaro bancasse um filme sobre Jair Bolsonaro. Realmente, essa é uma das principais informações do dia, e ao longo aqui do Start TMC, ao longo da nossa programação, vamos falar bastante sobre o assunto também com bastidores.
0: E só para te complementar, Tebas, esses áudios, né, que você acabou de falar, aliados do governo Lula viram com entusiasmo o vazamento do áudio em que o senador, então, Flávio Bolsonaro conversa com o banqueiro Daniel Vorcaro sobre o apoio financeiro desse filme que você acabou de falar. A gente vai falar, então, ao longo do Start TMC sobre isso, para o ouvinte ficar bem ligado e atualizado de tudo o que aconteceu, de tudo o que acontece, de tudo o que vai acontecer, de acordo com análises também.
1: Exatamente, impactos impressionantes. E você participa aqui do Start TMC, 119-7221-1001, 119-7221-1001. Daqui a pouco mensagens, mas agora vamos para Curitiba. Brian Valêncio vem aí. Olha, a Defesa Civil, né, confirmou, divulgou um balanço e confirmou que esse último verão foi o mais problemático do ponto de vista climático, né? Muitos ali, muitas chuvas fortes, inclusive, vendavais, enxurradas, enfim. Quem conta pra gente é Brian Valêncio.
5: Paraná registrou 91 ocorrências climáticas severas durante o último verão. Isso de acordo com o levantamento divulgado pela Defesa Civil. Entre os episódios contabilizados estão 48 casos de tempestades e vendavais, 19 alagamentos, 7 enxurradas, além de ocorrências de tornados e trombas d'água em diversas regiões do estado. Os dados confirmam o cenário de aumento na frequência e intensidade dos eventos extremos no Paraná nos últimos anos, principalmente durante os períodos mais quentes. O verão foi marcado por chuvas irregulares, mas com episódios concentrados de forte impacto, causando destelhamentos, quedas de árvores, interrupções no fornecimento de energia e danos em cidades do interior. Diante deste cenário, o sistema de alertas precoce passou a ser tratado como uma das principais ferramentas para reduzir riscos e salvar vidas. A gente lembra aqui que a cidade de Rio Bonito do Iguaçu ficou 90% devastada após a passagem de um tornado em outubro do ano passado. Esses casos cada vez mais recorrentes têm preocupado autoridades, e a expectativa é que com o aquecimento global e as mudanças climáticas, isso se torne cada vez mais uma realidade, não só do paranaense, mas de todos os habitantes do planeta Terra.
0: Você acompanhou aí então as informações de Brian Valêncio. 5 horas e 15 minutos. O governo de São Paulo suspendeu mais de 30 obras da Sabesp depois da explosão no Jaguaré, que deixou uma pessoa morta. Quem vai atualizar esse caso é a Alexia Marília.
6: A explosão causada por uma obra da Sabesp no Jaguaré, na zona oeste de São Paulo, já fez o governo do estado suspender mais de 30 obras semelhantes em andamento. A decisão foi anunciada pelo governador Tarcísio de Freitas, que determinou uma revisão completa dos protocolos de segurança em escavações próximas a redes subterrâneas de gás. O acidente aconteceu na última segunda-feira, depois que uma tubulação da Comgás foi atingida durante uma obra. Um homem de 49 anos morreu, outras 3 pessoas ficaram feridas e dezenas de imóveis foram danificados. Segundo o governo, 232 famílias afetadas vão receber auxílio emergencial de R$5.000 por PIX, pago pela Sabesp e pela Comgás. Além disso, o estado informou que todas as famílias terão direito à reconstrução parcial ou total das casas, sem custo para os moradores. Tarcísio afirmou em coletiva que obras feitas em conjunto entre Sabesp e Comgás foram paralisadas para revisão das regras de segurança.
7: Havia marcação no terreno da onde o furo direcional devia passar e, por alguma razão, isso não foi feito da maneira correta e a gente teve acidente. Então, são circunstâncias que a gente ainda vai apurar. A gente tem mais de 30 obras dessa mesma natureza acontecendo neste momento, todas foram interrompidas para que a gente possa revisitar os protocolos e evitar novos acidentes.
6: Até agora, a Defesa Civil vistoriou mais de 100 imóveis. A maioria já foi liberada, mas 19 seguem interditados e 5 casas terão de ser demolidas por causa dos danos estruturais. Para quem não quiser voltar ao bairro, o governo também ofereceu alternativas. Durante visita ao local, Tarcísio afirmou que, em caso de comprovação de falhas, as empresas serão responsabilizadas e que as punições previstas em contratos serão aplicadas. O governo também contratou 4 construtoras para acelerar os reparos nas casas atingidas. Enquanto isso, equipes da Sabesp, da Congás e da Defesa Civil continuam trabalhando na região para liberar imóveis, restabelecer o fornecimento de gás e atender os moradores. As causas da explosão seguem sendo investigadas pela Polícia Civil, pelo Instituto de Criminalística e pela Arcesp, agência reguladora do Estado.
1: Obrigado pelas informações, Alexia Marília, e a nossa equipe de reportagem acompanhando de perto, né, ao longo de todos os últimos dias, vai ser assim também hoje, diretamente no bairro do Jaguaré, aqui em São Paulo. Vamos mudar de assunto agora, vamos para o Rio de Janeiro. A Justiça Federal mandou soltar o cantor MC Pose do Rodo após revogar a prisão preventiva do artista. A gente lembra aqui, contextualiza, na investigação sobre lavagem de dinheiro ligada a apostas ilegais. As informações são de Jade Marinho.
8: A Justiça Federal decidiu soltar o cantor MC Pose, preso durante a Operação Narcofluxo, que investiga um suposto esquema de lavagem de dinheiro ligado a apostas ilegais, rifas clandestinas e tráfico internacional de drogas. Na decisão, a juíza Silvia Marlene de Castro Figueiredo revogou a prisão preventiva do artista, mas determinou uma série de medidas cautelares. Entre elas estão a entrega do passaporte, o comparecimento mensal à Justiça e a proibição de deixar a cidade onde mora por mais de 5 dias, sem autorização judicial. O funkeiro também deverá comparecer a todos os atos do processo e não poderá sair do país sem autorização da justiça. MC Pose está preso no presídio Joaquim Ferreira, conhecido como Bangu 8, no complexo de Jericinó, na zona oeste da capital fluminense. A defesa do cantor pediu à justiça a extensão da decisão que beneficiou o empresário Henrique Viana, conhecido como Rato, da produtora Love Funk. Segundo os advogados, os dois estariam na mesma situação jurídica dentro da investigação que é conduzida pela Polícia Federal. E no Tribunal de Justiça do Rio, uma decisão liminar suspendeu trecho do decreto do ex-governador Cláudio Castro, que ampliava benefícios de segurança institucional para ex-governadores e familiares. A decisão é do desembargador Joaquim Domingos de Almeida Neto, do órgão especial do TJ, e atende a um pedido da deputada estadual Renata Souza, do PSOL. Com isso, a medida impede, por enquanto, que cônjuges e filhos de ex-governadores recebam a mesma estrutura de segurança destinada aos antigos chefes do Executivo Estadual. O magistrado entendeu que o decreto extrapolou os limites previstos na legislação aprovada pela Assembleia Legislativa do Rio. Bom, o desembargador também suspendeu o trecho que permitia ampliar o período de proteção oficial, além do prazo previsto em lei. Segundo a decisão, havia risco de criação de despesas públicas sem previsão legal. Apesar disso, a justiça manteve válido o trecho que permite o ex-governador indicar agentes de segurança, assessores e motoristas.
0: Obrigada pelas informações, Jade Marinho. E antes da gente passar aqui para a nossa próxima etapa, deixa eu dar um bom dia, né? Porque o pessoal já está escrevendo aqui para a gente no WhatsApp no 11972211001 e também na internet, no YouTube, no arroba TMCNewsBR. Tem gente de Brasília falando bom dia, a Juliane Mendes Rocha, e também do Rio de Janeiro, a Mariana Duarte, e de Belo Horizonte, o Ricardo Lopes Batista. Vou pegando um de cada região aqui. O Gustavo Henrique Martins de Curitiba, o Pedro Cavalcante do Recife. E a gente vai falando o seu nome também ao longo aqui do Start TMC.
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0: do Liverpool da Inglaterra, mas está perto de voltar. Depois de 2 meses fora, está muito perto de voltar. A CBF está acompanhando. O Liverpool enfrenta já amanhã, sexta-feira, o Aston Villa pelo campeonato inglês, a Premier League. E a tendência é que o Alisson esteja em campo pelo Liverpool. Deve voltar exatamente amanhã, o que é uma boa notícia para a seleção brasileira. Sempre lembrando aqui, né, que o Alisson já atuou nas últimas Copas do Mundo, foi alvo de críticas, é verdade, mas é o favorito aí para ser o titular do Brasil nessa Copa do Mundo. Ele que tem 33 anos. Enfim, tem negociações avançadas para trocar o Liverpool pela Juventus da Itália. Só para fechar aqui, Ancelotti ainda tem dúvidas no gol, né? Porque o goleiro Bento do Al Nassr da Arábia Saudita falhou feio nos últimos dias, né? Até viralizou nas redes sociais. Os goleiros devem ser, né? Sempre eu digo, devem ser Alisson, Ederson e a terceira vaga nessa dúvida, né? Ou o Bento ou o Hugo Souza do Corinthians, fica essa dúvida. 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
2: Cinco horas e 24 minutos, vamos com os nossos destaques do dia. O deputado Lindbergh Farias, do PT, afirmou que vai pedir a prisão do senador Flávio Bolsonaro, do PL, após revelações sobre o financiamento de Daniel Vorcaro do filme sobre a vida do pai, Jair Bolsonaro. A iniciativa vem em resposta à reportagem do Intercept Brasil, que apontou repasses de cerca de 61 milhões de reais feitos por Vorcaro ao senador e pré-candidato à presidência.
0: E ainda de acordo com o Lindbergh, né, há indícios de relação direta e possível uso político desses recursos. Ele chegou até a publicar um vídeo na internet e nas redes sociais, defendeu uma investigação aprofundada e afirmou que a situação exige atuação da Polícia Federal. Vamos ouvir.
3: Acabamos de protocolar prisão preventiva de Flávio Bolsonaro. Também busca e apreensão, quebra de sigilo bancário e fiscal, bloqueio de bens, apreensão do passaporte para evitar a fuga. Entramos com a representação na Polícia Federal, também com outra representação dirigida à PGR, ao procurador Paulo Gonet, e uma outra dirigida ao ministro André Mendonça.
2: Ministros do Supremo Tribunal Federal avaliam que o áudio envolvendo Flávio Bolsonaro e Daniel Vorcaro ainda precisa de análise antes de qualquer conclusão sobre eventual relevância penal. A definição sobre possíveis implicações jurídicas depende da apuração em andamento pela Polícia Federal e pela Procuradoria-Geral da República.
0: Integrantes do STF, né, da Corte, indicam que o conteúdo pode representar apenas uma relação financeira privada ou, eventualmente, ter conexão com a investigação da Operação Compliance Zero. Até o momento, não há pedidos formais ao Supremo sobre o caso, enquanto investigadores avaliam o contexto das conversas e seus possíveis desdobramentos.
2: O governo federal anunciou nesta quarta-feira mais uma medida provisória com subsídios para conter a alta da gasolina e do diesel. A medida prevê descontos na CID e no PIS/COFINS, impostos que incidem sobre os combustíveis.
0: Assunto polêmico: durante o anúncio em Brasília, o ministro de Minas e Energia, Alexandre Silveira, pediu agilidade ao setor privado no repasse dos descontos para os consumidores. A gente acompanha a fala.
4: Mas eu quero fazer um apelo às distribuidoras e aos postos de gasolina, que eles acelerem esse processo de repasse dessas medidas tomadas pelo governo federal. Há uma absoluta dedicação do presidente da República em salvaguardar a economia nacional.
0: A gente acompanhou então a fala do ministro de Minas e Energia, Alexandre Silveira, aqui no Start TMC. 5 horas e 27 minutos.
2: E ainda nesse assunto, que também é o foco do dia, o governo federal anunciou um subsídio ligado à gasolina para tentar conter a alta causada pela guerra no Oriente Médio. A medida provisória também possibilitará um novo incentivo para o diesel E para explicar como isso afeta o bolso dos brasileiros,

0: brasileiros e também o impacto nas contas públicas, a gente vai conversar com o economista Fernando Agra. Bom dia.
1: Eu não vou dizer que é uma medida para ser comemorada, porque quem vai pagar isso é a sociedade. Né? É, toda medida que vem gerar um subsídio financeiro, né, que vai subsidiar os produtores, no caso, para poder que isso não seja repassado para o preço final da mercadoria, no caso do diesel, no caso da gasolina, e também tem outros aqui, gás de cozinha, querosene de avião, navegação, tudo, mas pegando principalmente a gasolina e o diesel, não é? O objetivo é amortecer um pouco, né, os efeitos nocivos da alta do preço do petróleo causados pela guerra. Né? No período pré-guerra, até 27 de fevereiro desse ano, um barril de petróleo tipo Brent, que é referência mundial, não chegava a custar $70. Ele está girando, está flertando na casa dos $100, mas teve um dia que fechou a $126. Então, isso, se repassado para o preço final do consumidor, que ainda não tem sido repassado na íntegra, o preço da gasolina vai subir muito, o preço do diesel também. Então, a ideia do governo é de, com essa medida, amortecer um pouco, segurar um pouco o aumento dos preços para o consumidor final e para a economia como um todo, porque infelizmente a gente tem muita dependência, principalmente do diesel, né, por conta de um problema estrutural que a gente tem no transporte, ser basicamente das mercadorias pelo caminhão, e uma dependência muito grande da gasolina para o consumidor, para mim, para você, para quem anda, que utiliza aí o seu automóvel. Então a gente fica um pouco mais tranquilo, porque a gente acredita que o preço não vai subir tanto. Por outro lado, eu fico muito preocupado com as contas públicas, que elas já não andam nada bem, e com isso quem vai pagar é o governo, em última instância é a sociedade, ou seja, cobrindo um santo, descobrindo o outro. Não dá para esperar que o combustível baixe. A ideia é que não haja mais aumentos. Se vai baixar ou não, a gente vai ver o que, que vai acontecer nos postos. Eu li a matéria na íntegra e no final da matéria, né, dessa divulgação, endossa a necessidade de fiscalização por parte do governo federal e dos governos, né, estaduais, dos municípios, para ver se não está havendo abuso de preços de alguns postos de combustíveis. Por exemplo, deles estarem absorvendo o benefício do governo com subsídio e não repassando isso para o preço final. Porque pode, infelizmente, acontecer isso em setores que têm pouca concorrência, que é o caso do setor de combustíveis. E a gente tivesse aí uma notícia positiva de uma queda do preço do petróleo no mercado internacional, para que a gente tivesse, não só aumento, mas a gente tivesse os preços mais baixos dos combustíveis e desse uma aliviada no bolso de quem nos acompanha. Então a gente não tem essa garantia de que vai cair. A ideia é não deixar subir. Eu fiz uns cálculos aqui, salvo engano, vai dar 2,5 bilhões a despesa por litro com gasolina e 1,6 bilhão por litro com diesel. Somando aqui, passa de 4 bilhões de reais, 4,1 bilhões de reais essa despesa estimada. Bom, eu não sei te responder se as receitas de royalties vão dar para cobrir isso. Isso é tudo uma questão matemática, contábil. O governo precisa deixar isso muito bem claro, porque falar que vai dar é uma coisa, agora ver de fato se isso vai dar, a gente não sabe. A gente teria que ter acesso realmente às receitas do governo com o rótulo para a gente colocar na ponta do papel. Eu fico muito preocupado, de fato não sei se vai dar, faço votos que sim, porque aí o governo não vai precisar aumentar a carga tributária no futuro, porque o governo tem aberto mão de alguns tributos, com a ideia realmente de segurar alguns preços, não só de combustíveis, das blusinhas, entre outros, e tudo bem, dá uma segurada na inflação, mas a gente sabe que a gente está num ano de eleição e isso também tem alguns objetivos eleitorais. Mas discutindo as questões econômicas aqui, que é o objetivo, eu não sei, faço voto que sim. Mas, respondendo a outra sua parte da sua pergunta, se o governo não utilizasse esse dinheiro para o subsídio, ele poderia utilizar de outras maneiras. Poderia investir no lado social, poderia investir na produtividade em tecnologia de vários setores da economia, para que a gente se torne cada vez mais competitivo e diminua o custo final, porque parte dos preços das nossas mercadorias, inclusive dos combustíveis, tem um peso muito grande da tributação. Então o governo poderia investir cada vez mais em tecnologia, tornar as empresas mais eficientes e talvez diminuir aí a carga tributária. Essa é a minha observação, né? Mas faço votos que uma coisa cubra a outra, para que pelo menos não piore o déficit do governo.
0: Nós ouvimos então aí o economista Fernando Agra explicando, né, como que o bolso do brasileiro é afetado, já que o governo federal anunciou um subsídio ligado à gasolina para tentar conter a alta causada pela guerra no Oriente Médio. 5 horas e 33 minutos.
2: Bom, e o governo federal lançou um plano contra o crime organizado, né? Esse assunto também dominando as páginas dos principais jornais brasileiros, inclusive o nosso portal tmc.com.br. E o programa vai usar o orçamento da União em empréstimos concedidos pelo BNDES. A gente conversou aqui na TMC com um especialista em segurança pública, o Bruno Paes Manso, ele que é pesquisador do Núcleo de Estudos da Violência da USP. Ele trouxe algumas informações sobre o assunto e comentou. Vamos lá.
3: Bom, com base no que foi anunciado, é claro que essa pergunta tem sempre um tom teórico, né? Mas dentro do que o senhor já pôde analisar, e baseado na sua experiência no assunto, esse projeto é sólido? E mais, aí vem uma segunda pergunta: em que prazo ele poderia entregar os primeiros resultados concretos?
4: Bom, Felipe, eu acho que são duas questões, né? A primeira é o momento eleitoral, sem dúvida, é um projeto que está sendo colocado na rua no em ano de eleição, o último ano do terceiro mandato do governo Lula, né? Então, em tese, deveria ser um programa que mereceria todo esse esforço no primeiro ano de mandato, né? Mas eu acho que existe uma circunstância histórica que a gente deve chamar a atenção, que é o fato que desde o surgimento da Nova República, a União não assumia a responsabilidade da área de segurança, ficava isolada no estado, nos estados. E esse é um debate que vem sendo feito há muito tempo, porque a segurança pública é vista como um ônus, né? Quando você assume o pepino, né, só vem notícia ruim, né? E por causa disso, os presidentes, desde que a Nova República foi instaurada, evitaram assumir esse problema para si. Mas agora, diante da nacionalização das facções, da nacionalização dos crimes, eles passaram, o governo Lula, enfim, finalmente, assumiu essa responsabilidade. Então, eu acho que tem o caráter eleitoral, mas tem o contexto histórico que, finalmente, eu acho que isso é uma coisa que, de repente, a gente tem que apontar, que é, finalmente, a União assumindo a responsabilidade de uma tarefa que é fundamental, que é a segurança pública, que ficava restrita aos estados, né? Então, acho que tem esses dois aspectos para chamar atenção.
5: Recentemente, nós passamos a entender a necessidade de asfixiar os braços financeiros das facções criminosas e, no meu entendimento, pode estar errado, foi há pouco tempo que nós entendemos que era preciso olhar para o crime como algo extremamente, de fato, organizado. Nós falávamos facções criminosas, mas não pensávamos, por exemplo, na Operação Carbono Oculto, né? Só que na rua, na outra ponta, o que as pessoas sentem é o assalto, é o celular roubado, é que não pode mexer aqui no celular nesse bairro porque tem muito índice, não pode levar a aliança para a rua, tem que ter cuidado com isso, com aquilo. Então, quando é que as pessoas vão, de fato, começar a perceber no dia a dia uma sensação de segurança maior? Porque eu entendo que na outra ponta esteja essa proposta de asfixia às facções, aos braços financeiros, à administração do crime organizado. Mas na rua, o que nós vemos é aquele soldado do crime empunhando uma arma e pegando um celular que muito provavelmente vai render o quê? 100, 200 reais para ele naquele crime. Quando é que as pessoas, de que forma é que as pessoas poderiam se sentir mais seguras?
4: Bom, eu acho que são duas coisas fundamentais, né? No caso da questão financeira, né? Tudo isso é novo mesmo, né? Porque você teve uma transformação da cena financeira mundial, né? No Brasil, e tendo consequências. Criação de criptomoedas, a saída do dinheiro para o mundo virtual, a possibilidade de criação de fintechs, tudo isso... Alô? Vocês estão me ouvindo?
5: Sim, perfeitamente.
4: Desculpa, eu achei que tinha...
5: Não, então...
4: A criação de fintechs, tudo isso permitiu que houvesse um fluxo financeiro muito intenso e favoreceu as facções que negociavam drogas no mundo inteiro, né? Então isso colocou facções brasileiras que transportam a cocaína para mercados mundiais na cena global, e esse dinheiro começou a entrar na política, começou a entrar na economia formal. Isso transformou nos últimos 10 anos a cena do crime como a gente nunca tinha visto. Isso é uma coisa. A outra coisa, como você disse, é a sensação de segurança nas cidades. E dois crimes em especial são os que mais, são os mais graves, né? Que criam essa sensação de vulnerabilidade, que é o roubo e furto de celular e de alianças hoje, né? Alianças de ouro, pelo fato do ouro estar envolvido numa série de possibilidades aí de lavagem de dinheiro e de moeda, né? Isso exige um tipo de trabalho focado das polícias estaduais, né? Isso é um desafio das polícias estaduais. Então, por exemplo, a gente sabe para onde vão os celulares, os rastreamentos mostram para onde vai os celulares. Então não adianta meramente um patrulhamento ostensivo, é necessário um trabalho de inteligência das polícias civis, que estão frágeis, que estão fragilizadas, e muitas vezes, como a gente vê em diversas operações, participam desse crime, né? Ganham com esse crime. Por que, apesar da gente saber onde, para onde vai os celulares e como funciona a indústria dos celulares, você não atua de forma inteligente? Porque tem muita gente ganhando muitas vezes com isso também. Então, você tem polícias estaduais agindo de forma frágil e de forma inexistente. Você tem estados que conseguiram, existem formas de você lidar com isso, atuando na receptação, atuando de forma inteligente nessas cenas, né? Piauí conseguiu, imagina, um estado do Nordeste pobre, um dos mais pobres do Brasil, conseguiu articular esse tipo de ação. Aqui a gente não faz isso porque você tem justamente essa fragilização das polícias investigativas, a polícia civil, uma aposta principalmente no patrulhamento ostensivo das polícias militares, e muitas vezes você não percebe que essas polícias fazem parte do negócio, né? Então são desafios dos estados, muitas vezes, que a gente também não observa, porque sempre aposta no ostensivo e deixa a inteligência de lado e as polícias civis de lado, sempre apostando no patrulhamento da polícia militar. Então, são coisas desbalanceadas que demandam esse debate, né? Demandam discussão.
3: E professor, até concluindo da minha parte, quando o senhor fala em estados, a gente se lembra da mega operação de outubro do Rio de Janeiro e daquele imediatamente depois anunciado consórcio da paz, que foi tocado, né, por governadores de direita, e obviamente não rendeu nada, a não ser, claro, uma grande fumaça por algumas semanas no noticiário. Houve toda a discussão no âmbito do Congresso Nacional sobre segurança pública. Essa discussão passou de 25 para 26, muito tensa. E, na verdade, onde eu quero chegar é o seguinte: dá para resolver esses problemas de forma articulada, né, os três entes federativos. Enquanto a gente tiver essa polarização, né? E voltando à sua primeira resposta, né? Tocar isso com prioridade no último ano de um governo e não no primeiro, como deveria ser?
4: Não, eu acho que é difícil, né? Nesse momento, mas enfim, o que me parece é que o governo está encaminhando pelo menos o debate para os próximos 4 anos de gestão. Então realmente você tem essa estratégia eleitoral, sem dúvida, para discutir ao longo das eleições e ao longo das campanhas, ao longo da campanha, o plano de segurança para a próxima gestão. Mas eu acho que tem esse desafio de você dialogar com os governos e dialogar com essa visão mais populista de segurança pública, porque, por exemplo, operações que geram e causam 120 mortes, como aconteceu no Rio de Janeiro, acabam muitas vezes recebendo aplauso, mesmo quando os chefes, os líderes dessa operação, da polícia e do governo do Rio, estavam paralelamente negociando com facções criminosas, né? Então são formas de você despistar a atenção, parecer que a polícia trabalha, sendo que, na verdade, nos bastidores, como o Ministério Público e a Polícia Federal têm mostrado, eles negociavam com facções criminosas para se manter no poder e para sustentar a sua eleição, né? E qual que é o problema? Esses senhores da guerra, essas pessoas que defendem esse tipo de operação mais truculenta, eles ganham poder político e econômico com a insegurança da população, porque eles vendem esses remédios, que na verdade são venenos, que é a morte de jovens que moram em determinados territórios, como se isso fosse solução, ganham dividendos políticos e capital político e ganham muitas vezes dinheiro negociando com esses crimes, né? Esses criminosos. E esses senhores da guerra, então, eles dependem do medo da população. E para suas soluções fáceis e frágeis que eles sustentam. Você tem uma tensão entre a racionalidade, entre a inteligência, entre essa proposta de alguma forma mais racional contra essas propostas populistas, porque elas são em tensão permanente. Então isso é muito difícil, é um desafio da segurança pública eterno, né?
2: 5 horas e 43 minutos, então a gente acompanhou a entrevista com Bruno Paes Manso aqui no Start TMC, essa entrevista que foi realizada ao longo da programação no TMC 360 e de fato, né, chama a atenção, é preocupante também o avanço do crime organizado em várias regiões do país. A gente muda de assunto agora e volta, né, para a situação, para o caso envolvendo vazamento de áudio que liga o senador Flávio Bolsonaro a Daniel Vorcaro, dono do Banco Master. Deputados da base do governo protocolando, enfim, muitas medidas, uma série de medidas judiciais e também administrativas. Sobre esse caso, o repórter Adrian de Almeida, que acompanha os bastidores, conta tudo pra gente em Brasília.
6: Parlamentares da base governista se uniram para pedir a prisão e entrar com representação no Conselho de Ética contra o senador Flávio Bolsonaro. O pré-candidato à presidência da República teve um áudio vazado pelo site The Intercept, em que cobra o dono do Banco Master, Daniel Vorcaro, a continuação de pagamento para financiar o filme sobre Jair Bolsonaro. Após a matéria vir à tona, o líder do PT na Câmara, Pedro Uczai, junto de outros deputados, confirmou que vão apresentar notícia de fato para a Polícia Federal. Além disso, eles também vão entregar uma representação à Procuradoria-Geral da República, além de pedido de informações à Receita Federal.
7: Portanto, a Polícia Federal, né, uma notícia de fato para que instaure um inquérito, faça a investigação urgente, porque isso é grave. É grave demais, porque quando a gente quer combater a corrupção, combater o ilícito, cada vez fica mais claro o que tem de relação de Zétel com financiamento de campanha de Jair Bolsonaro ou Tarcísio de Freitas.
6: A Federação Pessoal Rede entregou também uma representação no Conselho de Ética após a repercussão de todo o caso. Outro parlamentar que também se manifestou foi o líder do governo na Câmara, deputado Paulo Pimenta. Segundo ele, há risco de fuga do senador Flávio Bolsonaro e, por conta disso, a justiça deve obrigá-lo a usar tornozeleira eletrônica.
8: Portanto, a tornozeleira eletrônica, até por uma simetria do que foi feito com o deputado, o senador Ciro Nogueira e outros envolvidos nesse esquema, nós precisamos imediatamente que a justiça, por precaução e diante do risco de fuga, determine também o uso da tornozeleira eletrônica pelo Flávio Bolsonaro.
6: O deputado Lindbergh Farias comentou que vai entrar com um pedido de prisão de Flávio Bolsonaro após o vazamento do áudio. Já o deputado Mário Frias, que é o produtor executivo do filme Dark Horse, que conta a história de Jair Bolsonaro, disse em uma publicação que não há um único centavo de Daniel Vorcaro na produção do longa-metragem. Ele comentou ainda que, mesmo que houvesse repasse de Vorcaro, não seria um problema algum, além de afirmar também que não houve um real de dinheiro público envolvido no filme.
0: Obrigada, Adrian de Almeida. 5 horas e 46 minutos. A Assembleia Legislativa do Rio criou uma comissão especial para discutir cortes de gastos e tentar conter o avanço da dívida do Estado, que já ultrapassa os 237 bilhões de reais. Vamos então com a Beatriz Trindade.
9: O presidente da Alerj, Douglas Ruas, detalhou nesta quarta-feira como vai funcionar a comissão especial criada pela Assembleia Legislativa do Rio para discutir cortes de gastos e tentar conter o avanço da dívida do Estado. A dívida do Rio atualmente já chega a 237 bilhões de reais, a segunda maior do país, atrás apenas de São Paulo. Durante a apresentação da medida, o parlamentar fez uma autocrítica à atuação da própria casa e afirmou que a Assembleia errou ao aprovar os últimos 3 orçamentos do Estado. A comissão terá prazo de 120 dias para apresentar propostas e vai discutir medidas de contenção de despesas, fiscalização das contas públicas e possíveis excessos nos gastos estaduais. O presidente da Alerj, Douglas Ruas, defende as medidas para conter o avanço.
10: E o grande desafio dessa comissão vai ser levantar todo o arcabouço de leis que regem o funcionalismo público no Estado do Rio de Janeiro para entender como que permitiram que a despesa com pessoal crescesse o dobro do crescimento da receita durante esse período.
9: O colegiado será formado pelos deputados Jair Bittencourt e Alan Lopes, do PL, Bruno Dauari, da Federação União PP, Tia Lu, do Republicanos, além da deputada Célia Jordão, do PSD. O presidente também falou sobre o acompanhamento da execução orçamental do Estado.
10: Logo que eu assumi a presidência da LERJ, no dia 17 de abril, nós buscamos, junto com o corpo técnico da nossa casa, da nossa consultoria geral de finanças, orçamento e planejamento, buscar informações para entender por que, que o Estado do Rio de Janeiro vive nesses últimos anos, os últimos três orçamentos deficitários. E a gente foi entender que a despesa cresceu mais do que a receita. Se a gente revisitar os últimos cinco anos, a nossa receita cresceu 21% e a despesa como um todo 49%. A origem do problema é o crescimento da despesa, um descompasso com o crescimento da receita.
9: A criação da comissão acontece ao mesmo tempo em que a LERJ inicia a discussão da Lei de Diretrizes Orçamentárias de 2027. O projeto enviado pelo governo do estado prevê déficit de 13 bilhões de reais no próximo ano, além de projeções negativas para os anos seguintes. Segundo a Assembleia, o grupo também vai promover audiências públicas e reuniões com representantes dos três poderes e órgãos de controle para discutir alternativas que ajudem no equilíbrio fiscal do estado.
2: 5 horas e 49 minutos, você acompanha aqui o Start TMC nesse dia 14 de maio de 2026. E olha, o ex-governador de Minas Gerais e pré-candidato à presidência da República pelo Novo, Romeu Zema, criticou o senador Flávio Bolsonaro após a divulgação do áudio em que, né, o Flávio pede dinheiro ao banqueiro Daniel Vorcaro para financiar um filme sobre Jair Bolsonaro. Segundo Zema, a cobrança é imperdoável e contradiz críticas feitas a adversários políticos. Além disso, Flávio também confirmou o pedido de financiamento, mas negou irregularidades e afirmou que se tratava de patrocínio privado.
0: Para Zema, o pré-candidato bolsonarista perdeu a credibilidade para concorrer à presidência. O ex-governador mineiro postou um vídeo na internet. Vamos conferir um trecho.
11: Flávio Bolsonaro, ouvir você cobrando dinheiro do Vorcaro é imperdoável. É um tapa na cara dos brasileiros de bem. Não adianta nada criticar as práticas de Lula e do PT e fazer a mesma coisa. É preciso ter credibilidade para mudar o Brasil.
2: Pois é, e a bancada do PT afirma que vai acionar a Polícia Federal para pedir quebra de sigilos bancário, telefônico, enfim. Esse pedido vai ser acompanhado de solicitações à Receita Federal e também inclui a possibilidade de busca de documentos ligados ao financiamento do filme citado nas conversas.
0: Integrantes do governo, como Guilherme Boulos, defenderam a cassação do senador, enquanto Jax Wagner afirmou que o caso exige explicações públicas. No Congresso, a oposição articula a criação de uma CPI do Banco Master, ampliando a pressão política em torno das investigações da Operação Compliance Zero. 5 horas e 51 minutos.
2: Vamos falar de esporte agora no Start TMC.
0: Mas antes, posso te interromper 5 segundos?
2: Claro.
0: Só pra gente falar bom dia aqui pro pessoal.
2: Boa.
0: Pessoal aqui de Brasília, Rio de Janeiro, Curitiba, Belo Horizonte. Pessoal dando bom dia aqui pra gente. O Eduardo Cassari, de Curitiba. A Débora Veslan, do Rio de Janeiro. O Eduardo Schiman, do Recife, dizendo bom dia, sempre acompanho o Start TMC, um prazer estar aqui, ligadinho em todas as notícias que estão quentes. O dia tá frio, mas as notícias estão quentes. Exatamente isso, né, Tebas?
2: Exatamente, dia quente realmente. E outras mensagens também no nosso WhatsApp, o 119-7221-1001. Renan, por exemplo, que é de Osasco, em São Paulo, mandando Tebas, Fernanda, bom dia. Aí ele fala, esse caso do Banco Master vai longe ainda, muitos nomes vão aparecer, pode ter delação, enfim, escreve aqui e você fica à vontade. Muito obrigado pela sua mensagem, Renan de Osasco, aqui em São Paulo. Também o Murilo Castainari, que é de Belo Horizonte. Bom dia, Tebas e Fernanda, em Curitiba. A Estela Bittencourt também mandando um alô. E também o Otto Malaguti, de São Paulo. vergonha tricolor, ele escreve aqui. Isso porque o São Paulo foi eliminado, é isso mesmo. Você que tá acordando agora, de repente dormiu, tá acordando agora, dormiu bem, acordou para acompanhar o start do TMC. São Paulo foi eliminado da Copa do Brasil, perdeu pro Juventude, que tá na Série B. E quem conta pra gente esse e outras informações, outros jogos, é Ivan Drago e Guilherme Lage.
12: Fala, pessoal do Start TMC, uma noite agitada e com muita emoção na Copa do Brasil. O Santos se classificou diante do Coritiba, vencendo por 2-0, tinha sofrido no primeiro jogo, conseguiu a vitória nessa quarta-feira por 2-0, mesmo fora de casa, passou de fase. Transmitimos na TMC, o São Paulo acabou perdendo para a equipe do Juventude por 3-1, tinha vencido o primeiro jogo por 1-0 e foi eliminado. E eu trabalhei ao lado do nosso Ivan Drago em Palmeiras 4-1 para o Jacuipense. Palmeiras já tinha vencido o primeiro jogo por 3-0. Passeou tranquilamente em Londrina, Ivan?
13: Passeou. Realmente a gente não esperava outra coisa por parte do Palmeiras. Foi de fato um passeio por parte do Verdão, que poupou seus principais jogadores. O único considerado titular foi o Gomes, mas também não foi exigido, portanto praticamente não sujou o uniforme. E o Palmeiras pôde colocar em campo alguns jogadores que vinham sendo criticados, né? A gente discutiu muito nas últimas semanas a construção desse elenco para a temporada, jogadores que não conseguiam ajudar saindo do banco de reservas, e hoje acho que alguns jogadores jogaram muito bem, como por exemplo o Felipe Anderson. Ah, mas foi contra o Jacuipense. Mas é uma oportunidade para ele retomar a confiança, porque saber jogar futebol, evidentemente ele sabe. Maurício fez um bom jogo, Eric Belé fez um bom jogo, Jefté foi mal, e num jogo como esse ele precisa jogar bem, e ele foi mal. Kelvin regular, enfim, Luigi também um jogo apenas regular no meu ponto de vista, mas o Palmeiras fez a sua obrigação, atropelou o Jacuipense e conseguiu a classificação, e a gente não esperava outra coisa.
12: Em outros jogos, outras emoções da noite de quarta-feira, o Vasco chegou a abrir 2-0, tomou um empate do Paysandu, mas tinha vencido o primeiro jogo por 2-0, se classificou no Rio de Janeiro. Mirassol e Red Bull Bragantino tinham empatado na primeira partida, o Mirassol venceu por 2-1 e também garantiu a sua classificação. E nós tivemos Remo vencendo Bahia de novo, hein? Já tinha sido 3-1 em Salvador, ontem 2-1 na casa do Remo, 5-2 no agregado, e o Remo passando bem. E talvez o confronto mais emocionante até aqui dessa fase, Ceará e Atlético Mineiro. Galo tinha vencido o primeiro jogo por um gol de diferença. Ontem teve um atleta expulso com 4 minutos de jogo, o Ceará abriu os 2-0 que lhe dava a classificação, e o Galo no finalzinho da partida, mesmo com um jogador a menos durante toda a partida, conseguiu o gol que levou a disputa para os pênaltis. E aí o goleiro Everson na última cobrança, e Ceará, o Everson, né, deu a classificação na casa do seu antigo clube ao Galo, mesmo com um jogador a menos praticamente durante toda a partida. Tá de bom tamanho, né, Ivanzinho? Hoje tá, tem mais tamanho. Emoções.
13: É, a gente não pode esquecer de falar do São Paulo, né? Que sim, além de ser eliminado na Copa do Brasil, perdeu o treinador, né? O Roger, sim, Machado foi demitido. A demissão é absolutamente justa, e agora a diretoria do São Paulo tende a demitir também o diretor executivo Rui Costa, que foi o responsável por tudo isso. O futebol do São Paulo precisa de mudanças profundas.
12: Debate hoje nos programas esportivos da TMC vai pegar fogo. Abração para vocês do Start TMC, uma boa quinta-feira para todo mundo.
2: Valeu, abraço Ivan, abraço Guilherme Lage. De fato, muitas partidas com a cobertura da TMC, a Copa do Brasil realmente pegando fogo. E fica essa informação: Roger Machado, então, não é mais técnico do São Paulo, foi demitido após a eliminação para o Juventude na Copa do Brasil.
0: E agora, às 5 horas e 56 minutos, a gente fala de um assunto inédito. Só que não, né? O Tribunal Superior Eleitoral reforça testes de segurança e especialistas voltam a analisar proteção das urnas eletrônicas. Murilo Hernandes.
14: O Tribunal Superior Eleitoral está na etapa de testes de segurança das urnas eletrônicas para as eleições deste ano. Pesquisadores e especialistas verificam se as sugestões feitas pela primeira fase do teste público de segurança foram aplicadas, além de avaliarem possíveis vulnerabilidades para reforçar a proteção das urnas. Na fase anterior, realizada em 2025, nenhum grupo conseguiu comprometer a integridade do sistema de votação nem quebrar o sigilo do voto. O professor da Universidade de São Paulo, Marcos Simplício, que participa desta etapa, explicou mais quais as melhorias foram feitas.
15: Existe uma base chamada CVE, que é uma base de vulnerabilidades em softwares gerais.
16: E alguns dos softwares da urna usam bibliotecas que são públicas, né? Não tem por que reinventar a roda se usa uma biblioteca pública. E alguns desses tinham CVEs associados. Então tinha uma vulnerabilidade identificada na literatura associada. O que, que dá para fazer com eles? O que a gente analisou é, bom, não tem uma exploração possível dentro do cenário de votação. Mas é bom fazer uma atualização, por exemplo, que remova essa... que pega uma versão que não tenha essa vulnerabilidade, se tiver uma nova versão que não tenha essa vulnerabilidade.
14: Entretanto, alguns testes foram refeitos por recomendação técnica da Comissão Avaliadora do TSE. O objetivo, segundo a Justiça Eleitoral, é aumentar a transparência e garantir mais segurança durante o exercício do voto.
2: Muito obrigado pelas informações, Murilo Hernandes, que estava ali na sede do TSE, o Tribunal Superior Eleitoral, conversando com a gente, passando as informações ali, né, diretamente da fonte, a nossa reportagem em Brasília.
0: E a nova gestão da Embratur divulga o Plano Brasis, um planejamento de marketing voltado para atrair turistas estrangeiros para cada estado do Brasil. Rebeca Renzi.
17: O novo presidente da Embratur, Bruno Reis, apresentou o planejamento de marketing chamado Plano Brasis. Como marca da nova gestão, esse é um plano que busca colocar o Brasil como polo do turismo no mundo, impulsionando a conectividade aérea do país para aumentar o interesse dos turistas. O diferencial desse planejamento é ser baseado em negócios. A Embratur preparou um plano prático, personalizado para cada estado, feito a partir de análise de dados. O presidente explica isso como colocar cada prato na prateleira certa, atraindo turismo diverso para todos os pontos do país, aproveitando os diferentes atrativos. Para impulsionar esse posicionamento, o Plano Brasis também conta com a modernização nas redes sociais. Bruno Reis explica melhor.
18: Que o marketing de influência é algo que poderia ajudar no reposicionamento da imagem. Uhum. Então a gente também usou, né, muito influenciador, muita imprensa, muito blog de viagem internacional para que eles pudessem viver um pouquinho de Brasil. E aí também, não só falando do eixo Rio-São Paulo, né? Lembrar que nós somos um país continental, né? São 6 biomas, né? Todo o nosso litoral. Então isso também é complexo na hora de fazer promoção, né? Não posso fazer uma promoção generalizada, eu tenho que entregar o produto correto para o mercado emissor coerente.
17: Parte desse projeto passa pelo posicionamento aéreo, por meio de apoio para criar rotas diretas e variadas para o Brasil. Com isso, alguns voos da Europa direto para Fortaleza e Recife, por exemplo, passaram a circular. O presidente também explica que os painéis com as análises estão disponíveis no site da Embratur para a sociedade colaborar com essa tomada de decisão. Além disso, mostra que o estudo de dados coloca a Embratur um passo à frente do interesse turístico.
18: A gente tem, né, uma série de painéis que estão disponíveis, inclusive para a sociedade, né, no meio do site da Embratur, para que a gente consiga também colaborar com a sociedade civil para a tomada de decisão. Mas internamente, o que nos ajudou foi ter previsibilidade. Porque antigamente a gente olhava o dado de observatório do turismo, né? Então, assim, eu sabia quais eram os turistas que tinham vindo para a minha região e o que eles estavam consumindo. O nosso papel estratégico é olhar para frente. Então, hoje eu consigo olhar 3 meses para frente como está a emissão de bilhetes aéreos internacionais para o Brasil. E aí eu consigo tomar algumas iniciativas para ou mitigar ou para acelerar o impacto.
17: Essa nova fase da empresa é planejada ao lado dos agentes responsáveis por receber esses turistas. Hotéis, aeroportos e atrativos turísticos foram chamados para a conversa, se unindo e contribuindo com os dados necessários para o planejamento.
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0: 6:02, o caso Banco Master aumenta a pressão sobre o entorno político de Flávio Bolsonaro e abre uma nova frente de desgaste na pré-campanha presidencial de 2026. Novos repasses ligados ao ex-banqueiro Daniel Vorcaro colocam o senador no centro da crise, enquanto aliados temem novos vazamentos e o Congresso amplia a pressão por uma CPI. Esses são alguns destaques desta quinta-feira, 14 de maio de 2026, e tem mais.
1: Empresa ligada ao filme sobre Jair Bolsonaro recebeu mais de 159 milhões de reais de fundos investigados pela Polícia Federal.
0: A suspeita é de que os recursos tenham ligação com operações envolvendo Daniel Vorcaro e o Banco Master.
1: Aliados de Flávio Bolsonaro admitem desgaste, falam em abalo de confiança após a revelação dos áudios.
0: Parlamentares próximos ao senador temem o surgimento de novas conversas com o ex-banqueiro.
1: E Flávio Bolsonaro agora admite que pediu dinheiro a Vorcaro.
0: Mas há 2 meses, o senador dizia que nunca tinha tido contato com o empresário.
1: E governistas comemoram o impacto político do caso Master sobre a pré-campanha bolsonarista.
0: Já a CPI do Banco Master ganha apoio tanto da oposição quanto da base governista.
1: A instalação da comissão agora depende dele, Davi Alcolumbre.
0: O Banco Central descarta risco ao sistema financeiro por causa da crise do BRB.
1: Mas reconhece impacto econômico importante para o Distrito Federal.
0: Na política econômica, o presidente da Câmara, Hugo Mota, articula um acordo para acelerar o fim da escala 6x1.
1: A ideia é repetir o modelo usado na reforma tributária.
0: E o ministro de Minas e Energia, Alexandre Silveira, passa a ser citado nos bastidores para o comando da Petrobras.
1: Nos destaques internacionais.
0: Donald Trump e Xi Jinping se reúnem por mais de 2 horas em Pequim.
1: Os dois líderes discutem comércio internacional e o risco de conflito envolvendo Taiwan.
0: E vamos de esporte agora.
1: Hoje tem Copa do Brasil, transmissão, cobertura como sempre da TMC.
0: Às 19h30, o Corinthians recebe o Barra.
1: Às 18h, Chapecoense enfrenta o Botafogo.
0: Às 21h30, o Flamengo encara o Vitória.
1: E o Atlético Paranaense joga fora de casa contra o Atlético Goianiense. Lembrando, você que está acompanhando o Start TMC, que acordou agora, que entrou no carro para ir para o trabalho, Roger Machado não é mais técnico do São Paulo, que foi eliminado pelo Juventude na Copa do Brasil. 6:05.
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0: Transamérica TMC. 6:05. Agora nós vamos com os principais assuntos, com as principais capas dos jornais nacionais.
1: Começando pelo tmc.com.br, o nosso portal que você acessa, tmc.com.br, sempre com muita informação, reportagens especiais e a principal manchete. Abre aspas, se Flávio não adotar plano B, Lula ganha. Fecha aspas, diz parlamentar da oposição.
0: A capa da Folha também é sobre isso, mas a manchete é a seguinte. Flávio pediu verba a Vorcaro para filme sobre Bolsonaro. Repasse foi de 61 milhões de reais.
1: E esse, claro, é a principal notícia, né, dos principais jornais brasileiros, o Globo agora. Em uma semana, caso Master atinge Flávio e Ciro, né? Claro, nesse caso, Ciro Nogueira, e abre flanco de desgaste para a oposição.
0: O Estado de São Paulo também vem com esse assunto. Flávio cobrou de Vorcaro verba para filme. Investigação cita repasse de 10 milhões de dólares.
1: E no G1, um dos destaques principais da manchete, empresa ligada a filme de Bolsonaro recebeu 159 milhões de reais associados a Vorcaro.
0: E na capa do UOL, o assunto também é esse. Flávio pediu dinheiro a Vorcaro para filme sobre Bolsonaro. 6:07.
1: Bom, e a gente começa a girar a nossa reportagem ao vivo aqui no Start TMC. Agora são 6:07. Vamos começar pelo Rio de Janeiro. A Justiça Federal concedeu habeas corpus e determinou a soltura de MC Pose do Rodo. Quem tem as informações, os detalhes sobre essa informação é o repórter Gustavo Sleman no Rio de Janeiro. Muito bom dia, Gustavo.
3: Bom dia, pessoal. Bom dia para todos que nos acompanham aqui na programação da TMC, o MC Pose do Rodo, que havia sido preso durante a Operação Narcofluxo, aquela investigação da Polícia Federal contra um suposto esquema de lavagem de dinheiro ligado a apostas ilegais, rifas clandestinas e também tráfico internacional de drogas. Nessa decisão da Justiça Federal, a juíza Silvia Marlene de Castro Figueiredo revogou a prisão preventiva, mas determinou o cumprimento de medidas cautelares. Entre elas estão a entrega do passaporte, o comparecimento mensal à justiça e também a proibição de deixar a cidade onde ele mora, no caso Rio de Janeiro, por mais de 5 dias sem autorização judicial. O funkeiro também deve comparecer a todos os atos do processo e não poderá sair do país sem autorização da Justiça Federal. O MC Pose, ele está preso no presídio Joaquim Ferreira, o Bangu 8, no complexo de Jericinó, que fica aqui na zona oeste da capital fluminense. A defesa do cantor, que pediu à justiça a extensão da decisão que beneficiou o empresário Henrique Viana, conhecido como Rato, da produtora Love Funk. Segundo os advogados, os dois estariam na mesma situação jurídica dentro dessa investigação. Um outro habeas corpus havia sido concedido ao MC Pose do Rodo. No último mês, ele chegou a deixar a cadeia, mas uma outra decisão da justiça, atendendo a um pedido da Polícia Federal, um outro pedido da Polícia Federal, colocou o MC Pose do Rodo novamente na cadeia. Então agora a gente fica no aguardo também dos novos desdobramentos em relação a essa nova decisão, até porque ainda não há informações que ele deixou o presídio, até por conta do horário em que houve essa medida, a determinação dela. A gente está em contato com a defesa do MC Pose do Rodo para saber quando ele deixa o presídio e até se vai ter algum tipo de manifestação de fãs na porta ali de Bangu 8, na zona oeste do Rio de Janeiro, como já aconteceu em outras vezes em relação a ele e também ao cantor Oruan.
0: É só chamar aqui então, tá, Gustavo? Obrigada pelas suas informações, bom dia.
3: Valeu, pessoal, bom dia.
0: Valeu, 6:09, a gente continua com a nossa reportagem ao vivo então. A China deve elevar para 55% a tarifa sobre a carne bovina brasileira nos próximos dias, após o Brasil atingir parte significativa da cota com imposto reduzido. Quem vai falar sobre isso com a gente é o Leonardo Gomes, que está em Curitiba. Bom dia.
4: É isso, bom dia a todos. Uma notícia nada boa para a pecuária brasileira, para o agronegócio de modo geral, já que a gente está falando de uma taxa iminente. Deve sim ser aplicada pelo governo chinês a qualquer momento, pode ser hoje, pode ser amanhã, pode ser na semana que vem, pode ser só no mês que vem, por aí vai. Mas o fato é que essa taxa deve sim ser aplicada, já que o governo chinês anunciou no último dia do ano de 2025, ou seja, no dia 31 de dezembro, que no dia seguinte, ou seja, 1º de janeiro de 2026, as regras mudariam, ou seja, o país independente, a gente não está falando só do Brasil, qualquer país do globo, né, do planeta que passe a metade ali da cota de envio de carne bovina com taxa reduzida de 12%, com 12% de imposto, iria automaticamente, na teoria, nas próximas horas, ter uma tarifa e uma taxa de 55% aplicada, o que, claro, encarece muito o produto e inviabiliza o envio da carne brasileira perante a outros mercados que vão ter preços muito mais atrativos. E com isso, a gente deve ter esse anúncio formalizado pelo governo chinês a qualquer momento, embora o anúncio efetivamente de que isso iria acontecer já tem alguns dias. E enquanto isso, as entidades que representam a pecuária brasileira estão, claro, preocupadas e já fazendo cálculos, estimativas do prejuízo, ou pelo menos do que o agronegócio de modo geral deve fazer para minimizar este impacto, já que a gente também tem a questão da União Europeia, que também barrou o envio da proteína animal brasileira. Segundo a Associação Brasileira das Indústrias Exportadoras de Carne, a produção voltada ao mercado chinês deve ser interrompida por volta de junho, em razão da tarifa. Segundo a associação, será necessário aumentar o consumo interno para compensar o volume que deixará de ser exportado para o país asiático, que inclusive lidera o recebimento de carne bovina. Pode ser, isso é uma possibilidade, que a carne bovina fique um pouco mais barata para o consumidor interno, ou seja, para nós brasileiros, mas até lá muita coisa pode acontecer, muita água pode rolar embaixo dessa ponte. A gente vai trazer atualizações ao longo do dia.
1: Beleza, muito obrigado pelas informações, Leonardo Gomes, né? A gente continua acompanhando os impactos também de tudo isso que o Léo passou pra gente aqui no Start TMC. Vamos falar de combustíveis agora, a gente vai pro Recife. Carol Oliveira tá ao vivo com a gente pelo seguinte: o governo federal anunciou a criação de um subsídio para tentar conter o impacto de um novo reajuste nos combustíveis, e a Carol vai trazer os detalhes pra gente. Muito bom dia, Carol.
5: Bom dia, Tebas, Fernanda e a todos que nos acompanham nesse momento aqui no Start TMC. Falando agora sobre, então, combustível, né? O governo federal anunciou essa medida provisória para reduzir o preço da gasolina com uma subvenção, que é uma espécie de subsídio, de até 89 centavos por litro, diante do iminente aumento nos preços pela Petrobras. Também foi anunciado novo subsídio para o diesel, tá? Desta vez em até 35 centavos por litro. A ação será regulamentada via portaria do Ministério da Fazenda, que vai estabelecer os valores subvencionados. No caso da gasolina, o subsídio será pago diretamente aos produtores e aos importadores, por meio da Agência Nacional do Petróleo, Gás Natural e Biocombustíveis. O governo federal detalhou que está estimado uma despesa mensal de 272 milhões para cada 10 centavos de subvenção no litro da gasolina. No caso do litro do diesel, o custo por mês foi calculado em 499 milhões para cada 10 centavos de subvenção. Volto com vocês.
1: Valeu, muito obrigado pelas informações, Carol Oliveira. Esse é um assunto que divide opiniões, inclusive entre especialistas. A gente vai acompanhar, vai ouvir muita gente aqui, sempre com ponto e contraponto, aqui na TMC. 6 horas e 14 minutos.
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0: 6 horas e 14 minutos, a gente fala então sobre o assunto que a gente começou o Start TMC lá às 5 horas da manhã, mas é o foco, então a gente volta nesse assunto porque o ex-governador Romeu Zema também comentou o áudio de Flávio Bolsonaro para Daniel Vorcaro. E aí de Belo Horizonte, o André Rocha tem todos os detalhes. Bom dia, André.
6: Bom dia, Fernanda. Bom dia, Tebas. O governador Romeu Zema, ex-governador Romeu Zema e pré-candidato à presidência da República pelo Partido Novo, não perdeu tempo. Logo, ele soltou um vídeo nas redes sociais criticando o áudio de Flávio Bolsonaro a Daniel Vorcaro, disse que é um tapa na cara da sociedade, que ele não esperava que Flávio Bolsonaro fizesse isso. O Zema, portanto, tenta se posicionar em um lado da direita, tenta capitalizar aqueles votos que podem sair de Flávio Bolsonaro. Agora, o que os analistas dizem é que foi uma proposta arriscada. Afinal de contas, ainda não se tem o tamanho da dimensão, né, dessa repercussão do que vai acontecer a partir de agora com Flávio Bolsonaro, se novos áudios vão surgir. O que os analistas também dizem é que os bolsonaristas devem continuar com Flávio Bolsonaro, mas Zema agora está apostando nos votos da direita tradicional, das pessoas de centro e também dos indecisos. Além desse vídeo do Romeu Zema, os áudios, né, o áudio especificamente, também as mensagens de Flávio Bolsonaro para, né, Daniel Vorcaro, né, elas repercutiram aqui em Minas Gerais. O deputado federal Nicolas Ferreira, que foi o mais votado de Minas, com mais de 1.400.000 votos, também falou sobre esse assunto. Ele disse que é preciso ter transparência, mas que a princípio acredita na versão de Flávio Bolsonaro de que não houve irregularidades, que ele apenas pediu um patrocínio para o filme sobre a história do pai. É, portanto, nós vamos continuar acompanhando toda essa história. Romeu Zema, pré-candidato à presidência, portanto, tenta capitalizar com essa situação e tenta ganhar os possíveis votos que podem sair de Flávio Bolsonaro a partir da repercussão negativa da situação e da relação de Flávio com Daniel Vorcaro. Eu volto com vocês.
1: E André, também é interessante observar, e você chegou a nos informar aqui ao longo da última semana, né, também com as entrevistas com os pré-candidatos ao governo de Minas, o próprio Romeu Zema chegou a publicar um vídeo ao lado do Flávio Bolsonaro, há aproximadamente 15 dias, chegaram ali a brincar, olha, ele vai ser meu vice, eu vou ser vice dele, enfim, e agora esse vídeo gravado pelo Zema, criticando, né, com mais veemência o Flávio Bolsonaro.
6: Pois é, eles fizeram uma brincadeira, inclusive, um vídeo, quem vai ser vice de quem? Será que o Flávio vai ser vice do Zema? Será que o Zema vai ser vice do Flávio? Mas com esse vídeo que o Zema publicou, essa possibilidade está praticamente enterrada, né? O Zema se afastou totalmente agora do bolsonarismo, do Flávio Bolsonaro, e é uma aposta do Partido Novo, que espera capitalizar com essa situação e fazer com que o Zema seja o azarão das eleições e consiga ser o candidato principal da direita para outubro, para 2026.
1: Muito obrigado pelas informações, então, André Rocha, com todas as informações sobre as eleições em Minas Gerais, também sobre o panorama, né, dos pré-candidatos ao governo de Minas e também, no caso de Romeu Zema, pré-candidato à presidência da República. Valeu, André, bom dia e se protege da chuva aí, que eu vi que o asfalto tá molhado por aí.
6: Tá chovendo bastante.
0: Obrigada, 6:18. E começou na quarta-feira a São Paulo Innovation Week 2026, um evento gigantesco sobre tecnologia nas mais diversas áreas. E o Lucas Escórcio conta como foi o primeiro dia, então, e traz mais detalhes.
7: No centro de São Paulo, na Arena Mercado Livre Pacaembu e também na FAAP, acontece o maior evento de inovação do Brasil, a SPIL, São Paulo Innovation Week, um evento que reúne grandes líderes, conferências, painéis, workshops e mentorias, tudo sobre inovação. Shows, instalações artísticas e experiências culturais. No total, mais de 2 mil palestrantes estarão presentes neste evento, que vai do dia 13 ao dia 15 de maio. São 1.000 startups reunidas junto de 200 expositores em um ambiente de geração de negócios, com workshops, exposições, ativações imersivas em espaços inovadores. Os temas abordados aqui são curiosos, até porque inovação é de tudo. Então os temas são todos: inteligência artificial, agronegócio, educação, geoeconomia, jurídico, energia, economia criativa, varejo, saúde, esporte e e-sports, que são esportes eletrônicos. A ideia é fazer mesmo essa mistureb e colocar líderes globais para conversar com pessoas da periferia, com startups, pensadores, alunos de faculdade, donos de empresas e também artistas. Eu conversei com Jamil Chad, jornalista internacional, colunista da TMC e palestrante no primeiro dia da SPIL. Jamil deu uma palestra sobre seu novo livro, Tomara que Você Seja Deportado. Nele, o jornalista analisa a situação atual dos Estados Unidos, classificando como uma distopia decadente da sociedade americana.
8: Eu fui escrevendo esses textos conforme os eventos aconteciam. Muitos desses textos são escritos no dia que esses eventos aconteciam. Eu quis manter o susto daquele dia. Constatação, infelizmente, bastante triste, de que nós, eu pelo menos no livro, eu constatei um desmonte dramático da democracia americana.
7: Eu também conversei com pessoas que vieram para a SPIL para fazer negócio, para fazer networking, para conhecer novas tecnologias, e perguntei o que elas estão achando do evento.
9: Cara, o que eu achei mais legal aqui foi a pluralidade de iniciativas, de projetos, de ações, principalmente de marcas, mesclando tanto a área pública quanto a privada.
10: A quantidade de grandes nomes, né, relacionados à inovação e tecnologia, ao jornalismo, à arte, enfim, uma variedade muito grande de assuntos que a gente tem disponíveis aqui, né, para entrar em contato.
7: O que mais chamou atenção na São Paulo Innovation Week?
11: Foram os robôs, eu fiquei um pouco assustada. Fiquei assim, gente, será que essas máquinas vão roubar o lugar de trabalho de muita gente?
7: Mais de 90 mil pessoas são esperadas para cruzar os corredores do Pacaembu e da FAAP durante os 3 dias de evento. Evento esse que é apoiado pelo governo e pela Prefeitura de São Paulo. A São Paulo Innovation Week começa a partir das 10 da manhã e vai até as 9 da noite durante os 3 dias. E os ingressos estão disponíveis no Simpla.
0: Muito obrigada, Lucas Escórcio. Então, agora 6:21. 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

0: Olá, olá, olá, que felicidade, que honra, que maravilha estar com você. Sempre, todos os dias, eu, André Rocha, aqui direto da capital das Gerais, a cidade mais bonita do planeta, na TMC, na Transamérica, que agora é TMC. Você fica bem informado, você sabe tudo que acontece, a repercussão desse escândalo do áudio do Flávio Bolsonaro para Daniel Vorkar pedindo milhões de reais, supostamente, para um filme sobre o pai, sobre Jair Messias Bolsonaro. Ele deu as explicações, disse que não há nada de ilícito, que é um dinheiro privado para um filme privado. E você, o que acha? Manda uma mensagem no nosso Zap Zap, que a gente vai repercutir aqui no 319-9944-8870, 319-9944-8870. E hoje a previsão do tempo indica que o dia será de céu parcialmente nublado. Nublado, tá chovendo nesse momento na floresta, então tem possibilidade de chuva durante todo o dia e trovoadas isoladas a partir da tarde. A temperatura mínima prevista é de 16 graus e a máxima estimada é de 28 graus. E a umidade relativa mínima do ar em torno de 50% no período da tarde. A Prefeitura de Belo Horizonte informou que vai atender 6 das 8 pautas prioritárias apresentadas pelo Sindicato dos Trabalhadores da Educação da Rede Pública Municipal de Belo Horizonte durante as negociações da greve da educação. Segundo a Prefeitura, a expectativa é avançar em um acordo definitivo para encerrar a paralisação e retomar integralmente as aulas na rede municipal. Entre os pontos aceitos estão a criação de um comitê para acompanhar a transição de profissionais terceirizados, mudanças na lei orgânica para impedir substituição de professores da rede infantil, além de progressão funcional para servidores com mestrado e doutorado. O município também pode ampliar a transparência na divulgação de vagas, padronizar regras das caixas escolares e discutir a atuação de psicólogos e assistentes sociais nas escolas. Outras 2 pautas seguem em negociação: as regras para a atuação das organizações da sociedade civil na educação e a regulamentação da jornada de 6 horas para docentes. Já a proposta de reajuste salarial para 2026 deve ser apresentada ainda neste mês. E olha, gente, agora não é por causa da égua, não, meu amigo. Você que tá ouvindo, minha amiga. Além de Belo Horizonte, bairros de Contagem, Lagoa Santa, Pedro Leopoldo, Ribeirão das Neves, São José da Lapa e Vespasiano podem enfrentar problemas de abastecimento. Ô, gente, toda semana, ô Copasa, me ajuda aí, o que que tá acontecendo? Você quer saber se seu bairro tá envolvido? Procura lá no site da Copasa, né? Por que que isso vai acontecer? Por causa de uma manutenção emergencial na rede de abastecimento. Se acontece, gente, uma manutenção emergencial, é porque não está sendo dada a manutenção corretamente, vamos falar a verdade. Né não? Você que está me ouvindo aí. Toda semana a gente dá, parece até notícia repetida, parece até horóscopo, porque a gente só vai mudando de semana para semana, mas é a mesma coisa? Oh, meu Deus do céu, ô Copasa, ajuda aí, ué. Com essa chuva que caiu, faltando água por causa de, né, manutenção emergencial, é preciso tratar das tubulações, é preciso tratar da rede de água com seriedade para que nós não tenhamos essa situação, né? Será que é porque vai privatizar? E será que se privatizar vai melhorar? Eu sinceramente gostaria de saber. Agora são 6:27. Nós vamos voltar a reunir a rede. Às 10 horas tem o Minas TMC.
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2: Transamérica TMC. 6:28, Start TMC no ar com Fernanda Câmara, comigo Rafael Tebas, em Brasília, Belo Horizonte, São Paulo, Rio de Janeiro, no Recife, em Curitiba, também no nosso canal do YouTube, o @TMCNewsBR. Aproveita e se inscreva no canal, deixa o like, ativa o sininho também, enfim, e vem com a gente aqui no Start TMC também com imagem no YouTube. 6:28, olha só, no fim da tarde desta quarta-feira, essa é a principal informação das últimas horas, vai ser assim também ao longo do dia de hoje. O pré-candidato à presidência da República, Flávio Bolsonaro, enfim, publicou um vídeo na internet em resposta à reportagem do Intercept Brasil, que divulgou áudios e conversas entre ele e Daniel.

0: alvor caro. Nessas conversas, Flávio pede dinheiro, né, pro banqueiro, pro filme sobre Jair Bolsonaro. Então Flávio se defendeu, a gente acompanha.
1: Fala pessoal, mais do que nunca é fundamental a CPI do Banco Master já. Vamos separar os bandidos dos inocentes. Toda essa história que está sendo veiculada agora nada mais é do que um filho procurando investidores privados para fazer um filme privado sobre a história do seu próprio pai. Zero de dinheiro público, zero de Lei Rouanet, como esse governo gosta de fazer, gastar dinheiro público para fazer autopropaganda deles mesmos. Eu conheci Daniel Vorcaro em dezembro de 2024. Não tinha mais governo Bolsonaro, não tinha absolutamente nenhuma acusação contra ele. O que acontece é que, com o passar do tempo, ele simplesmente parou de honrar com as parcelas do contrato. Sim, tinha um contrato que, ao ele não pagar essas parcelas, tinha uma grande chance de o filme sequer ser veiculado, do filme sequer ser concluído. Em função disso, inclusive, procuramos outros investidores para concluir esse filme. Eu quero dizer para vocês uma coisa muito importante. O filme ficou pronto. O filme está muito emocionante. O presidente Bolsonaro merece uma homenagem como essa e vai estar em todos os cinemas do Brasil ainda este ano. E estão todos convidados para assistirem essa obra-prima. Um grande abraço. Fiquem com Deus.
0: Bom, a gente ouviu a palavra então do Flávio Bolsonaro se defendendo há pouco. A gente acompanhou aqui no Start TMC também o Lindbergh Farias, do PT, deputado federal, uma figura importante dentro do parlamento, né, criticando e afirmando que é preciso que a Polícia Federal aprofunde também as investigações.
2: E como a gente sempre fala para o ouvinte mandar mensagem tanto no WhatsApp como no YouTube, o Rodolfo mandou aqui: cadê o Bruno Rizzi? Rodolfo, você adivinhou? Porque agora é hora de chamar o Bruno Rizzi. Ele tá numa viagem particular.
0: Tá chique, tá chique.
2: Tá chique. Mas ele não deixou de estar aqui no Start. E a gente, falando ainda desse assunto, vamos ter análise de Bruno Rizzi. Então, só para contextualizar, o noticiário político ganhou, né, um novo capítulo e voltou a acelerar o ritmo em Brasília mesmo, em uma semana que parecia mais esvaziada. Um episódio recente, então, envolvendo nomes centrais da disputa presidencial já provoca movimentações estratégicas e reações nos bastidores das campanhas. Para entender o peso real desse fato no cenário eleitoral e o impacto sobre o eleitorado, chamamos então o nosso colunista em ciência política, Bruno Rizzi.
3: Bom dia, Fernanda Câmara, Rafael Tebas, nosso ouvinte do Start TMC. Prazer estar aqui mais uma manhã com vocês. E uma manhã, no mínimo, agitada, que vem aí de uma, digamos, ressaca na parte política aí do Brasil. A semana tenderia a ser uma semana mais calma, a semana do Brasil Week, um evento envolvendo mercado financeiro e diversos políticos em Nova York, que tenderia a trazer uma semana de mais calma e menos acontecimentos em Brasília. Porém, a ausência de acontecimentos em Brasília, a gente já sabe que é algo quase impossível, e a noite de ontem se provou assim. Então essa semana mais calma não durou nem 3 dias, né? A gente viu que a divulgação do áudio envolvendo Flávio Bolsonaro e Daniel Vorcaro, com pedido de doações ali para a realização do filme, expôs um diálogo muito próximo entre ambos as figuras ali envolvidas. Um diálogo que envolveu palavras ali de certo afeto, e isso naturalmente, imediatamente, já trouxe um impacto e um reflexo nas candidaturas, tanto de Flávio Bolsonaro quanto do presidente Lula, né, nas pré-candidaturas até o momento. É claro que o principal impactado nessa questão acaba sendo o eleitor independente, né, aquele eleitor que hoje ainda não tem um posicionamento, que se acaba colocando num centro ali e fica mais sensível e mais vulnerável a essas questões na definição de seu voto, né? E quando esse assunto é corrupção e quando envolve o seu bolso, claro que todos se sentem afetados. Mas a gente precisa lembrar que a gente vive atualmente num cenário de polarização afetiva. Então, a polarização, ela também se sobrepõe algumas questões, como qualquer evento que aconteça com qualquer um dos lados. Aquela questão que eu sempre falo aqui para vocês, da polarização calcificada, ou seja, os dois polos ali já bem estruturados em cada um dos seus lados, eles não vão se descolar independentemente do que aconteça. Por isso que esse eleitor de centro aqui é quem acaba tendo uma mobilidade maior ou menor para um lado ou para o outro, a depender do desenrolar das coisas nesse período pré-eleitoral. Mas também a gente precisa lembrar que a gente está ainda aí há 5 meses das eleições para um evento traumático, como podemos dizer assim, né, especialmente para Flávio Bolsonaro, é realmente algo que precisa ser analisado e trabalhado, mas talvez ainda estejamos distantes para a eleição nessa situação da sensação do eleitor de centro, tá? Então, ele vai olhar essas questões, com certeza ele vai avaliar, todos iremos avaliar, porém, se fosse um evento muito mais próximo das urnas, aí sim a gente poderia falar em um impacto em um chamado game changer, ou seja, aquele que muda o jogo para as urnas. Por enquanto, as narrativas ficam mais fortes, o próprio PT ontem já esteve reunido, falei com algumas pessoas, alguns interlocutores do governo que afirmaram que sim, o governo já estava, o núcleo duro da campanha, no caso, já estava reunido tentando traçar uma estratégia. A estratégia, acho que é até muito óbvia, vai construir uma narrativa envolvendo os casos recentes de Ciro Nogueira, a questão de Roberto Campos Neto ter sido presidente do Banco Central à época do Banco Master, e também agora essa relação próxima, usando os áudios, de Flávio Bolsonaro. Então esse é o cenário que a gente vê de momento. Agora, a percepção do PT é que precisa ter pés no chão também, porque nesse momento é preciso ter uma certa cautela de não achar que o jogo está ganho simplesmente por causa desse evento. E já adianto aqui para vocês, nada muda estruturalmente naquelas probabilidades de vitória de um lado ou de outro, né? Lembrando que a gente tem que analisar a questão da polarização efetiva, que ela prioriza aquele que eu sou anti mediante aquele que eu sou a favor. Ou seja, eu voto em fulano porque eu prefiro que não seja ciclano. É esse cenário que a gente vê hoje. Então, independentemente desses fatos, a gente pode até ter uma percepção, uma questão de não mudança nesse cenário. Então, a janela de opinião pública é o que vai impactar, obviamente, que é quem vai para as urnas, mas talvez ainda seja algo de curto prazo, que vai produzir muito efeito, vai gerar muito material, especialmente para a campanha do presidente Lula, mas não necessariamente um impacto concreto na transferência de votos, né? Então, de novo, aquele que vota em Flávio, que votava em Jair, dificilmente mude seu voto para o presidente Lula por conta desse evento. Então a gente precisa analisar essa questão.
0: E é uma questão complexa, ainda bem que a gente tem o Bruno Rizzi, nosso colunista fixo aqui do Start TMC. E o Rizzi também fez uma análise sobre os efeitos imediatos, né? Esse enfraquecimento, pelo menos momentâneo, em relação à pré-candidatura do Flávio Bolsonaro, e até mesmo, né, comentou os bastidores. Tem muita gente até citando uma possível, eventual substituição do Flávio Bolsonaro na corrida eleitoral. Vamos acompanhar o Rizzi. Daqui a pouquinho, então, Bruno Rizzi analisa, né, como eu citei aqui, todo esse contexto político importantíssimo, essa substituição. Tem gente citando que ele pode ser substituído, inclusive, o Flávio Bolsonaro, na corrida eleitoral, e o enfraquecimento momentâneo na campanha. Vamos acompanhar.
3: Bom, os reflexos imediatos de toda essa questão, gente, é importante a gente trazer aqui também, porque, obviamente, apesar de eu falar que as campanhas têm pé no chão, nesse momento, tanto do lado do presidente Lula quanto do lado de Flávio Bolsonaro, já começam a pensar em articulações e possibilidades em cima disso. Uma delas, que circulou muito ontem, falei até com um parlamentar do Centrão, famoso Centrão, que admitiu um desgaste grande e que já se discute dentro do núcleo ali mais relacionado a Flávio Bolsonaro, a possibilidade até de que, e se isso desgastar Flávio a ponto de inviabilizar a sua candidatura, no caso a sua pré-candidatura agora, quem seria esse outro nome? Bom, acho que assim, de novo, é cedo para a gente pensar em qualquer questão relacionada a isso, né? Ontem teve uma reunião do QG ali, de Flávio Bolsonaro, até logo depois daquela coletiva de imprensa que ele acaba dizendo que não tem relação nenhuma com aquele caso, que não sabe de nada. Foi quando surgiu essa questão, quando ele foi indagado ali por um repórter numa coletiva de imprensa. Mas a gente precisa entender que essa discussão ainda passa por Jair Bolsonaro. Quem decide o candidato é Jair Bolsonaro. Eu, particularmente, pelo que eu conheço de política, eleições, pelo que a gente acompanha do próprio ex-presidente Jair Bolsonaro, ele entende que isso é algo que precisaria furar uma bolha ali, principalmente das redes sociais, e deve permanecer usando algumas narrativas a favor de Flávio nessa questão. A própria nota que Flávio solta à imprensa ontem diz que era uma busca por recursos privados, que ele não usa a Lei Rouanet, etc e tal. Então ele vai bater nessas questões que a gente já conhece, que já são características ali, tanto de Flávio quanto de Jair, em relação a recursos públicos, etc. Tentar desviar realmente esse foco dessa relação de Flávio com Daniel Vorkaro e tentar focar mais na questão da relação financeira ali, do dinheiro, que na verdade era uma busca por patrocínio, como eles falam ali. Então, vão tentar limitar a questão a essa e tirar o foco da questão relacional entre ambos ali, Flávio e Daniel Vorkaro. Agora, se caso realmente se inviabilize essa campanha, o segundo nome na lista, assim, digamos, na escala ali de prioridade, seria Michele Bolsonaro. De novo, é algo muito distante, é uma percepção ainda longe, é uma percepção que a gente está tendo ali ainda a conta gotas desde ontem à noite, quando o áudio saiu, mas é uma possibilidade. A gente precisa ficar atento e acompanhar a cena nos próximos capítulos, especialmente porque a relação da própria Michele com os filhos de Bolsonaro nunca foi boa, né? Michele a todo momento demonstrou até um certo apoio à candidatura de Tarcísio de Freitas, né? Então a gente, enfim, precisa acompanhar com certa calma, porque de fato não existe uma união entre os filhos, o clã ali e Michele Bolsonaro, e obviamente que já existem entusiastas ali ao nome de Michele e que sempre foram contra Flávio Bolsonaro, que vão também agitar essa ala pró-Michele e anti-Flávio. Também vai ser um movimento interessante, mas de novo, calma na análise, porque a gente ainda tem muita coisa para acontecer, tem que acompanhar se vai ter mais áudios, se vai ter mais revelações saindo. Então, enfim, tudo ainda muito cedo, mas já estou antecipando as possibilidades e cenários que podem surgir aqui para vocês e até questões que vocês podem ver nas redes sociais, tá? Outro ponto para a gente fechar aqui é a questão de Romeu Zema. Romeu Zema, a gente falou, até falei com o nosso grande André Rocha em Minas Gerais essa semana, que a disputa em Minas Gerais está muito agitada e que Zema vinha se posicionando como um cara que até tinha um certo desejo de ser o vice de Flávio Bolsonaro, mas acabou perdendo um pouco de força pelos seus posicionamentos. Na mesma tecla que ele batia, Flávio também já batia, especialmente relacionados ao STF, e esse fator novidade era uma ausência que a campanha de Flávio sentia para trazer Zema como algo agregador para a campanha, pensando em ganhar votos de uma ideologia, ao menos diferente ali, ou de questões diferentes dentro dessa mesma ideologia. Ontem, essas possibilidades de Zema ser vice foram simplesmente e 100% enterradas, né? Zema se posicionou dizendo que é inaceitável essa relação de Flávio com Daniel Vorkaro, e agora Zema naturalmente vai tentar surfar essa onda aí de alguma forma e tentar puxar votos do próprio bolsonarismo para si, né? Então é outro movimento interessante que a gente vai ver.
2: E nosso colunista aqui sobre todo esse contexto, né, que mostra inclusive que aliados do governo Lula viram com entusiasmo o vazamento do áudio em que o senador então Flávio Bolsonaro conversa com o banqueiro Daniel Vorkaro sobre o apoio financeiro para o filme ligado ao bolsonarismo. Nos bastidores, governistas avaliam que o episódio ajuda a desgastar a imagem de Bolsonaro, né, de Flávio Bolsonaro, mas como o Rizzi falou, tem muito pano para manga ainda e a gente vai acompanhar para trazer para você, ouvinte. 6 horas e 43 minutos, Transamérica agora é TMC. 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
14: Olá, olá, olá, 6 horas e 45 minutos, estamos de volta, direto de Belo Horizonte, a capital das Gerais, a cidade mais bonita do planeta. Hoje, ao longo do dia, eu, André Rocha e toda a equipe estaremos com você repercutindo as questões políticas, as questões econômicas. O nosso Júnior de Castro já está todo feliz ali, se preparando. Hoje ele acordou animado. E o momento é de saber do trânsito, uma ocorrência no Viaduto Oeste, no sentido Padre Eustáquio. Iago Proença, muito bom dia, conta pra gente o que está acontecendo.
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16: 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Muito bom dia para você, André Rocha. Bom dia para você, ouvinte TMC. O destaque é o Viaduto Oeste. Trânsito complicado na manhã desta quinta-feira. Motoristas sentem reflexos de ocorrência que bloqueia uma das faixas em direção ao Barro Preto e o Padre Eustáquio. Motoristas seguem velocidade reduzida desde a saída do túnel da Lagoinha, com reflexos também na Avenida Antônio Carlos. Quem deixa a região Nordeste em direção Hipercentro, uma opção é seguir pela Rua Jacuí ou vias internas do bairro Floresta, já o motorista pela Avenida Antônio Carlos, Viaduto Leste, com o trânsito fluindo bem. 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
14: Muito obrigado ao nosso Preciso, o nosso especialista em trânsito e jornalismo, Iago Proença. E olha, tem início hoje em Contagem a ampliação do público-alvo da campanha nacional de vacinação. Em nota, a Prefeitura de Contagem informou que o município vai manter uma reserva estratégica das doses destinadas ao público prioritário. A medida tem como objetivo, sabe o que, gente? Garantir o atendimento oportuno desses grupos até o encerramento oficial da campanha em 30 de maio, ou enquanto houver circulação viral significativa. A Prefeitura reforça a importância de que os grupos prioritários procurem uma das salas credenciadas para receber a dose do imunizante. Para receber a vacina, é necessário apresentar documento de identificação com foto e cartão de vacinação. Em Contagem, as salas de vacina funcionam de segunda a sexta, das 8 da manhã até as 4:30 da tarde, exceto feriados. Mais detalhes no site da Prefeitura de Contagem. É, gente, foi prorrogada por mais 5 dias a prisão temporária de Felipe Cansado Vorcaro, primo de Daniel Vorcaro, dono do Banco Master. A decisão foi anunciada pelo ministro André Mendonça, do Supremo Tribunal Federal. É, o Felipe Cansado foi preso na última quinta-feira em mais uma fase da Operação Compliance Zero, que apura fraudes financeiras do Banco Master. A Polícia Federal aponta o primo de Daniel Vorcaro como peça central no núcleo financeiro operacional do investigado. O papel de Felipe Cansado no esquema seria de executar movimentações financeiras, além de operar estruturas societárias e viabilizar repasses financeiros ao grupo investigado. O ministro André Mendonça também destacou a atuação de Felipe Cansado em duas empresas, a Green Investimentos S.A. e a BRGD S.A. S.A. é uma mentira, gente. Fala que é sociedade anônima para esconder o verdadeiro dono. Vamos falar a verdade? Vamos deixar de palhaçada com o povo brasileiro? O povo brasileiro tá cansado de palhaçada. O povo brasileiro tá cansado de mentira, gente. Vamos reunir a rede.
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0: Seis horas e 49 minutos, Start TMC no ar com Fernanda Câmara, comigo Rafael Tebas, em São Paulo, Brasília, Rio de Janeiro, Belo Horizonte, Recife, Curitiba, também no seu canal do YouTube, o nosso canal, arroba TMC News BR. Você deixa o like, se inscreva e também ative o sininho. E a gente volta a falar agora sobre os áudios que revelam que o senador Flávio Bolsonaro pediu dinheiro, uma grana ali pro apoio financeiro do filme, enfim, sobre Jair Bolsonaro, essas conversas que ele, Flávio, teve com Daniel Vorcaro. A gente já escutou aqui no Start TMC Lindbergh Farias, deputado do PT, também ouvimos o vídeo do Flávio Bolsonaro há pouquíssimos minutos se defendendo, e agora o repórter Ricardo Sparvoli ao vivo vai dar o contexto de tudo isso e também o áudio exatamente do Flávio Bolsonaro. Muito bom dia, Sparvoli.
17: Bom dia, Rafael. Bom dia, Fernanda. Bom dia para você que acompanha o Start TMC. Então, as mensagens divulgadas ontem apontam uma relação direta entre os dois, entre Flávio Bolsonaro e Daniel Vorcaro, com repasses milionários ao filme sobre Jair Bolsonaro e recursos enviados a um fundo no exterior ligado a aliados da família Bolsonaro. O Flávio, ele confirmou que buscou apoio para o filme, mas nega qualquer irregularidade. O caso amplia a pressão política e as investigações envolvendo o Banco Master há menos de 5 meses para as eleições. E a gente vai escutar agora um dos áudios que Flávio Bolsonaro enviou a Vorcaro.
18: Aqui a gente está passando por um dos momentos mais difíceis da nossa vida, né? Não sei como é que vai ser daqui para frente, como é que isso tudo vai acabar, mas tá na mão de Deus aí. E você também, eu sei que você tá passando por um momento dificílimo aí também, essa confusão toda. Não? E apesar de você ter dado a liberdade, Daniel, de a gente te cobrar, eu fico sem graça de ficar te cobrando, tá? Mas enfim, não... é porque tá num momento muito decisivo aqui do filme, e como tem muita parcela para trás, cara, tá todo mundo tenso e... Imagina a gente dando calote num Jim Caviezel, num Cyrus, os caras, pô, renomadíssimos lá no cinema americano, mundial. Então, se você puder me dar um toque, uma posição ainda, né? Porque a gente precisa saber o que faz, cara, da vida, porque já tem muita conta pra pagar esse mês, e o mês seguinte também, e agora que é a reta final, que a gente não pode vacilar, não pode não honrar com os compromissos aqui, porque senão a gente perde tudo, cara, tudo, contrato, perde ator, perde diretor, perde equipe, perde tudo.
17: Importante contextualizar, Rafael. Em determinado momento do áudio que a gente acabou de escutar, o Flávio Bolsonaro, ele diz para Vorcaro: sei que você tá passando por um momento dificílimo. Bom, o áudio foi gravado apenas um dia antes de Vorcaro ser preso ao tentar fugir do Brasil.
0: Obrigado pelas informações, Ricardo Sparvoli, como sempre com ponto e contraponto aqui na TMC, aqui no Start TMC. A gente ouviu diversos parlamentares aqui também ao longo do Start TMC.
2: 6 horas e 52 minutos, agora o assunto é o bolso do brasileiro e um número que assusta. Mais da metade dos adultos no país está com o nome sujo. Segundo o Serasa, agora em maio de 2026, atingimos o recorde histórico de quase 83 milhões de inadimplentes. É muita gente sem conseguir dormir por causa de boleto atrasado. Para tentar frear essa bola de neve, o governo lançou o Desenrola 2.0, tem desconto especial para dívida de cartão de crédito e até para contas básicas, como água, luz. Mas como saber se você tem direito e qual o segredo para negociar e não se endividar de novo logo em seguida? Então, para tirar todas as dúvidas, a gente conversa agora com Marcos Laberti, economista e sócio fundador da GT Capital. Bom dia, tudo bem?
19: Oi, bom dia, Fernanda. Bom dia, Rafael. Vai ser um prazer estar conversando com vocês.
2: Prazer é nosso. Bom, a gente vem falando aqui, né, sobre o Desenrola 2.0, só que muita gente não sabe por onde começar. É pelo aplicativo do banco, pelo site do governo, pelo Serasa? Qual o primeiro clique que a pessoa deve dar para ver se o nome dela está na lista?
19: Bom, Fernanda, um termômetro que eu estou vendo sobre o Desenrola 2.0 é as redes sociais. Está tendo muita reclamação sobre o site e sobre o acesso até das informações dos bancos, né? Quando você vai fisicamente numa agência bancária, muitas vezes o funcionário ainda não está entendendo ou mesmo sabendo sobre o Desenrola 2.0. Mas, oficialmente, o que o governo passa? Para você acessar o site desenrola.gov.br, você vai fazer o acesso, lá vai ter, você tem que ter o acesso prata ou ouro, então quer dizer, no .gov você vai ter que ter um acesso um pouco mais forte, com mais informações para conseguir acessar o desenrola.gov.br, ou se não, você vai fazer isso através dos aplicativos dos bancos. Pelo que eu sei, a maior inadimplência acaba ficando entre Caixa Econômica e Banco do Brasil. Então, são os bancos que acabaram concentrando muito do endividamento. Mas, então, você primeiro acessa o desenrola.gov.br ou, se não, aplicativo dos bancos, que lá vai estar aparecendo alguma condição de negociação que você vai estar fazendo através desses locais.
0: Marcos, rapidamente aqui, uma dúvida que certamente muita gente tem, às vezes a pessoa ali consegue renegociar a dívida, aí diminui ali eventualmente a parcela que ela tem que pagar no mês, só que isso faz com que ela faça outras dívidas. Quais são as principais dicas, então, para que a pessoa consiga realmente recuar nesse endividamento?
19: Ótimo, Rafael. Bom, o endividamento, pelo que é analisado pelo governo, né, a maior percentual acaba ficando no cartão de crédito. E a gente sabe que quando você faz o rotativo do cartão de crédito, quando você não paga o cartão de crédito, a taxa, né, é muito alta, os juros é muito alto. Passando de banco em banco, muitas vezes ultrapassa 100% num único ano. Então, o Desenrola, ele limitou, né, a taxa de juros, que vai de 1,99%. Então, é trocar a dívida. É você trocar uma dívida que está com uma taxa de juros maior pela uma dívida que está com uma taxa de juros menor. Então, a minha sugestão é o quê? Você vai no banco, você vai tentar negociar, porque muitas vezes o banco mesmo, sem ter Desenrola, ele quer fazer uma negociação que algumas vezes passa da casa de 80% de desconto. Então, assim, quem quer, ele vai no banco, conversa, e acredito que o banco ele vai ter alguma solução, porque, obviamente, ele também quer retirar essa inadimplência do seu histórico. Mas o Desenrola, ele pode proporcionar o quê? Uma segurança para o banco, porque por trás o governo, ele, pelo uma garantia de um fundo garantidor que o governo realizou, que vai dar uma segurança. Se a pessoa não pagar, o banco, ele tem uma garantia, o governo tem uma garantia por trás. Então, é uma forma de tentar diminuir uma inadimplência que já ultrapassou, eu digo que é quase uma pandemia, ele ultrapassou mais de 80% das famílias e muitas vezes comprometendo quase metade da renda familiar só com pagamento de juros.
0: Certo, muito obrigado pelas informações, Marcos Labarte, economista e sócio fundador da GT Capital aqui no Start TMC. Em breve a gente volta a se falar aqui na TMC. Muito obrigado, Marcos.
19: Obrigado.
0: 6:57, vamos falar de esporte agora, Gustavo Soler com a gente, muitas informações, repercussões também no futebol brasileiro e também expectativa em relação à Copa do Mundo, seleção brasileira. Fala aí, Soler.
20: Tudo bom, Tebas? Fernanda, muito bom dia para vocês e para todo mundo que nos acompanha aqui no Start TMC. O São Paulo não tem treinador. Após a eliminação do tricolor paulista para o Juventude na Copa do Brasil, Roger Machado foi demitido. Vai lembrar que o São Paulo entrou exatamente na quinta fase da competição, venceu por 1-0 no estádio do Morumbis e no jogo da volta em Caxias do Sul perdeu para o Juventude por 3-1. Rui Costa, o diretor de futebol, foi o responsável pela demissão de Roger Machado. Vale destacar que no início da semana, o presidente do Tricolor Paulista, Harry Maciz, teve um áudio vazado onde o próprio mandatário do Tricolor afirmava que não iria demitir o Roger Machado, que iria confiar no trabalho do treinador e que também não teria dinheiro para pagar a multa rescisória do Roger Machado. Multa rescisória que foi colocada em contrato e aceita pelo próprio Rui Costa, que é o diretor esportivo do São Paulo Futebol Clube, e esse não pediu demissão do seu cargo até o presente momento. São Paulo agora vai ao mercado para buscar o seu terceiro técnico da temporada. Lembrando que o Tricolor começou o ano com o Hernan Crespo, que foi demitido após problemas internos com jogadores e também com a própria direção do Rui Costa, e agora o Roger Machado também perde o cargo de treinador do São Paulo Futebol Clube. Falando agora sobre a preparação da seleção brasileira para a Copa do Mundo nos Estados Unidos, México e Canadá. O Brasil inicia o período de treinamentos no dia 27 de maio na Granja Comari. E é claro, com a TMC acompanhando de perto todos os passos da seleção brasileira, que na segunda-feira terá a convocação do técnico Carlo Ancelotti no Rio de Janeiro. E já pensando nessa possível convocação, o atacante Endrick, que hoje atua no Lyon da França, ele encerra sua participação pelo clube francês no final de semana e já no início da próxima semana, já na segunda-feira, ele se reapresenta no Real Madrid para continuar trabalhando e a tendência é que o garoto seja convocado por Carlo Ancelotti para disputar a Copa do Mundo. Quem também deve pintar na convocação, de acordo com o nosso setorista do Santos, Fabiano Fará, é Neymar, que ajudou o Santos na vitória e classificação na Copa do Brasil contra o Coritiba.
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2: 7:02. Muito bom dia. O TMC 360 está começando agora. Palmas, palmas, palmas. Saudações. Obrigada por você. Obrigada a você. Tô com dificuldade de acessar as palavras no meu cérebro, é muito cedo. Obrigada a você que está aqui conosco com a nossa programação, o TMC 360, no ar agora nesta quinta-feira, dia 14 de maio de 2026. Eita, um dia agitado, muita notícia, quanta coisa aconteceu de ontem para hoje. Nós estamos aqui para trazer as atualizações e as repercussões de todos esses acontecimentos, dia que começa quente na política nacional e internacional também. Meu nome aqui, ó, é Joana Trepton, e o nome dele ali é Felipe Bueno.
23: Ah, Joana Trepton, bom dia, estarei com você para sempre e também com você que está nos ouvindo e você que está nos assistindo. Seja bem-vinda, seja bem-vindo neste dia 14 de maio de 2026. Direto para os destaques do noticiário.
2: O escândalo do Banco Master sobe de patamar e atinge em cheio o pré-candidato ao Planalto, Flávio Bolsonaro. Deputados do PT, PSOL, PCdoB vão acionar a Polícia Federal e a Receita para investigar a relação entre o senador e o banqueiro Daniel Vorcaro. Rafaela Soares.
3: Os parlamentares também querem a abertura de CPI para apurar o caso no Congresso. O pedido se baseia em uma reportagem do site The Intercept Brasil. Segundo a publicação, Flávio Bolsonaro teria negociado com Vorcaro um investimento milionário para financiar um filme sobre a família Bolsonaro. Daniel Vorcaro está preso, suspeito de participação em fraudes financeiras.
23: Bom, em resposta, Flávio Bolsonaro admitiu ter negociado o apoio de 134 milhões de reais com o Vorcaro, mas negou qualquer irregularidade. Classificou a operação como patrocínio privado.
2: A crise provoca turbulência dentro do PL. Uma ala do partido passou a defender a substituição de Flávio Bolsonaro por Michele Bolsonaro na corrida presidencial.
23: Escala 6-1. Governo Federal e Câmara dos Deputados fecham acordo para reduzir a jornada semanal para 40 horas de Brasília. Lívia Brás.
6: O acordo envolve ministros do governo Lula e lideranças da Câmara, além de deputados que discutem o tema na comissão especial. A proposta faz parte de uma PEC em análise no Congresso e ainda precisa ser votada na Câmara e no Senado antes de entrar em vigor.
2: O Supremo Tribunal Federal retomou hoje o julgamento da Lei da Igualdade Salarial entre Homens e Mulheres. A corte analisa três ações sobre a norma sancionada pelo presidente Lula em 2023, que obriga as empresas a garantir salários iguais para quem exerce a mesma função.
23: O Superior Tribunal de Justiça concede habeas corpus ao funkeiro MC Ryan, ou Rian?
2: Rian,
23: né?
2: Rian SP.
23: Eu sempre... É, tem SP também. E determinou a soltura dele. Luísa Mutoni, conta pra gente.
7: A decisão se estende a pelo menos outros 20 presos na operação Narcofluxo. Eles não precisarão usar tornozeleira eletrônica, mas deverão cumprir medidas cautelares.
2: E quem também pode deixar a prisão é o cantor Pose do Rodo. O artista foi preso durante... Ele foi preso durante a operação Narcofluxo, que investiga um suposto esquema de lavagem de dinheiro.
23: A Casa Branca afirma que a reunião entre Donald Trump e Xi Jinping foi boa, tratou de temas econômicos e geopolíticos. Tive até uma aula de filosofia no meio. O governo chinês afirmou que Xi alertou para o risco de conflito, sim, entre as duas potências, caso a questão de Taiwan não seja conduzida com cautela.
2: No esporte, Roger Machado não é mais técnico do São Paulo. O treinador caiu depois da eliminação para o Juventus na Copa do Brasil.
23: Juventude,
2: claro. Juventude. Aí é o que está escrito.
23: De Caxias do Sul, exatamente.
2: Mas você estava falando do Juventus com o Rafael Tebas antes e eu fui contaminada.
23: Juventus, a gente vai falar no noticiário local de São Paulo, que ganhou um título importante. E ainda pela Copa do Brasil, Palmeiras goleou o Jacuipense no Paraná e passou de fase.
2: O TMC 360 tá no ar com a informação que importa para você, do jeito que você gosta de ouvir, ver, entender e compartilhar. 7 horas e 6 minutos.
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23: Bom. Direto para Brasília. Então, após a divulgação do áudio, Flávio Bolsonaro defendeu a apuração das denúncias envolvendo o Banco Master. Após a divulgação de que áudio? Ah, já ficou famoso esse áudio, né? A base governista pede a abertura da CPI para investigar o caso. Vamos à capital do país? É com você, Rafaela Soares.
3: Esse pagamento envolve o filme produzido sobre a trajetória política de Jair Bolsonaro, chamado Dark Horse. Então, segundo essas mensagens, Flávio Bolsonaro teria aí pedido recursos financeiros para financiar essa produção audiovisual. Inclusive, em um dos trechos, chegou a tentar marcar um jantar entre Vorcaro, ele e os atores que fizeram ali, tanto Jair Bolsonaro quanto outras autoridades políticas. Para o nosso ouvinte ficar por dentro, a gente separou um trechinho desse áudio, vamos ouvir agora.
18: Aqui a gente está passando por um dos momentos mais difíceis da nossa vida, né? Não sei como é que vai ser daqui para frente, como é que isso tudo vai acabar, mas tá na mão de Deus aí. E você também, eu sei que você tá passando por um momento dificílimo aí também, essa confusão toda. Não? E apesar de você ter dado a liberdade, Daniel, de a gente te cobrar, eu fico sem graça de ficar te cobrando, tá? Mas, enfim, não... é porque tá num momento muito decisivo aqui do filme. E como tem muita parcela pra trás, cara, tá todo mundo tenso. E Imagina a gente dando calote num Gincavisa, num Cyrus, os caras, pô, renomadíssimos lá no cinema americano, mundial. Então, se você puder me dar um toque, uma posição ainda, né? Porque a gente precisa saber o que faz, cara, da vida, porque já tem muita conta para pagar esse mês e o mês seguinte também. E agora que é a reta final, que a gente não pode vacilar, não pode não honrar com os compromissos aqui, porque senão a gente perde tudo, cara. Tudo, contrato, perde ator, perde diretor, perde equipe, perde tudo.
3: Esse Jim Caviezel é um ator norte-americano, ele inclusive ficou conhecido por interpretar Jesus no filme A Paixão de Cristo, e ele interpreta o ex-presidente Jair Bolsonaro. O senador afirmou que buscava ali um patrocínio privado para um projeto que não é público, né? Ele é da iniciativa privada, e disse que não recebeu esse dinheiro, negou qualquer tipo de irregularidade, mas ele também já falou que buscou esse patrocínio aí de maneira privada. Só para a gente relembrar o nosso ouvinte da questão de Daniel Vorcaro, ele está preso, inclusive, negociando aí uma delação premiada com a Polícia Federal. Então, parlamentares, principalmente da base governista, querem que a PF e a Receita e também o Ministério Público aprofundem essas investigações, também há uma articulação para a criação de uma CPI. A gente ouviu o parlamentar Lindenberg Farias, que comentou sobre o caso. Vamos ouvir esse trechinho.
9: Acabamos de protocolar prisão preventiva de Flávio Bolsonaro, também busca e apreensão, quebra de sigilo bancário e fiscal, bloqueio de bens, apreensão do passaporte para evitar a fuga. Entramos com a representação na Polícia Federal, também com outra representação dirigida à PGR, ao procurador Paulo Gonet, e uma outra dirigida ao ministro André Mendonça.
3: Inclusive, cresce aqui em Brasília, nos bastidores de Brasília, uma possível substituição de Flávio na chapa presidencial por Michele Bolsonaro. Ontem, Flávio deu uma entrevista no Supremo Tribunal Federal, disse que Michele tem um bom capital político, mas voltou a se referir a ele mesmo como futuro presidente do país.
2: Obrigada, Rafaela Soares, pelas informações. Estão chegando informações atualizadas agora, neste momento, aqui na redação. Vou pedir apenas para me confirmarem. Podemos dar a informação? Temos a confirmação da informação. Por favor, se alguém puder responder aqui. Seguinte, pai de Daniel Vorcaro é preso em nova fase da Operação Compliance Zero, agora, neste momento. A Polícia Federal, então, nas ruas, sexta fase da Operação Compliance Zero, nas ruas, neste momento, Henrique Vorcaro, pai de Daniel Vorcaro, alvo de um dos 7 mandados de prisão. São 7 mandados de prisão sendo, então, cumpridos agora. Nós estamos recebendo as informações neste momento. A Polícia Federal sempre realiza essas operações às 6 horas da manhã. Está acontecendo tudo agora e nós vamos atualizando na nossa programação. A informação é de mais um desdobramento. Então, mais um passo, a prisão do pai de Daniel Vorcaro. E eu acho que vale lembrar aqui que quando Daniel Vorcaro foi preso pela segunda vez, houve uma movimentação grande do Daniel Vorcaro, de acordo com apurações de vários jornalistas especializados, de tentar blindar a família dele, seja financeiramente, seja inclusive nessas investigações. Então, Daniel Vorcaro, ele, claro, muito pressionado pelo sistema que ele mesmo ergueu, ele partiu para a delação pedindo e tentando articular formas de blindar a família, de blindar o patrimônio da família. O pai dele, que sempre apareceu nas investigações, sempre apareceu com essa relação muito direta com ele. Mas, então, agora a Polícia Federal prende o pai de Daniel Vorcaro nesta quinta-feira, dia 14 de maio.
10: Inclusive, ambos são sócios, né, em algumas empresas, né? Essas investigações da sexta fase da Operação Compliance Zero, então, buscam dados sobre o Henrique Vorcaro, que é o pai dele. Um detalhe aqui, por exemplo, é você raciocinar e formar a sua opinião sobre o que está acontecendo a partir de agora, desse trabalho das autoridades. O Daniel Vorcaro teria usado contas e empresas em nome do pai dele, que é o Henrique, citado aqui nessa apuração, para movimentar ou ocultar valores relacionados a supostas fraudes financeiras e operações no mercado de capitais. Claro que nós estamos falando tudo dentro da, do suposto, né, do possível, do eventual, porque as investigações estão em andamento e, obviamente, seria leviano bancar essa história. Então, apenas estamos reproduzindo o que está sendo investigado e a gente volta ao longo do TMC 360 com outras informações atualizadas. Bom, retomando o assunto, e não deixa de ser uma página do mesmo assunto, né? Retomando essa conexão estabelecida entre Flávio Bolsonaro e Daniel Vorkaro, né? A gente traz agora mais repercussões. O pré-candidato à presidência, Romeu Zema, do Novo, diz que o contato de Flávio com Vorkaro é um tapa na cara do Brasil. Só isso, ou mais, né? Não, disse mais, e quem vai trazer pra gente as informações, direto de BH, é o Júnior de Castro. Bom dia pra você.
5: Ótimo dia pra você também, Felipe, Joana, excelente quinta-feira pra todo mundo ligado com a gente aqui na TMC. Pois é, o ex-governador aqui de Minas, Romeu Zema, chamou de imperdoável a relação do senador Flávio Bolsonaro com o ex-banqueiro Daniel Vorkaro. Em vídeo publicado nas redes sociais, Zema afirmou que a negociação para financiar o filme sobre o ex-presidente Jair Bolsonaro é um tapa na cara dos brasileiros de bem. A gente lembra aqui que Flávio e Vorkaro teriam negociado aí cerca de 134 milhões de reais para a produção do longa Dark Horse, que conta justamente a trajetória do ex-presidente. O senador admitiu ter aí pedido patrocínio privado e disse que não houve uso do dinheiro público nem troca de favores. Zema, por outro lado, afirmou que o caso precisa ser investigado e disse que não adianta criticar as práticas do PT e fazer a mesma coisa. A declaração, claro, ela provocou aí reação, inclusive, dos irmãos do senador. O Carlos Bolsonaro acusou o ex-governador de ultrapassar os limites, enquanto o Eduardo Bolsonaro chamou a atitude do Zema de baixa e vil. Além disso, outro pré-candidato ao Planalto, Ronaldo Caiado, também cobrou aí mais transparência sobre o financiamento desse filme, e a gente continua, claro, acompanhando essa repercussão, que com certeza a gente vai ter muitos Flávio desdobramentos Bolsonaro pela frente ainda.
2: Opa, tava até ouvindo o Romeu Zema já aqui falando. Vamos só dar uma explicação em relação ao nome do filme.
10: Do filme, né? Porque de repente o filme ficou famoso, né? Estourou a bolha e ninguém sabe por que se chama Dark Horse, né? Que, traduzindo, um cavalo negro. Essa expressão vem do idioma inglês, né? Vem do idioma anglo-saxão e quer dizer um azarão. Numa corrida de cavalo, por exemplo, você tem aquele cavalo que não se espera que vença, né? Aquele que não tem ninguém apostando nele, né? O azarão, né? E foi esse o título escolhido, em inglês pelo menos, para a produção, ou melhor, pela produção, pela direção do filme, para fazer a divulgação internacional. Imagino que tenha também um peso internacional, um nome em inglês. Não sei se, né, Joana? Aqui no Brasil ele teria um nome traduzido, alguma adaptação, porque geralmente esses filmes têm também, né? Mas isso aí já entra na galeria das suposições. Vamos retomar agora com o Júnior?
2: Vamos.
10: Que o Júnior tem um áudio, né, pra chamar.
2: O Romeu Zema até quase falou em cima do Júnior aqui.
10: Vamos lá então, Romeu Zema.
5: Pois é, pessoal, agora a gente vai conferir esse vídeo do ex-governador Romeu Zema, que tem repercutido aí muito nas redes sociais.
11: Flávio Bolsonaro, ouvir você cobrando dinheiro do Vorkaro é imperdoável. É um tapa na cara dos brasileiros de bem. Não adianta nada criticar as práticas de Lula e do PT e fazer a mesma coisa. É preciso ter credibilidade para mudar o Brasil.
5: Pois é, pessoal, depois desse vídeo, claro, muita repercussão, como eu disse, nas redes sociais, e a gente continua acompanhando e trazendo as atualizações aqui durante a programação da TMC. Eu volto com vocês.
10: Tá certo, Júnior. 7:17, tem mais repercussão do lado da direita. Quem também se manifestou foi outro pré-candidato, Ronaldo Caiado, ex-governador de Goiás. Ele minimizou a situação do Flávio Bolsonaro. Você acompanha a partir de agora.
12: Acabei de publicar uma nota dizendo que o pré-candidato Flávio Bolsonaro precisa sim de se explicar diante de todas essas gravações que foram publicadas. Mas eu quero aqui fazer uma reflexão a todos que estão me ouvindo. Eu sou um homem que tem uma trajetória de 40 anos de vida pública. Nunca sobre mim pairou qualquer dúvida do ponto de vista moral. Mas não sou um homem oportunista. E veja bem, o que nós precisamos, mais do que nunca, é fazer com que a centro-direita brasileira não se divida, não rompa essa unidade para que possamos, aí sim, aquilo que é o fundamental, derrotar o PT e o Lula nas urnas no segundo turno. Este é o compromisso que nós temos. Falhas de ordem pessoal devam ser tratadas por cada um que venha amanhã ser denunciado. Mas o objetivo principal é não mudar o foco. O foco é derrotar o Lula. E, sem dúvida nenhuma, é isso que a maioria da população brasileira espera de um pré-candidato à presidência da República.
2: E, entre tantas repercussões e comentários, temos um comentário do próprio Flávio Bolsonaro, que veio a público se posicionar em relação a esse assunto. Ele disse que, bom, não é bem assim. Vamos ver.
8: Fala, pessoal, mais do que nunca é fundamental a CPI do Banco Master já. Vamos separar os bandidos dos inocentes. Toda essa história que está sendo veiculada agora nada mais é do que um filho procurando investidores privados para fazer um filme privado sobre a história do seu próprio pai. Zero de dinheiro público, zero de Lei Rouanet, como esse governo gosta de fazer, gastar dinheiro público para fazer autopropaganda deles mesmos. Eu conheci Daniel Vorcaro em dezembro de 2024. Não tinha mais governo Bolsonaro, não tinha absolutamente nenhuma acusação contra ele. O que acontece é que, com o passar do tempo, ele simplesmente parou de honrar com as parcelas do contrato. Sim, tinha um contrato que, ao ele não pagar essas parcelas, tinha uma grande chance de o filme sequer ser veiculado, do filme sequer ser concluído. Em função disso, inclusive, procuramos outros investidores para concluir esse filme. Eu quero dizer para vocês uma coisa muito importante. O filme ficou pronto. O filme está muito emocionante. O presidente Bolsonaro merece uma homenagem como essa e vai estar em todos os cinemas do Brasil ainda este ano. E estão todos convidados para assistirem essa obra-prima. Um grande abraço. Fiquem com Deus.
2: A questão é de onde vem o dinheiro dessa obra-prima. Flávio Bolsonaro disse que esse dinheiro não é um dinheiro público, mas não dá para nós dizermos que o dinheiro de Daniel Vorcaro era dinheiro privado, não era dinheiro do bolso dele, da riqueza dele, que ele herdou. O Daniel Vorcaro, ele fez todo esse patrimônio muito em cima do que nós mostramos aqui todos os dias, dinheiro público. Dinheiro de servidores públicos, dinheiro de vários estados, dinheiro de vários municípios, dinheiro que foi coletado de forma irregular, dinheiro que foi... é isso. Vamos falar então com Igor Damasceno aqui, por favor.
10: Direto de Brasília, vamos lá. Tem bastidores, Igor? É verdade que essa candidatura já está em risco? Bom dia.
13: Oi, Felipe, bom dia a você, também a Joana, bom dia a todos os nossos ouvintes. Pois é, eu conversei com alguns parlamentares que são aliados de Flávio Bolsonaro logo depois da repercussão desses áudios. E esses parlamentares me disseram a seguinte frase: se Flávio não tiver e não adotar um plano B, Lula vai vencer as eleições mais uma vez em outubro. E aí eu questionei a esses parlamentares qual é esse plano B? E eles me disseram o seguinte: que Flávio Bolsonaro desista da candidatura dele à presidência da República e foque em Michele Bolsonaro. Na avaliação desses parlamentares, a situação é o seguinte: Flávio Bolsonaro já estava com algumas polêmicas, mas eram polêmicas que estavam abafadas com as últimas repercussões, as últimas polêmicas aqui em Brasília. Então, o nome dele já estava começando a ser bem aceito entre o eleitorado.
19: e ele estava totalmente afastado desse caso Master. Agora, quando vem essa reportagem do Intercept Brasil trazendo áudio, onde ele mostra uma conversa, e uma conversa mais próxima, que demonstra ali uma certa intimidade, uma certa proximidade com Daniel Vorkaro, então ele se coloca no centro da polêmica do caso Master. E aí esses parlamentares me disseram o seguinte: o estrago está feito, a campanha de Lula já vai usar isso massivamente e não tem como desfazer essa situação. Então eles me disseram o seguinte: Michele Bolsonaro, apesar de ter menos experiência política, ela também é um

0: proximidade. Então, ele ter omitido essa informação das pessoas também vai repercutir negativamente. Oficialmente, ontem teve uma reunião de emergência após o vazamento desse áudio. O Partido Liberal se mobilizou e trouxe as seguintes estratégias. Dizer que é uma narrativa, porque vai afetar a imagem de Flávio Bolsonaro, então seria uma narrativa criada pelo PT. E também me disseram que vão defender a criação e a instalação da CPMI do Master. Essas são as primeiras ações da direita, dos aliados de Flávio Bolsonaro. Mas, nos bastidores, o clima não é de tanta união assim, e já se fala, inclusive, deles se afastarem de Flávio Bolsonaro para também não terem o nome relacionado a Daniel Vorkaro. Então, esses parlamentares já começam a defender a ideia dele desistir da candidatura e passar esse posto para Michele Bolsonaro. Inclusive, parlamentares já estão ali sendo orientados a não darem entrevistas justamente para não terem essa exposição ainda maior. Nós, hoje, aqui no 360, nós tínhamos um senador do Partido Liberal que iria nos dar uma entrevista conseguida pela nossa produtora Catiele de Oliveira, e logo depois de toda essa polêmica e repercussão negativa, esse senador ligou para a nossa produtora, disse que aconteceu um imprevisto e que não iria mais conversar conosco hoje de manhã. Ou seja, estão tentando evitar mais exposição, estão tentando juntar os caquinhos para ver o que vai ser daqui para frente, mas já tem aliado de Flávio defendendo que ele deixe a candidatura e passe esse posto para Michele Bolsonaro.
1: E uma das provas de tudo isso que o Igor trouxe para a gente foi a imediata repercussão no mercado financeiro, né? A cotação do dólar que deu um pulo para cima. Inclusive, estaremos muito atentos com relação à abertura do mercado nesta quinta-feira. Igor, você volta assim que você tiver novidades, é só chamar a gente, tá certo? Um abraço, bom dia para você.
0: Bom dia, pessoal. Bom dia. Qualquer desdobramento, a gente aciona vocês. Nossas equipes aqui em Brasília já estão espalhadas, porque o dia também começou bastante movimentado aqui. Nós temos a sexta fase da Operação Compliance Zero. A informação que eu tenho é que os mandados estão sendo cumpridos em São Paulo, Rio de Janeiro e Belo Horizonte, mas Brasília também está no centro dessa polêmica. A qualquer momento, a gente volta com desdobramentos.
1: Tá certo. E antes de a gente passar para o noticiário de cada cidade que forma a Rede Transamérica TMC, vale lembrar, né, que todo esse furacão começa com uma reportagem do portal The Intercept Brasil, fazendo essa conexão entre Flávio Bolsonaro e Daniel Vorkaro. A gente volta daqui a pouco.
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6: São 7 horas e 28 minutos. Você está ligado na Transamérica, que agora é TMC. Quem escuta sabe, eu sou Júnior de Castro e hoje é quinta-feira, dia 14 de maio de 2026. Por aqui sempre a notícia que importa para você. E falando em notícia que importa, muita repercussão esse

0: caso do Vorcaro, Flávio Bolsonaro, todo mundo entrando por aí, difícil, né? Mas o ex-governador aqui de Minas, Romeu Zema, do Partido Novo, fez duras críticas, inclusive, ao pré-candidato à presidência da República e senador Flávio Bolsonaro, depois, claro, da divulgação de áudios e mensagens pelo portal The Intercept Brasil, no qual Flávio cobra aí mais de 130 milhões de reais para Daniel Vorcaro. No site, eles dizem que é em torno de 134 milhões de reais. A gente vai, inclusive, agora ouvir esse áudio, esse vídeo polêmico que o Zema publicou nas redes sociais.
1: O Bolsonaro, ouvir você cobrando dinheiro do Vorcaro é imperdoável. É um tapa na cara dos brasileiros de bem. Não adianta nada criticar as práticas de Lula e do PT e fazer a mesma coisa. É preciso ter credibilidade para mudar o Brasil.
0: Aí a gente ouviu a fala do Zema sobre essa especulação, né? Sobre esse caso do filho do Bolsonaro, candidato à presidência, o Flávio Bolsonaro, que atualmente é senador, ele cobrando cerca de 134 milhões que ele teria negociado aí justamente para quê? Para a produção do filme Dark Horse. O dinheiro, como eu disse, né, segundo Flávio Bolsonaro, seria usado para bancar esse filme Dark Horse, que vai contar a história da vida do ex-presidente Jair Bolsonaro. O valor pedido por Flávio Bolsonaro representa mais do que o dobro do que foi gasto em produções nacionais, como, a gente traz alguns exemplos para você aqui, o próprio Ainda Estou Aqui, que foi aí, né, candidato ao Oscar, O Agente Secreto também, dois filmes que foram indicados ao maior prêmio da indústria cinematográfica do mundo. Mas horas depois, o irmão do Flávio Bolsonaro, o Eduardo Bolsonaro, que está há mais de um ano lá nos Estados Unidos, escreveu no antigo Twitter, o atual X ou X, né, a seguinte mensagem para todos os seguidores dele. Não se quer ouvir o outro lado, bastou um par de horas para a união da direita, o potencial vice se aproveita e larga aí, né, está esta acusação sem fundamentos. Não houve desvio de dinheiro, a Lei Rouanet ou recursos públicos. Não seja tão baixo, tão vil. Romeu Zema, ele chamou então o irmão, né, chamou o Zema de baixo e vil nessa publicação dele. Outra pessoa que está aí repercutindo também esse pronunciamento é o deputado Nicolas Ferreira, né? Ele se pronunciou no final da noite desta quarta-feira, de ontem, e falou, né, ele que é do Partido Liberal, por meio da rede social X também, o antigo Twitter. Ele disse o seguinte, abre aspas para o Nicolas: não acredito em condenações precipitadas, assim como acredito que transparência é sempre o melhor caminho. Flávio deu sua versão dos fatos e afirmou não haver qualquer ilegalidade em
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3: 7 horas e 32 minutos, tá na hora do É da Sua Conta, uma iniciativa do PicPay Bank. Hoje a conversa é com o empreendedor. É para o empreendedor, porque a conversa mesmo é com o Alê Lupe. Bom dia, Alê.
4: Bom dia, Joana, Felipe, para toda a nossa audiência que conversa com muitos empreendedores, né, Joana? Aqui no quadro a gente comenta muito sobre a necessidade de se organizar para determinada data comemorativa ou feriado para impulsionar as vendas. Mas tão importante quanto aproveitar as oportunidades de lucro é saber guardar parte desse dinheiro para uma reserva emergencial. Afinal, imprevistos acontecem com todos nós, né? E ficar pensando que seu negócio é exceção só vai te colocar mais em risco, viu?
3: Com certeza. Quanto é que você acha que é ideal ter guardado para que a pessoa consiga se precaver? Tem algum número chave ou depende?
4: Não, depende, né, Joana? As empresas têm lá seus tamanhos, né? E a gente tem que olhar pro tamanho da empresa e ver o quanto essa empresa custa e movimenta. Mas dá para ter uma ideia para quem está nos ouvindo? Especialistas recomendam calcular os gastos fixos mensais do seu negócio e guardar pelo menos o triplo desse valor na sua reserva. Assim a sua empresa fica segura. E por quê? Para operar normalmente, pelo menos aí por 3 meses, pagando funcionários, fornecedores, aluguel do espaço. Pelo menos você dá aquela respirada, falar, deixa eu ver como é que eu me organizo até essa tempestade passar, né?
3: Com certeza, a gente está aqui falando sobre isso, Alê, e no noticiário, a gente com tantas crises, tanta coisa acontecendo, realmente, você falou que depende do tamanho da empresa, tem umas empresas que são tão grandes, né, uns empresários que têm tanto dinheiro que precisam de muita reserva de emergência, mas não é para esses que a gente está falando com a pessoa simples.
4: É o cofrão,
3: uma pessoa simples, uma pessoa normal, nós estamos falando com um empreendedor batalhador, né? Bom, e onde é que o empreendedor pode deixar esse dinheiro reservado, Alê?
4: Então, para esse empreendedor aí, que não tem um cofrão, eu recomendo deixar o valor em uma aplicação que varia conforme a inflação. Assim, o dinheiro não perde valor. Esse dinheiro que já é tão suado para se ganhar, para se conquistar, né? 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Aliás, ele também pode criar até 10 cofrinhos pensando em poupar para determinados objetivos. E essa história do cofrinho é legal, sabe por quê? Porque meio que direciona a gente para as coisas, né? Por exemplo, nesses 10, até 10 que você pode criar lá um cofrinho de pintura do imóvel, aquisição de um novo equipamento, e até, de repente, por que não, a contratação, às vezes, de alguém ali, enfim, é isso. Cofrinho,
3: a gente... Não, nós estamos falando com a pessoa que precisa guardar o seu dinheirinho honesto, suado.
4: O mundo real,
3: é isso. Alê, valeu, muito obrigada pela dica de hoje. Amanhã nós falamos novamente neste horário com mais um É da Sua Conta para pessoas reais do mundo real, empreendedores normais. Até lá.
4: Exatamente, Joana Felipe e nossa audiência, um beijo. Até amanhã.
3: 7:36. Eu tô doida pra ler aqui a enquete do dia pra vocês, pra compartilhar, pedir pra vocês participarem. Participe, ouvinte, participe, telespectador. TMC News BR, nosso canal no YouTube, onde tem transmissão ao vivo todos os dias de todos os programas, da programação inteira da TMC. É muita coisa, é muito conteúdo, tudo pra você. A grande pergunta do dia, essa daqui tá boa. Parabéns a quem pensou nisso. Qual foi o fato que teve maior impacto político nesta semana? Um, recuo na taxa das blusinhas. 2, a gasolina subsidiada. 3, caso Flávio Bolsonaro for caro. 4, nenhum desses muda voto. Esse é o mais ousado, acho, 4. Mas como aconteceu coisa de, sei lá, segunda pra ontem, de segunda, terça e quarta, foi uma semana muito animada. Nós queremos saber o que você acha que aconteceu que tem mais impacto político, impacto nas eleições de 2026. Vote na nossa enquete. E agora 7:37, vamos aqui atualizar as informações sobre a notícia do dia, que é a prisão do pai de Daniel Vorcaro. Nós já falamos aqui, o Igor Damasceno trouxe mais detalhes de Brasília e o que, que aconteceu foi em Belo Horizonte que a Polícia Federal prendeu Henrique Vorcaro, pai de Daniel Vorcaro, notícia que está em destaque no nosso portal tmc.com.br. Durante a sexta fase da Operação Compliance Zero, que investiga fraude financeira, que investiga ocultação de patrimônio, investiga toda essa arquitetura que Daniel Vorcaro foi capaz de construir. Inclusive, uma das grandes perguntas que as pessoas fazem é como é que ele conseguiu fazer tudo isso que ele fez, até que demorou para ele ser pego pela dimensão dessas fraudes, esse que é um dos piores ou o pior ataque ao nosso sistema financeiro brasileiro.
5: Não vamos nos esquecer, isso é importante para que você forme a sua opinião, que os sinais já vinham de 2024, aliás, ano de 2024, citado por Flávio Bolsonaro. Os sinais do mercado financeiro e de parte da imprensa também já estavam sendo dados em 2024. A Compliance Zero só chega em novembro de 2025. Ah, mas então quer dizer que as autoridades foram omissas, foram lentas? Não, isso não quer dizer. Isso quer dizer que a investigação foi profunda, foi detalhada, foi trabalhosa, porque não é, é simples, não é fácil você chegar a um escândalo desse tamanho, como a Joana colocou. Então, essas datas têm que ser colocadas em perspectiva também. Além, é claro, dos volumes envolvidos, né? Os recados, os alertas já estavam sendo dados. Bom, mudando de página agora, a gente volta à capital do país para falar de outro assunto, escala 6x1. E não é que o presidente da Câmara dos Deputados fechou o acordo com a base do governo, também teve oposição no meio da história, para avançar na votação das propostas que tratam do fim da escala 6x1. Quem é que ia querer ficar de fora em ano eleitoral dessa pequena bondade? Não é, Lívia Brás? Diga.
6: Ninguém, né? Bom dia, Felipe. Bom dia, Joana. Pois é, já vou falar sobre esse acordo. E hoje a comissão começa os trabalhos, já a comissão especial, né, que foi montada aí para debater esse assunto, começa os trabalhos já, daqui a pouquinho, às 9:30 da manhã. Tem audiência pública com presença de representantes de vários sindicatos do Brasil todo. Ministro do Trabalho, Luiz Marinho, também deve participar dessa audiência hoje, lembrando que a comissão tem ouvido, né, vários representantes de vários setores, inclusive vários ministros, ao longo dessa semana inteira. Ontem, o governo federal e as lideranças da Câmara dos Deputados chegaram a esse acordo, então, sobre essa proposta que prevê o fim da escala 6x1 no Brasil. A ideia é que os trabalhadores passem a ter 2 dias seguidos de descanso por semana, adotando, então, a escala 5x2, além da jornada semanal de trabalho reduzir de 44 para 40 horas semanais, sem nenhum tipo de redução de salário, tá? Esse acordo foi fechado ontem, então, entre os ministros do governo Lula, presidente da Câmara, Hugo Mota, e vários integrantes da comissão, né? Governo e oposição também. Além da PEC, que altera a Constituição, esse acordo também definiu que vai ser votado aquele projeto de lei que foi enviado pelo governo, né? E nesse caso do projeto de lei, aquele que veio com urgência constitucional para ser votado rapidamente, ele vai definir as regras específicas para algumas categorias e também vai adaptar a legislação trabalhista a essas novas mudanças. O governo defende que essa proposta seja aprovada ainda nesse semestre, viu? E que passe a valer imediatamente, sem cumprir nenhum prazo de transição. A comissão especial deve votar o parecer no finalzinho do mês, está previsto então para o dia 27 de maio. Se for aprovado então pelos deputados, nessa fase o texto segue para ser analisado no Senado.
5: Seguimos acompanhando direto de Brasília. Lívia volta a qualquer momento, agora às 7:42.
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0: Faltando 17 minutos para as 8 da manhã, você está na Transamérica TMC. Quem escuta sabe, eu sou Júnior de Castro. Hoje é quinta-feira, quintou por aqui na nossa TMC, nos 88.7 FM, no seu Tile, em BH e região metropolitana, também pelo aplicativo da TMC e pelo site tmc.com.br. Por aqui, a notícia que importa para você. E a gente vai agora ver como está o trânsito em Belo Horizonte, porque me parece que aconteceu um atropelamento envolvendo ônibus lá na Avenida Afonso Pena. Quem conta tudo pra gente é o Iago Proença. Bom dia pra você, Iago.
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11: 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Muito bom dia para você, Júnior de Castro. Novamente, um bom dia para você, ouvinte do TMC. Avenida Afonso Pena tem ocorrência envolvendo ônibus, bloqueando duas faixas no sentido rodoviária com reflexo, no sentido Mangabeiras, próximo ao cruzamento com a Rua dos Tamoios e Espírito Santo. A opção de desvio para o motorista que segue em direção a rodoviária, passando pela Avenida dos Andradas e Avenida do Contorno, ou então Avenida Bias Fortes, que também é opção para o motorista que segue no sentido Mangabeiras. 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
0: Pois é, Iago Proença trazendo os destaques do trânsito aqui de Belo Horizonte, região metropolitana, na sua TMC. Quem escuta sabe, aqui sempre a notícia que importa para você. E a gente vai falar de um caso que está repercutindo nesta manhã de quinta-feira. A Polícia Federal prendeu nesta manhã o Henrique Vorcaro, pai de Daniel Vorcaro, ex-dono do Banco Master. A prisão aconteceu aqui em Belo Horizonte durante a sexta fase da Operação Compliance Zero, que investiga fraudes financeiras e também ocultação de patrimônio. Henrique Vorcaro era presidente da Multipar, empresa que está no centro das investigações. Segundo o Conselho de Controle de Atividades Financeiras, a companhia movimentou R$1 bilhão entre os anos de 2020 e 2025 de forma muito suspeita, viu, gente? A operação cumpriu 7 mandados de prisão contra membros do chamado Grupo A da Turma, né? O órgão federal de controle financeiro também identificou movimentações financeiras que sugerem aí a tentativa de ocultar ativos e dificultar o rastreamento de recursos. Henrique Vorcaro estava sob investigação desde o início da operação. As autoridades apontam que ele teve papel central no esquema de fraudes que envolve a Multipar e também outros integrantes do grupo. As investigações seguem em andamento e novos desdobramentos podem surgir, claro, conforme as autoridades analisam os documentos apreendidos. O nosso repórter André Rocha, inclusive, está indo em direção à Polícia Federal aqui do estado de Minas Gerais, lá na Avenida Raja Gabaglia, justamente para nos atualizar, trazer mais detalhes sobre esse caso agora, né, com a prisão do pai do Vorcaro, Henrique Vorcaro. Durante toda a nossa programação, a gente vai te atualizando por aqui. Agora faltando 13 minutos para as 7, para as 8 da manhã, aliás, Transamérica agora é TMC, quem escuta sabe. Quero te lembrar que você pode participar com a gente aqui também pelo nosso WhatsApp. Pois é, você já tem ele aí? Ainda não, então já anota.
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3: 7h50 agora, informação que nós trouxemos com exclusividade aqui na TMC, foi informação do habeas corpus conseguido pela defesa de MC Rian SP. MC Rian SP, ele vai ser solto depois de a justiça mandar, uma desembargadora apontou excesso de prazo, ausência de denúncia do Ministério Público e afirmou que a prisão preventiva não pode servir de instrumento para a produção de provas.
5: Exatamente, daqui a pouquinho a gente vai trazer reportagem sobre esse assunto. Antes a gente tem chamado do Rio de Janeiro, né, para falar de algo absolutamente correlato, que é a justiça mandar soltar o MC Pose do Rodo. O Rafael Alves está com a gente aqui, direto da capital fluminense. Conta tudo, Rafael, bom dia.
16: Muito bom dia, Felipe. Muito bom dia, Joana, e a todos os nossos ouvintes. Essa decisão da justiça vem quase um mês após a prisão do cantor MC Pose do Rodo, já que ele foi preso no último dia 15 de abril, e agora vem essa decisão mandando soltar o cantor. Ele também foi beneficiado por essa decisão judicial, que também liberou o cantor MC Rian SP. Os dois são investigados por um esquema de lavagem de dinheiro ligados a apostas ilegais, rifas clandestinas e também tráfico internacional de drogas. Os dois foram presos pela Polícia Federal na Operação Narcofluxo. Apesar dessa soltura, a juíza Silvia Marlene de Castro Figueiredo determinou algumas medidas cautelares, como o cumprimento aí a entrega de passaporte, também o comparecimento mensal à justiça, comparecimento, a proibição de deixar a cidade onde mora por um período de 5 dias sem uma autorização judicial, e também deve comparecer a todos os atos do processo e não pode deixar o país sem uma decisão judicial. O cantor MC Pose do Rodo está preso no presídio Joaquim Ferreira, conhecido como Bangu 8. Fica aqui na zona oeste do Rio de Janeiro. Conversei agora há pouco com o advogado que representa o cantor MC Pose, o advogado, o doutor Fernando Henrique Cardoso. Ele disse que essa prisão, essa soltura, na verdade, deve acontecer ainda hoje. O mandado de habeas corpus só precisa chegar à Secretaria de Polícia Penal aqui do Rio de Janeiro. A defesa do cantor pediu à justiça a extensão da decisão que beneficiou o empresário Henrique Viana, conhecido como Rato, da produtora Love Funk. Esse empresário foi beneficiado e a defesa pediu a extensão do benefício também ao cantor e a justiça aceitou. Segundo os advogados, os dois estariam ali na mesma situação judicial e por isso a soltura era necessária. Eu volto com vocês.
3: Obrigada, Rafa, pelas informações. Então, aqui em São Paulo, agora vamos falar com a Luísa Mutoni sobre o MC Rian SP, essa informação que você viu em primeira mão aqui na TMC. Ele deve ser solto hoje, depois da Justiça Federal, então, conceber esse habeas corpus, ele que é mais um preso na investigação da Operação Narcofluxo. Luísa Mutoni, direto da capital paulista.
17: Essa decisão se estende a pelo menos outros 20 investigados na Operação Narcofluxo. Além de MC Rian SP, que está preso em Mirandópolis, no interior de São Paulo, a medida também contempla, por exemplo, o influenciador Cris Dias, que está em Suzano. Essa medida foi tomada depois da decisão que também tirou da cadeia o produtor musical Henrique Viana, conhecido como Rato da Love Funk, que acabou se estendendo também aos outros investigados. Eles não precisarão cumprir prisão domiciliar ou usar tornozeleira eletrônica, mas deverão cumprir algumas medidas cautelares, como, por exemplo, comparecer em juízo mensalmente, proibição de se ausentar da cidade onde residem por mais de 5 dias e também a proibição de deixar o país. MC Rian e outras 33 pessoas são investigadas na Operação Narcofluxo da Polícia Federal por um esquema de lavagem de dinheiro para o crime organizado, mais especificamente para o primeiro comando da capital, o PCC. As investigações apontam que eles se utilizavam de rifas ilegais, de casas de apostas e até mesmo de outras empresas, como restaurantes e produtoras musicais, para lavar esse dinheiro. O esquema teria movimentado R$1,6 bilhão.
5: E nós seguimos acompanhando. São 7:54, virando a página agora, a gente fala mais de economia, pensando em conter a alta dos combustíveis, sinalizada pela Petrobras e causada pela guerra no Oriente Médio. O governo federal anunciou que deve subsidiar parte desses custos. E de São Paulo, o Ricardo Spárvoli traz informações pra gente ao vivo. Bom dia, Ricardo.
18: Na prática, Felipe, o governo vai bancar parte do custo do combustível, tanto para o produto produzido aqui no Brasil, quanto para o importado. Esse subsídio vai ser pago diretamente a produtores e importadores, com intermédio da Agência Nacional do Petróleo, a famosa ANP. Ainda não foi definido o valor exato por litro, mas existe um limite, tá? O desconto não pode ultrapassar o valor total de tributos federais que hoje incidem sobre a gasolina. Ou seja, cerca de 89 centavos por litro não pode ultrapassar esse valor. A ideia do governo é começar pela gasolina. Isso porque até agora a gasolina não tinha recebido nenhum tipo de ajuda. Desde o início da crise internacional dos combustíveis, claro, iniciada ali por conta da guerra no Oriente Médio. Mas o plano também prevê a possibilidade de estender esse benefício para o diesel, principalmente quando acabar o subsídio atual, que está em vigor até o fim de maio, ou seja, até o fim desse mês. Em termos de impacto, o custo para os cofres públicos pode ser alto. A cada 10 centavos de subsídio por litro de gasolina, o gasto estimado é de cerca de R$270 milhões por mês. Mesmo assim, o governo afirma que a medida é fiscalmente neutra. Isso porque a alta do petróleo também aumentou a arrecadação de royalties e dividendos, o que ajudaria a compensar essa despesa. Agora, o texto dessa medida provisória deve ser publicado ainda nos próximos dias e os valores do subsídio ainda vão ser detalhados pelo Ministério da Fazenda.
3: Obrigada.
5: 7:56. Valeu, Ricardo Spárvoli. Joana, tá na hora de atravessar o oceano.
3: Bora atravessar o oceano. A França liberou um cruzeiro com mais de 1.700 pessoas depois do país determinar a quarentena, com a confirmação de um passageiro morto, 90 anos, ele estava a bordo. Direto do Reino Unido, Marina Isidro traz mais informações.
19: Olá, bom dia, Felipe e Joana, para todos. As autoridades francesas autorizaram que passageiros sem sintomas deixem um cruzeiro de bandeira britânica que tinha sido colocado em lockdown depois que um senhor de 92 anos morreu e 80 pessoas tiveram sintomas estomacais. Foi confirmado que esse senhor britânico morreu de um ataque cardíaco sem relação com o que depois foi confirmado como um surto de gastroenterite. Dentro dessa embarcação com 1.700 passageiros e tripulantes que está na costa de Bordeaux, na França. Os passageiros foram colocados em lockdown depois da morte desse senhor, segundo as autoridades, por um excesso de cuidado, já que existe uma preocupação internacional por causa do surto de hantavírus naquele cruzeiro que saiu de Ushuaia, na América do Sul, no dia 1º de abril, e em que 3 pessoas morreram. Sobre esse cruzeiro, inclusive, ele chegou às Ilhas Canárias, na Espanha, no último domingo. Os passageiros foram então levados com segurança em voos fretados para os seus determinados países, colocados em isolamento em hospitais E agora os que estão sendo liberados começam a poder voltar para as suas casas para continuar a quarentena. Isso porque o hantavírus tem um período de incubação de até 6 semanas. Lembrando que a Organização Mundial da Saúde deu uma entrevista coletiva dias atrás, tranquilizando as pessoas. Lembrando que hantavírus não tem nada a ver com a pandemia da Covid-19, não tem nada a ver com Covid nem com influenza, que é uma questão muito diferente e que o risco para a população é muito baixo.
5: Tá certo, seguiremos acompanhando porque é uma notícia de impacto internacional, mundial, mas sem alarme, né? Vamos pro esporte agora? Primeira hora do nosso futebol, Gustavo Soler vai trazer pra gente os destaques. Diga lá, Soler!
20: Tudo bem, Bueno, Joana, bom dia para vocês e para todo mundo que nos acompanha aqui no TMC 360. O São Paulo busca um novo treinador no mercado após demitir Roger Machado na noite de quarta-feira, depois da eliminação do São Paulo Futebol Clube na Copa do Brasil para o Juventude. O tricolor paulista entrou exatamente nesta quinta fase da Copa do Brasil. No jogo de ida, venceu no Morumbis por 1-0 e em Caxias do Sul perdeu para um time que disputa a Série B do Campeonato Brasileiro. O tricolor, com isso, foi eliminado e perdeu a possibilidade de garantir só nesta fase 5 milhões de reais, um dinheiro muito importante para um clube extremamente endividado como o próprio São Paulo. Vale lembrar que o presidente do clube, Harry Massis, teve um áudio vazado no começo da semana afirmando que o São Paulo não teria dinheiro para demitir o Roger Machado e pagar a sua multa rescisória. 3 dias depois, o São Paulo é eliminado e o Roger Machado é demitido, e agora o tricolor terá que arcar com o valor desta multa rescisória. Quem continua no cargo é Rui Costa, o diretor de futebol responsável pela contratação e pela demissão do próprio Roger Machado. Lembrando que, se o São Paulo quiser demitir o Rui Costa, também terá que pagar um valor de multa rescisória. E neste momento, o diretor não quer pedir também demissão dentro da equipe do São Paulo Futebol Clube. Falando agora sobre os outros jogos da Copa do Brasil, a equipe do Atlético Mineiro conseguiu a sua classificação nos pênaltis contra o Ceará, o Remo eliminou o Bahia, o Palmeiras goleou o Jacuipense por 4-1, já tinha vencido o primeiro jogo por 3-0 e também se classificou, e o Santos bateu a equipe do Coritiba jogando no Couto Pereira, com uma boa atuação de Neymar, que, de acordo com o nosso setorista do Santos, o Fabiano Fará, estará na lista final de Carlo Ancelotti e será convocado para disputar a Copa do Mundo de 2026, que, é claro, terá cobertura completa aqui da TMC.
5: Valeu, Soler. 8:01.
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21: TMC. 8:02 agora. Vamos direto às principais notícias deste momento.
5: Lembrando que a gente vai trazer aqui no TMC 360 em instantes mais informações sobre a sexta já, hein? Fase da operação Compliance Zero, desta vez com a prisão, né, por parte da Polícia Federal na manhã desta quinta-feira, do pai de Daniel Vorcaro, Henrique Vorcaro, com quem eles têm, obviamente, além das relações familiares, relações empresariais. Tudo isso está dentro do contexto da investigação sobre o Banco Master e suas implicações no mundo empresarial, no mundo político, no mundo jurídico também. Daqui a pouco a gente tem para você detalhes.
21: O STF prorrogou por mais 5 dias a prisão temporária de Felipe Cansado Vorcaro, primo do dono do Banco Master. Ele é investigado por supostamente operar movimentações financeiras ligadas ao esquema de fraudes. Segundo a polícia, ele atuava na estruturação dessas operações dentro de empresas citadas na investigação.
5: O governo federal anuncia medida provisória que vai subsidiar o preço da gasolina. A medida prevê desconto de 10 centavos por litro para o consumidor. Custo: R$ 272 milhões de reais por mês, com recursos do Orçamento da União, segundo o Ministério de Minas e Energia.
21: O governo de São Paulo suspendeu mais de 30 obras da Sabesp depois de explosão no bairro do Jaguaré. Segundo o governo, as obras foram interrompidas para a revisão dos protocolos de segurança e prevenção de novos acidentes.
5: A Anvisa confirma a presença de uma bactéria em mais de 100 lotes de produtos de limpeza da marca IP, aquela IP com Y, né? O que levou à suspensão da venda. Segundo a agência, foram identificadas falhas no controle da qualidade e no processo de produção. A IP afirma que colabora com as autoridades e que reforçou os protocolos de qualidade e segurança após a identificação do problema.
21: 8:04.
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21: Vamos para Brasília. Uma pesquisa do Projeto Confia mostra que mais de 45% dos conteúdos de fake news sobre eleições focam no funcionamento das urnas eletrônicas. A Rafaela Soares tem os detalhes do estudo.
1: Esses analisados de 2022, eleições 2024.
21: Vamos conectar novamente com a Rafaela Soares, porque a conexão não estava totalmente daquele jeito que nós gostamos, para que você entenda direitinho a informação.
5: 45%, quase metade do universo pesquisado por esse levantamento, né? Mostrando que que esses conteúdos de fake news sobre eleições focam no funcionamento das urnas eletrônicas. Mas é uma coisa, né, que até parece assim, será possível que a gente está discutindo isso em 2026?
21: Estamos.
5: A eletrônica está completando, inclusive, 30 anos. Né? Ela estreia na eleição de 1996 e até agora nada. Porém, contudo, entretanto, todavia. Bom, vamos a outro ponto de Brasília agora. Vamos para o nosso estúdio, né? O estúdio da TMC em Brasília, falar do STF, que inicia nesta quinta-feira o julgamento sobre a validade da lei que garante a igualdade salarial entre homens e mulheres. Lívia Abraz conta pra gente.
4: Pois é, Felipe, essa norma que foi aprovada em 2023, ela obriga as empresas que têm mais de 100 funcionários a divulgar relatórios de transparência salarial e adotar medidas que corrigem as diferenças de remuneração caso sejam identificadas essas desigualdades. Ontem, o Supremo Tribunal Federal ouviu representantes das entidades empresariais, ouviu também sindicatos e organizações da sociedade civil. O julgamento continua hoje, está sendo esperado, então, o voto do relator, que é o ministro Alexandre de Moraes. As empresas e o Partido Novo, eles argumentam que a divulgação desses salários pode expor informações estratégicas das empresas e também pode ferir o princípio da livre iniciativa. Também defendem que as diferenças salariais, elas podem ocorrer, né, por alguns critérios, como tempo de serviço e também vantagens individuais. Já os sindicatos e as entidades que são ligadas aos trabalhadores dizem que essa lei é fundamental justamente para combater as desigualdades que são históricas no mercado de trabalho, especialmente contra mulheres e contra mulheres negras. Eles defendem também que essa medida, ela promove justiça social e garante mais transparência nas relações de trabalho. Então, estamos aguardando o voto do ministro Alexandre de Moraes nessa decisão.
21: Obrigada, Lívia. Agora são 8:07. Voltamos a falar com a nossa Rafaela Soares, ainda em Brasília. Temos a nossa conexão retomada e agora conseguimos te ouvir perfeitamente. Rafa, você estava falando sobre a pesquisa do Projeto Confia, que mostra que mais de 45% dos conteúdos de fake news sobre eleições são sobre o funcionamento das urnas, Rafa.
1: É isso, esse levantamento levou em conta aí conteúdos tanto das eleições de 2022, eleições gerais, e de 2024, eleições municipais. Então, entre as desinformações mais comuns estão aí suposta fraude nas urnas, voto preenchido automaticamente, problemas no botão confirma. E esse estudo foi divulgado aí no ano que a urna eletrônica completa 30 anos no país, inclusive com uma cerimônia, tivemos até o lançamento da mascote Pilili aqui em Brasília, que vai acompanhar toda a eleição agora no segundo semestre, e os pesquisadores afirmam que as fake news exploram dúvidas da população sobre o funcionamento do sistema eleitoral, e também a gente teve uma queda na confiança desse sistema aqui no Brasil. Inclusive, esse foi um dos temas que Nunes Marques, o presidente do TSE agora, abordou no seu discurso ali quando ele assumiu a cadeira. Ele disse que é necessário defender eleições limpas e transparentes, e disse que as urnas eletrônicas são patrimônio institucional da democracia brasileira e que o sistema eletrônico brasileiro é o mais avançado do mundo. Ele destacou também que a justiça eleitoral, sob o comando dele agora, vai fortalecer a confiança pública nas urnas eletrônicas. Ele também defendeu a liberdade de expressão durante todo o processo eleitoral. É um dos grandes desafios que Nunes Marques vai ter no segundo semestre, além da IA, que também contribui para essas fake news serem disseminadas cada vez mais, principalmente nas redes sociais.
21: Obrigada, Rafa, pelas informações. Vamos continuar falando sobre Brasília, mas agora sobre a notícia do dia, que é a informação que foi vazada pelo portal Intercept Brasil da relação entre o senador Flávio Bolsonaro e o banqueiro, o ex-banqueiro Daniel Vorcaro, que foi dono do Banco Master. Ela foi revelada, então, numa série de reportagens, e isso tem um impacto nas eleições deste ano. Qual é o impacto? Qual a dimensão desse impacto? Ainda não sabemos, mas é claro que tem impacto, inclusive porque vários aliados de Flávio Bolsonaro já se posicionaram contra ele. Vamos conversar com o Sérgio Praça, cientista político, ao vivo aqui no TMC 360, para nos ajudar a entender qual é o tamanho desse impacto. Flávio Bolsonaro, que tinha dito em declarações que não respingaria nunca a crise do Master na família Bolsonaro, talvez possa ser um tsunami, não um respingo. Sérgio, bom dia.
0: Bom dia, Joana, Felipe, tudo bem?
21: Tudo ótimo por aqui. Eu queria perguntar justamente agora sobre a narrativa. Nós estamos na era da pós-verdade, então os fatos, eles são interpretados por forças contrárias de uma forma, por forças a favor de outra forma, e o que nós vimos foi uma lambança de ontem para hoje aí na direita e também na oposição. O PT comemorando, né? Então, aliados de Lula comemorando, a oposição a Flávio comemorando, e aliados do Flávio Bolsonaro se posicionando contra ele na tentativa de se afastar do nome de Daniel Vorcaro. Mas tem muitas pessoas tentando encontrar justificativas para que essa relação ela não seja tão danosa nas eleições. Então, o que é imoral? O que é ilegal? Pode, não pode? Como é que nós vamos poder medir o impacto dessa informação, dessa relação nas eleições, Sérgio?
0: O grande problema para o Flávio Bolsonaro não é nem a relação com o Vorcaro, que de resto tanta gente tem ou tinha, né? O grande problema é ter áudio disso, né? Isso é muito difícil você dizer, embora, né, a gente tenha visto algumas pessoas tentarem dizer, mas o áudio pode ser falso, tem que ver de onde vem, quem vazou, etc. Mas o dano para a pré-candidatura dele é real, né? Imagina esse áudio sendo usado em toda a propaganda no Instagram, TikTok, o horário eleitoral, haver alusões ao áudio em debates entre os candidatos. Então eu vejo a candidatura do Flávio Bolsonaro como bastante incerta nesse momento.
6: Sérgio, uma consequência imediata desse anúncio, desses áudios, dessa matéria do The Intercept, na minha interpretação, foi a rápida reação do mercado financeiro, que nos leva a interpretar que para o mercado financeiro, para a Faria Lima, né, o Flávio Bolsonaro já estava precificado. Isto posto, e dado o tamanho do escândalo que pode vir a ocorrer, como você trouxe nessa sua análise, já começa uma busca por um plano B, né? E aí eu te pergunto, existe alguém nesse momento, já se fala em Michele e tal, mas existe alguém de, aspas, confiabilidade dentro desse campo político para unir e ser um contraponto a Lula?
0: Eu acho que não existe consenso em um nome diferente do Flávio, né, que seja aceito ao mesmo tempo pelo, né, pelo que se chama de centrão, né, pelo establishment político de Brasília e pelo mercado na Faria Lima. E eu vejo essa hipótese da... Então, assim, vamos pensar que a gente tem três alternativas de imediato, né? A Michelle Bolsonaro, mãe do senador, esposa do ex-presidente, Romeu Zema, que vem do governo de Minas Gerais, e Ronaldo Caiado, que vem do governo de Goiás. A Michelle, embora seja um nome conhecido e que vai e que traria esses votos dos fiéis ao bolsonarismo, é um nome já maculado também, porque a impressão que eu tenho, né, tudo, né, tudo no Brasil é muito dinâmico, mas a impressão que eu tenho é que ontem pode ter feito com que, né, o caso divulgado ontem pode ter feito com que o sobrenome Bolsonaro, seja de quem for, Michele, Flávio, Eduardo, Jair, o nome já esteja complicado, já esteja associado demais a tanta coisa negativa, pandemia, rachadinha, agora esse áudio do Vorcaro, fora outras questões, né, de tentativa de golpe ainda, né, esqueci algumas coisas mais importantes, talvez a mais importante, e fica até em segundo plano às vezes. Talvez ontem tenha sido tipping point, né, tipo, olha, isso foi a gota d'água para não haver mais uma candidatura viável do bolsonarismo, né, talvez no sentido não de voto, não que a Michelle não conseguiria herdar os votos do marido, mas no sentido de confiança do establishment e do mercado, né, eu vejo o senador Flávio Bolsonaro como, né, com todas as questões de corrupção e acusações, tudo, ele é ou era um político muito mais conversável, muito mais fácil de se reunir e de conversar, enfim, de firmar acordos, tanto com o mercado financeiro quanto o establishment, do que a Michelle Bolsonaro, do que o próprio pai Jair Bolsonaro. Então, acho que tem um baque real em relação a isso, em relação ao caso de ontem, para a família Bolsonaro como um todo, né? O que suscita a possibilidade de o Zema ou o Caiado serem, né, se beneficiarem disso. Eu acredito que o Ronaldo Caiado é um nome complicado por conta da idade e por conta do estado que ele representa, que é um estado de pouca, né, com todo respeito ao Goiás, pelo amor de Deus, mas não é um estado de tanto destaque e de atividade econômica tão diversificada quanto Minas Gerais, Rio, São Paulo, né? Então acho que o Zema tem uma vantagem nisso, né? Se for um desses três aí, eu vejo o Zema mais bem posicionado, mas vejo o Zema também como um candidato frágil, né, que de repente do nada fala em trabalho infantil e, né, escorrega numa casca de banana que ele próprio colocou. E vale lembrar, né, ainda temos 4 meses e meio para eleição, né, o registro de candidaturas ainda tem um tempo, né, tem alguns meses. Então, na verdade, eu vejo assim, entre esses três, não vejo ninguém com potencial real de derrotar o Lula.
6: Muito bem, ontem inclusive foi chamado por alguns de Flávio's Day. Seguimos acompanhando, um agradecimento aqui ao professor Sérgio Praça, cientista político, conversando conosco aí sobre o escândalo da vez. Um grande abraço, professor, até mais.
0: Abração, bom dia.
6: 8:18 agora.
21: Vamos fazer conexão agora com... Dá tempo ainda? Claro que dá, ele está prontinho aqui, o nosso Guilherme Ravache, colunista de tecnologia e negócios, está ao vivo em Nova York, vai falar sobre o secretário do Tesouro dos Estados Unidos durante a entrevista, que disse que Washington pode manter conversas sobre inteligência artificial com a China, porque eles estão na liderança. Então foi aí, ele admitiu que a China está em posição de uma posição favorável em relação aos Estados Unidos. Javaste, bom dia.
7: Bom dia, Joana. Bom dia, Felipe. Na verdade, o Bessa disse que dá para fazer essa negociação porque os Estados Unidos estão na frente, tem uma vantagem. Ele, vendo essa vantagem americana, se sente confortável para negociar. Mas isso é discutível, tá? Tem quem veja uma vantagem da China. Porque quando a gente fala de IA, pensa-se, ou imagina-se que é uma coisa só. Não é. A IA são várias vertentes. Uma delas, por exemplo, é a IA industrial, IA usada em fábricas. E nisso a China leva vantagem, né? A China usa muito IA, por exemplo, para identificar qualidade, né? Quando, na linha de produção, quando tem um produto com qualidade ou faltando qualidade, uma IA que já está lendo, né? Captando imagem de tudo que é produzido, já identifica que isso funciona ou não. E é aplicada, por exemplo, no trânsito, tratamento de esgoto, tudo isso a China leva vantagem. Agora, os Estados Unidos, aquela IA que a gente conhece, de chat, como tem na Anthropic, no ChatGPT da OpenAI, de fato, os Estados Unidos está na frente, até pela popularidade dos produtos dos Estados Unidos. E tem o modelo Mythos, né, lançado pela Anthropic, que ele é tão poderoso que não foi lançado para todas as empresas, foi lançado somente para um grupo aí de 40 empresas que tiveram acesso na frente, né? Antes do mundo inteiro, do restante do mundo, para que essas empresas, que é a Microsoft, a Amazon, Google, pudesse se preparar, essas empresas pudessem se preparar usando Mythos para encontrar falhas de segurança. Agora, talvez essa frase do Scott Bessen, do secretário de Tesouro americano, ele seja um sinal de que a China vai ser um aliado dos Estados Unidos na inteligência artificial, assim como existiu o Tratado de Não Proliferação de Armas, assinado pelo mundo inteiro em 1970, né? Mais de 190 países assinaram, seja algo que aconteça novamente. A gente tem um tratado de não proliferação de inteligência artificial, ou um tratado global para regular a inteligência artificial. Porque os Estados Unidos, que eram a favor de um vale tudo na IA, estão assustados. O próprio Scott Bessent já fez uma reunião nos Estados Unidos com diversos bancos, alertando para os riscos que a inteligência artificial poderia trazer para o sistema financeiro. Então agora, China e Estados Unidos podem avançar juntos para uma regulação da inteligência artificial para reduzir riscos para o sistema bancário, para a cibersegurança, e o Scott Bessent está muito preocupado, isso é uma pauta dele. E mostra uma mudança do governo americano, que era favorável a uma IA livre, sem qualquer tipo de regulação, e agora volta atrás, já mudou inclusive pessoas responsáveis pela política de IA, e o Bessent está liderando isso nos Estados Unidos, é um dos líderes, e ele é muito mais conservador, ele quer regras para isso, e a China, que já tinha regra, está jogando no seu campo, por assim dizer. Então, tende a avançar para um acordo nesse sentido.
21: Valeu, Javaste. Daqui a pouco a gente volta a falar com você novamente. São 8 horas e 21 minutos.
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11: Olá, muito bom dia, VH. Agora 8 horas 23 minutos, estamos de volta, né? Trazendo informações para você, notícias que realmente te interessam para você de VH e região metropolitana. Eu sou a Letícia Benassi, estamos juntos aqui na sua TMC 88.7, também pelo site e pelo aplicativo. 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Vai aí na sua lojinha do seu celular e baixa agora o aplicativo da TMC para você ouvir aonde quer que você esteja, né? Vamos às notícias agora, 8h24. A Polícia Rodoviária Federal realiza na manhã de hoje, em Contagem, na região metropolitana aqui de BH, a operação Cine Drive-In para motociclistas durante a ação educativa, né?

0: rodovias. E o governo federal anunciou uma medida provisória para tentar segurar a alta da gasolina e do diesel. O ministro de Minas e Energia, Alexandre Silveira, explicou que a ideia é evitar novos impactos nos preços por causa da tensão no Oriente Médio. O ministro do Planejamento e Orçamento, Bruno Moretti, disse que a ajuda do governo, chamada de subsídio, quando o governo paga parte do custo para baratear o produto, deve reduzir a gasolina em cerca de R$ 0,45 por litro. O diesel continua com redução próxima de R$ 0,35 por litro. A ajuda do diesel ao diesel, né, terminaria em junho, mas deve ser renovada para manter os preços mais estáveis e evitar novos aumentos nas bombas nas próximas semanas. O impacto nas contas públicas deve ficar perto de R$ 3 bilhões. A gasolina deve custar cerca de R$ 1 bilhão por mês e a redução do diesel pesa aproximadamente R$ 2 bilhões mensais. A medida ainda será detalhada pelo Ministério da Fazenda, que vai definir os valores finais, com limite próximo de R$ 0,90 por litro da gasolina e cerca de R$ 0,35 por litro do diesel. A Federação das Indústrias do Estado de Minas Gerais, a FIENG, avaliou que usar receitas extras do petróleo para compensar gastos pode trazer dificuldades para manter as contas públicas mais estáveis. 8:26. Lembrando que daqui a pouquinho, a partir das 10 da manhã, tem o nosso Minas TMC comigo, Letícia Benassi, também com o nosso André Rocha e toda a nossa equipe de reportagem. É o Júnior de Castro, é a nossa produção, né? Rodolfo Simões, também o Murilo, o João, todo mundo aqui unido, né? Para fazer um jornal de qualidade com as notícias que realmente te interessam para você de Belo Horizonte e região metropolitana. 8:26. A Assembleia Legislativa de Minas Gerais aprovou em definitivo o projeto que autoriza o governo de Minas a repassar ou vender cerca de 190 imóveis do estado para ajudar a pagar a dívida com a União. A proposta é do ex-governador Romeu Zema, do Partido Novo, e foi aprovada com 44 votos favoráveis e 5 contrários. A dívida estadual está perto de R$ 186 milhões. A presidente da Assembleia Legislativa de Minas Gerais, o presidente, né, o Tadeu Leite, do MDB, comemorou a votação e disse que o texto é um marco para aliviar o peso da dívida. Ele explicou que a lista chegou com mais de 300 imóveis e caiu para pouco menos de 200 após o diálogo entre os deputados. Entre os bens estão o Expo Minas, o Automóvel Clube, o Minas Centro, o Espaço do Conhecimento da UFMG e o Mercado Livre do Produtor da Ceasa Minas, além de aeroportos. Ficaram de fora a Cidade Administrativa, o Palácio das Artes, o Memorial dos Direitos Humanos e a Escola Estadual Governador Milton. Todos aqui em Belo Horizonte. A gente volta com a rede. Daqui a pouco a gente está de volta com mais notícias locais de Belo Horizonte.
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4: Muito bem, são 8:29 e nós voltamos a falar da prisão do pai de Daniel Vorcaro, preso pela Polícia Federal nesta sexta fase da Operação Compliance Zero. O André Rocha está na frente da Polícia Federal em Belo Horizonte e vai trazer pra gente informações ao vivo. É com você, André, bom dia.
5: Bom dia, Felipe, bom dia, Joana. Uma grande movimentação aqui na sede da Polícia Federal. Agora há pouco chegou uma viatura trazendo alguns materiais que foram apreendidos na sexta fase da Operação Compliance

0: Zero, toda a imprensa aqui em frente à sede da Polícia Federal. Nós recebemos a informação de que o pai de Daniel Forcaro, Henrique Forcaro, já está aqui na sede da Polícia Federal. Ele que foi alvo de um mandado de prisão em Nova Lima, uma cidade da região metropolitana de Belo Horizonte, no mesmo condomínio que morava o Daniel Forcaro. O Henrique Forcaro, que é considerado de um dos núcleos criminosos, de acordo com a Polícia Federal, de um núcleo conhecido como a Turpa. Inclusive, dos materiais apreendidos, a turma era denominada assim, e os nomes das pessoas que pertenciam à turma. O Henrique Forcaro, ele é acusado de coagir testemunhas, de determinar invasões, inclusive a sites de órgãos públicos, e também ele seria o cabeça das ameaças às pessoas, como, por exemplo, a possível ameaça ao jornalista Lauro Jardim, que foi divulgada amplamente pela imprensa. O Daniel Forcaro, que queria agredir o jornalista Lauro Jardim, que inclusive soltou na imprensa algumas notícias sobre ele. Portanto, Henrique Forcaro já está aqui na sede da Polícia Federal. Ele é considerado bastante violento nesse núcleo considerado a turma, e as prisões não param por aí. Inclusive, um agente aposentado da Polícia Federal foi preso, uma delegada da Polícia Federal foi alvo de mandado de busca e apreensão, e também um agente da ativa da Polícia Federal. São informações que nós obtivemos aqui na TMC, né? Eles são investigados, todos eles, por lavagem de dinheiro, corrupção, organização criminosa, invasão de dispositivos informáticos e violação de sigilo funcional. A todo momento a movimentação é muito grande. Vou mostrar para vocês rapidamente, para que vocês possam ter uma ideia. Toda a imprensa está reunida aqui, fazendo o trabalho, né, de cobertura, e também há, toda vez que chega um carro da Polícia Federal, há toda uma movimentação. Agora há pouco, como eu disse, chegou um carro da Polícia Federal com material apreendido, inclusive foi apreendido informações sobre uma carteira de criptomoedas lá na casa do Henrique Forcaro, e nós vamos ficar durante todo o dia aqui na sede da Polícia Federal na expectativa de mais informações dessa sexta fase da Operação Compliance Zero, que agora investiga esse núcleo, essa turma, o núcleo mais violento, né, do Daniel Forcaro. Lembrando que foi nessa sede aqui da Polícia Federal que o sicário foi preso e se matou. Ele estava em uma sala quando tentou suicídio, foi levado para o pronto-socorro do Hospital João 23 e acabou morrendo dias depois. O primo do Daniel Forcaro, Felipe Cansado Forcaro, também foi preso aqui nessa sede da Polícia Federal. Ele também faz parte desse núcleo chamado A Turma, e qualquer informação nova, claro, nós vamos trazer aqui na TMC. Lembrando que não só em Belo Horizonte essa operação está acontecendo, também está acontecendo no Rio de Janeiro e São Paulo. Inclusive, São Paulo era a última residência do Daniel Forcaro.
1: Importante essa contextualização trazida pelo André, que hoje não vai almoçar, assim como toda a imprensa que está na Polícia Federal em Belo Horizonte acompanhando e, obviamente, trazendo para você que está nos ouvindo e nos assistindo as atualizações sobre este sexto capítulo, esta sexta fase da Operação Compliance Zero. Tem chamado aí, André? Está acontecendo alguma coisa aí?
0: Porque a todo momento chega uma sirene aqui, a gente fica muito ligado, porque nós temos informações, os policiais ainda estão em Nova Lima, parte dos policiais na mansão do Daniel Forcaro, mas era uma sirene de uma ambulância, mas qualquer nova informação a gente fala com vocês.
1: Não, ouviu sirene aqui, a gente fica alerta.
2: E o engraçado é que atrás do André tem duas repórteres, colegas nossas, sentadinhas ali, esperando, claro, a notícia chegar, e quando o André olhou pro lado, levantou o dedinho assim pra não chamar a atenção, as duas também levantaram, foram lá ver o que que era. Era uma ambulância, mas quando tiver informação, você pode trazer aqui pra nós, que você tem prioridade nessa cobertura de ontem pra hoje, gente. Aliás, tocando aqui o nosso noticiário, tivemos muitas novidades relacionadas ao Daniel Forcaro, ao Banco Master, inclusive a grande revelação da relação de Daniel Forcaro com Flávio Bolsonaro e a repercussão, as consequências disso. E sobre isso, gostaria de ponderar uma coisa. Eu já tinha visto fogo amigo na direita, inclusive bem recentemente, mas fogo irmão ainda não. A notícia de ontem chegou como um tsunami para a direita, para a família Bolsonaro. Flávio disse que o caso Master jamais respingaria na família dele. Não foi um respingo, foi um alagamento, foi realmente um tsunami. E o impacto é tão grande, está estampado em jornais internacionais, tão grande que Flávio, de acordo com informações de bastidores de colegas especializados, correu para avisar Jair Bolsonaro sobre o vazamento dessas informações, correu para admitir a relação com o Vorcaro, admitiu os áudios em um vídeo, admitiu que cobrou esses valores, sendo que há 2 meses Flávio Bolsonaro disse que nunca tinha tido relação com Daniel Vorcaro, a quem ele chamou de irmão. E é aí que entra o fogo irmão, mas em relação a outro irmão. Eduardo Bolsonaro, lá dos Estados Unidos, atropelou a própria defesa, a autodefesa de Flávio Bolsonaro. Ele compartilhou uma nota da produtora envolvida nesse filme, dizendo que a produtora não recebeu um único centavo de Vorcaro. E aí ele mostra que alguém não tá falando a verdade. Olha só a lambança. Se a produtora não recebeu nada, a pergunta é: para onde foi parar esse dinheiro que Flávio Bolsonaro disse que cobrou? E não adianta usar na defesa essa questão do dinheiro ser privado. Daniel Vorcaro não é dono de uma barraquinha de cachorro-quente. Ele é banqueiro. Ele tem dinheiro que circula no ecossistema dele, né? Que envolve captação de investidores, relações financeiras que são altamente reguladas, interesses públicos. Ele é suspeito de corrupção, de favorecimento político, de captação irregular de dinheiro, inclusive dinheiro público. Muita gente em Brasília dizia que sabia como o Vorcaro operava. Quem não sabia éramos nós, era a sociedade. Então não basta dizer que esse dinheiro captado era privado para financiar o filme, então que por isso não é ilegal. A discussão deixou de ser no âmbito jurídico, isso faz bastante tempo. Inclusive, é esse o mérito dos questionamentos sobre a atuação do escritório da esposa de Alexandre de Moraes, Viviane Barsi de Moraes. É questão moral, campo político também. Como é que um grupo político que quer construir a imagem denunciando corrupção, conchavo e promiscuidade entre empresários e poder público, agora trata esses áudios como algo banal? É o que vamos ver nos próximos dias, nas próximas semanas. 8 horas e 37 minutos agora.
1: 8 horas e 37 minutos. Vou só mostrar quem tá aqui no estúdio, depois a gente conversa com ele, só para dar um bom dia, porque, né, não é toda vez que a gente tem uma pessoa tão brilhante aqui do nosso, literalmente do nosso lado. Jamil Chad, bom dia, tudo bem?
3: Bom dia,
2: Jamil.
3: Aqui. Bom estar aqui com vocês, mais uma vez.
1: Daqui a pouco a gente conversa com o Jamil, porque tem um monte de assuntos internacionais também. Tipo uma super quinta hoje. Mas, enquanto isso, a gente vai pro Rio de Janeiro. Olha só, a Assembleia Legislativa do Rio criou uma comissão especial para discutir cortes de gastos e tentar conter o avanço da dívida do Estado, que já ultrapassa os 237 bilhões de reais. Beatriz Trindade traz para a gente as informações.
4: O presidente da Alerj, Douglas Ruas, detalhou nesta quarta-feira como vai funcionar a comissão especial criada pela Assembleia Legislativa do Rio para discutir cortes de gastos e tentar conter o avanço da dívida do Estado. A dívida do Rio atualmente já chega a 237 bilhões de reais, a segunda maior do país, atrás apenas de São Paulo. Durante a apresentação da medida, o parlamentar fez uma autocrítica à atuação da própria casa e afirmou que a Assembleia errou ao aprovar os últimos 3 orçamentos do Estado. A comissão terá prazo de 120 dias para apresentar propostas e vai discutir medidas de contenção de despesas, fiscalização das contas públicas e possíveis excessos nos gastos estaduais. O presidente da Alerj, Douglas Ruas, defende as medidas para conter o avanço.
5: E o grande desafio dessa comissão vai ser levantar todo o arcabouço de leis que rege o funcionalismo público no Estado do Rio de Janeiro para entender como que permitiram que a despesa com pessoal crescesse o dobro do crescimento da receita durante esse período.
4: O colegiado será formado pelos deputados Jair Bittencourt e Alan Lopes, do PL, Bruno Dauari, da Federação União PP, Tia Lu, do Republicanos, além da deputada Célia Jordão, do PSD. O presidente também falou sobre o acompanhamento da execução orçamental do Estado.
5: Logo que eu assumi a presidência da Alerj, dia 17 de abril, nós buscamos, junto com o corpo técnico da nossa casa, da nossa consultoria geral de finanças, orçamento e planejamento, buscar informações para entender por que que o Estado do Rio de Janeiro vive nesses últimos anos, os últimos 3 orçamentos deficitários. E a gente foi entender que a despesa cresceu mais do que a receita. Se a gente revisitar os últimos 5 anos, a nossa receita cresceu 21% e a despesa como um todo 49%. A origem do problema é o crescimento da despesa, um descompasso com o crescimento da receita.
4: A criação da comissão acontece ao mesmo tempo em que a Alerj inicia a discussão da Lei de Diretrizes Orçamentárias de 2027. O projeto enviado pelo governo do estado prevê déficit de 13 bilhões de reais no próximo ano, além de projeções negativas para os anos seguintes. Segundo a Assembleia, o grupo também vai promover audiências públicas e reuniões com representantes dos três poderes e órgãos de controle para discutir alternativas que ajudem no equilíbrio fiscal do estado.
1: 8 horas e 40 minutos.
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5: Bom dia, BH! Mais uma vez, né? Estou de volta com você aqui na sua TMC. Agora 8 horas e 42 minutos. Chegou a hora de saber do trânsito com o nosso Iago Proença. Ele conta pra gente como é que estão lá, como é que tá o trânsito perto ali das obras do túnel da Lagoinha, sentido centro. Fala comigo, Iago Proença. Bom dia pra você!
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7: 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Muito bom dia pra você, Letícia Benassi. Falamos agora do Complexo da Lagoinha. Tem informação de manutenção emergencial da Copasa, bloqueando faixa da esquerda. Dentro do túnel da Lagoinha, motoristas em velocidade reduzida desde o bairro choveram um pouco antes da Avenida José Cândido. Quem deixa a região nordeste da capital, uma opção é seguir pela rua Jacuí, na sequência, vias internas da floresta. 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
5: Valeu pelas informações, o nosso Iago Proença trazendo tudo sobre o trânsito aqui na capital e região metropolitana, né? Falando nisso, gente, vamos falar das obras lá no anel rodoviário, viu? Que a Prefeitura de BH publicou um edital para obras no anel rodoviário aqui de Belo Horizonte um dia após o acidente que envolveu uma carreta e outros 12 veículos na via, inclusive um acidente gravíssimo que a gente noticiou aqui ontem, né? O aviso de licitação saiu no Diário Oficial e prevê investimento de cerca de R$137 milhões para recuperar o trecho que passou para responsabilidade da Prefeitura. As obras podem acontecer tanto na pista principal quanto nas marginais, dependendo da necessidade apontada pela fiscalização técnica. Entre os serviços previstos estão retirada do asfalto antigo, novo recapeamento, reconstrução de trechos, melhorias na drenagem, instalação de galerias, contenções e nova sinalização horizontal. É isso, né, gente? O anel rodoviário realmente precisa de mais estrutura. Já visto vários acidentes que acontecem por lá. Ontem mesmo noticiamos esse acidente gravíssimo naquela região. Então, realmente, aquilo ali precisa ser olhado com muito mais atenção, né? 8 horas e 44 minutos. Lembrando que você pode participar com a gente aí do nosso WhatsApp no 31-999-44-8870. Manda lá o seu alô no nosso WhatsApp, manda seu áudio, manda um comentário aí da notícia, manda como é que tá o trânsito aí na sua região. Aliás, você que está no trânsito, você que está em casa, onde quer que você esteja, né, ouvindo aqui a TMC, me conta de onde você está ouvindo a TMC com a gente, onde você está. Manda um abraço para quem você quiser. Agora, 8 horas e 45 minutos, baixa o aplicativo aí na sua, no seu Apple Store ou na sua lojinha do outro smartphone, né, gente? 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A gente continua com as notícias pra você. Lá em Contagem, gente, um homem de 28 anos foi morto com tiros de fuzil no bairro Kennedy, na região metropolitana aqui em Contagem, de BH. Os suspeitos do crime fugiram e até agora não foram localizados. Segundo o boletim de ocorrência da Polícia Militar, a vítima tinha saído de casa em uma moto quando um carro colidiu com ele. Depois dessa batida, o motociclista caiu no chão e um ocupante do carro desceu armado e efetuou vários disparos contra a vítima. Com a vítima foram encontrados R$140 e um celular, que foram recolhidos pela Polícia Civil. Ainda em Contagem, a Polícia Civil procura por Leise de Oliveira Perdigão, de 37 anos. É ela que o último contato da mulher com a família foi no dia 1º de maio, viu? Caso alguém tenha alguma informação sobre o paradeiro de Leise, a Polícia Civil deve ser informada por meio de denúncia no número 197. A gente volta pro Nacional aqui na sua TMC.
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14: Agora são 8 horas e 47 minutos. Vamos voltar a falar sobre a sexta fase da Operação Compliance Zero. Tem desdobramento também por São Paulo. A Luísa Mutoni traz mais detalhes. Luísa está na frente da Polícia Federal aqui em São Paulo. Luísa, bom dia.
15: Bom dia, Joana. Bom dia, Felipe. A todos que nos acompanham. Pois é, essa sexta fase da Operação Compliance Zero, que acontece aqui em São Paulo e também nos estados do Rio de Janeiro e de Minas Gerais, e que teve aí, então, como a principal prisão, a prisão de maior destaque, a do pai do ex-dono do Banco Master, Daniel Vorcaro. O Henrique Vorcaro foi preso na manhã de hoje em Belo Horizonte. Ele que era o presidente do grupo Multipar, uma holding que tem como foco principal a atuação no mercado imobiliário e também de hotelaria e que, segundo essas investigações, estaria aí no centro de todo esse esquema de fraude financeira e também de ocultação de patrimônio. O Conselho de Controle de Atividades Financeiras, o COAF, aponta que o grupo Multipar teria tido aí uma movimentação de R$1 bilhão entre 2020 e 2025 e os investigadores apontam então que essa movimentação financeira seria incompatível com as atividades exercidas pela empresa e que seria equivalente, por exemplo, ao orçamento de uma cidade de médio porte. Além disso, o Henrique Vorcaro também seria um dos membros do grupo que ficou conhecido como a Turma e que é apontado pela Polícia Federal como uma organização criminosa que intimidava testemunhas, também tinha acesso aí a dispositivos móveis e a informações sigilosas ao longo dessa investigação. Então, desde o início das apurações da Polícia Federal, ele já estava na mira dos agentes e hoje, com o desenrolar dessas investigações, acabou sendo preso em Belo Horizonte. Essa sexta fase da operação cumpriu ao todo 7 mandados de prisão preventiva nos 3 estados e também 17 mandados de busca e apreensão. Também foi determinado o afastamento de cargos públicos dos envolvidos e o sequestro e o bloqueios de bens deles. A TMC já entrou em contato com a defesa de Henrique Vorcaro e aguarda, então, um posicionamento.
16: E nós seguimos acompanhando. Olha, quinta-feira, não são nem 9 horas ainda, a gente já trouxe informação da Polícia Federal de São Paulo, da Polícia Federal de Minas Gerais. A gente vai seguir acompanhando com você aqui no nosso TMC 360 e, obviamente, ao longo da programação de toda esta quinta-feira. Bom, mudando de página aqui, como a gente prometeu, o Jamil Chad está conosco mais uma vez, nos visitando aqui, e é para nós uma honra. E dentro do noticiário internacional, a gente tem um monte de coisa acontecendo, mas é claro que a gente deve abordar o encontro entre Donald e Xi Jinping. Teve até aula de história e filosofia, né, com a lembrança de Xi Jinping, de Tucídides, o grande historiador grego, mas calma lá, né? Porque o ensinamento de lá atrás vale para hoje em dia, né? Eu achei, Jamil, você, por favor, fique à vontade para analisar. Simbólico ele ter falado assim: olha, estamos bem, mas podemos estar mal. É mais ou menos isso, né?
17: Exatamente, Felipe. Bom dia, Joana. Bom dia. privilégio estar aqui com vocês mais uma vez. Olha, a gente entende a dimensão do que está acontecendo aqui no Brasil. Sem dúvida nenhuma, é uma notícia muito importante. Mas o mundo continua, né?
16: Uhum.
17: E esse mundo continua justamente num dia absolutamente importante para entender justamente que tipo de relação esses dois países vão construir a partir de agora. É a primeira vez que um presidente americano em exercício vai para a China desde 2017. Ou seja, quase 10 anos, Felipe, sem uma visita de Estado. E aí, como você colocou, Xi Jinping dizendo, olha, a relação pode ser boa, ela pode ser construída de uma forma positiva. Eles falam de coexistência pacífica, né?
16: Coexistência. É um termo da Guerra Fria, né?
17: Exatamente.
16: Uhum.
17: O que é coexistência? É, você vai ter que me engolir, porque eu não vou sair daqui. Eu existo. Coexistência pacífica. Mas, se você leu o comunicado final, eles dizem, sim, está tudo muito bem, desde que vocês não ousem falar de Taiwan. Né? Então, não com essas palavras, mas indo nessa toada, é um alerta. É um alerta de que, sim, é absolutamente fundamental que essa relação exista, mas também existem linhas vermelhas. Se você passar dali, obviamente, nós vamos ter de mudar a forma de nos relacionar.
14: Há sempre muita chantagem ou é imposição de limites? O que que é? Estará assim caso assado? São os limites da geopolítica?
17: São os limites da geopolítica, Joana. É uma questão absolutamente existencial para a China, Taiwan. Então, quando o Donald Trump diz, não, Taiwan vai ser sempre protegida pelos Estados Unidos, os chineses colocaram uma linha vermelha e falaram, não, a partir daqui você não passa. Esse tema não entra. Claro, é um alerta de uma China que se sente muito confortável atualmente. Uma China poderosa comercialmente, economicamente, e que sabe que agora está falando de igual para igual.
16: Uhum.
17: Né? Ela está, pelo menos, tentando falar de igual para igual. Donald Trump, claro, quer dar a sua versão, a versão de que existe uma possibilidade de que os Estados Unidos coloquem tarifas. Claro que sempre existe. Agora, Donald Trump sai da China neste momento muito certo de que esteve num dos centros de poder do mundo.
14: Agora, as informações oficiais sobre as quais nós estamos falando são declarações diplomáticas, floreadas. O que que nós podemos pensar sobre os bastidores? O que que você, que é tão experiente nessa área, pode nos trazer sobre os bastidores de uma viagem histórica como essa? Como teria sido o clima? É um clima tranquilo, aparentemente, entre os dois? Ou os dois vão com a pretensão de mostrar que estão tranquilos, mas sabendo que é delicado?
17: Joana, essa é uma tipicamente uma reunião muito diferente da reunião do Lula com o Trump, em que ela foi preparada ao longo de meses. Então, ela é feita para não ter surpresas. Ela é feita justamente para que esses dois líderes mostrem algum tipo de controle da situação para os seus respectivos públicos. Então, Xi Jinping vai dizer, olha, eu saí vencedor. Donald Trump vai dizer, eu saí vencedor. Mas, o que nós sabemos é que Taiwan foi alvo de uma conversa tensa entre os dois. Isso, de fato, aconteceu. Então, por mais que você tente controlar absolutamente todos os aspectos do encontro, quando chega cara a cara, foram 2 horas de tete a tete, pelo menos, a conversa bilateral entre os dois. Obviamente a reunião foi muito maior, mas essa reunião em que os dois estiveram frente a frente foi uma reunião que, no momento que a questão de Taiwan apareceu, houve tensão.
16: Agora eu quero colocar aqui na mesma discussão, Jamil, Joana, você que está nos assistindo, nos acompanhando aí, ok, não mexa com o Taiwan, mas existe um negócio chamado Irã, né, que é o grande conflito de momento. E há uma conexão econômica fundamental entre Irã e China. Será que o Irã pode ser colocado como moeda de negociação? Olha, ok, deixamos Taiwan de lado, mas, enfim, deixa o Irã com a gente, então. Pode ser isso, Jamil?
17: Pode ser o Irã, mas também pode ser a América Latina, Felipe.
16: Opa!
17: Né? Então, nós não tocamos no Irã, perdão, em Taiwan, mas parem de ajudar Cuba, parem de ajudar ou terem relações os países latino-americanos. Então tem isso também.
16: Uhum.
17: Qual é a troca? Porque, claro, ninguém vai ceder simplesmente. Qual é o que eu posso ganhar em troca de dizer, ok, não toco em Taiwan? Talvez a gente vai descobrir nos próximos dias qual foi essa moeda de troca. Curioso curioso, é que no banquete, né, que foi feito agora, faz poucos minutos, o banquete que Xi Jinping ofereceu para o Donald Trump, ele disse: essa é a relação bilateral mais importante do mundo. É, e é verdade, porque o mundo inteiro está nesta barganha. Nós estamos nessa barganha, Cuba está nessa barganha, o Irã está nessa barganha e Taiwan está nessa barganha.
16: E aí isso é importante, porque muita gente que está nos acompanhando pode pensar assim: ah, mas isso não diz respeito a nós, é uma confusão entre Estados Unidos e Israel de um lado, Irã do outro, China do outro. Não, mas não. O Brasil tem negociações com ambos os lados, né? Então tem que ser extremamente pragmático. E aí a gente retoma uma lição da história, que é a nossa tradição brasileira de diplomacia, aquela isso. diplomacia do mundo antigo. A gente está no mundo novo hoje, mas até agora, Jamil, temos ido bem, né? O problema é são esses desafios que têm aparecido, né?
17: Exato, e por isso que é muito importante a gente acompanhar essa reunião, não como algo lá longe que acontece entre dois países que não tem nada a ver com a gente. Tem tudo a ver com a gente. Por exemplo, se nos próximos meses a China decidir que vai comprar mais soja americana como uma espécie de barganha por algum outro tema, adivinha quem perde? É. Nós. Uhum. Então é uma relação que sim tem um impacto direto no Brasil.
14: Agora, nós temos dois minutinhos, Jamil, você que já explorou toda a parte factual da notícia. Quero aproveitar para te perguntar, você que está aqui pessoalmente, como é que você fica sabendo de tanta coisa que acontece lá, Jamil Chad? Não, estou perguntando sério. Tem muitas pessoas envolvidas. Claro que a gente fala Trump e Xi Jinping, a equipe deles é enorme, é um trabalho muito grande. Não é ele que escreve os discursos dele, não é o Xi Jinping que escreve os discursos dele, não são eles que definem o que vão tratar, o que é prioridade. Claro que eles têm a palavra final, mas é uma equipe muito grande. Isso. E é assim que quem é especialista nesse tipo de conteúdo e de cobertura consegue ter acesso a essas informações?
17: Olha, eu vou te contar.
14: É um segredo.
17: Não, a construção de fonte, você não faz da noite para o dia. Então é realmente algo que exige investimento. O que é um investimento? Você ia milhares ou centenas de reuniões que não vão dar em nada, não vão dar notícia. Mas você conhece aquela pessoa, aquele diplomata, aquela fonte. Às vezes você conhece o motorista. Então quando você vê esse motorista em outro lugar, você fala: opa, se esse motorista está aqui,
14: significa que
17: é porque aquela delegação está aqui. Né? Então a construção de fontes é isso. E daí, claro, a tecnologia serve para algo espetacular, que é ter esse contato. Alguns têm contatos pouco republicanos pelo celular. A gente só tem contato com fontes, o que obviamente é mais tranquilo.
14: Isso é muito legal porque reforça que, assim, não é achismo. Claro que tem análise das informações, mas são informações de bastidores que a gente traz e ajudam a entender o que de fato está acontecendo. Informações quentíssimas. Jamil, muito bom ter você aqui presencialmente no nosso estúdio. Você que está todos os dias conosco. Gostaria que tivesse mais vezes aqui, mas infelizmente a Suíça chama.
16: Tá um pouco longe, né? Tá pegando avião hoje já.
17: Daqui a pouquinho.
16: Boa viagem pra você.
17: E amanhã estaremos aqui, mas lá.
14: Ok.
16: Com jet lag e tudo, mas com informação.
17: Não, sempre.
16: Um abraço pra você, Jorge.
17: Obrigado, Felipe.
16: Aplausos da torcida, não. 8h59.
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19: No TMC da Hora, vamos simular o caminho do Brasil no mata-mata da Copa do Mundo FIFA 2026. O Brasil passando em primeiro, que é o que imaginamos do Grupo C, com Haiti, Marrocos e Escócia, cruzamos com o segundo colocado do Grupo F, tendo como possíveis adversários Japão, Holanda ou Suécia, segundo colocado do Grupo F. Nesse caso, o Brasil teria como possíveis adversários nas próximas fases Inglaterra, México ou Senegal nas quartas, Argentina ou Portugal nas semis. Caso o Brasil passe em segundo lugar, vamos para o outro lado da chave e cruzaremos com o primeiro colocado do Grupo F. Nesse caso, a coisa ficaria mais tensa, podendo ainda enfrentar a Holanda ou Japão logo no 16avos de final, uma possível Alemanha ou França nas quartas e uma forte Espanha nas semis. Caso dê uma zica e o Brasil passe em terceiro lugar do grupo, enfrentaremos o primeiro colocado do Grupo A. No caso, cairia a mesma chave se estivesse passando em primeiro, porém cruzaria com o grupo de México, África do Sul, Coreia do Sul e República Tcheca.
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14: 9:01, mais uma hora de TMC 360, começando agora com informação, com notícia, com apuração, com prestação de serviço para você. Vamos direto às informações mais quentes da última hora.
16: A nova fase, a sexta da Operação Compliance Zero da Polícia Federal, prende o pai do banqueiro Daniel Vorkar e outros suspeitos ligados a dois núcleos investigados. Segundo a Polícia Federal, esses grupos seriam responsáveis por intimidações, invasões de sistemas e obtenção ilegal de informações. Essas ações, de acordo com a investigação, seriam usadas para proteger interesses ligados a um esquema financeiro.
14: A partir de 30 de maio, ônibus municipais do Rio de Janeiro não vão mais aceitar pagamento em dinheiro. Segundo a Prefeitura, essa passagem vai ser paga com os cartões Jaé ou Rio Card. A medida também vale para BRT e VLT e faz parte do processo de modernização do sistema de transporte.
16: Uma empresa com 45 milhões de reais em contratos com a Fundação Saúde do Rio de Janeiro deixou mais de 300 trabalhadores sem receber salários, FGTS e verbas rescisórias. Segundo denúncias, a JP Serviços Construções reconheceu a dívida na justiça e firmou um acordo para o pagamento, mas não cumpriu os repasses. A empresa, que não se pronunciou ainda, também tem contratos com outros órgãos públicos, como a Polícia Militar do Rio e prefeituras.
14: A FIFA anunciou que a final da Copa do Mundo de 2026 terá pela primeira vez um show musical no intervalo no estilo do Super Bowl. As atrações confirmadas são Shakira, Madonna e o grupo BTS, com curadoria de Chris Martin do Coldplay. A decisão final, o jogo, vai ser no MetLife Stadium, em Nova Jersey, no dia 19 de julho de 2026. Agora, 9:02.
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16: Bom, vamos trazer aqui na nossa TMC mais repercussões sobre esse assunto que tem movimentado Brasília e os outros estados da federação, né? Esse áudio, essa conexão levantada pelo portal The Intercept Brasil entre Flávio Bolsonaro e Daniel Vorkaro. Na linha conosco, online conosco, a gente tem o deputado federal Ayrton Faleiro, do PT do Pará. Deputado, prazer falar com o senhor. Muito bom dia.
20: Bom dia, o prazer é nosso, estamos à disposição.
16: Deputado, como o senhor analisou esse áudio? Como a bancada do PT no parlamento está analisando esse áudio? O que que vem pelas próximas horas aí que a gente pode esperar?
20: Bom, eu procurei me informar o máximo possível do conjunto das reações, né, a partir desse áudio, e eu vou ser prudente aqui em dizer que talvez nos próximos 3 dias, uma semana, a gente tenha um quadro mais definido sobre o que eu vou chamar, numa linguagem popular, o estrago na candidatura do Flávio Bolsonaro à presidência da República, né? Mas, assim, a primeira observação que a gente faz é que começa dentro da própria direita, né? Eu acho que é de conhecimento público, né? De que eu não vou dizer que ele não tinha esse poder e até essa liderança, o Bolsonaro, de impor uma candidatura no campo da direita, né, em especial no PL, que foi do seu filho Flávio Bolsonaro. Então a gente observa reações dentro da direita, né, em outras palavras, dizer assim: olha, tá vendo? Não era a melhor candidatura. Então eu acho que a candidatura do Flávio Bolsonaro, ela tá minada já dentro da própria direita, em que você observa os outros pré-candidatos, digamos, da direita também tirando casquinha, né? E então eu diria assim: dentro do próprio campo do PL da direita, a candidatura, na minha opinião, ela está ameaçada, né? Agora, saindo desse campo da direita, indo para a sociedade brasileira, indo para a opinião pública, como eu disse, precisamos um tempinho a mais para analisarmos o tamanho do estrago, mas a princípio eu acho que é uma candidatura que já está comprometida. Comprometida porque o áudio, né, ele revela um monte de contradições que serão sangradas, serão exploradas, mas com substância, né? Substância que, inclusive, já há um movimento para dizer, mas não seria o caso, inclusive, de aproveitar disso e pedir a cassação do seu mandato de senador, se isso se comprovar, né? E quando eu falo disso, eu vou dar alguns elementos aqui para não ser leviano aqui na minha análise, né? Primeira questão, veja só, aparece no áudio ele falando de coisas, de números, falando nós precisamos cumprir o contrato, nós precisamos pagar a empresa que está fazendo o filme, nos socorra, nos ajude, em outras palavras, né? E depois vem uma nota da empresa dizendo que não recebeu nenhum centavo do Morcaro para o filme. Então já vem a primeira pergunta, sim, mas era lavagem de dinheiro? A segunda pergunta, para onde foi esse dinheiro então? Então aí tem um grande problema que precisa ser explicado, né? Esse dinheiro foi para o filme ou não foi para o filme, né? E a segunda questão se trata do que eu vou chamar, é legal ou é ilegal o repasse do recurso privado para um filme privado? A princípio não. Mas o problema é que nós estamos falando de um banco que está no meio de um mar de corrupção, de problemas, né? De ilegalidades, né? Eu, por exemplo, a minha opinião, não se trata de um recurso público propriamente dito, porque o Banco Master, ele pegou dinheiro do fundo da Previdência, pegou dinheiro do fundo de pensão, pegou dinheiro de bancos públicos e pegou esse dinheiro, são das pessoas, são dos cidadãos, são, né, configuram um recurso público. Então tem uma ilegalidade profunda a ser explicada. E ainda tem um terceiro componente, é que pela parte da manhã o Flávio Bolsonaro diz, é mentira, eu não peguei dinheiro. Depois, quando saiu o áudio, ele teve que confirmar que teve e tentou explicar e dizendo que isso está dentro da legalidade. E é muito estranho porque eles combateram muito a Lei Rouanet, que tem financiado filmes, e dizendo até que aquilo é legal. Não, a Rouanet é legal, eles podiam ter caminhado os trilhos do que os outros caminham na busca de recursos para fazer o filme, mas não buscaram caminhos, eu vou chamar aqui, subterfúgios escuros, que não estão sendo não estão conseguindo explicar o que foi que aconteceu mesmo. Então, para mim, a candidatura do Flávio Bolsonaro está super ameaçada, né? Ainda vamos falar de pré, né? Para estarmos dentro da legislação eleitoral, né? E, ao mesmo tempo, digamos assim, com implicações que vão ter desdobramento no mandato dele como senador.
14: Agora, deputado, eu entendo o ânimo do governo Lula, eu entendo o ânimo dos aliados de Lula com essas informações que foram reveladas ontem pela imprensa. Realmente, cai como uma bomba na pré-candidatura de Flávio Bolsonaro, cai como uma bomba na direita. Mas as investigações a respeito do escândalo Master e das relações de Daniel Forcaro ainda são incipientes. Ainda teremos muito a ser visto e descoberto, de acordo com o que sabemos, né, a dimensão dessas relações. E há relações próximas de Daniel Forcaro com políticos do PT na Bahia. O que nós vimos Flávio Bolsonaro falar nos últimos meses de que não tenho nada a ver, ninguém aqui tem nada a ver com o Daniel Forcaro, não existe contato, no escândalo Master não vai respingar na família Bolsonaro. Esse telhado de vidro, ele também pode existir dentro do PT? Existe algum temor em relação a isso? Acho que justamente agora caiu a conexão, nesse momento em que o deputado ia responder a essa pergunta. Congelou aqui a nossa conexão, a nossa imagem. Vou dar alguns segundinhos para ver se volta. Pergunta importante, é o contraponto. Nós temos aqui a missão de ter ponto e contraponto sempre. E estamos atrás, inclusive, de parlamentares políticos da base aliada do pré-candidato à presidência Flávio Bolsonaro, para entendermos quais são as justificativas, qual é o entendimento, a análise dessas informações, como é que enxergam esse fato novo na pré-candidatura de Flávio Bolsonaro. Mas essa questão é uma questão importante que eu gostaria que o deputado tivesse respondido, que diz respeito ao envolvimento do PT na Bahia com o Banco Master e com Daniel Vorcaro. Será que assusta? Causa algum tipo de temor?
16: Duas coisas, né, Joana? Primeiro, né, a gente ainda não sabe, e se a gente falasse isso, a gente falou isso na semana passada e a gente vai falar hoje e vai falar semana que vem também. A gente ainda não sabe o tamanho das implicações do caso Banco Master. A cada semana aparece uma novidade. Essa dessa semana foi muito quente, foi bombástica mesmo. E a segunda coisa é como, né, isso que você está lembrando, como nós fizemos na abertura do TMC 360 de hoje, trazendo todos os lados, as repercussões de todos os lados, ainda de ontem, né? Porque o assunto, ele correu o Brasil de uma maneira muito rápida depois que a notícia foi veiculada. Então toda a imprensa foi atrás de repercussões. Nós trouxemos aqui repercussões do lado do governo, do lado do PL, do lado do mercado financeiro, do lado dos candidatos, outros pré-candidatos, aliás, da própria direita, da centro-direita. Enfim, esse é o nosso compromisso que segue estabelecido aqui para você que está nos acompanhando. 9:12.
14: Vamos voltar a falar com o nosso colunista Guilherme Ravache.
16: Guilherme Ravache está conosco. Está conosco à distância, né? Porque ele está acompanhando a Brasil Week em Nova York. E também, lá no Hemisfério Norte, tivemos repercussão sobre o vínculo estabelecido, divulgado, né, ontem, entre Flávio Bolsonaro e o banqueiro Daniel Vorcaro. Ravache, o que você conta pra gente de repercussão por aí? Bom dia, meu amigo.
0: Bom dia. Você vê, o pessoal, o empresariado, já estava desanimado. Ao longo, a Brasil Week começou, né, na segunda-feira, e aí foi se criando um consenso de que o Lula era o favorito. E o empresariado aqui, a verdade é que boa parte dele, principalmente a turma dos bancos, estava torcendo por uma candidatura mais à direita por conta da questão fiscal. O Brasil tem, eles chamam, né, muita atenção em diversos painéis, chamaram atenção para o custo da dívida, né? O endividamento brasileiro, a dívida pública subindo muito, isso incomoda aí os banqueiros, a turma dos bancos, e tem muito banqueiro investidor aqui na Brasil Week. O empresariado que está ali no dia a dia, na ponta do consumo, até tem uma proximidade maior com o Lula, assim, com o atual governo. Mas no final das contas, né, tinha uma divergência, não estava claro, ninguém sabe dizer quem vai vencer, não tinha uma aposta clara entre Lula e Bolsonaro quando começou o evento, no primeiro dia que eu conversei com diversos empresários. Mas ontem, depois que saiu a notícia, o clima entre os mais entusiasmados, né, com uma candidatura à direita, era de velório, o pessoal estava muito frustrado. E há quem aposte que foi o fim de qualquer chance do Flávio Bolsonaro. Até porque também começou a circular aqui nos bastidores uma versão, isso entre políticos, né, autoridades que estão aqui, de que tem mais coisa para sair. Tem uma questão disso ter saído num período, né? Não pode mais ter desfiliação, que tiraria o Tarcísio, por exemplo, como um potencial candidato. Isso saiu agora, mas isso é cedo para a campanha eleitoral, né? Cedo no sentido de que ainda faltam meses para o dia do voto. Então, a aposta de algumas pessoas que eu vi é que tem mais coisa para sair, e a ideia é que isso vá saindo gradualmente. Claro que isso pode ser uma teoria, né, da conspiração, do outro lado, que vê nisso alguma artimanha, também tem várias histórias que circulam aqui, a gente, óbvio, está apurando, está tentando entender, mas eu estou reportando aqui o que eu ouvi, né, de autoridades e de empresários. Então tem uma tese de que essa foi uma primeira notícia, e como qualquer investigação, é natural que venha mais coisa, como aconteceu com o Banco Master, por exemplo, que ao longo de meses foram saindo notícias. Se isso de fato acontecer, vai desgastar ainda mais a candidatura do Flávio Bolsonaro.
16: Tá certo, Ravache, aguardamos as suas próximas participações aí direto dos Estados Unidos, Brasil Week. Um abraço para você, até mais.
0: Até.
16: Agora 9:16, vamos falar de economia, outro recorte econômico. O Brasil próximo de ser taxado em mais de 50%, 55% pela China. Por quê? Porque o país atingiu metade da cota de exportação de carne bovina que pode entrar em Pequim. A Isabela Miranda, direto de Curitiba, vai trazer para a gente os detalhes. Bom dia para você.
1: Bom dia, Felipe. Exatamente. Para a gente esclarecer, né, essa cota aí corresponde, ultrapassa, né, 1 milhão e 100 mil toneladas que podem entrar no país chinês daqui do Brasil, que vão para lá, no que corresponde aí essa cota que pode entrar no país com a tarifa reduzida de 12%. Essa decisão de limitar as exportações está em vigor desde o início do ano e tem um objetivo, segundo o governo chinês, de proteger a economia local, a pecuária local. Conversando com um especialista em negócios internacionais para entender um pouco mais desse cenário, ele me explicou que para o Brasil o problema imediato é comercial e frigorífico. Isso porque possivelmente os frigoríficos agora eles vão tentar acelerar um pouco mais o embarque para aproveitar, tentar aproveitar essa tarifa menor e algumas associações inclusive já estão projetando aí uma queda de 10% nas exportações brasileiras de carne bovina para a China. Um desdobramento mais provável, ainda de acordo com esse especialista, é uma pressão sobre os preços aqui internos e também sobre a cadeia pecuária. Se a carne que iria para a China permanecer aqui no Brasil ou, inclusive, for direcionada para outros mercados que acabam remunerando menos, pagando menos por essa nossa carne, pode haver, inclusive, um aumento da oferta doméstica e também a queda do preço para o produtor. Então, é esse o cenário que a gente tem agora em relação a essa possível tarifa que pode acontecer nos próximos dias, caso a China tarife aí em 55% a carne brasileira. Volto com vocês no estúdio.
14: Valeu, muito obrigada pelas informações diretamente de Curitiba, Isabela Miranda, Curitiba gelada na manhã desta quinta-feira. Agora vamos falar sobre o Tribunal Superior Eleitoral, que reforça os testes de segurança para a proteção das urnas eletrônicas. Já estamos muito pertinho das eleições. O repórter Murilo Hernandes tem as informações sobre esse assunto, que inclusive foi um objeto principal de estudo sobre fake news. As fake news nós trouxemos ainda hoje, diretamente de Brasília. Fake news sobre eleições atacam essencialmente o funcionamento de urnas eletrônicas. 45% das pessoas que consomem fake news sobre eleições dizem que elas são sobre urnas eletrônicas.
16: E você sabe, né, Joana, você que está acompanhando a gente, já tem um monte de fake news e meme e tudo mais que você possa imaginar. Sobre o quê? Sobre a coitada da Pilili, né? Que é a urna eletrônica, a mascote, né? Aquela urna, essa isso. Daí, ó. Esse é, a única coisa que ela fala é isso, né? Mas, enfim, obviamente, por parte daquele contingente populacional que não acredita ou acredita, mas a esse contingente interessa dizer que o sistema eleitoral brasileiro não funciona. Bom, Murilo Hernandes traz as informações sobre esse reforço no trabalho do Tribunal Superior Eleitoral. Vamos acompanhar.
21: O Tribunal Superior Eleitoral está na etapa de testes de segurança das urnas eletrônicas para as eleições deste ano. Pesquisadores e especialistas verificam se as sugestões feitas pela primeira fase do teste público de segurança foram aplicadas, além de avaliarem possíveis vulnerabilidades para reforçar a proteção das urnas. Na fase anterior, realizada em 2025, nenhum grupo conseguiu comprometer a integridade do sistema de votação nem quebrar o sigilo do voto. O professor da Universidade de São Paulo, Marcos Simplício, que participa desta etapa, explicou mais quais as melhorias foram feitas.
22: Existe uma base chamada CVE, que é uma base de vulnerabilidades em softwares gerais. E alguns dos softwares da urna usam bibliotecas que são públicas, né? Não tem por que reinventar a roda se usa uma biblioteca pública. E alguns desses tinham CVEs associados. Então tinha uma vulnerabilidade identificada na literatura associada. O que dá para fazer com eles? O que a gente analisou é, bom, não tem uma exploração possível dentro do cenário de votação. Mas é bom fazer uma atualização, por exemplo, que remova essa... Que pega uma versão que não tenha essa vulnerabilidade, se tiver uma nova versão que não tenha essa vulnerabilidade.
21: Entretanto, alguns testes foram refeitos por recomendação técnica da Comissão Avaliadora do TSE. O objetivo, segundo a Justiça Eleitoral, é aumentar a transparência e garantir mais segurança durante o exercício do voto.
14: Agora são 9 horas e 21 minutos.
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25: Muito bom dia para você, uma excelente quinta-feira, hoje dia 14 de maio de 2026. E um idoso de 63 anos com sequelas de um AVC que estava desaparecido há 3 dias foi encontrado às margens da BR-262, próximo a Bom Despacho, na região centro-oeste de Minas. Segundo a filha do idoso, as sequelas do AVC fazem com que ele perca a noção de distância e localidade, o que ajudou para que o idoso se perdesse durante o trajeto de volta. Após o encontro, ele recebeu atendimento médico e foi liberado rapidamente. Ainda bem, né, que foi encontrado aí. E a justiça determinou a paralisação imediata das obras do condomínio ecológico Serra do Elefante e Matheus Leme, na região metropolitana de Belo Horizonte. Mas máquinas e trabalhadores continuam atuando no local. A decisão, assinada em 5 de maio, estabeleceu multa de R$10 mil em caso de descumprimento. Porém, na semana seguinte, funcionários do loteamento foram vistos chegando com equipamentos e máquinas ligadas. O terreno está isolado por tapumes altos, mas moradores tentam acompanhar o que acontece por pequenas frestas. O Ministério Público de Minas já havia fiscalizado as obras e registrou problemas como limpeza sem cadastro no órgão ambiental, impedimento de regeneração de vegetação e derrubada de vegetação nativa em desacordo com a licença. Ainda segundo o Ministério Público, o Monumento Natural Serra do Elefante, que é uma unidade de conservação protegida por lei, perdeu 15 mil metros quadrados, o equivalente a 2 campos de futebol. O órgão pediu à justiça que o município de Matheus Leme pague multa de mais de R$3 milhões, além de fazer perícia para quantificar os danos. E um empresário da Grande Belo Horizonte foi vítima de um golpe e sofreu um prejuízo de mais de R$150 mil, após ter máquinas de construção civil furtadas. Segundo o empresário, os golpistas se passaram por representantes de uma construtora e, após apresentarem dados, documentações e contratos, eles pegaram as máquinas emprestadas

0: obrigatórias 3 vezes por semana e resolveram provas anteriores da competição, além de apostilas produzidas pela própria instituição. Parabéns para todo mundo aí, hein? Sucesso para essa galera. E no sábado tem a continuidade das celebrações dos 44 anos do Parque das Mangabeiras. A partir das 9 da manhã vai ter uma trilha interativa para toda a família. Mais tarde está prevista uma ação com o nome Em Busca do Tesouro Perdido no Lago dos Sonhos, na região da Cascatinha. A programação conta com atividades que estimulam a educação ambiental, além de reforçar a importância do parque no que se refere à conservação da biodiversidade.
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5: Agora, 9:27, 9:27, o mercado financeiro reagiu quase que imediatamente aos áudios divulgados em que Flávio Bolsonaro pede dinheiro para Daniel Vorkar para financiar o filme sobre o ex-presidente Jair Bolsonaro, o tal Dark Horse, né? O dólar disparou, o Ibovespa caiu. Nós vamos conversar aqui na nossa TMC, no nosso TMC 360, Felipe Corleta, que é sócio da Brasil Wealth, consultoria de investimentos, para comentar sobre isso e, obviamente, falar sobre o que esperar para esta quinta-feira. É, Felipe, muito bom dia. Como vai? Tudo bem? Seja bem-vindo.
6: Bom dia, pessoal. Bom dia para todo mundo que acompanha também a TMC. É um prazer falar com vocês.
5: Prazer é nosso. Bom, a parte a questão política e a questão policial, né, que não fazem parte do nosso, da nossa discussão agora, causou, obviamente, uma reação imediata no mercado financeiro, essa divulgação dessa notícia. O que nos leva a crer que a candidatura a Flávio Bolsonaro já estava precificada pelo mercado financeiro. Então a pergunta é muito simples, né? É muito simples de perguntar, é muito difícil de responder. E agora, né? O mercado tem plano B?
6: Olha, bom, acho que ontem a gente já começou o dia com a divulgação do fim da taxa das blusinhas, que foi algo que colocou já a eleição em foco, né? Se a gente lembrar, uma semana atrás o Flávio Bolsonaro tinha apresentado um projeto no Senado para, e diria que encerraria essas taxas aí se fosse eleito. Quase que imediatamente o Lula respondeu e revogou a taxa das blusinhas. Então isso trouxe já uma sensação de eleição para o mercado, né, no sentido de que qualquer proposta mais popular que a oposição fizesse, o governo ia reagir, e isso colocaria, portanto, os temas fiscais, né, os temas de equilíbrio das contas públicas em segundo plano. Então o mercado já estava meio azedo logo pela manhã. Aí à tarde o Intercept divulga então os áudios entre Flávio Bolsonaro e Daniel Vorkaro, e imediatamente o dólar sai de 4,92, vai para R$5, uma alta muito forte para um período de 20 minutos, meia hora. As probabilidades de eleição do Flávio Bolsonaro nas bolsas de aposta, por exemplo, caem de 45% para 30%, também muito rápido. Então, imagino que nesse momento a oposição trata de se reorganizar, né? O Flávio fez uma manifestação, disse que era um pedido de financiamento privado, para um filme privado, que não envolvia dinheiro público, tentou devolver um contra-ataque ali ao governo, mas ficou muito manchada a sua imagem, e se imagina que o governo Lula vá tratar de usar esses áudios em campanha, né? Então isso dificulta muito a probabilidade do Flávio Bolsonaro, que já tem o nome Bolsonaro, já conta com uma rejeição grande da população, assim como o próprio Lula,

0: de efetivamente angariar novos votos, né? Então, nesse momento, a gente já tem até uma certa recuperação do mercado agora na abertura. O dólar está em leve queda, a bolsa em leve alta, porém, o cenário eleitoral entra em foco de forma muito forte a partir de agora, e esses ataques de lado a outro devem continuar. Com relação à continuidade da candidatura do Flávio Bolsonaro, há quem ache que vai acontecer por teimosia, há quem ache que esse episódio pode ser superado, que ele consegue passar por cima desse episódio dos áudios com o Vorcaro, e há quem ache que a direita vai ter que se reorganizar em torno de outro nome, potencialmente do Romeu Zema ou do Ronaldo Caiado. Então, eu acho que o que é importante de acompanhar agora? Como que vai ser as manifestações, as próximas manifestações dos candidatos da direita, do próprio governo sobre esse tema, e especialmente, acredito que, dos partidos de centro. Se os partidos de centro, nesse momento, largarem mão de uma candidatura, Flávio Bolsonaro, e se unirem em torno, da situação do governo Lula ou de um dos outros, opositores, né, seja o Zema, seja o Caiado, isso pode mudar a cara dessa eleição. A gente pode pensar aí em pesquisas refletindo, talvez, um novo candidato, como favorito para desafiar o Lula nessas eleições desse ano.
1: Pontos muito importantes levantados aqui pelo Felipe, inclusive, né? Estamos de olho nas próximas eleições. Ah, nas próximas eleições estamos também. As próximas pesquisas, né? Que serão as primeiras já sentindo o sabor desse momento econômico, tanto envolvendo a queda da taxa das blusinhas, como esses áudios ligando Flávio Bolsonaro a Daniel Vorcaro. Felipe Corleta, sócio da Brasil Wealth, muito obrigado pelo papo aqui na TMC. Um bom dia para você, um abraço.
0: Obrigado, um bom dia para vocês e para todo mundo na audiência.
2: E ainda sobre os desdobramentos, né, do caso Master, a gente tem duas grandes informações. A de ontem, essa denúncia feita pelo jornal Intercept Brasil, e nós temos essa nova fase da Operação Compliance Zero hoje, deflagrada pela Polícia Federal, e acabamos de receber aqui a decisão que foi autorizada, né, a operação pelo ministro do Supremo Tribunal Federal, André Mendonça. Estamos abrindo aqui o documento que aponta, entre outras coisas, que Henrique Vorcaro, pai de Daniel Vorcaro, seria o operador financeiro, dos serviços do grupo. Acredito que esse grupo seja aquele grupo chamado A Turma. A Turma, que era o grupo responsável por ameaças, intimidações, mas isso daqui é uma leitura inicial, tá? Uma leitura bem inicial dessa decisão. E também tem aqui nome do responsável, apontado como responsável pelo núcleo digital, que seria Davi Henrique Alves. Policiais teriam feito consultas ilegais em sistemas da Polícia Federal para ter informações sobre investigações, enfim, isso então confirmando aquelas informações que nós já tínhamos no passado, a primeira vez que nós descobrimos esse grupo, A Turma, que intimidava, inclusive, jornalistas. Seguindo aqui com o nosso noticiário, 9 horas e 34 minutos, vamos para o Rio de Janeiro, onde está acontecendo uma operação contra a exploração infantil. Até o momento houve a prisão de uma mulher apontada por atrair menores para criminosos dos Estados Unidos, Gustavo Gleman. Então, uma exploração com alcance internacional. Bom dia para você.
3: É isso, Joana. Bom dia para você, para todos que nos acompanham. A Márcia Xavier da Silva, que foi presa no bairro do Jacaré, que fica aqui na zona norte do Rio de Janeiro, durante parte dessa operação Caminho Seguro. E o que acontece no Rio de Janeiro é um desdobramento, um braço dessa operação em âmbito nacional, que conta aqui no Rio com a coordenação da Secretaria de Estado de Segurança Pública e a participação das polícias civil e militar. A Márcia, ela foi presa pela Polícia Civil e a prisão dela ocorreu após investigações que apontaram que ela cooptava jovens daquela região da Zona Norte para o Floyd Wallace Jr. Ele que foi preso em 2025 em São Paulo. Ele é um norte-americano. Na época foram apreendidos diversos dispositivos eletrônicos com esse criminoso. Na análise dos arquivos armazenados, né, os policiais descobriram a existência de vídeos com relações sexuais com menores de idade. E além disso, também nesses registros, tinha a Márcia atuando como aliciadora, cooptando essas vítimas. Em um dos vídeos, ela levou ao encontro desse criminoso uma criança que parece ter menos de 10 anos de idade. A presa teria recebido, na época, um telefone celular e uma quantia em dinheiro como um pagamento pelo abuso por parte do americano. Ainda parte desse dia D da Operação Caminhos Seguros aqui no Rio de Janeiro, a Polícia Civil cumpre dezenas de mandados de prisão e de busca e apreensão em todo o estado. Ainda não há um balanço divulgado, mas a informação já confirmada e divulgada é da prisão dessa mulher. Já a Polícia Militar atua por meio da Patrulha da Criança e do Adolescente, enquanto o Programa Educacional de Resistência às Drogas e à Violência, o PROERD, promove palestras em escolas para conscientizar crianças e adolescentes sobre prevenção e proteção. Também tem a distribuição de material informativo em pontos estratégicos aqui no Rio, em aeroportos, escolas e maiores pontos de concentração, como a Central do Brasil, que reúne trem, metrô e ônibus aqui no Rio. E segundo dados da Fundação para Infância e Adolescência, de janeiro a março deste ano, 944 vítimas sofreram diferentes tipos de violência, como sexual, física e psicológica ou negligência. Ainda de acordo com a Fundação, somente no município do Rio foram registrados 1.174 casos de estupro contra crianças e adolescentes no ano passado.
1: Seguimos então acompanhando Gustavo Sleman, direto do Rio de Janeiro, toda a nossa equipe na capital fluminense, 9:37 agora. Vamos mudar de assunto, vamos abrir espaço para ele, que vem aqui 3 vezes por semana para conversar com a gente. Fake news ou fato? Por que o eleitor brasileiro reage de formas diferentes a escândalos de corrupção? Dependendo de quem é o acusado. Hoje, na coluna Sem Dó, o nosso Luiz Felipe Pondé discute a percepção seletiva da política. Você ouve agora.
4: Nós aventamos aqui já há alguns dias, né, conversando que essa história do Banco Master ia virar uma espécie de commodity, uma espécie de arma durante o circo da democracia que se aproxima, as eleições, porque a questão era empurrar para o colo do outro o escândalo do Banco Master. Algum tempo atrás, a coisa estava lá, parecendo que ia estourar no colo do Alexandre de Moraes, do Toffoli, mas agora todo mundo esqueceu, né? E não estourou, pelo menos até agora. Não que eles sejam candidatos da esquerda, né, os ministros do STF, porém estão bastante vinculados ao governo do Lula por uma série de razões, como é a percepção de grande parte da população. Mas a gente sabe que não acontecendo nada a respeito daquelas suspeitas, quem sabe lá naquele momento com relação a eles, é mais uma prova de que hoje o STF é o poder absoluto no país, majestático. No caso dos candidatos à presidência da República, a coisa é muito mais frágil. Nesse momento, a onda parece estar estourando no colo da direita. Ciro Nogueira, Flávio Bolsonaro. E vamos dizer uma coisa aqui claramente. A esquerda e o Lula têm uma grande arma nas eleições a favor deles. A direita bolsonarista parece ser muito pouco inteligente, para usar uma expressão minimamente elegante. Porque pedir dinheiro para o Vorcaro, lá no final do ano passado, seja lá como for, quando a coisa estava começando a pegar, é de fato correr muito risco, né? A gente sabe que não foi graças a uma grande inteligência que a direita bolsonarista chegou ao poder. Foi graças à manipulação de redes sociais, graças ao saco cheio que grande parte do país estava do PT, aparentemente e eternamente no poder federal, e não porque a direita bolsonarista apresente nenhuma grande inteligência. E essa é uma arma que continua valendo para a esquerda e para o Lula. E nesse momento, a maré parece que está pegando para o lado da direita. Apesar de que eu guardo aqui as minhas dúvidas. Não tenho essa certeza toda que corrupção decida voto. Porque, em parte, pelo menos, a percepção da corrupção é seletiva. Se acusarem o meu candidato de corrupção, eu vou dizer que é fake news. Se acusarem o outro, eu vou dizer que é fato.
2: 9:40 Hein? Amanhã tem mais, Felipe Bueno. Ao vivo, Pondé. Luiz Felipe Pondé.
1: Eu aguardo. 9:40
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1: Já de volta por aqui com mais informações pra você na TMC Belo Horizonte. 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Agora vamos em busca das informações do trânsito com ele, com Iago Proença. Iago, chega aí, meu caro. O que você tem de informação do trânsito pra gente?
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18: 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Trânsito intenso no caminho pra Savassi, motorista enfrenta filas desde o Trevo do Paredão até o bairro Sion, quem deixa o Belvedere. Uma opção é seguir pela Avenida Raja Gabalha, tendo ainda a possibilidade de passar por vias internas do São Bento até as avenidas Arthur Bernardes e Prudente de Moraes. No sentido inverso, quem deixa Savassi em direção ao Belvedere e Nossa Senhora do Carmo, com o trânsito fluindo bem. 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
1: Muitíssimo obrigado pelas informações, Iago. Obrigado por todos os detalhes aí. E hoje tem sorteio da Mega Sena com prêmio estimado em 60, atenção, 60 milhões de reais que ocorre no Espaço da Sorte em São Paulo, por volta das 9 da noite. No último concurso, 14 apostas feitas em Minas Gerais acertaram a quina e quase ficaram com o prêmio principal. 3 desses sortudos fizeram aposta em Belo Horizonte e cada um embolsou aí cerca de quase 120 mil reais. Além de BH, teve gente se dando bem também em Sete Lagoas, Nova Lima, Brumadinho, Mariana e Juiz de Fora. Ah, parabéns para todo mundo aí em 60 milhões. Ah, já tem gente sonhando, fazendo conta aí, fazendo planos, né? Infelizmente notícia ruim aqui, um homem de 32 anos foi preso em Ribeirão das Neves, na região metropolitana da capital, pela Polícia Civil de Minas Gerais. A ação contou com o apoio da Polícia Militar. O suspeito está sendo investigado por ter se envolvido em crimes contra uma adolescente na capital mineira. Tem que investigar, se for culpado tem que prender mesmo, tem que coibir essas coisas. De acordo com as autoridades, um homem de 32 anos foi preso depois de ter feito ameaças contra a vítima no início deste mês. Por esse motivo, a delegacia especializada em proteção à criança e ao adolescente solicitou a prisão preventiva do suspeito. De acordo com a delegada Marina Prado, responsável pelo caso, o suspeito foi ao abrigo onde a adolescente, hoje com 15 anos, reside com o filho de 1 ano e ameaçou os funcionários do estabelecimento. Ainda teve isso, hein? Fazer o quê? Vamos lá, que continue. O suspeito engravidou a vítima quando ela tinha 13 anos. Hoje, a garota vive em um abrigo, mas nem assim consegue ter paz, já que este homem continua indo até a porta do abrigo para pedir ajuda e fala até em fugir juntos.
5: O homem foi encaminhado ao sistema prisional e a investigação continua até que todos os fatos sejam devidamente esclarecidos. Ó, e confusão no trânsito, infelizmente vítima, um homem de 32 anos morreu atropelado por um ônibus da linha 9204 na manhã desta quinta. O atropelamento aconteceu no encontro da Avenida Afonso Pena com a Rua Tamoios, no centro da capital, sentido rodoviária, próximo ao encontro com a Rua Espírito Santo. As circunstâncias do acidente não foram esclarecidas. Em nota, a BH Trans lamentou o acidente. Ontem, um homem de 55 anos foi atropelado por um ônibus na esquina da Rua Caetés com a Rua Espírito Santo, no hipercentro de Belo Horizonte.
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0: 9:48 agora, saiu o documento com a decisão proferida pelo ministro André Mendonça, do Supremo Tribunal Federal, que detalha a nova fase da Operação Compliance Zero, que resultou na prisão do pai do Daniel Vorcaro em Belo Horizonte, diretamente da Polícia Federal em BH. André Rocha, com os detalhes da decisão. André.
1: Pois é, Joana, nós tivemos acesso a tudo dessa decisão do ministro André Mendonça, do Supremo Tribunal Federal, e vamos lá. De acordo com o ministro, o sicário do Daniel Vorcaro, ele comandava uma organização criminosa dividida em duas. Uma era chamada de turma. Essa turma era responsável por intimidações, levantamentos clandestinos de pessoas, obtenções de dados sigilosos. E a outra parte dessa organização criminosa, chamada de Os Meninos, hackers que faziam invasões, por exemplo, a sistemas da Polícia Federal, a sistemas da Interpol. Inclusive, o Daniel Vorcaro teve informações privilegiadas sobre operações, inclusive sobre a operação que levou à prisão dele, de acordo com a decisão do André Mendonça. As prisões já foram feitas, foram 7 prisões, entre elas do Henrique Vorcaro, que é considerado o chefe desse núcleo da turma. O Henrique Vorcaro, que é pai do Daniel Vorcaro, foi preso em Nova Lima. Ele era o responsável por comandar, de acordo com a decisão, as intimidações, também as investigações clandestinas sobre pessoas, invasões telemáticas, ou seja, invasões de telefones celulares, monitoramento ilegal e até derrubada de perfis de pessoas em redes sociais. Já os meninos, os hackers, eles invadiam os sistemas da Polícia Federal, por exemplo. Além do Henrique Vorcaro, que foi preso, a polícia também prendeu 2 agentes da Polícia Federal, hackers, e determinou o afastamento de uma delegada da Polícia Federal, a Valéria Vieira Pereira da Silva, e o afastamento também de um agente, o Francisco José Pereira da Silva. Eles estão proibidos de deixar o país e proibidos também de ter qualquer ligação com a Polícia Federal. Os dois, eles participavam do núcleo considerado a turma. Além disso, Marilson Roseno da Silva, ele é do sistema prisional, está proibido de deixar o país e está proibido também de ter qualquer contato com o sistema penitenciário federal, né? O Marilson Roselino da Silva. Além disso, os outros envolvidos que foram presos são os meninos, esses hackers que invadiram sistemas. Portanto, toda uma teia ilegal, toda uma teia, né? Uma comandada pelo Henrique Vorcaro, o pai, a turma, e a outra comandada por hackers que evidentemente faziam toda essa organização criminosa. Qualquer novidade, nós voltamos daqui.
0: Obrigada, André Rocha, pelas informações. É muita sem vergonhice essa corrupção que chega a todos os lados. Polícia Federal sendo preso por estar envolvido nisso. Essa teia do Daniel Vorcaro, ela chegou a todo canto, porque as pessoas deixaram também. Tá todo mundo sujeito a isso? Todo mundo é corrompível nesse país? Falamos de crise de credibilidade do Supremo, crise de credibilidade de todo mundo, de todos os lados. É realmente muito triste nós vermos isso. Muito triste nós vermos como o sistema é corrompível, como as pessoas são corrompíveis. Agora são 9:51. A Polícia Federal começou nesta quinta-feira a Operação Eldorado, que mira esquema de roubo e receptação de correntes de ouro no centro de São Paulo, um serviço muito especializado dos bandidos. Da capital paulista, Luísa Mutoni traz as atualizações. Luísa.
2: Pois é, Joana, essa operação da Polícia Civil prendeu até o momento 16 pessoas aqui em São Paulo. Dessas, 9 pessoas foram presas em cumprimento de mandados no decorrer da investigação e outras 7 já estavam no sistema prisional. Inclusive, segundo os investigadores, um dos presos seria o maior receptador aqui da capital paulista. Ao todo, são cumpridos 21 mandados de prisão, 35 de busca e apreensão. Os agentes também apreenderam diversas correntes de ouro, dinheiro, celulares e outros objetos que serão então usados daqui para frente para o andamento, né, para a continuidade dessas investigações. A Polícia Civil, inclusive, disse que a maior parte dos criminosos que faziam parte dessa quadrilha eram jovens e que depois de cometerem esses roubos na região central de São Paulo, eles ostentavam nas redes sociais fotos de pacotes de dinheiro. Inclusive, a polícia também usou imagens de câmeras de segurança da região central para embasar esses pedidos de prisão. E essas imagens mostram a atuação dessa quadrilha, especialmente ali na região da 25 de março, também da Ladeira Porto Geral. Os agentes ainda estão nas ruas, então, cumprindo esses mandados e a gente, é claro, vai seguir acompanhando.
3: Muito bem, agora 9 horas e 53 minutos. Virando a página aqui, de volta a Nova York, acompanhando a Semana Brasil Week, né? O nosso Guilherme Ravache. O SoftBank registra lucro anual de 46 bilhões de dólares, impulsionado em grande parte pela enorme valorização do investimento na OpenAI. Vamos ouvir o Ravache, que tem a dizer sobre esse recorte do mercado. Diga lá, Ravache.
4: Consegue entender um pouco dessa temperatura, né, do que acontece em termos de investimento, de negócio e como que o mercado americano tá enxergando inteligência artificial. E para a gente existe um descompasso muito grande entre o que acontece hoje em dia nos investimentos globais de IA com o que a gente está vendo no Brasil, né? Pensa sempre que IA vai ser é uma tecnologia absolutamente revolucionária, transformacional. Que tem várias camadas ali de infraestrutura, né? E tem a camada também de aplicação, né? O que a gente vê hoje no mundo inteiro, sobretudo aqui nos Estados Unidos, é um investimento muito grande nas camadas de infraestrutura. O que, que é isso? Data center, energia, chips, computação, e toda a infra que vai sustentar as LLMs, né? Que por sua vez tem toda a parte de nuvem, etc, para a gente chegar na camada superior, que é a camada das aplicações, né? Que seriam, vamos dizer assim, quem faz negócio, quem cria aplicações para rodar em cima dessas coisas todas. O mundo está voltado para isso hoje em dia, para a infra, né? E assim, são investimentos de centenas de bilhões de dólares. O Brasil não tem, infelizmente, uma política de inteligência artificial já bem estabelecida. A gente não tem um plano de governo e um plano político para que isso aconteça, né? Pra você ter uma ideia, recentemente a OpenAI, que é uma das maiores investidas nossas no SoftBank, abriu data center na Argentina, né? Você vê outros países da América Latina também que estão dando incentivos e abrindo seus mercados para trazer investimentos estrangeiros, para ter esses investimentos que são absolutamente necessários. E o Brasil, a gente não tem nada que tenha andado muito na velocidade que é esperada hoje em dia. Ele tem um potencial para ser um polo de data center e de infraestrutura absurdo. A gente tem uma matriz energética limpa e abundante, a gente tem talento de tecnologia, a gente tem todo o capital externo direcionado para a América Latina, né? Não só a gente, mas outros fundos de investimento com capital abundante. Tem vontade para fazer isso da iniciativa privada, então acho que é uma oportunidade perdida.
3: Para você que não está vendo, está só ouvindo, esse foi o Eduardo Vieira, Head de Comunicações do SoftBank, que está conversando com o Guilherme Ravache, direto de Nova York, durante a Brasil Week. 9h56.
0: Paco, solta aí a braba, por favor.
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0: Hoje para a segunda hora de futebol aqui com Éder Luiz. Corinthians joga hoje às 7h30 da noite contra o Barra de Santa Catarina. Flamengo também joga. A partida acontece em Salvador, na Bahia, contra o Vitória. Éder, bom dia.
6: Bom dia, Joana, Felipe, ouvintes do TMC 360. A rodada continua hoje. Ontem nós tivemos alguns jogos que definiram 10 das 16 equipes que vão participar das oitavas de final da Copa do Brasil de 2026. Uma nova derrota do São Paulo, que já muda de técnico pela segunda vez na temporada. Roger Machado não é mais o treinador do São Paulo Futebol Clube. A era do gatilho rodado do Roger acabou no São Paulo finalmente, né? Para alívio do torcedor tricolor. São Paulo vive, do ponto de vista administrativo, um dos piores momentos da sua história. É muito ruim, desmandos, decisões equivocadas. Desde a vinda do Roger, que nunca teve absolutamente nenhum prestígio junto à torcida tricolor, né? Não foi uma coisa aprovada pela torcida, por ninguém, no próprio São Paulo Futebol Clube, por conselheiros de São Paulo, mas ele chegou, a criatura sai, mas o criador continua. O Rui Costa continua no São Paulo Futebol Clube. Quais serão as próximas decisões? Será que vão na mesma linha da contratação do Roger Machado? Fala-se muito na perspectiva da volta do Dorival Júnior, que seja talvez o nome adequado. Ele conhece o ambiente, conhece o clube, foi campeão da Copa do Brasil dirigindo o São Paulo naquela decisão inesquecível contra o Flamengo, mas o momento agora é outro. Ontem uma derrota, um time apático dentro de campo, uma péssima atuação de São Paulo. Agora, tem alguns responsáveis além do Roger pela desclassificação do São Paulo, né? O Ferreirinha foi irresponsável, foi uma expulsão recorde. 24 segundos ele ficou em campo, Felipe, nem tocou na bola. Não chegou a tocar na bola e foi expulso pelo árbitro com 24 segundos dentro de campo. No agregado, 3-2 para o time do Juventude, 3-1 no placar de ontem. O São Paulo havia vencido a primeira por 1-0 no Morumbis. E dessa forma, a equipe do Juventude, com um gol do ex-corintiano Mandaka, está classificado para as oitavas de final da Copa do Brasil. Lamentável o momento vivido pelo São Paulo Futebol Clube, que está na quarta posição no campeonato, mas a diferença de pontos entre o São Paulo e o primeiro time da zona do rebaixamento são de 6 pontos. Quer dizer, a diferença num campeonato brasileiro muito equilibrado é pequena demais. Então as decisões no São Paulo têm que ser abreviadas, tem que ter um novo treinador para dar um novo caminho para o São Paulo Futebol Clube, que vive um dos piores momentos da sua história, momento de muita crise. Nós tivemos a vitória já esperada no Palmeiras, com o time reserva, derrotou a Jacuipense por 4-1. Maurício, Felipe Anderson, Eric Belé e o Luíde marcando os gols do time do Palmeiras, classificado. O Vasco da Gama derrotava o Paysandu pelo placar de 2-0, levou um susto no segundo tempo, o Paysandu foi buscar o resultado. O Vasco teve a expulsão do Thiago Mendes, o que comprometeu muita equipe. O Renato Gaúcho chegou inclusive a criticar o comportamento de alguns jogadores do Vasco, mas no final, no agregado, 4-2, o Vasco se qualificou. O Santos, com Neymar em campo, conseguiu uma vitória de 2-0. Quem brilhou na partida foi o Bom Tempo, fez um grande jogo, Adonis Frias fez o segundo gol, uma atuação firme, segura do time do Santos, que com o Cuca vai se acertando, né? Segunda vitória fora de casa, 2-0 sobre a equipe do Coritiba, que sai da Copa do Brasil. O Mirassol derrotou o Bragantino 2-1, também classificado. O Ceará ganhou de 2-1 do Atlético Mineiro, ganhava de 2-0. O Atlético foi buscar o gol salvador no segundo tempo, havia vencido o primeiro jogo na Arena MRV por 2-1. Aí o Cauã Passini, que é uma jovem figura aí do Atlético, está começando, uma joia da equipe de base do Atlético, entrou em campo, fez o gol salvador e o Everson salvou o Galo nas cobranças e penalidades máximas, 4-2 para o Atlético buscando a sua classificação. E o Bahia, do Rogério Ceni, que de repente pode deixar o comando técnico do Bahia, persistirem os resultados, perdeu para o Remo 2-1, Remo qualificado. Nós vamos ter a sequência hoje da Copa do Brasil: Chapecoense enfrenta o Botafogo, o Atlético Goianiense enfrenta o Atlético Paranaense, Confiança e Grêmio, o Corinthians, que venceu a primeira partida por 1-0 diante do Barra, volta a campo na Neoquímica Arena, CRB e Fortaleza, e Vitória e Flamengo. O Flamengo venceu o primeiro jogo por 2-1. Hoje conheceremos os 6 qualificados finais para a próxima fase da Copa do Brasil. É isso.
0: Valeu, Éder. Muito obrigada pelas informações.
6: Ô, ótimo dia pra você.
7: Obrigado, Éder.
0: Olha, são
7: 10
0: horas e 1 minuto antes da gente ir embora. Deixa eu só trazer aqui uma informação muito importante. Os convidados de hoje do Sobremesa são Thiago Castanho e Marcão Brito, fundadores do Charlie Brown Jr. Às 2 da tarde, sobremesa, porque depois do almoço tem sobremesa aqui. É a dose diária.
7: O João não estivesse falando comigo, é por isso que eu tô sem retorno. Tá desligado o microfone aí do João.
8: Adoro, adoro.
7: Tem que ligar.
8: 6 horas e 2 minutos. Tá na hora então, né, Jana?
0: Ah, vocês estão atrasados. Vambora, também. Até amanhã.
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7: 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Tá desligado o microfone, eu não tô ouvindo.
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16: Olá, gente, muito bom dia, né? Bom dia para você que tá ligadinho aqui com a gente na nossa TMC 88.7. Esse é o Minas TMC, hoje comigo, viu? Letícia Benassi fazendo aqui o Minas TMC com você. Vamos nessa, agora 10 horas e 3 minutos, começando mais uma edição deste programa que traz todas as informações para você. Hoje é quinta-feira, 14 de maio de 2026. Na próxima hora você fica na minha companhia, Letícia Benassi. A gente está ao vivo para toda a região metropolitana de BH, pelo aplicativo TMC e pelo site tmc.com.br para todo o Brasil, viu? Tô a fim de convidar você para participar com a gente no 31999448870, tá? Pode mandar aí a sua mensagem pra gente com o que você quiser, interaja aqui com a gente, viu? Nos acompanhe também pelo nosso Instagram, arroba TMC Minas Gerais, lá você pode conferir os bastidores, né? As notícias que realmente interessam aí no seu dia a dia. Agora 10 horas e 3 minutos. Bora, gente, bora começar este jornal, então vamos nessa, começando mais um Minas TMC.

0: Polícia prende pai de Daniel Vorcaro em nova fase da operação que investiga fraudes financeiras ligadas ao Banco Master. Primo de Daniel Vorcaro continua preso após decisão do ministro André Mendonça do Superior Tribunal Federal. Mais de 300 bairros de BH e da região metropolitana podem ficar sem água nesta quinta-feira. Você confere ainda notícias do esporte. O Atlético perde no tempo normal, mas vence nos pênaltis e garante vaga nas oitavas da Copa do Brasil. Hoje também é dia de coluna de gastronomia com a nossa Milsani de Paula.
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0: Muito bem, começando o nosso Minas TMC com um assunto super quente, né, gente? A gente falou disso já, o 360 já falou disso hoje. A Polícia Federal prendeu na manhã de hoje Henrique Vorcaro, ele que é pai de Daniel Vorcaro, ex-dono do Banco Master. A prisão aconteceu em Nova Lima, na região metropolitana aqui de Belo Horizonte, durante a sexta fase da Operação Compliance Zero, que investiga fraudes financeiras e ocultação de patrimônio. Henrique Vorcaro era presidente da Multipar, empresa que está no centro aí das investigações. De acordo com o Conselho de Controle de Atividades Financeiras, a companhia movimentou R$1 bilhão entre 2020 e 2025 de forma muito suspeita, viu? As investigações seguem em andamento e novos desdobramentos podem surgir conforme as autoridades analisam os documentos apreendidos, né? A gente está fazendo essa cobertura completa e quem traz mais informações pra gente, ele que está lá na Polícia Federal e conta tudo pra gente, é o nosso André Rocha. André Rocha está me acompanhando de forma diferente hoje, né, André? Bom dia pra você.
3: Bom dia pra você.
4: Bom dia, Letícia. Bom dia a todos. Toda a imprensa reunida aqui na sede da Polícia Federal, aqui em Belo Horizonte, né? Agora eu vou explicar, pedindo só para baixar aí, por favor, o retorno aí que eu tô ouvindo, que é para eu conseguir falar aqui, por favor. Vamos lá. Eu vou conseguir te ouvir, Letícia, assim que eu terminar. Deixa eu explicar o que está acontecendo aqui, né? Hoje, o ministro André Mendonça. Ele determinou, portanto, a prisão de sete pessoas que eram comandadas pelo sicário do Daniel Vorcaro, o sicário que foi trazido aqui para a Polícia Federal, acabou cometendo suicídio, ele chegou a ser socorrido, foi levado para o pronto-socorro do Hospital João 23, mas acabou não resistindo. Mas a partir da investigação, da atuação do sicário, a Polícia Federal chegou a dois núcleos de atuação criminosa em todo esse esquema do Daniel Vorcaro. Um dos núcleos é o conhecido como a Turma. Esse núcleo é responsável por ameaças, intimidações, levantamentos clandestinos, obtenção de dados sigilosos e acesso indevido a sistemas governamentais. O outro núcleo é considerado Os Meninos, o núcleo tecnológico voltado a ataques cibernéticos, invasões telemáticas, monitoramento ilegal, derrubada de perfis em redes sociais e possível destruição de provas digitais, né? E hoje, portanto, a polícia prendeu o Henrique Moura Vorcaro, o pai do Daniel Vorcaro. Ele é considerado, né, o chefe do núcleo, né, a Turma, financiador do grupo. Ele solicitava serviços ilícitos, operava financeiramente, pagava as pessoas, inclusive em dinheiro, em PIX, de maneira absolutamente ilegal, né? E a polícia também fez prisões, além, evidentemente, do, né, pai do Daniel Vorcaro, do Henrique Vorcaro, a polícia fez outras prisões hoje, porque no total foram 7 prisões. Deixa eu detalhar todas as prisões nessa grande operação, que é o assunto do momento. Então, vamos lá. Além do Henrique Moura Vorcaro, foi preso também o David Henrique Alves, o Victor Lima, o Rodrigo Pimenta Franco Avelar, o Manuel Mendes Rodrigues, o Anderson Vander da Silva. Ele é policial federal da ativa, lotado na Superintendência Regional da Polícia Federal no Rio de Janeiro, estava ajudando esse núcleo, e o Sebastião Monteiro Júnior. Além disso, a polícia determinou o afastamento de 3 agentes públicos, e entre esses agentes, uma delegada da Polícia Federal foi afastada porque estaria ajudando esse grupo. Eu vou dar o nome da delegada, é a Valéria Vieira Pereira da Silva. O Francisco José Pereira da Silva também está proibido de ter acesso às dependências da Polícia Federal. assim como a Valéria, eles não estão presos, mas não podem, por exemplo, sair do país. E o Marilson Roseno da Silva, ele é do Sistema Penitenciário Federal e ele está proibido de ter qualquer contato com o trabalho e não pode também sair do Brasil, sair da cidade dele. Portanto, dois núcleos bastante estruturados que acessavam, por exemplo, o sistema da Polícia Federal, que acessavam, por exemplo, o sistema da Interpol. A polícia sabe que o Daniel Vorcaro, ele teve acesso a informações privilegiadas antes das operações ocorrerem e agora, portanto, a investigação continua, essa teia gigantesca do Daniel Vorcaro, agora chegando até a Polícia Federal, que agora corta na própria carne com essas prisões, com afastamento de uma delegada da Polícia Federal, ou seja, hoje uma grande operação, não só com a prisão do Henrique Vorcaro aqui em Nova Lima, na região metropolitana, mas também com a apreensão de materiais no Rio de Janeiro e também em São Paulo. Agora, a expectativa é para uma entrevista coletiva da Polícia Federal para falar sobre tudo que aconteceu. Nós tivemos acesso à decisão do ministro do STF, André Mendonça, foi um pedido da Polícia Federal, essa sexta fase da operação Compliance Zero, ou seja, evidentemente que nós vamos continuar acompanhando toda a situação aqui da sede da Polícia Federal. Estou à sua disposição, Letícia, para qualquer pergunta.
0: André, um dos pontos mais graves parece ser justamente a suspeita de vazamento de informações de dentro, né, da própria Polícia Federal. Qual o tamanho dessa acusação? A gente consegue ter a dimensão disso?
4: Esses vazamentos eram feitos de duas formas. Primeiro, por parte desses agentes públicos, né? Por parte da delegada da Polícia Federal, por parte dos agentes da Polícia Federal, dos agentes aposentados da Polícia Federal, né? Então, esses vazamentos eram de operações, eles sabiam antes, inclusive vai ser investigado, porque o Daniel Vorcaro, no dia da operação em que ele foi preso pela primeira vez, ele estava dentro de um jatinho indo em direção ao Oriente Médio, ele foi preso dentro desse jatinho, né? Então vai ser investigado se ele teve informações privilegiadas nesse sentido. E em outras fases da operação, né, o Daniel Vorcaro teria tido essas informações por parte dos agentes e também por parte do núcleo 2, que é o núcleo considerado os meninos, que são os hackers que invadiam sistemas da Polícia Federal, invadiram sistemas até da Interpol para passar informações privilegiadas. E o que chama a atenção também, Letícia, é que além disso tudo, esse núcleo, a turma, era bastante agressivo. O Henrique Vorcaro, o pai do Daniel, de acordo com a Polícia Federal, ele determinava que pessoas fossem investigadas, ele determinava que perfis nas redes sociais fossem derrubados pelo núcleo de hackers, né, pelo núcleo Os Meninos. Ele determinava ameaças, inclusive foi amplamente divulgado pela mídia que o jornalista de O Globo, Lauro Jardim, ele, né, foi ameaçado e o Daniel Vorcaro disse que ele precisava ser intimidado, que ele precisava ser agredido, né? Isso veio à tona, esse núcleo, a turma, que era responsável por isso, era responsável por aliciar pessoas, era responsável por aliciar influencers para, por exemplo, falar contra o Banco Central, porque foi o Banco Central que decretou, né, a insolvência do Banco Master, no maior escândalo bancário da história do Brasil. E, além de tudo, como você mesmo disse, o Henrique Vorcaro, ele movimentou 2 bilhões de reais em uma empresa, dinheiro suspeito que está sendo investigado pela Polícia Federal, junto, evidentemente, com laranjas. Lembrando que você falou aí que o primo do Daniel Vorcaro, Felipe Cansado Vorcaro, ele está preso. A prisão, né, temporária dele foi estendida por mais 5 dias, porque também faria parte desse núcleo, a turma. Ou seja, as teias no Daniel Vorcaro estão em todos os lugares, no sistema prisional, na Polícia Federal, no Banco Central, na política, porque nós ontem fomos surpreendidos com o áudio do pré-candidato à presidência da República, Flávio Bolsonaro, em que ele cobrava a Daniel Vorcaro o financiamento de um filme, Dark Horse, né, que conta a história do pai do Flávio Bolsonaro, Jair Bolsonaro, um financiamento suspeito de mais de 6 milhões de reais. 6 milhões de reais que foram repassados para que o filme fosse feito, né? E seria repassado mais de 120 milhões, seria o filme mais caro da história do Brasil, esse filme que inclusive já está pronto, né? Então vai ser investigado se esse dinheiro foi realmente usado no filme ou não, se foi lavagem de dinheiro, tudo hoje é suposição, mas a Polícia Federal vai investigar e aí a gente tem dimensão do tamanho, né, dessa operação e do tamanho dos tentáculos do Daniel Vorkar.
0: André, para fechar, é justamente isso que você mencionou no final, que eu ia te questionar. Politicamente, né, esse caso parece que já começa a gerar um desgaste e pressão em figuras públicas, né, ligadas ao entorno ali do Daniel Vorkaro, quando o assunto é política. Além do mais, a gente está em ano eleitoral, né?
4: É, exatamente, né? A política, né, tem tudo a ver com tudo e tem tudo a ver também, evidentemente, com essa investigação. Então, ontem houve um desgaste muito grande na pré-campanha do Flávio Bolsonaro, que é o indicado do pai para ser candidato à presidência da República pelo PL, pelo bolsonarismo, pela direita brasileira. Alguns já falam que o Flávio Bolsonaro pode até ser substituído diante desses áudios que vazaram em que ele cobra do Daniel Vorkar o financiamento para esse filme. Há também, né, mensagens de texto em que ele chama o Daniel Vorkar de irmão, ele fala que estará com Daniel Vorkar em qualquer momento. Então a pressão política é muito grande, há a possibilidade de novos áudios vazarem, assim como novas mensagens. Então ontem foi realmente uma bomba atômica em Brasília, na direita brasileira, alguns posicionamentos. Por exemplo, nós vamos mostrar que o governador Romeu Zema, que tinha uma relação muito próxima do Flávio Bolsonaro, havia a possibilidade inclusive dele ser vice do Flávio Bolsonaro, o governador Romeu Zema ontem deu uma declaração dizendo que foi um tapa na cara o áudio vazado em que mostra a relação entre o Flávio Bolsonaro e o Daniel Vorkar. Lembrando que o senador Flávio Bolsonaro, pré-candidato à presidência da República, ele chegou a dizer que não tinha nenhum tipo de relação com o Daniel Vorkar e ontem acabou assumindo. Ele disse: olha, eu apenas pedi o financiamento para um filme privado. Então, segundo ele, o dinheiro é todo privado. Foram as palavras do Flávio Bolsonaro para se defender diante do vazamento. Então, todo o tabuleiro de xadrez se movimentou ontem, o tabuleiro da política, diante do vazamento do áudio e também das mensagens. O vazamento que foi feito pela The Intercept Brasil, que é um site de jornalismo, e depois, né, esse vazamento caiu em toda a imprensa. Portanto, essa situação, além de policial, ela também interfere em toda a política. Lembrando também que o senador Ciro Nogueira, que foi ministro da Casa Civil de Jair Messias Bolsonaro, ele é investigado, ele foi alvo de mandado de busca e apreensão na quinta fase da Operação Compliance Zero. É, ontem o Flávio Bolsonaro defendeu uma CPMI ou uma CPI do Banco Master, dizendo que ele não tem nada a temer, mas todo mundo sabe que essa CPMI ela não vai acontecer porque não há vontade política por parte dos deputados, por parte dos senadores, até porque eles, grande parte deles, estão envolvidos. Algumas pessoas falam, 90% da República está envolvida com essa questão do Daniel Vorkar, ou seja, são questões de proporções absurdas em todo o Brasil, não só na seara bancária, econômica, criminal, mas também na questão política. Letícia.
0: É isso, André Rocha. Um grande escândalo a gente está presenciando. E é claro, para você que ligou o rádio agora, o André Rocha está direto da Polícia Federal, porque hoje a polícia prendeu, né, o Henrique Vorkaro, ele que é pai de Daniel Vorkaro, ex-dono do Banco Master. E você acompanha todas as informações por aqui na sua TMC e aqui no Minas TMC. André, obrigada pelas informações. Qualquer coisa, você volta com mais informações para a gente direto da polícia, né?
3: Direto da polícia, né?
4: É, nós estamos aqui de plantão, observando tudo que acontece. Só dar mais uma informação que eu não dei, Letícia. Na casa do Henrique Vorkaro, o pai do Daniel Vorkaro, ele mora numa mansão em Nova Lima, inclusive perto da mansão que o filho tem aqui. Hoje o filho morava em São Paulo antes de ser preso, né? Mas ele chegou a morar aqui em um condomínio em Nova Lima. A polícia apreendeu 40 mil reais em dinheiro, uma carteira de criptomoedas e também uma...
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4: Tudo isso para embasar a investigação, Letícia.
0: Obrigada, muito obrigada, André Rocha, pelas informações. Daqui a pouco, no finalzinho do jornal, ele volta para contar mais para a gente sobre essa história, esse escândalo sobre a família Vorcaro. Obrigada, André.
4: Um abraço, Letícia.
0: É isso, a gente continua o nosso Minas TMC, gente. Por aqui o Letícia Benassi trazendo todas as informações. André Rocha, direto da Polícia Federal, sobre esse escândalo, né, gente? Um escândalo de proporções gigantescas no nosso país. E agora a gente tem que dar informações do trânsito, né? A Cardeal Eugênio Pacelli, sentido BH, tá complicado por lá o trânsito. Hein? Iago Proença que traz todas as informações pra gente. Bom dia pra você, Iago.
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3: 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Novamente, um bom dia pra você, Letícia Benassi. Muito bom dia pra você, ouvinte TMC que acompanha o Minas TMC. O destaque é Avenida Cardeal Eugênio Pacelli, caminho pro centro de Belo Horizonte, com filas desde a Praça da CEMIG até o encontro com a Avenida Amazonas. O turista na rodovia Fernão Dias, na altura do Jardim Riacho das Pedras, compensa o desvio, passando pela Avenida Francisco Firmo de Matos, na sequência, a Babita Camargos até a Via Expressa. 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
0: Valeu, valeu pelas informações. Iago Proença, ele trazendo tudo a respeito do trânsito pra gente aqui em BH e na região metropolitana. E como o André mesmo disse, né, gente, foi prorrogada por mais 5 dias a prisão temporária de Felipe Cansado, ele que é primo do banqueiro Daniel Vorcaro, né? A decisão foi anunciada pelo ministro André Mendonça do Supremo Tribunal Federal. O Felipe Cansado foi preso na última quinta-feira em mais uma fase da Operação Compliance Zero, que apura fraudes financeiras do Banco Master. A Polícia Federal aponta o primo de Vorcaro como peça central no núcleo financeiro operacional do investigado. O papel de Felipe Cansado no esquema seria de executar movimentações financeiras, além de operar estruturas societárias e viabilizar repasses financeiros ao grupo investigado. A gente percebe que essa era uma estrutura, né? Realmente uma estrutura de empresa, essa sequência, essa turma de criminosos, né, gente? O ministro André Mendonça também destacou a atuação de Felipe Cansado em duas empresas, a Green Investimentos S.A. e a BRG DSA. As atividades dessas companhias também estão suspensas enquanto as investigações seguem em andamento. E como a gente comentou aqui com o André quando ele estava no ar com a gente, teve repercussão política muito grande desse caso do Daniel Vorcaro. O ex-governador de Minas, Romeu Zema, do Partido Novo, não perdeu tempo e atacou o pré-candidato à presidência da República, Flávio Bolsonaro, depois da divulgação de áudios e mensagens pelo portal The Intercept, na qual o Flávio cobra 161 milhões de reais para Daniel Vorcaro. A gente ouve agora essa sonora, né, do Zema detonando o Flávio Bolsonaro. Você confere agora aqui na sua
6: TV. Bolsonaro, ouvir você cobrando dinheiro do Vorcaro é imperdoável. É um tapa na cara dos brasileiros de bem. Não adianta nada criticar as práticas de Lula e do PT e fazer a mesma coisa. É preciso ter credibilidade para mudar o Brasil.
0: Essa foi a fala do Romeu Zema, né, gente? O dinheiro, segundo o Flávio, seria usado para bancar o filme Dark Horse, que conta a vida do ex-presidente Jair Bolsonaro. O valor pedido por Flávio representa mais do que o dobro do que foi gasto em produções nacionais, como Ainda Estou Aqui e O Agente Secreto. Os dois filmes foram indicados ao Oscar, maior prêmio da indústria cinematográfica. Só para a gente ter uma ideia do valor, né? Horas depois, o Eduardo Bolsonaro usou as redes sociais para criticar o Romeu Zema. O filho do ex-presidente da República, Jair Bolsonaro, demonstrou indignação com a postura e a rapidez adotada por Romeu Zema na postagem. Eduardo Bolsonaro disse ainda que Zema não quis nem ouvir o outro lado e já saiu fazendo acusações que foram classificadas como, abre aspas, sem fundamento. Essa foi a fala aí do Eduardo Bolsonaro. Quem também se pronunciou sobre o assunto no final da noite de quarta-feira foi o deputado federal Nicolas Ferreira, do Partido Liberal, por meio da rede social X, o antigo Twitter, né? O parlamentar disse que não age de forma precipitada, nem para o bem, nem para o mal. Depois, Nicolas minimizou as revelações, dizendo que Flávio deu a versão dele e declarou não ter tido qualquer irregularidade. O Nicolas Ferreira finalizou a postagem pedindo a instalação de uma CPMI, a Comissão Parlamentar Mista de Inquérito do Banco Master, para investigar o caso. Gente, esse caso já deixou de ser uma investigação financeira há muito tempo, né? E passou a ocupar também o centro do debate político nacional, como a gente falava. É claro que gerou desgaste, já está respingando em todas as esferas aí nacionais. Agora é uma operação que envolve não só empresários e movimentações suspeitas, né, gente? Está atingindo diretamente pessoas próximas ao núcleo familiar ali de Daniel Vorkaro e também personagens importantíssimos, né, da política brasileira, como a gente mencionou. A prisão do pai de Vorkaro e essa manutenção da prisão do primo dele mostra, claro, que a Polícia Federal acredita que existia uma estrutura organizada, como eu disse, e com ramificações financeiras muito complexas, né? Funcionava como empresa, né, gente? Não é só uma investigação periférica, né? É uma operação que cresce. Cada dia a gente vê, em cada fase, cada nova fase, a gente vê um escalonamento dessa investigação, né? Chama atenção também a velocidade com que o assunto migrou, né, do campo policial para o campo político, numa rapidez absurda, né? Esses áudios divulgados envolvendo aí o Flávio Bolsonaro abriram uma crise dentro da própria direita. A gente viu aí o Romeu Zema entrando no debate, o Eduardo Bolsonaro respondendo, até o Nicolas Ferreira se posicionando. Ou seja, é um caso financeiro que agora também virou uma disputa política, né? É, e uma narrativa pública também. É claro que isso acontece porque essas operações dessa dimensão, né, desse tamanho, mexem com o poder, mexem com a influência e o interesses muito grandes em cima disso. Agora tem um ponto importante, viu, gente? As investigações ainda estão em andamento, as prisões são temporárias e todos os envolvidos têm direito à defesa ali, né? Mas, politicamente, a gente não pode, é inegável que o desgaste já começou. É, nomes ligados a empresários influentes, né? Figuras públicas muito conhecidas, né? E familiares próximos passam a aparecer em operações da Polícia Federal. Claro que o impacto deixa de ser só jurídico, né? Passa a ser um impacto também de imagem, de confiança e também de credibilidade pública. E, é claro, você confere todas as informações, todos os detalhes

0: gradativamente no decorrer da noite de hoje, mas a empresa alerta que o restabelecimento pode acontecer ou antes, né, ou após essa previsão, tá? Para reduzir os impactos da interrupção, caminhões-pipa serão disponibilizados para atender serviços essenciais, viu? É impressionante como qualquer manutenção emergencial da Copasa já provoca um impacto grande e imediato, né, em centenas de bairros aqui da região. É claro que isso mostra para a gente um problema que vai além dessa interrupção de hoje, que é a dependência de uma estrutura que muitas vezes opera já no limite, né? A população entende quando existe uma obra necessária. O problema é que muita gente já convive com essa insegurança no abastecimento, principalmente em períodos de calor, chuva forte ou das manutenções emergenciais, né? É claro que quem sofre é a gente, né? É o povo que sofre, sempre cai no cidadão, e justamente quem não tem caixa d'água é quem sofre mais, né, gente? Quem mora em região alta ou depende da água para trabalhar. No fim das contas, água não é conforto, né? A gente tem que deixar sempre claro que água é um serviço básico, um serviço essencial pra gente, né? Vamos que vamos, continuamos com o nosso Minas TMC, agora 10 horas e 27 minutos. Lembrando que você pode participar com a gente aqui do nosso WhatsApp no 319-9944-8870. Manda aí o seu alô, manda o seu comentário sobre o caso Master pra gente, o que você tá achando, né? O caso do Banco Master, Daniel Vorcaro, esse escândalo aí que a gente tá nessa cobertura completa hoje. Manda aí no nosso WhatsApp, participe com a gente, mande a sua mensagem, você que está no trânsito, em casa, no trabalho, aonde quer que você esteja, interaja com a gente aqui no nosso Minas TMC 88.7, a sua TMC Transamérica, que agora é TMC. Vamos falar da dengue, gente, porque cresceu, tá, o número de mortes confirmadas por dengue aqui em Minas. O número de mortes confirmadas em razão da doença subiu de 14 para 18. E o número de casos também aumentou e já alcançam a marca de 24 mil confirmações, de acordo com a Secretaria de Estado de Saúde. Além disso, mais de 56 mil casos seguem como prováveis e outras 36 mortes ainda estão sendo investigadas. A chikungunya também avançou aqui em Minas, com alta de aproximadamente 10% nos registros em apenas 7 dias. Já a zika segue com números baixos e sem mortes confirmadas. A recomendação continua a mesma, viu, gente? Eliminar água parada, tampar a caixa d'água e ficar atento aos sintomas da dengue. Febre alta, dor no corpo e manchas vermelhas podem ser sinais da doença. Também dor nos olhos, né, gente? Dor atrás dos olhos também é sinal. Então vamos ficar atento a isso aí. E o número da dengue em Minas assusta, né? Eu acho que esse crescimento assusta a gente. E essa sensação de normalização que eu vejo também assusta, né, gente? Quando a população começa a ouvir falar em dezenas de milhares de casos de morte toda semana, tem o risco da gente perder a dimensão da gravidade, né? E a dengue não é uma situação, uma doença qualquer, a dengue mata, né, gente? Então, o avanço da chikungunya também, nesse caso, mostra que o problema não é só uma doença isolada, mas é um ambiente favorável para a proliferação do mosquito, e aí é aquela questão coletiva, né, gente? A gente tem que o combate também passa pelas pessoas, né, pelas caixas d'água abertas, pelo cuidado diário. Então, assim, é uma questão nossa de cuidar aí dos nossos ambientes. O mosquitinho é pequenininho, mas o impacto dele no sistema de saúde é gigantesco, como a gente está vendo esse aumento aí. Então, a gente precisa se cuidar demais, porque a dengue mata e ela tá aí, né? Complicado. Agora 10 horas e 29 minutos, você está ouvindo o Minas TMC. Daqui a pouquinho a gente vai falar de esporte pra você. Hoje tem esporte, tem também a coluna da Milsani sobre gastronomia e tem trânsito também. Daqui a pouco a gente vai falar de queda de uma árvore, né? Que gera uma interdição de via na região Centro-Sul. Vamos saber disso agora? O Iago Proença que traz mais informações pra gente. Fala comigo, Iago. Bom dia mais uma vez.
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2: 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Informação de queda de uma árvore gerando interdição parcial na Avenida Álvares Cabral, entre a Avenida Olegário Maciel e Rua Gonçalves Dias. Bombeiros e BH Trans no local realizando os trabalhos. Opção de desvio para o motorista passando pela Avenida Bias Fortes, Praça Raul Soares, e na sequência, o retorno à Avenida Bias Fortes em direção à Praça da Assembleia. 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
0: Valeu, Iago Proença, pelas informações do trânsito aqui pra gente. Ele que tá sempre antenado no trânsito, né? E contando tudo pra gente. Agora 10 horas e 31. Quem apareceu aqui no nosso WhatsApp? Bom dia, Letícia. Pensa bem que o Vorkaro e sua turma podem definir as eleições do nosso país. Estamos realmente perdidos. Foi o que disse o nosso Legravino. Bom dia para você, Legravino. Obrigada pela sua participação de sempre.

0: aqui com a gente. Bom dia, Letícia, que saudade de vocês. Eu acho que é a Flávia. Oi, Flávia. Flávia Gravino, saudade de você também, sempre participando aqui com a gente. Eu cheguei a achar que vocês participavam só quando o André tá aqui no estúdio, viu? Fiquei com ciúmes, tá? Valeu pela participação. Continuem participando aqui no 31 999 44 8870. O Le Gravino sempre com opiniões muito, muito persistentes, muito polêmicas, né, Le Gravino? Aquele abraço aí para você e para a família Gravino, que tá sempre com a gente, né? Continuamos o nosso Minas TMC. Vamos falar sobre um crime, gente, lá em Ribeirão das Neves. Um homem de 32 anos foi preso lá em Ribeirão das Neves, na região metropolitana aqui da capital, pela Polícia Civil de Minas. A ação contou com o apoio da Polícia Militar e o suspeito está sendo investigado por ter se envolvido em crimes contra uma adolescente aqui na capital. De acordo com as autoridades, o homem de 32 anos foi preso depois de ter feito ameaças contra a vítima no início deste mês. Por esse motivo, a Delegacia Especializada em Proteção à Criança e ao Adolescente solicitou aí a prisão preventiva, né, desse suspeito. De acordo com a delegada Marina Prado, responsável pelo caso, o suspeito foi ao abrigo onde a adolescente, hoje com 15 anos, reside com um filho de 1 ano e ameaçou os funcionários do estabelecimento. O suspeito engravidou a vítima quando ela tinha 13. Hoje a garota vive em um abrigo, mas nem assim consegue ter paz, já que esse homem continua indo, né, até a porta do abrigo para pedir ajuda e fala até em fugirem juntos. O homem foi encaminhado ao sistema prisional e a investigação continua até que todos os fatos sejam devidamente esclarecidos. Gente, tudo errado, né? Parece que tá tudo errado nesse caso. Ele tem 32 anos, engravidou uma criança de 13, né? Porque isso aí já é, para mim, gente, já é estupro de vulnerável, viu? O pessoal jurídico que está me ouvindo, por favor, me corrija. Mas na minha cabeça, isso já é estupro. É uma notícia extremamente pesada e dolorosa, né? E mostra uma violência que continua mesmo depois do crime, né? É uma adolescente que engravidou aos 13 anos de idade, hoje vive em abrigo. E mesmo assim, de acordo com a investigação, ainda convive com essas ameaças e perseguições. Gente, como é que olha para um caso desses e a gente não pensa no trauma psicológico que essa menina carrega? Como é que funciona a cabecinha dessa adolescente? Tem um detalhe muito importante também, que muitas vezes a violência contra menores não termina no momento do abuso, né? Esse caso mostra pra gente isso, que ela continua no medo, na intimidação, na dependência emocional e até na dificuldade da vítima conseguir reconstruir a sua própria vida. Como é que você anda depois do... Como é que você vive normalmente depois disso, né? Então, a atuação da rede de proteção é muito importante nesses casos. Não é só prender a pessoa, tem que garantir, é uma segurança contínua, né? Tem que garantir o acolhimento e a dignidade para essa adolescente continuar vivendo, né, gente? E aqui, mais uma vez, eu bato na tecla que esse programa que a gente vem sempre falando aqui, eu e o André, que é sobre essa questão de violência contra a mulher, né? Nós mulheres, a gente não tem paz em momento nenhum. Se a gente é idosa, a gente não tem paz. Se a gente tá de burca na rua, não importa a roupa que a gente tá usando, a gente não tem paz. Se a gente é adolescente, se a gente é criança, a gente não tem paz. Então, assim, até quando, né? Me pergunto até quando a gente vai ter que conviver com isso. Eu desejo que essa vítima continue tendo essa rede de apoio e essa rede de proteção que ela está tendo no abrigo. Eu espero que ela consiga viver a vida dela de forma... E do filhinho também, né? Tem outra criança aí no meio. Então, assim, tudo errado. É uma notícia muito lamentável que a gente tem que passar para você aqui neste programa. Agora 10 horas e 34 minutos, um atropelamento, viu, gente? Um homem de 32 anos morreu atropelado por um ônibus da linha 9204 na manhã desta quinta-feira. O atropelamento aconteceu no encontro ali da Avenida Afonso Pena com a Rua dos Tamoios, no centro de Belo Horizonte, sentido rodoviária, pertinho ao encontro com a Rua Espírito Santo, lugar, inclusive, perigosíssimo ali, viu? As circunstâncias do acidente ainda não foram esclarecidas. Em nota, a BH Trans lamentou o acidente. Esse é o terceiro atropelamento envolvendo ônibus no centro de BH em menos de uma semana. Realmente, a gente noticiou isso há alguns dias. Ontem, um homem de 55 anos foi atropelado por um ônibus na esquina da rua Caetés com a rua Espírito Santo, no hipercentro aqui de BH. A vítima foi socorrida com fratura exposta na perna. E semana passada, a gente noticiou também uma idosa que faleceu, né, atropelada por um ônibus da linha 9202 na Avenida Amazonas, no centro aqui da capital. O acidente aconteceu no cruzamento com a rua Padre Belchior. A vítima tinha aproximadamente 80 anos. Lamentável, né, gente, essa sequência de atropelamentos. Então vamos ter cuidado. E BH, o centro de BH é um lugar muito movimentado de pedestre, né? Os pedestres é muito cheio, né? Eu estive no centro ontem com a minha mãe, inclusive. Minha mãe não mora aqui em BH e ela realmente comentou isso comigo, que é um centro é caótico, né? Muito cheio de pessoas, principalmente no horário de pico. Então, assim, realmente muito perigoso e muito triste a notícia desses atropelamentos. empresário da Grande BH foi vítima de um golpe e sofreu um prejuízo de mais de 150 mil reais depois de ter as máquinas de construção civil furtadas. De acordo com esse empresário, gente, os golpistas se passaram por representantes de uma construtora e, após apresentarem dados, documentações e contratos, eles pegaram as máquinas emprestadas, entre aspas, né, gente? Mas, na verdade, elas teriam sido furtadas. O caso foi registrado e está sob investigação da Polícia Civil. Gente, eles estão cada vez mais criativos nos golpes, né? Tá usando cada vez mais coisas sofisticadas, né? O criminoso não depende mais só de improviso hoje, né? Olha só pra você ver, ele apresentou contrato, tinha documento, tinha conversa técnica, provavelmente, né? Pra ter convencido esse empresário. Então, assim, e muitas vezes, provavelmente, o criminoso conhecia detalhes dessa empresa. Então, assim, cria uma falsa sensação de segurança e, infelizmente, a pessoa cai ali no golpe. O mais preocupante é perceber que o crime organizado também está se profissionalizando digitalmente, comercialmente, né? Eles estão criando uma estrutura muito organizada. Então, não é só um golpe do telefone ou da internet que a gente costuma noticiar aqui. Agora existe o estudo da vítima, construção de narrativa e planejamento, que é o que ocorreu nesse golpe. E no caso de pequenos e médios empresários, o prejuízo não é só financeiro, né, gente? Muitas vezes significa comprometer ali a operação inteira de uma empresa. Então, é lamentável essa criatividade que as pessoas estão tendo nos golpes, né? 10 horas e 37 minutos, a gente continua aqui no nosso Minas TMC. Vamos de informação para você. Você pode participar com a gente aqui no 319-9944-8870. Manda aí o seu alô, o seu abraço aqui para quem você quiser. Vamos de informação a respeito do anel rodoviário, viu? A Prefeitura de BH publicou um edital para obras no anel rodoviário aqui de BH, um dia depois do acidente que envolveu uma carreta e outros 12 veículos na via, um acidente seríssimo que a gente comentou ontem, inclusive. O aviso de licitação saiu no Diário Oficial e prevê investimento de cerca de 137 milhões de reais para recuperar aí o trecho que passou para a responsabilidade da prefeitura, tá? As obras podem acontecer tanto na pista principal, tá, quanto nas marginais, dependendo aí da necessidade apontada pela fiscalização técnica. Entre os serviços previstos estão a retirada do asfalto antigo, novo recapeamento, reconstrução de trechos, melhorias na drenagem, instalação de galerias, contenções e nova sinalização oriental. Horizontal, gente. Oriental não, horizontal. É necessário realmente a gente estruturar o anel rodoviário, como a gente mencionou ontem, esse acidente seríssimo lá. Felizmente não tivemos vítimas, né? Mas 12 veículos ficaram envolvidos aí nesse acidente, um acidente super sério. O anel rodoviário, a gente sempre comenta aqui, né, gente, que a gente precisa, sim, de uma reestruturação, de uma nova organização desse anel rodoviário aqui em BH. O Tribunal de Contas do Estado de Minas Gerais validou o acordo firmado entre a Copasa e a AMM, Associação Mineira de Municípios. Um documento assinado entre as partes está previsto a inclusão dos serviços de tratamento de esgoto em 273 municípios em cidades que, até hoje, não são atendidas apenas com abastecimento de água, né? Na versão validada do contrato, existem também recomendações dos conselheiros do Tribunal e do Ministério Público de Contas com o objetivo de garantir a segurança jurídica dos contratos de concessão, além de estabelecer metas específicas para a universalização do saneamento. Agora, a Copasa, Associação Mineira de Municípios e o Governo do Estado têm 2 meses para encaminhar um plano de ação com as medidas previstas no contrato assinado entre as instituições. 10 horas e 39 minutos, Minas Gerais deu mais um passo nas negociações da dívida bilionária com a União. Quem traz mais informações para a gente é o nosso Júnior de Castro.
1: A Assembleia Legislativa de Minas Gerais aprovou em definitivo o projeto que autoriza a federalização e a venda de imóveis do Estado para ajudar no pagamento da dívida com a União, que hoje passa dos 185 bilhões de reais. O texto recebeu 44 votos favoráveis e 5 contrários. A proposta faz parte do PROPAG, Programa Federal de Renegociação das Dívidas dos Estados. Ao todo, 190 imóveis vão poder ser vendidos ou transferidos para a União, entre eles o Automóvel Clube, o Minas Centro, o Expo Minas e Aeroportos Mineiros. Já o Hospital Risoleta Neves só vai poder ser federalizado. Os imóveis vão ser leiloados e, se não houver interessados, o Estado vai poder oferecer descontos de até 25%. Parte da oposição, claro, criticou a medida e afirmou que o pagamento da dívida não deveria depender da venda do patrimônio público. Durante a tramitação, imóveis como a Cidade Administrativa, o Palácio das Artes e o Colégio Estadual Central foram retirados da lista após acordo entre governo e deputados.
0: Valeu, Júnior de Castro, trazendo todas as informações para você, ouvinte TMC. Gente, é uma discussão que vai muito além, né, de vender prédio ou de patrimônio público, né? O que está em jogo é o tamanho aí dessa crise financeira de Minas Gerais, Porque quando um estado começa a colocar imóveis históricos, gente, centro de evento, aeroporto, estrutura pública na lista de possíveis vendas, mostra aí o peso de uma dívida que já ultrapassa os 186 bilhões de reais, né? E aí é um debate muito importante, né, gente? De um lado tem quem defenda, né, essa medida, que Minas Gerais precisa, sim, achar aí alternativas, né, para respirar financeiramente, organizar ali essa bagunça, né, organizar as contas e evitar um colapso ainda maior. Só que do outro lado tem críticas sobre até que ponto vender o patrimônio do Estado, do nosso país, Minas Gerais, resolve o problema de forma definitiva ou só gera um alívio de momento ali no caixa do Estado, né, gente? Patrimônio público não é uma coisa simples de você recuperar depois, né? Muitos desses espaços têm valor econômico, mas também tem valor histórico, tem valor cultural para Minas Gerais, né? A gente é muito bairrista, né, gente? A gente aqui de Minas. Ao mesmo tempo, o que chama atenção é o fato de alguns imóveis simbólicos terem ficado de fora da lista também, viu? Cidade Administrativa, Palácio das Artes, enfim, isso mostra que houve uma tentativa de equilíbrio político ali dentro da Assembleia, né, gente? De fato, Minas Gerais continua tentando encontrar uma saída para essa dívida aí que atravessa governos há décadas, né, que tem essa dívida de Minas Gerais aí. A gente sempre trabalhando aqui para trazer todas as informações acerca desse assunto e a gente vai te atualizando, claro, a respeito disso aqui no Minas TMC e na sua TMC 88.7, agora 10 horas e 42 minutos. Vamos falar de trânsito, gente. De trânsito não, de esporte agora. Trânsito daqui a pouquinho. Vamos falar de esporte. Quero falar do meu Galo, viu? O Atlético perdeu ontem. Aliás, nem queria falar isso, tá? Mas eu tenho que contar pra vocês que ele perdeu pro Ceará no tempo normal, mas se classificou ali nos pênaltis para as oitavas de final da Copa do Brasil. O importante é que se classificou, né? Não interessa o sofrimento, viu, gente? O importante é que se classificou ali para a Copa do Brasil, o Atlético. Os detalhes a gente confere agora com o nosso comentarista Danilo Marra. Bom dia para você, Danilo.
2: Olá, amigos ligados na TMC. Tô aqui para falar um pouquinho do nosso futebol mineiro. E ontem o Atlético classificou na Copa do Brasil num jogo muito sofrido. Se não for sofrido, não é galo, não é isso que o torcedor fala. Ontem foi posto à prova, viu? Porque logo aos 8 minutos, antes até, na realidade, né? O Cissé, garoto da base do Atlético, que teve oportunidade como titular no jogo de ontem, cometeu uma falta que acabou resultando em um pênalti com vermelho direto para o garoto e aí acabou já dificultando muito a vida do Atlético no jogo, porque se você começa a partida praticamente com um minuto de jogo, tem um jogador expulso e ainda um pênalti a favor da equipe adversária, dificulta muito para você construir uma partida que seja favorável para você buscar uma classificação, né? E para piorar tudo, ainda teve um gol marcado pelo Ceará novamente ainda na primeira etapa, a finalização. O Renan Lodi tenta salvar, a bola passa do Everson, o Lodi vai de carrinho, mas aí a sorte realmente não estava com o Atlético. O Lodi conseguiu evitar o gol direto, mas ela bateu nas costas do Everson e entrou, deixando 2-0 ainda ali com 20 minutos praticamente do primeiro tempo. Um jogo que parecia que estava fugindo das mãos do Atlético, parecia que a classificação ficaria com o Ceará, mas depois de algumas mexidas, o time do Atlético ficou um pouco mais móvel, alguns garotos jovens, como por exemplo o Pacini, tendo oportunidade. E no apagar das luzes, quando já parecia que o jogo estava acabado, Cauã Pacini aproveitou o bom passe de Cacierra e marcou 2-1 para o Ceará, o que levava o jogo para os pênaltis, né? O Atlético havia vencido o primeiro jogo na Arena MRV pelo mesmo resultado, por 2-1 também, e com a primeira finalização em gol da partida, Cauã Pacini fez o gol que levou, no caso, o jogo para os pênaltis. Nas penalidades, o Everson brilhou, defendeu duas e converteu a quinta cobrança pelo lado do Atlético para garantir a classificação para a próxima fase da Copa do Brasil. Jogo sofrido, sofrido, mas como diz o ditado, se não for sofrido não é galo. A gente vai falar disso e de muito mais logo na sequência, daqui a pouquinho no Papo de Craque, primeira edição, a partir de meio-dia. Espero você lá.
0: Valeu, Danilo Marra. Se não for sofrimento puro, não é galo, né, gente? É só assim. A nossa vida é essa, né, Danilo? Obrigada pelas informações. Mais informações, como você disse, a cobertura completa do esporte você confere logo mais com o Danilo Marra e também com o Alex Barbosa aqui no nosso Papo de Craque a partir de meio-dia, viu? A gente continua com o nosso Minas TMC para contar para você que tem início hoje, lá em Contagem, ampliação do público-alvo da campanha nacional de vacinação. Em nota, a Prefeitura de Contagem informou que o município vai manter uma reserva estratégica das doses destinadas ao público prioritário. A medida tem como objetivo garantir um atendimento oportuno desses grupos até o encerramento oficial da campanha em 30 de maio ou enquanto houver circulação viral significativa, né? A Prefeitura também reforça a importância de que os grupos prioritários procurem uma das salas credenciadas para receber a dose do imunizante. Para receber a vacina, é necessário apresentar documento de identificação com foto e cartão de vacinação. Em Contagem, as salas de vacina funcionam de segunda a sexta-feira, de 8 da manhã até as 4:30 da tarde, exceto os feriados, viu? Mais detalhes no site da Prefeitura de Contagem, importante demais. Vamos nos vacinar, né, gente? Necessário. Vamos se vacinar e vamos se proteger aí dessa doença, né? 10h47, chegou aquele momento que você gosta, a nossa coluna de gastronomia. Seguinte, gente, tem restaurante que conquista pelo sabor, né? Outros pela experiência, mas tem um detalhe que muita gente esquece: toda boa comida também conta uma história. Verdade, viu? E é justamente sobre isso que a nossa colunista de gastronomia vai falar hoje, sobre como muitas vezes o sucesso de uma marca, de um prato e até das relações humanas passa pela forma como a gente se apresenta pro mundo, né? Pro mundo. Fala comigo, Milsani, bom dia para você.
3: Eu nunca fui diamantina, gente, mas agora eu vou. Eu sei. Você conhece diamantina? Não? Então vem cá que eu te conto essa história. Oi, gente. Oi, caros ouvintes. Essa semana, na Academia de Chefes, eu tive uma aula daquelas que faz a cabeça da gente bugar. O professor era o Max Jacques, consultor do Sebrae. Ele já trabalhou até pro Jefferson Rueda da Casa do Porco, gente, vocês acreditam? Pois é, o trem aqui tá ficando é sério. No meio da aula, ele falou, na verdade, uma simples frase, mas assim, muito poderosa. Você precisa treinar a sua equipe para contar a história que você quer contar. Aquilo eu fiquei pensando, né? Porque cozinha é assim, cozinhar bem é muito importante, mas fazer o cliente sentir o que você quis dizer com aquele prato, isso é outro patamar, é outra conversa. E como meus pratos são todos autorais e todos têm história, eu preciso explicar demais. E aí eu sabia que ele tinha razão e fiquei pensando como que fazia isso. Raquel Palhares, que estava na aula, que é do Relicário Gastronomia em Diamantina, fez o quê? Botou o cardápio dela para jogo. Com tudo, gente, sem censura, com preço, com descrição, com ingrediente, tudo tintim por tintim. E um dos pratos que eu fiquei salivando foi um prato que chama Pra Comer Rezando. Agora, olha essa descrição. Salmão grelhado com molho de mostarda e curry, acompanhado de vagens frescas, tomatinho e amêndoas salteadas e laminadas, laminadas e salteadas na manteiga, gente. Na manteiga. E aquele momento, eu senti o cheiro da manteiga. Eu senti o gosto da manteiga, eu ouvi o barulhinho da manteiga salteando aqueles ingredientes. Você não acredita. E aí, eu, na hora, percebi tudo. Entendi. O cliente não quer só comida. Ele quer imaginar, ele quer sentir, ele quer participar da história. E aí, eu pensei no meu arroz doce salgado. É um prato delicioso, mas por que que o povo não pede? Porque ele não sabe a história. Ele não sabe o que que vem e ele não sabe se é doce, se é salgado. E que esse prato te leva direto para a mesa de Natal da casa da sua avó. Isso todo mundo que come fala, é unânime. O povo precisa entender a história que você quer contar. Então, isso vale para restaurante, mas vale para empresa, vale para marca e vale até para a vida. 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E agora eu vou em Diamantina, que é uma vergonha, né, gente? Eu não ter ido nunca. 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E até quinta que vem.
0: Valeu, valeu, Milsani de Paula. Eu acho bom que a Milsani, ela fala dos ingredientes como se fosse pessoas da família dela, né? Ela fala, ai, senti o sabor da manteiga, o cheiro da manteiga. Abracei a manteiga, dei um beijo na manteiga, né, Milsani? Muito bom, obrigada pelas informações. Essa foi a nossa coluna de gastronomia de hoje. Lembrando que toda quinta-feira a gente tem coluna de gastronomia. Você fica com água na boca, né? Assim como eu fico aqui nos estúdios, viu? Beijo pra Milsani. Semana que vem tem mais. Lembrando que amanhã tem coluna de turismo pra você, viu? É, coluna de turismo. Com a nossa querida Tati Rocha, ela que traz todas as informações. Uma mulher viajada, né, gente? Estou curiosa para saber de que ela vai falar para a gente amanhã. Mas agora a gente vai falar sobre o trânsito, né? Informações sobre o anel rodoviário é o destaque neste momento. Iago Proença conta tudo para a gente.
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5: 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De volta com você, Letícia. O destaque é o anel rodoviário. Tem ponto de atenção para o motorista no caminho para o Rio de Janeiro, na altura do bairro Camargos. Filas desde o trevo com a BR-040. O motorista ganha tempo passando pela pista marginal. No sentido inverso, trevo do Madre Gertrudes com o trânsito movimentado, só o excesso de veículos no ponto com estreitamento de faixa. No momento, vale a pena você, motorista, insistir. 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
0: Valeu, Iago Proença. Obrigada pelas informações pra gente no nosso Minas TMC. Ai, vamos falar de uma coisa mais leve. Vamos falar do Parque das Mangabeiras, gente. Você gosta de lá? Eu acho a coisa mais linda do mundo aquele parque. Sábado tem a continuidade, viu, das celebrações dos 44 anos do Parque das Mangabeiras. A partir de 9 da manhã vai ter uma trilha interativa para toda a família. E mais tarde tá previsto uma ação com o nome Em Busca do Tesouro Perdido no Lago dos Sonhos, na região ali da Cascatinha. A programação conta com atividade que estimulam a educação ambiental, além de reforçar a importância do parque no que se refere à conservação da biodiversidade. O espaço, gente, foi inaugurado em 1982 pelo paisagista Roberto Burle Marx. Além de uma grande extensão territorial que possui áreas destinadas ao lazer, às atividades esportivas e culturais, o Parque Mangabeiras também conta com 59 nascentes do Córrego da Serra. Gente, o Parque das Mangabeiras, que é muito mais do que uma área de lazer aqui em BH, né, gente? É uma espécie de respiro ali da cidade, né? É um momento em que as grandes cidades vivem cada vez mais tomadas pelo concreto, né? Trânsito, essa barulheira aqui que tem aqui no centro de BH. É muito estímulo pra gente. Esses espaços verdes ganhando ainda mais importância para a saúde física e mental da população, é verdade. Você chega lá no Mangabeira, gente, você fica, né? Você respira um pouco, você ouve aquele silêncio ali, é um pouco de mato pra gente, né? E o parque também carrega esse valor ambiental imenso, porque ele protege essas nascentes e muitas áreas de biodiversidade dentro aqui da capital. Então a gente celebra isso, 44 anos do Mangabeiras. Celebrar isso é também lembrar da importância da gente preservar os espaços públicos, né? Os nossos espaços que a gente tem, espaços de convivência e natureza dentro das grandes cidades, né, gente? Viva, o Parque das Mangabeiras, viu? A gente continua com notícias boas, né? Olha só, estudantes de duas escolas estaduais aqui de Minas Gerais conquistaram medalhas de bronze na edição mais recente da Olimpíada Internacional de Matemática, que aconteceu lá na França, tá? As equipes medalhistas são da Escola Estadual Maurício Murgel, aqui em BH, e da Escola Estadual Doutor Luiz Pinto de Almeida, em Santa Rita do Sapucaí. Na escola da capital, a equipe foi formada pelos estudantes do segundo e terceiro ano do ensino médio. Já a equipe do interior contou com alunos do sexto e sétimo ano do ensino fundamental. Na preparação, os estudantes da capital participaram de uma rotina intensiva antes da viagem, viu? Os alunos de Santa Rita do Sapucaí tiveram aulas preparatórias 3 vezes por semana e resolveram provas anteriores da competição, além, né, claro, de apostilas produzidas pela própria instituição. Que orgulho, né, gente? Que notícia boa! Ela merece muito destaque, porque mostra também o lado do ensino público, né, que muitas vezes recebe pouca visibilidade no nosso ensino público do nosso país. Muita gente associa a escola pública apenas àquela dificuldade, né, aquela falta de estrutura que a gente muitas vezes noticia por aqui também. Agora, em meio a isso, a gente fala desses estudantes que estão conquistando medalhas internacionais na matemática, gente. Super orgulho e admiração, até porque eu sempre fui da área de humanas, né? Então tem um detalhe muito bonito nisso, que é um resultado que não aparece por acaso. É claro que tem dedicação deles, tem uma rotina intensa, como a gente mencionou aqui, tem o apoio de professores e muito esforço aí desses alunos. Então, parabéns para eles. E Minas tem uma tradição forte, né, em educação e tecnologia, principalmente em cidades como lá, Santa Rita do Sapucaí. Então, é uma conquista que, também ajuda a gente a lembrar que investir em educação continua sendo, como a gente sempre fala nesse programa, uma das formas mais poderosas da gente transformar essas vidas, né? Então, parabéns para essas adolescentes, essas pessoas que estão lá competindo. E continuem, viu, gente? Continuem firmes por aí. E hoje é dia de Mega Sena, tem sorteio da Mega hoje, viu? Dá pra fazer aquela fezinha com prêmios estimados em 60 milhões de reais, que acontece no Espaço da Sorte, como sempre, lá em São Paulo. O sorteio acontece por volta das 9 da noite, viu? No último concurso, gente, 14 apostas feitas aqui em Minas Gerais acertaram a quina e quase ficaram com o prêmio principal, tá? Desses 3 sortudos, fizeram aposta em BH e cada um vai embolsar quase 120 mil reais. O que você faria com 120 mil reais? Ô, Legravino, me conta, o que você faria com 120 mil reais, viu? Além de BH, teve gente se dando bem fora daqui, lá em Sete Lagoas, Nova Lima, Brumadinho, Mariana e também em Juiz de Fora, gente. Que delícia, né? Toda vez que a Mega Sena acumula, acontece um fenômeno coletivo no país. Todo mundo se une, né? Mesmo quem nunca joga, começa a fazer conta, começa a imaginar possibilidades, né? É muito bom sonhar com isso, né? O que você faria com o prêmio? Loteria mexe muito com a esperança do brasileiro, né, gente? Talvez num país tão desigual como o nosso, o sonho desse prêmio milionário represente justamente isso, né? A ideia de uma mudança rápida de vida, né? Claro que existe essa uma chance muito pequena e tal, mas o brasileiro não desiste nunca. É claro que a gente gosta dessa pequena fantasia de imaginar que por alguns minutos a sorte pode bater na sua porta. E claro, pode bater sim, gente. Pode bater. Ó, o Legravino respondeu aqui. O que você faria, Legravino? Voltaria pra praia, porque férias é bom demais e a gente merece, né, gente? Ô, meu Deus do céu. Ó, 10 horas 59 minutos, quase no finalzinho aí do nosso Minas TMC. Eu quero te agradecer pela sintonia, pela audiência com a gente. Muito obrigada por ter ficado aqui conosco, né, essa hora. Daqui a pouquinho tem o nosso trend aqui na TMC, com todas as atualizações, as últimas notícias que estão bombando aí nas redes sociais e na internet. Eu sou a Letícia Benassi, a gente continua por aqui, localmente, trazendo notícias de Belo Horizonte e da região metropolitana para você, viu? Uma ótima quinta-feira, quintou, né? É dia de TBT. Me conta qual é a TBT que você vai postar hoje, viu? Nesse dia 14 de maio. Vamos para São Paulo, que vai começar o trend. Beijo!

0: 11 horas em ponto, estamos chegando com mais um Trend das 11 ao vivo para todo o Brasil. Isso mesmo, depois da sua programação local, notícias da sua cidade, aquela prestação de serviço nesse meio de manhã de quinta-feira, a partir de agora, na reta final da manhã. Vamos trendar, vamos de trend, atualizando, contextualizando os principais assuntos do Brasil e do mundo, tudo aquilo que é falado pelas redes sociais. Aqui na nossa programação, comigo em São Paulo, dia bonito, ensolarado. Nesse momento temos uma média aí de uns 20, 21 graus de temperatura. E sempre com Marcela Franco, direto de Brasília. Ótima quinta-feira para você, Marcela. Bom dia.
1: Bom dia, Ti. Muito bom dia para você, ouvinte. Uma ótima quinta-feira. Como eu gosto de dizer, quinta é quase sexta e eu tô super no clima aqui já. Brasília tem 24 graus de temperatura neste momento. Sol entre nuvens por aqui.
0: Muito bem, Curitiba 19 graus nesse momento, quinta boa em Belo Horizonte com 23 graus, 25 graus no Rio de Janeiro e em Recife 28 graus. E é claro, com você participando, repercutindo junto da gente, os assuntos que importam aqui na programação da TMC. Bora nessa? Vamos juntos? Porque o nosso Trend das 11 só está começando.

0: Bora dirigir o TMC, os principais destaques nesta quinta-feira, nesse dia 14 de maio de 2026, para você que está em São Paulo, 100.1 FM, para você no Rio de Janeiro, 101.3. A Polícia Federal prendeu, nesta quinta-feira, dia 14, Henrique Vorcaro. Quem é Henrique Vorcaro? Você já acompanhou na nossa programação, pai do Daniel Vorcaro, ex-dono do Banco Master. Então, essa prisão ocorreu em Belo Horizonte, durante um desdobramento aí da Operação Compliance Zero, que investiga fraudes financeiras e também ocultação de patrimônio. O Henrique Vorcaro, ele era presidente da Multipar, que é uma empresa no centro das investigações. Então, segundo o COAF, que é o Conselho de Controle de Atividades Financeiras, a campanha movimentou R$1 bilhão entre os anos de 2020 e 2025, mas de forma suspeita.
1: 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Xi Jinping alerta Trump sobre risco de conflito por causa de Taiwan. O presidente dos Estados Unidos elogiou Xi e disse acreditar em futuro promissor, mas o chinês cobrou postura clara sobre a ilha.
0: Em Recife, 92.7 no FM, em Curitiba, 100.3. Para você ficar na nossa sintonia. E o Cristiano Ronaldo continua os investimentos, as parcerias, continua fazendo gol também. Mas ele manda muito bem também fora das quatro linhas, porque agora ele virou sócio da Live Mode. A Live Mode, ela é dona, inclusive, da Cazé TV. O jogador do Al Nassr, ele se torna, portanto, acionista estratégico da Live Mode TV, que é um braço internacional da companhia que vai exibir diversos jogos da Copa do Mundo 2026.
1: E por falar em Copa do Mundo, tá todo mundo em ritmo de Copa. Shakira, Madonna e BTS vão fazer show no intervalo da final da Copa do Mundo. Chris Martin, do Coldplay, vai fazer a curadoria dessa apresentação no MetLife Stadium, em Nova Jersey.
0: É uma Copa do Mundo cada vez mais com a cara dos Estados Unidos. Tem show do intervalo agora. Se você gostou, desaprovou, manda pra gente no 119-7221-1001. Também é a notícia que importa pra você. Guilherme Boulos rejeita Bolsa Patrão pra acabar com a jornada 6x1. O secretário-geral da presidência questiona a necessidade de incentivos ao setor produtivo.
1: Se Flávio não adotar plano B, Lula vai ganhar de novo, foi o que disse um parlamentar da oposição. Aliados de Flávio Bolsonaro defendem que Michele Bolsonaro seja candidata à presidência no lugar dele. Isso depois dos áudios vazados aí de um pedido de ajuda de Flávio Bolsonaro para Daniel Vorcaro.
0: Estes e outros assuntos a partir de agora para a gente repercutir, para a gente contextualizar, para você também opinar aqui no nosso Trend das 11, que já está no ar.
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0: Nosso site também sempre no ar, tmc.com.br, para você ficar sempre muito bem atualizado. Segue por lá, tmc.com.br, obviamente na capa, assunto do dia, pai do Daniel Vorcaro preso em operação da Polícia Federal, como trouxemos aqui nas manchetes, como estamos relatando ao longo da programação TMC no Brasil inteiro. O Henrique Vorcaro, pai do Daniel Vorcaro, ex-presidente da Multipar, foi detido em Belo Horizonte, capital mineira. Matéria completa no nosso site. Acesse por lá. Outros assuntos também, como a Marcela trouxe agora há pouco nos destaques, ainda da política, parlamentar da oposição dizendo que se o Flávio Bolsonaro não se mexer, não adotar um plano B, Lula pode ganhar de novo as eleições. Tem encontro de Xi Jinping alertando Trump sobre o risco de conflito por causa de Taiwan. Notícias internacionais que também estão lá como destaque no nosso site, além do mundo esportivo, Shakira, Madonna, BTS, eles que vão fazer show no intervalo da Copa do Mundo. 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
1: Agora são 11 horas e 6 minutos. A gente começa aqui a girar o nosso feed. Já atualizei e apareceu para mim a Rússia, viu, gente? A Rússia lançou mais de 800 drones contra a Ucrânia nesta quarta-feira, matando pelo menos 6 pessoas em ataques que atingiram infraestrutura ferroviária, residências e também instalações críticas. Zelensky afirmou que o ataque foi cronometrado para coincidir com a visita de Trump à China e que a Rússia busca perturbar o ambiente político global. A escala do ataque foi tão intensa que a Eslováquia fechou temporariamente todas as fronteiras com a Ucrânia, depois de relatos de ataques a menos de 50 quilômetros do território eslovaco. A Polônia também reforçou brevemente sua defesa aérea ao longo da fronteira ucraniana. Zelensky participou de uma cúpula do grupo Bruchesky 9 na Romênia, onde os líderes reafirmaram apoio à Ucrânia. O secretário-geral da OTAN, Rutte, afirmou que Putin tem que entrar no jogo e não está fazendo isso, entre aspas, em relação aí às negociações de paz, e classificou a Rússia como a ameaça mais significativa e direta à OTAN.
0: Dos assuntos mais comentados ao longo desta quinta-feira, a gente contextualiza para você também. Outro assunto que eu tô vendo, atualizei o feed e tá ganhando bastante repercussão nas redes sociais, é a palavrinha do Vaticano, do Papa Leão XIV. Pois é, porque o Vaticano voltou, aliás, ameaçou a excomunhão ontem, na quarta-feira, mas o assunto continua tomando grande repercussão nesta quinta-feira. O Vaticano ameaçou a excomunhão de um grupo católico dissidente. O que é esse grupo católico? Ele é ligado à defesa da missa em latim, caso eles insistam em ordenar novos bispos sem a autorização do pontífice, do Papa Leão XIV. Então, essa é a primeira vez que o novo pontífice faz uma ameaça dessa com punição mais severa da Igreja Católica. Então, o escritório doutrinário do Vaticano informou à Fraternidade São Pio X, que é sediada na Suíça, que qualquer ordenação de bispos, sem o devido consentimento do Papa, configuraria um cisma, ou seja, uma ruptura formal com o pontífice. Por isso que é um assunto de grande repercussão mundial. A cerimônia planejada pelo grupo extremista representaria uma grave ofensa contra Deus e acarretaria na excomunhão prevista pela Igreja, informou um comunicado do cardeal Victor Fernandes, ele que é chefe do escritório doutrinário, então, dos assuntos que está ganhando cada vez mais repercussão ao longo desta quinta-feira. A gente contextualiza para você aqui no Trend das 11.
1: Outro assunto que tá bombando, tá ganhando muita repercussão. Agora a gente muda um pouquinho o clima para voltar a falar de Copa do Mundo. Vai ter show, gente, do intervalo com Madonna, Shakira e BTS. Tá confirmadíssimo já. Quem vai trazer todas as informações pra gente é a Larissa Torati. Bom dia, Larissa. Conta tudo.
0: Bom dia.
3: Bom dia, Thiago, Marcela. Se a final da Copa do Mundo já costuma ser o evento televisivo mais assistido do planeta, agora a audiência ela promete quebrar todos os recordes. A FIFA decidiu inovar e anunciou que a final da Copa desse ano vai contar com um super espetáculo musical no intervalo, nos mesmos moldes super grandiosos do Super Bowl. E os nomes escolhidos para inaugurar esse formato já foram confirmados: a rainha do pop é Madonna, a colombiana Shakira, que já é uma verdadeira lenda quando o assunto é Copa do Mundo, e o fenômeno sul-coreano de K-pop, o BTS. Essa união de estrelas globais foi pensada justamente para abraçar todas as gerações e diferentes partes do mundo, transformando a final em um evento de cultura pop, ali unindo todas as idades, todos os gostos. Ainda não foram revelados detalhes de como que vai funcionar toda essa logística de montar e desmontar o palco no gramado dentro dos 15 minutos, sim, de intervalo, mas o recado já tá dado. No dia da grande final, ninguém vai querer sair da frente da TV nem para pegar uma água. E o futebol e a música entregando o maior espetáculo da Terra, que você logo mais confere tudo aqui na nossa programação.
0: Ô, Larissa e Marcela, e o ouvinte também, né, que pode opinar a partir de agora no 11 972 21 1001. Como eu falei nos destaques, nas manchetes, acaba sendo um evento cada vez mais americanizado, podemos dizer, porque a gente sabe, né? Super Bowl tem esse grande fenômeno do show do intervalo. Na Copa do Mundo tinha o show da abertura e o show do encerramento, obviamente. Agora no intervalo, pela primeira vez. Então, trazendo aquela americanização, mas tem um lado positivo, como a Larissa falou. Isso, obviamente, vai movimentar, trazer mais grana pra FIFA. Então você não vai ter nem aquele tempo, né, do intervalo, 15 minutinhos a 20 minutinhos, para pegar aquela água, abrir aquela bebida, pegar um salgadinho. Ou seja, olhos voltados. Vamos perguntar para os nossos ouvintes o que, que eles acham dessa situação. Uhum. É, eu não sei se já está repercutindo aí nas redes sociais, muita gente a favor, muita gente contra, mas fato é que é uma novidade, né, Larissa?
3: Sim, sim. Assim, o que eu vi já por cima é que tem muita gente comentando que achou legal, porque justamente por causa disso, né? Tem Shakira, vamos dizer ali, pra galera que é um pouco mais velha.
0: Grandes nomes.
3: Né? Aí tem o BTS, que é o pessoal que é mais jovem. Tem a Madonna, que sim, acho que é universal, né? Todo mundo gosta de Madonna. Então, é legal porque tem esse lado. Só que ninguém vai buscar uma água no banheiro. Vamos ver como vai ser.
0: Alguma coisa vai perder. Ou algum gol da final, ou então a Shakira pelo palco aí, portanto, do show do intervalo. Valeu, Lari. Obrigado pelas informações. E você continua opinando pra gente. Você é a favor dessa, entre aspas, americanização da Copa do Mundo, show do intervalo, sem show do intervalo, a moda antiga, com a modernidade, 11 972 21 1001. Tô com o celular em mãos, tô querendo saber a sua opinião. Enquanto isso, a gente segue atualizando o feed por aqui, porque a Polícia Federal, como falamos, ampliou nesta quinta-feira, dia 14, o alcance da Operação Compliance Zero. Ao prender o Henrique Vorcaro. É o pai do Daniel Vorcaro, fundador do Banco Master. Então, essa nova fase da investigação, ela mira a estrutura financeira e também societária usada pela família do banqueiro para a circulação aí de recursos considerados suspeitos pelas autoridades. Então, segundo as investigações que foram ouvidas pelo jornal Folha de São Paulo, os investigadores também, o Henrique Vorcaro, ele não aparecia apenas como personagem periférico aí dessa estrutura montada em torno do banco, né? A Polícia Federal sustenta que sim, ele atuava de forma mais ativa em empresas compartilhadas com o filho e teria sim sido beneficiário direto da movimentação financeira feita pelo núcleo investigado. Como eu falei desde cedo, a gente está apurando as informações. Informações que vêm direto de Belo Horizonte, tá no nosso site a matéria completa para você acessar, para você ficar bem informado nesta quinta-feira, tmc.com.br.
1: Agora vamos mudar de assunto. Atualizei aqui meu feed uma outra coisa que está bombando. A Comissão de Constituição e Justiça da Alerj aprovou tornar Fábio Porchat persona não grata no Rio de Janeiro. Rafael Alves tem todas as informações sobre isso. Como é que é isso, Rafa?
4: É isso, Marcela. Muito bom dia para você, para o Thiago, para todos os nossos ouvintes. Essa discussão deve parar agora no plenário da Assembleia Legislativa aqui do Rio de Janeiro para tornar o comediante Fábio Porchat persona não grata aqui no Rio de Janeiro. Essa medida foi aprovada pela Comissão de Constituição e Justiça da Alerj durante o dia de ontem. A sessão ali terminou com 4-2. O texto é de autoria do deputado Rodrigo Amorim, do PL, e possui como justificativa o destaque de que a conduta do humorista em declarações em tom de deboche sobre o ex-presidente Jair Bolsonaro. Mas na visão ali do deputado, não atinge apenas a honra do político e também dos apoiadores, mas também desprezo quanto ali as honras que eles falem de despreza do cargo e também dos valores democráticos. Pelas redes sociais, o deputado chegou a publicar trechos de entrevistas e de esquetes do Fábio Porchat, ali falando sobre religião e política. Aí dentro dessa pauta na CCJ, o Rodrigo Amorim também é presidente da CCJ da Alerj. O projeto foi aprovado por 4-2. Os nomes dos deputados que votaram a favor dessa pauta são Alexandre Knoploch, Sara Pôncio, Fred Pacheco e Marcelo Dino. E pro outro lado, dois deputados votaram contra. A gente está falando do Carlos Mink e também do Luiz Paulo. Na semana passada, esse tema até entrou em discussão ali na CCJ, mas acabou empatado. Mas esse cenário mudou depois que Alexandre Knoploch entrou nessa jogada e também votou na semana passada. Ele esteve ausente nessa discussão. O que isso muda na prática? Não tem muitos efeitos contra o Fábio Porchat. É apenas um valor simbólico ali que seria adotado pelos deputados aqui do Rio de Janeiro. E o Fábio, até o momento, o humorista Fábio Porchat não se manifestou sobre esse tema. E isso deve agora parar no plenário da Alerj para entender se realmente isso vai para frente ou não. Volto com vocês.
0: Valeu, valeu, Rafael. Obrigado pelas informações. Muita gente já deve ter ouvido esse termo, né? É a pessoa não grata. Vem do latim. A tradução livre é pessoa não agradável, né? Isso é mais usado para relações internacionais. E quando uma pessoa recebe esse, entre aspas, título, né, essa alcunha, ela fica meio que proibida de entrar no país, ela não é bem-vinda, não é bem recebida. Mas como o Fábio Porchat, ele mora no Brasil, ele tem residência aqui, acho que é alguma coisa só pode que pode afetá-lo moralmente, né? Então, por conta disso, a Alerj está tramitando esse assunto no Rio de Janeiro. O humorista, ele ainda não se manifestou, mas é claro, a situação já está repercutindo demais nas redes sociais. Falando em rede social, atualizei meu feed aqui, veio uma notícia do Instagram. Você já ouviu falar do Instants? Quase uma brincadeira com o nome Instagram Instants. Já atualizou no seu aí? Se ainda não atualizou, eu vou explicar para você um novo recurso do aplicativo que permite enviar fotos que desaparecem após serem vistas uma única vez. Já acontece em outros aplicativos, né, como o WhatsApp. Agora, uma novidade na atualização do Instagram. Essa ferramenta funciona de forma semelhante também ao Snapchat, para quem tem o aplicativo, e aposta em publicações mais espontâneas, mais privadas, sem filtros, sem que sejam imagens da galeria. A foto precisa ser tirada na hora, ou seja, abrindo a câmera do aplicativo, enfim. Então, as imagens, elas podem ser compartilhadas apenas com amigos próximos ou seguidores mútuos, né? Se você segue uma pessoa, ela te segue de volta e ficam disponíveis por apenas 24 horas. Para usar, então, vê se atualizou aí para você. Basta você abrir as mensagens do Instagram, tocar no novo ícone do recurso, tira a foto e escolhe quem vai poder visualizá-la, para quem você vai poder enviá-la. Então, esse lançamento reforça a aposta da plataforma em conteúdos mais casuais, podemos dizer, mais temporários, seguindo aí a tendências, no caso, popularizadas por aplicativos como Be Real ou, então, o próprio Snapchat. Atualizou para você? Avisa pra gente aqui no 119-7221-1001.
1: É até meio nostálgico, né? O Snapchat era assim desde sempre. Deu até saudade da época que eu usava Snapchat. Bom, vamos mudar de assunto agora, gente. Acabei de atualizar meu feed. Olha o que apareceu. A Netflix anunciou uma série de novidades aí para os próximos meses durante o evento Netflix Ads Netflix Ads Upfront, que é realizado nos Estados Unidos. O principal destaque foi a confirmação de uma turnê mundial inspirada em guerreiras do K-pop. Essa animação musical que se tornou um fenômeno global ao misturar o K-pop, a fantasia e a ação. A turnê pretende transformar o universo do filme em uma experiência ao vivo, olha só, com shows, performances e elementos visuais ligados às personagens e às músicas dessa produção. Ainda não foram divulgadas datas, tá? Cidades ou informações sobre ingressos. Esse projeto faz parte da estratégia da Netflix de expandir as franquias para além do streaming, criando experiências presenciais e produtos derivados. Guerreiras do K-pop virou um dos maiores sucessos recentes da plataforma, acumulando milhões de visualizações, uma forte presença, claro, nas redes sociais e destaque também nas paradas musicais internacionais. Além da turnê, a Netflix anunciou novas produções, continuações de séries e investimentos em eventos ao vivo, reforçando aí essa tentativa de transformar conteúdos populares em marcas de entretenimento que sejam mais amplas, seguindo um modelo parecido com o de grandes franquias do cinema e também da música.
0: Novidades, portanto, aí no universo da gigante do N vermelho, a Netflix, portanto. Vamos atualizar o feed? Apareceu aqui uma coisa curiosa que eu queria compartilhar com você. Você que faz o sinal de paz, olha lá, paz e amor, na hora de tirar foto, lembra? John Lennon, os dedinhos aqui pra cima, paz e amor, pois é. Até isso tá complicado agora, na hora de tirar foto e sinalizar dessa forma e postar também, deixar uma postagem pública. Por quê? O que tá acontecendo? Ele pode representar um risco de segurança digital, segundo especialistas em cibersegurança. Isso porque imagens em alta resolução, especialmente com boa iluminação e proximidade, podem expor o quê? Os detalhes de impressões digitais das mãos. É brincadeira? Bandidagem, ela se moderniza cada vez mais novidade. Então, esses dados, segundo os especialistas em cibersegurança, quando ampliados com ferramentas de inteligência artificial, eles poderiam ser usados para tentar reconstruir padrões biométricos e, em casos específicos, facilitar aí as fraudes em sistemas que usam impressão digital como autenticação. Então, os especialistas explicam que que esse tipo de ataque não é simples nem comum, mas pode sim acontecer em situações direcionadas, principalmente quando a imagem é muito nítida e a pessoa compartilha fotos frequentemente nas redes sociais. Então, por isso, a recomendação, ó, é evitar o paz e amor, evitar expor aí as pontas dos dedos nas selfies muito próximas e ter cuidado com fotos publicadas em alta qualidade. Não é problema pro Breno Ávila, porque ele só tira foto fazendo joinha, assim, ó. Então, não faz paz e amor, não vai ter os dedos clonados. Portanto, é mais uma coisa que a gente tem que se preocupar com as redes sociais, hein, Marcela?
1: É. Que coisa, né? Eu que sou millennial, é uma notícia que me preocupa, porque eu faço assim em todas as fotos.
0: Então, aí.
1: Mas,
0: olha o print,
1: agora
0: eu
1: já
0: print.
1: Tô sabendo.
0: É, cuidado com o print aí.
1: Cuidado, pois é. Gente, mudando de assunto aqui, DF5, olha o que apareceu. O Google lançou uma função que permite aos usuários escolher quais veículos de imprensa vão ter prioridade nas notícias exibidas em serviços como o Google Notícias e o Discover. Claro que a gente é suspeito para falar, mas eu já vou te ensinar como que você faz para colocar a TMC, viu? Essa novidade dá mais controle sobre as fontes que aparecem nas recomendações e busca personalizar o consumo de informações. Para ativar a sua fonte preferida, o usuário tem que acessar o perfil do veículo no Google Notícias e tocar no botão de seguir ou no ícone de estrela, por exemplo, escolhendo uma fonte como a TMC. Depois disso, conteúdos daquela fonte passam a aparecer com mais frequência nas sugestões da plataforma. Esse recurso está sendo liberado de forma gradual para celulares e também na versão web. De acordo com o Google, a ferramenta também ajuda os usuários a organizarem melhor os temas que desejam acompanhar e incentiva o acesso a fontes consideradas mais confiáveis. Então, se você tem o costume aí de usar o Google Notícias, fica super essa dica. Relembrando aqui, é só clicar no botão seguir ou no ícone de estrela, escolher, claro, a TMC.
0: É isso aí, siga a TMC como principal veículo de comunicação para você, então. 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Agora 11 horas 22 minutos, ó, atualizei aqui o nosso feed e sempre aparece notícias do mundo do esporte, do mundo da bola e faltam poucos dias, menos de um mês, né, para a Copa do Mundo 2026. Então, período de Copa do Mundo, você já sabe, é sempre de muita expectativa, mas acima de tudo de festa pro fã do futebol, é claro, né? Muita gente acaba se desligando um pouquinho do futebol ao longo do tempo, né? Tá chateado com o time do coração, aquela coisa, mas quando chega o período de Copa do Mundo, aí todo mundo entra no clima. E uma tradição que diminuiu bastante, mas ainda tá viva em algumas regiões do país, é a pintura de rua. Tem pintura de rua aí pela sua região? Não? Ah, já tem? Manda aqui pra gente no WhatsApp que eu quero saber qual que é a localidade. 11 972 21 1001. Enquanto isso, nosso repórter Kaique Silva traz algumas novidades direto da Zona Leste de São Paulo.
5: Algumas tradições em época de Copa do Mundo nunca se perdem, como por exemplo nesse período de grandes vendas de álbuns e também figurinhas do próximo Mundial de Seleções. Mas uma tradição que se perdeu pelo caminho foi a pintura de algumas ruas. Até por isso, viemos aqui na Zona Leste de São Paulo para mostrar alguns locais onde essa tradição ainda está muito viva. Essa prática, cada vez menos comum, tem sido realizada ainda no Tatuapé e na Vila Invernada e chamado a atenção da vizinhança. Uma tentativa de passar para as novas gerações uma tradição de longa data. É como explica um dos idealizadores, Silvio Marujo.
6: Essa rua começou por volta de 1990. A velha guarda aí fez a primeira vez, o pessoal gostou da rua e todo ano colabora com o dinheiro para pagar um pouco de tinta. E a turma pinta, próprios moradores aqui do bairro pintam, né? É uma tradição que a gente gosta. A geração antiga tenta passar para os filhos, por isso que hoje está até hoje aqui, né? Hoje eles veem o interesse em estar pintando uma coisinha ou outra. Você vê muitas crianças aqui, quando pintam o dia, pai, mãe, tio, avô. É muito bom, é isso, né? Eu acredito que é em função disso a maior perda dessa continuidade. A falta de título dificulta, né?
5: Com o nome do último craque que nos trouxe um título de Copa do Mundo lá em 2002, Ronaldo Alves, um dos

0: da conversa, né? Mas pelo menos a gente consegue ter esse vínculo, né? Com o futebol, com a seleção brasileira.
1: Mas o que sobra de ânimo para movimentar a vizinhança nesse período pré-Copa do Mundo? Falta de confiança em bons resultados dentro de campo.
2: Eu não tô confiante, não, vou ser sincero. Deve chegar até quartas aí, mas não tô confiante firme como deveria, não.
1: Com algumas ruas voltando a ser pintadas, a gente pode chegar à conclusão de duas coisas. A primeira é a tentativa de reconexão do torcedor com a seleção brasileira. E a outra é que a Copa do Mundo está cada vez mais próxima.
3: É, tá cada vez mais próxima, mas será que a gente consegue perceber essas pinturas na rua? Tem muita gente que ainda vai pintar, já estão se organizando. Em alguns lugares, né, já temos aí pessoal interditando as ruas, bloqueando para fazer aquela pintura, principalmente no fim de semana. Será? Uma mensagem que apareceu aqui no WhatsApp agora há pouco, ó. Um vizinho talvez seu, viu, Marcela, de Brasília. O André não falou sobrenome nem a região. Mas ele diz aqui, ó, aqui falam em pintura nas ruas por causa da Copa do Mundo, mas não chegou na maioria dos bairros, pelo menos é o que eu vejo. Valeu, André, depois fala qual bairro Valeu. Que você fala aí de Brasília. E você também opina aqui no nosso WhatsApp, 11 972 21 1001. Tem pintura pelas ruas do seu bairro, sim ou não? Daqui a pouquinho a gente volta com mais participações, com mais conteúdo, com mais Trend das 11 pra você, não sai daí.

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5: Oi, gente, estou de volta por aqui. Eu, Letícia Benassi, te acompanhando, né, com todas as notícias que realmente te interessam aqui na região, BH e região metropolitana. Chegou a hora da gente falar de trânsito, né, gente? Vamos saber dela, a nossa musa do trânsito. O que está pegando no trânsito de BH e região, hein? Josiele Lemos, que conta pra gente. Bom dia, Josi.
6: 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Ei, Leia, bom dia para você também, para o ouvinte ligado aqui na TMC. Avenida Silva Lobo, perto da Rua Platina, no sentido Barão Homem de Melo, tem ocorrência envolvendo carro e moto, congestionamento desde a Tereza Cristina. Atenção, motorista, você que sai do Carlos Prates, pode seguir a Tereza Cristina, indo em direção ao Salgado Filho, e depois Rua Magi Salomão, no sentido Barão Homem de Melo. Silva Lobo no caminho inverso está livre. 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
5: Valeu, Josiele Lemos. Obrigada pelas informações aqui com a gente na sua TMC. Agora 11 horas e 31 minutos. Vamos falar sobre um caso que a gente já comentou, inclusive, aqui no Minas TMC. A Justiça de Minas Gerais tornou réu um torcedor denunciado por gestos racistas, né, durante uma partida entre Cruzeiro e Boca Juniors pela Libertadores em abril no Estádio Mineirão. Ele chegou a ser preso em flagrante no dia dos fatos, né?

0: 11 horas 32 minutos, esse é o Trend das 11 ao vivo, até o meio-dia. Daqui a pouquinho tem Papo de Craque, primeiro tempo, repercutindo bastante a rodada de ontem da Copa do Brasil. E aí, seu time fez bonito ou fez feio? Daqui a pouquinho é papo pro almoço, Papo de Craque, primeiro tempo, portanto, para repercutir a rodada da Copa do Brasil. Mas a gente segue agora repercutindo os principais assuntos do Brasil e do mundo, tudo aquilo que bomba nas redes sociais, com Marcela Franco, direto de Brasília, comigo, Thiago Matheus, em São Paulo, e com você em qualquer lugar do Brasil. Ó, tô com o celular em mãos, Marcela, porque o ouvinte em qualquer lugar do Brasil participa no 11972211001. A gente perguntou agora há pouquinho sobre essa pintura, né? Pelas suas diversas cidades, diversos bairros, por conta da chegada da Copa do Mundo. O Fábio Ferreira tá por aqui, falando: bom dia, sobre pintar as ruas, eu moro em um condomínio na Zona Leste também, vamos pintar nossa rua. Vários moradores, boa, e as crianças vão se divertir, muito legal passar essa alegria de festa pra criançada, valeu, abraços. Abraço, Fábio, valeu. Então ainda valeu, não pintaram, Fábio, mas vão pintar. Quem tá por aqui também é o Rafael de Cotia. Cotia é a cidade vizinha aqui a São Paulo, grande São Paulo. Ele mandou uma foto, inclusive, torcida raça do Jardim Japão em Cotia, e mandou a foto da pintura que eles fizeram na rua. Bacana. Tem um canarinho da seleção brasileira, depois fizeram aí um desenho ilustrando uma comunidade, pessoal jogando bola na rua. Canarinho tanto quanto pistola aqui, né, Rafael? Valeu, um abraço pra você. E os ouvintes podem continuar participando. Ó, Maria do Butantã também tá por aqui, acabou de escrever, um abraço pra você. Todo mundo participando, interagindo.
1: Valeu, gente.
0: Mandando essa mensagem. Vale do Rio, Vale de Curitiba, de Recife, BH, Brasília e São Paulo, 11 972 21 1001. Bora atualizar o feed, Marcela, porque apareceu para mim aqui a Câmara dos Deputados, que aprovou um novo marco legal do transporte público coletivo urbano. O que, que isso significa? Ele está sendo apelidado de SUS do transporte público. E o texto agora segue para sanção presidencial. O que, que seria, então, o SUS do transporte público? Essa proposta é de criar um modelo de financiamento permanente para ônibus, metrôs e trens urbanos, permitindo que a União participe diretamente do custeio desse sistema. Algo hoje concentrado nas tarifas pagas pelos passageiros e nos subsídios de estados e municípios. Então, o principal ponto do projeto é a destinação obrigatória de, ao menos, 60% da arrecadação da CID Combustíveis para financiar, portanto, o transporte público. Então, esse texto ele também separa a tarifa paga pelo usuário do custo real do serviço, abrindo espaço para mais subsídios sem afetar diretamente os contratos das empresas operadoras. Então, além disso, gratuidades e descontos, como passe livre, meia passagem, passarão a ser financiados como recursos públicos específicos, evitando, portanto, que esses custos sejam repassados aí aos demais passageiros. A proposta ainda cria regras mais rígidas para concessões e contratos, com metas de transparência, universalização do serviço e também transição energética da frota. Aí, durante essa tramitação, próxima tramitação, foram retirados trechos que previam novas formas de arrecadação, como cobrança sobre aplicativos de transporte, pedágios urbanos e também algumas outras taxas.
1: Boa, agora vou atualizar aqui o nosso feed, gente. Olha o que, que apareceu. O varejo brasileiro cresceu 2,4% no primeiro trimestre deste ano em relação ao mesmo período de 2025, segundo a pesquisa mensal de comércio do IBGE. No Paraná, um dos estados com maiores índices, chegou a quase 5% de alta, tendo o melhor desempenho da região sul. Santa Catarina e Rio Grande do Sul aparecem na lista com 4,4% e 0,4% nessa ordem. O varejo paranaense superou ainda o de estados tradicionalmente fortes nesse setor, como o Rio de Janeiro, que teve um aumento aí de 2,9%, Minas Gerais com 2,2% e São Paulo com 0%, não cresceu nada. No mesmo intervalo de 3 meses, a receita nominal do varejo no Paraná também demonstrou vigor, com um aumento de 6,8%, ocupando também o primeiro lugar entre os vizinhos do sul. A média nacional ficou em 4,2%. Conforme o IBGE, no primeiro trimestre desse ano, o avanço do comércio no estado foi puxado pelo setor de artigos de uso pessoal e doméstico, com uma alta de mais de 17% na comparação com o igual período do ano passado. Tiveram também contribuição importante para o resultado os artigos farmacêuticos, que contribuíram aí em 5,3% do aumento, os móveis com 5,1% e hipermercados e supermercados com 4,7%. O Paraná teve ainda um aumento de 4% entre fevereiro e março desse ano no volume de vendas do comércio varejista ampliado, que inclui aí na conta setores de bens duráveis, como veículos e peças, materiais.
0: Opa, um probleminha ali com a Marcela Franco, mas no geral um bom dado aí para o varejo brasileiro. Em alguns estados crescendo um pouquinho, outros crescendo um pouco mais. Não é o caso do estado de São Paulo, que ficou no 0 a 0, né? 0%. Mas no geral, talvez dá para levar em consideração uma boa notícia. No geral, em todo o Brasil, fazendo essa média, um crescimento, portanto, de 2,4% no varejo brasileiro. Mas pelo menos de acordo com dados do primeiro trimestre desse ano de 2026, uma pesquisa mensal de comércio que foi feita pelo IBGE. Vamos atualizar o nosso feed aqui, porque apareceu a palavrinha NASA, uma novidade na NASA que está avançando, portanto, aí no desenvolvimento de uma nova geração de helicópteros. Isso mesmo, não mais foguetes, mas também helicópteros aí para exploração de Marte. Pois é, e já realizou testes com rotores que atingem velocidades supersônicas e também condições simuladas do planeta. O que que acontece? Esses possíveis novos veículos da NASA, eles fazem parte de um projeto mais amplo que prevê o envio de aeronaves mais robustas para investigar a superfície marciana e também apoiar futuras missões. A proposta é dar continuidade ao sucesso do helicóptero Ingenuity, que voou em Marte no ano de 2021 e 2024, criando modelos maiores, modelos mais avançados, modelos inclusive capazes de transportar instrumentos científicos e também ampliar o alcance da exploração aérea. Essa missão da NASA, ela está associada a projetos de novas tecnologias de propulsão e deve ter lançamento previsto para a próxima janela de envio a Marte, ou seja, isso lá por volta de 2028, dependendo da aprovação final do programa. Então, segundo a NASA, esses novos helicópteros poderão atuar de forma autônoma, ajudando a mapear terrenos de difícil acesso e também a identificar locais de interesse científico, o que pode aí facilitar tanto futuras missões robóticas quanto a preparação para a exploração humana do planeta vermelho. Portanto, Marte avançando, Marte não, né? NASA avançando para enviar uma nova geração de helicópteros para explorar Marte ano que vem. Quem sabe isso sai do papel. Atualizando o feed aqui, vamos acionar a nossa reportagem, porque apareceu o pessoal começou, inclusive, ontem, quarta-feira, aqui em São Paulo, a São Paulo Innovation Week 2026. O que é Innovation Week? É um evento gigantesco sobre tecnologia nas mais diversas áreas. É a maior feira de inovação e tecnologia do Brasil. E, é claro, grandes feiras, grandes eventos, sempre tem um microfone da TMC. O nosso repórter Lucas Escórcio foi lá de pertinho conferir tudo e traz as novidades para você.
2: No centro de São Paulo, na Arena Mercado Livre Pacaembu e também na FAAP, acontece o maior evento de inovação do Brasil, a SPIL, São Paulo Innovation Week, um evento que reúne grandes líderes, conferências, painéis, workshops e mentorias, tudo sobre inovação, shows, instalações artísticas e experiências culturais. No total, mais de 2 mil palestrantes estarão presentes neste evento, que vai do dia 13 ao dia 15 de maio. São 1.000 startups reunidas junto de 200 expositores em um ambiente de geração de negócios, com workshops, exposições, ativações imersivas em espaços inovadores. Os temas abordados aqui são curiosos, até porque inovação é de tudo. Então os temas são todos: inteligência artificial, agronegócio, educação, geoeconomia, jurídico, energia, economia criativa, varejo, saúde, esporte e esportes, que são esportes eletrônicos. A ideia é fazer mesmo essa Mistureb, colocar líderes globais para conversar com pessoas da periferia, com startups, pensadores, alunos de faculdade, donos de empresas e também artistas.
3: Eu conversei com Jamil Chad, jornalista internacional, colunista da TMC e palestrante no primeiro dia da SPIL. Jamil deu uma palestra sobre seu novo livro, Tomara que Você Seja Deportado. Nele, o jornalista analisa a situação atual dos Estados Unidos, classificando como uma distopia decadente da sociedade americana.
4: Eu fui escrevendo esses textos conforme os eventos aconteciam. Muitos desses textos são escritos no dia que esses eventos aconteciam. Eu quis manter o susto daquele dia. Constatação, infelizmente, bastante triste, de que nós, eu pelo menos no livro, eu constatei um desmonte dramático da democracia americana.
2: Eu também conversei com pessoas que vieram para a SPIL para fazer negócio, para fazer networking, para conhecer novas tecnologias e perguntei o que elas estão achando do evento.
5: Cara, o que eu achei mais legal aqui foi a pluralidade de iniciativas, de projetos, de ações, principalmente de marcas, mesclando tanto a área pública quanto a privada.
6: A quantidade de grandes nomes, né, relacionados à inovação e tecnologia, ao jornalismo, à arte, enfim, uma variedade muito grande de assuntos que a gente tem disponíveis aqui, né, para entrar em contato.
3: O que mais chamou atenção na São Paulo Innovation Week?
7: Foram os robôs, eu fiquei um pouco assustada. Eu fiquei assim, gente, será que essas máquinas vão roubar o lugar de trabalho de muita gente?
2: Mais de 90 mil pessoas são esperadas para cruzar os corredores do Pacaembu e da FAAP durante os 3 dias de evento. Evento esse que é apoiado pelo governo e pela Prefeitura de São Paulo. A São Paulo Innovation Week começa a partir das 10 da manhã e vai até as 9 da noite durante os 3 dias. E os ingressos estão disponíveis no Simpla.
0: Valeu, Lucas. Obrigado.
1: Massa, muito bom. Agora são 11 horas e 43 minutos e a trend agora é basquete nacional. Os playoffs do NBB estão sendo históricos nessa temporada, é isso mesmo, Breno?
8: É isso, Marcela. Bom dia, Ti. Olha, dia. Tá impressionante bom o nível dia. Do NBB esse ano. Muita gente falando do NBB porque tá chamando muita atenção. O nível, como você chamou na cabeça, Marcela, dos jogos dessa temporada. Nas quartas de final do NBB, do principal competição do basquete nacional, o Pinheiros eliminou o paulistano por 3-0, clássico dos clubes aqui poliesportivos de São Paulo, dois dos maiores clubes poliesportivos de São Paulo. O Corinthians eliminou o Minas por 3-1 e o outro lado da chave ainda está indefinido. Nessa chave aqui, Pinheiros enfrenta o Corinthians na semi e do outro lado, o Mogi foi até Franca ontem e venceu o Franca Basquete, empatou a série em 2-2, vai pro jogo 5 decisivo. Quem vencer, avança pra semifinal. O outro semifinalista sai de Brasília e Flamengo. Ontem também no Nilson Nelson, um ginásio que fica perto da TMC aí em Brasília, o Brasília teve a chance de vencer novamente o Flamengo, fechar a série em 4 jogos, mas deu o Flamengo, o rubro-negro venceu com o ginásio lotado, empatou a série em 2-2, então do outro lado da chave, Mogi e Franca, Brasília e Flamengo decidem quem vai fazer a grande semifinal do NBB, tá pegando fogo, viu, Ti?
0: Pegando fogo e o NBB, o basquete brasileiro, que é tão tradicional e tão forte, né, tão riquíssimo em diversos cantos do nosso Brasilzão. A gente fica de olho também na bola do futebol, mas também na bola laranja. Quando a bola sobe, a gente traz as informações aqui para atualizar para os nossos ouvintes. Valeu demais, Breno Ávila, aqui nos estúdios do nosso Trend das 11. Vamos continuar no assunto de esporte? Mas não é com a bola rolando, são os bastidores. Aliás, está calor aí na sua região? Em pleno outono no Brasil? Você imagina? Lá nos Estados Unidos, no México, no Canadá, onde eles estão na primavera, já olhando para o verão e com temperaturas elevadíssimas. Aí, por conta disso, tem aqueles estudos que sempre são divulgados por especialistas em clima, alertando que cerca de 25% dos jogos da Copa do Mundo agora de 2026, eles podem ser disputados em condições consideradas perigosas devido ao calor extremo. Então, o torneio ele será realizado nos Estados Unidos, México, Canadá, como a gente falou, entre junho e julho. Período, inclusive, em que várias cidades sede devem enfrentar temperaturas elevadas. Enfrentar também a alta umidade, que aumenta o risco de estresse térmico para os jogadores e, é claro, também para os torcedores. Lá atrás, em 94, lembra quando a Copa foi nos Estados Unidos, inclusive a final, Itália contra o Brasil, A temperatura estava elevadíssima no Rose Bowl, o pessoal não estava aguentando mais e foram para a prorrogação. E foram para os pênaltis. Situação semelhante os atletas devem enfrentar, portanto, não só nos Estados Unidos, Canadá, mas principalmente no México também. Inclusive, uma análise que acaba usando um índice que mede o impacto combinado de temperatura, umidade, vento e radiação solar, indica que alguns jogos podem ultrapassar os limites, inclusive, de segurança que são recomendados pelas entidades do futebol mundial, inclusive. Em casos mais extremos, até partidas poderiam ser adiadas por conta do risco à saúde. Os especialistas, para finalizar, eles afirmam que o calor pode, sim, afetar o ritmo da partida, levando a um futebol mais lento, com maior necessidade de pausas para hidratação, além de exigir medidas como jogos em horários mais frescos, uso de sistemas de resfriamento nos estádios e também áreas de sombra para o público. A Copa passada, Marcela e ouvinte, que foi no Qatar, inclusive, ela foi jogada um pouquinho mais para frente. Aconteceu, né, entre novembro e dezembro, justamente por conta do forte calor no Oriente Médio. Agora a gente voltou para o calendário tradicional, vamos dizer assim, entre aspas, da FIFA, mas tem calorão novamente no México, nos Estados Unidos, a ver como ficarão algumas partidas dessa Copa do Mundo 2026.
1: Vamos acompanhar tudo. Agora a gente fala sobre um outro assunto, gente. O governo federal liberou 6,1 milhões de reais para ações emergenciais de defesa civil na Paraíba. O Júlio Andrade traz todas as informações para a gente. Bom dia, Júlio.
9: Muito bom dia a todos. O valor será utilizado como resposta imediata e recuperação de infraestrutura afetada por desastres. Lembrando que a liberação ocorre em decorrência das chuvas que atingiram o estado desde o início do mês de maio. Considerando a natureza emergencial, o prazo para a execução é de 180 dias. O valor será repassado em parcela única ao estado, conforme solicitação registrada no Sistema Integrado de Informações sobre Desastres. O governo federal reconheceu a situação de emergência em 30 municípios da Paraíba, atingidos pelas chuvas. Várias regiões tiveram muitos problemas, como, por exemplo, transbordamento de rios. Teve cidade que ficou completamente isolada após a interdição de uma ponte, como é o caso de Ingá, no Agreste. A informação que nós temos aqui do estado vizinho, né, é que ontem cerca de 100 famílias ficaram ilhadas após fortes chuvas no município de Massaranduba, no Agreste também da Paraíba. A Agência Executiva de Gestão de Águas afirmou que 40 milímetros de chuva foram registrados no dia de ontem. Só atualizando, né, a gente aqui em Pernambuco também vem tendo fortes chuvas. Hoje, por exemplo, o sol apareceu meio timidamente, mas pelo menos não estamos em estado de alerta como nesses últimos dias. Eu volto com vocês.
0: Valeu, valeu, Júlio. Um abraço para vocês, né? Valeu. Um abraço para todo mundo em Pernambuco, na Paraíba também, né? Por conta dessas situações, agora com o governo trazendo ajuda emergencial, já que é período de fortes chuvas, principalmente na região nordeste e norte do nosso país. Um abraço para vocês, obrigado pela informação. A gente faz conexão agora com Belo Horizonte. Vamos chamar o Júnior de Castro, porque parece que tem um projeto aí autorizando, inclusive, a venda para reduzir dívidas em Minas Gerais. Então, aprovação de venda de imóveis. Quem atualiza tudo isso para a gente é o nosso repórter Júnior de Castro.
10: A Assembleia Legislativa de Minas Gerais aprovou em definitivo o projeto que autoriza a federalização e a venda de imóveis do estado para ajudar no pagamento da dívida com a União, que hoje passa dos 185 bilhões de reais. O texto recebeu 44 votos favoráveis e 5 contrários. A proposta faz parte do PROPAG, Programa Federal de Renegociação das Dívidas dos Estados. Ao todo, 190 imóveis vão poder ser vendidos ou transferidos para a União, entre eles o Automóvel Clube, o Minas Centro, o Expo Minas e Aeroportos Mineiros. Já o Hospital Risoleta Neves só vai poder ser federalizado. Os imóveis vão ser leiloados e, se não houver interessados, o Estado vai poder oferecer descontos de até 25%. Parte da oposição, claro, criticou a medida e afirmou que o pagamento da dívida não deveria depender da venda do patrimônio público. Durante a tramitação, imóveis como a Cidade Administrativa, o Palácio das Artes e o Colégio Estadual Central foram retirados da lista após acordo

0: entre governo e deputados.
1: Valeu, Júnior. Um abraço para você. Obrigado pelas informações. Então, a Assembleia Legislativa de Minas Gerais aprovando esse projeto, autorizando, portanto, o governo do estado a vender imóveis públicos. Isso acaba estendendo para outros estados da nação, da federação, inclusive a Alerj, no Rio de Janeiro, tem a mesma proposta, tem debates. E só para resumir, só para sintetizar para você, a ideia é o quê? É transformar parte do patrimônio do estado, por exemplo, ou seja, prédios, alguns terrenos, outros bens, em dinheiro, né, para ajudar a reduzir dívidas. Nesse caso em específico, falando de Minas Gerais, que é uma das maiores do país, na prática isso significa que o governo pode colocar esses imóveis à venda, pode sim usar a arrecadação para aliviar as contas públicas. Pode se estender para outros estados, como eu falei, é debate na Alerj, no Rio de Janeiro. É claro, a nossa programação inteira acompanha e atualiza para você.
2: Muito bem, agora são 11 horas e 52 minutos. A gente vai mudar de assunto para falar que autoridades da França liberaram um cruzeiro com mais de 1.700 pessoas depois de dias de quarentena provocados pela morte de um passageiro de 90 anos com suspeita de hantavírus a bordo. Direto do Reino Unido, Marina Isidro traz mais informações sobre isso.
3: Olá, bom dia, Felipe e Joana, para todos. As autoridades francesas autorizaram que passageiros sem sintomas deixem um cruzeiro de bandeira britânica que tinha sido colocado em lockdown depois que um senhor de 92 anos morreu e 80 pessoas tiveram sintomas estomacais. Foi confirmado que esse senhor britânico morreu de um ataque cardíaco sem relação com o que depois foi confirmado como um surto de gastroenterite. Dentro dessa embarcação com 1.700 passageiros e tripulantes que está na costa de Bordeaux, na França. Os passageiros foram colocados em lockdown depois da morte desse senhor, segundo as autoridades, por um excesso de cuidado, já que existe uma preocupação internacional por causa do surto de hantavírus naquele cruzeiro que saiu de Ushuaia, na América do Sul, no dia 1º de abril, e em que 3 pessoas morreram. Sobre esse cruzeiro, inclusive, ele chegou às Ilhas Canárias, na Espanha, no último domingo. Os passageiros foram então levados com segurança em voos fretados para os seus determinados países, colocados em isolamento em hospitais, e agora os que estão sendo liberados começam a poder voltar para as suas casas para continuar a quarentena. Isso porque o hantavírus tem um período de incubação de até 6 semanas. Lembrando que a Organização Mundial da Saúde deu uma entrevista coletiva dias atrás, tranquilizando as pessoas. Lembrando que hantavírus não tem nada a ver com a pandemia da Covid-19, não tem nada a ver com Covid nem com influenza, que é uma questão muito diferente e que o risco para a população é muito baixo.
1: Valeu, Marina Isidro, nossa colunista que participou do TMC 360 e também participa conosco aqui no Trend das 11. A notícia que importa para você, é sempre bom atualizar, é sempre bom contextualizar. Tava dando uma navegada aqui no final do nosso programa e ainda tem muitos assuntos esportivos que seguem bombando, trendando nas redes sociais, como por exemplo o nome do treinador, agora ex-treinador do São Paulo Futebol Clube, o Roger Machado. Aliás, são mais de 200 mil comentários nas redes sociais por conta dessa demissão. O que aconteceu ontem na Copa do Brasil? Juventude eliminou o São Paulo ao vencer o jogo por 3-1 no jogo de volta. E logo depois, o Juventude de Caxias, ele fez uma provocação nas redes sociais ao técnico Roger Machado, que também já foi ex-comandante do Clube Gaúcho. Uma postagem um tanto quanto bem-humorada, tanto quanto ácida, o clube publicou um vídeo da reação dele ao fim da partida com a frase: "Fica triste não, Roger Machado", em tom de brincadeira, após a eliminação e a demissão do treinador pelo São Paulo. Obviamente que a publicação repercutiu, por quê? Porque o Roger Machado tem um histórico recente no Juventude, ele acabou deixando o clube para ir para um outro time, acabou abandonando o barco, como dizem, né, os torcedores, deixou o clube inclusive em meio a uma relação conturbada com a torcida, portanto, ontem não perdoaram. E pelo outro lado, agora ainda segue sendo o assunto aí nas redes sociais, já que são mais de 200 mil comentários sobre a demissão do ex, agora ex-técnico do São Paulo Futebol Clube. Roger Machado foi demitido ontem, então Dorival Júnior pode ser o nome mais cotado para assumir o comando do São Paulo Futebol Clube. Só para passar, na sequência vem aí o Papo de Craque primeiro tempo, mas tem mais jogos hoje. Portanto, pela Copa do Brasil, temos Chapecoense contra o Botafogo, hoje às 18 horas. Tem também Confiança contra o Grêmio, partida das 19 horas. CRB contra Fortaleza. Além disso, Atlético Goianiense contra Atlético Paranaense. Tem Corinthians contra o Barra, partida das 7h30 da noite e às 9h30 da noite. Para encerrar, portanto, essa rodada de Copa do Brasil, Vitória contra o Flamengo, é claro, todas as emoções, todas essas partidas com transmissão, toda emoção aqui na programação da TMC. Valeu demais, Marcela Franco, direto de Brasília. Valeu demais você, ouvinte, que vai participando, interagindo no nosso WhatsApp no 11972211001. Ponto final no nosso trend das 11. Mas o assunto e a repercussão do futebol continua a partir de agora no Papo de Craque primeiro tempo. Amanhã, sexta-feira, tem mais a partir das 11 horas da manhã com mais um Trend das 11. Aquele abraço.
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11: Muito bem, a partir de agora começamos o Papo de Craque. Primeiro tempo que acontece sempre de segunda a sexta-feira, de meio-dia até as 14h. Papo de Craque, primeiro tempo, está no ar com produção de Laura Dolabella. Tem a apresentação minha, Alex Barbosa. Comentários dele, Danilo Marra. Boa tarde, meu caro.
12: Boa tarde.
11: Cadê você, Danilo Marra? Chega aí, meu caro.
12: Boa tarde,
11: Alex. É, você não chegou aqui ainda. Por que será que você não chegou aqui ainda?
12: Não.
11: Não. Você não quer vir, você não quer trabalhar hoje, por quê? Por que que você não quer trabalhar? Hoje é quinta-feira, dia 14 de maio, tem muita coisa pra acontecer ainda, por que que você não quer trabalhar? Eu acho que você quer ficar de folga hoje. Eu acho que você simplesmente decidiu, ah, quer saber de uma coisa? Estarei de folga hoje.
13: Será que eu cheguei?
11: Ah, é porque você ficou muito emocionado nos pênaltis.
13: Foi, é isso. Tava até pegando um cafezinho pra me recompor, não é isso?
11: Ah, isso. Justamente.
13: Muita emoção. Não, mas assim, cara, que loucura foi a partida de ontem, né? Do Atlético contra o Ceará. Jesus Cristo. Acho que nem o torcedor atleticano mais pessimista imaginava um início como aquele, e nem o mais otimista vendo a partida imaginava a classificação da maneira como foi, né?
11: Eu acho que o pessimista não achou realmente que a partida seria tão ruim, e o otimista não acreditava mais.
13: Vendo o jogo, pensava assim, meu Deus do céu, já foi, não tem como.
11: E vou te falar, dois ficou pouco.
13: Ficou pouco.
11: Levanta as mãos pros céus e agradece que foi apenas dois gols aí. Porque dava pra ter feito muito, mas muito mais.
13: Dava. O Everson fez uma grande defesa depois de uma bobagem do Lianco ainda no... Agora eu não me lembro se foi. Acho que já foi no segundo tempo. Foi no início do segundo tempo.
11: Quando as coisas não se alinham, é impressionante. Quando tá dando zebra, a zebra aparece com vontade.
13: É. Mais uma vez, novamente, o Atlético sendo salvo de outro vexame pelo goleiro Everson, que ano passado já, por exemplo, impediu o Atlético de ser eliminado no 16avos. Da Copa Comebol Sul-Americana, naquele playoff, né? Contra os times que caem da Libertadores. Ontem impediu o Atlético de ser eliminado nos 16avos, ou na quinta fase da Copa do Brasil. Então, é o Everson impedindo mais um vexame pro Atlético.
11: O Everson foi assim, mais ou menos na partida, né? Faltou aquele esquema do bater o escanteio, correr pra cabecear e fazer o gol. Ele não fez, então por isso nota 8.
13: É.
11: Se ele tivesse batido escanteio, cabeceado e feito gol durante a partida, não precisava ir para os pênaltis e aí seria nota 10. Beleza?
13: Sim, sim. Beleza. Mas teve um lance também que assustou todo torcedor atleticano que tava assistindo, que foi o gol anulado, né?
11: É.
13: Que o Everson, até acho que foi falta, sim, mas o Everson chama o contato também do jogador do Ceará, acaba caindo no chão, o juiz não marca de imediato. acaba anulando até sem ir pro VAR, provavelmente com orientação do Bandeirinha de que teria sido falta, porque também no momento a transmissão começa a mostrar o replay e fica um pouco mais difícil de identificar exatamente o que tá acontecendo, mas o árbitro não foi no VAR e acabou anulando pela falta no Everson, só que
11: teve a trombada.
13: Teve a trombada, mas o Everson chama o contato,
11: sim,
13: também.
11: Sim, ele explorou o negócio. Ele valorizou o contato. Ali o juiz tinha que ter parado naquele momento.
13: Na hora
11: da trombada, subiu o goleiro, opa, parou,
13: até
11: gente.
13: Até porque
11: parou.
13: Também o juizão sinaliza uma vantagem que é inexistente, né? Isso. Qual é a vantagem que você tem de ter um zagueiro pressionado tentando fazer a saída de bola com seu goleiro deitado no chão?
11: Não podia.
13: É meio incompreensível, né?
11: Como foi falha do juiz também, na falta que ele deu pênalti, mas foi falta.
13: Então,
11: ela aconteceu fora da área.
13: Eu não tenho certeza até agora se foi dentro ou fora da área. Ela começa fora da área, com certeza.
11: Ele já começa a cair fora da área.
13: Mas
11: então,
13: pela
11: ali é a falta.
13: Atualização da regra, se ela termina dentro da área, seria pênalti também. Bom. Agora, ainda assim, eu tenho dúvidas quanto ao posicionamento. Não, admito que não vi tão claramente. O que mais me incomodou, na realidade, é a dupla punição, né? De você marcar o pênalti e também ter um jogador expulso. Aconteceu isso recentemente em jogo de Champions League, eu não vou me recordar exatamente qual jogo que foi, até numa pausa aqui que a gente tiver pra respirar, eu busco exatamente esse dado, qual jogo de Champions... Foi de competição europeia, agora eu tô na dúvida se foi Champions ou se foi Europa League, mas foi da semifinal de alguma dessas duas competições que ocorreu também essa dupla punição. Na oportunidade eu fiquei meio sem entender.
11: Uhum. É, mas se tem a regra, aí já mudou a história, mas que a falta foi...
13: Ela começa fora da área, com certeza.
11: Ele já começa a cair fora da área. Então, na minha concepção antiga, de mês passado, pra não falar com o seu velho.
13: Não, mas sempre foi assim, sempre foi desse jeito que você tá retratando. A falta era marcada no momento que começa a ação faltosa. Isso. Só que hoje em dia é tratado como uma ação faltosa continuada. Então é como se estivesse continuando a interromper a progressão, sim, do atleta, alguma coisa, sim, nesse sentido.
11: Mas ele já começa a cair. Foi nesse ponto que eu dei o pause lá pra ver em que ponto que ele começava a cair. Uh-huh. Porque é ali que tem que ser a falta. Porque não adianta, eu coloco a mão no ombro do jogador, mas se eu não coloquei força suficiente pra fazer uma falta, não é falta.
13: Sim, né? Sim.
11: Só tô ali encostado nele, beleza. Só que aí eu forço pra derrubá-lo e ele realmente começa a cair antes. Então, opa, ali naquele ponto foi a falta.
13: Sim.
11: Então,
13: sim.
11: E ali foi antes da área, mas com essa atualização ali. Beleza. Candançan.
13: Muitas vezes a regra não reflete o que a gente entende como o mais correto. Né? O caso de pênalti e mão na bola é uma das coisas mais claras com relação a isso, na minha visão.
11: É, bola na mão ou mão na bola, como diria a Bruna Moreira.
13: É, exatamente. Muitas vezes até é difícil de identificar o que seria, porque a gente vê o braço aberto e fala assim, não, pô, isso daí foi pênalti. Mas aí veio de um companheiro, aí tem várias doses de interpretação que vão sendo adicionadas à regra que tornam tudo mais complexo, né?
11: É, mas vamos fazer o seguinte, que a gente não fez os destaques do programa de hoje. Nós estamos enrolando em quer dizer, enrolando, nós estamos empolgados aqui na abertura e não falamos quais são os destaques do programa de hoje.
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11: 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Daqui a pouco o Botelho vai almoçar e não me passa as informações. Botelho, qual é o seu destaque, meu caro?
14: Após descanso programado, o elenco do Cruzeiro volta a trabalhar na Toca da Raposa 2. O foco agora é o Palmeiras. Técnico Arthur Jorge começa a desenhar a equipe titular para o confronto. Nos bastidores, mais movimentação de mercado e Conmebol define dono do apito para o jogo de terça-feira.
11: Muitíssimo obrigado pelo destaque do cabuloso Botelho. Agora, Giovana Oliveira, chega aí, o que, é que você destaca do Galo, hein?
15: Faz o Pix, CBF. Boa. Galo consegue classificação culposa diante do Ceará nos pênaltis e avança para as oitavas de final da Copa do Brasil.
11: América reforça a defesa e anuncia Manuel, ex-cruzeiro e campeão da Libertadores pelo Fluminense. Com 10 classificados definidos, Copa do Brasil finaliza a quinta fase hoje. Quem vai ser o milionário?
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11: Olha o Papo de Craque, primeiro tempo até as 2 da tarde. O Atlético sofreu buscou um gol salvador no fim e garantiu a classificação às oitavas da Copa do Brasil nos pênaltis. É uma velha história, se não for sofrido, não é galo. Mesmo derrotado por 2-1 no tempo normal, o Galo mostrou o poder de reação e contou com Everson como herói da vaga no Castelão. Logo aos 3 minutos, Alex Silva cobrou pênalti com categoria após a expulsão de Cissé e abriu o placar para o Vozão. Então você já entendeu que é praticamente o jogo inteiro com um a menos, né? Pois é. A sorte do Galo é que não foi o adversário com um a menos. Se fosse o adversário com um a menos,
13: cara,
11: já era.
13: Aproveitar só rapidamente esse parênteses, o Ceará que vem de 2 resultados negativos, querendo ou não, com um adversário com um a menos, né? Eita. Havia perdido em casa pro Atlético Goianiense, o Atlético Goianiense com um a menos, agora até vence o Atlético, mas é eliminado o adversário com um a menos.
11: Que isso? Será que ele veio observar? Ele veio observar o Galo passar os vídeos justamente da final da Libertadores lá. Passar esses jogos, ele, opa, aprendi.
13: É, ao invés de ler e falar assim, assim que o adversário joga, ele falou, é assim que eu vou jogar.
11: Isso, foi isso que fizeram. Ó, aos 23, Gustavo Prado fez boa jogada pela esquerda, finalizou e a bola bateu em Everson antes de entrar, ampliando a vantagem cearense. Na verdade, o Renan Lodi chegou tentando tirar a bola, o Everson, a bola passou do Everson, né? E o Renan Lodi chegou tentando tirar, mas o Everson já caído no chão, a bola pega nele e volta pro gol.
13: Esse foi o momento de azar do Atlético na partida, né? Muito porque azar. Daí pra frente a sorte ajudou um pouquinho.
11: A sorte ajudou demais. Até bola na trave teve a sorte ajudando. Quando a eliminação parecia próxima, Cauã Passini apareceu quando? Aos 45 do segundo tempo, para balançar as redes e empatar o placar agregado, levando a decisão para os pênaltis. Vamos ouvir a narração de Luiz Soares, com reportagem dela, Giovana Oliveira.
17: A tentativa de gol invade a grande área, festa! Esperança ao que tudo parecia perdido.

0: Atlético Mineiro. O bicho papão tem medo dessa criatura chamada Pacini. Ô Pacini, aos 45 minutos, castiga. Castiga, Pacini, que o gol é seu. Ô Giovana, uma respirada monstra agora pro Clube Atlético Mineiro.
1: É pra dar um alívio, pra mostrar que a base salva. E Juan Eduardo Domingues, entenda, meu caro. O Pacini é pra ser titular nessa equipe atleticana. Fez infiltração dentro da grande área, passou de três defensores, deixou o Bruno Ferreira, goleirão do Ceará, totalmente no chão. Pacini pra explodir no fundo da rede, pra explodir no fundo do gol e levar a classificação para os pênaltis. O Galo vai em busca das oitavas de final da Copa do Brasil.
2: Opa, ô Danilo, mas tira. Esse gol foi legal, foi bem trabalhado desde o meio de campo.
3: É?
2: É, esse gol aí do
3: dessa
2: Pacini.
3: Dessa vez funcionou?
2: Não, dessa vez, duas coisas, dessa vez, trabalharam, fizeram o que tinha que ser feito,
3: uhum.
2: Uma vez só na partida.
3: É, literalmente.
2: Isso, a bola bem trabalhada ali, a partir do meio de campo, toquezinho rápido, o Ceará bobeou um pouquinho, porque ficou inerte. Né? O Ceará não fez uma pressão ali naquele momento, pra sorte do Atlético, mas bem tabelado, sobrou no pé do joia aí da base, o Pacini, que fez o gol salvador. Aí foi pros pênaltis.
3: Sim.
2: Nos pênaltis, o que que aconteceu naquele momento dos pênaltis? Atlético batendo primeiro. Cassierra foi lá e acertou.
3: Perfeito. Batida cruzada, com segurança.
2: Aí, em seguida, o Ceará foi lá. Acertou também.
3: Muito boa batida também. O Everson quase defendeu, mas lá na bochecha da rede.
2: E o Everson foi bem nessa bola.
3: É.
2: Verdade, bem lembrado. O Everson foi bem nessa bola, quase pega essa bola. Aí o Alexander que entrou no meio do jogo.
3: Foi. Né? Ganhando oportunidade.
2: Isso. Chegou pra bater, bateu daquele jeito que eu falo que não pode bater pênalti. Ele bateu mais ou menos meia altura e mais ou menos entre o meio do gol, metade entre o meio do gol e a trave. Ou seja, quando você bate nessa posição, se o goleiro acertar o canto, ele defende.
3: Sim.
2: Com certeza, não tem como o goleiro não defender se ele acertar o canto, porque é justamente na altura que o goleiro vai. Então,
3: sim,
2: você já pode, então treina não bater nessa posição, porque essa aí você só tem 50% de chance. Se o goleiro acertar o canto, acabou. Então acertou o canto, ele vai defender. E o Alexander fez essa opção, bateu, o goleiro foi lá e defendeu. Só que aí, Everson entrou em ação. Próximo pênalti do Ceará, Fernandinho bateu.
3: Fernandinho.
2: Mais ou menos semelhante ao que o Alexander tinha feito.
3: Foi.
2: Ele falou, já que a gente tá copiando o Galo.
3: Mas o Fernandinho ainda foi melhor do que o do Alexander, né? Foi um pouquinho mais pro canto.
2: Um pouquinho melhor. Mas o Everson foi lá e catou.
3: Sim.
2: Coelho bateu, gol. Ceará foi lá e fez, Éder. Aí o Lianco foi lá e fez. Nisso, Rafael foi lá pelo Ceará, foi bater. Quem apareceu?
3: Quem?
2: O nome da partida? Everson. Everson foi lá e defendeu o pênalti. Beleza?
3: 3-2.
2: Aham. Uhum. Se fizesse o próximo, 4-2 e fechou a fatura.
3: Ô Alex, ontem você tava sugerindo alguém pra ser batedor de pênalti no Atlético?
2: E falta.
3: É?
2: Eu também quero como batedor de falta. Me falaram que tem um cara lá que chama Everson.
3: Ah, eu sei quem
2: é. Pois é, mas
3: tem
2: eu quero ouvir.
3: Uma barba assim, né?
2: Isso
3: careca.
2: Mesmo. Careca. Ó, é da família das abelhas. Faceira pra caramba, mas é muito bom. Faz muita cera, mas é muito bom. O que ele tem de bom, ele tem de fazedor de cera.
3: É verdade, é proporcional.
2: Mas aí, eu quero ouvir a batida desse pênalti, é com o Luiz Soares.
3: Ah.
2: Eu não vou falar nada. Luiz Soares, chega aí, conta pra gente, meu caro, o que foi que aconteceu.
0: Não tem dia melhor pra coroar um goleiro artilheiro, um goleiro que sempre que o clube precisou na decisão por penalidade, não desperdiçou. Everson. Com toda a tranquilidade do mundo, com toda a sua fé, para poder colocar o Galo nas oitavas de final, Everson! Gol! Da classificação! Depois de um jogo terrível, depois de um jogo abaixo da crítica, eis que surge o paredão. Eis que surge Everson.

0: Brasil. Giovana Oliveira, me conta o que você viu da classificação.
1: Tem que respeitar um dos maiores goleiros da história do futebol nacional, Everson, mais uma vez para coroar o Galo e classificar para as oitavas de final da Copa do Brasil. Pro Bruno Ferreira, não sobra nada, meu cara, é para permanecer na Série B e agora sonha com outras coisas. O Galo está classificadíssimo. Everson deixou tudo, então, maior para a equipe atleticana, para explodir no fundo da rede, para explodir no fundo do gol. O Galo está classificadíssimo, papai, é na conta do Everson, porque se for deixar para os jogadores de linha, esquece, o Galo fica atrás. Mas é isso, manda o Pix, CBF, mais 3 milhões na conta do Galo.
2: Opa, aí foi ele que tirou nota 8, na minha concepção, faltou aquele escanteio pra ele bater e fazer o gol de cabeça na área.
3: É verdade.
2: Seria nota 10, os dois pontinhos aí que faltou pra você ser 10 na partida, Everson.
3: Foi ele cruzar e ele cabecear.
2: E ele cabecear.
3: Pra fazer
2: isso,
3: o gol.
2: Isso. O restante ele fez, meu cara.
3: É.
2: Salvou várias vezes.
3: Sim.
2: Teve pelo menos umas duas ou três bolas mais ou menos difíceis ali, não foram bolas fáceis assim em cima dele, umas duas ou três que ele teve que deslocar para defender.
3: Uhum.
2: Fez as defesas, era para ter sido mais, né?
3: Sim.
2: O gol que ele sofreu foi de pênalti e o outro foi azar danado de todo mundo, principalmente do Lodi. Chegou chutando para tirar, a bola pega no próprio Everson e entra no gol. Se o Lodi não chega, também seria gol. Então, aquele lá é...
3: Coitados, né?
2: É. Não tinha muito o que fazer naquela ali. Partida ali. Então a cobrança de pênalti terminou como? 4-2, vaga atleticana aí, assegurada. Mais uma vez, Everson, herói da partida e a base.
3: É.
2: Porque se não fosse o gol do Pacini aos 45 do segundo tempo, também não teria como.
3: Sim, e dá um destaque também pro Cassierra, que mesmo num jogo extremamente conturbado, ele conseguiu em alguns momentos da partida, principalmente ali no primeiro tempo, quando o Atlético ainda tentava um pouco mais antes de tomar o segundo gol, ser o cara que puxava contra-ataque ali junto com o Alaminda e com o Cuejo. Assim, não aconteceu muito, né? Até porque a partida do Atlético ontem foi tenebrosa, horrível, para além só do jogador expulso, um time muito desorganizado. E aí, no final da partida, quando o Ceará já parecia que não tinha mais tantas forças, o Cassierra conseguiu achar um passe fundamental pro Pacini, no momento que o Atlético crescia no jogo, até na base do desespero, né? Porque precisava de buscar um gol da forma que fosse,
2: de qualquer jeito,
3: pra conseguir se classificar, como foi, né? Mas aí o Cassierra teve a calma de encontrar um bom passe entre linhas ali pro Pacini, que fez uma infiltração por dentro da defesa muito inteligente. Finalização na saída do goleiro, até não acho que foi a melhor finalização do mundo, não. Mas
2: não,
3: a bola
2: entrou. Foi bem arriscada,
3: entrou,
2: mas entrou.
3: A bola entrou pra dentro do gol e é isso que importa, principalmente num jogo com a característica que foi o jogo de ontem, em que, sinceramente, jogar bem, a possibilidade de jogar bem acabou aos 3 minutos de jogo quando o Cissé foi expulso.
2: Sim.
3: Dali pra frente era sonhar com a classificação. E sonhar, né? Porque você já tem um jogador expulso e um pênalti contra. Então, dali pra frente, o cenário que tava colocado com 3 minutos de jogo era segurar o resultado pra levar pros pênaltis.
2: Agora, o Cissé foi juvenil ali, né?
3: Foi.
2: 3 minutos do primeiro tempo, você arriscar uma falta de expulsão, pô, porque a expulsão foi correta. A gente falou o local da falta, que se era falta ou se era pênalti, beleza, pode discutir isso. Mas ele era o último, então a expulsão foi correta.
3: Sim, eu tenho isso daí.
2: Eu tenho dúvida no ângulo do... Eu não lembro quem tava chegando pela direita.
3: Era o Tomás Pérez.
2: Tomás Pérez?
3: Sim.
2: Se ele tava na mesma linha ou um pouco à frente?
3: Não, eu tenho dúvida com relação à forma... Isso é dúvida mesmo. Eu até preciso checar isso pra tá mais bem informado. Mas com relação à aplicação da regra como dupla punição, em algum momento foi... Eu lembro até de lances em que o jogador, tipo assim, bota a mão dentro da área e aí acaba não sendo expulso. Bom, bola que iria em direção ao gol e acaba não sendo expulso pra evitar a dupla punição, que seria o pênalti e o vermelho, né?
2: Ah, entendi.
3: Isso estava em vigor durante um tempo. Parece que não está. Até falei, inclusive, se não me engano, foi no jogo do Atlético de Madrid e Arsenal, que um jogador foi expulso numa espécie de dupla punição também. Mas eu vou checar essa informação. Assim que a gente tiver um intervalo, eu checo essa informação em qual jogo que foi e trago aqui novamente. Mas eu vi isso acontecendo na Europa recentemente, que a dupla punição foi aplicada. Então parece que a orientação voltou a ser, em casos de chance clara de gol, aplicar o cartão e também o pênalti. Mas eu vou, né, como falei, checar isso aqui. Assim que a gente tiver um intervalo, eu faço uma pesquisa breve.
2: Sim, sim, beleza. O Martins falou que o Atlético descobriu que em decisões é melhor jogar com um a menos do que com um a mais. Estratégia. Valeu aí, meu cara. Isso aí é uma verdade. Ele acabou descobrindo isso aí mesmo.
3: É verdade.
2: É melhor do que um a mais.
3: A estratégia funcionou melhor, né?
2: Isso. E a estratégia... Ô, Cicê, meu caro, isso que você fez, você pode fazer ali aos 40 e muitos do segundo tempo. Ali na... Quando vem aquele lance, você vê que o jogador sobrou sozinho, vai acabar a partida e se fizer aquele gol, desclassifica e você tá classificado. E aí você vai e faz isso. Beleza. Aí tá valendo.
3: E uma outra coisa que eu acho... Porque assim, o Cicê, ele é muito jovem ainda, né? Uhum. Então talvez ele possa fazer isso porque a curva de aprendizado dele é... Putz, errei, não vou fazer isso novamente. Agora, um jogador experiente fazer uma coisa que compromete um jogo tão claramente como foi o jogo de ontem, eu acho que seria até mais grave. O caso do Cicê é grave também. Foi muito juvenil, foi muito inexperiente, mas... É uma coisa que, assim, você pensando num cara jovem, a tendência é que ele não repita o erro, né? Tomara. Se um jogador mais velho tivesse feito a atitude do Cicê, acho que a cobrança seria muito mais pesada.
2: Perfeito, então bora lá pro intervalo, tem informação do trânsito chegando por aqui com Diego Costa. Diego, chega aí, meu caro, conta tudo desse trânsito pra gente. Bora lá, ó, é o Papo de Craque, primeiro tempo, agora meio-dia mais 23 minutos.
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6: 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Boa tarde para você também, Alex, e para o ouvinte do Papo de Craque Primeiro Tempo. Na BR-040 tem trânsito arrastado agora na reta do Califórnia, no sentido BH, chegando ali ao Trevo Retenção, desde o bairro Jardim Bandeirantes. Antes também, na vinda para a capital, quem chega ali à região da Ceasa reduz a velocidade. No primeiro caso, o motorista pode pegar o desvio pela via expressa. Já você que está deixando a capital e vai no sentido Sete Lagoas da 040, está encontrando trânsito bom. 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
1: Já voltamos, é o Papo de Craque, primeiro tempo que está no ar. 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Agora, bora lá. Porque temos que falar mais dessa partida, mais de quem se classificou ontem. Sim, o Galo está nas oitavas de final da Copa do Brasil. CBF pode fazer aquele pix maravilhoso. Giovana Oliveira, chega aí, conta tudo pra gente.
9: Uma ótima tarde a todos meus caros amigos aqui do Papo de Craque, primeiro tempo desta quinta-feira. Quintou, né, meus caros? Quintou com uma classificação culposa.

Cristian Apolão, Franco Tomás Pérez e Cissé. Na frente, Reinier, Alaminda e Cacierra. Pois é. Mas aí, aos 6 minutos do primeiro tempo, Cissé, para evitar então o que seria um provável gol da equipe cearense, cometeu uma falta dentro da grande área, como era o último homem. Acabou então que tivemos tanto a marcação do pênalti, quanto também a expulsão do jovem das categorias de base do Galo. Então, Cissé foi expulso aos 6 minutos. Desta forma, então, o Galo ficou sem um jogador durante toda a partida, praticamente, né, meus caros? Alex Silva foi lá, converteu aos 7 minutos da primeira etapa, então colocando o Ceará na frente 1-0. Por este resultado, né, já teríamos disputa de pênaltis. Porém, aos 22 minutos, Everson marcou um gol contra, amigos. Pois é, Everson sem querer, a bola acabou batendo no bate-rebate, né? Renan Lodi tentou explodir a bola, bateu nas costas do Everson, que entrou colocando então 2-0. O Galo, meus caros, pouco foi efetivo, tá? É, tivemos poucas chances e oportunidades de gol, o Atlético pouco tentou ser ofensivo, mas aos 45 minutos do segundo tempo, Cauã Passini chegou para salvar a vida do Barba e colocou então 2-1, levando então este placar para os pênaltis. E aí, meus caros, nos pênaltis, vocês já sabem, Everson se garante. Everson foi lá, colocou então o Galo com a classificação, né? Conseguiu fazer duas defesas nas penalidades de Fernando e Rafael Ramos. E na última disputa, Everson então sacramentou para o Galo, então a classificação para as oitavas de final da Copa do Brasil, meus caros. Um resultado de extrema importância, mas principalmente que não apaga o resultado e o jogo apático da equipe atleticana, não, tá? O Galo foi pouco expressivo, não conseguiu chegar tão bem no setor ofensivo e principalmente em relação às duras chances da equipe alvinegra. Eu vou passar para vocês as estatísticas porque é bizarra, tá? Durante todo o jogo, vou passar aqui, ó, 47% de posse de bola do Galo, zero, isso mesmo, zero grandes chances da equipe atleticana, 4 total de chutes do Galo, com 3 defesas do arqueiro alvinegro. Só apenas 3 escanteios para o Galo, 18 faltas marcadas. No primeiro tempo, meus caros, o Galo teve 1 chute a gol, sem nenhuma defesa do goleiro. 42% de bola. O Atlético, meus amigos, não foi nada expressivo, nada. E o Eduardo Domingues realmente pecou muito na escalação da equipe atleticana, né? Pra tentar melhorar um pouco, meus caros, que ele viu que realmente ele não foi nada certo na escalação dos 11 iniciais, aos 33 minutos, o Coelho e o Natanael entraram lugares de Ivan Roman e Reinier. Já no intervalo, com a Lampassini na posição do Renan Lodi e Alexander no lugar de Alaminda. Mas para o final do jogo, o Cauã Soares entrou na posição de Tomás Pérez. Realmente, a base salva e salvou ontem, tá? Porque nas penalidades, Alexander foi um dos atletas que acabou errando uma das penalidades. Cauã Passini, então, marcando seu primeiro gol como profissional do Galo. E o Everson alcançando marcas importantes, porque com as defesas diante do Ceará, o goleiro chegou a 22 pênaltis defendidos pelo Galo, superando o Vitor e se tornando o maior pegador de penalidades da história do clube. Não é pouca coisa não, tá, meus caros? Também Everson ultrapassou o São Vitor em número de partidas disputadas pelo Galo na Copa do Brasil. Então, é Everson fazendo história pelo Galo na classificação de ontem. Então, colocando, então, desta forma, né, o Everson com 35 atuações na competição mata-mata nacional. E agora completou, então, 378 jogos com a camisa do Galo, com 187 vitórias, 104 empates e 87 derrotas. Pra mim, meus caros, Everson já superou e muito o Vitor na história do Clube Atlético Mineiro. Porque o Vitor fez aquela defesa diante do Tijuana. Mas o Everson, se você pegar aí dos últimos anos para cá, o que ele vem salvando o Galo para evitar vexames é bizarro. Só pensando pra vocês, meus caros, olha, 2024, né? Eu falo dos últimos anos realmente, tá? 2024 pra cá em jogos importantes. Ele defendeu o pênalti do Davi Luiz no Campeonato Brasileiro diante do Flamengo. Em 2025, em jogos importantes, ele defendeu 2 pênaltis do Bucaramanga lá nos playoffs da Copa Sul-Americana, né, do Carlos Zenão e do Adair Zarate, diante do Flamengo na Copa do Brasil do Samulino e contra o Lanús na final da Copa Sul-Americana do Walter Bol. Já neste ano, né, neste ano de 2026, 2 penalidades diante do América, também pelo Campeonato Mineiro, né, na semifinal de Eduardo Persson e Felipe Amaral, e agora 2 penalidades diante do Ceará na Copa do Brasil com Fernando e Rafael Ramos. Então é o Everson virando referência não

0: só em salvar o Galo em defesas importantíssimas, mas também em converter penalidades, porque o Everson já converteu já 7 cobranças em disputas por pênaltis. A primeira, né, diante do Boca Juniors em 2021 pela Libertadores, cobrança decisiva nas oitavas de final. Convertido também diante do Flamengo na Supercopa do Brasil, na histórica disputa pelo título. Contra Orlando City, gol nas penalidades nos Estados Unidos em 2025. Ano passado também, na classificação atleticana pela Copa Sul-Americana contra o Bucaramanga aqui na Arena MRV. Gol na disputa por pênalti diante do Flamengo pela Copa do Brasil ano passado. Também, cobrança convertida na decisão do Campeonato Mineiro deste ano contra o América na semifinal e agora a que garantiu o Galo nas oitavas de final da Copa do Brasil.
1: Valeu, Giovana, muitíssimo obrigado pelas informações, por todos os detalhes. A grande questão do Everson é só um momento, porque o São Vitor do Horto é meio que João de Santo Cristo. O que acontece? João de Santo Cristo fez um monte de besteira a história inteira, pra quem conhece a história de Farias Caboclo, vou dar spoiler aqui. Então ele faz um monte de besteira a vida inteira. Tô dizendo que o Vitor fez besteira a vida inteira. Mas o João de Santo Cristo fez. No final, ele morre bonito. Aí o pessoal considerou que João de Santo Cristo era santo porque sabia morrer. Um lance dele definiu a vida dele toda. Gente, contei o spoiler, matei a charada, viu? Vocês já descobriram que João de Santo Cristo morre no final e o povo ainda considera ele santo. Eu só não vou falar qual que era o objetivo da vida dele, que ele faz lá, pra você ouvir a música e ter graça. Chama Faroeste Caboclo, da Legião Urbana, uma música quase inédita de 1987.
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1: Aí o que que acontece com o São Vitor? O Atlético, se não fosse aquela defesa com o pé esquerdo ali, não iria passar adiante, não teria ganhado a Libertadores. Então ele faz uma defesa histórica, uma defesa realmente salvadora.
2: Sim.
1: E quando chega na disputa de pênaltis também, na decisão, ele defende um dos pênaltis. E o último vai pra trave. O último, acho que é batido na trave, isso. O último ele não defende, é batido na trave. Mas ele faz a defesa também, que ajudou a garantir o título da Libertadores, que é o maior título da história do Atlético. Então é isso que pesa. Mas se um Everson pegar um pênaltizinho e conquistar uma Libertadores, aí ele passa em muito.
2: Assim, acho que idolatria é muito difícil de medir, né?
1: Sim, mas essa é a questão. É aquela aura do momento histórico.
2: Sim, mas eu acho assim, tecnicamente o Everson já é superior.
1: Ah, sim.
2: Tecnicamente, sim. Eu acho ele melhor, mais completo, traz diversas coisas e até mais constante durante toda a passagem pelo Atlético, né? O Vitor teve altos, muito altos e baixos consideráveis também durante sua passagem no Atlético. O Everson não, é um cara bem
1: mais
2: linear,
1: regular, né?
2: Bem regular.
1: Eu acho que já superou. Se você fala assim, qual o melhor goleiro, Alex, que você viu? João Leite, Tafarel, Vitor ou Everson? Eu tenho que falar que é o Everson.
2: Sim, eu
1: entendeu?
2: Também acho.
1: Eu tenho que falar que é o Everson. Só, a questão é só a aura da história.
2: Sim.
1: Só
2: sim.
1: Isso.
2: É porque o Vitor se tornou tipo uma personificação
1: isso,
2: de um momento,
1: isso,
2: né?
1: Isso, isso. Por ali ele foi personificado mesmo. Era santo que sabia morrer. Foi um negócio, foi aquele momento, opa, momento salvador ali. No finalzinho, o cara que era mal pra caramba, ele entra na frente da bala e salva a mocinha do filme. Aí todo mundo, ele era bom. Vejam só. Então acontece essas coisas na vida. Mas os números são fabulosos a favor do Everson. 22 pênaltis defendidos, o maior da história do clube. Depois eu queria ver os números do João Leite e do Tafarel também. Tentar achar esses números depois. Maior jogador do Atlético na história da Copa do Brasil, com 36 jogos, já superou o Vitor.
2: Mas isso também é mais... Não, se bem que o Vitor também já é da época em que levava pra Copa do Brasil todo mundo, né? É verdade.
1: Já era 35 jogos agora. Números fabulosos também no top 5 aí do Paulo Roberto Prestes. Paulo Roberto Prestes, abraço pra você, meu caro. Some não, tendo um tempinho, vem aí pra tomar um café.
2: E não era... Eu ia falar assim, porque tinha uma época em que os times que se classificavam pra competições internacionais
1: não
2: jogavam Copa do Brasil.
1: Isso.
2: Mas, na realidade, a maior parte da passagem do Vitor com o camisa do Atlético já tinha mudado isso.
1: Sim, já era. E ainda, o que que acontece o meu batedor de faltas e pênaltis? 7 cobranças de pênaltis convertidas.
2: Que beleza, hein?
1: E bateu muito bem o pênalti.
2: Bateu.
1: Um dos mais, talvez o mais bem batido de ontem.
2: Com muita raiva, né?
1: Pois é.
2: Acho que mais raiva do que qualquer outra coisa naquela cobrança.
1: Ele já tava assim, pô, já era pra eu ter ido pra casa. Tô aqui até agora, esse pessoal não resolve esse negócio. Deixa eu resolver. Vou defender esse aqui, vou fazer um, fechar essa fatura. Beleza, tô com fome. Achei que eu ia comer um peixinho ali na beira da praia.
2: Não vai dar tempo.
1: Não vai dar tempo. Tem que ir embora.
2: Fretado, confusão, tem que sair correndo.
1: Tô com raiva desse povo. Foi lá e fez o papel dele, fez o que tinha que ter feito, garantiu a classificação. Parabéns, Everson, herói da partida, herói do Atlético há muito tempo. Vários jogos aí, era pro Galo ter tomado uma goleada, era pro Galo ter tomado muito mais gols, não tomou porque Everson tava lá, Everson tava garantindo a defesa, fechou o gol N vezes.
2: Sim.
1: N vezes. Muitas vezes ele foi a favor do Atlético aí, ele foi o pilar para impedir que as goleadas acontecessem. Brilhou aí, faturou o título 2021 Mineiro, Copa do Brasil e Brasileiro. E aí depois teve um apagão do próprio time. De 2022 para cá, a própria equipe teve um brilho grande em 2023 ainda. 2024 era um ano que era para ser maravilhoso, chegou à final da Libertadores e da Copa do Brasil, mas aí perdeu as duas competições. E a Libertadores ainda valia a vaga para a primeira Copa do Mundo de clubes. Gente, aquilo ali não podia ter feito daquela forma, de maneira alguma. Não, o time tinha que ter jogado com muito mais raça, principalmente na hora que o Botafogo perdeu um jogador. Aí depois, ano passado faltou pouco. Ali faltou o brilho do Everson.
2: Sim.
1: Naquela decisão contra o Lanús na Sul-Americana. Mas acontece também, ele não vai salvar todas as vezes.
2: E também alguns jogadores que tem história no Atlético, ou até história como profissionais, assumirem a bronca, né? O Júnior Alonso, que é paraguaio, o capitão da seleção paraguaia, na oportunidade até já tinha sido capitão do Atlético algumas vezes, não bateu o pênalti. Quem bateu o pênalti foi o Vitor Hugo, que tinha, sei lá, 8 meses de clube. O Hulk perdeu a sua cobrança de pênalti também. Então, assim, alguns jogadores experientes tinham que ter assumido melhor a responsabilidade naquele momento também. Além do Everson, né?
1: Sem dúvida alguma, além do Everson. Aí o Renato Rogério participando com a gente. Graças a Deus, preocupação com o Galo na Copa do Brasil só em agosto. Vou passar raiva com o meu Galo só com brasileiro e sul-americana por enquanto. Grande abraço pra você. Ah, esqueceu de falar que Faroeste Caboclo tem apenas 3 minutos de duração, gente.
2: É curtinha, né?
1: É o seguinte, se você estiver indo pra Confiança, você começa a dar play pro Faroeste Caboclo aqui no centro de Belo Horizonte, você pega o voo, vai pra São Paulo e desce. Eu acho que ainda não terminou a história de João de Santo Cristo.
2: Não, tá perto do primeiro ato só. É do fim do primeiro ato da história.
1: Pois é. E o nome do goleiro agora do Galo é Everson. Tem que ser mesmo. É indiscutível. Melhor contratação do Atlético pro gol aí dos últimos tempos. Foi uma contratação maravilhosa, fabulosa. Tudo que fez pra mantê-lo também foi muito bom. Ajudou muito o Galo. Parabéns aí. A gente tem que elogiar o que tá certo, o que tá correto. Agora, tem contratações boas, contratações certas que dão errado, tem que entender isso também.
2: Sim.
1: Muita gente fala assim, que absurdo ter contratado um Scarpa. Não foi absurdo contratar um Scarpa. Um Scarpa foi uma contratação correta, uma contratação certa, uma boa contratação. Infelizmente não deu certo como esperado.
2: Sim, até acho que assim, dá pra questionar a questão de valores, era um jogador já um pouco mais velho e tal, mas a ideia de contratar o Gustavo Scarpa era algo até natural naquele momento. Vários clubes do Brasil tentaram também, ele tinha tido sucesso muito recente, inclusive na época com o Palmeiras, tentou uma aventura europeia,
1: não teve sucesso. Foi o melhor jogador do Brasil pelo Palmeiras.
2: Sai do Palmeiras como melhor jogador do Brasil, tenta uma aventura europeia, não teve sucesso, e aí os clubes brasileiros, vários, tentaram a contratação do Gustavo Scarpa naquele momento, só que acabou não dando certo, né? Não ornou.
1: Sim, isso aí acabou não acontecendo. E agora, Dudu? Foi uma contratação no calor da emoção ou foi uma boa contratação? O que você acha?
2: Cara, assim, naquele momento o Atlético tinha muitos problemas também pela ponta, tinha praticamente o único ponta esquerda que o elenco do Atlético tinha naquele momento era o Cuejo. Os jogadores ofensivos naquele momento eram Cuejo, Rony, Júnior Santos e Hulk.
1: Perfeito.
2: Naquele momento que foi contratado o Dudu. Ele, por exemplo, se você for pegar aqui, fizer uma comparação entre Dudu e Júnior Santos, não tem muita dúvida qual foi a pior contratação.
1: Sim.
2: O Dudu veio de graça, o Júnior Santos foi pago, inclusive, um valor alto
1: para
2: a contratação dele. Então, dentro de uma limitação que existia naquele momento, até não acho que foi a pior contratação do mundo, não. Não foi também boa, mas se você bota em perspectiva com o que o Atlético estava fazendo naquele momento, ela não foi tão ruim quanto outras que foram feitas.
1: E ele dá uma qualidade ali no ataque, sim. Em virtude do time que tem.
2: Principalmente em relação ao time que tinha no ano passado. E, cara, hoje, por exemplo, ontem ficou muito claro, pelo menos na minha opinião, de que o Dudu é um cara que tá sendo preterido e talvez seja até negociado, porque não ganhou minutos em um jogo em que o Atlético teoricamente precisava de buscar o resultado. E ele é um jogador que, em teoria, novamente, pode entregar algo diferente, um drible, uma arrancada.
1: Sim.
2: Não tem sido tão capaz de entregar isso. Mas a gente tem que lembrar que no ano ele tem 4 gols e o artilheiro do Atlético no ano é o Cacierra com 5. Ele vem sendo reserva, mas entra de vez em quando e faz seus golzinhos. Ele ajuda o elenco do Atlético? Depende, né? O elenco do Atlético é ruim. O elenco do Atlético tem problemas, isso é muito claro. E eu acho que se a gente for procurar, a gente encontra problemas em todos os setores do campo.
1: Sim.
2: O problema pode ser o Dudu, o problema pode ser a contratação de um jogador como o Preciado, que se tinha muita expectativa, mas que não entregou até agora no momento. E assim como esses, a gente encontra diversos. É o Renier, que não consegue jogar bola de jeito nenhum e que ainda assim tem 4 gols no ano também, assim como o Dudu. É o Hulk, que não tava jogando nada, mas que tinha 5 gols no ano, 3 deles contra o Itabirito, 3 deles contra o Itabirito, mas tinha 5 gols. Assim, o elenco do Atlético, ele é muito ruim. Ele é muito ruim, ele tem... talvez, assim, ruim não seja nem a melhor palavra, porque tem pitadas de qualidade em diversos momentos, em diversos setores.
1: Mas são só pitadas.
2: Exatamente. Eles não formam o conjunto inteiro, eles não apresentam o contexto da realidade do elenco atleticano, que é, de fato, muito incompleto, pra ser gentil.
1: Incompleto. Quando começou o ano, eu olhei pro elenco do Atlético, eu tenho que dar a mão à palmatória e o braço a torcer. Quando começou o ano, eu falei, gente, esse time do Atlético vai, o campeonato do Galo vai ser lutar por uma vaga na Libertadores. Eu tinha acreditado nisso.
2: Eu ainda acho que é.
1: Só
2: pelo
1: que...
2: nível baixíssimo de competição, por mérito do Atlético.
1: Mas o time e o elenco que eles estão me mostrando no momento é que vai lutar para não cair. Nesse momento.
2: E o pior, sabe qual
1: nesse
2: que é?
1: Nesse momento.
2: É que as duas coisas, nesse momento, se você abrir a tabela do Campeonato Brasileiro, você vai ver que é verdade. As duas coisas, uma não as impede duas? A outra. Uma não impede a outra.
1: Que é isso.
2: Não impede, porque o time que tá hoje, que nem o Atlético, com 18 pontos no Campeonato Brasileiro, tá uma vitória de estar em zona de classificação para Libertadores. E é isso que eu tô falando do nível baixíssimo de competição do Campeonato Brasileiro nesse ano de 2026. A gente tem 2, 3 times que estão brigando pelo título.
1: Palmeiras está com 75% de aproveitamento, Flamengo com 71%, Palmeiras tem 34%, Flamengo tem 30%, mas tem um jogo a menos, e esse jogo ainda é contra o Mirassol.
2: Exatamente.
1: Né? Não é Mirassol?
2: Mirassol em casa, inclusive, é no Maracanã esse jogo.
1: Eita, a CBF tá quase dando os 3 pontos para resolver o negócio.
2: Não precisa nem jogar não, gente.
1: Isso.
2: Vamos descansar todo mundo aqui,
1: melhor.
2: Vamos 3 pontinhos.
1: Aí considera 3-0, porque quando é WO é 3-0, não é
2: sim,
1: isso?
2: Sim, sim.
1: Aí o Mirassol, ufa, melhor tomar 3.
2: Mais tranquilo do que poderia ser, né?
1: Isso. Então, o Atlético nesse momento tem 18 pontos, 13º. Com 3, ele fica em 7º lugar.
2: E rouba uma vaga de pré-Libertadores do Bragantino, por exemplo.
1: Mas aí depende, porque o 5º é garantido, né?
2: Sim, mas pra aí alguém vai ganhar a Copa do Brasil e provavelmente vai ser dos times que estão lá em cima. Geralmente brasileiro ganha a Libertadores.
1: Isso. A Copa do Brasil aqui, grande chance de abrir. Ano passado, pra contrariar o São Paulo, não abriu, né? São Paulo na bica.
2: Mas a regra é que abra, na maior
1: normalmente
2: parte das vezes, né?
1: Normalmente, uma vaga sempre abre, normalmente.
2: Exatamente.
1: Né? Uma vaga...
2: Então... com uma vitória, o Atlético estaria a um ponto de estar
1: na briga.
2: Nessa vaga. Então, assim, hoje, rigorosamente, quem briga para não cair, exceto os 3 times que já estão praticamente rebaixados, tem 3 grupos no Campeonato Brasileiro. Mirassol, Remo e Chapecoense, que estão praticamente rebaixados.
1: Fazendo muito esforço.
2: Palmeiras e Flamengo. E talvez, se você quiser contar, o Fluminense, que estão já garantidos na Libertadores praticamente, só
1: nesse ritmo,
2: só se assim, fizer uma bobagem muito grande para sair dessa zona de classificação para Libertadores e ter o resto inteiro brigando mais ou menos pela mesma coisa, que é uma mistura de brigar pela Libertadores, não cair e brigar pela Sul-Americana.
1: Mas você sabe que o Fluminense tem um ponto aí que eles têm que resolver, que é o Hulk.
2: É,
1: esse tipo de contratação é uma contratação delicada para todo clube, porque começa a mexer com egos.
2: Sim, sim. É.
1: E o Fluminense já tá
2: cheio de problemas.
1: Isso. Tá bem, ele tá na bem tabela. Na tabela do Brasileirão.
2: Tá cheio de problemas.
1: Mas tem os problemas. É. Isso. Aí o que eu ia falar? Se isso aí terminar de azedar o caldo, azedou esse leitinho do Fluminense aí, entornou esse caldinho, pode complicar a vida do time. O que tava garantido vai pra baixo.
2: E é difícil de reverter uma situação, sim, como essa, né?
1: Porque é muito difícil.
2: A pressão no lado do Fluminense pra cima do Zubeldia, que é o treinador que inclusive colocou o Fluminense nessa posição da tabela, é muito grande, principalmente porque na Libertadores a campanha é tenebrosa. São apenas 2 pontos em 12 disputados. O Fluminense é o último do grupo. É uma campanha horripilante na Libertadores, horripilante.
1: Nossa, aí é difícil. Aí, por que eu tava falando que o Atlético tá brigando pra não cair? Contra um Ceará, na Copa do Brasil, conseguiu dar um chute a gol na partida. Foi um gol, 45 do segundo tempo. Um chute, não conseguia nem levar perigo de verdade pro gol do Ceará. Como pode? O Ceará é uma equipe... Você pode falar assim, ah, não, mas não é tão ruim assim, mas é estrutura de Série B, gente. O time vai pra Série B, pode ser um time da A, um time médio. Um Flamengo tem recurso, um Palmeiras tem recurso, beleza. Mas um time médio da A, que vai pra Série B, o time já piora naturalmente, porque ele não tem condição de manter aquilo. Porque os recursos, quando você tá na Série B, são bem menores. São menores, você vai faturar menos, vai ser mais difícil, vai ser mais complicado, você chama menos a atenção dos patrocinadores ali. Então você tem que abrir mão de recurso. Você piora o seu time, que é no caso do Ceará. E aí você joga de igual para igual com o Atlético? Não podia jogar para igual com o Ceará.
2: Claro.
1: Não podia. Tinha que ter passado por cima, tinha que ter vencido essa partida também. Não podia ter ganhado só de 2-1 aqui. Não podia. Mas o Ceará provou o quê? Que joga de igual para igual com o Atlético.
2: Sim, hoje com esse time do Atlético cheio de buraco, joga.
1: Joga ainda mais de igual com um time igual.
2: Misto e com um jogador a menos.
1: Uh-huh. Assim. Não, mas tá errado.
2: É.
1: Jogou de igual para igual aqui no fim das contas, porque perdeu por 1 de diferença na casa do adversário.
2: Sim, sim, sim, sim.
1: Entendi, isso é o normal da história.
2: Contra o Ceará não foi um jogo em que o Atlético desfilou futebol, acabou tomando um gol e aí rapidamente...
1: Não.
2: Até o gol foi rápido, inclusive, mas... Que assim, um jogo controlado em que rapidamente ali o Ceará acabou fazendo um golzinho, mas o Atlético teve tudo sob controle. Não foi bem assim a partida também, não. O Ceará tinha contra-ataque, era pouco eficiente no contra-ataque no jogo na Arena MRV, mas toda hora tentava. Você via que tava a um pouquinho mais de refino de acertar um contra-ataque que pudesse render um gol pro Ceará. Então, o Atlético já demonstra desde o início do ano, para falar a verdade, desde o Campeonato Mineiro, que é um time extremamente inconstante e que precisa demais, se quiser, brigar de fato nesse alto nível. Aí a questão que fica é a seguinte, por isso que eu tô falando, que a briga hoje contra o rebaixamento é praticamente a mesma briga de ir pra Libertadores, porque parece que todos os times da
1: né?
2: Série A... Estão nesse limbo em que não tem constância nenhuma, em que não tem elenco completo nenhum. O São Paulo, por exemplo, em algum momento foi líder do campeonato, agora demitiu o segundo treinador no ano já.
1: Mas...
2: Né?
1: Falemos de ego, né?
2: Ah, sim.
1: Novamente na mesma questão. O treinador anterior estava indo muito bem.
2: Deu uma declaração.
1: Mas falava a verdade.
2: É.
1: Opa, prefiro um que não fale o que eu não gosto de ouvir. Mas não importa se vai mal, foi mal, foi demitido.
2: E novamente você vê como o Crespo, que foi demitido do São Paulo à época por falar em coletiva e o time estava na liderança, inclusive naquele momento do Campeonato Brasileiro, que queria os 45 pontos, você vê como ele estava certo no momento, porque ele naquele momento já entendia que o bolo do meio ia ser gigantesco no campeonato, que ia ter muita gente trocando pontuação, perdendo ponto aqui, ganhando ponto lá, pontos que não se esperava de ganhar, e esses daí o Atlético até não consegue muito não, os que não se esperava de ganhar geralmente não consegue, mas o campeonato, gente, português claro, Campeonato Brasileiro, a média esse ano tá muito ruim, muito ruim, tem times que estão performando abaixo da média, muito por conta de inícios ruins, como é o caso do Cruzeiro, que era para estar nessa prateleira um pouco mais acima, brigando com Palmeiras, Flamengo, Fluminense, era para estar ali. Tem times que estão sobreperformando, como é o caso do Atlético Paranaense, que é um time que claramente também tem seus defeitos, mas que está encaixado nesse momento e consegue os pontos que estão sendo necessários para ter um destaque nesse Sim. momento inicial de campeonato. Apesar de
1: tá
2: claramente...
1: Está me surpreendendo, está em quinto lugar do campeonato.
2: É, mas também com todas as limitações do mundo, ele simplesmente consegue ser apenas um pouquinho mais consistente do que os outros. Só um pouquinho, né? Não tá difícil de ter bons números, um sucesso momentâneo, pelo menos, nesse campeonato brasileiro, não. É só
1: nesse
2: ser.
1: Nesse momento é uma grande verdade.
2: Um pouquinho consistente. Isso daí não é só pra Atlético, não é só pra Cruzeiro. É pra qualquer time. Se for um pouquinho consistente, vai conseguir pontuar um pouco acima da média do que tem sido os outros times. A média esse ano tá muito para baixo, muito para baixo.
1: E o seguinte, faltam só 3 rodadas pro meio da tabela.
2: É.
1: Para terminar o primeiro turno.
2: Sim.
1: A gente não tá no comecinho. 15 rodadas para a maioria das equipes.
2: É, 15 rodadas e a maior parte das equipes tem ali 20, 18, 21, 19.
1: De 17 até, vamos colocar ali 23 o Atlético Paranaense que você falou.
2: É.
1: São 6 pontos, 2 jogos só.
2: E são 6 pontos que vai da quinta colocação até a 17ª.
1: Isso, até o primeiro da zona de rebaixamento.
2: É, mais da metade dos times do campeonato. Gente, o nível tá ruim esse ano. É só querer um pouquinho. E isso não é só pra Atlético e pra Cruzeiro, não. Qualquer time. Só querer um pouquinho, ter um pouquinho de organização que vai melhorar, vai pontuar.
1: Talvez isso que Atlético Paranaense e Coxa descobriram, né?
2: É. Ser um pouquinho mais consistente defensivamente, aproveitar, no caso do Coxa, contra-ataque, no caso do Atlético Paranaense, bola parada, que são as duas grandes valências de dois times que são primeiramente defensivos e que tentam explorar, no caso do Coxa, a velocidade dos seus jovens, como o Lucas Ronier, como até mesmo o Pedro Rocha, que já não é mais tão jovem, mas que tem essa qualidade em contra-ataque, o Breno Lopes também, que é um cara muito veloz, que ajuda em contra-ataque. No caso do Atlético Paranaense, também explorar contra-ataque com qualidade de alguns garotos, como o Bruninho, como também o Kevin Viveiros, que está deitando o cabelo de fazer gol, mas principalmente bola aérea no caso do Atlético Paranaense. Ou seja, você tem uma coisa que você é forte, que é defensivamente, e tenta apostar na sua arma ofensiva, que pode até não Sim. ser nem a melhor do mundo. Mas se der certo na maior parte dos jogos, você vai ter uma pontuação mais positiva do que negativa.
1: Sim. Então vamos fazer o seguinte, ó, bora pro intervalo, tem muita coisa pra gente falar hoje ainda, a gente vai pro outro lado daqui a pouco, você participa pelo 999-44-8870, esse é o WhatsApp aqui da TMC Minas Gerais, TMC Belo Horizonte pra você.
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4: 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Alex, na região leste de BH, tem informação sobre o bairro Sagrada Família, interdição da rua Conselheiro Lafayette com rua Conde Ribeiro do Vale, isso por causa de um buraco na via. Segundo a BH Trans, o local já foi sinalizado também, desvio já implantado, fica esse alerta. Para você, ouvinte do Papo de Craque, passando aí pelo bairro Sagrada Família. 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
1: Valeu, Diego. Grande abraço, meu caro.
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0: Estamos por aqui com o Papo de Craque, primeiro tempo que segue até as 14h. 14h tem sobremesa, aquele programa bem divertido com muita informação para você também. Aí o Papo de Craque, segundo tempo, entra na área que horas? 18h, 18h-18h, esperando por você, porque tem Minas TMC segunda edição de 17h-18h com André Rocha e Bruno Marum. Cola aqui na TMC para conferir, bora lá! Pra fala da equipe Celeste, pra fala do Cabuloso, pra isso precisamos de Marcos Botelho. Ô Botelho, chega aí meu caro, porque o espaço é todo seu.
1: Salve, salve, meu, muito boa tarde pra você, boa tarde a todos os amigos presentes aqui no Papo de Craque deste primeiro tempo. Alô, ouvinte, aquele abraço, tamo junto. Vamos lá, né, turma, quinta-feira, nublada em Belo Horizonte, região metropolitana. Mais uma quinta-feira de volta aos trabalhos na Toca da Raposa 2. Ontem foi folga programada para os jogadores, maratona insana, né? Um jogo atrás do outro, então nada melhor do que uma folguinha. Um descanso também faz parte de uma preparação, tá, turma? Antes que o torcedor fale, pô, mas um jogo atrás do outro, o time precisa melhorar. Os caras vão descansar, vão ganhar folga. Gente, o descanso também é uma forma de se preparar. Isso aí, quem fala não é o repórter, é o departamento médico, qualquer especialista da área fala isso, tá? Comissão técnica, jogadores, todo mundo que vivencia diariamente 24 horas o futebol fala sobre isso. Mas vamos lá, Cruzeiro voltando a trabalhar na Toca da Raposa 2, foco total no duelo contra o Palmeiras, sabadão 9h na Arena Barueri, tem Cruzeiro e Palmeiras, duelo palestrino, hein? O Palestra de São Paulo contra o Palestra das Minas Gerais. Jogo, como eu disse, na Arena Barueri, também é gramado sintético. Lembrando que ontem o Palmeiras passou sem dificuldade pelo Jacuipense na Copa do Brasil, aplicou 4x1 fora de casa, antes já tinha aplicado 3x0, sem sustos. Palmeiras classificado, entrou até com time alternativo. E vai jogar aí praticamente com força máxima diante do Cruzeiro. A tendência é essa em um duelo que não é só palestrino, hein? Duelo de comandantes portugueses. Arthur Jorge reeditando decisões contra o Abel Ferreira em 2024, Botafogo e Palmeiras. O Botafogo levou a melhor contra o Palmeiras, tanto no Brasileirão quanto na Copa Libertadores. É, meus amigos, o Botafogo eliminou o Palmeiras na Libertadores de 2024 e venceu o título brasileiro contra o Palmeiras. Era Botafogo e Palmeiras ali na luta pelo Brasileirão, e o Botafogo do Arthur Jorge levou a melhor. Mas isso foi lá em 2024, agora é 2026 com o Arthur Jorge no comando da Raposa. Como dito, né, o Cruzeiro terá à disposição Kaique, Kenny Arroyo, que já jogaram no meio de semana contra o Goiás, mas no último final de semana contra o Bahia lá em Salvador, os jogadores não entraram em campo por conta de suspensão. E fiquemos atentos a delegação do Cruzeiro para o jogo de São Paulo, porque vai ser a mesma para o jogo contra o Boca Juniors, com exceção do Arroyo. Cruzeiro viaja na sexta-feira, de sexta vai para São Paulo. São Paulo joga, deve dormir na capital paulista, por enquanto a logística é essa. Pela manhã viaja para Buenos Aires, na Argentina, para o duelo contra o Boca Juniors. Duelo que já tem arbitragem definida, tá? A Conmebol definiu a arbitragem. A arbitragem será venezuelana. Jesus Valenzuela será o árbitro central e o Ángel Arteaga, o comandante do VAR. Profissionais venezuelanos. Engraçado, né? Olha a coincidência. O Jesus Valenzuela, que é um dos melhores árbitros aqui do continente sul-americano, apitou o duelo entre Boca e Cruzeiro na Bombonera em 2024 pela Copa Sul-Americana. Jogo de ida das quartas de final da Sul-Americana da oportunidade. O Boca venceu por 1x0. E na oportunidade o Jesus Valenzuela foi ali, teve uma arbitragem boa, regular pra boa. E quem sabe, né, ele fazendo uma boa arbitragem, o Cruzeiro não quer favorecimento, mas também não quer ser prejudicado, né, turma? Assim como qualquer outro clube, acredito eu. Mas é isso, mas o foco não é contra o Boca, só depois do duelo contra o Palmeiras. E duelo contra o Palmeiras que não teremos Matheus Henrique. O Mateuzinho ainda repousando por conta da lesão, a contusão pulmonar que ele teve depois lá do choque com o Everaldo no duelo contra o Bahia semana passada, ainda repousando, não vai ficar à disposição, mas é o Cruzeiro que segue e dando início hoje a essa preparação. O técnico Arthur Jorge já definindo, começando a desenhar a equipe, né? Cruzeiro que vai em busca de mais uma vitória e se firmar na primeira parte da tabela. Meus amigos, é o seguinte, ontem o Cruzeiro divulgou aquele vídeo de bastidores da classificação da Copa do Brasil contra o Goiás. Aí o que que acontece? O Cruzeiro fez o vídeo em duas partes. O jogo de ida lá no Serra Dourada e o jogo da volta, evidentemente, um vídeo um pouco até, uma parte do vídeo um pouco maior dedicada ao jogo da volta. No Mineirão, o primeiro jogo ficou empatado 2x2, o jogo da volta venceu o Cruzeiro por 1x0 Goiás, gol do KJ. E dois discursos chamaram a atenção dos capitães. O Lucas Silva foi o capitão no jogo de ida, lá no Serra Dourada, e o Lucas Romero foi o capitão no jogo da volta. Inclusive, o Lucas Silva até entra no jogo do Mineirão, né, durante a segunda etapa, e o Romero já tira a braçadeira e passa pro Lucas Silva. É assim, sistema hierárquico no Cruzeiro. Primeiro Lucas Silva, depois Lucas Romero, depois Matheus Pereira. Mas um discurso alinhado dos capitães, do Lucas Silva na ida e depois do Lucas Romero na volta, chamou atenção e tem repercutido bem com a torcida cruzeirense nas redes sociais. O vídeo foi publicado ontem à noite e já está repercutindo bem esses discursos de Lucas Silva e Lucas Romero. Vamos acompanhar aqui na nossa programação, aqui dentro do Papo de Craque agora, esses discursos, a começar pelo do Lucas Silva lá no jogo de ida no Serra Dourada.
2: Eu vou pensar que é muito importante para nós.
1: Esse aí o discurso do Lucas Silva, e similar foi o discurso do Lucas Romero. O Lucas Silva falou da história do Cruzeiro na Copa do Brasil, maior campeão. O Lucas Romero cita isso, mas disse que esse elenco tem que também construir a história dele na Copa do Brasil com a camisa do Cruzeiro. Confira aí, ouvinte.
3: O Cruzeiro é um time que tem uma história muito vencedora nessa Copa do Brasil, mas hoje é o momento de fazer nossa história. A gente tem que ver a história nossa no clube, tá? Vamos entrar, vamos competir mais os caras, vamos querer mais os caras. Para ganhar, temos que merecer ali dentro. Temos que fazer para merecer. Vamos todos juntos, com energia. Vamos, vamos.
1: El Perro, Lucas Romero. Então, assim, alinhados, né, os capitães nos discursos e um discurso completando o outro. Primeiro ressaltando a história do Cruzeiro, depois a sede, a vontade desse elenco de ter que garantir a história também com o Cruzeiro na Copa do Brasil. Tá certo, meus amigos? Chamou a atenção esses discursos, repercutiram bem nas redes sociais. E hoje, o Cruzeiro já dando início à preparação para o duelo contra o Palmeiras, hein? E Campeonato Brasileiro. Tira um pouco o foco da Copa do Brasil, mas agora focando total no Campeonato Brasileiro e depois Copa Libertadores contra o Boca. Arbitragem de Jesus Valenzuela, árbitro venezuelano, meus amigos.
0: Opa, valeu, Botelho. Muitíssimo obrigado pelas informações, meu caro. O Botelho já adiantou um pouquinho que o árbitro foi de regular para bom naquela partida do Boca contra o Cruzeiro, Copa Sul-Americana de 2024. Mas e aí, para você, Danilo, o que você acha desse árbitro aí do Jesus?
4: O Jesus Valenzuela, ele é um árbitro, de fato, como o Botelho destacou, que está entre os melhores, mais bem avaliados aqui na América do Sul. Mas é um árbitro, eu já ia falar um jogador, olha só. É um árbitro que marca muitas faltas, tem um número elevado de faltas, gosta de distribuir um cartãozinho amarelo. É aquele tradicional árbitro sul-americano, né? Deixa o jogo seguir quando é possível, mas tenta também controlar o jogo por meio de cartões, etc. Boa.
0: Então, gosta de um cartãozinho.
4: Gosta de um cartãozinho.
5: Ô, Cruzeiro, ativa o modo do último jogo contra o Boca aí, porque funcionou.
4: Fazer os argentinos passarem raiva.
0: Isso, que aí o pessoal fica nervoso, dá umas pangadinhas aí e vai expulso.
4: Pode ser uma solução, de fato. Esse ano, de times brasileiros, ele apitou só uma partida, uma vitória por 3-0 do Vasco da Gama sobre o Olímpia na fase de grupos da Copa Sul-Americana. De resto, nenhum jogo envolvendo times brasileiros. Ele é venezuelano, né? Uhum. Então é até natural.
0: É um pouquinho mais difícil.
4: Apitou apenas um jogo da Libertadores da América, também fase de grupos, empate por 1-1 entre Independente Santa Fé e Peñarol, deu 5 cartões amarelos nessa partida. Naquele Vasco e Olímpia foram 4 cartões distribuídos. A média do Jesus Valenzuela é um pouquinho superior, pelo menos nesta temporada, a 5 cartões amarelos, mas bem pouquinho mesmo. Ele fez 21 partidas e aplicou 106 cartões amarelos. Para ter a média certinha, seriam 21 jogos e 105 cartões amarelos. Na verdade, ele até aplicou mais, né? Porque tiveram aquele segundo cartão que leva a um vermelho também. Foram 4 ocasiões que ele fez isso. Então, no total, era 110 cartões aplicados por jogo. Por 21 jogos que ele apitou na temporada.
0: Perfeito. Mas aí, Cruzeiro, a arma pode ser usada de novo.
4: É verdade.
0: Tem informação do técnico, o que o técnico faz, de repente, pode ser uma saída porque foi usada aí no último jogo. Beleza. Só que nosso querido Bruno Amorelli, não parece, não acredita muito não, mas acredita no fim porque a régua tá lá embaixo.
4: Entendi.
0: Você sabe que a régua da arbitragem tá baixa.
4: Entendi.
0: Ô Amorelli, como é que é esse negócio aí?
6: Jesus Valenzuela é ruim.
0: Eita.
6: Ponto? Numa arbitragem que é péssima, ele acaba se sobressaindo, né? Então, ruim é bom. Porque o resto é péssimo, horroroso, terrível, uma lástima.
0: Que isso?
6: Boa tarde, senhores.
0: Boa tarde pra você, Amorelli. A situação tá tão ruim que é aquela coisa assim que você fala, bom, tá tão ruim que o mais ou menos já tá bom pra caramba.
4: É, mas a situação da arbitragem brasileira é muito parecida com a da sul-americana nesse sentido, talvez seja até pior, né? Porque acho que aqui no Brasil a gente valoriza coisas que não devem ser tão valorizadas assim.
0: Como assim?
4: No sentido da arbitragem, tipo o lado físico do árbitro. Hoje em dia se valoriza pouco o árbitro entender o que acontece dentro de campo, ter familiaridade com a cultura do jogo, o que é uma falta de maldade, o que não é uma falta de maldade. Se valoriza muito menos isso e se valoriza mais o árbitro que está próximo do lance o tempo inteiro, como se isso por si entregasse a ele a melhor capacidade de tomar a decisão. Claro, melhor posicionado, a chance de você acertar é maior.
0: Sim,
4: só que se isso for acompanhado de entender o que está acontecendo. O que acontece hoje, na maior parte das vezes, é um monte de árbitro que está próximo do lance, vendo tudo de pertinho e errando de camarote. Né? Errando de pertinho, que eu tô colado, eu tô vendo. E tô errando tudo, mas tô vendo. Né?
0: Tá, pois
4: né?
0: É.
4: Até por isso, um árbitro que eu acho melhor hoje em dia no Campeonato Brasileiro, e é um dos mais velhos, é o Klaus. Porque ele entende de bola. Ele pode não ser o grande árbitro, não tá próximo em todo momento, mas ele entende de bola. Ele sabe quando o jogo precisa correr um pouco mais, ele sabe que se um time tá subindo o tom desnecessariamente, ele vai lá, chama pra uma conversa, dá um cartão amarelo e aquilo diminui.
0: Boa.
4: E isso quer dizer que ele é bom? Não. Ele também é abaixo da média num quesito global.
0: Ah, entendi.
4: Mas pra gente é o que tem, né? Eu concordo 100% com a opinião do Bruno Amorelli também sobre o Jesus Valenzuela. Dos piorzinhos é um dos melhores que tem. Mas também não deixa de ser ruim.
0: Agora o seguinte, falando em concordo plenamente, eu concordo muito com o discurso do Lucas Silva e do Romero, principalmente o discurso do Romero, porque é o seguinte, que é o que eu venho falando aqui e é o que também a equipe espera do Cruzeiro. O Lucas Silva falou sobre a camisa pesada, tem que entender essa camisa do Cruzeiro, passou os últimos anos aí numa situação complicadíssima, né?
4: Sim.
0: Vem aí desde 2020, a situação muito complicada, mas ano passado já começou a dar essa volta por cima.
4: Sim.
0: Tá dando a sequência da volta por cima, mas falta fazer o que o próprio Romero falou, que é o elenco construir sua própria história.
4: Concordo com você.
0: Que é o que a gente fala aí do próprio Matheus Pereira. O que falta pro Matheus Pereira? Ser decisivo, ou seja, ser aquele cara que na hora de ganhar o título, vai lá e faz a diferença e ganha o título. Aquele cara, pro Caio Jorge, mesma coisa, que faz os 2 gols na final da Copa do Mundo.
4: Uhum.
0: Como o Ronaldo Fenômeno fez. É isso que tá faltando para entrar pra história, realmente, do clube. É serem jogadores decisivos, na hora do vamos ver, fazer a diferença e fazer a sua própria história. Aí tem que ganhar Brasileiro, tem que ganhar a Copa do Brasil, tem que ganhar a Libertadores. É isso que faz história.
4: Sim, definitivamente. Eu acho, assim, até é uma coisa que... Assim, como dizer isso? É natural que viralize esse tipo de discurso após uma classificação, um jogo em que o Cruzeiro não jogou mal, até acho que talvez tenha jogado, assim, criou muitas chances, o Tadeu impediu uma goleada do Cruzeiro, isso daí é fato.
0: A questão é que ele estava excepcional.
4: Mas é um jogo em que o Cruzeiro também cedeu muitas chances ao adversário, é um jogo em que, apesar desse discurso emocionante, vibrante, interno, o Cruzeiro entrou num ritmo abaixo do que era esperado para um jogo decisivo, né? E assim, o Cruzeiro fez o que tinha que fazer. Uhum. Classificou, venceu o jogo até com alguma tranquilidade. No final, teve ali os sustos com as chances do Wesley Garcia, uma salvada pelo Fabrício Bruno, outra que bateu na trave, as cabeçadas do atacante do Bruno Sávio. Mas o Cruzeiro criou pra golear, isso é fato. Agora, defensivamente, na questão de entrega mesmo, eu senti o Cruzeiro abaixo nesse jogo. Então, o fato desses discursos viralizarem após uma classificação não necessariamente indica que o Cruzeiro entregou tudo que podia, né?
0: Não entregou. A gente tem que... É o que a gente fala sempre aqui, a gente tem que elogiar o que precisa ser elogiado, e é isso que toda empresa, toda pessoa, todo clube, todo time tem que fazer. Elogiar o que precisa ser elogiado, mas tem que encontrar também, enxergar os pontos de melhoria e melhorar isso para avançar sempre, continuamente.
4: Exato, e é por isso que eu tô falando, porque se o Cruzeiro entrasse 100% ligado naquele jogo, não tinha nem, primeiro,
0: não tinha nem o Tadeu
4: sido o nome do jogo nas defesas, e nem o Goiás dado um susto, querendo ou não, final do jogo no Cruzeiro. Porque o Cruzeiro tem capacidade, principalmente contra um time de Série B, de se impor a ponto de não sofrer susto nenhum.
0: Não, e ele criou pra isso na partida.
4: É.
0: Só faltou o arremate final ali.
4: Sim, e também um pouco mais de consistência na defesa. Assim, claro que o Fabrício Bruno foi lá e na hora que mais precisou ele foi lá e salvou. Mas o Cruzeiro não foi consistente o suficiente na defesa, na minha visão, naquele jogo. Mas assim, no final das contas, eu tô também achando pelo em ovo, porque foi uma classificação importante pro Cruzeiro.
0: Muito. Só que
4: eu acho curioso esse tipo de discurso viralizar num momento que o Cruzeiro não entregou tudo o que podia ter entregado pra esse jogo. Do tipo, temos que construir nossa história, temos que mostrar que nós somos F mesmo, mas não mostrou, né?
0: Mas tem, é isso. Ele não mostrou.
4: É.
0: Isso é verdade. Só
4: que é um discurso de antes que viraliza depois. Como se tivesse tido efeito.
0: Sim, como se tivesse acontecido, sim. Esse é um ponto, mas o ponto principal pra mim é esse. Esse elenco tem que construir a sua história.
4: Tem que construir, eu concordo. Tem que construir. Com
0: não
4: você.
0: Construiu
4: é
0: ainda.
4: É isso.
0: Tem que construir. É isso que a torcida espera, é isso que todo mundo espera.
4: E até pra isso, talvez essa autocrítica seja necessária. Do tipo, conseguimos o que tínhamos que fazer num primeiro momento.
0: Mas foi só uma obrigação.
4: Mas devemos entregar mais.
0: Sem dúvida alguma. Agora, bora lá pro intervalo. Tem o Diego Costa com mais informações do trânsito aqui pra gente, sim.
4: Alex, perdão, meu querido, é só porque tem uma informação que o nosso querido Marcos Botelho traz aqui.
0: Uau.
4: De que Ney Servidia Real apareceu na pré-lista de convocados da Colômbia pra Copa do Mundo. Isso daí é uma coisa até também que eu já tinha falado anteriormente, né? Que lá na Colômbia eu tinha visto em alguns... programas esportivos colombianos legendados que aparecem aí pela internet, de que havia uma discussão já antes do Neyser fazer inclusive seu primeiro gol como profissional aqui no Cruzeiro, de que era um jogador que os comentaristas queriam na Copa do Mundo.
0: Mas já estavam pensando pra frente, né?
4: Já é, num pensamento de futuro, de experiência, etc. Agora, quem sabe até como uma realidade, porque entrega fisicamente muito e já começa a balançar as redes, né?
0: Perfeito, então bora pro intervalo, tem informação do trânsito, tem Diego Costa por aqui. Diego, o espaço é seu, meu caro.
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8: 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Alex, tem trânsito liberado agora no encontro da Avenida Silva Lobo com a Rua Platina, passagem pelo bairro Calafate, onde mais cedo teve ocorrência entre carro e caminhão. Mesmo com o desbloqueio, o motorista que dirige rumo ao Estoril ainda enfrenta filas desde a saída ali do viaduto Deputado Ulisses Guimarães para quem está vindo da Avenida Tereza Cristina. 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
0: De volta por aqui ao Papo de Craque. Primeiro tempo que está no ar até as 14h. Duas tem sobremesa. Ah, programa delicioso, programa divertido. Tá muito legal sobremesa. Você já continua na audiência. Já confere tudo por aqui. Bora lá. Fala mais do Galo por aqui. Para isso precisamos de Giovana Oliveira. Ô Giovana, chega aí. Conta mais do Galo pra gente. O que você tem de informação agora, hein? Quais detalhes você tem pra gente? Conta tudo, volta aí.
14: Meus caros, voltamos aqui então no Papo de Craque, primeiro tempo desta quinta-feira, para falar mais sobre o jogo de ontem e agora sobre a visão do técnico Eduardo Domingues, né? Como eu disse para vocês, ele recebeu duras críticas da torcida atleticana sobre as alterações e principalmente sobre os 11 iniciais que ele escalou, porque foi um time extremamente diferente do que já estávamos imaginando nos últimos jogos, né? Que era um Galo um pouco mais centrado, mais ofensivo, mas principalmente um Atlético nada apático. E ontem foi muito apático. Em algumas circunstâncias do jogo, meus caros, ficávamos até achando que o Galo estava goleando, porque o time ficava trocando passes no sistema defensivo, sendo que estava perdendo por 2-0 e dessa forma ficando desclassificado da competição nacional. Bora conferir então o técnico Eduardo Domingues falando aqui na Rede TMC.
15: 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Entonces que no me vengan a decir no, que hice tarde los cambios. 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Jugamos más de 90 minutos con un jugador de menos, con la humedad que hay acá. Más allá de eso, no hicimos un buen partido. Se nota en algunos jugadores los partidos. Entonces, claro que teníamos que cambiar. Cuello no estaba para jugar todo el partido, lo sintió. Minda no estaba para jugar todo el partido, lo sintió. En el mediocampo pusimos tres jugadores para darle dinámica y frescura. Los tuvimos dos minutos nada más eso. Dos minutos. Un mal retroceso y lo pagamos muy caro. 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
14: Este então foi o Barba falando aqui no Papo de Craque Primeiro Tempo, meus caros. Bora lá então, porque a situação é a seguinte. Hoje então, pela manhã, a delegação alvinegra já retornou a Belo Horizonte, e à tarde, mais especificamente às 4 horas, a equipe atleticana retoma a cidade do Galo para iniciar a preparação visando o próximo compromisso. Sábado, às 6:30 da noite, o Galo enfrenta o Mirassol pelo Campeonato Brasileiro. Jogo importante porque as duas equipes estão na parte de baixo da tabela do Campeonato Brasileiro, né? Inclusive, meus caros, o Mirassol vem bem, tá? A equipe paulista ontem venceu o Bragantino por 2-1 e conseguiu se classificar também para a próxima fase da Copa do Brasil. Mas no Campeonato Brasileiro, a equipe do Mirassol não está bem, não. É o 18º colocado com 13 pontos conquistados. Então a pressão está toda por lá no interior paulista, e o Galo é o 13º colocado com 18 pontos, 5 pontos a mais na tabela de classificação. Técnico Barba, então, terá que ser muito centrado para esse jogo, porque precisa somar pontos nesta reta final do mês de maio, que a gente sabe que foi um mês muito pegado, mas que já está no finalzinho, antes do início da Copa do Mundo, meus caros.
0: Valeu, Giovana, obrigado pelas informações. Essa partida contra o Mirassol no sabadão, 18:30, é importantíssima. É a última partida do Atlético em casa antes da virada para a Copa, antes dessa parada aí para a Copa. Vai pegar o Mirassol agora. Na outra semana, como a gente já falou aqui, pega o Corinthians no outro domingo, fora, lá em São Paulo. E aí, na 18ª rodada, fecha o primeiro turno, fecha aqui o negócio, pega o Vasco também fora de casa.
4: É.
0: Né? Então, não tem que brincar, não tem o que escolher. É vencer, ganhar ou conquistar a vitória.
4: São três opções muito claras,
0: né? Três opções muito claras, não tem como. E a situação ainda é a seguinte: o Atlético tem 18 pontos, 13º colocado. Mirassol, 18º, dentro da zona de rebaixamento, com 13. Se o Mirassol vence, vai ficar só 2 pontos de distância do Galo.
4: Sim.
0: Então, isso aí também não é bom. Outra coisa: primeiro da zona de rebaixamento é o Grêmio com 17, só 1 ponto de diferença.
4: Sim.
0: Então, peraí, uma bobeada, um empate aqui pode complicar muito a vida do Atlético.
4: E dentro de casa, né? Até porque a gente sabe que o Atlético dificilmente conquista vitórias fora de casa. Os jogos contra Corinthians e contra Vasco, o torcedor que tiver um bom presságio em relação a esses jogos, já vai pensando em 2 empates, porque em 2 vitórias é muito complexo, é raro de acontecer com esse elenco do Atlético, que tem todos os problemas do mundo. Mas a vitória em casa contra o Mirassol é algo que é necessário, até pensando nas pretensões do Galo no campeonato, sejam elas quais forem, né? Se a ideia for fugir do rebaixamento, tem que vencer do Mirassol. Se a ideia for brigar por uma vaga na Sul-Americana, tem que vencer do Mirassol. Se aí for brigar por uma vaga na Libertadores, tem que vencer do Mirassol. Então tem que vencer do Mirassol, é simples.
0: Sim, sem dúvida alguma. Agora, voltemos para a partida. O Atlético na Copa do Brasil só cumpriu a obrigação, foi Galo, porque se não é sofrido, não é Galo.
4: É verdade.
0: Então, fez do jeito Galo de ser sofrido ali. O próprio técnico

0: única finalização é em gol, né?
1: Pois
0: a única
1: é.
0: Finalização na direção daquele quadradinho branco que tem umas redes.
1: Aos 45 minutos do segundo tempo. Aí, o pessoal tava falando que o Barbie errou na escalação. Será que o Barbie errou na escalação? Vamos lá. Entrou com o Everson no gol, não errou, né?
0: Nome
1: da partida pro Galo. Mas aí entrou com Ivan Román, Lianco, Vitor Hugo, Renan Lodi.
0: Cara, até acho que, assim, a linha de defesa não foi o principal problema, até porque não teve nem como ela ser utilizada do jeito que foi planejado, né, assim.
1: Mas o Natanael já começar não seria mais firme?
0: É, mas ele utilizou o Alaminda como um ala ali pela direita, era o plano pra ele, pelo menos,
1: pra
0: né?
1: Pra ajudar a fechar?
0: Não é nem pra... Claro, também ajuda a fechar, Deus. Mas é uma ideia de você jogar... com sem pontas praticamente, com o Minda de um lado e o Lodi do outro chegando até a linha de fundo. Eu acho que assim, no final das contas, ele não teve tempo de botar isso em prática dentro do jogo, né? Porque aos 3 minutos ele teve um jogador expulso e aí já teve que reorganizar o time defensivamente.
1: Sim.
0: É, mas assim, claro, eu até acho que seria melhor se você tivesse um lateral direito de origem
1: isso,
0: ali jogando e tal.
1: Um jogador consistente.
0: Mas ele justificou a entrevista porque de não escolher nem Natanael e nem Maicon e foi mesmo por uma rotação segurando os jogadores e tal, sem dar, né? Porque o Natanael vinha sendo titular em jogos sequenciais, sim, o Maicon também, então ele deu a justificativa dele. Dá pra entender, é isso que eu quero dizer, né?
1: Perfeito. Aí no meio de campo, então, Cissé, Franco, Tomás Pérez, como você já ressaltou aí, Maicon não entrou, mas pra dar um descanso pro Maicon.
0: Sim, é, pra dar um descanso, o Franco realmente é muito amado, né, como eu adiantei ontem, e ele jogaria com toda certeza absoluta. Eu até acho que não foi das piores partidas do Franco pelo Atlético, não, mas também não foi uma em que ele teve grande destaque. O Cissé, né, tem nem o que falar dele, 2 minutos, 3 minutos já foi expulso, por uma infantilidade. É, o Tomás Pérez também não acho que fez uma partida ruim também não. É, o Cissé e, aliás, Tomás Pérez e Alan Franco, dois jogadores que foram muito comprometidos também pela circunstância, né? Eles viraram praticamente dois bobos na roda de bobinho. Ficaram ali no meio de campo, o Atlético praticamente sem nenhum jogador de criatividade, né? Dois volantes que não tem as características. Ficou muito complicado pra eles. E eles conseguiram, em alguma medida, se defender ali. Tentaram, pelo menos. Acho que não dá pra fazer grandes críticas a eles pelo jogo de ontem, não.
1: Aí na frente tinha Minda, Cassiera e o tão depreciado nesse momento, junto com o Preciado, o Renier.
0: É, o Renier saiu bem no início do jogo, aos 30 minutos ali, mais ou menos, depois que o Atlético toma o segundo gol. Até aquele momento era, na minha visão, um dos piores em campo pelo lado do Atlético, porque não conseguia dar sequência nas jogadas, né? A bola até chegava nele, ele tentava dar um passe de primeira, mas errava o passe, ou dominava mal e a bola escapava. Foi um jogo bem abaixo do Renier, que faz até uma temporada melhor esse ano do que a temporada passada, o que não quer dizer muita coisa, né?
1: Aí, o que que acontece? No lugar do Minda entrou Alexander, do Renier entrou o Cuejo, do Tomás Pérez, Cauã Moraes, do Lodi entrou o Pacini, do Ivan Román colocou o Natanael. O que que você achou desse pessoal? Natanael, Pacini, Cauã, Soares, Alexander, Cuejo.
0: É, a primeira entrada do Renier, a saída do Renier para a entrada do Alexander, né?
1: Não, Renier foi o Cuejo,
0: né?
1: Foi Alexander.
0: É, perfeito. A saída, então, do Renier para a entrada do Cuejo e a entrada do Natanael no lugar do Ivan Román. O Barba transformou o Atlético ali em duas linhas de quatro, né? Porque tava até aquele momento ali ainda no primeiro tempo marcando com 3 zagueiros, mais o Minda pelo lado direito e o Lodi pelo lado esquerdo. Aí o Natanael entra pra oficializar ali duas linhas de quatro. 4 defensores com Natanael, Lianco, Vitor Hugo e Renan Lodi. E uma linha com 4 meio-campistas com o Minda de um lado. Aí a dupla de volantes, Alan Franco, Tomás Pérez e o Cuejo do outro com o Cassiera na frente. É, o Atlético até tentou algumas coisas naquele momento, acho que não conseguiu ter êxito nenhum na parte ofensiva no momento das substituições. Depois, até no finalzinho do jogo, consegue melhorar um pouquinho, mas no momento das substituições acho que é muito mais uma questão defensiva, porque o Atlético tinha um homem a menos.

0: e a defesa estava desorganizada, ele precisava encaixar a defesa com o ataque do Ceará, e aí, sim, no primeiro momento melhorou, o Atlético parou de sofrer tanto como estava sofrendo no primeiro tempo ali por alguns momentos. E também tenta colocar o Cuejo para dar um pouco de velocidade para contra-ataque, o que acabou...
1: Tava precisando, né?
0: É, acabou não acontecendo, mas acho que a primeira parada de substituições do Barba, ele acertou. Ele consertou defensivamente e projetou o time para, quem sabe, em algum contra-ataque, poder fazer o gol.
1: É... Que foi aos 45. Que não foi um contra-ataque, né? A jogada foi construída desde, sim, o meio de campo.
0: Sim, sim, sim.
1: Foi uma jogada passo a passo, não foi aquela jogada armada rápida no meio de um contra-ataque.
0: Mas que também já tinha uma característica muito diferente de enfrentamento, né? A defesa do Ceará já estava muito mais desligada, dando muito mais espaços. Isso.
1: Esse foi
0: tanto
1: o ponto.
0: Que numa jogada construída, o Pacini recebe a bola praticamente na entrada da área com alguma liberdade, consegue avançar. Se o Ceará tivesse organizado defensivamente, não haveria aquele espaço ali.
1: Seria difícil. Mas agora vamos lá, em busca do intervalo por aqui, porque tem informação do trânsito chegando por aqui. Ô Diego, tem mais detalhes pra gente, meu caro? O que você conta do trânsito? 1:34. Participe você também pelo 999-44-8870.
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3: 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E na Avenida do Contorno, agora, o trânsito é lento nos dois sentidos para o motorista, chegando ali à Avenida Olegário Maciel, também no encontro com a Avenida Prudente de Moraes. Não tem informação de ocorrências, mas esse trecho na região Centro-Sul exige muita atenção e paciência de quem está no volante. Também para você que pega a Raja rumo ao centro, Prudente de Moraes, vejo impactos desse trânsito mais apertado. 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
1: De volta por aqui ao Papo de Craque. Primeiro tempo, mas a gente tá devendo uma informação, Danilo Marra.
0: Exatamente.
1: Queremos saber por que esse C foi expulso, antes da gente falar do cabuloso aqui. Por que esse C foi expulso? Foi uma dupla punição ali. Teve o pênalti, mais a expulsão.
0: Exatamente. A gente promete, promessa é dívida, e tarda, mas não falha, né?
1: Ah, então bora lá.
0: O Cissé foi expulso porque, no momento ali, apesar de ter a tal da dupla punição, essa expulsão pode ser configurada a partir do momento em que o jogador não disputa a bola. A dupla punição apenas acontece aplicada em lance. Por exemplo, se o Cissé tivesse dado um carrinho e aí derrubado o coleguinha, não teria sido expulso.
1: Um carrinho que fosse na bola.
0: Na bola.
1: Digamos assim, mas perdeu o tempo.
0: Tentando pegar a bola, mas
1: perdeu o tempo.
0: Perdeu o tempo, acertou o coleguinha, ele não seria expulso. Como não houve disputa de bola, aí não há interpretação da dupla punição. E pra citar o jogo aqui que eu tava tentando lembrar, consegui lembrar, pesquisei aqui, achei. O jogo que eu tava lembrando foi Bournemouth 2, Manchester United 2, em que o zagueiro Harry Maguire tinha feito o gol da virada, inclusive do Manchester United. Logo depois faz um pênalti e é expulso porque não disputa a bola. Um lance até bem parecido com esse do Cissé.
1: Perfeito, bora lá falar do cabuloso agora. Para isso precisamos de Marcos Botelho. Botelho, o que mais que você tem de informação aí? Eita, nós, hein? Como é que tá essa situação de mercado da base celeste, hein?
17: Muito bem, tamo de volta e vamos falar agora dos bastidores do Cruzeiro. O mercado já começa a movimentar bastante no Cruzeiro mês que vem. A janela vai abrir, na verdade, em julho, né? A janela vai abrir e o Cruzeiro fica atento ao mercado. Mas algumas possibilidades já estão se avançando. Ontem falávamos sobre a situação do Brian Rodrigues, atacante uruguaio de 25 anos que pertence ao América do México. Foi oferecido ao Cruzeiro, a diretoria analisando a possibilidade. Brian Rodrigues, que já surgiu no radar da Raposa ano passado, tá? Jogador de seleção uruguaia. O Brian Rodrigues pode desembarcar na toca da Raposa na metade do ano. Estamos nos caminhando para o meio do ano, hein? Mas na próxima janela, o Brian Rodrigues pode se tornar jogador do Cruzeiro. Isso é um fato, tá, gente? Formação. Tem também a situação do Kaique, que ontem falávamos dentro do Papo de Craque Segundo Tempo, pra quem não estava acompanhando, porque o Kaique, surgiu a informação que o Kaique, o staff dele, estava já conversando com o Flamengo, um possível interesse do Flamengo pro ano que vem no Kaique, a pedido do Leonardo Jardim. Informação de apuração nossa, da nossa reportagem, é que o Kaique é tido como um jogador que o Cruzeiro vai negociar ou no meio desse ano ou no final do ano, e a tendência é para o futebol europeu, porque o jogador quer ir para a Europa, o staff do jogador quer ir para a Europa, e o staff do jogador garantiu que não teve nenhuma conversa com os gestores rubro-negros. Garantia do staff do Kaique. E o Cruzeiro tampouco escutou alguma ofensiva ou uma sondagem do Flamengo, tá? Então, o Flamengo não procurou o Cruzeiro, procurou o staff do Kaique, o staff não foi em uma reunião lá no Rio de Janeiro, tampouco uma reunião com a gestão rubro-negra. Mas o Cruzeiro entende que o Kaique é um jogador negociável, até porque o jogador tem a intenção de ir para o futebol europeu. O Cruzeiro quer renovar o contrato, estender o contrato do Kaique para aumentar o salário do jogador e com isso aumentar a multa, e blindando o Cruzeiro de uma negociação financeiramente considerada abaixo do que entende que merece. E com isso, o Kaique saindo ou no meio do ano ou no final do ano. Tudo vai depender de Copa do Mundo também. O Kaique, a tendência é que não vá. Mas se for, vai ganhar aquela valorização, né, turma? E pro Cruzeiro, isso é bom. Ponto. Beleza? Vamos falar de Chico da Costa. Atacante Chico da Costa, 31 anos. Chico da Costa, até aqui, 13 jogos pelo Cruzeiro, nenhum gol. Tem uma assistência. Quase foi um gol, mas foi uma assistência. No empate contra o Vasco no Campeonato Brasileiro, 3x3. O Chico da Costa faz ali um movimento de cabecear a bola e a bola vai pro fundo da rede. Só que ela desvia no Neisser Vidigal. Aí contou como assistência do Chico da Costa e gol do Neisser, né?
18: O Chico até saiu, comemorou como se o gol fosse dele, mas o gol foi dado pro Ney Sevilla Real e o Chico saiu com uma assistência. Mas o Chico da Costa não tem um golzinho sequer com a camisa do Cruzeiro. O último jogo, inclusive, foi no duelo contra o Remo, lá em Belém, no Pará, no estádio Baenão. Entrou ao longo da partida o Chico da Costa. Com o técnico Arthur Jorge, vem perdendo minutos o Chico da Costa. É, o Chico da Costa vem perdendo minutos e fica mesmo até de fora de alguns jogos. Por exemplo, o jogo passado, o Chico da Costa nem no banco ficou no duelo contra o Goiás. Com Bruno Rodrigues recuperado de um edema muscular, Chico da Costa foi cortado até do banco e a tendência é que saia. É um jogador que não está nos planos da comissão técnica do Arthur Jorge. O Arthur Jorge já liberou o staff do jogador, já conversou com a diretoria também já liberou o staff do jogador para procurar um novo clube. Mas Botelho, mas não chegou esse ano? A pedido do técnico Tite. O Tite pediu a contratação de um centroavante com valor baixo de mercado para fazer número e dar uma opção diferente. A diretoria do Cruzeiro fez análise de mercado, indicou o Chico da Costa, falou: te agrada, Tite? O Tite deu ok. E o Cruzeiro foi lá e contratou o Chico junto ao Cerro Porteño do Paraguai. Lembrando que ano passado o Chico da Costa estava atuando por empréstimo no Mirassol. E a tendência é que o Chico da Costa ou retorne para o futebol paraguaio, ou quem sabe continue disputando o Campeonato Brasileiro, mas por outro clube. A informação, a apuração da TMC é que uma sondagem do futebol paraguaio chegou. Representantes do Olímpia sondaram a situação do Chico da Costa, rival do Cerro, inclusive. E o clube do Remo também já despertou um interesse no Chico da Costa, tendo a possibilidade de um empréstimo ou até mesmo, quem sabe, uma negociação em definitivo. Fato é que o Chico da Costa não vai permanecer no Cruzeiro. E o Cruzeiro deve ir ao mercado reforçar a equipe. Como eu disse, né, o Brian Rodrigues, apesar de ser um jogador com característica completamente diferente do Chico da Costa, é um jogador de ataque e o Cruzeiro busca um reforço no ataque. Não só um jogador, mas podem ser dois também. Mas o Brian Rodrigues tá na mira do Cruzeiro. O jogador foi oferecido e ano passado o Cruzeiro já buscou informações sobre ele. Vamos falar rapidinho de base antes de entregar a bola para vocês, porque ontem o Cruzeiro empatou em duas frentes nas categorias de base. Campeonato Brasileiro Sub-20, 11ª rodada, jogo em São Paulo. O Cruzeiro empatou com o São Paulo, 2x2. E tava vencendo até o finalzinho, tomou gol de empate no finalzinho. Jogo que reeditou a final da Copinha São Paulo, né? O Cruzeiro venceu por 2x1. E ontem, no Campeonato Brasileiro, empate em 2x2. Na Copa do Brasil Sub-17, também jogando fora de casa, o Cruzeiro também empatou e tomando um gol de empate no final. Tava vencendo por 1x0 o Atlético Paranaense, tomou o gol de empate, ficou 1x1, tudo igual. O jogo da volta será semana que vem na Arena do Jacaré. O Cruzeiro com a possibilidade de classificar e ir à final da Copa do Brasil Sub-17, provavelmente enfrentando o rival, né, o Atlético, que passou ontem com facilidade pelo Curitiba. E no Campeonato Brasileiro, empate também com o São Paulo, 2x2. Mas é isso, meus amigos. Muitas movimentações. E olha que a janela nem abriu ainda. Rola a bola pra vocês aí no estúdio.
1: Valeu, Botelho. Muitíssimo obrigado pelas informações, meu caro. Agora, na Copa do Brasil, é igual a Copa do Brasil mesmo. O Cruzeiro foi lá, um empate é um bom resultado fora de casa e vai decidir em casa.
0: Sim, de fato. De fato, é verdade.
1: Vai decidir em casa, tá com a faca e o queijo na mão, tem que cortar e comer esse queijinho. Igual a gente falou na Copa do Brasil contra o Goiás, empatou fora de casa, chegou aqui, opa, tem que vencer essa partida. O Tadeu pode jogar no Sub-17 aí pro Atlético Paranaense?
0: Pode não, né?
1: Acho que não. Oh, acho tomara. Que não. Oh, então, ó, tá bom demais esse negócio. E esse Tadeu deu um trabalho aí. Mas, Danilo Marra, tem uma pergunta pra te fazer, meu cara.
0: Diga.
1: O Botelho levantou a possibilidade aí de Brian Rodrigues vir pro Cruzeiro. E aí? Boa ideia, não é boa ideia? Tem informação de Brian Rodrigues?
0: Interessante, é um jogador que tá no América do México, ele já teve uma passagem até longa pela MLS, né? Jogou durante muito tempo ali no LAFC, que é um time de Los Angeles, que tinha o Carlos Vela, um mexicano famoso, muito famoso inclusive, que jogou por lá. É um jogador interessante, principalmente pela ponta esquerda, um jogador de velocidade, tem uma boa qualidade de finalização, um bom drible, é um jogador que tem qualidade, cara. No momento, ele é avaliado pelo Transfer Market, né, que é o site alemão, que geralmente é utilizado, principalmente por nós jornalistas, para fazer essa medição aí de acordo, porque é um site que faz uma avaliação de mercado. Neste momento, ele está avaliado em 6,5 milhões de euros. Provavelmente, o Cruzeiro teria que pagar, eu imagino, uma quantia maior do que essa, porque é um jogador em idade ainda. Ele tem apenas 25 anos.
1: Entendi.
0: Então, acho que para tirar ele do América do México, o Cruzeiro teria que pagar uma quantia superior ao que está aqui colocado como valor de mercado dele. É um jogador interessante. Tem que ver quais seriam as condições para trazer. É, na última temporada, aliás, até na temporada atual, né? Na temporada atual, ele tem 42 jogos, 13 gols e 8 assistências. É um cara que participa muito pra gol, mesmo sendo um ponta, né? 13 gols e 8 assistências. São 21 participações pra gol em 42 jogos, que dá uma participação a cada dois jogos.
1: Boa.
0: É uma média bem boa, inclusive.
1: Boa.
0: Então,
1: sim.
0: É um cara bem interessante que pode trazer essa criatividade aí pro ataque do Cruzeiro, principalmente pelo lado esquerdo, que tem sido aonde o Cruzeiro na ponta esquerda tem mais dificuldade nesse sentido. O titular do ano tem sido o Christian, que é um cara que não é da função, mas vem indo muito bem.
1: Sim.
0: O cara que disputa, teoricamente, mais ou menos a vaga com ele ali, seriam Kenji e Sinisterra. O Sinisterra tem problemas físicos.
1: São promessas, né?
0: É.
1: Duas promessas.
0: Por motivos diferentes, isso. Mas duas promessas, é.
1: O Brian já é uma realidade.
0: É.
1: De certa forma. Tem que vir e dar resultado aqui.
0: Sim, né? mas é um cara que, assim, teoricamente, se a gente for pegar no físico perfeito, ele seria inferior ao Sinisterra e superior ao Kenji.
1: Ah.
0: Mas tem a questão que não é desprezível, que é física do Sinisterra, a incapacidade na maior parte das vezes de estar presente em campo.
1: Sim.
0: Isso não tem como ser descartado numa formação de elenco, né?
1: Sem dúvida alguma. Agora vamos lá, rapidão que nosso tempo tá curto, faltando só 10 minutos para as 14h, já já tem sobremesa, papo de craque, segundo tempo às 6h e 6h às 8h da noite, mas cair que no Flamengo não dá para pensar, né?
0: Não
1: tem
0: dá.
1: Tem que ir pra Europa, dá. Futebol árabe, MLS, manda pro México.
0: É, exatamente.
1: Vai reforçar o Flamengo?
0: Exatamente. E o Kaique é um cara que tem interesse de clubes europeus, né?
1: Pois
0: acho que assim, a tendência é que o Cruzeiro consiga assim fazer uma venda para fora, e aí o Kaique, se for esperto, fica lá na Europa, joga um tempo em clubes que provavelmente ele não vai direto para a primeira prateleira.
1: Sim, é difícil.
0: Mas aprende e chega para um clube de primeira prateleira depois. Eu acho que o Kaique tem potencial e qualidade para passar ali um período, digamos, no Betis, que é um time que já demonstrou interesse pela contratação dele. Que inclusive o Betis tem alguns brasileiros, como o Anthony, que tá até na pré-lista aí para a Copa. E aprender um pouquinho, chegar, se acostumar com o futebol europeu para dar o próximo passo na carreira, quem sabe indo para um grande clube.
1: E Chico da Costa, tem que ir mesmo? Abrir mão, não deu certo?
0: É, assim, o Chico da Costa, eu volto a dizer, é um cara que, na minha visão, é para você ter no elenco e torcer para nunca entrar.
1: Entendi.
0: Porque se for entrar, é porque o clube tá desesperado, precisando de um gol no finalzinho,
1: mas
0: alguma
1: entrou,
0: coisa assim.
1: Ele não fez.
0: Entrou e não fez. Ah. Mas, por exemplo, o gol que o Botelho tava narrando aí, que foi dado ao Neisser Villarreal, foi uma cabeçada do Chico da Costa que desvia no Neisser e foi gol. Não foi do jeito que a gente esperava, mas ele já entrou e resolveu um problema.
1: Sem ele não seria.
0: É, exatamente. Ah. Então, assim, cara, é porque no final das contas, beleza, libera o Chico da Costa. Vai precisar de trazer um outro poste pra ficar sentado no banco. Vai conseguir achar outro? Não sei, né?
1: Pois é, então bora pro intervalo, tem informação do trânsito. Diego, chega aí, meu caro.
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3: 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Vejo agora trânsito lento para quem tá pegando a rodovia Fernão Dias no sentido São Paulo, chegada ao bairro Dom Bosco. Também reflexos na saída da Via Expressa, passagem pelo bairro Jardim das Alterosas. Até agora, a concessionária não confirma a ocorrência por lá. O trecho exige um pouco mais de paciência. Pelo menos, vindo para BH, vejo que a Fernão Dias está fluindo bem. 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
3: De volta com o Papo de Craque. Primeiro tempo, faltando 6 para as 2. Bora lá falar do Coelhão, porque o América oficializou ontem a contratação do zagueiro Manuel, que assinou em definitivo até o fim da Série B do Campeonato Brasileiro. O defensor estava livre no mercado, que desde que deixou o Fluminense aí neste mês. Chega como 10ª contratação do Coelho para a temporada. Manuel começou a carreira nas categorias de base do Atlético Paranaense. Ganhou destaque no Cruzeiro, onde conquistou o Campeonato Brasileiro, Copa do Brasil e Campeonato Mineiro. Durante a passagem pela Raposa, ainda teve empréstimos ao Corinthians e ao Trabzonspor da Turquia.
4: Trabzonspor.
3: Que isso? Vou acertar nunca. Trabzonspor.
4: Beleza, porque eu então perco um tempinho vendo futebol turco. Eu gosto dessa brincadeira.
3: É mesmo?
4: Eu gosto.
3: Em 2021, se transferiu para o Fluminense, onde disputou 113 partidas, marcou 10 gols e deu 2 assistências. No tricolor, levantou a taça da Libertadores, também conquistou 2 campeonatos cariocas. Pelo menos dá sorte, hein? Traz os títulos aí. Aos 36 anos, Manuel chega para reforçar o sistema defensivo do Coelho em busca da primeira vitória da Série B. Sua estreia já pode acontecer neste fim de semana. A América entra em campo no sabadão, 4 da tarde, contra o São Bernardo. Jogo difícil pro Coelho, hein?
4: Jogo difícil.
3: São Bernardo lidera.
4: Será que é o momento de fazer a piadinha?
3: Qual?
4: Manuel! Perdão.
3: Tomara que dê tudo certo, mas a Copa do Brasil já tem 10 times garantidos nas oitavas de final. É, e as 6 últimas vagas serão definidas hoje no encerramento da 5ª fase da competição. Já estão classificados Inter, Fluminense, Cruzeiro, Juventude, Vasco, Santos, Mirassol, Palmeiras, Atlético e Remo. Entre os destaques, o Cruzeiro avançou após eliminar o Goiás, enquanto o Atlético passou pelo Ceará. O Inter também confirmou a vaga ao superar o Atlético. As oitavas de final estão marcadas para início de agosto, com jogos de ida nos dias 1 e 2 e volta dias 5 e 6. 5 e 6 já tão perto assim? Os confrontos serão definidos em sorteio da CBF. Tá muito próximo, hein? Temos que ver isso direitinho aí. Nesta quarta, a briga pelas últimas vagas começa às 6 da tarde com Chapecoense e Botafogo. Às 7 horas, Atlético Goianiense e Atlético Paranaense se enfrentam, mesmo horário de Confiança e Grêmio. Às 7:30, Corinthians recebe o Barra de Santa Catarina. 8, CRB encara o Fortaleza e fechando, 9:30 da noite, o Vitória recebe o Flamengo. Até o fim da noite, o torneio terá definido os 16 clubes que seguem na luta pelo título. Se você tá com raiva do seu time, vai ter que esperar até agosto. Se você queria ver mais, de todo jeito, vai ter que esperar até agosto também.
4: É verdade. Definitivamente.
3: Vamos ver, você mesmo não tava querendo ver Santos. Você vê o futebol turco e não tava querendo ver o Santos.
4: Não tava. Com todo respeito, não tava querendo ver o Santos.
3: Mas tava com o secador ligado em cima do São Paulo.
4: Eu tava. Porque do São Paulo, eu já até falei aqui outra oportunidade, eu tenho raiva gratuita do São Paulo. Então, tava com o secador ligado. Mas também aqui, com todo respeito ao torcedor São Paulino, a tragédia tava anunciada já, né? No momento que contrataram o Roger Machado, todo mundo sabia que ele já tava demitido, só faltava anunciar. E acabou. Não, mas é verdade. A pressão é que nem o Tite, quando foi contratado no Cruzeiro, todo mundo sabia que ele já tava demitido. Só não faltava saber quando. É. E o Roger Machado no São Paulo foi a mesma coisa. Um jogo em que, antes, né? Um dia antes, vazou um áudio, sempre esses áudios vazados. Vazou um áudio do presidente de São Paulo falando pra todo mundo que não tinha dinheiro nem pra demitir o treinador. Não sabendo que era impossível, eles foram lá e fizeram, demitiram.
3: Então bora destaque final do Galo, Giovanni Oliveira.
5: Vamos chegando então ao final aqui do Papo de Craque, primeiro tempo, meus amigos. Ontem então o Galo conseguiu a classificação para as oitavas de final da Copa do Brasil de maneira culposa. Ninguém realmente pensava que seria um jogo tão apático pela equipe atleticana, mas o Galo avançou de fase, então está classificado para as oitavas de final da Copa do Brasil. Dessa forma então, meus caros, a próxima fase vai ser apenas em agosto, tá? Então teremos alguns meses mais tranquilos até chegar por lá. Agora vira a chave, Campeonato Brasileiro. Sábado enfrenta o Mirassol na competição nacional, precisa somar pontos agora pela 16ª rodada do Campeonato Brasileiro, porque a situação não tá nada fácil. Enfrenta o Mirassol então aqui na Arena MRV, sabadão às 18h30 da noite. Venda de ingressos já está acontecendo pelo site ingressos.galonaveia.com.br a partir de R$29,90. Tá certo, meus caros? Volta então mais tarde no Papo de Craque Segundo Tempo com muito mais Galo aqui na Rede TMC. Um abraço.
3: Abraço, Giovana Oliveira, valeu Botelho, destaque final do Cabuloso.
6: Cruzeiro já se preparando para o duelo contra o Palmeiras, sabadão 9h tem duelo palestrino em Barueri, na Arena da Leila Pereira, gramado sintético, Palmeiras e Cruzeiro, 16ª rodada do Campeonato Brasileiro. Cruzeiro viaja amanhã, depois da última atividade na Toca da Raposa 2, técnico Arthur Jorge dando os últimos ajustes no elenco cruzeirense. Meus amigos, volto ao longo da nossa programação para todos vocês. E para você, ouvinte que nos acompanha, até a próxima, aquele abraço.
3: Valeu, Botelho, grande abraço, meu caro Danilo Marra, muitíssimo obrigado.
4: Obrigado, um abraço, Alex.
3: Tem Papo de Craque, segundo tempo, a partir das 18h, esperando por você, Minas TMC, segunda edição, a partir das 17h, então cola aqui com a gente, tem sobremesa chegando para você agora.
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1: Boa tarde pra você que tá sintonizado na Transamérica TMC. Sim, Transamérica agora é TMC, quem escuta sabe. Seja muito bem-vindo, muito bem-vinda. Começa agora o Sobremesa, o seu programa favorito. Comigo, Lucas Salles, e também com eles, a Mini Ruth.
2: Oi, gente! Boa quinta-feira a todo mundo, né, Batichinha?
3: Exato, boa quinta-feira. Já estamos também no nosso YouTube TMC News BR. Vai lá, se inscreve no canal, ó. E deixa o seu joinha, senão algo de muito ruim vai acontecer.
1: Ih, rapaz, olha, quando o Batista fala, é melhor obedecer. Siga a gente em todas as redes sociais, seja no Facebook, no Instagram, no TikTok, no Twitter, no Threads. É o @TMCNewsBR. E também participe do nosso programinha de meu Deus através da enquete do dia. Nós vamos lançar uma pergunta e você aí que nos ouve, seja no rádio do carro, seja em casa, seja no seu fone de ouvido, pode participar através do WhatsApp 011 97221 1001.
3: E a pergunta de hoje é... A pergunta de hoje é a seguinte: situações que fazem a sua alma sair do seu corpo por 3 segundos.
2: Nossa senhora, quando você vai no mercado, aí vai tentar passar o cartão, aí dá recusado.
1: Ai, nossa, que horrível.
3: E você, raiva. Batista? Ah, acho que áudio do mecânico. É. Áudio do mecânico, se passou de 2 minutos, você fala assim... Lasco.
1: Eu acho que encontrar o Ed Mota me faria ter essa sensação. Falando em música, os nossos convidados já são muito famosos porque eles são artistas musicais muito, muito talentosos. Inclusive, eu mencionei agora o caso do Ed Mota e eu gostaria de... Atenção, atenção, porque nós aqui do Sobremesa, nós tivemos acesso a um conteúdo exclusivo. Deixa eu te relembrar. O Ed Mota, na semana passada, se envolveu numa polêmica. Uma polêmica que envolve ofensa e até mesmo uma possível agressão. O caso acontece é que Ed Mota foi até um restaurante, pediu a conta e no final se deparou com a taxa rolha, que nada mais é uma taxa simbólica que você paga por usar o seu próprio vinho ao invés de pedir um vinho da casa, do restaurante. Ele se recusou a pagar e proferiu ofensas ao garçom e até mesmo jogou uma cadeira. E recentemente vazou um áudio dele na internet, uma conversa com o possível dono do restaurante, né? Implicando já com esse mesmo funcionário.
3: Xingamento, hein?
1: Xingamento. Xingamento. Só que aqui no Sobremesa, amigos, nós tivemos acesso a um áudio exclusivo de que pessoas que estavam no restaurante conseguiram gravar. E a gente vai mostrar isso como break news. A gente vai trazer pra você agora um áudio do que foi gravado durante a discussão entre o Ed Mota e o atendente da casa. Vamos soltar esse áudio, por favor, vamos ouvir. É um absurdo.
2: É um absurdo, esse áudio, cara.
1: Nós queremos que a justiça seja feita, por favor. Onde já se viu um artista...
3: Como é que num espaço público ele fala um negócio desse?
1: Eu acho isso péssimo, horrível. Eu vou dar a minha opinião, estou dando já. Acho muito triste. Daqui a pouco a gente tem mais áudios, tá? Pra mostrar o que foi dito nessa polêmica e nesse fatídico dia onde o Ed Mota ofendeu um atendente, um garçom, e jogou uma cadeira. Daqui a pouquinho a gente volta com mais
2: informações. Desrespeito total.
1: Bom, agora falando de música, e música boa, vamos falar com os nossos convidados de hoje. Eles são de Santos, eles vieram e conquistaram o Brasil inteiro. 013, eles são fundadores de uma das bandas mais importantes do cenário nacional. Eles são muito incríveis e eles são, cara, eu queria até fazer essa brincadeira.
2: Eu sou fã, cara.
1: Eu sou muito fã. Eu digo Charlie, vocês digam Brown. Digo Charlie!
4: Brown!
1: Charlie! Brown! Senhoras e senhores, vamos falar com eles, os guitarristas, fundadores da banda Charlie Brown Jr., Thiago Castanho e Marcão Brito!
5: Aê! Pessoal, demais, valeu pela recepção. Baita prazer estar com vocês aqui, Lucas, Pauline.
1: Prazer, Batista, é todo meu. Eu só entendi. Valeu. Não entendi que vocês não disseram Brown. Eu falei, eu digo Charlie.
6: Eu fui. Falei com medida aqui.
3: É. Já encheu o saco, cara, né?
6: Não, cara, eu queria agradecer, cara, pelo convite. Assim, a Transamérica é uma rádio que sempre fez parte aí da nossa história, né? Então tá com a gente desde o começo. Então, cara, muito legal a gente estar aqui com vocês. Vamos falar de música, de história, da banda, de turnê, de
4: É isso aí. Aí
1: nós ficamos muito honrados que a Transamérica faça parte da trajetória do Charlie Brown Jr.
4: Muito.
1: Muito bacana mesmo. Então, o papo hoje vai ser muito legal. E pra primeira pergunta, quem traz é ele, Marcelo Batista, que, ó, acompanha vocês de pertinho. Vai, Batista.
7: Sim, sim, sim. Eu já passei, Chorão, rapaz. Chorão já pediu uma vez pra ele autografar a camiseta, ele jogou assim, não vou autografar nada. Chorão era fez pouca
1: certo,
7: ideia.
1: Chorão,
7: fez era certo. Pouca ideia. É, eu queria saber de vocês, de cada um de vocês, o nome do programa é Sobremesa e a gente tem um ranking da sobremesa dos convidados. Quais seriam as sobremesas preferidas de cada um de vocês, Marcão e Thiago?
6: Cara, assim, é uma só, pode falar?
1: Pode.
6: Bom, cheesecake. Eu acho cheesecake.
1: Um ponto para cheesecake.
7: Eu jurei que ele ia falar queijadinha lá da ponta de
5: pé. Boa, essa queijadinha é boa, é boa. Essa eu fui criado
1: e você
5: com essa queijadinha, mas eu gosto muito do creme de papaya.
1: Muito
5: licor
1: bom.
5: Licor de cassis, muito bom,
1: então,
5: adoro.
1: Primeiro ponto para o creme de papaya e licor de cassis. A gente tá fazendo realmente aqui o ranking, vocês estão indo bem. Agora eu gostaria de saber, para ser integrante do Charlie Brown Jr., tem que aprender a dar de skate ou não?
6: Não, cara, não. Isso veio, partiu mais o Chorão, né, que era um cara que era muito ligado ao skate, competia, tudo, né, e ele resolveu trazer isso pra banda, né, pra molecada do skate, né, porque a gente tocava muito em campeonato de skate, né, pela ligação que a gente tinha com a tribo, a galera da Rude Boy, que era uma galera do underground Paulinha. Aqui, o Paulinho da Rude Boy, e aí a molecada que dava um espaço pra gente tocar quando a gente não era nada, na verdade, então a gente fazia esses shows aí, aquelas roubadas, né, antológicas, a gente ficava, tipo, meu, o dia inteiro esperando pra tocar à noite e tal. Mas foi onde a gente, né, cara, foi criando ali um nicho e foi realmente ali no momento que a gente era uma banda que a gente tocava em inglês, depois a gente passa pra português e dentro dessa, a gente ficou 5 anos no underground, né, na verdade até a gente gravar o primeiro disco. Então a galera às vezes vê a gente e fala, não, mas vocês já saíram aí e tal, e não foi bem assim, entendeu? Então
1: 5 anos na batalha.
6: Então, o lanche de skate veio realmente do Chorão, que tinha essa identidade e tal, e a gente
1: competia
6: e tal.
1: E era
6: foi muito legal isso, né? Porque agregou um público da hora pra gente, né? E depois o Charlie Brown também passou, né, foi pra todos os nichos, né? Não ficou só centrado naquele lance de skate e tal, mas é uma coisa que partia mais dele mesmo.
1: Então, ô Batista, você já anotou pedido de fã enquanto trabalhava aqui na Rádio Transamérica para tocar Charlie Brown?
7: Claro, sempre.
1: Agradeço ao Batista, hein?
7: Sempre. Atendi a telefone aqui, comecei a atender telefone e pedidos musicais de ouvintes. Agora eu quero saber o seguinte de vocês. Vocês vivem atualmente mais dias de luta ou dias de glória?
5: Acho que os dias de luta, né? Eles não terminam, né? Cara, a gente, como todo brasileiro, a gente não pode reclamar porque a gente faz o que a gente gosta de fazer, que é tocar, que é poder viver disso e tal. Mas é uma luta constante, né? É uma profissão que, pra quem não conhece, é uma profissão de muita devoção, né, cara? Às vezes a galera vê muito uma banda no palco e pensa na diversão que é, na zona, na farra e tal, mas por trás tem muito trabalho, tem muita dedicação, né? Pra você gravar um disco, pra compor uma música. É um trabalho que...
1: Show também.
5: Exatamente, os shows também são viagens longas, muitas vezes também, então... É uma vida, bicho, que você sai às 3:30 da manhã de casa pra pegar um avião em São Paulo, sei lá, 6 e pouco pra chegar no Nordeste. O Brasil é um país muito grande, graças a Deus, a gente consegue tocar bastante. Mas é isso, né? Então os dias de luta, eles estão sempre presentes. Mas a glória, ela vem dobrada também quando vem,
6: a
5: né?
6: Glória,
5: então,
6: a glória, na verdade, vem, é que eu acho assim, cara, a gente é uma banda que tem mais de 10 discos, a gente é uma banda que fez uma carreira, né? Cara, no meu ponto de vista, incrível, assim, que a gente continua relevante até hoje. E na verdade, o nosso público foi só aumentando, cara. Muito louco. Incrível. Depois que a banda acabou, né? Que Chorão e Champion partiram, tipo, a gente, cara, o negócio foi aumentando. Muita gente nova descobrindo a banda, muita gente, cara, galera, quando a gente pergunta se é a primeira vez algum show do Charlie Brown, quando a gente tá tocando. Cara, é mais de 70% que tá ali, que nunca viu o show do Charlie Brown.
2: Que legal.
6: E estão indo no nosso show, assim. Então, isso é muito legal. Isso eu vejo como um dia de glória, né, cara? Porque hoje a gente tá colhendo, na verdade, todo o trabalho que a gente teve, todo, né, essa, junto com a galera, porque a gente sempre fala isso, tipo, a galera que faz o nosso show, né? A galera que tá ali junto com a gente, né? A gente toca as músicas, a gente é um... É um canal ali pro negócio acontecer.
1: E sabe? Eles vão tocar as músicas ao vivo na turnê Charlie Brown Jr. Acústico 2026. Anota aí, pega o caderninho e anota. Pra você que é fã de Charlie Brown Jr., você tem que ir ao vivo ver o show, comprar ingresso e presenciar essa banda que há mais de 30 anos faz muito sucesso. E, cara, mexe com a gente, não mexe não, Mini Ruth?
2: Nossa, mexe muito, cara. Já fui em muitos shows do Charlie Brown.
1: E você vai poder ir de novo.
2: Não, eu quero muito ir.
1: Então anota aí, ó. Dia 30 de maio, no Audioclube em São Paulo. 30 de maio, Audioclube em São Paulo. Dia 6 de junho, eles vão estar na Festa Nacional do Pinhão em Lages, em Santa Catarina. Dia 25 de julho, eles vão no Festival de Inverno do Rio de Janeiro. E no dia 1º de agosto vai ter Charlie Brown Jr. no palco do Festival do João Rock em Ribeirão Preto, São Paulo.
2: Esse eu vou.
1: É uma turnêzinha boa. Você vai no só do...
2: Eu vou no João Rock, mas quero ir em outros, hein?
6: Legal,
2: quero ir em
6: legal do João Rock, assim, participação do Marcelo Nova e da Negra Ali.
1: Pô,
6: que eles vão estar lá e foi até a ideia do festival mesmo, fazer essa união e eu acho que tem tudo a ver, porque a Negra Ali participou da Não É Sério, com a música antológica do Charlie Brown. O Marcelo também participou do acústico, então vai ser diferente, né? Vai ser legal, vai ser foda.
1: Vai ser incrível, incrível.
7: Thiago e Marcão, quando vocês decidiram continuar o Charlie Brown Jr., no começo, como é que os fãs reagiram? Porque às vezes tem fã que fala que não aceita, que não quer, fala acabou, acabou, é melhor parar. Como é que foi, como é que foram os fãs, a reação?
5: É, porque na verdade não foi bem assim continuar o Charlie Brown, né? A nossa intenção foi, na verdade, celebrar, né, um aniversário, uma data muito forte, né? De 30 anos de banda, né? De carreira, de muita luta, uma história que se confunde com a história da nossa própria vida, né? Então a gente sempre encarou dessa forma, né? A gente quer que o Charlie Brown prevaleça da forma como ele sempre foi, né? Com o Chorão, com o Champignon, com todo mundo ali que participou. Mas a nossa intenção é a celebração. Mas claro que dentro desse universo é aberto, né, cara? É democrático, então as pessoas dão opinião. Acredito que muitas às vezes não sabem exatamente, né, o que estão falando, porque não sabem que é uma turnê de celebração. Mas a gente tem um retorno muito positivo, assim, nos shows, né, cara? Os shows é... acho que é o que é mais importante, né, cara? A galera tá sempre com a gente, tá prestigiando. Tem uma galera nova que tá descobrindo a banda, como o Thiago falou, através do streaming, né? E de uma forma orgânica, né? Porque por a banda não ter continuado, depois de tudo que aconteceu, a gente não lançou nenhum disco novo, a gente não tá compondo material novo nem nada, entendeu? Então é legal, uma galera que tá realmente descobrindo a banda, uma das bandas aí mais ouvidas aí que tem, então a gente fica muito feliz por isso, né?
1: Pô, mas o Marcão, você citou que algumas pessoas chegaram a reclamar desse retorno, assim, pra mim não faz o menor sentido, é uma celebração de fato. E cara, artista tem que trabalhar, cara, vocês são artistas.
6: Cara, no
1: são
6: mundo, músicos, no mundo moderno, na internet,
1: sério isso mesmo?
6: Não, cara, mas não, assim, muito pouco, realmente, assim, a gente foi abraçado pela galera, realmente, porque a gente veio fazendo essa, a gente veio fazendo essa turnê plugada. A gente ficou 4 anos na estrada, foi muito legal, a gente fez vários festivais pelo Brasil inteiro. Cara, a grande maioria, falando 98%, agora, cara, você tá aí, você bota qualquer coisa na internet, sempre vai ter um ou outro lá que vai falar. E, cara, a gente...
5: Aqui o Charlie Brown
6: ninguém
5: é uma...
6: agrada a todo mundo, então a gente tá aqui realmente, como o Marco falou, pra celebrar nossa história, pra comemorar nosso legado, pra continuar passando a vibe do Charlie Brown Jr. E mostrar pra galera que não pôde ir no show, porque a banda acabou, porque não tinha idade pra isso, né? Que muita gente não tinha idade pra, né? pra ir. E poder sentir essa vibe, a gente estando ali. Eu e o Marco, a gente fundou a banda lá desde o começo. A gente não tem uma música de sucesso do Charlie Brown que não tenha eu, ou não tenha eu e o Marco, ou o Marco junto com o Chorão. Então, assim, eu sou muito grato, cara, por tudo que eu vivi. Tudo que eu vivi na banda, que eu vivi com o Marcão, com os caras da banda. Eu acho que eu tenho 51 anos hoje e eu vejo que, eu olho pra trás e eu vejo que legal que foi tudo isso. Eu olho pra frente e eu vejo também que, pô, que legal que a gente tá fazendo isso e tá vivendo isso agora, entendeu? Podendo, né, podendo refletir sobre tudo que aconteceu e podendo ver que, nossa, que bacana que foi tudo que a gente fez, nossas músicas, como a gente conseguiu tocar as pessoas, como a gente conseguiu... Sabe, tem fã que chega pra mim, cara, essa música foi em determinado momento da minha vida que eu me separei e essa música me ajudou a superar a separação, ou essa música eu perdi meu pai e tal, e eu sempre ouvi essa música me deu força pra continuar. Então eu acho que o poder da canção, da música, do grupo, né, é isso, você fazer a diferença na vida das pessoas e você conseguir tocar o coração. Então acho que é isso que foi o que a gente fez realmente.
1: Muito legal. O Mini Ruth, você falou que é fã de Charlie Brown.
2: Eu sou super.
1: Quero ver. Então faça uma boa pergunta aí pra eles.
2: Eu quero saber o seguinte: qual foi o lugar mais diferentão que vocês já tocaram? Se foi num hospício, pra saber o que só os loucos sabem.
5: Caramba, boa pergunta, né? Nossa, a gente tocou Uma vez a gente tocou num lugar que era, parecia uma sala de aula, né? Então, então a galera que tava sentada, tava todo mundo sentado naquela cadeirinha, né, que tem nos colégios e tal, então foi um
2: bem
5: negócio
2: Pink
5: super...
2: Floyd, né?
1: Na carteira,
5: super,
1: né?
5: Diferente, né? Eu lembro que o Chorão até falou na época, ele falou, nossa, eu nunca toquei numa sala de aula, assim. Então, mas a gente toca...
6: O Hopi Hari foi engraçado, Hari, né? O Hopi Hari a gente tocou, a galera na piscina, na frente, assim, o palco era montado na frente da piscina, assim. Aí tinha uns caras muito já bêbados pra caramba lá e tal. Assim, cara, a gente já fez muito show. É lógico que, né, que cada rolê é um diferente do outro, né? Mas graças a Deus, assim, cara, a grande maioria dos shows que a gente fez foram antológicos, foram vários festivais, a gente já tocou fora do Brasil. Brasil aqui, cara, é muito louco, porque eu e o Marcão, a gente tá fazendo essa turnê e como tem muita procura, assim, pra Recife, Fortaleza, Manaus... Rio Grande do Sul, Minas, tá ligado? Tipo assim, a gente às vezes recebe muito mais proposta de show fora do estado de São Paulo do que propriamente aqui no estado de São Paulo, tu acredita? É muito legal. E a gente
7: um avião.
6: Vai. Opa, vamos chegar lá um dia. Mas assim, mas é legal isso, porque a galera se identifica realmente com o som da banda. E eu acho que a gente, como fundador ali, como, né, caras que fizeram as músicas, a gente, puta, cara, tem propriedade ali pra estar ali tocando. Tá ali representando o som do grupo e é isso.
1: Muito bom. Olha, pra você que acabou de sintonizar na Transamérica TMC, nós estamos com os dois fundadores do Charlie Brown Jr., que é o Thiago Castanho e o Marcão Brito. E eles são os melhores guitarristas do rock nacional.
6: Cara,
1: de
6: obrigado,
1: verdade.
6: Cara.
7: Imagina, imagina, obrigado, imagina. Irmão. Dois guitarristas. Tinha tretinha na hora da música. Ele falou, não, esse solo é meu. Esse solo é meu. Sai pra lá. Tinha essas tretinhas, não? Saíram no braço?
6: Cara, por incrível que pareça, não. Sabia? Porque, assim, sempre foi uma coisa muito natural da gente, assim. Não foi... nunca foi uma coisa assim, não, essa música eu vou solar e você não vai. Ou essa música, não, nunca foi assim. Foi um, acho que a própria música, se ele chamava um riff, eu ia fazer um complemento em cima do riff que ele tava fazendo. Ou se eu chamasse um riff, ele vinha fazer um complemento e ou a gente dividia um solo, ou puta, naquela música você vai solar, naquela lá eu vou solar. Nunca foi uma coisa de disputa, assim, eu e o Marco, assim, sempre foi muito natural. Né, a gente teve trajetórias, no momento da banda eu saí, ele ficou sozinho, no momento da banda também ele saiu, eu fiquei lá também, mas a gente tem esses três primeiros discos que a gente gravou, né, junto, que foi muito legal, e depois ele volta pra banda também, que foi incrível, quando ele volta pra banda com o Champignon, né, e que eu até tava falando agora há pouco, porque a gente, quando a gente fez Só os Loucos Sabem, que foi uma música que... É uma das músicas mais escutadas e tal. A gente, eu e Chorão, a gente tava se vendo já num momento onde os caras que estavam tocando com a gente naquele momento não estavam mais com a gente nos lugares onde a gente ia fazer os programas de televisão. Então a gente tava indo pra, sei lá, pra Globo, a gente tava indo pra um monte de lugar onde tava indo só voz e violão, porque as músicas que estavam sendo mais tocadas eram voz e violão. E a gente falou, pô, naquele momento a gente falou, putz, cara, vamos, né, trazer os caras de volta, porque... Assim, a essência do grupo e tal. E, pô, foi muito legal. Foi uma turnê maravilhosa que a gente fez de 2 anos aí. E, cara, sou muito grato por isso.
7: E, Thiago, seja sincero, você toca melhor que o Marcão?
6: Ah, com certeza não. Com certeza não.
1: Marcão, você toca melhor que o Thiago?
5: Não, de jeito nenhum.
1: Quem toca bem, então? Então, quem toca bem nessa banda?
5: O que vocês comentaram é interessante, cara. Às vezes, como as músicas surgem, né, cara? Porque elas surgem de várias formas, né? Às vezes, por exemplo, chega o Thiago com um riff. Às vezes, a gente tá tocando numa jam no ensaio, entendeu? Às vezes, vem do baixo... Às vezes, pô, sei lá, a gente faz no estúdio a música, entendeu? E no meio dessa história toda, vai pintando o arranjo em cima, né? E a música começa a ficar pronta, ela começa a ser construída. E aí vai se encaixando solos e tudo mais, né, meu? Então, a gente sempre, o Charlie Brown sempre teve esse lance legal das duas guitarras. De ter uma conversa, assim, entre as duas guitarras. A gente
1: que não é muito habitual, né?
5: Isso a gente sempre procurou fazer coisas diferentes, né? Em algum ponto da música a gente se junta, a gente dobra, que é legal, às vezes um refrão e tal, mas você vê... sempre tem esse lance, uma guitarra tá fazendo uma outra linha e tal, então é legal isso aí, essa demais. Parte é bem legal.
1: Bom, já que estamos aqui com os dois maiores guitarristas do rock nacional, eu gostaria de propor uma brincadeirinha, uma leve interação. E pra isso, eu vou chamar o rei dos games, Marcelo Batista, por favor.
7: É, na verdade não é um game, são mensagens que a gente filtrou dos nossos ouvintes.
1: Boa.
7: Que mandaram aqui pra rádio, né? Mini Ruth, por gentileza, você pode começar, por favor?
2: Vambora, o Sávio Henrique, ele mandou: o Churão era primo da Sônia Abrão. O Marcão Brito é primo do Davi Brito?
5: Não. O pessoal pergunta, tem umas pessoas aí, né? O Brito, né? O mesmo sobrenome com dois T's, tinha aquele o repórter também, eu não lembro agora o nome.
1: Sim,
5: dele.
1: Sim, Brito Júnior.
5: É, o pessoal me perguntava pra caramba, né?
1: Silvio Brito.
5: Silvio Brito também.
1: Tá todo mundo louco. Tá todo mundo louco.
5: Essa eu me identifico até, mas é. Mas não é meu primo, podia ser, né? É, Silvio.
7: A Cássia Mello diz o seguinte: juntando atitude, som e imagem, vocês se consideram a banda famosa mais rock and roll da história Brasil?
6: Cara, não sei se é mais rock and roll, porque a gente veio de uma época, cara, que a gente tava falando, até falando disso, quando a gente saiu tinha uma cena de rock and roll toda acontecendo. Então quando a gente saiu, tipo, o Raimundo já tava na parada, o Plant Ramp já tava no negócio, entendeu? Então, e a gente tinha sempre esse trio que a gente fazia muitos shows assim, era Charlie Brown, Plant Ramp e Raimundo. E era a Trinca de Ouro, que a gente, meu, saiu lotando o Brasil inteiro. Então eu vejo que a gente vem de uma geração que tinha uma cena de rock and roll que estava acontecendo naquele momento, onde uma banda apoiava a outra, onde nos festivais tinham festivais basicamente de rock and roll que estavam acontecendo naquela época. E eu acho que é totalmente diferente de hoje em dia, porque a gente está numa época totalmente diferente, onde a diversidade ela reina, e eu acho isso maravilhoso. Mas a gente é de outra época, cara. A gente, o nosso primeiro disco sai em 97, onde tinha toda uma cena. Fora falando, a gente falando de Raimundos, a gente falando
1: de Planet Camp, de Planet também,
6: mas é. A gente também, pô, Skank, Jota Quest, toda a galera que tava ali. Aí depois veio o CPM 22, aí depois veio o NX, né, cara? Então são momentos diferentes da história da música, né?
1: Muito bom. É que pra mim é impressionante como o Charlie Brown é muito icônico, porque vem no momento.
6: Massa.
1: Onde a gente não tinha, de fato, a banda. Vocês, praticamente, pra mim, pelo menos, são os, sei lá, os percussores do movimento, assim. A gente não tinha. Tem o Planet Ramp, tem Raimundos, mas uma outra pegada, né? E aí vem o Charlie
6: Brown. Mas você vê, você tá falando um negócio mais interessante, cara, porque, assim, como era diferente o Planet
1: demais.
6: Do Raimundos, e o Raimundos era do Charlie Brown, como o Charlie Brown era diferente do Raimundos também. Então acho que essa linguagem que a gente tinha sonora também, de trazer elementos musicais, né, cara? Porque a gente era uma banda que a gente não fazia só rock. A gente fazia um rock, a gente fazia um reggae, a gente fazia um hip hop, a gente fazia
1: proibida pra mim,
5: ska, reggae. Tinha uma unidade no meio disso tudo, né?
1: Muito.
5: Mas é um lance legal, uma característica dos anos 90, assim, de várias bandas que a gente curtia também, essa mistura de você ter uma diversidade no som, que a gente sempre gostou também, porque deixa a banda mais eclética. Então, isso ficou meio a cara do Charlie Brown, né? Eu acho que poder sintetizar vários estilos num só, né?
2: E o que vocês acham da galera que fala: ai, nossa, o rock tá morrendo, a cena não é mais a mesma, enfim.
5: Não, eu acho que o mundo tá mudando, né, meu? Então não é que o rock tá morrendo, eu acho que, assim, é natural que existam renovações, né? Por exemplo, hoje o rap, o trap, o funk mesmo fala muito com o jovem. Eu acho que eles têm uma linguagem que eles não se apropriaram, mas eles tomaram esse espaço que o rock sempre teve, né, meu? Dessa coisa, o rock, na minha opinião, ele ficou um pouco mais comportado, né, vamos dizer assim, do que era aquele conceito raiz do rock and roll de contestação. Mas o mundo também tá mudando no meio disso tudo, e tá surgindo várias bandas também muito boas de rock, né, que de repente não estão na mídia.
1: Eu ia falar isso agora,
5: né? Mas que tem muita qualidade.
1: Vocês acham que existe alguma banda que lembrem vocês?
5: Ah, tem. Pô, a gente é fã de muitas bandas que tem a ver com a nacionalidade, né? Suicidal Tennis, por exemplo, tal. Agora, eu acho que. Cara,
1: brasileira e da atualidade. Você disse que o rock não morreu, que tem bandas,
5: cara,
1: que não estão na mídia.
5: Charlie Brown hoje tem uma.
1: Perguntinha capciosa.
5: Não é que lembra, cara, mas eu sei que eles gostam muito da gente, cara. Caramba, pô, aquela galera de BH, velho, que é. Que é o, meu Deus, me deu um branco agora, mas eu já vou lembrar.
1: Enquanto você lembra, o Batista vai trazer outra mensagem.
7: Sim, tem outra mensagem aqui. O Arthur Santini, ele diz o seguinte: sou guitarrista e toco na noite com minhas bandas há 8 anos. E aí o povo quer me pagar com sanduíche, bebida, menos com dinheiro. Qual foi o pior cachê da vida de vocês? Ele pergunta, o Arthur.
6: O cachê zero, né?
7: Zero.
6: Zero cachê. Muitas vezes a gente pagava pra tocar, né, cara? Porque a gente não tinha. A gente não tinha cachê nenhum e a gente tava pagando amarrão, gasolina, né? A gente tava pagando, né, transporte, pô, e fora isso, carregando equipamento, né, fazendo força, né, tem que pegar a caixa de guitarra, tem que pegar...
2: Uma, né, alimentação rolava.
6: Ah, não, por nossa era conta, uma, né? A gente comia, a gente comia o que dava pra comer ali na época e tal. A gente não tava muito preocupado com isso, a gente tava preocupado em estar junto, né, realmente, os cinco, e conseguir tocar em algum lugar, né, tal, né. E a gente teve muita sorte, assim, de cruzar com pessoas, e em 97 a gente conseguiu lançar aquele disco que caiu na boca da galera. A primeira música foi Couro Vai Comer, né, os caras do Charlie Brown invadiram a cidade, que eu acho que ali pegou legal, foi um escasão, né. Total. Esse primeiro disco é muito louco, porque ele entra com... Ele entra com esse ska, depois ele vai pra tudo que ela gosta de escutar, que é um rock. Aí depois a gente vai pra Proibida Pra Mim, que é um clássico. E aí depois a gente finaliza esse disco com Quinta-feira, né? Aquela parecia inofensiva, mas te dominou, né? Que é um reggae. Então, acho que esse disco fala muito sobre a banda. E na verdade, quando a gente vai do primeiro pro segundo, todo mundo falava assim: nossa, mas vocês estouraram 6 músicas na rádio e tal, como é que vai ser agora? Aí a gente vem com o Zóio de Lula, com um clipe na praia, que é um reggae.
5: Te levar, né? Então, te levar, deixa mais difícil.
1: Inclusive, vocês estouraram com 6 músicas na rádio e deram um trabalho pro Batista aqui. Ficar botando, pedindo música. Ô, Mini Ruth, você falou que é fã e você é fã mesmo.
2: Eu sou.
1: Porque a gente tava comentando aqui nos bastidores as músicas. Qual é a sua música favorita do Charlie Brown Jr.? Eu comentei a minha, com certeza, Proibida Pra Mim. E a Mini Ruth falou: também, eu gosto muito. E aí a gente foi lá, foi ouvir de novo e eu reparei que o título da música é Proibida Pra Mim, entre parênteses, Grazon. Que é isso? Eu nunca entendi.
6: Grazon é a Graziella, que era a esposa do Chorão, né? Ah, então aí entendi. Tinha uma dedicatória pra ela ali, no sentido, né, da letra, tal, uma letra de amor. E era a mulher dele, né? Então aí ele resolveu botar entre parênteses era o nome dela, Graziella, né? Então Sim. Ele chamava ela de Grazon. E, pô, cara, essa música foi muito legal, cara. Tudo que ela alcançou, tudo que é onde a gente chegou. E outras músicas também, né? Então, é muito bonita. Essa música também tem uma versão do Zé Cabaleiro, que é maravilhosa. Tem uma outra versão da gente,

0: Né? Então, o Chorão gravava, né? Mas ficou uma coisa assim, ficava ali no disco. Então a gente fez, a gente revisitou toda a obra, falando, nossa, isso aqui é legal, essa aqui a gente tem que pegar, que essa legal. Aqui a galera canta pra caramba, porque a gente tem um feedback muito legal da galera, assim, sabe?
1: É porque o Charlie Brown, ele lançou, isso é uma coisa legal, assim, de lembrar, ele lançava um disco por ano, praticamente, né? A gente gravou o primeiro álbum, que foi o álbum que deu super certo, como você falou, pô, foram 5 hit singles, que tocaram bastante no rádio, Coro Vai Comer, Proibida Pra Mim, Tudo Que Ela Gosta, etc. E a partir daí a gente gravou um disco por ano, entendeu? Então, assim, tinha muitas músicas e muitas não davam tempo de tocar no show. Porque quando você vai tocar num festival, você tem um bom problema, né? Vamos colocar assim, né, cara? Você tem muita música que você gosta, mas você não tem tempo pra tocar.
2: Mas agora vocês vão poder escolher ali com afinco os próximos shows que vão ter de Charlie Brown Jr. E a gente vai falar mais sobre isso. Mas antes, eu tenho a PPP. Sabe o que é PPP? Pergunta problemática e polêmica.
3: Ixi, Maria.
2: Seguinte, meus amigos, a gente estava aqui mencionando das versões que fizeram, algumas versões das músicas que vocês lançaram lá em 97, como Proibida Pra Mim, Zé Cabaleiro. Mas, atualmente, qual artista vocês não gostariam que gravassem as músicas de Charlie Brown Jr.? Qual artista você não ia gostar que regravasse alguma música, fizesse alguma... O artista, você fala, não, esse artista eu não quero. Você pode me responder daqui a pouquinho, porque antes vem o break, o rápido intervalo, e a gente já volta com mais sobremesa, com mais Charlie Brown Jr. Você que tá me ouvindo, eu digo Charlie, você diga Brown, eu digo Charlie Brown. É isso aí, porra, agora eles falaram, cara. A gente já volta, daqui a pouquinho a gente volta com mais sobremesa.

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0: ouve com o seu ouvido. Estamos de volta com Sobremesa, seu programa favorito. E no programa de hoje, recebemos eles, os maiores guitarristas do rock nacional, Thiago Castanho e Marcão Brito, do Charlie Brown Jr., fundadores dessa banda icônica, que pra mim é uma das bandas mais importantes do cenário do rock mundial. E antes que a gente volte para PPP, onde eu perguntei qual artista eles não querem de jeito algum que regrave qualquer música do Charlie Brown Jr., antes que eles respondam, a gente vai dar uma breve olhada na nossa enquete do dia, que traz a pergunta, Marcelo Batista.
1: 11972... Não tá saindo, né, Caio? 11972211001. Acabou a bateria, no meio da entrevista. Situações que fazem sua alma sair do corpo por 3 segundos. Tem aqui, ó, a Fernanda Lima dizendo o seguinte: tava no ônibus, o volume do celular tava no máximo. Abri um áudio, adivinha? Oh, era o gemidão.
2: Ainda ruim. A Juliana Teixeira, ela mandou: tava andando na rua, mexendo no celular, dei de cara num poste tão forte que eu pedi desculpa pro poste. Poxa, ó, pro poste.
1: Ó, e a Letícia Silva tava no sanitário. Apareceu a notificação: seu Uber chegou. Saí correndo e nem me limpei direito.
0: Não quero mais dessa enquete, não. Acabou. Mas, ó, se você tiver alguma situação, você manda pra gente no WhatsApp: 0119-7221.
2: 1001.
1: É, 1001.
0: Então, olha só. Seguinte, eu vou pedir só um minutinho da sua atenção, de você que me ouve com seu ouvido, porque semana passada teve uma polêmica envolvendo o cantor Ed Mota. Ele chegou a proferir ofensas a um garçom num bar, num restaurante, e até atacou uma cadeira. E nessa semana vazou um áudio dele conversando com o dono do estabelecimento. Só que nós aqui do Sobremesa tivemos acesso a um conteúdo exclusivo. É breaking news. Nós temos um áudio da discussão no meio do restaurante. Coisas que o Ed Mota disse ao garçom.

0: som e são... Bom, eu pediria que você afastasse as crianças do rádio. Vamos ouvir um áudio exclusivo do Ed Mota brigando no restaurante, por favor.
1: É um absurdo, cara.
0: É triste demais ver um artista chegar a esse ponto, né, Batista?
2: Eu acho que é o fim da carreira do Ed Mota. Não,
1: deixa eu ouvir de novo o que, vamos que ouvir, ele então, falou, que é um absurdo, cara.
0: Vamos ouvir mais uma vez o áudio exclusivo que o Sobremesa traz da briga entre o Ed Mota e o garçom no restaurante. Por favor, pode soltar. Olha o que o Ed Mota disse. É triste demais ver um artista
1: negócio desse,
0: do porte, com conhecimento e talento do Ed Mota, fazer isso com o serviçal, não é mesmo?
2: Esse com o porte do Ed Mota, você foi maldoso.
0: Não fui, não. Não põe mal, vai vir processo pra mim, Marcelo Batista. Não, olha só, daqui a pouco a gente traz mais áudios do Ed Mota,
1: mais
0: tá bom?
1: Um pouco, fazia o filme do Tarzan 2.
0: Mas vamos falar de música boa? Vamos voltar com os nossos roqueiros de verdade, eles que são os fundadores do Charlie Brown Jr., os queridos, o Thiago e o Marcão. Vamos voltar para PPP. Por favor, respondam a pergunta problemática e polêmica. Quem, de maneira alguma, vocês querem ver regravando qualquer que seja a música do Charlie Brown Jr.?
3: Caramba, hein, bicho? Tiririca?
0: Boa. Você
3: não
0: acha
3: esperava,
0: que...
3: né?
0: Não esperava. Eu juro, eu achei que fosse colocar vocês aí numa situação.
4: Não, mas é bom que a gente já viu umas versões, cara, de que surpreendentemente ficaram boas, até de outros estilos que a gente não necessariamente ouve bastante, tipo pagode, samba. Eu já vi muitas coisas bacanas, né? Que eu fiquei até feliz, que falei, caramba, a música é boa mesmo, porque pra ficar, né, bacana num estilo que eu não ouço tanto, entendeu? E isso é interessante,
3: mas
4: né,
3: a gente, ó, deixa eu falar uma parada. Você tá falando um lance interessante, porque a gente recebe muito pedido, cara, para as músicas do Charlie Brown, pra galera que, às vezes, tem um cantor que ele quer fazer uma citação de alguma letra, de alguma parte, o cara quer usar algum riff, aí a gente, sabe o que a gente pensa, cara? A gente, às vezes, tem alguns estilos que não são o nosso estilo, mas a gente acha legal artistas de outros estilos, na verdade, curtirem e terem isso como inspiração. Então muita coisa a gente libera realmente. Teve pouca coisa que a gente não liberou, assim, porque a gente realmente escutou. Eu não tenho de cabeça aqui, mas algum artista que a gente achou que não era legal, assim, pra fazer, mas pouca gente, assim. Não vou falar o nome, não vou citar.
0: Por conta do artista, foi por conta do resultado?
3: Foi por causa do resultado, realmente, que a gente achou que, puta, nada a ver. Sabe? Acho que não tem nada a ver isso aí. Então, mas a grande maioria a gente libera mesmo, é diferente isso, né, cara? Porque tem pessoas de outro, cara, que nem o João Gomes, né? Que ele gravou Pontes Indestrutíveis.
0: Sim.
3: Que foi. Que foi pra novela e tal. Então, sabe, ficou maravilhoso, cara.
0: Foi uma versão
3: de
0: forró.
3: Foi uma versão de forró, na verdade, pô, forró, rock, né? Que loucura, né? Então, assim, e o cara pegou e, cara, ficou muito boa a música, né?
0: Vocês querem ver ele fazendo a versão rock agora? Gostariam de ouvir?
4: Seria legal, hein?
0: Dá pra convidar pro João Rock, hein?
3: Então,
1: boa ideia.
3: Loucura. Não, mas assim, mó legal isso, né, cara? Porque o cara é um artista de outro segmento, um cara que tem um talento grandioso e tal, e ele conseguiu botar a cara dele numa música rock and roll, né, cara? Então...
0: Pessoal que tá ouvindo a gente agora na rádio consegue ouvir lá no fundinho o João Gomes cantando Pontes Indestrutíveis, versão forró. Muito bom, muito bom. Olha que delícia. Bom, Marcelo Batista, eu gostaria que você agora propusesse uma interação com os nossos convidados.
2: Mais
0: por
2: uma.
0: Favor.
2: Mais uma. A gente sabe que banda tem muito perrengue na estrada, né? Muito perrengue. Então a gente... listou aqui algumas situações e a gente quer que vocês respondam se é pouco perrengue ou é muito perrengue se isso acontecesse. Vai lá, Mini Ruth!
1: Vambora pra primeira, camarim improvisado.
4: Isso é mole, isso a gente tira de letra.
2: Pouco perrengue. Contratante que atrasa cachê.
3: Muito perrengue.
1: É muito perrengue. Usar banheiro de ônibus.
4: Isso aí já faz parte do nosso...
3: E número dois, no ônibus não pode, né? Então, assim... Tem que parar o ônibus.
2: Tem que parar no grau. Quarto de hotel sujo.
4: Complicado, eu acho. Cara. Dependendo do nível da sujeira, né? Já aconteceu bastante com a gente no começo, né?
1: É. Comida de bar de beira de estrada.
3: Perigoso. Você nem imagina o que você come.
4: Perigoso.
3: Você não imagina.
1: Já deu ruim com isso?
3: Ah, cara, já. Teve um funcionário nosso aí que ficou um mês no hospital aí, que ele pegou uma doença aí, uma parada assim.
2: Ebola.
3: Por causa de um hambúrguer, cara, lá que ele comeu, e assim, ficou ruim o negócio. Tem que tomar cuidado, mas na verdade é isso, você nunca sabe, né? Então a gente procura. Tem artista que eu não vou citar, mas tem um artista que é amigo meu que eles. Eu viajei muitos anos com ele, ele só comia no Subway. Então onde ele ia, Subway. Isso aí quando eu não tinha Subway, fudeu, né? Então assim, mas é perrengue, cara. Você tem que comer. Eu assim, eu tenho uma teoria que é o seguinte: eu compro um pão Puma, 300 gramas de presunto, 300 gramas de queijo, faço um sandubão ali, ó, meu amigo. Já era, entendeu? É, cara.
2: E vai que vai.
3: Vai que vai. Vambora.
2: Equipamento de som meia boca. Pouco perrengue ou muito perrengue?
4: Isso é bastante perrengue. A gente toma um cuidado danado com isso aí, porque isso pode arruinar o show, né? De uma banda, né? Você pega um equipamento bichado. Agora, todo mundo que tem banda tem que passar por isso, né? Pra aprender, né, cara? Eu já passei por uma roubada master, vou te falar a pior delas. Eu fui uma vez tocar com uma banda que eu tive no começo, quando eu comecei a tocar no interior, a gente foi com uma Kombi. No meio da estrada, na madrugada, voltando pra Santos, uma viagem bem longa, de sei lá, 500 quilômetros, quebrou o cabo do acelerador da Kombi.
1: Nossa!
4: Aí alguém teve uma ideia de tirar uma corda do baixo e amarrar a corda do baixo no acelerador, e a gente chegou de manhã em Santos com o cara acelerando assim, ó. Com a corda do baixo.
2: Olha aí.
4: Isso foi uma baita roubada.
2: Salva de palmas. Olha aí, tá vendo? Só no groove.
4: Então você passa por uma dessas, cara, o resto você tira de letra.
2: Cara, só no grupo é genial.
1: E funk sobe no palco?
4: Oi?
1: Funk sobe no palco?
4: Ah, isso eu acho legal, a galera que dá mosh, que respeita, né? E eles respeitam, é legal. Essa zona é bem legal, a gente gosta. E sempre gostou.
2: Familiares da produção tietando os artistas. Quando vai os primos, leva todo mundo.
3: Ah, não tem como, né, cara? Geralmente show em São Paulo, assim, vem muita gente. Show em Santos. É difícil. O camarim fica aquela loucura, a gente não tem espaço pra nada.
4: Tem familiar que causa, né? Ele começa a beber pra caramba. Aí, ele já acaba a bebida no nosso camarim, ele, agora eu vou no do outro pra pegar, aí chega e dá uma causada. Isso é muito comum.
5: Falando nesse pessoal que se aproveita, tem uma perguntinha que a Mini Ruth quer fazer pra vocês.
1: Sim.
5: Sobre o pessoal aí que fica falando, que é amigo de vocês, do Chorão, mas daqui a pouquinho, porque antes eu quero saber do filme do Charlie Brown Jr., na verdade, do Chorão, que obviamente vai falar sobre o Charlie Brown Jr. Vocês tiveram algum envolvimento no filme?
4: Não, a gente não teve nenhum envolvimento, né?
5: Entendi. É, se eu não me engano, quem está fazendo o filme... Ah, eu peço desculpas, não vai vir agora na memória, mas é o ator que foi casado com a Débora. Ele é um ótimo
1: José
5: ator.
1: José Loreto.
5: Muito obrigado, Mini Ruth. José
1: Loreto. Eu sou fofoqueira, Loreto. Gente.
5: José Loreto. E eu senti realmente uma aparência muito próxima do Chorão. Vocês chegaram a ver fotos, algo do tipo?
3: A gente viu na internet. É um projeto, cara, que a gente não está envolvido, né? E o projeto, acho que é Chorão, só os loucos sabem, né? Então, acho que é deve falar alguma coisa da banda, mas acho que é uma coisa mais focada nele, realmente, e tal.
5: Vocês não quiseram se envolver no filme?
3: Não, a gente não quis. A gente não foi convidado para participar de uma certa maneira. A gente também... Porque acho que eu não vi o filme, mas não é uma coisa que acho que fala da banda efetivamente. É uma coisa que é mais focada... Eu acho que na história do Chorão, ou na história dele com a ex-esposa dele, que é a Graziella, que eu acho que o filme é baseado no livro dela. Então é um projeto dela. E na verdade a gente não tem nada a ver com esse projeto. Mas assim, cara, espero que seja um bom filme.
4: Exato.
3: Espero que retrate de uma maneira legal, se for a banda ou se for ele, de uma maneira respeitosa e bacana, né? Então, é delicado você fazer um filme, né, cara? Então,
5: muito,
3: né,
5: é
3: difícil.
5: Né?
3: E a gente também, a gente vê tanto filme ruim saindo de artista legal pra caramba, né? Que a gente fala, puta, vai sair um filme. Você fala, meu Deus, então, a gente...
4: A gente ficou curioso porque a gente viu fotos assim,
5: chegaram a ver fotos de vocês?
4: Da banda, né? Tipo, estilizada lá, então.
5: E eram parecidos?
4: E eu não sabia que ia ter, né? Tipo, a banda, né? Pra mim ia ser uma coisa meio... Eu falei, pô, vai ser uma coisa, né, dela, com Chorão, e a banda uma coisa... Então eu não sei o que vai... Não sei também, tô aguardando, espero que seja...
1: Oi? Se fosse pra escolher algum artista pra interpretar vocês, quem seria?
3: Caramba, que difícil, né?
5: Marcão, não queria dizer nada não, mas eu com cabelo maior fico muito parecido com você.
4: É, o nosso cabelo é parecido.
2: Aí, com meus cabelos grisalhos, posso fazer aí, ó.
3: Tamo junto. Tá
2: vendo? Posso fazer o Thiago. Pô, eu espero com nada, mas.
5: Eu espero que o filme traga, sabe o quê? Mais shows pra vocês. Porque com o novo público e também relembrando o público de que existe a maior banda de rock nacional, que se chama Charlie Brown Jr., todo mundo vai querer assistir os shows. Inclusive, anota aí, você que tá empolgado com essa entrevista, dá pra você assistir ao vivo a nova turnê Charlie Brown Jr. Acústico 2026, dia 30 de maio no Áudio Clube em São Paulo, dia 6 de junho na Festa Nacional do Pinhão, Laje, Santa Catarina, dia 25 de julho, Festival de Inverno no Rio de Janeiro e dia 1º de agosto no Festival João Rock em Ribeirão Preto, São Paulo. Eu desejo muito sucesso.
2: E o Instagram, Instagram
5: é o arroba CB de Charlie Brown Júnior, JR ponto Thiago Marcão. Acompanhe lá o Thiago e o Marcão, que são os fundadores do Charlie Brown Jr., que deveriam ser consultados para fazer o filme, tá? E que estão fazendo uma turnê incrível, incomparável, insubstituível. Charlie Brown volta aos palcos e você, assim como eu, que cresceu cantando, vai lá, compra o seu ingresso para vibrar junto com eles.
3: Irmão, obrigado pelo espaço, obrigado pelo carinho. Cara, Transamérica sempre foi uma rádio muito presente na nossa carreira. A gente tem muita gratidão de estar aqui. Eu lembro que tinha um programa que era feito no estúdio lá, chama Ao Vivo Transamérica, que a gente
2: Estúdio ao vivo, cara, era muito
3: louco fazer esse programa. E a gente tem muita gratidão por vocês aqui. Obrigado pela recepção e pelo carinho, cara.
5: A gente que agradece. Mais sucesso pra você, Thiago. Mais sucesso, Marcão.
4: Muito obrigado.
5: Se tiver mais um filme, assim pode chamar a gente, lembra aí. A gente segue daqui depois de ter conversado com essas duas lendas do rock nacional. São roqueiros de verdade, tá? Porque fazer rock, música, Mini Ruth, você sabe como é difícil no Brasil, né?
1: É muito difícil, cara. É muito difícil ser artista no Brasil.
2: É muito difícil fazer música, principalmente pra mim, que não toco nada. É muito difícil.
5: Não, realmente é muito. Eles são dois guitarristas de mão cheia e começaram lá do zero, lá em Santos, sem o mainstream, até chegarem nas paradas no topo. Tem que bater palma pra Charlie Brown Jr.
1: Eu até ia pedir pra eles tocarem lá no João Rock, eu vou... É Só Por Uma Noite, que é minha música favorita.
2: Ah, Mini Ruth, para de ser de coisa chata. O artista vem aqui, você fica, sou fã.
1: Eu sou fã, ué, vou fazer o quê?
2: Você acha que os caras querem uma fã que nem você?
1: Calma aí, pelo menos eu não sou fã do Ed Mota.
5: Exatamente. Falando em música, vamos relembrar a polêmica da semana passada, que agora traz novos desdobramentos. O Ed Mota, semana passada, se envolveu numa polêmica em um restaurante no Rio de Janeiro e xingou o garçom com a ofensa paraíba, que no Rio de Janeiro significa uma ofensa muito triste. Ele não só ofendeu o garçom, como até mesmo tacou uma cadeira. E a gente, nessa semana, teve áudios onde ele teve uma conversa com o dono do restaurante. Poderia ser só esse áudio, mas nós aqui do Sobremesa, nós não cansamos em procurar a verdade. E fomos atrás de novos áudios e descobrimos um áudio entre a conversa de Ed Mota e também a do garçom. Vamos ouvir agora o áudio dessa briga entre Ed Mota e o garçom. Por favor, solte agora o áudio. Vai, Cuca.
2: Que isso, meu. É um o Ed Mota, acho que ele não tá bem. Será que ele tinha bebido muito ou não?
5: Eu acho que pode ter sido uma mistura entre bebida e um uso controlado de remédio.
1: Eu acho que é por isso que ele ficou bravo, gente. Tinha que pagar muitas colhas, porque ele deve ter bebido muitos vinhos.
5: Eu acho que isso é trágico ver um artista que tem uma carreira como a do Ed Mota se sujeitar a isto, a ofender um garçom e até mesmo tacar uma cadeira. E ainda falar esse tipo de coisa. Põe de novo o áudio, eu quero ouvir. Eu não acredito até agora nisso. Vai, põe de novo.
1: Isso não se fala,
5: isso não se fala nem pro seu pior inimigo.
1: Onde
5: você errou. Você errou dessa vez, tá bom? Aqui a gente, eu sei que temos que ser imparciais, mas não dá. Desculpa, não dá.
1: Absurdo.
2: Vamos lá. Espero que ele se retrate, né? Que ele venha falar alguma coisa. Aliás, a TMC está aberta para os canais da TMC.
5: Exatamente. Depois desse áudio, ele precisa se retratar. Sim. Não se fala o que você falou a um garçom. Eu vou até pedir, toca de novo, que eu não acredito que ele falou isso. Toca de novo, por favor. Não dá.
1: É um absurdo.
5: Vamos lá. Falando em notícia daquilo que bombou na semana, chegou a hora do seu quadro favorito. Você que acompanha o Sobremesa sabe que a gente sempre traz informação com diversão. Chegou a hora dele, do seu quadro favorito. É o Girinho de Notícias. Vai!
2: Gira, girando.
1: Olha aí pra cá,
2: olha aí, passou a mini Ruth.
1: Olha aqui o aviãozinho
2: vindo. Ai, ai, ai. Ô, Lucas, falando em áudio que vazou do Eli Mota. Vocês viram o Flávio Bolsonaro, hein?
5: Nossa.
2: E que vazou o áudio dele com o Vorcarão. Ele pedindo 61 milha.
1: Nossa.
2: 61 milha pra ajudar a pagar a produção do filme que tava atrasado, hein, rapaz?
5: Que é o filme Dark Horse. Caramba, 61. Olha, pra mim é um dos maiores orçamentos do cinema nacional, né, Minute?
1: Nossa, é muito um absurdo. Eu fico pensando, ainda bem que não é um filme tipo Star Wars, né?
5: Por quê?
1: Ah, porque eu já imagino Bolsonaro que nem Darth Vader falando: eu sou o seu pai, Flávio.
5: Olha, eu fico impressionado. Por que que eles chegaram dando Daniel Vorcaro pra pedir dinheiro? Ué, não tinha uma iniciativa ali privada da própria, da própria família Bolsonaro?
2: É, o Flávio negou irregularidades. Mas é bom Jair se preocupando com a oposição, hein?
5: Oh, que né? É isso daí. Oh, engraçado, o Vorcaro, na minha humilde opinião, ele é muito inteligente. Que ele também financiou, dizem, né? Supostamente ele financiou filmes como o do Lula e também o do Temer. O do Temer eu não vi. Você viu o do Temer?
2: Eu não vi. A única coisa que eu lembro do Temer é o...
5: Esse episódio
2: do Temer... Aqui a garganta, pastilha.
5: Vamos descobrir que dia foi isso, que a gente tem que comemorar, cara. A gente tem que comemorar. Do nada, o Temer... Meu Deus do céu. Ai, bom, mas é isso. Vocaro, realmente você eu tenho que tirar o chapéu. Você faz acordo com todo mundo. Você não é da panelinha, você é das panelinhas.
1: Vocaro, não me manda mensagem.
5: Agora, amigo, amigos e amigas, eu gostaria de deixar uma coisa bem clara. Eu sou uma pessoa muito grata, muito grata. Você é, Mini Ruth?
1: Eu sou, muito grata a tudo.
5: Eu sou grato a você que nos ouve. Marcelo Batista, você
2: sou
5: é grato?
2: Sou grato. Claro, gratidão, sou grato.
5: Mas
2: claro.
5: Sabem quem talvez seja uma persona não grata no Brasil?
1: Quem?
2: O
5: Fábio Porchat.
2: Ah, é?
1: Por quê?
5: O que aconteceu? Vou explicar pra você que essa notícia aqui é meio louca, mas eu vou tentar explicar. O Fábio Porchat, ele fez um vídeo, postou nas suas redes sociais, onde ele pede para falar com o presidente Bolsonaro. Ele liga para o presidente Bolsonaro e supostamente uma pessoa atende no lugar do presidente Bolsonaro. E aí, num tom fictício, ele pede para que a pessoa que atendeu que mande o Bolsonaro para aquela, pra aquele lugar. Aquele. Começa a fazer alguns xingamentos. E aí ele desliga o telefone. Então é isso. Esse é o vídeo. E por ter postado esse vídeo, a Comissão da Assembleia no Rio aprovou um projeto que torna Fábio Porchat persona não grata no Rio de Janeiro.
2: Olha que chato legal. Também aquele Porta dos Fundos, aquilo lá é chato, pelo amor de Deus.
5: Persona não grata, é humor não grato, entendeu?
2: É humor não grato, é humor sem graça, às vezes. Igual no Multishow. Multishow é o único canal aqui que eu já vi que tem humor sem graça. É no Multishow. Mas é verdade.
5: Já pensei no Multishow.
2: Mas ruim aqueles concursos, aquele, né? Aliás, tem muita coisa ruim.
1: Cara, quase estão humilhando o Lucas assim. Para com isso.
5: Batista ele tá querendo bater em um,
2: não é? Mas não é aquele programa do Ceará que tinha no Multishow, ruim demais, sem graça. Aqueles concursos que tinha os humoristas que iam.
5: É o Prêmio Multishow de Humor.
2: Prêmio Multishow de Humor que não tem graça.
5: Eles deram uma repaginada. Depois dá uma olhada lá, vê se você gosta.
2: Tem muita coisa ruim no humor, viu? Muita coisa ruim.
5: Ô, Mini Ruth, o que você achou dessa notícia? Que o Fábio Porchat agora pode virar a ser persona não grata. Teve uma votação.
1: Pra mim ele já era, né? Não acho muita graça.
5: Não, gente, não é persona não graça. É persona não grata.
1: Tá.
5: É uma persona que tipo assim, é uma persona ingrata, entendeu?
1: Entendi.
5: É que é uma coisa em latim, não dá pra traduzir pro Brasil.
1: Eu acho que, sei lá, ele podia pegar a Mia Mello e viajar que nem nos filmes, né? Dar uma voltinha por aí.
5: É, ele já faz isso. Poxa, é o cara que mais viaja no mundo. Pelo amor de Deus. Eu acho que, de verdade, eu não tenho nada a ver com isso. Eu quero mais é que, façam o que quiserem.
1: Mas sabe o que a gente tem a ver?
5: O quê?
1: Pois é, nós estamos arrasando aqui das 2 às 3 da tarde na TMC, né? Estamos melhorando a cada dia que passa esse programa. E com isso, com o preço do leite também estamos encarecendo, ou seja, sobremesa está encarecendo por conta do preço do leite no Brasil.
5: É mesmo?
1: Que coisa, rapaz,
5: triste, não?
1: Pois é, em fevereiro as pessoas estavam pagando aí R$4 no litro e hoje estão pagando R$5,20.
5: Caramba, mas é pouquíssimo tempo, gente, são 2 meses de diferença?
1: 2 meses.
2: Não tem mais leite agora. O milk shake vai ser só o shake, não vai ter mais milk. Não vai ter mais milk, é o último suspiro do gordinho. Acabou.
5: Gente,
2: o
5: que tá acontecendo com a Brasov esse Brasil?
1: O que tá acontecendo com essas vacas, né? Estão botando botox. O que que tá acontecendo? Já tá encarecendo, né, as vaquinhas também?
5: Caramba, mas que loucura isso, né? Os insumos ficam mais caros. Bom, traduzindo, são os ingredientes pra fazer sobremesa ficam mais caros. E agora o prato vai lá em cima, vai custar os olhos da cara.
2: Você acha que é só isso que tá acontecendo no Brasil ou não?
5: Não, porque tá acontecendo mais?
2: Opa, você não viu lá os advogados da União?
5: Ah, eu vi isso.
2: Você viu? Eu gostaria que você falasse disso. Que agora pode ter reembolso de despesa de sogra. É isso? Hein? Academia!
5: Você que me ouve com seu ouvido, olha só que loucura. Pra não falar outra palavra, que loucura. Existem os advogados da União.
2: Que não é do açúcar.
5: É, não
1: que
5: é
1: são
5: do açúcar.
1: O quê? Advogado da União? Eu não sei.
5: O advogado da União é o advogado do governo, entendeu?
2: Ah, tá.
5: Trabalha pro governo e trabalha para o Estado Federal.
1: Entendi.
5: E aí, esses advogados vão ter reembolso de despesa médica para sogros e também academia. Ou seja, o advogado que tem a sogra dele lá, ele leva a sogra no hospital e dá a consulta da, vamos lá, dá R$1.000 a consulta, ele paga aqueles R$1.000, vai lá o governo, né, o nosso, vai o presidente e sua equipe e paga de novo esse advogado.
2: Aqui o reembolso.
5: Aqui o reembolso. Você gastou R$1.000 com a sua sogra? Toma aqui, ó, R$1.000 pra você.
1: Tá tudo errado. Aqui reembolso de duas coisas que a gente nem gosta, que é sogra e academia.
5: Exatamente,
2: tá,
5: né?
2: Vendo?
5: Agora, o que vai ter de pessoal querendo cuidar da saúde da sogra, hein?
1: Nossa.
2: É, rapaz. Você faria isso? Até cunhado, que não é parente, vai interessar pro cara. Você viu? Cunhado também pode.
5: Olha, o cunhado não sabia.
2: Cunhado, até cunhado entra.
5: Pelo amor de Deus.
2: E fertilização. Se o cara quiser fazer fertilização, ele vai ter reembolso.
5: Caramba, acabei de ver aqui, ó. Realmente.
2: Tá vendo?
5: Vão receber pra pagar academia.
2: Sim.
5: Então o advogado da União, o advogado do governo vai lá, se cadastra na academia.
1: Não é
5: aí
1: possível.
5: O valor que ele gasta na academia, sabe quem tá pagando? A gente.
2: É.
5: Aí também, ó, pode pra fazer esportes, ele vai ganhar o reembolso, pagar hospital de sogro, de genro, de nora e cunhados. Caramba,
2: tá,
5: que família feliz, hein?
1: Ah, não, será que tem algum advogado aí solteiro? Ô, tô precisando de um marido assim, gente.
5: Você que está estudando para a OAB. Você que me ouve. Ai, não, que meu sonho é fazer OAB. Faz a OAB e vai fazer advogado da União.
2: É.
5: Vai advogar pro governo, não vai advogar. Ai, não, que eu quero fazer pro bono. Pro bono é advogar de graça. Aí eu quero fazer de graça, quero ajudar, quero mudar o mundo. Vai mudar nada. Vai advogar pro governo, meu filho.
1: Vai pra União.
5: Vambora. Agora, amigos e amigas, eu quero dar uma rápida passada na nossa enquete do dia. Eu quero saber o que é que o pessoal respondeu da pergunta: coisas que fazem a sua alma sair do corpo durante 3 segundos. O pessoal de casa respondeu através do WhatsApp 011 97221 1001. O que é que eles responderam, Batista?
2: Juliana Rocha: fui mostrar uma foto pra minha mãe, ela pegou o celular e começou a deslizar pro lado. Aí você já sabe o que a véia viu.
1: Meu Deus.
5: Vai, Mini Ruth.
1: A Camila Barbosa, ela mandou: entrei na piscina achando que eu tava arrasando, só que o biquíni desamarrou por baixo e eu saí da água parecendo um caranguejo.
5: Eita,
2: fero. E o Lúcio Queiroz, ele disse o seguinte: a minha alma sai do corpo quando eu confiro todos os meus bolsos e não sei onde tá meu celular.
5: Clássico.
2: E aí depois eu descubro que eu deixei carregando. Ele falou, Lúcio.
1: Só dá um desespero isso.
5: É muito bom.
1: Meu Deus.
5: Bom, então, amigos, agora
2: Peraí, a produção.
5: Produção?
2: Acho que tem o áudio do Edmo. Tem outro amigos, áudio que vazou.
5: Hoje estamos aqui nos encaminhando para o programa Link TMC. E se eles quiserem, eles podem usar isso como pauta, porque é um programa jornalístico e a gente vai trazer notícia. Edmo tá se envolvendo numa polêmica e nós temos um áudio da briga, do momento da briga
2: das
5: entre
2: ofensas.
5: Edmo e o garçom no Rio de Janeiro. Vamos lançar esse áudio, por favor, produção. Eu espero. Eu espero mesmo que a Edmota se retrate.
2: Ele mandou um baby no final, hein?
5: É muito triste isso. Edmota, por favor, esperamos a sua retratação. Gente. Amigos e amigas, um beijo, tchau. Um queijo e até amanhã com mais sobremesa. Amanhã é sexta-feira, amanhã o programa tá especial. Fiquem com Deus e fiquem agora também com o Link TMC. Tchau, pessoal. Valeu. Tchau, tchau.
1: Beijo.

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7: Olá, muito boa tarde para você. Seja muito bem-vindo, muito bem-vinda a mais uma edição do nosso Link TMC, o cafezinho após a sobremesa. E hoje, claro, né, a gente vai trazer toda a repercussão do escândalo envolvendo Flávio Bolsonaro, o áudio divulgado pelo Intercept, as repercussões políticas, jurídicas também, por que não? E cobertura completa sempre por aqui comigo, Mayara Bastianello, meu amigo Tomás Rafael. Fala, Tomás.
8: Tudo bem, Mayara? Ótima tarde para você, pro nosso Rodrigo Alvarez, para você que nos acompanha em todo o Brasil. Alô, Recife, alô, Brasília, Rio de Janeiro, São Paulo, Curitiba, Belo Horizonte. Você em qualquer parte do mundo, até em Samoa, na Oceania, podendo nos acompanhar, tendo a alegria de nos acompanhar pelo nosso canal do YouTube, o TMC News BR. Lá tem o chat para você interagir com os outros telespectadores e ouvintes. Tem a nossa enquete que a gente já vai trazer na sequência. E na escalação de hoje, Mayara Basti, temos Vorcaro, temos o pai do Vorcaro, temos o amigão do Vorcaro, temos Trump, Xi Jinping, Tarcísio de Freitas, Carlo Ancelotti, Fábio Porchat, MC Rian. Tem para todos os gostos na pauta de hoje, no Link TMC.
7: Que não, e eu adoraria que assuntos fossem, por exemplo, vamos trazer o Fábio Porchat para falar de comédia, MC Rian para falar de música, mas infelizmente não é o caso. O Brasil tá pegando fogo, na verdade, por todos os lados. A gente tá prestes aí a entrar num período oficialmente eleitoral. E é claro que a nossa enquete não podia ser outra, além de perguntar para você o seguinte, né? A divulgação do áudio entre Flávio Bolsonaro e Vorcaro, que lembrando, nesse áudio que a gente vai tocar já já novamente para você ouvir, Flávio Bolsonaro pede dinheiro para pagar a produção, o filme que retrata a vida do pai dele ali, especialmente o ponto alto ali, a facada, o Jair Bolsonaro. E aí ele pede dinheiro pro Daniel Vorcaro em um áudio pelo WhatsApp. É um áudio bem comprido, na verdade, né? E esse áudio complicou bastante as coisas. Primeiro ali pro próprio Intercept, que estava ali numa coletiva qualquer que Flávio Bolsonaro estava dando. Perguntou se aquilo era verdade, ele riu e falou que não, que ele não fez nada disso. Depois se reuniu com Valdemar Costa Neto, presidente do partido, e mudou a versão, gravou um vídeo dizendo que não vê problema nenhum, que realmente pediu esse dinheiro. Por outro lado, né, claro, a oposição, o PT, também se reuniu, Lindbergh pedindo, inclusive, Lindbergh Farias pedindo, inclusive, a prisão de Flávio Bolsonaro. E a pergunta da nossa enquete é a seguinte: a divulgação desse áudio, opções, não interfere em nada na candidatura de Flávio Bolsonaro? Pode atrapalhar um pouco? Já atrapalhou e muito! E ele deveria desistir da candidatura. Essas são as opções que você encontra lá no YouTube da TMC, arroba TMC News BR. e pode responder também pelo nosso WhatsApp.
8: É isso, 11972211001, 11972211001, vamos girar todos os nossos repórteres, vamos trazer as principais informações do Brasil e do mundo. Está no ar o Link TMC desta quinta-feira, 14 de maio de 2026.

0: Polícia Federal aponta a ligação de Henrique Vorcaro, pai do banqueiro Daniel Vorcaro, com operadores do Jogo do Bicho e milicianos no Rio de Janeiro. De acordo com as investigações, um grupo chamado A Turma era usado para intimidar desafetos e monitorar alvos ligados ao núcleo do Banco Master.
1: O IBGE informa que o desemprego subiu em 15 estados no primeiro trimestre de 2026. A pesquisa mostra que os estados do Norte e Nordeste concentram os maiores índices de informalidade, desalento e subutilização da mão de obra no país.
0: E a Casa Branca afirma que a reunião entre Donald Trump e Xi Jinping em Pequim foi boa e focou em cooperação econômica. Irã, comércio e combate ao tráfico de fentanil, que é um remédio, na verdade, né? Que acabou virando uma droga, uma epidemia nos Estados Unidos. O tema Taiwan não foi citado no comunicado oficial do governo norte-americano.
1: Agora são 15 horas e 5 minutos. Daqui a pouquinho teremos ao vivo aqui em nossos estúdios o Wilson Pedroso, nosso consultor eleitoral, para falar um pouquinho mais sobre o escândalo do áudio vazado pelo site Intercept entre Daniel Vorcaro e o candidato à presidência Flávio Bolsonaro. Mas antes, falando também de Daniel Vorcaro, a Polícia Federal aponta ligação do empresário com operadores do Jogo do Bicho e com a milícia no Rio de Janeiro. Quem confirmou essa informação foi o ministro André Mendonça, do Supremo Tribunal Federal, na decisão em que mandou prender Henrique Moura Vorcaro, pai do banqueiro. Mais informações direto do Rio de Janeiro, a gente aciona a nossa repórter Rebeca Renzi.
2: É isso mesmo, boa tarde aos nossos ouvintes. A decisão, a gente fala que essa ligação entre o Daniel Vorcaro e o Jogo do Bicho vem exatamente através do pai dele, né, o Henrique Vorcaro. A decisão que determinou a prisão dele também identificou que ele tinha essa ligação com o Jogo do Bicho e com a milícia aqui no Rio de Janeiro. Henrique foi preso nessa quinta-feira em Belo Horizonte, na região metropolitana de Belo Horizonte, e a investigação investiga suspeitas de fraudes do grupo com o Banco Master. Segundo o documento, a estrutura era usada para intimidar os desafetos desse grupo. Como você falou, essa A Turma, né, era o núcleo operacional ligado a Daniel Vorcaro, que seria responsável por intimidar pessoas, monitorar alvos e obter dados sigilosos de forma ilegal para atender aos interesses da organização investigada. De acordo com essa decisão, as conexões aqui no Rio se concentravam na atuação de Manuel Mendes Rodrigues, que é apontado como empresário e operador do Jogo do Bicho no estado e é alvo de um mandado de prisão também nessa quinta-feira. Então, é um grande esquema, né, entre Daniel Vorcaro, o pai dele, o Manuel Mendes Rodrigues e o Jogo do Bicho aqui no Rio de Janeiro, além da milícia também.
0: Obrigada, viu, Rebeca, pelas suas informações. E olha, os áudios e mensagens envolvendo Flávio Bolsonaro e ex-banqueiro Daniel Vorcaro abrem aí uma nova frente de desgaste político para a direita e bota desgaste nisso. Vamos antes aqui, durante uma coletiva de imprensa, o governador de São Paulo, Tarcísio de Freitas, defendeu o Flávio Bolsonaro e afirmou que a repercussão não enfraquece a candidatura do senador. Mas agora, antes de a gente colocar esse trecho aí, né, do Tarcísio, vou só apresentar mais uma vez o Wilson Pedroso, que está aqui com a gente, consultor eleitoral, para poder analisar o impacto eleitoral dessa crise, para ver também se o Tarcísio pode ter razão, né, Wilson? Boa tarde para você. Vou dar um boa tarde, soltar o áudio do Tarcísio e já começa a conversar, pode ser?
3: Eu vou falar depois do Tarcísio, do áudio do Tarcísio, porque para mim ele foi protocolar. Ele não saiu em defesa, ele falou assim:
0: olha, nada demais.
3: Ontem ele já falou assim: aqui não é pauta, não vou falar sobre isso. Aí teve uma reação contrária da direita, ele já falou alguma coisa hoje, mas não fez defesa. Defesa é defender, fala: não, não tem dinheiro público, sabe? Igual muitos dos deputados da direita têm feito, né? Muitos, assim, entre aspas.
0: O Fernando Holliday falou ali.
3: Tem parte já medindo, né? Porque eu digo que o áudio não é um crime. Mas a relação com o cara que tava, né, o Vorcaro, desculpa a expressão, mas ele já tava todo borrado. Ah, mas pediu há um ano atrás, dois anos atrás, tudo bem, aí era banqueiro, era, né, não tem problema. O áudio naquele momento, meu irmão, né, uma relação, olha, tamo junto até o fim, não lembro a expressão direito, tamo junto até o fim, tô com você, isso destrói a reputação, destrói a narrativa da direita. Pegar eu postei até no meu Instagram hoje, ele com uma camisa, é, Bolsonaro é Pix, Master é Lula. Deixou de ser Master é Lula, é, né? Virou Bolso Master, que parte da
1: que
3: esquerda.
1: É a narrativa da esquerda.
3: É, a narrativa da esquerda. Perdeu a narrativa e perdeu o frescor, perdeu a esperança, porque ele se colocava numa roupagem de um cara diferente do pai e diferente da política, né? Eu sou o Bolsonaro que tomei vacina, é, uhum, vídeos com a família, com as filhas, com a esposa.
0: Não sou machista esse, igual meu pai.
3: Esse frescor morreu. A partir de hoje, a partir de agora, ele voltou a ser o Flávio Bolsonaro da rachadinha. Porque isso é algo daqueles caras que pega R$500 de funcionário, R$1.000 de funcionário. Não é estatura de alguém que quer ser presidente da República. Não é. Pode, olha, não é crime meu áudio? Não é crime meu áudio. Mas a relação, a forma construída. Ah, mas eu não prometi nada. Ninguém dá 160 milhões para alguém, que é um outro caso também, onde foi parar esses 170 milhões, 163 milhões, porque o Mário Frias já falou que não foi para a produção do filme. Então, a investigação da Polícia Federal ainda agora tem uma outra perspectiva e um outro olhar. É para onde foi esse dinheiro. Mas ninguém que dá 163 milhões para alguém que é candidato a presidente ou para uma família que comanda a direita, ou que sobrenome comanda a direita, vai dar um dinheiro desse sem querer nada em troca no futuro.
0: Não tem como, ninguém faz de graça, né? Deixa eu aproveitar e dar o meu boa tarde, o nosso boa tarde ao nosso terceiro elemento, hoje quarto, chegou em quarto aqui, Rodrigo Alvarez. Boa tarde, Alvarez.
4: Boa tarde, Maiara, Tomás, Wilson, boa tarde para o nosso ouvinte. Eu já queria entrar aqui discordando um pouco do Wilson, e eu concordo com vários elementos da sua análise, mas discordo quando você diz que o áudio não é crime, porque a gente precisa esperar a Polícia Federal entender bem o que está por trás desse áudio, porque tem vários elementos ainda que podem se desdobrar sim em crime ali. A gente tem a questão de para onde foi o dinheiro, que você mesmo lembrou que o Mário Frias já falou que não está na produtora, então esse dinheiro entrou para quem? Foi declarado esse dinheiro? Pagou imposto? Foi oficialmente recebido esse dinheiro? Como é que ele funcionou? Um senador da República pedir dinheiro a um banqueiro que já estava naquele momento, era conhecido que havia uma investigação contra ele. É lícito um senador da República pedir dinheiro diretamente a um banqueiro? Eu acho que há uma série de questões que podem sim configurar crime. Não está configurado ainda, mas a Polícia Federal vai investigar e pode vir a se configurar sim.
0: E pedir dinheiro a um banqueiro que na época do áudio já era notoriamente conhecido por um dos maiores, se não maiores, esquemas de corrupção do país. Não é um banqueiro qualquer, né?
3: Tanto gente? É que foi preso no outro dia.
0: Exato.
3: Já exatamente. Tava, a apuração já tinha avançado. As notícias na imprensa, em portais de notícia, aqui na TMC, já era escancarada. Então ele já sabia com quem ele estava falando. E não é, não vou explicar, porque eu não quero que ninguém cometa crime. Mas manda um áudio de visualização única, né? Porque eu imagino agora a pressão do entorno, porque ele ontem, pelo menos o que eu li nos jornais, ele ontem teve uma reunião, depois de tudo isso, com a grande cúpula, né? Ou com as pessoas mais próximas com a cúpula. E negou qualquer outro vídeo, qualquer outro áudio, qualquer outro crime. Quem acredita? Ninguém acredita. Ninguém acredita. Depois de um áudio desse, ninguém acredita que não possa vir algo muito pior. Algo muito pior. Ou outros desdobramentos dessa relação ruim ou promíscua que ele criou,
4: convocaram. Lembrando, Wilson, que o Flávio Bolsonaro tinha dito que não tinha nenhuma relação, jamais tinha mantido relação com o Vorcaro, sim, que quando foi confrontado ontem por um repórter da Intercept Brasil, que foi quem fez essa divulgação desse áudio, ele disse que era mentira que ele tinha pedido dinheiro para o filme, e depois ele mesmo acabou se desmentindo. Mais do que isso, a investigação apresentada pela Intercept Brasil mostra que tinha um jantar marcado na casa de Daniel Vorcaro, envolvendo o senador Flávio Bolsonaro. Então, o envolvimento é muito maior e já tinha sido negado por ele veementemente, concordando com você. Como alguém agora, inclusive dentro do partido dele, poderá acreditar que não tem mais esqueletos, né, nesse armário aí que estava fechado, agora se abriu?
1: Bom, vamos ouvir o que disse o governador do estado de São Paulo, Tarcísio de Freitas, em relação aos áudios vazados ou revelados ontem pelo site The Intercept.
5: O Flávio imediatamente procurou dar todos os esclarecimentos, entrou em campo, falou do que se tratava. Eu acho que ele precisa continuar dando esclarecimentos à medida que as perguntas forem aparecendo, que é fundamental que todo mundo tenha segurança na relação ou no que aconteceu e ele possa continuar fazendo o que ele fez ontem. Deu a cara a tapa, foi lá, falou, se pronunciou e procurou explicar o que aconteceu.
0: Agora parece que Flávio Bolsonaro tem uma doença contagiosa. Ninguém quer muito se colocar a favor, Tarcísio, como você falou, foi protocolar, não quis ali se comprometer.
3: Então, tanto é que ele não dá a versão dele, Tarcísio. Ele fala assim: Flávio já saiu, já se defendeu. Uma defesa ruim. Eu já fiz diversas campanhas, já trabalhei com muitos políticos. Ele foi infantil na resposta, ele não tinha uma gestão de crise ao seu entorno, um cara que é senador, que é candidato à presidência da República, que está concorrendo contra a máquina federal, deveria ter um cara de peso ou uma turma de peso. Para o vídeo que ele fez é infantil, parecia mais que ele estava preocupado em vender o filme do pai do que se defender. Eu vou até dar um nome de um amigo que é de Brasília, que defendeu Collor, defendeu muitos desses políticos, chamado Mário Rosa. Chama o Mário Rosa, fala: Mário, olha, vai acontecer isso, tem esses áudios, põe o áudio pro cara escutar, e vai acontecer, e tem isso. A gestão de crise é para isso, porque quando você tá em crise, o ataque é a melhor defesa. Quanto mais você se recolhe, quanto mais você dá a entender que não tem nada, é porque tem. Você tem que ir pro ataque, tem que mostrar alguma coisa de forma documental, tem que se expor. A resposta dele foi muito ruim, volto a dizer, ele está muito despreparado, ele está infantil numa situação que é muito ruim, porque eu estava falando antes nos bastidores, todo mundo me perguntando da pesquisa, é a próxima pesquisa, me mandaram assim, qual que é a próxima pesquisa? O problema não é a próxima pesquisa, porque parte da sociedade ainda está entendendo o que está acontecendo, e todo mundo e parte da sociedade também acha político tudo ladrão. Quem vai abandonar ele primeiro não é a sociedade, é o mundo político. É o mundo político. O mundo político já tá medindo, já foi na Michelle perguntar se ela topa, já tá o burburinho de abandono. Agora que é o momento que a gente tem que ver se o Flávio é forte e resiliente.
1: Agora,
4: Wilson, rapidamente, deixa eu destacar aqui, só desculpa, Tomás, antes da gente sair do Tarcísio, porque a gente mostrou uma parte do discurso do Tarcísio, mas ele deu algumas outras informações, por exemplo, confirmando que se encontrou com o ator Jim Caviezel, que é o protagonista do filme sobre o Jair Bolsonaro, que vai ser lançado, se continuar tudo correndo como previsto, em setembro desse ano. E o Tarcísio disse que encontrou com o Jim Caviezel, mas que não sabia que Flávio estava pedindo recurso de Vorcaro para o projeto. Então, o Tarcísio também já tirou um pouquinho, saiu um pouquinho. Lembrando ao nosso ouvinte que o Tarcísio, governador de São Paulo, é o coordenador da campanha ou da pré-campanha do Flávio Bolsonaro no estado de São Paulo. E aí perguntaram ao Tarcísio se ele vai comparecer a um evento de pré-campanha marcado para essa sexta, para amanhã, no interior de São Paulo, e ele não respondeu. Então, o Tarcísio parece também, como o Wilson disse, já está medindo aí, ó. Eu não vou botar o Flávio Bolsonaro no fogo, eu vou dizer o que precisa ser dito, como o Wilson também colocou, protocolarmente. No entanto, não vou molhar muito as minhas mãos nessa história, não. Não vou me meter muito, não, porque eu posso precisar sair disso. Então, parece claro que o Tarcísio está se preparando para, se for o caso de abandonar o barco, ele está pronto para abandonar.
1: Até para não correr o risco de perder uma eleição que ele tem 80, 90% de chance de vencer em São Paulo.
3: De não contaminar a eleição.
4: E eu digo mais, eu não sei se nesse caso o Tarcísio volta a ser um nome considerado para a presidência da República.
3: Ele não pode.
4: Pode ser que ele venha a surgir de novo.
3: Ele não pode, Wilson. Ele deveria ter renunciado.
4: Ah, não pode.
3: Juridicamente, tá todo mundo fazendo essa confusão.
4: Não dá mais.
3: Eu falei para uma outra pessoa, eu falei assim: agora é Michelle e Tarcísio. Eu falei assim: agora é só Michelle, porque Tarcísio deveria ter renunciado há um mês atrás.
4: Tem o Zema aí, né?
3: Um mês atrás, agora é Caiado, Zema e pô, é Michelle, a não ser que tire alguém que a gente não esteja de alguma forma enxergando, tire da cartola. Mas o Tarcísio, ele não pode ser candidato, tem que concorrer à candidatura do governo do estado de São Paulo.
4: É, mas ele parece já tá se preparando para o caso de ter que desembarcar dessa candidatura. Ele não tá querendo um envolvimento tão profundo assim. Parece estar esperando as coisas acontecerem primeiro.
1: Muito bem, vamos ouvir então mais uma vez o áudio que está gerando toda essa repercussão, o áudio que está fazendo o Brasil parar diante da televisão, diante do rádio, diante dos blogs. Vamos ouvir um pouquinho, um trechinho da conversa então de Daniel Vorcaro com o candidato à presidência da República, Flávio Bolsonaro.
6: Aqui a gente está passando por um dos momentos mais difíceis da nossa vida, né? Não sei como é que vai ser daqui para frente, como é que isso tudo vai acabar, mas está na mão de Deus aí. E você também, eu sei que você está passando por um momento dificílimo aí também, essa confusão toda. Não? E apesar de você ter dado liberdade, Daniel, de a gente te cobrar, eu fico sem graça de ficar te cobrando, tá? Mas, enfim, não... é porque está num momento muito decisivo aqui do filme. E como tem muita parcela para trás, cara, tá todo mundo tenso. E imagina a gente dando calote num Jim Caviezel, num Cyrus, os caras, porra, renomadíssimos lá no cinema americano, mundial. Então, se você... Deve me dar um toque, uma posição ainda, né? Porque a gente precisa saber o que faz, cara, da vida, porque já tem muita conta para pagar esse mês e o mês seguinte também. E agora que é a reta final, que a gente não pode vacilar, não pode não honrar com os compromissos aqui, porque senão a gente perde tudo, cara. Tudo, contrato, perde ator, perde diretor, perde equipe, perde tudo.
0: Eu fico imaginando Deus falando assim, eu não tenho nada a ver com isso. Tire meu nome desse negócio aí, que eu não tenho nada a ver com isso.
4: E repara aí, Mayara, que o Flávio Bolsonaro, nesse áudio, ele reconhece já para o Vorcaro que o Vorcaro já está enrolado. Então não tem nem como ele dizer que não sabia que o Vorcaro tinha problema. Eu sei como é que as coisas estão difíceis para você também. Então há um reconhecimento, uhum, óbvio, até porque a data entrega isso, de que ele já sabia de que o Vorcaro era investigado e poderia ser preso. E está aparentemente apressando esse pagamento, porque se ele for preso, pode ser que não pague. Agora, como a gente já colocou aqui nessa mesa hoje, o Mário Frias, o deputado Mário Frias, que é o produtor executivo do filme, disse que não entrou dinheiro nenhum do Vorcaro. Então, por que essa pressa de entrar o dinheiro do Vorcaro para o Flávio Bolsonaro? Vai para onde esse dinheiro? Foi para onde?
1: Vamos fazer a nossa primeira rodada do noticiário local, trazendo os nossos repórteres de todo o Brasil, trazendo as principais informações da sua região. E, claro, a gente volta a esse assunto. Wilson Pedroso continua com a gente. Esse é o Link TMC.

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3: Opa, 3:23, muito boa tarde, hein, pra você ouvinte, ligado, ligada, aqui nos 88,7 FM da TMC Belo Horizonte. Bruno Marum por aqui, tô chegando pra te fazer companhia ao longo desta tarde, claro, atualizar o noticiário, pegando fogo, hein, Belo Horizonte, toda Minas Gerais, vamos juntos. Hoje, quinta-feira, 14 de maio, capital mineira segue com tempo nublado, né, tempo chuvoso, previsão de pancadas de chuva aí ao longo do dia, 25 graus, hein, agora a temperatura. E de primeira vamos acionar o Davidson Ferreira, que está aqui comigo para atualizar o trânsito. Seja bem-vindo, Davidson. Boa tarde.
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5: 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Muito boa tarde para você no estúdio, boa tarde ouvinte TMC. Anel Rodoviário ao destaque agora com trânsito lento sentido Vitória por conta de uma ocorrência no Dom Cabral. Foi antes da Praça São Vicente, retenção desde a Vila Oeste. A dica para quem passa pelo trecho é utilizar a pista marginal. Rumo ao Rio, lentidão somente nos estreitamentos do São Francisco e Praça São Vicente. 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
3: Valeu, Davidson. Ele volta, né, logo mais com outras atualizações do trânsito. E olha só, gente, já está publicada, né? Foi publicada, na verdade, na edição de hoje do Diário Oficial aqui do município de Belo Horizonte, a multa para quem for flagrado, né? A lei que prevê multa para quem for flagrado pichando, né, a cidade. E essa multa poderá chegar a R$20 mil. É, essa nova lei altera a legislação que trata da política municipal de combate à pichação e promoção da arte urbana do grafite. Com a mudança, olha só, a multa básica para atos de pichação passa a variar entre 2 e 5 mil, conforme o dano causado. Antes, essa lei previa valores menores. Já nos casos em que a pichação atingir monumentos ou bens tombados, por exemplo, a penalidade ficará entre 6 mil e 10 mil reais, além da obrigação de ressarcir os custos de restauração. A nova legislação também prevê punição mais rígida para reincidentes. Segundo o texto, as multas poderão ser aplicadas em dobro de forma sucessiva até o limite de R$20 mil por infração. A alteração foi sancionada, né, pelo prefeito Álvaro Damião e modifica um trecho da Lei Municipal 11.318 de 2021, que instituiu a Política Municipal de Promoção da Arte Urbana, do Grafite e de Combate à Pichação no Espaço Público Urbano. Tá certo, né? Pichação não é arte, não. Pichação, né, é crime. Então tem que ser multado mesmo, tem que ser combatida. Já o grafite, não. O grafite é uma arte muito bacana, muito bonita, né? E merece todo o destaque. Mas pichação, na minha opinião, não é arte, não. 3:26, daqui a pouquinho eu volto com mais atualizações de Belo Horizonte, Minas Gerais. 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Tô aguardando, hein, a sua participação. 3:27, a gente vai voltar a reunir toda a rede TMC. Você segue aí com a Mayara Bastianello, Tomás Rafael e o Rodrigo Alvarez. 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
10: Já de volta por aqui, para trazer, inclusive, os resultados da nossa enquete, não é mesmo, Tomás? Estamos perguntando o que hoje pro nosso ouvinte?
11: Bom, antes, só agradecer o Antero 1480, Lindinalva, Dida Botafogo, também o Rodrigo Caldim da Silva, todo mundo interagindo aqui no chat. A divulgação do áudio.
10: O Power tá aí hoje?
11: O Power não veio.
10: O Power não veio,
11: tá bom. O Power não veio, de sobrenome Guido, não veio. Bom, os caras ainda tentam.

0: 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A gente vai trazer o primeiro bloco da Rádio Uber. Daqui a pouco eu volto com o Alvarez, com a Mayara e também com o Wilson Pedroso, nosso consultor eleitoral full time no Link TMC, especialíssimo dessa quinta-feira.
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3: 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A reserva de emergência é o seu seguro financeiro. 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
0: Voltando, agora 15 horas e 34 minutos com o Rodrigo Alvarez, com o Mayara Basti, com o nosso consultor eleitoral Wilson Pedroso e com o encontro entre Trump e Xi Jinping, reacendendo o alerta sobre a disputa entre China e Estados Unidos por conta de Taiwan, sempre um assunto efervescente.

0: crescente na política internacional. O presidente chinês aproveitou o momento para reforçar que Pequim não aceitará qualquer movimento de independência da ilha. E para explicar por que esse tema é tão sensível e pode afetar o mundo inteiro, a gente recebe Christian Lobauer, que é cientista político e integrante do Grupo de Análise da Conjuntura Internacional do Instituto de RI da USP. Christian, acertei a pronúncia? Lobauer, é isso mesmo? Boa tarde.
1: É isso mesmo. Boa tarde. Prazer estar com vocês.
0: Taiwan foi provavelmente o principal assunto dessa conversa mesmo, um dos principais assuntos, porque ambas as partes não quiseram falar muito sobre Taiwan depois da reunião, meu caro Christian.
1: É isso aí. A questão de Taiwan já é um dos ambientes mais tensos do planeta já há um bom tempo, mas em função da crise do Oriente Médio ficou ainda mais sensível a questão de Taiwan. Para quem não conhece a história, Taiwan é aquela ilha de Formosa, né, para onde foi o Partido Nacionalista Chinês durante a Revolução Comunista, lá nos anos 40, quando a China ficou independente. O Partido Nacionalista, com o Chiang Kai-shek, mudou para Formosa, para Taiwan, e ali ficou sendo a China capitalista, vamos dizer assim, e a China continental ficou sendo a ilha, a China comunista. E desde então, assim seguem as duas histórias desses dois países, mas a China continental nunca aceitou a China nacionalista e Taiwan como um país independente, ela considera como parte do seu território. E essa é a tensão permanente, cada vez maior, que faz com que a China manifeste o seu interesse de integração, unificação de Taiwan ao seu território, assim como foi feito com Hong Kong e Macau em 97 e 99, que eram territórios no sul da China, por acordo com os ingleses. Aqui a situação é mais complexa. Agora, na situação contemporânea, com a crise do Oriente Médio e toda essa necessidade de se ter uma cooperação entre Estados Unidos e China em relação ao Irã, ganha espaço o tema de Taiwan e o que fazer com Taiwan, que certamente é ainda visto como problema dos Estados Unidos, como uma base, uma parte do universo de influência americana na Ásia.
2: Christian, Rodrigo Alvarez aqui. A gente repara que no diálogo que foi, da parte que pelo menos que chegou até nós, publicado principalmente pela agência estatal chinesa, Donald Trump aparece cortejando o Xi Jinping, dizendo que ele é um grande líder, que costuma dizer isso para todo mundo. E o Xi Jinping parece, ao contrário, muito sério, muito sereno também, dando lições em Donald Trump. Ele fez até uma comparação, ele fez um comentário dizendo para que Trump evitasse transformar a competição entre os dois países numa armadilha de Tucídides, que é uma referência à guerra entre Atenas e Esparta, querendo dizer o seguinte: olha, vocês que são a potência estabelecida, não queiram entrar em guerra conosco, que somos um poder emergente, não caia nessa armadilha. Eu queria entender de você, Christian, como é que você analisa a postura diferente de Trump, uma arrogância desfeita nesse encontro, que é comum em Trump, não aparece, ele corteja o Xi Jinping, pelo contrário, e o Xi Jinping agora assumindo uma postura de que ele está numa posição superior, na posição de dizer o que deve e o que não deve ser feito.
1: É muito interessante isso que você levantou. De fato, o que se conhece como a armadilha de Tucídides é exatamente isso. Quando uma potência consolidada começa a sentir os efeitos da ascensão de uma nova potência, e dependendo da sua reação em relação à ascensão da outra, você pode entrar num ambiente de conflito de grande proporção. O que aconteceu entre Atenas e Esparta? Isso se aplica até o mundo contemporâneo e é exatamente o caso hoje. E eu vou dizer para você que, da minha perspectiva pessoal, eu acho até no mínimo curioso que os americanos tenham entrado nessa conversa com a China numa condição de inferioridade. Infelizmente, é fato. Os Estados Unidos ainda são muito maiores, muito mais ricos, muito mais potentes do ponto de vista militar, mas nesse diálogo de hoje, os americanos entraram numa condição de fraqueza. Os chineses estão numa condição mais favorável na circunstância atual. E isso ficou evidente. Sim, nesse jogo de corpo aí, nessas afirmações de Trump e na postura do Xi Jinping. Eu não celebro isso, sinceramente, mas é o que aconteceu. O Xi Jinping está numa situação meio que jogou parado, né? Jogou parado e cresceu, porque os americanos, com essa hiperatividade mundial em Venezuela, em União Europeia, em Oriente Médio, e com bravatas em todo o mundo, acabou gerando uma situação de enfraquecimento. Os americanos estão precisando do apoio chinês e os chineses estão aproveitando dessa necessidade americana para se posicionar em relação a um tema da sua maior relevância e do seu maior interesse, que é Taiwan. Então, é exatamente esse o quadro que você descreve, que eu acho que é realmente preocupante, porque os americanos saem de lá, ainda que tentando reconstruir ou se posicionar de forma mais, com mais altivez, o que se percebe é que os chineses estão melhor posicionados até o momento, até exatamente esse momento.
0: A gente está com pouquíssimo tempo aqui, Christian, mas me chama muito a atenção quando você usa o termo infelizmente, quando você fala em preocupação. O que te preocupa exatamente nesse crescimento, de repente, político, não só o econômico, que é visível há décadas, da China?
1: Duas coisas. A primeira é que eu acho, isso é uma opinião pessoal, que a gente deve sempre promover e acreditar que a expansão das democracias liberais, né, do ambiente, com os mesmos valores que a gente compartilha, de países livres, países democráticos, onde há alternância de poder, instituições livres, imprensa livre, deveria se expandir pelo mundo. Mas não é bem isso que a gente tem visto nos últimos anos, né? O modelo chinês, o modelo das autocracias, o modelo russo, tem crescido no mundo. Nos últimos anos, as autocracias têm aumentado a sua proporção no número de países. Então, nesse sentido, que eu acho que é preocupante. No outro sentido, é que Estados Unidos e China são irmãos siameses, a gente diz, né? Eles dois dependem um do outro na questão do enriquecimento mútuo, do petróleo, do comércio, das trocas de mercadorias e serviços. Então, esse tipo de conflito que dificulta as relações comerciais entre as duas partes não é saudável para ninguém, nem para os dois e nem para o resto do mundo. Então, são duas preocupações muito profundas que a gente tem que observar com atenção, porque se essa tensão aumenta entre esses dois países, a gente tem o aumento do prestígio de autocracias e uma redução do ambiente de livre comércio, o que é muito preocupante.
0: Muito bem, excelente. Christian Lobauer, que é integrante do Grupo de Análise da Conjuntura, cientista político, muito obrigado pela sua participação, pelas respostas super esclarecedoras. Christian, seja sempre bem-vindo aqui ao Link TMC.
1: Obrigado, prazer estar com vocês.
0: 3h42, vamos mais uma vez com o noticiário local aqui no Link TMC, já o Wilson Pedroso com muito para falar, o nosso consultor eleitoral, daqui a pouco muito mais sobre Daniel Vorcaro, Flávio Bolsonaro e as eleições 2026 aqui no Link TMC.
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7: Tô de volta, hein? 3 horas com mais 44 minutos agora. E um fato chamou a atenção hoje no bairro Buritis, na tradicional Avenida Mário Werneck, lá na altura do número 2451, região oeste da capital. Um carro bateu em um muro e tombou lá na avenida. É, o acidente aconteceu na madrugada desta quinta, deixou o motorista do veículo ferido, segundo o Corpo de Bombeiros. A corporação afirma que o condutor ficou retido dentro do carro e ficou tombado sobre a calçada. Os militares estabilizaram, né, este veículo e retiraram a porta e apoiaram os socorristas do SAMU na retirada, né, deste cidadão. Depois que ele foi removido, o carro foi colocado sobre as quatro rodas, né? Foi revirado, né? Foi virado novamente da forma normal. Os bombeiros aplicaram serragem em uma mancha de óleo que estava próxima ao veículo, né? Para evitar outros acidentes. E o estado de saúde, né, da vítima, nós não temos informações, não foram repassadas, mas com toda certeza foi encaminhado lá para o pronto-socorro João 23. Imagens, né, fortes, o carro capotado em cima do passeio, né, em cima da calçada, lá na Mário Werneck, uma tradicionalíssima avenida do Buritis, bastante movimentada. Essa hora, não, nem tanto, né, de madrugada, mas chamou a atenção. Vamos trazer uma nota de serviço aqui, porque o SENAC abriu mais de 50 mil vagas gratuitas em cursos durante a Semana ES 2026, que acontece, né, vai abrir, acontece amanhã e no sábado em várias cidades do país. A ação é considerada uma das maiores iniciativas de qualificação profissional do Brasil. A programação será realizada em praças e unidades, né, da instituição, com atividades em áreas que mais contratam hoje, como tecnologia, inteligência artificial, saúde, turismo, gastronomia, gestão e marketing digital. Também estão previstas oficinas práticas e consultorias gratuitas voltadas para empreendedores e pequenos negócios. O presidente do sistema CNC Sesc Senac, o José Roberto Tadros, explicou, né, falou que a iniciativa busca ampliar oportunidades de trabalho e, claro, aproximar a população das profissões que estão transformando o mercado. As inscrições são gratuitas e a programação completa você confere lá no site oficial do SENAC. Entra lá para você conferir. Agora, 3 horas com mais 47 minutos. A gente vai voltar a reunir toda a rede TMC. Mas antes, dá tempo de passar mais uma vez o nosso WhatsApp aqui da TMC Belo Horizonte para você, ouvinte, participar, mandando aí o seu destaque, sua crítica, seu elogio, sua sugestão, sua denúncia, né? Principalmente, porque não tem algum problema aí no seu bairro, na sua região, não consegue resolvê-lo, manda para cá. 31 é o nosso código de área, 999-44-8870. 999-44-8870, tá aguardando em a sua participação. Manda para cá, meu amigo, minha amiga. 3h47, agora sim, a gente volta a reunir toda a rede TMC. Você segue aí com o link TMC, com os destaques nacionais e internacionais nesta quinta-feira, hoje, 14 de maio. Maiara Bastianello, Tomás Rafael e Rodrigo Valles.
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3: Voltando por aqui com o resultado da enquete agora entre os nossos ouvintes, né? Os ouvintes participando aqui. É, inclusive o Regis Motoboy mandando uma mensagem preocupado com a segurança do próprio Volcaro, né? Realmente o homem sabe demais, tava falando aqui pros meninos no intervalo que haja uma pessoa democrática e sem preconceitos como o Volcaro, porque tinha dedos em tudo, era judiciário, PT, PL, não sei mais aonde, não sei em qual partido de direita, esquerda, centro, etc. É, também o nosso ouvinte aqui de Curitiba, não deixou um nome, mas falou que ele deveria desistir, o de final de 83-15, que o Flávio Bolsonaro deveria desistir. Já o nosso outro ouvinte aqui de São Paulo, de final 6552, falou que não interfere em nada. É, o Leandro disse que tem que dar um tchau querida pra ele, né? E por aí vai, obrigada a todo mundo que nos escreve por aqui.
4: 15 horas e 50 minutos, a gente vai para a Rádio Uber mais uma vez, mas você tá tão quietinho aí, Alvarez, você tá com a gente, né? Firme e forte, certo, Alvarez?
5: Tô aqui, eu tô tocando a buzina, vou pegar essa Rádio Uber,
4: muito
5: daqui
4: bem.
5: A pouco a gente vai bater papo.
4: Ah, o programa ainda vai esquentar bastante depois de mais um bloco da Rádio Uber.
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3: Minha vez agora, vamos lá, vamos falar do celular, que é babá de muita família brasileira. E uma pesquisa mostra que por trás dessa realidade existe sobrecarga, culpa e falta de apoio para muitas mães solo. Não dá pra gente julgar também, né? Quem traz esse alerta e os detalhes desse levantamento é o nosso repórter digital, Renan Honorato. Fala, Renan.
8: Tudo bem, Mayara? Tudo bem, Tomás? Tudo bem?
4: Beleza.
8: Então, é isso mesmo. Essa pesquisa feita pelo Observatório Mulheres Periféricas mostrou um profundo conflito nessa relação dos celulares em casa, né? Só para todo mundo estar na mesma página, a gente conseguir falar, essa é uma pesquisa qualitativa, ou seja, ela trabalha com menos pessoas, foram 15 grupos de famílias ouvidas, e para a gente ter uma maior profundidade dos dados que a gente vai colher, diferente daquelas pesquisas quantitativas que pegam um grande espectro das pessoas, né? Então, o que que essa pesquisa mostrou pra gente? Essas mulheres, moradoras da periferia de São Paulo, falaram que o celular acaba servindo de babá, entre muitas aspas, eu quero usar o babá, né? Porque Elas precisam dar conta dos afazeres de casa, como lavar a louça, fazer o almoço, enfim, cuidar do marido muitas vezes, né? Mas o que acaba preocupando de fato essas mulheres, essas mães, é aquilo que ficou conhecido como brain rot, que é aquela rolagem infinita, né? Que você fica ali rolando o feed infinitamente, e as crianças também são sujeitas a isso. Então, assim, a gente vê como as crianças acabam tendo o celular como única forma de entretenimento muitas vezes. Então, se você quiser saber mais sobre os resultados dessa pesquisa e acompanhar também como está sendo a nossa cobertura sobre educação, sobre infância, acompanha lá no site da TMC, tmc.com.br.
3: Muito bem, achei interessante essa questão, né? Porque muitas mães não têm o que fazer, né? Não tem como deixar com quem deixar os filhos. E aí, enquanto estão ali limpando casa, fazendo comida, além de trabalhar, não tem muito o que fazer. A nossa babá era a televisão, né, meninos?
4: Até, até, pelo menos na minha época, na época do Alvarez, talvez na época da Mayara não mais, até a televisão tinha fim. Essa história da rolagem infinita, Alvarez.
3: Ah, não, claro.
4: Você torna os novos indivíduos, as crianças, muito impacientes. Aquela questão de... Eu tenho sempre o entretenimento à disposição. Quando a gente era criança, a gente lia um livro do Asterix, chegava lá na página 42, 48, eu não lembro, acabava. Você tinha que esperar um ano, de repente, pra
5: acabava o desenho o também, não tinha outro, né?
4: Exato, tinha uma programação de desenho ali com um certo limite nas poucas emissoras de TV aberta. E a história, a revistinha do Cebolinha, ou do Tio Patinhas, ou do Recruta Zero, também eram 4, 5 historinhas e acabava. Você tinha que esperar a edição da semana seguinte. Imagine como nós tivemos a nossa paciência treinada ao longo da nossa formação. Isso não acontece com as novas formações, Alvarez. É muito preocupante mesmo.
5: E esse estímulo contínuo, né, Tomás? A gente já vem conversando, já conversamos várias vezes com especialistas aqui sobre isso, né? Esse estímulo contínuo, ele deixa de gerar aquele vazio que os mais velhos tiveram, que pessoas de um tempo atrás tiveram, que é o vazio que gera criatividade, o vazio que gera pensamento, que gera reflexão. A gente está correndo o risco de criar crianças, jovens, sem reflexão, sem capacidade de reflexão, porque estão sempre à espera de um próximo estímulo. Muito preocupante isso.
4: Eu nem tinha pensado nisso, né, Álvaro? Isso é mais longe ainda. É uma reflexão super interessante. Renan, muito obrigado. Sempre com pautas importantes do nosso site do TMC News BR. tmc.com.br, me deu branco agora.
8: tmc.com.br.
4: TMC News BR, o nosso endereço em todas as redes sociais para não ficar nenhuma dúvida. 3 horas e 58 minutos, Mayara, Rádio Uber de novo?
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7: E agora na Rádio Uber PMC tem o quadro Uber Responde, com a participação dos motoristas parceiros e parceiras da Uber, que fazem suas perguntas através do nosso WhatsApp 11 95321 0083. Lembrando mais uma vez que quando enviar a mensagem com a sua pergunta, não se esqueça, por favor, de colocar também o seu nome e em qual cidade você dirige com a Uber, ok? Bom, vamos então a uma pergunta feita por um motorista parceiro que dirige com o app em São Paulo, capital. O nome dele é José Roberto. O José quer saber o seguinte, abre aspas. Eu gostaria de saber até quando a Uber aceita o Renault Logan 2017. Fecha aspas. Essa eu mesmo respondo. É o seguinte, o Renault Logan 2017 é aceito apenas na categoria Uber X, independentemente do ano de fabricação. E esse foi o Uber Responde, desse terceiro bloco da Rádio Uber. Participe, mande sua dúvida para o nosso WhatsApp, 11 95321 0083.
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7: 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Também aparecem origem, destino e o tempo e a distância estimados para você avaliar se aquela corrida faz sentido antes de aceitar. 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Em breve, esse cartão de oferta vai passar por melhorias, trazendo informações ainda mais claras sobre múltiplas paradas, deixando a experiência no app cada vez melhor para você, motorista parceiro e parceira.
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0: Já de volta por aqui, unindo toda a rede para trazer informações de que a produtora Gulp Entertainment e o deputado Mário Frias negam que o banqueiro Daniel Vorcaro ou o Banco Master tenham colocado dinheiro no filme Dark Horse, cinebiografia de Jair Bolsonaro. O posicionamento veio após a reportagem do Intercept apontar repasses milionários e negociações envolvendo o senador Flávio Bolsonaro. Já já vamos falar sobre isso.
1: Tem um problema aí,
0: isso.
1: Né, Maera?
0: É pra onde foi o dinheiro, então?
1: Precisa ser explicado. É, se não foi pro filme, foi pra onde? Vamos falar disso, né, daqui a pouco.
2: Exato. E uma grande questão também, podemos falar daqui a pouco, toda essa confusão vai gerar uma bilheteria milionária pra esse filme ou vai ter o efeito contrário? Muita gente vai deixar de ver o filme por conta do escândalo. Veremos. Veremos, né, Wilson? Daqui a pouco a gente pode falar sobre isso, mas você tem um palpite?
3: Eu tenho curiosidade zero.
0: Eu
3: vou, assistir por conta da profissão.
0: Trabalho, é.
3: Por conta da profissão, mas curiosidade zero. E acho desproporcional o valor gasto com esse filme.
0: Não, assim, é só desproporcional. Que peruquinha horrorosa do Jim Caviezel, aquilo ali. Baita orçamento baixo,
2: mas eu acho que não, mas aí eu já acho que, combina com o visual do ex-presidente.
3: Mas tá o ex-presidente tem o cabelo um pouco mais ceboso, né? Ele tem o cabelo mais ceboso.
0: Eu achei que... Deixaram cebosa mesmo.
1: Gente, olha, tem... Nos Estados Unidos tem uma categoria que é chamada B-Movie, né? Que é o filme P.
0: Sim, sim.
1: Eu acho que esse é um filme que já começa como C. Não tem nenhuma chance de um filme... intencionado para uma campanha, que ele não foi feito para ser uma obra de entretenimento, uma obra de arte, ele foi feito para ser uma peça publicitária. O Wilson conhece isso muito bem, sabe do que eu tô falando. Vai ser lançado em 11 de setembro para fazer uma conexão do Bolsonaro lá com os Estados Unidos e vai fazer isso bem perto da eleição, para ver se vira o jogo, se ganha aquele percentualzinho que tá faltando na última hora. Então é uma peça de campanha.
3: Olha isso.
1: Então já nasce terrível, né?
3: Tanto é que o Flávio, no áudio, diz isso, da importância do momento do filme. Ele deixa claro isso.
2: 4:06 6 minutos, o governador de São Paulo, Tarcísio de Freitas, confirmou hoje a morte de uma segunda pessoa após a explosão em uma obra da Sabesp na zona oeste de São Paulo. Bernardo Silva, nosso repórter, está no local e traz os detalhes pra gente. Alô, Bernardo.
4: Olá, Tomás, olá, Maiara e Alvarez, estamos aqui nesse momento com a Ana Cristina, ela que é representante dos moradores. Vou pedir licença para ela poder vir um pouco mais para cá, quem nos acompanha em vídeo pode poder vê-la também. E estamos aqui no local da explosão, hoje, infelizmente, mais uma vítima. E, Ana, conta um pouco para a gente de quem era o Francisco e a participação dele aqui no bairro.
5: Francisco, nosso querido Bondenga, é uma pessoa muito querida por todos, é o nosso pintor. Ele era pintor, uma pessoa muito amável, todo mundo respeitava, gostava muito dele. Foi uma perda, assim, que eu tô abalada até agora. A família pediu para me estar representando a família por eles. A pessoa que todos conheciam, não tinha uma pessoa, até moradores antigos, moradores novos. Aquela pessoa querida que batia na porta da sua casa para tomar um café. Tem café aí, eu tô sentindo muita falta dele, mas estou aqui firme e forte pela família, que eu estou ajudando agora nos trâmites, perdemos ele nessa manhã de hoje.
4: Inclusive, falando sobre esses trâmites, como é que está a situação do contato com vocês em relação à indenização, há uma questão aqui com as casas? Fala pra gente como é que está a situação dos moradores nesse momento. E também queria que você comentasse sobre a respeito do velório que vai ter do Francisco, como vão ser os custos, pra gente poder entender.
5: Vamos começar pelo velório, né? Já fizemos o boletim de ocorrência, eu e o sobrinho dele. Já reconhecemos o corpo. O corpo agora acabou de chegar no IML, estamos esperando a liberação do corpo. Eles estão agora só esperando um pouquinho para poder liberar o corpo. Mas por enquanto é só isso. Não tem informação onde vai ser exato. Sei que vai ser aqui em Osasco, eu acho. A família está vindo de Sorocaba, está indo para o Hotel Ibis aqui em Osasco. E por enquanto é só essa informação. Esperando o IML, o pessoal que está lá no IML entrar em contato comigo, para poder até avisar os moradores que a gente vai procurar um ônibus para poder levar todo mundo junto, que todo mundo quer dar o último adeus a ele, por ser uma pessoa tão querida.
4: E os custos nesse momento estão sendo pelas empresas?
5: Os custos agora estão sendo, nesse momento, estão sendo pelas empresas. Até agora ninguém falou em indenização para a família, nem a do Francisco, nem a do Alexandre, que faleceu, que o corpo dele foi para Minas. Então, até agora, ninguém falou de indenização, não falou de nada. Mas, pelo menos, o curso pelo menos o custo agora do velório, enterro, essas coisas, estão sendo custeados por eles, os responsáveis pela tragédia.
4: Agora, Ana, eu vou aproveitar porque a Ana estava comentando uma situação com a gente que é um pedido por parte dos moradores sobre a perícia. Haviam dito que a perícia havia sido finalizada, mas não é bem assim, não é verdade?
5: Não, não finalizou nada. Tanto é que está interditado, eu preciso dar um respaldo para os moradores e não consigo dar o número exato de casa. Eles não conseguiram terminar a perícia, fizeram a perícia da rua de cima no primeiro, no segundo dia, falou que terminou, não terminou, tem muita casa que não foi periciada ainda. Qual que é o medo dos moradores? Entrar e acontecer a tragédia em cima deles, perder mais pessoas. Então eu tô cobrando deles o mais rápido possível, pediram um dia e meio pra gente, então foi a metade do dia de ontem e tem o dia inteiro hoje. Então assim, até a noite eu preciso de uma resposta, eu preciso saber o número exato de casa que foi interditada, o número exato de casa que ainda precisa de mais uma atenção e o número de casa exato liberada, porque assim, eu não posso deixar os moradores, não posso deixar, os moradores estão com medo de entrar e acontecer alguma coisa. Porque o Francisco morreu deitado e foi arremessado para fora. O Mineiro morreu dormindo porque trabalhou a noite toda. Então, assim, o povo está com medo de dormir.
4: Muito obrigado, então, a Ana, nesse momento. Sim. Nossos sentimentos de toda a equipe da TMC também. E a gente segue por aqui, junto com ela, junto aos familiares também aguardando. Como ela disse, estamos esperando por mais perícias, equipes da Defesa Civil que devem passar por aqui. E a gente vai, então, vamos até nos afastar agora nesse momento, vou devolver para o estúdio, porque eles vão precisar locomover algumas barreiras por aqui.
0: Obrigada, viu, Bernardo, pelas suas informações. Bom, vamos continuar agora a falar da família Vorcaro, porque o pai do Daniel, o Henrique, né, foi preso nesta quinta-feira, na investigação do caso Master. O que, que eu fiz no microfone?
2: Tá falando um pouco mais distante, acho, agora sim.
0: Aqui, ok. Pronto. Bom, e segundo dados do Tribunal Superior Eleitoral, Henrique doou R$1 milhão ao Diretório Estadual do Partido Novo em Minas Gerais em 2022. Ainda tem a ligação do Henrique Vorcaro com as milícias, jogo do bicho. Bom, o repórter Bruno Marum fala ao vivo e tem mais atualizações desse caso.
6: É isso, pessoal. O Henrique Vorcaro segue, né? O pai do Daniel Vorcaro segue preso na sede da Polícia Federal na região oeste aqui de Belo Horizonte. Ele que foi alvo, né, da sexta fase da Operação Compliance Zero, realizada hoje pela Polícia Federal. Essa operação, foram cumpridos durante a operação 7 alvos, né, de mandados de prisão preventiva. 7 pessoas foram alvos de prisão preventiva e outros 17 de busca e apreensão. E a ação teve como alvos dois núcleos, né, apontados como os braços operacionais da organização criminosa, né, a gente já vem falando sobre isso, um denominado A Turma e o outro Os Meninos. A operação foi autorizada pelo ministro André Mendonça, do Supremo Tribunal Federal, e pela decisão, esses grupos seriam os responsáveis por ameaças, intimidações, obtenção de informações sigilosas e ataques cibernéticos, incluindo invasões, né, a dispositivos eletrônicos e derrubada de perfis em redes sociais. As investigações também envolvem pessoas ligadas ao Luiz Felipe Mourão, né, o sicário, que foi apontado como um dos chefes, né, um gerente dos núcleos criminosos. Ele foi preso em uma fase anterior da compliance, mas acabou morrendo, né, se suicidou dentro da cela, né, da sede da Polícia Federal aqui em Belo Horizonte. De acordo com a PF, a liderança operacional era exercida pelo policial federal, o Marilson Roseno da Silva. Ele que já estava preso, e mesmo detido, ele continuava, né, recebendo informações sigilosas sobre as investigações. E o Henrique Vorcaro, o pai do Daniel, ele é apontado como responsável por justamente solicitar serviços do grupo e operar pagamentos de integrantes da organização. E ainda, né, falando sobre a repercussão, né, de tudo isso que vem acontecendo desde ontem, com aquela divulgação da reportagem do The Intercept, o ex-governador de Minas, o Romeu Zema, né, até ontem, pelo menos, aliado, né, da família Bolsonaro, ele que é do Partido Novo, mas aliado também, né, do PL, que é o Partido Liberal, a qual, né, pertence aí a família Bolsonaro. O Zema não perdeu tempo ontem, viu, pessoal? Logo após a publicação, né, que estourou essa notícia, o Zema já fez um vídeo nas redes sociais, no perfil dele do Instagram, né, criticando veementemente, né, a postura do Flávio Bolsonaro. Ele atacou, né, o pré-candidato à presidência, dizendo que como é que ele vai agora, né, encarar a população, né, sendo que participou, né, de tudo isso, e falando que ser uma pessoa, né, honesta e libada, e agora está envolvido até o pescoço com tudo isso. Então o Zema já saiu na frente e criticou, ao contrário de outros, né, outras figuras, outras personagens aí da política brasileira, os próprios filhos do Jair Bolsonaro, logo após essa publicação do Zema, eles também fizeram publicações criticando o Romeu Zema, chamando de comedor de casca de banana, né, insinuando várias coisas e criticando essa postura do Zema. Então vamos ver, né, como é que vai desenrolar isso tudo. O certo é, viu, Maiara, Tomás e Rodrigo, que nós quatro não fomos citados nesse esquema não, viu? Graças a Deus.
0: Nem o Wilson também.
1: Nem vamos.
6: É, o Wilson também não.
1: Eu ia perguntar pro Wilson aqui, jogando essa bola aqui, Wilson, o Zema, claro, tentou aproveitar rapidamente a oportunidade de se posicionar como ele sendo a alternativa para concorrer com Lula nas eleições, né? Para trazer votos para ele. Mas isso não pode se voltar contra ele, não? Não pode acabar tirando o voto do Zema? Essa atitude pode ser vista como de traíra?
3: Acho que a reação dele foi muito rápida, né? Ele sentiu um cheiro de sangue e foi pro, né? Aproveitou o hype da notícia. Mas no mundo político, ele vai ser visto como um traidor, porque até ontem ele era cotado como um dos possíveis vices de Flávio Bolsonaro. Ele falava que era candidato à presidência, mas tinha o zum-zum-zum do entorno de Flávio Bolsonaro, o zum-zum-zum do entorno da política, da possibilidade, por conta dele ter sido governador de Minas, e Minas ser um dos estados mais importantes eleitoralmente, ele ser o vice. E ele justamente não me parecia desconfortável. Tanto é que, se você for pegar as redes sociais do Zema, não sei se ele tirou, mas há 15 dias atrás ou 20 dias atrás, ele fez um vídeo com o Flávio Bolsonaro falando justamente sobre esse tema. Então, a reação pode ser, de alguma forma, pro mundo externo, algo positivo. Não acho que dê nenhum valor eleitoral, não acho que ele vai ganhar voto por ter se posicionado nesse momento, mas ele perde o que é mais importante nesse momento, que, volto a dizer, é o mundo político. O mundo político. E os bolsonaristas raiz, se de repente o Flávio Bolsonaro vir a desistir e não surgir um outro nome, eu creio que essa reação do Zema joga no colo o mundo bolsonarista pro colo do Caiado.
2: 4:16, a gente segue falando sobre a conversa, o áudio da conversa do senador Flávio Bolsonaro com o ex-banqueiro Daniel Vorcaro. A discussão é também sobre o impacto político dessa crise na direita e nas eleições que acontecem ainda esse ano. A gente traz para a conversa, para esse debate, o deputado Maurício Marcon, do PL do Rio Grande do Sul. Deputado, ótima tarde, obrigado por nos aguardar alguns instantes na linha, por ter essa paciência com a TMC. Eu queria começar perguntando como o PL encara esse escândalo, se ele vê como um escândalo, se ele entende que, de repente, a divulgação desse áudio transforma o Flávio Bolsonaro em alguém muito parecido com os candidatos que a família Bolsonaro sempre criticou, justamente por acordos debaixo dos panos, com a iniciativa privada, em troca de favores públicos. Existe essa preocupação por parte do PL? Como você recebeu a notícia desse áudio, meu caro Maurício Marcon? Boa tarde.
7: Bom, boa tarde, Tomás, Rodrigo e Maiara, se não me falha a memória, que me passaram que estão apresentando o programa. Obrigado pela oportunidade. É certeza. Ah, o Wilson também, desculpa. A memória de homem não é muito boa, então eu tentei gravar o nome de todos para citar todos, né? Mas a gente sempre acaba esquecendo ao invés de dar uma boa tarde para todo mundo. Bom, veja você que eu estava acompanhando o programa e vocês estavam falando sobre o próprio Romeu Zema, né? O Romeu Zema que há 15 ou 20 dias gravou um vídeo com o Flávio Bolsonaro e era citado, inclusive, como provável vice do candidato. Depois, ao descobrir que este candidato pediu financiamento para um filme privado através de recurso privado, ele disse que já não presta. Eu acho que isso já é um esclarecimento do que a gente viveu. Por exemplo, o Flávio, lá em 2024, fins de 2024, quando ele foi atrás de investidores para financiar o filme de seu pai, não tinha como saber quem era Daniel Vorcaro. E tem mais, ele foi, essa conversa talvez tenha sido, pelo que foi divulgado, um dia antes do Daniel Vorcaro ser preso. Alguém acha que um candidato à presidência vai falar com alguém se ele soubesse que esse cara ia ser preso? mesmo? Obviamente não, seria completamente impensável que isso acontecesse. Então, o que que a gente tem? Lá atrás, o Daniel Vorkaro, que participava do LID, tem conversas aí com o Dória, tem conversas com muitas pessoas influentes no país, era tido como um banqueiro de sucesso, foi premiado e era tido como alguém respeitado no mundo financeiro. Quanto que é um financiamento de alguma coisa, automaticamente tu vai atrás de quem tem dinheiro para investir nesse financiamento. Nesse projeto que era a questão do filme. Olha, eu acho que ninguém tem dúvida que esse filme vai ser extremamente lucrativo. O que nós temos de informações vindas diretamente aqui do pessoal que ajudou a fazer o filme e provavelmente do Flávio, que conversou com o Carlos Jordi e depois conversou comigo, é o seguinte: o dinheiro realmente não era do Vorkaro. O que que acontece? O Banco Master tinha um fundo de financiamento de projetos. Fundos esses que basicamente todo banco tem, onde pessoas investem o seu dinheiro para que esse dinheiro tenha uma rentabilidade. Isso existe com shoppings, que muitas vezes o proprietário são diversos investidores. Isso existe com grandes lugares onde tem fábricas grandes. Isso acontece também com esse tipo de investimento. Então, o fundo que era do banco do Daniel Vorkaro, com dinheiro de empresários, decidiu aportar recursos neste filme. Isso foi acertado lá no começo de 2025, quando ninguém tinha Daniel Vorkaro como alguém leproso como é hoje. Pois bem, esse contrato foi firmado, parte das parcelas foi enviada, e aí o filme começou a ser pago. Você vê que no próprio áudio, o Flávio não pede dinheiro para nada ilícito, ele pede dinheiro para pagar os atores do filme, né? E vejam vocês que nós, da oposição, lá atrás, nós poderíamos ter criticado o próprio Lula ou o Temer, que também receberam dinheiro do Vorkaro, numa época que ele era tido como um banqueiro que investia recursos para depois, obviamente, ter lucros. Então, no meu ponto de vista, o que que acontece? A régua moral da direita, ela é extremamente mais alta do que a régua moral da esquerda. Nós temos um presidente cujo filho aprova as robustas, que recebeu dinheiro, sim, roubado dos aposentados, e que para a esquerda está tudo bem. Ou o próprio irmão do presidente, cujo sindicato teve 500 milhões bloqueado pela justiça também de dinheiro roubado dos contribuintes. Isso para a esquerda está tudo bem. Agora, o candidato da direita, para quem é de direita, ter um contato, mesmo que ele não soubesse do que estava se tratando aí, os recursos do Daniel Vorkaro, já é algo para muitos inaceitável. Então eu acho que a gente tem que ter um pouco de calma. Eu não vou ser, não fui responsável como o Romeu Zema de postar um vídeo sem antes entender o caso. Eu tenho uma conduta ilibada na minha vida. Se houver qualquer tipo de ilícito, eu tenho certeza que eu vou pular do barco. Mas neste momento eu pedi financiamento para alguém. Eu fiz isso lá em 2022 quando fui eleito sem uso de recurso público. Mais de 500 pessoas doaram para minha campanha. Eu talvez não conheça nem 20 dessas pessoas. As outras talvez podem ter algum fundo ilícito de onde veio esse dinheiro. Eu não tenho como saber. Então a gente tem que separar o joio do trigo. Sobre a CPI, que está se falando muito, olha, nós somos favoráveis
1: ao fundo dos primeiros. Só para a gente não emendar muito assunto, porque acho que tem tanta coisa que você falou importante aí. Você se importa de a gente já parar aqui e fazer só um questionamento?
7: Não, estou às ordens.
1: Não, porque você disse que não era dinheiro do Vorkaro, no entanto, o senador Flávio Bolsonaro ligou para o Vorkaro para pedir, não ligou para nenhum diretor de fundo, nenhum secretário do. Não, ligou para o próprio Vorkaro. Então, entende-se que o dinheiro era do Vorkaro. Acho que, claro, a investigação da Polícia Federal vai mostrar isso. Mas o que mais me chama a atenção, e eu queria ouvir de você isso, é que. Quando você diz, não, o dinheiro foi pedido lá atrás, o Vorkaro já tinha emprestado também para outros filmes, inclusive algo relacionado ao Lula, e que ele cobraria alguma coisa por isso. Então, o senador Flávio Bolsonaro, em novembro do ano passado, já sabendo, porque ele fala no áudio que sabe que o Vorkaro está enfrentando dificuldades, está sabendo que a coisa está feia para o lado dele, liga para pedir esse dinheiro, que não é um dinheirinho qualquer, é uma fortuna. Não tem problema? Ele não achava que o Vorkaro voltaria depois de ele, caso eleito presidente, para cobrar essa fatura? Que isso sairia de graça? Ou a política brasileira é feita assim mesmo? Dá-se o dinheiro, ninguém cobra depois?
7: Não, deixa eu te explicar quando funciona, como é que é em fundos, né? O banco era do Vorkaro. O dinheiro do fundo não era do Vorkaro. Quem fez a intermediação com estes empresários que participam deste fundo era Vorkaro. Então, nada mais justo do que quando foi procurado Daniel Vorkaro para fazer essa intermediação, que ele concordou em fazer esse financiamento através de dinheiro de terceiros, ele cobrar do Daniel Vorkaro, que sejam feitos os pagamentos. Afinal, havia um acordo de financiamento e o que o Flávio poderia oferecer naquela altura como oposição, que é o que nós somos, nada mais é do que a bilheteria do filme voltar em rendimento. Então tu coloca 100 milhões num filme, tu espera que volte 140, 150. Todo mundo que investe em filme no mundo, de qualquer tipo de filme, inclusive as indústrias cinematográficas que a gente tem aí pelo mundo, elas visam o lucro. Isso até hoje no Brasil não é crime tu visar lucro. Então tá tudo certo. Agora, sobre eventuais favores, não é tratado isso em áudio. Não tem nada do áudio nesse sentido. Ao contrário, por exemplo, do Alexandre de Moraes, que teve aí 130 milhões no contrato, onde este sim, a gente sabe que não produziu nada. O dinheiro ficou para Alexandre de Moraes, que esse sim tem uma caneta que pode fazer alguma coisa em benefício do Daniel Forcaro, tanto é que ele pediu num áudio, algo totalmente não republicano, que era para bloquear uma investigação e a prisão dele. Olha, a gente pode ter qualquer tipo de linha de pensamento. Agora, eu, como político, não vou falar com um cara pedindo dinheiro para ele que não seja legal se eu suspeito que esse dinheiro não seja vindo de forma legal. Um banqueiro no Brasil, ele ganha dinheiro através de rendimentos dos seus investimentos. Isso até hoje não é proibido. Então não havia, até aquele ponto ali, uma prisão ou propriamente algo que nós pudéssemos dizer, olha, o Daniel Forcaro é um cara que não presta. Inclusive, o próprio Daniel Forcaro não patrocinava... Havia,
1: em novembro inclusive, o próprio... de 25 não se sabia disso? O senhor tem certeza?
7: Olha, se tu...
1: Em novembro do ano passado ninguém sabia Daniel disso? Forcaro...
7: Eu tenho certeza que se o Daniel Forcaro tivesse patrocinado o programa de vocês lá atrás, vocês iam aceitar, porque era um banqueiro que patrocinava, inclusive, equipe de Fórmula 1. Ele patrocinou várias coisas. Então, assim, a gente saber de onde é que... Eu não sabia de onde é que vinha o dinheiro. Depois que a gente soube, bom, daí não houve mais o pedido, daí não houve mais esse interesse. Então, a gente tentar antecipar. E olha só a loucura que a gente está tentando vender. Que o Flávio, sabendo que o dinheiro era ilícito, ligou para o Forcaro, sabendo que hoje suas ligações, ou enfim, ele podia ser preso, o celular apreendido, e essas conversas serem divulgadas. Ele mesmo sabendo de tudo isso, sendo um pré-candidato à presidência, ele estaria ligando para o Forcaro para pagar os funcionários do filme. Cada um acredita no que quiser. Eu não consigo imaginar que um candidato à presidência seja tão mirim, como a gente fala no Rio Grande do Sul, de saber que o celular que ele estava falando com um terceiro poderia ser apreendido e este estaria falando assim de uma forma bem tranquila, como ele fala no áudio. Quando tu pede apoio para alguém para financiar uma campanha, como eu já pedi, por óbvio tu é educado, tu é simpático, isso faz parte. Tu não vai xingar uma pessoa que tu tá pedindo apoio. Então, assim, acho que cabe ao eleitor decidir se isso é ou não um republicano. No meu ponto de vista, juridicamente até aqui, não há nada de ilegal de tu pedir um financiamento para alguém para que esse depois tenha um rendimento através da sua bilheteria. Para mim é algo até aqui natural.
1: Deputado, desculpa, agora, Marcos. Só para concluir, porque não tá fechando para mim. Ó, a gente tem notícia de que em 16 de novembro, o Flávio Bolsonaro mandou uma outra mensagem pro Forcaro dizendo, irmão, estou e estarei contigo sempre, não tem meia conversa entre a gente. Não dá para dissociar isso, não é uma relação de pedido de fundos para um filme, não é isso que está acontecendo aqui. E o diretor do filme disse que o dinheiro não foi pro filme.
8: Só complementar a pergunta, comigo? Deputado. O PL tá tranquilo que nós não vamos ter nenhum outro áudio, nenhuma outra informação? Então, assim, o PL está seguro que é só esse áudio pedindo o dinheiro que já, tudo bem, foi pedido em 2022, 2016, sei lá quando foi pedido. Está seguro que essa informação é única e exclusiva desse caso de relação do Flávio Bolsonaro com o Forcaro? Ou pode, vamos ter ao longo da semana, ou ao longo do dia, porque ao longo das horas, novas informações e novos áudios?
0: Isso é a ponta do iceberg, né?
7: Olha, nem tem como ter novos áudios porque o Forcaro foi preso no dia seguinte, né? Então é óbvio que não tem como ter novos áudios. Afinal, pós não tem como ter, pode ter antes de ele cobrando dinheiro, talvez até existam, até porque ele tinha feito um contrato, uma negociação através desse fundo para financiar o filme. Quando há contratação de atores, tu concorda que tu tem que saber de onde é que tu vai pagar esses atores, e aí tu tinha esse fundo que iria pagar, visando propriamente o lucro depois. Então, no meu ponto de vista, é normal a cobrança. Agora, Quando tu me pede se o PL está tranquilo, hoje na conversa com o Flávio, que o Jordi teve, depois conversou comigo, ele ficou muito tranquilo e disse, podem ficar tranquilo que não vai ter vídeo de festinha, não vai ter nada irregular, então eu dou a minha palavra para vocês. Então eu tenho uma reputação a zelar. Eu não cheguei a ser deputado federal sem gastar um real de dinheiro público, sendo somente 2 anos de vereador numa cidade do interior. Então eu particularmente continuo apoiando o Flávio, salvo, claro, se houver novas, se o irmão dele, por exemplo, participar de um sindicato que teve 500 milhões bloqueado pela justiça, ou um eventual filho dele recebeu 300 mil de dinheiro desviado do INSS, obviamente ele não vai mais ter meu apoio.
2: Muito bem, Maurício Marcon do PL do Rio Grande do Sul, trazendo também a sua visão e a visão, imagino eu, do PL, do Partido Liberal, do partido do senador Flávio Bolsonaro, diante desse áudio que foi vazado ontem, que virou conhecimento público

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7: Opa, opa. Tô de volta. 4 horas com mais 31 minutos. Bruno Marum por aqui. Trazer um fato que aconteceu aqui na capital mineira, gente, porque um incêndio atingiu o cômodo de uma casa após uma vela ser esquecida em cima da geladeira. Isso aconteceu no bairro Nova Suíça, região oeste aqui da capital, nessa quinta-feira. E segundo o Corpo de Bombeiros, 3 cães foram resgatados deste local. Conforme os militares, ninguém ficou ferido. E segundo a corporação, o cômodo onde a vela estava ficou bastante danificado. O forro do teto também ficou, né, foi atingido bastante deteriorado, que indica que as chamas se iniciaram nesse local. O restante da casa ficou tomado por uma grande quantidade de fumaça e cerca de 1.000 litros de água foram utilizados pelos militares no combate a este incêndio. E o que chama atenção é isso, né? De vez em quando a gente noticia esse tipo de caso aqui, né? De velas esquecidas. Muita gente tem mania de acender uma vela, né? Seja para lá, para o que for, e acaba esquecendo e dormindo, ou sai e deixa a vela lá, e por uma fatalidade a vela acaba caindo e atingindo algum material inflamável, e aí, né, tá o problema instaurado. Então fique esperto, evite, né, dormir com velas acesas, sempre que sair de casa dá uma conferida, feche o gás, né, vê se tem alguma coisa que possa gerar perigo, para que você não seja surpreendido, né, ao voltar aí para sua residência. Fique esperto. E a Justiça de Minas Gerais torna réu o torcedor denunciado por gestos racistas durante aquela partida entre Cruzeiro e Boca Juniors pela Libertadores no mês passado, lá no Mineirão. Esse cidadão, ele chegou a ser preso em flagrante no dia, né, do jogo, e passou por audiência de custódia quando recebeu a liberdade provisória. De acordo com a denúncia do Ministério Público, o réu, que estava na torcida, né, destinada ao Boca Juniors, foi filmado fazendo gestos racistas direcionados aos torcedores do Cruzeiro. O Nahuel Jeremias Maldonado, ele virou réu por crime de racismo com a qualificadora de crime praticado por intermédio dos meios de comunicação social, redes sociais de internet ou publicação de qualquer natureza. Agora, ele deve seguir medidas cautelares como o uso de tornozeleira eletrônica e a proibição de frequentar o Mineirão. Lembrando que esse cidadão é argentino, mas mora aqui em Belo Horizonte e foi lá, é torcedor do Boca, foi lá acompanhar a partida entre a equipe argentina e o Cruzeiro. E aí acabou cometendo esse crime, foi preso. E é bom, né, que pague pelo que cometeu e que os argentinos entendam, né, que isso é crime. Se lá no país deles não é, aqui é crime. Então, cada país tem suas leis. Quando no solo brasileiro, eles têm que respeitar as leis do país onde estão, né? E que entre na cabeça deles, que entendam que é crime, gente, né? Racismo é crime. Eles não são melhores do que ninguém, né, para se acharem no direito de ridicularizarem os outros só por causa da cor da pele, né? Tudo errado. 4 horas com mais 35 minutos. Daqui a pouquinho eu volto, hein, com mais atualizações. E daqui a pouco, logo mais às 5 da tarde, tem o Minas TMC segunda edição. estarei por

0: por aqui atualizando o noticiário que está pegando fogo nessa quinta-feira hoje, 14 de maio. Cada dia é uma surpresa nova, né, do caso Master. Continuamos por aqui, apurando tudo. 4h35.
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6: Eu só vou trazer aqui uma mini polêmica que rolou no nosso horário local, porque a gente descobriu aqui, a gente estava perguntando, falando da cantora Sandra Sá, que era Sandra de Sá, mas era Sandra Sá. E no fim é o seguinte, gente, o nome da cantora hoje é Sandra Sá, certo?
7: É, pra mim não. Isso é novidade, porque ela começou a carreira como Sandra Sá. Quando ela faz aquele sucesso, joga fora no lixo, ela era Sandra Sá.
6: Depois ela virou Sandra de Sá.
7: Eu tô, por exemplo, com uma matéria aqui escrita pelo Mauro Ferreira, que é um dos maiores críticos musicais do Rio de Janeiro e do Brasil. Em 2020, ele falando sobre um disco novo de Sandra de Sá. Ou seja, em 2020 ela ainda...
6: O Instagram dela é Sandra Sá.
7: Porque em algum momento ela resolveu então voltar atrás. Mas é que não é que ela começou a carreira como Sandra de Sá e mudou pra Sandra Sá.
6: Tudo bem.
7: Ela era Sandra Sá. E em algum momento mudou pra Sandra de Sá e agora acho que deve estar usando as duas formas.
6: Vamos entrevistar ela uma hora dessa. Mas vamos continuar aqui o nosso jornal, porque tem bastante coisa muito importante, inclusive, né? Vamos voltar a falar do áudio vazado do senador Flávio Bolsonaro, né? Cobrando dinheiro do banqueiro Daniel Vorcaro. Agora sim, a gente vai trazer o comentário do presidente Lula sobre o assunto durante a agenda dele na Bahia. Repórter Adrian de Almeida traz os detalhes.
8: Olha, esse comentário, né, do presidente Lula aconteceu justamente nesse evento na Bahia. Ele deu uma cutucada aí então, né, não somente no Flávio, mas na família Bolsonaro inteira e essa relação deles com o banqueiro Daniel Vorcaro. Nessa fala, né, o presidente Lula justamente dá umas alfinetadas e é o que a gente deve ficar escutando aí nos próximos dias. Eles devem continuar batendo nessa tecla, até porque o senador Flávio Bolsonaro é o principal rival, né, o principal oponente de Lula nessa corrida aí, mesmo nesse momento agora de pré-candidaturas. E a gente vai ouvir agora um trecho da fala de Lula, justamente com o banqueiro Daniel Vorcaro.
9: Porque se tem uma coisa que um político tem que fazer, é olhar nos olhos do povo e permitir que o povo olhe no olho dele para saber quem está mentindo. E vocês estão vendo na televisão. A verdade é latada, mas não falha. Minha mãe dizia, mentira tem perna curta. Ela pode causar prejuízo. Vocês viram o que fizeram comigo porque eu não fosse candidato em 2018. Fiquei 580 dias preso. Eles acharam que eu tinha acabado no Brasil. Ele não conhecia o povo da Bahia e eu voltei e sou presidente da República pela terceira vez.
8: E olha, como a gente falou, o presidente Lula e os demais parlamentares da base governista devem continuar falando sobre esse áudio vazado e também agora que eu estou em frente ao condomínio do senador Flávio Bolsonaro. De movimentação aqui tem apenas a imprensa mesmo, e o que a gente tem visto em alguns sites é que ele já está no Rio de Janeiro, mas o que foi passado para a gente pela assessoria de imprensa dele oficial foi que ele ainda está em Brasília, e o cronograma é o seguinte, né? Ele vai amanhã para o Rio, à tarde ele segue para Campinas e sábado ele vai para Sorocaba. A gente continua aqui em frente à casa dele, qualquer movimentação, qualquer atualização, a gente volta com vocês.
7: Obrigado, Adrian. 4:40. Agora a gente faz o contraponto, né, dessa notícia. A gente trouxe o deputado Marcon daqui a pouquinho. Ah, daqui a pouquinho então a gente vai trazer um contraponto. Agora um deputado do PT também para falar sobre o áudio vazado do Flávio Bolsonaro com o Daniel Vorkar. A gente faz o noticiário local, até porque já são 4:41. Estamos um minutinho atrasados. Daqui a pouco a gente volta a esse tema.

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3: Quatro e 43, tô de volta e comigo já de primeira, o Davidson Ferreira, atualizando o trânsito, tem atualizações pra gente, não é isso? Davidson, diga lá, meu amigo.
4: 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Em direção ao anel rodoviário pelo excesso de veículos. A Via Expressa ainda funciona, é sua rota de desvio. Via Expressa também ótimo caminho para Betim, passando por ela você evita Fernão Dias, travada ali perto da refinaria Gabriel Passos devido a uma ocorrência ainda sem detalhes. 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
3: Valeu, Davidson. Ele volta daqui a pouquinho aí dentro do Minas TMC, né? Começa em instantes aqui para toda Belo Horizonte, cidades da Grande BH e também da região central aqui do estado. Gente, olha só, Minas Gerais deve registrar uma safra recorde de cana-de-açúcar, viu? Nesse ciclo 2026-2027, iniciado em abril agora. Segundo o primeiro levantamento da Conab, a Companhia Nacional de Abastecimento, a produção mineira está estimada em 82 milhões e 62 e 600 toneladas. É 82 milhões e 600 mil toneladas. É um volume 7,1% maior do que o registrado na safra anterior. O avanço é atribuído principalmente às condições climáticas favoráveis durante o desenvolvimento das lavouras, além do aumento da produção. A área cultivada aqui em Minas Gerais também deve crescer cerca de 2% neste ciclo 26-27. De acordo com a assessora técnica da Secretaria de Agricultura e Pecuária e Abastecimento, a Maíra Firman, a estação seca de 2025 foi menos intensa em comparação aos anos anteriores, ajudando na recuperação das áreas após o corte e também na manutenção da umidade do solo, contribuindo aí para essa alta aí na safra, né, de cana-de-açúcar aqui em Minas Gerais. 3h45, já faço o convite então a você a permanecer por aqui nos 88,7 FM para conferir, né, o Minas TMC, que, como eu disse, começa logo mais às 5 da tarde. Estarei por aqui trazendo, né, as principais informações, as atualizações do noticiário dessa quinta-feira, hoje, 14 de maio. Aqui no nosso estado, a gente vai voltar a reunir toda a rede TMC. Você segue aí com a reta final do Link TMC com a Maiara Bastianello, Tomás Rafael e o Rodrigo Álvares. Não anotou o nosso WhatsApp? Então anota aí, ó, 999-44-8870-31, o nosso código de área. 999-44-8870, manda pra cá sua participação. Tô esperando, hein? E entre os destaques do jornal de logo mais, claro, né? Vamos atualizar a situação do Henrique Vorcar, o pai de Daniel Vorcar, que foi preso hoje na sexta fase da Operação Compliance, né? Vamos trazer aí um histórico, né, desse cidadão e outros assuntos também. Pegando fogo, né, o noticiário.
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0: Fala, torcedor! O passaporte da Copa te leva agora para a Cidade do México, uma das sedes mais vibrantes do Mundial de 2026. Por lá, o futebol respira história no Estádio Azteca, palco de finais de Copa do Mundo e que vai receber jogos mais uma vez. Fora dos estádios, a dica é explorar o centro histórico da Cidade do México, com arquitetura colonial, museus e muita cultura local. Na gastronomia, não dá pra sair sem provar tacos e pratos típicos em mercados tradicionais, como o Mercado de San Juan. E atenção, a cidade fica em altitude elevada, então vale se hidratar bem e pegar leve no primeiro dia. Cidade do México tá pronta pra receber o mundo e você também.
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6: A gente continua aqui na repercussão do caso Flávio Bolsonaro, Daniel Vorcaro. Já já a gente traz algumas repercussões entre os políticos, mas na nossa tradição aqui da TMC de dar o ponto e o contraponto, a gente agora conversa com o deputado federal do PT. Não tá pronto ainda? Tá pronto ou não tá pronto, pessoal? Bom, enfim, daqui a pouquinho a gente tá tentando falar com o deputado federal do PT de São Paulo, Carlos Aratini. Mas antes disso, como eu disse, né, tem as repercussões. Por exemplo, a repercussão do Sóstenes Cavalcante, né, liderança do partido do PL ali na Câmara dos Deputados, se manifestou, falou que as explicações apresentadas pelo senador Flávio Bolsonaro são claras, coerentes e objetivas. Diz ele que os fatos dizem respeito à busca de patrocínio privado para um projeto privado, sem qualquer utilização de recursos públicos. Não aceitaremos tentativas de transformar uma iniciativa privada em narrativa política artificial para atingir adversários. Aí ele diz ainda, CPI do Banco Master já. Então vamos aproveitar que agora sim temos o deputado Carlos Aratini do PT já plugado aqui com a gente, para primeiro perguntar, né, o que, que o senhor acha dessa repercussão, na verdade, dessa fala do líder ali do PL, que diz que o dinheiro ali não foi público, enfim, mas nós sabemos, né? Muito se investiga sobre a origem desse dinheiro todo envolvendo o Banco Master, envolvendo o Daniel Vorcaro. Boa tarde, deputado. Obrigada por estar aqui com a gente.
7: Boa tarde a vocês, boa tarde a todos os ouvintes. Bom, em primeiro lugar, o Banco Master é uma das maiores fraudes conhecidas no sistema financeiro internacional. Esse Daniel Vorcaro montou uma arapuca, né, onde ele utilizava títulos podres e oferecia taxas de retorno extremamente altas para captar recursos. Esse banco foi aprovado e começou a funcionar no governo Bolsonaro, no Banco Central, durante a gestão de Campos Neto. E a partir daí, o que a gente está observando agora é que ele se tornou uma caixa financeira do bolsonarismo, né? Porque são recursos que foram para a campanha eleitoral, agora apareceu esse recurso milionário que supostamente ou declaradamente era para financiar um filme, um valor muito acima de orçamentos de filme no Brasil e fora do Brasil, né? E que a própria produtora disse que não recebeu o dinheiro. Então é necessário muita investigação. É evidente que esse dinheiro pode não ter sido público no início, mas foi uma falcatrua, e quem está bancando agora esse prejuízo é dinheiro público, é o dinheiro do FGC, que é um dinheiro que os bancos recolhem e evidentemente embutem na taxa de juros para formar um fundo que dá segurança ao sistema bancário.
8: Wilson, por favor.
9: Mas deputado, boa tarde, Wilson Pedroso. As informações, ou toda a informação que dessa investigação que a gente escuta da Polícia Federal, é que esse movimento de fundos beneficiando o Banco Master começou na Bahia. Tanto é que o presidente hoje estava na Bahia e acabou defendendo o seu líder de governo no Senado. E o senhor traz que isso começou na gestão Bolsonaro. Qual que é a informação correta, da Polícia Federal ou a que o senhor traz para nós?
7: Olha, na Bahia o que ocorreu é que existia um vale-refeição, um sistema de vale-refeição que foi contratado pelo governo da Bahia para atender os funcionalismo público. Esse sistema de vale-refeição foi adquirido pelo Banco Master, né? Ele foi depois da formação do Banco Master, ele foi adquirido. Então, não tem nada a ver com o Banco Master. Quando a Bahia fez esse contrato, o governo da Bahia, sequer existia o Banco Master, né? Ele foi anexado depois. O fato é que, para formar o Banco Master, houve autorização do governo Bolsonaro, do Campos Neto. No governo anterior do Temer, quando o presidente era o Ilan Gottschalker, ele negou essa autorização. Isso está nas atas do Banco Central, foi divulgado pelo Banco Central. Então, a gênese do Banco Master é no governo Bolsonaro.
8: Deputado Zaratini, Rodrigo Alvarez aqui. Há poucos dias o senhor disse que Lula tinha virado o jogo e que deveria crescer nas próximas pesquisas. Qual é a sua avaliação sobre o impacto desse acontecimento de agora, esse áudio do Flávio Bolsonaro pedindo dinheiro para Daniel Vorcaro nas próximas pesquisas e, mais ainda, nessa eleição? O senhor acha que muda o adversário principal de Lula depois disso?
7: Olha, eu não sei como os bolsonaristas vão se organizar, se vão trocar o candidato, o que vão fazer, né? O fato é evidente que é um fato muito negativo para a campanha do Flávio Bolsonaro, porque demonstra uma negociação que ele negava. Ele chegou a dizer que não conhecia, não tinha contatos com o Vorcaro. E a gente ouviu uma gravação de um diálogo extremamente amistoso, né? Muito amigo, falando de cifras milionárias, né? Então a gente vê que ali havia muita intimidade. Então isso pesa negativamente e muito provavelmente o resultado disso vai aparecer nas próximas pesquisas.
10: Deputado, ainda em cima da pergunta do Alvarez, nas reuniões internas do seu partido, há um entendimento de que o enfraquecimento da candidatura do Bolsonaro e, consequentemente, o fortalecimento de uma outra candidatura vinda de direita pode ser muito bom, pode ser bom, ou ainda há uma dúvida em relação a isso para a candidatura do atual presidente, ou seja, o fortalecimento eventual do Romeu Zema. Há um entendimento de que é melhor o Zema crescer e o Bolsonaro derreter nessa candidatura, nessa campanha?
7: Olha, é muito difícil da gente prever o que vai acontecer com o outro lado, né? O fato é que nós estamos trabalhando para que o nosso candidato, que é o presidente Lula, ele cresça nas pesquisas. E é isso que a gente observou. Essa última bateria de pesquisas, a avaliação do governo melhorou, né? O candidato cresceu. Então, isso para nós é mais importante. Pesquisas que foram feitas antes dessa revelação, né? Então, nós temos que jogar o nosso jogo. E o nosso jogo é mostrar para o povo brasileiro o quanto foi feito nesse governo, né? Apresentar isso, fazer o debate político, fazer o debate do futuro e apresentar propostas para o país, para melhorar a vida do povo brasileiro.
10: Wilson?
9: Deputado, e o reflexo nas eleições aqui em São Paulo? O senhor, nas pesquisas internas do partido, isso já tem algum reflexo? Vocês já estão, de alguma forma, trabalhando essa informação de Flávio Bolsonaro para ajudar a campanha de Fernando Haddad? Ou isso é apenas algo para o presidente Lula?
7: Não, aqui em São Paulo a gente tá observando. Antes desse fato, nós não temos nenhuma mensuração depois do que aconteceu ontem, né? Isso foi ontem. Nós não temos ainda nada, nenhuma pesquisa, nós não temos pesquisa todos os dias, né? Mas o que a gente estava observando era uma queda na avaliação do Tarcísio. O Tarcísio vem caindo. O Haddad começou essa campanha, né? As primeiras pesquisas que saíram, ele saiu muito bem, com um índice que o PT nunca teve aqui no estado de São Paulo. Ele saiu em algumas pesquisas com 32%, 33% e outra até 40%. Então, 41%. Então, ele está muito bem, né? O que a gente vê é que agora o Tarcísio está se desgastando pelo péssimo governo que ele fez. Agora a gente viu esse acidente da Sabesp lá no Jaguaré, com a morte de duas pessoas, casas destruídas. Isso é responsabilidade da privatização do governo do Tarcísio, né? O interior do estado assolado aí pelos pedágios free flow, né? Então isso tudo está levando ao desgaste do governo do Tarcísio. E logicamente um fato como esse, quanto mais se mostrarem relações do bolsonarismo, e o Tarcísio é um bolsonarista, com o Banco Master, vai acontecer, vai revelar e vai desgastar muita coisa pro lado dele.
6: E, deputado, de que forma o PT se reorganiza nesse momento com essa nova notícia? A gente vinha aí de algumas derrotas, né, do presidente Lula no Congresso, e agora chega essa novidade, essa bomba, digamos assim. Como é que vocês pretendem se reorganizar aí pensando na corrida presidencial?
7: Bom, nós estamos organizados, nós não nos desorganizamos por causa disso. Quem está desorganizado é o outro lado. Né? O que a gente pretende fazer, né, é, como eu falei, a gente mostrar aquilo que a gente fez e aquilo que a gente vai fazer. Né? O outro lado que vai ter que se safar desses problemas, né, e daquilo que fez de errado. Então, eu acho que agora nós vamos, evidentemente, mostrar para o povo brasileiro a responsabilidade desses dirigentes bolsonaristas, da família Bolsonaro, do Tarcísio, que recebeu 2 milhões de reais na campanha do Vorcaro, enfim, essa turma toda, né? Eu acho que a gente vai ter uma campanha com muito debate, né? Muita discussão. Eu acho que esse pessoal da extrema direita está muito enrolado agora, porque eles posavam o tempo todo de incorruptíveis, e agora está revelado aí as relações dele com esse grande fraudador, esse picareta do sistema financeiro, que é o Daniel Vorcaro.
10: O Wilson pode fazer a sua pergunta?
9: Deputado, mais uma pergunta nessa questão de organização de campanha. Nesse momento, aparentemente, o Flávio Bolsonaro deve ter algum tipo de desgaste por conta de toda essa repercussão. Possivelmente, o mundo político, a gente sabe como se movimenta, os partidos, alguns partidos de centro que estavam orbitando na campanha de Flávio Bolsonaro, tendem a voltar a procurar o presidente Lula se o cheiro de vitória voltar para ele. Existe, de alguma forma, o nome do vice-presidente e ex-governador Geraldo Alckmin está consolidado como candidato a vice do Lula? Ou se algum partido de centro apresentar um nome para uma possível candidatura a vice no lugar de Geraldo Alckmin, o presidente Lula entrega o Geraldo Alckmin para uma outra posição, para uma outra missão, ou Geraldo Alckmin está consolidado como candidato a vice-presidente do presidente Lula?
7: Olha, pelo trabalho que o Geraldo Alckmin fez nesses 3 anos e meio, que vai completar 4, pela lealdade que ele teve ao presidente Lula, eu acho que o Alckmin está muito bem consolidado, né? É o nosso candidato a vice-presidente da República, é uma pessoa com grande capacidade de trabalho e tem muito a oferecer para o Brasil ainda. Então, isso me parece resolvido. Agora, evidentemente,
9: mesmo que um MDB ofereça um nome, mesmo que um Kassab ofereça um nome, o Geraldo Alckmin está consolidado?
7: Olha, veja bem, nós estamos com um governo que tem realizações, que fez, e o Geraldo é parte dele. Né? Esses partidos são base de apoio no Congresso em situações muito débeis, né? A gente viu vários momentos em que partidos como o MDB, o PSD, né, do Kassab, eles que compõem a base do governo, compõem o próprio governo, né, não garantiram os votos necessários para algumas votações importantes. Então é lógico que a gente tem todo interesse em compor com eles. Mas a gente também não pode abrir mão daquilo que teve sempre com a gente, aqueles que tiveram 100% com a gente. Então, lógico, e vamos continuar, se eles tiverem a fim de vir continuar com o governo, podem vir, vamos formar uma aliança ampla, né? Não tem problema nenhum. Agora, eu, na minha opinião, né? É lógico que nós não debatemos esse assunto, porque essa situação nem sequer está cogitada, né? Mas, no meu modo de ver, está consolidada a chapa.
6: Olha, a gente quer muito agradecer aqui a participação do deputado Carlos Aratini, obrigada. É, a gente está aqui, nosso programa no finzinho já, ouvindo esse contraponto do deputado federal aí pelo PT. Obrigada, viu, Aratini, pela participação aqui no Link TMC.
7: Obrigado a vocês e agradeço aí, um abraço a vocês e todos os ouvintes.
10: Obrigada. Muito obrigado, deputado. Obrigado, Wilson Pedroso, Alvarez, Maiara, não há tempo para mais nada, já estouramos tudo aqui, voltaremos
11: amanhã. Valeu, gente,
10: amanhã.
11: Até amanhã.
10: Valeu, às
11: tchau.
10: Seis da tarde.
11: É, tchau, tchau. 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
1: Cinco horas com mais 4 minutos, tudo certo por aí, meu amigo, minha amiga? Pois é, tá começando Minas TMC segunda edição, hoje quinta-feira, 14 de maio de 2026. Na próxima hora você fica comigo, Bruno Marum, hoje por aqui solitário, mas com muita informação para você, ouvinte TMC. Lembrando que a gente tá ao vivo, hein, para toda a região metropolitana de Belo Horizonte e pelo aplicativo TMC, também o nosso site, o tmc.com.br, aí você escuta de qualquer parte do Brasil e do planeta, claro, por que não? E dessa forma eu te convido a participar com a gente. Anote aí o nosso WhatsApp, o 31 99944 8870. Pode mandar sua mensagem com o que você quiser, uma crítica, um elogio, uma sugestão, um comentário, uma denúncia. É, denúncia pode mandar, tá com problema aí no seu bairro, na sua região, não consegue resolver? Manda pra cá que a gente cobra as autoridades pra você. 999-44-8870. Interaja com a gente, meu amigo. É. E te convido também a nos acompanhar lá pelo nosso Instagram. Entra lá no arroba TMC Minas Gerais. 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É arroba TMC Minas Gerais. Entra lá, nos identifique, passe a nos seguir, curta os nossos conteúdos e, claro, espalhe para todo mundo. E por lá você acompanha, obviamente, as notícias que te interessam e interessam ao seu dia a dia. 5 horas com mais 5 minutos. Está na hora, então, de começarmos o Minas TMC. Vem com a gente. Música.

Operação Compliance Zero avança em investigação sobre Banco Master, núcleos criminosos e conexões financeiras nacionais e internacionais envolvendo a família Vorcaro. Estudo em BH vai analisar alimentos do Rio Paraopeba por até 42 meses e avaliar impactos da tragédia de Brumadinho na região afetada pela barragem da Vale. Em menos de uma semana, BH registra 3 atropelamentos na região central da capital. A nova vítima é um homem que morreu nesta madrugada enquanto procurava um celular na Avenida Afonso Pena. E também, professores não aceitam propostas da Prefeitura de BH e decidem manter greve no ensino municipal.

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2: Bora lá então, 5 horas com mais 7 minutos, a gente abre o jornal. Claro, com um assunto, né, que tem tomado conta do noticiário desde ontem, na verdade, já há algum tempo, né? Mas ontem tivemos novidades aí relacionadas ao Banco Master. É, ó, tivemos a revelação feita, né, pelo jornal The Intercept, que mostra, né, um áudio e prints de conversas entre o senador Flávio Bolsonaro, pré-candidato a presidente pelo PL, e o dono do Banco Master, né, o Daniel Vorcaro, preso na Operação Compliance Zero, e o Flávio cobrando, né, dinheiro para a produção do filme sobre o pai, o ex-presidente Jair Bolsonaro. E hoje, né, em mais uma fase da Operação Compliance Zero da Polícia Federal, a corporação prendeu o Henrique Vorcaro, que é o pai do Daniel Vorcaro. Ele é apontado como demandante, beneficiário e operador financeiro do núcleo intitulado A Turma. É um braço encarregado de ameaças, intimidações e acesso clandestino a informações de Estado. É, tinha gente lá de dentro trabalhando para essa turma. A Mariana Reis preparou uma reportagem sobre este assunto e a gente confere agora. Fala, Mari.
3: O empresário Henrique Vorcaro, pai do banqueiro Daniel Vorcaro, deve 8 milhões e meio de reais à União. Segundo dados da Procuradoria-Geral da União, das 36 dívidas tributárias, 21 foram registradas no ano passado. As dívidas, no entanto, não têm relação com a prisão do empresário nesta quinta-feira em Nova Lima. De acordo com a Polícia Federal, Henrique tentou ocultar os contatos com outros integrantes de milícias privadas do filho e chegou a usar um aparelho registrado na Colômbia na tentativa de impedir o rastreio das conversas. Henrique foi um dos 7 envolvidos com o escândalo do Banco Master, presos na sexta fase da Operação Compliance Zero, por ordem do ministro André Mendonça. De acordo com a Polícia Federal, Henrique providenciou pagamentos ao grupo que levantava informações sigilosas sobre investigações em curso que tinham ele e o filho na mira. Os repasses foram feitos a uma delegada e a um agente da própria PF. O pai de Vorcaro já era suspeito de se beneficiar com os desvios do Banco Master, que teriam sido ocultados a partir de operações fraudulentas com fundos de investimento. Na conta de Henrique, o banqueiro tentou esconder 2 bilhões de reais das vítimas do Master, segundo a Polícia Federal. A liquidação do Master é considerada o maior escândalo financeiro e a maior fraude bancária da história do Brasil, com um rombo estimado em até 52 bilhões de reais. O caso envolveu a emissão de títulos sem lastro, supervalorização de ativos e operações fraudulentas.
2: Muito bem, Mariana Reis trazendo aí, né, algumas informações sobre a operação de hoje, sobre o Henrique Vorcaro, pai, né, do Daniel Vorcaro. Daqui a pouco a gente vai falar mais sobre esse assunto, mas antes, vamos trazer atualizações do trânsito. Tem muita gente voltando para casa, muita gente, né, indo para algum destino e precisa de informação para saber como é que está a situação do trânsito na capital mineira. O Davidson Ferreira estava com a gente ao longo da tarde e continua aqui dentro do Jornal Minas TMC, segunda edição, com a primeira participação dele. Seja bem-vindo mais uma vez, Davidson. Boa tarde, meu amigo.
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5: 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De volta à programação da TMC, destacando o trânsito pesadíssimo para o motorista indo para Pampulha. Antônio Carlos teve ocorrência mais cedo antes da barragem perto da Santa Rosa, por isso a volta aí sentido bairro com trânsito lento após o viaduto São Francisco. Ainda vale a pena buscar a Carlos Luz, deslocamento da Pedro II até o Mineirão com trânsito melhor. 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
2: Valeu, Davidson. Davidson retorna daqui a pouquinho com mais atualizações do trânsito aqui na TMC Belo Horizonte. Olha só, vamos continuar falando sobre o assunto, né, que tem tomado conta do noticiário, porque o Henrique Vorcaro, né, o pai do Daniel Vorcaro, preso hoje durante a sexta fase da Operação Compliance Zero da PF, ele realizou uma doação de R$1 milhão, sabe para quem? Para o Diretório Mineiro do Partido Novo, das eleições de 2022, o ano em que o ex-governador Romeu Zema foi reeleito, né, chefe do Executivo de Minas no primeiro turno. E aí, é, o registro consta na prestação de contas eleitoral disponível lá no portal de dados abertos no Tribunal Superior Eleitoral. E o Partido Novo, nós procuramos, né, para um posicionamento e recebemos a seguinte nota. Vou ler a nota na íntegra aqui, ó. Abre aspas. O Partido Novo, Minas Gerais, reafirma seu compromisso com a transparência, o exemplo e a responsabilidade pública. Quanto aos fatos atuais, defendemos que as investigações relacionadas ao Banco Master possuem gravidade e relevância pública, razão pela qual defendemos a continuidade das apurações pelos órgãos competentes, bem como a atuação firme das instâncias de fiscalização e controle. Também consideramos fundamental a instalação imediata da CPI do Banco Master. Segue a nota dizendo, é pública e devidamente registrada nas prestações de contas do partido a doação feita por Henrique Vorcaro ao Partido Novo nas eleições de 2022. Na época, as ilegalidades do Banco Master ainda eram desconhecidas. Desde que o caso veio à tona, o partido e sua bancada no Congresso têm criticado e atuado na investigação dos escândalos em que o banco está envolvido. O Novo jamais escondeu a origem de suas doações, tampouco condiciona sua atuação política aos interesses dos milhares de doadores que contribuem voluntariamente com o partido. E fecha a nota dizendo que essa sempre será a postura do Novo, independência absoluta, compromisso com a legalidade e coragem para denunciar quaisquer indícios de irregularidade, independentemente de quem esteja envolvido. A gente está trazendo essa informação porque ontem, né, logo após ter estourado aí essa notícia, né, do áudio do Flávio Bolsonaro com o Daniel Vorcaro, o ex-governador Romeu Zema, né, bastante atuante nas redes sociais, já publicou um vídeo, né, criticando, condenando, né, a atitude do Flávio Bolsonaro, falando que é preciso ter transparência, né, nas ações, principalmente uma pessoa pública, um pré-candidato à presidência da República, e condenando e criticando, né, tudo isso que aconteceu, esse envolvimento do Flávio Bolsonaro com o Daniel Vorcaro. Inclusive, nós temos aqui o áudio, né, esse áudio que o Zema publicou ontem lá em suas redes sociais. Vamos trazer novamente essa fala, né, esse videozinho do Zema, você vai poder conferir. Vamos conferir o que disse o Romeu Zema.
6: Bolsonaro, ouvir você cobrando dinheiro do Vorcaro é imperdoável. É um tapa na cara dos brasileiros de bem. Não adianta nada criticar as práticas de Lula e do PT e fazer a mesma coisa. É preciso ter credibilidade para mudar o Brasil.
2: Ah, então, essa é parte da fala, né, do Romeu Zema, publicada ontem na rede social. E a gente, então, por isso, né, trouxemos essa informação sobre a doação do Daniel Vorcaro ao Partido Novo. O partido já se manifestou e vida que segue, pelo menos nesse sentido, né? Na doação não tem, como se diz, prova de que tenha sido, né, qualquer coisa ilícita nesse tipo de caso, está tudo comprovado lá e tudo mais. Agora, né, o Flávio Bolsonaro com o Vorcaro aí já é outra história, né? Fica muito complicada a situação, a imagem, né, de um pré-candidato à presidência da República, por mais que a direita tente, né, os aliados tentem aí passar pano, falar que não é bem assim, que não houve dinheiro público envolvido, mas, né, o que mais chama atenção nisso tudo é que, algum tempo atrás, o próprio Flávio Bolsonaro, quando perguntado, né, se conhecia Daniel Vorcaro ou não, ele falou que nunca tinha visto Daniel Vorcaro, nunca tinha conversado com Daniel Vorcaro, e agora vem esses áudios, essas mensagens, inclusive com um tom, assim, né, bem amistoso entre os dois, né, um chamando o outro de irmão e tudo mais. Então, eu acho que ele, né, pisou na bola e aí vai ter que se explicar com a sociedade, com os eleitores dele, né, porque se viesse a público e falasse, não, eu conversei com ele, ele doou dinheiro para o filme do meu pai, mas está tudo aqui, ó, as notas estão aqui, está tudo certinho, não tem dinheiro público, é o dinheiro do banco e tudo mais, né, pelo menos ele poderia se sentir um pouco menos pressionado, né, mas mentiu, essa é a grande verdade, ele mentiu para a sociedade brasileira, né, quando afirmou que não conhecia o Vorcaro. E agora a verdade está vindo aí com essa denúncia do Intercept, do The Intercept. E aí nós trouxemos aqui algumas informações sobre o Vorcarão, né, que é o Henrique Vorcaro, o pai do Daniel Vorcaro. Ele apontado, né, pela Polícia Federal como suspeito de integrar o chamado núcleo violento da organização criminosa investigada no âmbito da Operação Compliance Zero. E aí, segundo fontes da PF, ele seria responsável por demandar serviços e realizar pagamentos a integrantes dos núcleos, conhecidos como a Turma e os Meninos, né, ligados aí a esse grupo do Master. Em redes sociais, o Henrique Vorcaro se apresenta como diretor-presidente do grupo Multipar do setor imobiliário, que afirma ter atuação em Belo Horizonte há mais de 3 décadas. As investigações também apontam que recursos ligados ao ex-controlador do Banco Master teriam sido utilizados em possíveis operações financeiras no exterior, incluindo repasses a um fundo no Texas, lá nos Estados Unidos, via empresa Entre Investimentos e Participações. Essa empresa, né, citada, de acordo com a Polícia Federal, esses valores poderiam ter sido usados para financiar o filme, né, Dark Horse, que retrata a vida do ex-presidente Jair Bolsonaro, além de eventuais despesas, né, do Eduardo Bolsonaro, né, o deputado federal que cassado, né, que estava lá abrigado nos Estados Unidos, tá residindo por lá desde o ano passado. A PF investiga justamente ainda se o fundo envolvido seria controlado por aliados do deputado e qual teria sido o destino final desses recursos. Né, em outra frente da apuração, a PF identificou ações atribuídas ao grupo no Rio de Janeiro, incluindo episódios de intimidação em Angra dos Reis contra pessoas ligadas a interesses de Vorcaro. Né? Mensagens atribuídas ao empresário indicariam ordens para levantar tudo e ir para cima de alvos específicos, segundo a investigação. A decisão do ministro André Mendonça aponta que o subnúcleo carioca atuava a partir de ordens do núcleo central do grupo. A PF também cita relatos de testemunhas que afirmam ter sido ameaçadas por integrantes ligados ao investigado, incluindo um homem identificado como Manuel, apontado como uma figura de intimidação dentro da estrutura criminosa. Portanto, tá aí um pouco, né, da vida, vamos dizer, da atuação suja, né, do Henrique Vorcaro, que agora tá preso, né, e as apurações, as investigações, né, da Compliance Zero, da Operação Compliance Zero da Polícia Federal, com certeza continuam e acho que ainda tem muita coisa para descobrir, né, e aos poucos vão sendo revelados aí os mistérios, os segredos, né, do caso Master, o maior rombo, né, da economia, né, ligado, né, ao sistema bancário brasileiro, e a gente está acompanhando de perto. Qualquer novidade a gente traz para você, ouvinte TMC. 5:20, está na hora do nosso primeiro intervalo comercial, daqui a pouco a gente volta, vamos falar sobre a greve, né, dos profissionais da Rede Municipal de Belo Horizonte que rejeitaram, né, a proposta da prefeitura, falar sobre um estudo lá da bacia do Rio Paraopeba, né, vai analisar alimentos produzidos lá ao longo da bacia, que foi impactada, né, pelo rompimento da barragem da mina Córrego do Feijão da Vale lá em Brumadinho. Tem muitos assuntos ainda para a gente tratar aqui no Minas TMC, segunda edição. Portanto, não saia daí. Continue aqui nos 88,7 FM da TMC Belo Horizonte, porque você sabe. Quem escuta sabe. 5:20, já voltamos.
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2: Tô de volta, 5 horas com mais 23 minutos. Este é o Minas TMC, segunda edição, aqui na TMC Belo Horizonte, 88,7 FM. Quem escuta sabe. E antes da gente chamar o Davidson Ferreira com mais uma atualização do trânsito, tem a participação de um ouvinte aqui, o grande Juscelio tá aqui comigo, grande Juscelio, ouvinte, né, antigo aqui da TMC, parceiro de longa data, e ele tá trazendo aqui uma informação, tá ele e o Pedrão, os dois na diligência, os dois no trecho lá, meu filho. E o Juscelio tem informação pra gente. Fala comigo, Juscelio. Boa tarde, meu irmão.
3: Alô, Marum. Boa tarde, QMC. Tamo junto, Marum. Aqui é o Juscelio. Tamo aqui no anel rodoviário aqui, rapaz. A partir do Betânia, sentido Vitória. Trem tá azedo, viu? Tá tudo parado. Andando devagarzinho, igual a tartaruga. Um abraço, Marum.
2: Valeu, garoto. Um abraço. Paciência aí, meu filho. Anel rodoviário é aquele jeito, né? A gente já sabe. Outro dia teve um acidente feio lá, justamente desse ponto aí. Segura o pé, fala pro Pedrão segurar o pé aí, vamos devagar com a dor que logo vocês estão em casa para aquele descanso merecido. Agora sim, vamos ver o que o Davidson Ferreira tem de atualização pra gente. Chega mais, Davidson.
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5: 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Marum, ouvinte sintonizado aqui na TMC, seguindo para Betim, seguindo para o sul de Minas, perde muito tempo na rodovia Fernão Dias. Trânsito travado nessa volta para casa, desde o Riacho das Pedras em Contagem até o Jardim Teresópolis em Betim. São 7 quilômetros de baixa velocidade. Informação de uma ocorrência após a montadora. A Via Expressa é sua melhor rota, mesmo com ponto lento, na passagem ali pelos bairros Água Branca e Cincão. 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
2: Valeu, Davidson. Davidson daqui a pouquinho retorna com mais atualizações. Bora então falar sobre outros destaques agora 5h25, porque após uma nova assembleia realizada agora há pouco lá na Praça Afonso Arinos, região central da capital, professores da Rede Municipal de Belo Horizonte decidiram rejeitar a nova proposta da prefeitura e manter a greve, a paralisação está mantida. A gente lembra, a Prefeitura de Belo Horizonte havia aceitado atender 6 das 8 pautas prioritárias apresentadas pelo Sindicato dos Trabalhadores da Educação da Rede Pública Municipal de BH durante as negociações do movimento grevista. Entre os pontos aceitos estavam a criação de um comitê para acompanhar a transição de professores terceirizados, mudanças na lei orgânica para impedir substituição de professores da educação infantil, além de progressão funcional para servidores com mestrado e doutorado. Entretanto, servidores acreditam que os principais pontos reivindicados pela categoria, como a recomposição salarial e questões ligadas às condições de trabalho, ainda não foram resolvidos. Vale lembrar que a greve dos professores aqui na capital já se estende há quase 20 dias. Agora vamos aguardar, outra manifestação, outra assembleia deve ser realizada com certeza nos próximos dias. E aí vamos saber, qual o rumo do movimento. Vai continuar mantendo a greve ou não? Prefeitura vai aceitar, os outros pontos aí que ainda tem alguma divergência? O certo é que o aluno, o estudante, o jovem é sempre o prejudicado porque está sem aula, fica esses dias aí ocioso, em casa. Isso aí acaba movimentando e refletindo na movimentação, na rotina de toda a família, porque a mãe ou o pai, um deles, vai ter que ficar com o filho, ou então vai ter que arrumar alguém de confiança para ficar lá. Isso demanda tempo, gasta dinheiro, às vezes o pai mesmo tem que deixar de trabalhar, ou a mãe, para acompanhar o filho menor dentro de casa. Então, a situação muito ruim, já quase 20 dias, essa paralisação. Vamos torcer para que os lados entrem aí no acordo e termine esse movimento grevista. Claro, sempre, pedindo atenção, e o devido respeito, e valorização ao profissional da educação, que infelizmente não acontece no nosso país. Vamos falar sobre outro tema que eu trouxe em destaque. Pesquisadores apresentaram aqui em Belo Horizonte um estudo e vai analisar os alimentos produzidos ao longo da bacia do Rio Paraopeba, que foi afetada, né, pelo rompimento da barragem da mina Córrego do Feijão da Vale, em Brumadinho. A reunião aconteceu no Ministério Público aqui de Minas e contou com cerca de 70 participantes, a maioria pessoas atingidas pela tragédia. O trabalho será feito por equipes da Universidade Federal do Rio de Janeiro e da Universidade Federal Rural do Rio de Janeiro e deve durar cerca de 42 meses. A pesquisa ainda está em fase de planejamento. O procurador de justiça, Dr. Leonardo Castro Maia, explicou que o estudo faz parte do acordo judicial de reparação de Brumadinho e da obrigação de reparação integral da mineradora. A proposta foi escolhida pela qualificação técnica e independência científica das instituições. O objetivo é avaliar alimentos da agropecuária, da pesca e da piscicultura da região e oferecer respostas técnicas sobre possíveis impactos do desastre. Os pesquisadores vão aplicar questionários e coletar amostras de água, solo, sedimentos, produtos vegetais, animais e pescados, além de materiais de áreas fora da influência do rio, para uma comparação. Segundo a equipe, o laboratório é público e independente e o estudo será feito em defesa das pessoas atingidas. O custo da pesquisa será pago pela mineradora Vale, conforme dissemos aí o acordo previsto, né, no acordo de reparação. Cinco horas com mais 29 minutos. Vamos mudar de assunto, porque Minas Gerais deu mais um passo nas negociações daquela dívida bilionária que tem com a União. É, são cento e tantos bilhões de reais, né? Quase 180, se não me engano. O Júnior de Castro tem mais detalhes e conta pra gente. Fala aí, Júnior.
6: A Assembleia Legislativa de Minas Gerais aprovou em definitivo o projeto que autoriza a federalização e a venda de imóveis do Estado para ajudar no pagamento da dívida com a União, que hoje passa dos 185 bilhões de reais. O texto recebeu 44 votos favoráveis e 5 contrários. A proposta faz parte do PROPAG, Programa Federal de Renegociação das Dívidas dos Estados. Ao todo, 190

0: O Palácio das Artes e o Colégio Estadual Central foram retirados da lista após acordo entre governo e deputados.
1: Valeu, Júnior. Esse assunto sempre polêmico, né? Esses imóveis aí do estado, a maioria, né? Estão parados aí, largados, né? Vazios, e muita gente contra, muita gente a favor. Certo é que foi aprovado lá na Assembleia e agora, né? Vai-se para mais uma parte aí desta inclusão de Minas Gerais neste acordo aí para pagar essa dívida bilionária que já vem, né, ao longo de décadas e décadas de vários e vários governos aqui de Minas Gerais. 5h31, tá na hora de mudar de assunto, vamos falar de esporte, futebol, porque ontem, meus amigos, nem aquele atleticano acostumado aí, eu já tenho 5 décadas, né, de atleticanismo. Tem alguns que tem mais tempo, mas nem nós mais experientes esperávamos aquela emoção toda. Danilo Marra tá por aqui. Dormiu? Conseguiu dormir, Danilo, depois daquele jogo de ontem, meu filho? Boa noite.
2: Ah, boa noite, boa tarde, Marum, boa tarde ao nosso ouvinte. Consegui, né? Porque eu tinha que trabalhar hoje cedo, então já entra no processo pra desligar. Cara, mas assim, um jogo muito complexo ontem pro Atlético, né? Eu brinquei hoje mais cedo com o nosso Alex Barbosa, que nem o mais pessimista dos atleticanos imaginava um placar de 2-0 com um a menos em favor do Ceará, com 20 minutos de jogo, e nem o mais otimista, vendo como foi a partida, conseguiria imaginar a classificação depois.
1: A gente não viu o Atlético com possibilidade de fazer gol nenhum, né, rapaz?
2: Nenhum.
1: Deu um chute a gol, depois dos 90 minutos e a bola entrou.
2: Foi, exatamente. Primeira finalização que foi dentro daquele quadradinho branco que tem ali no campo. Parece que quando a bola entra, tem que
1: mudar a bola aí. Tem que mandar a bola lá pra ganhar o jogo. Exatamente.
2: Parece que funciona assim, né? Dizem que
1: é
2: o esporte.
1: Que loucura. Mas aqui, claro, é a importância, né, da classificação, é dinheiro em caixa, né? Melhora o astral, obviamente, né? O psicológico dos jogadores, mas não podemos deixar de falar, e claro, vocês falaram isso muito no papo de craque primeiro tempo, e agora no segundo tempo também vão falar que não pode deixar passar batido a atuação, talvez a pior do ano, eu não sei. Tem uma atrás da outra, né? É atuação ruim atrás de atuação ruim, e essa foi mais uma, né?
2: Cara, eu acho que foi sim a pior atuação do ano, claro, muito condicionado pela expulsão, mas é surpreendente, talvez não seja surpreendente a palavra mais correta, né? Mas espanta o tanto que o Atlético fica sem opções de criação, ficou sem opções de criação no jogo anterior, no jogo contra o Ceará, porque, que nem você falou, primeira finalização no gol foi lá aos 45 do segundo tempo, e o Atlético não dava indícios em nenhum momento durante a partida de que tinha capacidade de gerar perigo ao Ceará, de que teria essa capacidade. E, cara, era um time com 2 volantes, 1 linha de 4, 2 pontas abertos e um centroavante, mas que não conseguia contra-ataques em velocidade, não conseguia explorar as falhas defensivas do Ceará, que aconteceram algumas vezes, deram espaço ali, mas não teve eficiência para criar a jogada.
1: E o Atlético, né, é bom que se diga, o Atlético ele foi beneficiado, né, se é que a gente pode dizer assim, pela má qualidade do time do Ceará, né, porque o Ceará teve várias oportunidades no primeiro tempo de matar o jogo, né, e conseguiu fazer dois gols, um gol, o terceiro que foi anulado, muita gente inclusive reclamando que não foi falta no Everson nem nada. Mas o certo é que o Atlético deu sorte, porque a qualidade, né, técnica do Ceará é muito baixa, né?
2: Sim, perderam oportunidades que times mais qualificados não perderiam, né? Exatamente. O Atlético correu sério risco de ser goleado, eliminado, né, no primeiro tempo. É verdade. Assim, com alguma tranquilidade, inclusive. O Everson teve que fazer boas defesas, o Lianco mal na partida, quase deu uma entregada e depois ainda falhou num momento de bola aérea que botou o Atlético em risco ali naquele momento. Everson novamente tendo que ser acionado. Foi um jogo muito ruim em geral. Acho que o Eduardo Domingues se salva magicamente, milagrosamente, porque o seu trabalho é ruim, o trabalho do Eduardo Domingues é bem ruim, assim como o do Paulo Brax é também, e claro, dos donos que ajudaram contratando essas figuras, que ajudaram, não o Domingues até não, mas o Paulo Brax fundamentalmente na montagem desse elenco, que é muito fraco. Assim, o elenco do Atlético tem diversos problemas, claro, tem alguns oásis de qualidade técnica, como é o Vitor Hugo, como vem sendo o Alan Mindo, até mesmo o Cassier.

0: erra, mas tem muito problema esse time do Atlético, muito problema. Vai ter um trabalho intenso aí na janela de meio do ano, mas já correm notícias, né? O Guilherme Frossar, repórter, aí trouxe inclusive recentemente a notícia de que o Atlético não deve gastar nenhum real em contratação. Deve, claro, fechar jogadores em final de contrato.
1: Sim.
0: Mas fica mais difícil de aumentar a qualidade de um elenco que já está defasado sem investimento, né?
1: É, vamos aguardar aí, ver, né, domingo, né? Domingo o Atlético encara o Mirassol, né?
0: Mirassol, quem, o último jogo em casa.
1: Exatamente, depois sai para dois jogos antes da paralisação para a Copa. Mas e o Cruzeiro? Cruzeiro agora preparando-se também, né? Cruzeiro, como eu disse ontem pro Léo, quero saber a sua opinião. Léo Dias, perguntei para ele ontem, se fosse você, o Arthur Jorge, o que faria? Levaria um time mesclado para encarar o Palmeiras lá em São Paulo ou não? Levaria só um time reserva mesmo? Pouparia 100% da equipe titular? Isso, claro, pensando na terça-feira, o confronto do ano, né? Contra o Boca Juniors em La Bombonera, em Buenos Aires.
0: Cara, eu levaria um time mesclado. Acho muito perigoso ir com um time completamente reserva contra um time como o Palmeiras, numa competição que é o Campeonato Brasileiro, que o Palmeiras, claro, tem interesse de ser campeão, então não vai tirar o pé. Acho muito perigoso de ter um resultado mais feio, você ir com um time completamente reserva. Você ir com um time misto, dependendo, dá pra arrancar um empate, aproveitar, quem sabe, uma falha da defesa do Palmeiras e até sair vitorioso. Alguns jogadores são certos que vão jogar, como por exemplo o Kenny Arroyo, que estará suspenso no jogo fora de casa contra o Boca Juniors, foi expulso no último jogo pela Libertadores contra a Universidade Católica do Chile. Então, aproveitar que alguns jogadores já não estarão disponíveis e ir com um time competitivo, poupando quem tem que poupar. O Christian, por exemplo, não jogou no último jogo pelo Campeonato Brasileiro, deve ter oportunidade novamente. Acho que tem que ser um time sério para tentar buscar um empate.
1: Vamos ver o que, que o Arthur Jorge vai definir. E para fechar, meu amigo, como é que você viu aí, Manuel indo para América? Rapaz, que coisa, eu fui surpreendido com essa notícia hoje.
0: Eu também, de fato.
1: Como é que você vê isso tudo aí?
0: Inesperado, cara, inesperado. O América tem problemas defensivos.
1: Zagueiro Manuel, viu, gente? Pra quem não lembra, aquele que jogou no Cruzeiro, né?
0: Jogou no Cruzeiro,
1: Atlético Paranaense,
0: campeão com o Cruzeiro, Foi também campeão com o Fluminense. Da Libertadores, naquele time do Diniz. É um zagueiro que, assim, tem suas credenciais, é um zagueiro mais velho agora. O América tem problema em todos os setores do campo, né? Então, assim, precisava de contratar, acho que zagueiro, volante, lateral, atacante, tudo que tiver disponível no mercado, o América, se for para melhorar o time, tem que trazer. Mas acho que pode ser sim um cara muito útil para uma zaga do América que não passa confiança. Tá sem também, agora eu me esqueci o nome do zagueiro, mas tá sem um zagueiro que já é mais experiente, então tá...
1: É o Éder, não?
0: Não,
1: o Éder já saiu.
0: Eu vou pegar aqui.
1: Não tem problema, mas
0: Ricardo Silva, muito obrigado, Giovana. Giovana chegando com a informação. Ricardo Silva já tá lesionado há mais tempo e o América vem sentindo falta dele. O América, eu acho que qualquer coisa que seja para ajudar, vai. Porque a dificuldade é grande.
1: A meta do América é muito difícil. Maravilha, meu amigo. 6 da tarde, então daqui a pouquinho, daqui a 20 minutinhos, tem o papo de craque segundo tempo, repercutindo, claro, a classificação do Galo. E já mirando aí os confrontos do fim de semana, não é isso, meu amigo?
0: É isso, um abraço a todos.
1: Valeu, esse Danilo Marra trazendo aí a participação do futebol do esporte aqui na TMC, no Minas TMC, segunda edição. Às 5 horas, com mais 39 minutos, a gente vai para o nosso segundo e último intervalo. Daqui a pouquinho a gente volta, não saia daí. 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
1: De volta aqui com Minas TMC, segunda edição, por aqui Bruno Marum e comigo Davidson Ferreira, que chega para mais uma atualização do trânsito, 5h43 agora. Diga lá, Davidson.
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13: 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Informação agora aqui na TMC do Anel Rodoviário. Pontos lentos, sentido Rio, nos estreitamentos do São Francisco e Praça São Vicente. Esse da Praça São Vicente com fila longa, utilize marginal enquanto possível. Sentido Vitória, do Betânia até o antigo aeroporto Carlos Prates, trânsito bem arrastado. Motorista, enquanto for possível também, utilize a pista lateral ou vias dos bairros. Por exemplo, quem quiser evitar no Betânia pode acessar Úrsula Paulino ou Vida Minério. 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
1: Obrigado, Davidson. Daqui a pouquinho ele volta, né, com mais atualizações do trânsito e nesse falando, né, continuando falando sobre trânsito, sobre mobilidade, a Polícia Rodoviária Federal realizou hoje em Contagem, na região metropolitana, a operação Cine Drive-In para motociclistas durante uma ação educativa. Isso aconteceu na BR-040, começou hoje por volta de 8:30 da manhã, foi até o início da tarde. A iniciativa uniu fiscalização e conscientização em formato diferenciado. Após a abordagem de rotina, né, para a conferência de documentação, os motociclistas foram convidados a assistir palestras educativas exibidas em um telão, permanecendo, né, em seus próprios veículos no estilo drive-in. A proposta, segundo a PRF, busca reforçar de forma dinâmica e interativa a importância da condução segura e do respeito às normas de trânsito, especialmente entre os condutores de motocicletas, que o público mais vulnerável, né, em acidentes graves nas rodovias. Bem legal essa iniciativa aí da PRF. Ainda, né, falando sobre ações do tipo, motociclistas que passarem amanhã, aí aqui na capital mineira, pelo cruzamento da Avenida Brasil com a Avenida Afonso Pena, bairro Funcionários, região centro-sul aqui da capital, eles serão o foco de uma ação especial de conscientização e segurança no trânsito a partir das 11:30 da manhã. Repito, cruzamento das Avenidas Brasil e Afonso Pena, região centro-sul, né, ali no bairro Funcionários. A iniciativa integra a programação do Maio Amarelo, promovida pela Prefeitura ao longo desse mês, que busca chamar atenção para a preservação da vida no trânsito, especialmente entre os motociclistas, como dissemos, um dos públicos mais vulneráveis, né, tanto nas estradas como nas vias urbanas. Durante a ação, equipes de educação para a mobilidade da BH Trans farão abordagens educativas, distribuindo laços amarelos alusivos à campanha, brindes e materiais informativos com orientações sobre direção segura, uso correto dos equipamentos de proteção e também respeito aos limites de velocidade. Dados de acidentes de trânsito da Prefeitura aqui de Belo Horizonte mostram, né, que os acidentes envolvendo motociclistas continuam representando um desafio para a segurança viária aqui na capital. Neste ano, os registros de acidentes sem vítimas fatais, eles cresceram ao longo do primeiro trimestre, passando de 717 ocorrências em janeiro para 788 em fevereiro e 813 em março. Os dados, segundo a Prefeitura, reforçam a necessidade de ações permanentes, né, de conscientização, prudência e respeito às leis de trânsito para proteger os motociclistas ao longo do mês. Outras atividades educativas voltadas para pedestres, condutores e também ciclistas serão realizadas em escolas, empresas e diferentes pontos da cidade. É isso, tem que educar o povo, minha gente. Educação é tudo, né, e principalmente começar lá de baixo, né, com as crianças, tendo aulas, né, de educação de trânsito, como se portar, quais os deveres, né, quais os direitos, os deveres, qual a parte de cada um, né, nesse sistema todo, que é o trânsito, que é a mobilidade. Então, para que a gente consiga, né, evitar esses acidentes de moto tão frequentes, né, que a gente percebe, né, e presencia, infelizmente, aqui na nossa capital. Olha só, um idoso de 63 anos com sequelas de um AVC e que estava desaparecido há 3 dias foi encontrado às margens da BR-262, próximo a Bom Despacho, na região centro-oeste aqui do estado. Segundo a filha desse idoso, as sequelas do AVC fazem com que ele perca a noção de distância e localidade, o que ajudou para que ele se perdesse, né, durante o trajeto de volta para casa. Após o encontro, o idoso recebeu atendimento médico e foi liberado rapidamente, graças a Deus, sem maiores problemas. Agora, problemas tivemos foi na região centro-sul da capital hoje, né? Porque uma árvore, grande porte, ela caiu no bairro de Lourdes, região centro-sul, nobre aqui de Belo Horizonte, e deixou pelo menos 42 imóveis sem energia elétrica hoje pela manhã. O incidente, muita gente presenciou, inclusive imagens circulando aí pela internet, ocorreu lá na Avenida Álvares Cabral e mobilizou equipes do Corpo de Bombeiros. Por volta de 9h15 da manhã, Álvares Cabral, ali próximo ao cruzamento com a Bias Forte, ou melhor, com a Olegário Maciel, lá em cima, quase na Praça da Assembleia. Segundo os bombeiros, a árvore caiu sobre a via e ficou presa à rede elétrica, provocando bloqueios no trânsito. Ônibus e caminhões tiveram dificuldade para passar lá pelo trecho. A BH Trans informou que a avenida precisou ser interditada, né, entre a Olegário Maciel e a Rua Gonçalves Dias, para que os agentes atuassem, né, no desvio e na sinalização do trânsito. Eles atuaram lá justamente para a retirada, né, para a poda dessa árvore. Em nota, a CEMIG informou que equipes foram acionadas para retirar a árvore e realizar os reparos na rede elétrica. E a previsão é que o fornecimento seja restabelecido ao longo, né, da tarde, início da noite. Então, se alguém ainda estiver sem energia, espere que logo, logo a luz voltará, meu amigo. 5h49, vamos trazer outro assunto triste, né, que eu destaquei também em manchete. Um homem de 32 anos morreu hoje atropelado no centro de Belo Horizonte. Um vídeo que circula na internet mostra o momento em que o Bruno de Freitas Gomes de Souza foi atingido. Segundo informações da polícia, ele procurava o celular que caiu do carro quando foi atingido pelo ônibus. O atropelamento aconteceu no encontro da Afonso Pena com a Rua dos Tamóis, bem no centro ali, no sentido rodoviário, próximo ao encontro com a Rua Espírito Santo. E esse é o terceiro atropelamento por coletivo no centro de Belo Horizonte em menos de uma semana. A gente lembra ontem, um outro homem de 55 anos foi atropelado também por um ônibus na esquina da Rua Caetés com a Espírito Santo, também no hipercentro. A vítima foi socorrida com uma fratura exposta em uma das pernas. E já na última sexta-feira, né, dia 8, uma outra pessoa, uma idosa, essa também faleceu, infelizmente, atropelada por um ônibus da linha 9202, que faz o itinerário Pompeia Jardim América. Esse atropelamento aconteceu na Avenida Amazonas, também na região central, bem no cruzamento, né, com a Rua Padre Belchior. E essa vítima tinha aproximadamente 80 anos. Segundo o Corpo de Bombeiros, o motorista do ônibus relatou que havia outro ônibus paralelo ao dele. E a idosa decidiu atravessar a rua e, por isso, ele acabou não enxergando essa idosa, atingindo-a e ela falecendo lá no local. É preciso ficar atento, principalmente as pessoas com dificuldade, né, de locomoção, as pessoas mais idosas, ficar atento, né, para que essa situação não ocorra, né, olhar para os dois lados, ou então pedir ajuda de algum familiar, alguém de confiança para acompanhá-la, né, nessas idas aí ao centro da cidade, porque a gente sabe, é muito trânsito, é muito carro, muito ônibus, né, e às vezes a pessoa não está preparada para lidar com isso, então... E tenhamos menos, né, atropelamentos. É muito triste, né, a pessoa morrer por conta de um atropelamento. É muito duro isso aí. Vou falar sobre um caso de polícia, porque uma operação realizada em Ribeirão das Neves, região metropolitana aqui de Belo Horizonte, resultou na prisão de um homem de 41 anos e na apreensão de dezenas de animais silvestres e exóticos mantidos em situação irregular. A ação teve como alvo uma residência conhecida nas redes sociais como Rancho Neverland. E o perfil reúne mais de 500 mil seguidores na internet. Segundo a Polícia Civil, o local funcionava como um ponto de comercialização ilegal de animais silvestres e exóticos. Durante a fiscalização, foram encontrados animais em cativeiro e em condições de maus tratos, além de espécies sem documentação de origem. Entre os animais apreendidos estão araras, papagaios, tucanos, jiboias, coatis, saguis, veados e escorpiões imperadores. Ao todo, exemplares de 18 espécies diferentes foram recolhidos e encaminhados para tratamento e readaptação. A operação contou com a participação da Polícia Civil, Ministério Público, PM e órgãos ambientais aqui do estado. O proprietário do imóvel foi identificado, preso, levado para a delegacia e autuado por maus tratos, receptação e crimes ambientais. Em audiência de custódia, a justiça converteu a prisão em flagrante em preventiva. E, inclusive, moradores do condomínio afirmaram que denúncias contra o responsável pelo local já vinham sendo feitas há meses. Então, menos um, né, para cometer esse tipo de crime. Né? O que, que o cara leva, né? O que, que o cara vê de positivo nisso? Os animais ficam, né, em condições, né, degradantes, é lamentável. E agora esse cidadão aí preso, tomara que mude, né, o cenário lá na Neverland. Em outro caso de polícia, a Justiça de Minas Gerais tornou réu aquele torcedor do Boca Juniors, denunciado por gestos racistas durante a partida do time argentino com o Cruzeiro pela Libertadores em abril, lá no Mineirão. Ele, a gente se lembra, né, chegou a ser preso em flagrante no dia do jogo e passou por uma audiência de custódia quando recebeu a liberdade provisória. E aí, de acordo com a denúncia do Ministério Público, esse cidadão, o Nahuel Jeremias Maldonado, que estava na torcida destinada aos visitantes, foi filmado fazendo gestos racistas direcionados aos torcedores brasileiros. E aí, por isso, o argentino virou réu por racismo, com a qualificadora de crime praticado por intermédio dos meios de comunicação social, redes sociais, de internet ou publicação de qualquer natureza. Agora, ele deve seguir medidas cautelares, como o uso de tornozeleira eletrônica e a proibição de frequentar o Mineirão. Racista tem que ser preso, né? Ficar preso porque crime, seja ele argentino, qualquer nacionalidade, está aqui no Brasil, tem que se sujeitar e respeitar as leis do país onde ele se encontra. Então é isso. Cometeu o crime de racismo, é cana. Reta final do nosso Minas TMC segunda edição. Vamos dar uma quebrada, né? Sair dos assuntos complicados, difíceis, porque Minas Gerais já entrou no clima de São João. Festa junina, meu filho. O estado lançou oficialmente a programação de um dos maiores eventos aqui de Minas Gerais, o Minas Junina 2026. E claro, quem foi acompanhar tudo é o nosso Júnior de Castro. Chega mais, Júnior.
12: Junho chegando e com ele uma das épocas mais deliciosas do ano. As festas juninas já estão aí, gente. E nesta quinta-feira, o governo de Minas realizou o lançamento do Minas Junina 2026. A expectativa para esse ano é movimentar ainda mais o turismo, segundo Patrícia Moreira, subsecretária de Cultura e Turismo de Minas Gerais.
14: Com os festejos juninos, nós movimentamos os hotéis, os restaurantes, o comércio, o setor de serviços. Então, isso vai um impacto diretamente ao trade turístico e a toda a cadeia produtiva do turismo.
12: O Arraiá da Liberdade é um dos grandes destaques do festejo. Josiane de Souza, secretária de Estado adjunta de Cultura e Turismo, falou sobre uma parceria com um dos restaurantes mais tradicionais aqui de BH.
15: Dessa vez nós vamos ter a celebração do Arraiá da Liberdade com a parceria com o projeto da Dona Lucinha, que a Dona Marcinha bem representou aqui, numa evocação muito importante da cozinha mineira, falando sobre os nossos pratos típicos, especialmente baseados na cultura do milho, da mandioca e também trazendo essa perspectiva nova, dessa narrativa também voltada para os produtos de cana-de-açúcar, para a cachaça.
12: Márcia Nunes, filha da saudosa Dona Lucinha, apresentou os destaques da culinária de 2026.
16: Então a gente vai apreciar a nossa proposta gastronômica dos pilares da cozinha mineira, que é o milho, a mandioca, a cana. A cozinha da fazenda trazendo caldos, a cozinha do tropeiro trazendo tropeiro. E buscar essa diversidade, trazer, dialogar com o interior.
12: E a gente lembra que o Arraiá da Liberdade acontece no dia 27 de junho, aqui no Palácio da Liberdade. E o melhor, a entrada é gratuita.
1: É, maravilha. Valeu, Júnior de Cássio. Para fechar, gente, vamos falar sobre gastronomia, porque tem restaurante que conquista pelo sabor, outros pela experiência. Mas existe um detalhe que muita gente esquece: toda boa comida também conta com uma história. E é justamente sobre isso que a nossa colunista de gastronomia, a Milsani, vai falar hoje. Sobre como, muitas vezes, o sucesso de uma marca, de um prato e até das relações humanas passa pela forma como a gente se apresenta para o mundo. Vamos ouvir a coluna da Milsani hoje sobre gastronomia.
17: Eu nunca fui diamantina, gente, mas agora eu vou. Eu sei. Você conhece diamantina? Não? Então vem cá que eu te conto essa história. Oi, gente. Oi, caros ouvintes. Essa semana, na Academia de Chefes, eu tive uma aula daquelas que faz a cabeça da gente bugar. O professor era o Max Jacques, consultor do Sebrae. Ele já trabalhou até para o Jefferson Rueda da Casa do Porco, gente. Vocês acreditam? Pois é, o trem aqui tá ficando é sério. No meio da aula, ele falou, na verdade, uma simples frase, mas assim, muito poderosa. Você precisa treinar a sua equipe para contar a história que você quer contar. Aquilo eu fiquei pensando, né? Porque cozinha é assim. Cozinhar bem é muito importante. Mas fazer o cliente sentir o que você quis dizer com aquele prato, isso é outro patamar. É outra conversa. E como meus pratos são todos autorais e todos têm história, eu preciso explicar demais. E aí, eu sabia que ele tinha razão. E fiquei pensando como que fazia isso. Raquel Palhares, que estava na aula, que é do Relicário Gastronomia em Diamantina, fez o quê? Botou o cardápio dela para jogo. Com tudo, gente, sem censura, com preço, com descrição, com ingrediente, tudo tintim por tintim. E um dos pratos que eu fiquei salivando foi um prato que chama Pra Comer Rezando. Agora, olha essa descrição. Salmão grelhado com molho de mostarda e curry, acompanhado de vagens frescas, tomatinho e amêndoas salteadas e laminadas, laminadas e salteadas na manteiga, gente. Na manteiga. E aquele momento eu senti o cheiro da manteiga, eu senti o gosto da manteiga, eu ouvi o barulhinho da manteiga salteando aqueles ingredientes. Você não acredita? E aí eu, na hora, percebi tudo. Entendi. O cliente não quer só comida. Ele quer imaginar, ele quer sentir, ele quer participar da história. E aí eu pensei no meu arroz doce salgado. É um prato delicioso, mas por que que o povo não pede? Porque ele não sabe a história. Ele não sabe o que que vem e ele não sabe se é doce, se é salgado. E que esse prato te leva direto para a mesa de Natal ou da casa da sua avó. Isso todo mundo que come fala, é unânime. O povo precisa entender a história que você quer contar. Então, isso vale para restaurante, mas vale para empresa, vale para marca e vale até para a vida. 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
1: Valeu, Milsani. Gente, 6:02, já estamos estouradaço aqui já. Chegamos ao fim de mais um Minas TMC, segunda edição. Amanhã estarei de volta ao lado do André Rocha e de toda a equipe. Muito obrigado, viu, pela sua audiência, pela sua companhia. Na sequência, tem mais um trânsito com Davidson Ferreira e depois Papo de Craque, segundo tempo. Bruno Amorelli, Danilo Marra e Giovanni Oliveira já estão por aqui para trazer os destaques dos clubes mineiros. Até amanhã, se Deus quiser, pessoal. Fiquem com Deus, saúde e paz. Valeu.
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19: 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Trânsito complicado neste momento na Avenida Raja Gabalha em direção ao centro da capital. Após o Luxemburgo até o Cidade Jardim, até contorno, você desenvolve com dificuldade. Pelo Cidade Jardim, a Prudente de Moraes também apresenta fila, então paciência. Descendo do Belvedere para a região central Savassi, Nossa Senhora do Carmo colabora agora. Só mesmo com ponto lento nas curvas do Belvedere devido ao tempo semafórico. Ali no encontro com a Rua Professor Rodrigues Seabra. 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

0: Fala, galera, muito boa noite, amigos ouvintes da TMC. Estamos aqui com papo de craque, segundo tempo aqui na TMC. Gente, vocês desculpem, eu tô um pouquinho com a garganta arranhada porque eu engoli um mosquito agora há pouco. Um mosquito entrou voando em Mach 3, foi direto na garganta. Aí eu estou meio assim ainda me recuperando. Eu cuspi só as asinhas. Mas boa noite, Giovana Oliveira.
1: Ótima noite, Bruno. Boa noite pra você. Hoje, bem, pelo menos, né? O Galo ontem classificou de maneira culposa, sem ter a vontade e o desejo de classificar, mas pelo menos conseguiu avançar de fase.
0: Tá certo. Conosco aqui também, Danilo Marra. Boa noite, Danilo.
2: Boa noite, Bruno Borelli. Boa noite, Giovana Oliveira, ao nosso ouvinte.
0: Ao mosquito.
2: Ao mosquito, né? Que mosca não tem freio, então fecha a boca, né? Tem que ter cuidado. Mas ontem uma classificação culposa do Atlético e...
0: Culposíssima.
2: E o Everson novamente salvando o baile, né?
0: Beirando o acidental.
2: Beirando o acidental, é de fato. Porque na primeira finalização consegue fazer o gol e o Alexander perdendo o pênalti ali, todo atleticano foi com o coração na boca naquele momento, né?
0: E super telegrafado, mas nós vamos falar disso aí daqui a pouco. Vamos lá, vamos girar as manchetes do dia. Lá, vamos começar com a manchete do Galo, Giovana Oliveira.
1: Galo vence o Ceará nos pênaltis e consegue classificação em noite histórica de goleiro Everson e também com a salvação dos crias da base atleticana com gol de Pacini. Faz o Pix, CBF. Também Galo vai em busca de novo coordenador.
0: Se a CBF quiser fazer um Pix na minha conta também, tá valendo, viu, gente? Vamos com a manchete do Cruzeiro, Marcos Botelho.
3: Com pouco tempo para trabalhar, Arthur Jorge deu início hoje à retomada das atividades na Toca da Raposa 2. Vem aí duelo contra o Palmeiras em maratona fora de Belo Horizonte. E lateral experiente se declara ao clube e garante que mudança para a Raposa afastou a possibilidade de aposentadoria precoce.
0: Coelho contrata reforço na zaga para busca pelo acesso. E primeira vitória na Série B. Tá confiante a Laura, hein? Tá confiante. Noite de Copa. Clubes definem últimos classificados para as quartas da Copa do Brasil. E o Mr. Ancelotti. É Brasil até a Copa de 2030. 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Participe conosco, nosso WhatsApp é o 319-9944-8870. Com produção de Laura Dolabella, operação do Gilmar Caetano, apresentação do Bruno Morelli, gerência de jornalismo do André Rocha, está começando o Papo de Craque, segundo tempo.
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0: Vamos lá, vamos começar a falar do Galo. Classificação culposíssima ontem. O Atlético não tinha a menor intenção de levar nem pros pênaltis, né? Acho que foi indo, né, Giovana?
1: Total, Bruno. Muito boa noite pra você novamente. Ótima noite aos nossos ouvintes ligadíssimos aqui no 88.7. Situação bem diferente do que imaginávamos, né? O técnico Eduardo Domingues já começou já aprontando na escalação dos 11 iniciais. Tivemos então Everson no gol, ok, tudo bem até aí, mas aí com a zaga. Ivan Román, Lianco e Vitor Hugo. Vitor Hugo que não entrou nada bem contra o Botafogo, mas entrando ali no sistema defensivo. Abriu na frente um pouco Cissé, Alan Franco, Tomás Pérez e Renan Lodi. Na frente no setor ofensivo, Alaminda, René e Cacierra. E, meus caros, a situação já começou pro Galo complicada logo aos 6 minutos do primeiro tempo. Se ser para evitar o que seria um provável primeiro gol da equipe cearense, fez uma falta. Aí, meus caros, aquela falta do último homem correndo para ataque não dá, né? Dentro da grande área, pênalti para o Ceará e mais do que isso, se ser expulso logo aos 6 minutos do primeiro tempo, aí complicou tudo. Porque logo com os 7 minutos, Alex Silva, aquele mesmo ex-galo, a gente sabe que a lei que mais funciona no Brasil é a lei do ex, Alex Silva converteu para a equipe cearense, colocou então 1-0 para a equipe do Ceará, do Vozão. Aos 23 minutos, sem querer, Renan Lodi pegou a bola ali na saída da boca do gol, né? Tentou explodir a bola, acabou batendo no bumbum do Everson e entrou no fundo das redes. Também, mais uma vez, 2-0 para o Ceará. O Galo não tentou, nem posso falar que o Galo tentou o setor ofensivo, tentou encontrar, o Atlético tentou de maneira alguma. O Ceará realmente, o Ceará persistiu, tentou fazer algumas jogadas mais pelo ataque para ampliar o marcador, porque sabia que um gol de diferença iria para os pênaltis. Mas a sorte do Galo é que realmente o setor ofensivo do Ceará é muito fraco. Os caras não conseguiam fazer uma finalização de prontidão para realmente auxiliar este ponto, né? Chega nos acréscimos do segundo tempo, já no finalzinho, chega Pacini pra colocar então Galo, diminuindo o placar 2-1, o jovem das categorias de base do Galo, que vem sendo muito solicitado pela torcida atleticana em campo, ele entra, faz o gol ali, que coloca então 2-1 no marcador e mais do que isso, meus caros, leva então a partida para os pênaltis e também é isso que foi o primeiro gol do Pacini com a camisa atleticana no profissional. Nos pênaltis, primeiro a marcar, Cassierra para o Galo. Chega então o Juan Alano, marcando então para o Ceará, deixando então 1-1. Alexander, no segundo pênalti, acaba errando defesa do goleiro Bruno Ferreira. E o Fernando também erra, porque o Everson fez uma grande defesa. Coelho, Lianco e Everson rebatem para o Galo, né? Convertem para a equipe atleticana, Éder para o Ceará. E o Rafael Ramos acabou perdendo mais a última penalidade, porque o Everson fez uma grande defesa para a equipe atleticana. E dessa forma, então, o Galo conseguiu garantir a classificação, tanto pela salvação do goleiro Everson e também pela salvação do Pacini, jovem das categorias de base. Porque se você for defender os outros atletas do Galo, o Atlético ia estar até agora precisando de reverter o placar. Bora conferir então agora o técnico Eduardo Domingues, analisando a partida de ontem. Domingues, o comandante argentino, falou um pouco mais sobre o que ele achou da partida de ontem e também entendendo, né, que o Atlético não jogou nada bem, mas conseguiu garantir a classificação para as oitavas de final da Copa do Brasil.
5: 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Entonces, que no me vengan a decir no, que hice tarde los cambios. Tuvimos que reajustar, que al minuto o a los 2 minutos nos encontramos con un gol en contra y una expulsión. Jugamos más de 90 minutos con un jugador de menos, con la humedad que hay acá, más allá de eso. No hicimos un buen partido. Se nota en algunos jugadores los partidos. Entonces, claro que teníamos que cambiar. Cuello no estaba para jugar todo el partido, lo sintió. Minda no estaba para jugar todo el partido, lo sintió. En el mediocampo pusimos 3 jugadores para darle dinámica y frescura. Los tuvimos 2 minutos nada más eso. 2 minutos. Un mal retroceso y lo pagamos muy caro. Entonces, ante esas situaciones, ante esas adversidades, el equipo se repuso. Lamentablemente, ante esas adversidades, y por suerte del otro lado que no convirtieron y definieron mal, igual así tenemos un gran arquero que quizás por eso también tienen que esquinar mucho las pelotas, o porque si no está Eve. 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Cuando muchas veces se dice, hay que saber jugar mal, o viste, es un dicho que se dice, es tener tranquilidad y no desesperarse. Es mantenerse en partido hasta el último minuto, porque cualquier cosa puede pasar. Porque tenemos grandes jugadores, grandes individualidades, y la mostraron al final del partido. Entonces, si nos desesperábamos antes, lo podríamos haber pagado mucho más caro, pero dentro del campo de juego los jugadores mostraron mucha calma, y hoy nos costó mucho, pero bueno, vinimos a clasificar y clasificamos.
1: Este então foi o técnico Eduardo Domingues falando aqui na Rede TMC. Agora é virada de chave, né, meus caros? O Galo, então, agora vira para o compromisso do próximo sábado, mas antes disso, Danilo, realmente aquela classificação extremamente culposa, porque eu já imaginava que iria para os pênaltis, e nos pênaltis eu sei que o Everson se garante, mas mesmo assim, o Everson teve que se virar do avesso mais uma vez, e o Pacini, uma noite histórica também.
2: É, de fato, né? Acho que assim, são claramente os dois destaques do Atlético na partida, tanto o Everson, que salvou nos pênaltis, é um goleiro decisivo, que como eu falei até no Papo de Craque primeiro tempo hoje mais cedo, já vem evitando alguns desastres pro Atlético há algum tempo. Ano passado, por exemplo, classificou o Atlético nos 16avos de final na Copa Sul-Americana contra o Bucaramanga, pegando tudo nos pênaltis também. Então, assim, já virou regra pro Everson corrigir a bobagem dos outros aqui no Atlético, tem sido assim já há algum tempo. Pacini conseguindo fazer o seu gol, o primeiro gol que referenda também numa noite em que um garoto da base é expulso logo aos 3 minutos. O Pacini da base vai e resolve, então mostra que o problema não são os garotos jovens, que tem que continuar colocando, até porque ao mesmo tempo que um pode errar, assim como outros jogadores já mais experientes vêm errando com alguma frequência no Atlético, um jovem pode errar também. Mas chegou lá no momento decisivo e foi um jovem que decidiu e fez o gol que levou para a decisão por pênaltis. Cara, eu acho que o Atlético, a gente fala dessa classificação culposa, principalmente porque o Atlético não produziu durante a partida, né? Desde o início, com um jogador a menos.
6: E a postura também, né? Parecia.
1: Você tava apático demais. Né? Tem muito tempo que eu não vi o Atlético tão apático.
2: Mas eu acho que uma coisa leva a outra, porque os jogadores que estavam em campo não eram jogadores de criação, né? A dupla de meio-campo era o Alan Franco e o Tomás Pérez, que o Alan Franco é um pouco difícil de definir exatamente qual tipo de jogador ele é. Eu acho que burocrático seria a melhor palavra. E o Tomás Pérez é um volante mais de destruir jogada. Então, assim, o Atlético não tinha criação. Tinha os pontas que tentavam ali sair jogando, mas raramente dava certo. E tinha o Cacierra lá na frente que ficou completamente isolado. Então, ao mesmo tempo que o Atlético podia até tentar fazer alguma coisa, nunca dava certo. Porque era um time passivo, sem qualidade para criar, sem criatividade. E que tudo que tentava ofensivamente acabava gerando, no final das contas, um contra-ataque pro Ceará, então se tornou um time exposto também durante a partida. Foi uma partida muito ruim do Atlético por diversos motivos. E
6: além do Everson, se salva alguém nessa atuação de ontem?
2: Que começou a titular, eu acho que só o Cacierra, porque era dos jogadores da parte ofensiva que tava tentando puxar jogadas de contra-ataque ali. Algumas certas, outras erradas, e acabou também, no final das contas, dando assistência pro Pacini. Foi o mais constante, eu acho, dos que começaram jogando.
6: Eu acho que realmente foi uma partida muito ruim, uma muito coisa ruim. Tenebrosa a atuação do Atlético ontem. Por incrível que pareça, foi um menino da base que salvou o Atlético, né?
2: Sim, sim.
6: O Pacini, né, que...
2: É o segundo em minutos, né, dos garotos da base na temporada do Atlético. O primeiro é o Cissé, depois vem o Pacini e aí, em sequência, o Cauã Soares, que também entrou no jogo de ontem.
6: Sobre a expulsão do Cissé, você acha que ele tinha que ter matado a jogada ali mesmo ou deixa que o Everson
2: cara,
6: se segura lá atrás?
2: Ou você faz uma coisa ou você faz outra, né? Ou você mata a jogada fora da área e aí é falta e você é expulso, porque do jeito que foi, ele... Deu um pênalti pro outro time, pênalti é praticamente gol, né? Assim, na linguagem do futebol, pênalti é praticamente gol. E o ainda foi expulso. Então, assim, ele tomou das piores decisões que ele poderia. A pior decisão dentre as possíveis que ele poderia tomar. É, se sofre o gol ali, pelo menos você poderia buscar, tentar buscar um resultado no 11 contra 11. Ou se ele mata a jogada fora da área, você não sofreria o gol. E aí teria o jogo 11 contra 10, da mesma forma que foi, só com o placar zerado, né? Então ele tomou a pior decisão possível. Eu acho que tem sim que ser criticado. Mas aí, no final das contas, cara, você olha pra um jogador como o Cissé e você tem a esperança de que seja um erro pra que ele aprenda e não repita o novamente. Diferente da maior parte desses jogadores experientes do Atlético que vem errando com alguma frequência, como o Vitor Hugo, como o Júnior Alonso, até mesmo o próprio Alan Franco, que tem, né, jogado mal em algumas oportunidades recentes. Então, do Cissé, você pelo menos tem esperança de que ele aprenda com o erro. Os outros jogadores do Atlético que vinham errando já não passam mais tanto essa esperança de que vão melhorar, até porque, né, como diz o ditado, cachorro velho não aprende truque novo, né?
6: Isso é complicado, né? E cadê o WhatsApp da rádio, gente?
2: Sumiu!
6: Sumiu o celular da rádio. Enfim, daqui a pouco, Juplay, vê se tá conectado aí no WhatsApp Web, vê se tá chegando mensagem para daqui a pouco, que a gente vai pro nosso rápido intervalo com informação do trânsito. Já já a gente volta. Você pode participar, 31 99944 8870. Participe conosco, mande sua mensagem. 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
9: 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Trânsito complicado na rodovia Fernão Dias, nos dois sentidos, ouvinte TMC, bem no limite entre Contagem e Betim. Rumo a BH, dificuldades do Paulo Camilo até perto da Regap. Rumo a São Paulo, dificuldades do Riacho das Pedras até perto do Jardim Piemonte. Tudo por conta de ocorrências. Você pode desviar pela Via Expressa, rumo a BH livre, já no sentido Betim, com pista cheia, do Água Branca ao Cincão. 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
6: Estamos de volta. Papo de craque segundo tempo aqui na TMC. Mande sua mensagem, participe conosco, 31 99944 8870. Mande sua mensagem, vamos lá, vamos falar de Cruzeiro agora. Botelho,
0: está chegando aí, atualizando aí sobre a preparação do Cruzeiro para o jogo contra o Palmeiras no sábado. Boa noite, Marcos Botelho.
3: Salve, salve, meu amigo, meu, muito boa noite pra você, boa noite a todos os amigos presentes aqui no Papo de Craque deste segundo tempo. Alô, ouvinte, salve, salve, aquele abraço, meu, muito boa noite pra você também, um boa noite especial pra você, ouvinte. Vamos lá falar do cabuloso Cruzeiro, que hoje deu início à preparação para o duelo de sabadão. Sabadão tem, hein? 9 da noite na Arena Barueri. Duelo palestrino, Palestra de São Paulo contra o Palestra Mineiro, Palestra das Minas Gerais. É claro que eu tô falando de Palmeiras versus Cruzeiro. Cruzeiro encara o Palmeiras na Arena Barueri, Arena Leila Pereira, sabadão, 9 da noite, com arbitragem definida, tá? O senhor Sávio Pereira Sampaio, irmão do Wilton, vai apitar o jogo. Ele tem 40 anos, 10 jogos apitado em 2026, ele que é categoria Master da CBF, daquele jeitinho que o Bruno Amorelli gosta, e ele é do quadro profissional da CBF também, ou seja, ele recebe salário pra apitar. Ele é apto profissional, tá pensando o quê? E vai apitar Palmeiras e Cruzeiro. Coincidentemente, as duas diretorias reclamaram da arbitragem na 15ª rodada, né? O Palmeiras reclamou, o Cruzeiro também reclamou, já não querendo que as equipes sejam prejudicadas no duelo de sabadão. Mas é isso aí, vamos falar de campo e bola, porque hoje a preparação do Cruzeiro começou. Ah, antes de falar de campo e bola, também para ressaltar, né, uma informação que passamos dentro do Papo de Craque do primeiro tempo, também já tem árbitro definido para o duelo contra o Boca, é o venezuelano Jesus Valenzuela. Jesus Valenzuela vai ser o dono do apito, hein, para Cruzeiro e Boca terça-feira na Bomboneira. Mas vamos lá, meus amigos, é o seguinte, o Cruzeiro, ele deu início hoje à preparação para o duelo de sábado contra o Palmeiras. Ontem foi dia de folga, a turma deu aquela descansada. Descanso também faz parte da preparação, tá, ouvinte? Então, é, o técnico Arthur Jorge e comissão liberou para uma folga programada os atletas e a turma voltou a trabalhar hoje na toca. Técnico Arthur Jorge tem só amanhã para finalizar a equipe para o jogo de sabadão. Amanhã, depois da atividade, tarde para a noite, o Cruzeiro embarca para São Paulo. O Cruzeiro fica concentrado em um belo hotel lá em São Paulo. Joga com o Palmeiras no sábado e a tendência é que no domingo pela manhã viaje para Buenos Aires, inclusive para o jogo contra o Boca na Argentina. Mas para esse duelo contra o Palmeiras, o Cruzeiro não vai ter Cássio, evidentemente, Cauã Prates e o Matheus Henrique. O Matheus Henrique ainda sendo preservado. Ele está dando uma descansada por conta da situação que ele teve no tórax, a contusão pulmonar, aquele choque que ele teve, na verdade, entrada forte, né? O Everaldo chegou de cotovelo no peito, na região torácica do Matheus Henrique no jogo na Fonte Nova, sábado passado. Então, o Matheus Henrique ainda sendo preservado, dando uma descansada. Enquanto não parar de sentir dores, ele não vai voltar às atividades na Toca da Raposa, mas de restante, o Cruzeiro trabalhando lá no CT 5 estrelas. Mas vamos lá, o Cruzeiro tem a volta do Kenny Arroyo, tem a volta do Kaique pro Campeonato Brasileiro, porque eles jogaram no meio de semana contra o Goiás, cumpriram suspensão contra o Bahia e retornam para o Brasileirão. Caio Jorge, que vem fazendo atividades especiais, porque não está 100%. Outro que faz atividades especiais porque não está 100%, mas aí é até por uma condição de reincidência, é o Sinisterra, né? Esses jogadores podem, quem sabe, formar dupla titular contra o Palmeiras. Atenção total, porque o técnico Arthur Jorge tem dúvidas para escalar o Cruzeiro contra o Palmeiras. Arena Barueri, assim como o Nubank Park. Como é que é o nome agora, gente? Nubank Park, né? Era Allianz Park, agora é Nubank Park. Ah, é o Parque Antártica. Lá no estádio do Palmeiras, a grama é sintética. Na Arena Barueri também é sintética. Então, é um futebol mais rápido, mais veloz e um solo mais duro, né? Todos os jogadores profissionais reclamam que o gramado sintético é um pouquinho mais duro. Então, isso aí pode gerar uma preocupação para alguns atletas, que é o caso do Sinisterra e do Caio Jorge. Devemos ter um Cruzeiro mesclado. Será que o Fagner retorna à titularidade? Foi preservado contra o Goiás. E daqui a pouco eu falo sobre o Fagner, hein? Participou

0: possibilidade do Chico da Costa ir pro Remo é grande. Então deve ficar fora da viagem também para São Paulo / Buenos Aires. Mas o técnico Arthur Jorge com muitas dúvidas para solucionar esse Cruzeiro aí, porque deve mesclar a equipe até pensando no duelo contra o Boca e também na condição do gramado sintético, meus amigos.
1: Tá certo, então, tá aí o Cruzeiro se preparando para esse jogo contra o Palmeiras. Deixa eu só ver se o que eu vou te perguntar, se não vai furar o próximo boletim. Deixa eu ver aqui. Não, vai não. Então, Cruzeiro tem que ir com o time completo ou o Cruzeiro tem que fazer um time misto aí ou todo reserva?
2: Não, todo reserva não. Todo reserva definitivamente não. É porque é um jogo perigoso, jogo fora de casa, contra o Palmeiras. A gente sabe que o Palmeiras tem um elenco muito qualificado, sair com o time reserva expõe a um risco desnecessário de tomar uma goleada, gente. Tem que ser sincero, porque o time do Palmeiras é muito bom e eles devem ir com o time titular. Palmeiras já tá bem encaminhado pra Libertadores, tá num grupo mais fácil também, Libertadores. Palmeiras não sei o que que tem, uma sorte absurda em sorteio também, né? Pegou na Copa do Brasil a Jacuipense. Toda Libertadores parece que pega sempre os mesmos times, mas eu acho que tem que ir com um time misto, levando em consideração, claro, os jogadores que foram poupados recentemente, que você pode colocar, como por exemplo o Christian, que não jogou como titular no último jogo, o Arroyo, que não vai poder jogar contra o Boca Juniors, já que está suspenso também na competição internacional. Tem que fazer um time misto que privilegie alguns jogadores, como o Cristiano Arroyo, por exemplo, para terem uma minutagem maior, sem abrir mão de poupar quem você precisa poupar. Aí você me pergunta, quem precisa poupar? A comissão médica do Cruzeiro, o departamento médico, que vai saber definir quais são os jogadores que estão mais próximos de um desgaste físico maior. Então, acho que é nesse sentido. Ver quais jogadores estão disponíveis para jogar, tanto contra Palmeiras e contra Boca. Quem não estiver, dá prioridade para jogar contra o Boca. E, claro, o caso do Arroyo é muito evidente. Não tem como ele jogar contra o Boca porque ele está suspenso. Então, vai ser titular, jogar 90 minutos contra o Palmeiras.
1: Pois é, e até o Botelho tá me chamando a atenção aqui no privado, né? O Palmeiras vem de uma sequência de 16 jogos de invencibilidade como mandante.
2: Que beleza!
1: Dá mais ou menos 92% de aproveitamento. São 14 vitórias e 2 empates.
2: Que beleza! É uma missão árdua, né? Muito árdua pro Cruzeiro. E acho que se for mesmo com um time misto ou até com um time reserva, vai ser difícil de vencer, pode até arrancar um empate, mas com o time misto ou time reserva seria difícil, imagino que seria difícil superar o Palmeiras fora de casa. Claro, a gente sempre lembra, não vai ser o jogo no Bank Park, né, que agora chama, mudou o nome do estádio. Nossa. Mas ainda assim, o jogo em Barueri, muitas vezes a torcida que está presente em Barueri é uma torcida mais aguerrida, que tem menos acesso ao Palmeiras diariamente, então aquela torcida mais raiz, que pode até, dependendo do cenário, gerar mais pressão. A gente sabe também que a torcida do Allianz Parque, quem faz mais barulho, Allianz Parque não, perdão, no Bank Park, mudou o nome, quem faz mais barulho é mesmo organizada, o resto é uma torcida bem passiva. Lá na Arena Barueri a situação já é um pouco diferente, é uma torcida mais envolvida com o clube, que tem menos acesso, né, diário, digamos assim, ao Palmeiras. Então são torcedores mais sedentos, digamos assim, por ter a oportunidade de ver o Palmeiras de perto, a tendência de uma pressão, do incentivo até maior. Acho que é um jogo muito difícil pro Cruzeiro, mas, assim, o calendário é cruel nesse momento. É um jogo que já seria difícil de ganhar pontos, mesmo indo com o time titular. Eu acho que se o Arthur Jorge optar por escolher um time reserva, aceitando mesmo a dificuldade da partida, sabendo que seria difícil de ganhar pontos e buscar um empate fora de casa, quem sabe até pensando em uma situação de contra-ataque, marcar um golzinho pra vencer, acho que talvez seja a estratégia mais correta, pensando no longo prazo, né? Pensando nos jogadores que estarão disponíveis para os próximos compromissos do Cruzeiro. E é complicado, porque o Cruzeiro não pode abrir mão também do Campeonato Brasileiro, precisa pontuar para não se ver numa situação complexa na parada pra Copa, né? Mas no final das contas, eu acho que é por aí. tem que poupar um pouco, sim, pensando nessa continuidade.

0: verdade. Até porque não adianta você se entregar demais a esse jogo contra o Palmeiras e acabar tendo que poupar, por exemplo, num jogo em casa de Campeonato Brasileiro, que você teria uma probabilidade maior de vitória e deixar, por exemplo, dois resultados escaparem ao invés de apenas um, né?
1: Pois é, mas o time do Cruzeiro já fez aí, né, um jogo com times mistos, né, aqui no contra o Goiás no Mineirão. Um jogo que foi até um pouquinho mais complicado do que deveria ter sido, né, o Danilo?
0: Sim.
1: O Cruzeiro podia ter tido uma classificação mais tranquila.
0: Aí tem dois lados nesse jogo, né? Primeiro, claro, a atuação sensacional do goleiro Tadeu, que é primeira linha de goleiros no nível brasileiro. Tadeu a gente já acompanhou na Série A há muito tempo. Sabe que é um goleiro que é capaz de fazer exatamente o que fez contra o Cruzeiro. Goleiro de milagres. E também a defesa do Cruzeiro estava, com todo respeito, bem desorganizada na partida. Permitiu chances ao Goiás, que me deu a sensação de que o Cruzeiro jogava como se soubesse que poderia vencer a qualquer momento. Portanto, um pouco desligado na partida, dando menos entrega mesmo do que seria talvez a ideal para um jogo eliminatório como foi. Felizmente, os jogadores do Cruzeiro estavam certos e poderiam sim vencer a qualquer momento aquele jogo. Foi o que acabou acontecendo. Mas correu mais riscos do que o necessário, principalmente defensivamente, eu acho.
1: O Cruzeiro realmente deu mole, deixou passar. E eu fiquei com a impressão, esse jogo reforçou uma impressão que eu já tenho de muito tempo, que há uma espécie de acordo de cavalheiros entre os times de futebol, que ninguém chuta no gol quando o goleiro não é goleiro.
0: Mas eu não tive essa sensação.
2: Pra mim ali foi mais que o Cruzeiro realmente não conseguiu passar do escanteio. E já tava vencendo tranquilo, sabia que
1: o... Não tentou, né, gente? Mas podia fazer.
2: Já tava vencendo, já tava tranquilo, também não queria mais se esforçar tanto. Então, tipo assim, vamos ficar ali mesmo brincando no escanteio, tá de boas pra os dois times.
1: Eu não achei que era tranquilo, não, porque o Cruzeiro tomou bola na trave, no finalzinho do jogo.
0: Sim, mas eu acho que naquele momento que a Giovana tá se referindo, eu acho que foi uma questão muito mais de controle de risco mesmo.
2: Sim.
0: A bola tá aqui, eu vou gastar o tempo que eu consegui gastar, até porque na defesa eu tô sofrendo também. Uhum. Então, quanto mais tempo eu conseguir matar aqui, melhor possível, né? Porque, até porque eu me lembro muito bem, tava assistindo nesse momento, eu, claro, acompanhei a transmissão pela TMC, mas eu tava com a transmissão no telefone e nesse momento eu tava ouvindo pela televisão. E aí, não vou me lembrar, Felipe Bastos tava comentando na televisão, detentora demais. Agora o Bruno Rodrigues vai tentar matar o jogo ali. No momento que ele comentou isso, eram 91 minutos. Tinham mais 5 de acréscimo, se não me engano. Foi até 96, eu acho que acabou. 7. 97. E de fato, o jogo acabou ali no escanteio. Então, em alguma medida, eles conseguiram fazer o que parecia que seria feito. E cara, assim, eu entendo o que você tá falando. Que se arriscasse, a chance de entrar era imensa, né? Porque o cara tem 1,74.
1: E não é goleiro, gente. Podia ter 3 metros de altura, não é goleiro.
0: Não tem cacuete pra fazer aquilo. Mas o Cruzeiro tava sofrendo defensivamente no jogo. Eu acho que foi muito mais uma ideia de conter riscos. Sim. Do que qualquer outra coisa. Porque se você se compromete demais em tentar fazer um gol só porque o cara não é goleiro também, eu acho que sai um pouco também do que é o racional da construção de uma partida, no sentido de, pô, estamos vencendo aqui, sofremos muito, finalizamos pra caramba, conseguimos finalmente fazer um gol, esses caras estão chegando, botaram bola na trave, finalização sem goleiro que meu zagueiro teve que salvar debaixo da trave também, e eu vou segurar esse trem aqui, eu não quero mais correr pra trás não. E pelo menos eu li dessa forma, né?
1: Pode ser uma interpretação válida também. Mas é porque, passa a reparar, todo jogo, o goleiro foi expulso, o goleiro machucou, já fez as substituições, mete o zagueirão lá, um atacante.
0: Principalmente quando o jogo já tá com resultado
1: quase
0: definido,
1: não,
0: né?
1: Quase não se chuta no gol.
0: Com o jogo com resultado definido. Claro, se você precisar de buscar a vitória, eu imagino que o cenário seria diferente.
1: Eu lembro uma recente, assim, que foi aquela que o Gustavo Henrique foi pro gol no Corinthians e Palmeiras.
0: Uhum.
1: E o Palmeiras chutou uma bola no gol. né? Até vi pessoal de outros veículos de imprensa relembrando alguns jogadores de linha que foram pro gol e veículos daqui.
0: Uhum.
1: E esqueceram do mais marcante.
0: Que foi?
1: Marcelo Ramos, goleiro. Foi goleiro no Cruzeiro, se não me engano, numa semifinal de Copa Mercosul.
0: Que doideira, eu não sabia.
1: O Dida expulso, Marcelo Ramos assumiu a meta do Cruzeiro. Se eu não me engano, Marcelo Ramos fez isso duas vezes no Cruzeiro. Fez isso também no Corinthians. Marcelo Ramos jogou um jogo de goleiro no Corinthians. O Gustavo Neri jogou de goleiro lá no São Paulo, num jogo que o Rogério Ceni foi expulso. Gustavo Neri foi pro gol. O Tadei, aquele que jogou na Roma,
0: uhum,
1: jogou em 10 posições, jogou nas 11 no Palmeiras, porque até goleiro ele foi. O Sérgio foi expulso, ele foi pro gol. E ele quase pegou um pênalti do Romário, tá? Que ele acertou o canto ainda. O Tadei, o Edmundo foi pro gol no Vasco, né? O Felipe Melo pegou pênalti lá na Turquia. André Santos foi pro gol no Corinthians uma vez.
0: Cara, eu tô tentando lembrar.
1: Tô tentando lembrar todos
0: quem,
1: aqui que eu,
0: tem um
1: que eu
0: jogador...
1: já vi. O Caio Ribeiro no Flamengo.
0: Ah, é verdade. O dia que o Caio foi goleiro.
1: Né?
0: Cara, eu tô tentando lembrar, tem um jogador Pelé, de seleção brasileira que recentemente em entrevista falou que tem um sonho secreto de em algum jogo o goleiro ser expulso e ele ir pro gol, falou que pega no rachão e tal. Mas eu não tô conseguindo lembrar quem que é. Eu vou pesquisar aqui rapidamente pra
1: cê
0: ver se eu acho.
1: Sabe,
0: mas entrevista bem recente.
1: Que o Pelé já pegou até pênalti, né?
0: Eu não sabia, não.
1: É, Pelé, numa dessas que ele teve que ir pro gol, que acho que, se não me engano, foram 6 vezes no Santos. E ele pegou até pênalti, o rei do futebol. Pelé foi pro gol e pegou pênalti.
0: Que doideira.
1: Tô tentando lembrar mais algum jogador aqui no futebol brasileiro que foi pro gol, jogador de linha que foi pro gol.
0: Já tiveram vários, né? Assim, pra lembrar todos, você vai ficar aí.
1: Não, mas eu tô falando assim, os que eu lembro de ter visto, assim, né? Recente, entre aspas, né? Nos últimos 30 anos aí que eu acompanho futebol. Deixa eu ver. Acho que tá bom, né? Esses aí. Acho que o Miller chegou aí pro gol alguma vez em algum dos times que ele defendeu. Não sei. O Paulo Sérgio, que foi atacante do Tetra, foi goleiro num Corinthians e São Paulo.
0: Que doideira.
1: É, num clássico. Que loucura. É isso aí, gente. Vamos fazer o seguinte, vamos pra um rápido intervalo. Já. Ah, Leandro Amaral foi goleiro no Vasco. Ele foi pro gol no Vasco, Leandro Amaral. Vamos para um rápido intervalo, já a gente volta. 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
5: 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Ouvinte TMC, evite a Avenida Antônio Carlos, nos dois sentidos, travada, ali nas proximidades da UFMG, região da Pampulha. Pior no sentido Venda Nova, do Cachoeirinha até a Avenida Santa Rosa, trecho que teve ocorrência mais cedo. Já no sentido centro, trava mesmo perto da Universidade Federal. De um modo geral, motorista Carlos Luz é sua rota de desvio. Claro, tá cheia no sentido Mineirão, porém a fila é um pouco menor. 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

0: O futebol não para e hoje teremos os jogos de volta da quinta fase da Copa do Brasil. Às 7 horas da noite, a Chapecoense enfrenta o Botafogo na Arena Condá e o Atlético Goianiense encara o Atlético Paranaense. Além disso, Confiança e Grêmio jogam nesta rodada. Já às 7:30, o Corinthians enfrenta o Barra na Neoquímica Arena em São Paulo e mais tarde o CRB encara o Fortaleza no Estádio Rei Pelé. Para fechar o dia às 9:30 da noite, o Vitória duela contra o Flamengo no Barradão. 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
8: Fala galera, tamo de volta e com participação do ouvinte, hein? Eu achei o WhatsApp aqui, ó. Vamos lá, Jeremias, fala comigo, Jeremias.
9: Só informação que importa pra você.
0: O futebol não para e hoje teremos os jogos de volta na
10: Jeremias.
8: O Gilmar vai ouvir ali no retorno pra ver se ele fala alguma coisa ou se ele só gravou a programação. Tava pensando aqui já que o Jeremias entrou com vinheta e tudo, hein?
10: É, fazendo áudio produzido agora.
8: Né? Um abraço aí pro Jeremias. Vamos falar do América agora, né? É, moçada, o América oficializou ontem. Peraí, vamos lá com o Jeremias, ó. Depois do né? Vamos lá, Jeremias.
0: Flamengo, no Barradão. 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
11: Alô, meu povo, boa noite, aqui é o Jeremias do bairro Tupi. Ah, ontem o Atlético passou. Passou com o povo, né? Quando não tem vontade nenhuma de passar. E o Barba Rodrigues, aquele homem tá doido pra ser demitido. Ele é a cara do Atlético. Não, ele é a cara do Atlético. Ele não é bom nem é ruim, não. Ele é a cara do Atlético mesmo. Um abraço pra todo mundo.
12: Divo, amém. Um abraço pro Tupi. Amo Tupi. Zona Norte é tudo, gente. Quem é da Zona Norte tem meu coração.
8: Valeu, Jeremias.
12: Todos meus vizinhos.
8: Jeremias aí com vinheta e tudo. 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Daqui a pouco o Jeremias vai vender patrocínio. É, rapaz.
10: Jeremias tá com tudo, né?
8: É, grande Jeremias.
12: Divo.
8: Falou do Marcelinho Carioca. É, vou pesquisar aqui. Acho que o Marcelinho Carioca deve ter ido pro gol também. Ó, o John Terry.
10: Marcelinho Carioca no gol é sacanagem, né?
8: Cícero,
10: gigante,
8: é,
10: do jeito que ele era.
8: O Cícero foi pro gol no Fluminense. É, bastante jogador de linha foi parar no gol, viu? Enfim, vamos dar sequência aqui, vamos falar do Coelhão, vamos dar tristeza pro torcedor, porque o América oficializou a contratação do zagueiro Manuel.
10: Manuel!
8: Foi pro céu, foi Manuel. Pra ser, né? Tá pra ir pra ser, porque, né? O América é o lanterna, assinou em definitivo até o fim do Campeonato Brasileiro, tava livre de bobeira aí no mercado, desde que ele saiu do Fluminense esse mês e chega como a 10ª contratação do Coelhão para a temporada deve ser uma das primeiras que não é da Ponte Preta.
10: É verdade.
8: Ele que começou a carreira.
10: Além dele, tem o Segovinha, né? Que também não era da Ponte Preta.
8: Ele começou a carreira nas categorias de base do Atlético Paranaense e ganhou destaque no Cruzeiro, onde conquistou o Brasileirão, Copa do Brasil e Campeonato Mineiro. Durante a passagem pela Raposa, teve empréstimos ao Corinthians e ao Trabzonspor da Turquia. Em 2021, transferiu para o Fluminense, disputou 113 partidas, marcou 10 gols e deu 2 assistências no Tricolor das Laranjeiras, onde ele também foi campeão da Libertadores e 2 vezes do Carioca. Aos 36 anos, jovem garoto, chega para reforçar o sistema defensivo do Coelhão em busca da primeira vitória na Série B. Pode estrear já nesse fim de semana. Jogo do Coelhão contra o São Bernardo fora de casa.
10: Daniel é gol. Marra.
8: É gol onde?
10: Em Chapecó. Chapecoense abre 2-0 com um gol de Bolassi.
12: Ele mesmo, o homem, suquinho de maracujá.
10: Tá sambando ali.
12: E ele postou um vídeo fazendo essa dancinha dele.
10: Eu não vi, não.
12: Ele postou, cara. Ele postou fazendo uma dança muito estranha e agora ele comemorou assim, divo. Cara, eu adoro o Bolassi.
10: Eu acho ele doidinho também, gosto dele. Eu já acompanhava o Bolassi antes, né, da Premier League. Sou fã do Bolassi.
12: Suquinho de maracujá.
8: Perguntinha, Bolassi e Chico da Costa, os dois 80 por hora.
10: Rapaz, o Bolassi joga mais bola e o Chico da Costa é mais atacante.
12: É.
10: Eu acho que é por aí.
8: Atacante fora de campo, dentro de campo.
10: Nos dois, aparentemente, né? Aparentemente nos dois. Multifacetado, eu diria.
8: Movimento a economia, né? A vida noturna da cidade.
10: Do pequeno empresário, né? Ou da pequena empresária.
8: Vamos falar de Manuel.
10: Acho melhor mudar de assunto.
8: Vamos parar por aqui. Vamos falar da América. Ô, Manuel, é, boa contratação?
12: Tá na hora do. Hora, Voz do Brasil daqui a pouco.
10: Ah, é verdade. Daqui a pouquinho. O alarme que faz o Gil Play fazer as coisas funcionar aqui na rádio.
8: É, o Juca Kifuri que falava, né? É, Dona Nadir. São 18 horas e 53 minutos. Tá na hora de você tomar o seu remedinho. E tá na hora também de você ouvir o TMC, o Papo de Crack TMC segundo tempo.
10: Perfeito.
8: Né? Enfim.
10: Manuel,
8: boa contratação no Coelhão?
10: Cara, no final das contas, o América precisa de reforço em todos os setores do campo, né? Eu não sei, sinceramente, qual condição física o Manuel está nesse momento. Não vinha atuando pelo Fluminense, até por isso foi dispensado. Eu acho que pode ser sim um acréscimo de qualidade na defesa do América. O Manuel já não era um zagueiro rápido há algum tempo, né? No início da carreira, ele até era um zagueiro que se destacava pelo lado físico, tinha imposição, velocidade. Já há algum tempo não é mais assim, não tem mais essa característica de velocidade, continua sendo um zagueiro forte. A tendência é sim de melhorar o elenco do América, mas o América precisa de muito mais do que só um zagueiro, né? O América precisa de zagueiro, de lateral, de meio campista, de volante, de ponta, de atacante talvez menos, porque já tem o Mastriani, mas a crise do América é existencial, eu diria, né? Precisa de resolver tantos problemas e dar um jeito, urgentemente, de fugir da Série C. Só o que me assusta é talvez o América tá caindo naquela armadilha de contratar medalhões que talvez não resolvam o seu problema imediato, aumentem a folha e coloquem apenas o América numa situação financeira pior, sem garantia de retorno técnico, né? Porque o América já se vê na lanterna com alguma distância e a situação pode até piorar. Infelizmente, a realidade é essa. Eu acho que o Manuel é um acréscimo técnico, sim, pro América. Mas até que ponto? O Manuel é a solução dos problemas do América? Eu acho que não. Eu acho que o Manuel sozinho não vai trazer pontos pro América.
8: Qual que é o maior problema do América? Em qual setor do América é mais carente?
12: É a diretoria que tá atrás do salário.
10: É.
12: Que não tem mãozada. Então, assim, gente, querendo ou não, atraso de salário complica totalmente dentro de campo. O elenco fica desgastado, fica complicado.
8: Eu falo dentro de campo, defesa, ataque, meio de campo.
10: Cara,
8: que tá mais, assim, precisando urgente de um reforcinho.
10: Só antes, só pra também trazer complemento ao que a Giovana tá trazendo, sim, né? A diretoria do América nesse sentido de atraso de salário tem a questão, claro, financeira, que o América arrecada menos, mas o América tem possibilidade de fechar, por exemplo, um acordo com o Atlético ou o Cruzeiro, ou até os dois, para receber um dinheirinho pelo aluguel, digamos, do Independência, cedendo esse espaço para que time feminino, jogos de base, etc., qualquer coisa, na realidade, que traga mais dinheiro para o América, é o que o América tem que fazer, porque o América tem déficit em todos os jogos em casa. Em todos os jogos, em casa do América, o América perde dinheiro. Isso daí é questão de abrir o borderô e olhar, e a média de prejuízo do América em casa é alta, uma coisa de 60 mil por jogo, pelo menos. Então é uma dificuldade muito grande que o América tem nesse sentido.
8: Agora, essa parceria que você falou com os outros clubes grandes daqui passa por uma mudança de postura, de mentalidade dos dirigentes e dos torcedores, né? Porque tem que entender a realidade, né?
10: No final das contas é melhor ser orgulhoso na Série C ou engolir um pouco o orgulho e voltar a lutar pelo acesso, né? O que é mais importante? Né? Mas falando agora do campo e bola, né? Eu acho que o setor do América que mais tem problemas é o meio de campo. Até pelas lesões, né? Talvez até principalmente, porque aí o América volta a recorrer a atletas que já havia identificado que não serviriam desde o ano passado. Como, por exemplo, até mesmo o Alê, que lidou muito com lesões, né? Mas o Ferelizari, que já estava encostado, volta a ser opção. Por quê? Val Soares lesionado, tá sem o Iago Santos, tá sem o Eduardo Persson.
12: Cássio.
10: O Cássio goleiro, que tá, ele já vai... Nossa senhora, o Cássio tá formando em medicina.
12: Juro.
10: Vai formar em medicina antes da minha namorada, que tá pra formar também daqui a pouco. Um beijo, Vitória, te amo. Mas incrível. O Cássio vai formar antes, porque já tá no intensivão lá há um bom tempo. Mas eu acho que o América principalmente tem problemas no meio de campo. Principalmente.
8: O América...
10: E pelas pontas também. Pelas pontas. No meio de campo e nas pontas.
8: Tá. Beleza. Então, tá aí o diagnóstico, tá vendo, né? O pessoal da América, escuta aqui, ó, tá? Correr atrás aí nesses setores. Agora vamos mudar o disco, vamos pras rapidinhas. Vou começar com a rapidinha do Galo, Giovana Oliveira.
12: Hoje tivemos, né, o Galinho em campo pela categoria sub-20. O Atlético então venceu o Mirassol por 3-0 no Campeonato Brasileiro Série B da categoria. Mosquito, Ronaldo e Jonatas marcaram os gols da equipe atleticana. Agora o Galo então se prepara, porque só volta a entrar em campo no dia 20 de maio, fora de casa, diante do Brusque, também pelo Campeonato Brasileiro da categoria. Vitória de extrema importância para a equipe alvinegra.
8: Tá certo. Olha, gente, são 18h59. Eu vou enrolar um pouquinho para chamar rapidinho do Cruzeiro. Todo mundo sabe, né? Agora é aquela hora que eu tenho que lembrar vocês que hoje tem Vitória e Flamengo. A partir das 21 horas até meia-noite, Vitória e Flamengo. Você acompanha aqui na TMC. A narração deve ser do Vitor Costa, que é o principal narrador lá no Rio, né? O Léo Pinheiro com certeza vai estar nessa. O Yuri Duque tá em todas, então ele deve ancorar a jornada. O Vegeta deve comentar o grandioso Bruno Torelli. Não me mandaram a escala, viu, gente? Eu tô tentando prever, tentando adivinhar, tá? O que interessa é, tem Vitória e Flamengo pela Copa do Brasil aqui na TMC, o jogo lá no Barradão. Então fique ligado, a partir das 21 horas vai ter bola rolando aqui na TMC.
10: Só pra trazer
8: pra
10: informação.
8: Você. E agora são 19 horas, a voz do Brasil será executada às 20 horas, tá, gente? Pronto. Agora informe.
10: Perfeito. Só pra trazer informação relativa a esse Flamengo e Vitória, o primeiro jogo, o Flamengo venceu em casa por 2-1.
8: Então, vantagem mínima aí do rubro-negro carioca, que os dois são rubro-negros. Agora vamos com ela, a rapidinha do Cruzeiro, com ele, o Marcos Botelho.
13: É isso aí, meus amigos. O Cruzeiro tem mais um jogador pré-convocado. Disse pré-convocado, ou seja, aparecendo em uma pré-lista de convocação. Após os 5 jogadores na pré-lista do Carlo Ancelotti, Kaique Bruno, Fabrício Bruno, Matheus Pereira, Gerson e Caio Jorge. Ney Servidia Real, Ney Serem, apareceu na lista de pré-convocados da seleção colombiana. Isso não quer dizer que ele vai ser convocado, assim como os jogadores na seleção brasileira. Mas o Cruzeiro agora com 6 jogadores pré-convocados, além dos 5 brasileiros, tem o Ney Servidia Real na lista da Colômbia, meus amigos.
8: Tá aí, né?
10: Brunão.
8: Oi.
10: O Botelho mandou aqui um complemento, não um complemento exatamente, mas uma informação que vem também na decorrência dos fatos após a pré-lista da Colômbia. O Roger Martínez, atacante colombiano, ele, informação aqui que trazida pelo Luiz Fernando Filho aqui no Twitter, né? Não é bem uma informação, ele postou aqui no Twitter dele um print do Roger Martínez, atacante colombiano, que não gostou de estar fora da Copa da lista, né? Da pré-lista para a Copa do Mundo, na pré-lista da Colômbia. Pistolou e mandou o recado pro Nestor Lourenço. Ele falou: inacreditável, o segundo jogador com a melhor média de gols, segundo jogador colombiano com a melhor média de gols, 23 gols em 30 partidas e ainda restam 2 rodadas, brigando para ser o melhor da temporada em uma liga em que é melhor do que muitas, onde há jogadores dos melhores do mundo. O Martínez joga lá no Al-Tayyum e é um dos artilheiros da Liga da Arábia Saudita, ao lado do Cristiano Ronaldo, do Ivan Toney e do Julián Quiñones. Pistolou o atacante que ficou de fora da pré-lista da seleção colombiana. E o Ney Servidia Real ficou dentro. E o Casierra também, né?
12: Tem o Casierra.
10: É, Ney seria Casierra dentro.
12: Inclusive, eu achei que essa pré-lista seria muito boa pro Casierra, porque a convocação da Colômbia vai ser só no final do mês, dia 28. Aí eu pensei, pô, o Casierra vai jogar muito nessas últimas rodadas pra conseguir a convocação, né? Ontem, coitado, a bola nem chegou nele.
10: Mas também, no final das contas, acabou dando uma assistência. Meio na sorte.
8: E o pênalti dele ele converteu.
10: É verdade, converteu o pênalti. Meio com o que o jogo ofereceu, né? Porque realmente a bola não chegou pra ele.
12: Não chegou nada, cara. Mas assim, sendo sincera, quando chegou no primeiro tempo, ele fez cocôzinho. Mas ainda temos algumas rodadas pela frente pro Casierra conseguir reverter a situação.
10: É, e deu assistência também ontem pro Pacini, né? Mas quanto foi importante pra classificação, mesmo.
12: Mamãe tá tentando.
10: Mesmo jogando bem, mas.
12: Mas seria legal os dois sendo convocados assim. Igual o Arroyo também, se fosse na pré-lista, né, do Equador.
10: Não tá o Arroyo?
12: Eu não cheguei a ver. Eu sei que os 3 do Galo estão: Preciado, Alan Franco e Alan Minda.
10: E sabe o que eu percebi outro dia? Preciado, Ângelo Preciado, Alan Franco e Alan Minda, todos começam com A.
12: Juro. E Kenny Arroyo.
10: É, e o Kenny Arroyo. Mas é um negócio que eu ia falar sobre o Ney Servidia Real, cara. Tem uma campanha na Colômbia pro Ney ser convocado. Eles levam muita fé no atacante. Já tinha a campanha, inclusive, antes dele fazer o primeiro gol profissional, que foi aqui no Cruzeiro. É uma carência, de certa forma, também, de atacantes pós Radamel Falcão Garcia, né? Ninguém de nível semelhante apareceu pra Colômbia.
12: Eu acho que seria bom até mesmo pra confiança dele para o Cruzeiro.
10: Sim, eu acho que tem possibilidade dele ser convocado até pela campanha que existe, no sentido de querer levar um atacante muito mais pensando no potencial e que em algum jogo ele pode acabar, entre aspas, desbloqueando esse potencial e resolvendo alguma parada pra Colômbia, mas seria a campanha pra que ele seja um reserva útil por lá.
12: Seria bom.
8: Tá certo. Então a gente vai pra um rápido intervalo com a informação do trânsito. Já já a gente volta. 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
15: 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Ouvinte TMC, evite a Avenida Antônio Carlos, nos dois sentidos, travada, ali nas proximidades da UFMG, região da Pampulha. Pior no sentido Venda Nova, do Cachoeirinha até a Avenida Santa Rosa, trecho que teve ocorrência mais cedo. Já no sentido centro, trava mesmo perto da Universidade Federal. De um modo geral, motorista Carlos Luz é sua rota de desvio. Claro, tá cheia no sentido Mineirão, porém a fila é um pouco menor. 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

0: É.
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9: 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Avenida Amazonas tem bloqueio parcial no sentido centro. Um ônibus teve pane, motorista, ali no Barro Preto. Encontro com a rua Araguari, tem congestionamento rumo à área central após a Avenida Alvarenga Peixoto. Inclusive, desvio pela própria Alvarenga Peixoto, dependendo do seu destino, pode ajudar. No sentido Contagem, continua a pista cheia, da descida do Prado até a chegada ao Calafate por conta do excesso de veículos. 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
1: Estamos de volta, Papo de Craque, segundo tempo aqui na TMC, mande sua mensagem 31999448870. Vamos agora falar mais um pouco de Cruzeiro. Tá vindo aí, aliás, agora é Galo, né? Desculpa, gente. Vamos falar do Galo, que agora o Galo pensa no Brasileirão. Paulo Brax correndo atrás aí de um gerente de futebol. Conta pra gente, Giovana, as novidades aí do Galo.
14: Justamente, meu caro Bruno, hoje o Atlético retornou a Belo Horizonte, no início ali da tarde, né? E o técnico Eduardo Domingues, sem perder nenhum tempo, já realizou uma atividade, a primeira das duas que terá então pela frente, visando o próximo compromisso. Sábado, o Galo enfrenta o Mirassol pelo Campeonato Brasileiro, jogo de extrema importância, porque a gente sabe que o Mirassol já está tendo uma alavancada nessas últimas rodadas, né? Tanto na Libertadores, também pela Copa do Brasil. Ontem conseguiu vencer muito bem a equipe do Red Bull Bragantino. Então, meus caros, é um momento que está extremamente delicado. Realmente, o Mirassol não perde, para vocês terem noção, desde o dia 25 de abril. Contra o São Paulo, perdeu por 1-0. De lá até então, foram então mais alguns confrontos. Venceu o Always Ready por 2-0. Bateu o Corinthians por 2-1. Venceu a LDU por 2-0. A Chapecoense por 1-1 pelo Campeonato Brasileiro. E ontem, então, como eu disse anteriormente, venceu o Red Bull Bragantino dentro de casa por 2-1. Então, o Galo, para enfrentar esse Mirassol, pegou no pior momento. Porque é realmente no momento em que a equipe do interior paulista está conseguindo alavancar realmente nesta temporada. A equipe do Galo, que está na 13ª colocação com 18 pontos, então enfrenta o Mirassol, que é o 18º colocado com 13 pontos conquistados. Galo precisa somar pontos para conseguir melhorar na tabela de classificação, principalmente antes da paralisação para a Copa do Mundo, né, meus caros? Antes de junho, né, o Atlético ainda tem pela frente o Mirassol neste sábado, depois enfrenta o Corinthians e o Vasco, ambos fora dos seus domínios. E a gente sabe, o Galo fora de Belo Horizonte tem aquela alergia do aeroporto de Confins, tem toda aquela complicação, então dentro de casa tem que fazer o seu dever e seu papel. Então hoje, o técnico Eduardo Domingues realizou uma atividade mais regenerativa na cidade do Galo. Amanhã vai ser um treino mais pesado, então, e o último que vai qualificar então a equipe atleticana para esse próximo compromisso válido pelo Campeonato Brasileiro, 16ª rodada do Brasileirão. Agora falando sobre extracampo, né? É informação do nosso grande amigo Guilherme Frossá, o Galo está em busca de um gerente de futebol, meus caros. Pois é, e neste nome, nesse cargo, quem tá aí de olho aí é um ex-atleta. Um ex-atleta para assumir essa posição de gerente de futebol dentro do clube, porque seria uma posição realmente para gerir o vestiário da equipe, então quer uma posição de um ex-atleta, porque ficaria mais tranquilo, né? Mais conhecido. E um nome que tá sendo muito pautado é de Guilherme Alves. Guilherme Alves, que já passou pelo Galo em outras oportunidades como atleta, né? Hoje está como treinador. Inclusive, está até pesquisando por aqui. Ele hoje está pelo Marília. Ele estava sem clube nenhum. Ele está treinando nenhuma equipe, mas fez gestão da CBF. Estava, então, treinando anteriormente. E pelo Galo ficou muito famoso ali entre os anos de 99 e 2003, né? Acabou encerrando a carreira com apenas 31 anos devido a problemas cardíacos e lesões. Então, um grande nome para assumir essa posição de gerente de futebol seria, então, de Guilherme Alves, ex-jogador de futebol e também ex-atleta do Galo.
0: Artilheiro do Campeonato Brasileiro de 99. Vamos por partes, né, Danilo? Você me fala de novo, Giovana? Eu esqueci o número que você falou, a invencibilidade do Mirassol.
14: Ah, o Mirassol tá desde... Peraí, um minutinho.
5: Era desde o jogo contra o São Paulo.
14: Desde o jogo contra o São Paulo, dia 25 de abril.
0: Isso, desde 25 de abril, então, já vai fazer aniversário, mêsversário.
5: É.
0: Daqui a pouco essa invencibilidade do Mirassol. O Atlético, então, tem esse adversário aí que também tá brigando na parte de baixo da tabela, né?
14: Bruno, só um ponto.
0: Oi. Sim.
14: Pra corrigir aqui, que é o Danilo que mandou aqui pra mim. Obrigada, Danilão. Porque saiu a nova lista prévia pra Copa do Mundo da Colômbia, né? E uma correção, até havíamos soltado ontem, né? Outros portais de notícias também falaram sobre o Cacierra. E o Cacierra não está na lista larga da Colômbia, tá? Então, errata, Cacierra não está, então, na lista larga para a convocação.
0: Tá certo. Movimentação intensa aqui nessa porta desse estúdio. Ô, Danilo, é um adversário difícil, né? Embora esteja focando nas outras competições, priorizando a Libertadores, o Atlético não vai ter vida fácil contra esse Mirassol, né?
5: Cara, assim, o Mirassol é um time que começou muito mal durante o campeonato brasileiro, até abaixo da expectativa, assim, mas agora vem começando a retomar o caminho das vitórias. O time do Mirassol manteve o treinador, que é o Rafael Guanais, que teve sucesso no ano passado. Mudança muito grande no elenco pode ter atrapalhado o rendimento no início do ano. E vou te contar, não é nem tão no início do ano, porque no Paulista foi bem o Mirassol. Tá indo mal agora mesmo. Foi mal agora.
0: Foi finalista,
5: no início,
0: né?
5: Exatamente. Foi mal agora no início do Campeonato Brasileiro. Mas eu acho que agora tá começando a se encontrar. Curioso é que o Mirassol ontem vence o Red Bull Bragantino com um time praticamente reserva, né? Com até o Alex Muralha no gol. E o Muralha é reserva do Walter. Então, isso dá o tom do tanto que tava mexido mesmo o elenco do Mirassol pra noite de ontem pela Copa do Brasil. Se classificou. E é um adversário difícil, mas que não é tão qualificado assim. Acho que o Atlético em casa, a tendência é de uma vitória para cima de um time que tem suas qualidades, mas também tem seus problemas. E apesar de ser um time até consistente, digamos assim, porque mais ou menos todos os jogadores Parece que o reserva é titular e o titular é reserva, sabe? Todo mundo é mais ou menos do mesmo nível ali. Tem, por exemplo, o Galeano jogando na ponta.
0: Homogêneo, né?
5: Homogêneo, perfeito. É o Galeano jogando na ponta. E tem também, por exemplo, o Shailon como opção para jogar ali pelo lado.
0: Então, maravilhoso esse nome, né? Shailon.
5: É, então são jogadores mais ou menos equivalentes em qualidade técnica, talvez com características um pouco diferentes. O Shailon até gosta mais de ter a bola no pé, o Galeano é um cara de arranque. Mas, enfim, né? O time do Mirassol é um time, em alguma medida, qualificado, mas não tem qualidade suficiente para dar esse próximo passo, como foi na temporada passada, em que alguns jogadores até se mostraram que poderiam ser importantes em grandes clubes, como no caso do Danielzinho, que foi importante, vem sendo importante para o São Paulo nesse ano, por exemplo.
0: É, então é um adversário indigesto.
5: É.
0: Agora, Guilherme para ser aí o gerente de futebol. Vem pra quê? Vai ter poderes? Vai ser...
5: Seria pra fazer o intermédio ali entre o Paulo Brax e os jogadores, né? Porque imaginando que o Paulo Brax permaneceria, o que parece ser a tendência, o Paulo Brax seria o cara da contratação e o Guilherme seria o cara de vestiário, até porque já tá muito claro que o Paulo Brax não tem essa habilidade de lidar com os bastidores do futebol. Situação do Hulk contra o Flamengo, por exemplo, comprova isso em letras garrafais, né?
0: É, de fato, não...
5: Eu não sei,
0: fazendo um bom trabalho aqui o Brax.
5: E eu não sei se seria boa contratação ou má contratação, até porque não acompanhei os trabalhos como técnico do Guilherme, e mesmo se tivesse acompanhado, não acho que isso me daria base para tirar uma conclusão sobre o trabalho dele em outra função. Agora,
0: ele treinando Marília.
5: Ele treinou Marília, treinou Velo Clube, treinou alguns outros clubes.
0: Rodou o interior de São Paulo.
5: Rodou o interior de São Paulo, exatamente. Em algum momento ele chegou até a ser comentarista em programas diários da TNT Sports.
0: Não.
5: Isso aconteceu. Mas, assim, cara, é um cara que teria melhor trânsito com os jogadores. É um cara que já viveu o Atlético anteriormente, tem um pouco de capacidade de fazer esse meio de campo. E isso daí, mesmo sem conhecer o trabalho dele, eu já tenho alguma certeza de que melhor do que o Brax, porque ele é um ex-jogador, então ele entende como a cabeça de um atleta funciona. Se é a pessoa mais indicada pro cargo, é muito difícil de dizer. Mas que poderia fazer um meio de campo entre diretoria e jogadores melhor do que o Paulo Brax, eu já não acho tão difícil de afirmar.
0: Vamos acompanhando. Tem história no clube, né? Um jogador importante. Sim,
5: formou uma dupla histórica para o torcedor atleticano.
0: Né? Guilherme Marques. O Marques já estava no Atlético, né? Tinha feito uma boa dupla com o Valdir. Aí o Valdir sai e chega o Guilherme, então, para fazer a dupla ali com o glorioso Olê Marques. Né?
5: É verdade.
0: Então, vamos aguardando. Talvez seja um bom nome se for para, né, tentar lidar com essas questões, né, de vestiário, né? Ele é um cara da resenha, né? Então,
5: é.
0: Quem sabe? É. O Brax, né, não é a praia dele, né?
5: Foi veiculado também na internet hoje. Infelizmente, eu não vou dar os créditos porque eu não vi, eu só ouvi a notícia e na onde eu tava ouvindo não falou quem passou. Posso até pesquisar daqui a pouquinho pra falar, mas que teria um interesse no Paulinho, ex-Corinthians, meio campista.
14: Que agora tá no Mirassol.
5: Eu acho que ele não está mais
14: ele
5: no Mirassol.
14: Ele saiu do Mirassol?
5: Eu acho que ele não está mais no Mirassol. E aí teria, possivelmente, quem sabe, talvez, esse interesse que iria na mesma linha, né?
14: Mas eu acho que... Para além da mesma linha. Na mesma linha, na questão de ser jogador, mas seria muito mais profissional.
5: Sim,
14: porque já tem experiência. Ele que ajudou com que o Mirassol conseguisse a Libertadores, né? A vaga na Libertadores desse ano. Um projeto extremamente sólido e proveniente, né, no ano passado. Então, seria uma baita contratação realmente se conseguisse esse feito.
5: É.
0: Precisa acompanhar. Porque a gente sabe que o Paulo Brax realmente precisa de alguém para ajudá-lo a conduzir as questões de dia a dia, de vestiário e tal, porque, né, o trabalho de Paulo Brax aqui no Atlético vai sendo mais um para sua coleção de fracassos, né? Fracassou no Internacional, fracassou no Santos, fracassou no Vasco. Acho que só não fracassou no América. Mas é isso. A gente vai para um rápido intervalo. São 7 horas e 21 minutos. Tem informação do trânsito e já já a gente volta. Manda sua mensagem. 319-9944-8870 Transamérica. 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
15: 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Rodovia Fernão Dias continua com trânsito complicado no sentido São Paulo, em Betim. 5 quilômetros de fila, começando no Riacho das Pedras até a refinaria Gabriel Passos, devido à ocorrência, sem detalhes divulgados pela concessionária. A Via Expressa continua sendo o seu melhor desvio motorista, mesmo com pista cheia, do Água Branca até o Cincão. No sentido capital mineira, Rodovia Fernão Dias aos poucos melhorando perto da montadora. 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
0: Fala galera, estamos de volta, são 7h26, você ouve o Papo de Craque, segundo tempo aqui na TMC. Vamos agora falar um pouquinho mais do cabuloso, chega mais, Marcos Botelho. Fagner se declarou aí ao Cruzeiro, não é isso?
25: Opa, tamo de volta agora, vamos lá falar do lateral direito Fagner, vovô garoto, tem 36 anos... Desde o ano passado aqui no Cruzeiro, ano passado por empréstimo junto ao Corinthians, esse ano de maneira definitiva, lateral direito Fagner. Até aqui são 32 jogos, 3 assistências, uma assistência no ano passado, 2 assistências neste ano. Lembrando que ano passado o Fagner ficou lesionado ali, algo próximo a 5 meses, quase 5 meses parado, por conta de uma lesão que ele teve no dia 30 de julho. Num jogo da Copa do Brasil contra o CRB no Mineirão, que o William Potker, de maneira muito ignorante, chegou rachando o Fagner. Fagner foi voltar a jogar bola só na última rodada do Brasileirão do ano passado, que foi no dia 7 de dezembro. Jogo na Vila, o Cruzeiro todo alternativo jogou na Vila contra o Santos, até perdeu por 3-0. E o Fagner, esse aí foi o último jogo do Fagner como jogador emprestado, porque depois ele voltou a entrar em campo pelo Cruzeiro no ano de 2026, que é este ano, como jogador, em definitivo, foi aquele jogo da estreia dos titulares do Cruzeiro em 26 deste ano contra o Berlândia, a goleada por 5-0. Esse jogo foi no dia 17 de fevereiro, de janeiro. Começou bem cedo a temporada, né? Foi o terceiro jogo do Campeonato Mineiro, terceira rodada, dia 17 de janeiro, lá estava o Fagner. Mas enfim, 32 jogos com a camisa do Cruzeiro, uma história rica no futebol mundial, jogador que passou pelo futebol holandês, disputou Copa do Mundo, ídolo no Corinthians, alguns torcedores têm birra por conta da saída dele, e o Fagner meio que explicou um pouquinho a saída, o contexto e a vinda para o Cruzeiro. Hoje, em uma entrevista institucional, o Fagner para o Cruzeiro Cast, que é um podcast do Cruzeiro, falou da vinda dele para a Raposa e de como isso ajudou ele. Já estava imaginando vir para o Cruzeiro, entrevista conduzida pelo nosso excelente amigo Guilherme Pio, um abraço Pio. E você, ouvinte, vai conferir aqui agora, dentro do nosso Papo de Craque.
26: Foi tudo muito rápido, assim, né? Num determinado dia, meu empresário me ligou e falou, você não vai ficar no Corinthians. Falei, tá bom. E, cara, por incrível que pareça, eu tava conversando com a minha psicóloga, e a gente foi fazer terapia, e falei, não vou ficar lá, e eu vou para outro lugar, e não sei o que tal. Aí ela virou pra mim e falou assim, mas pra onde você queria ir? E não tinha nada de conversa com o Cruzeiro ainda, tá? Ela virou e falou assim, pra onde você queria ir? Eu falei, pro Cruzeiro. Aí tá bom, passou uma semana, o Alexandre Matos ligou pro meu empresário e ele me ligou, falou, o pessoal do Cruzeiro quer te levar pra lá. Eu falei, vambora.
27: Foi o universo, conspirou.
26: Desse jeito.
27: Bacana isso.
26: Foi desse
27: mas
26: jeito.
27: Mas por que você falou o Cruzeiro quando ela te perguntou?
26: Cara...
27: Porque quando você tá na análise é uma coisa bem introspectiva.
26: Então, né? E aí assim, foram... Eu já tinha conversado com o Cássio, logo quando ele chega aqui. E em 2023, a gente vem jogar e a gente vem treinar aqui. E aí, o Ramiro tinha trabalhado com ele lá no Corinthians. E aí o Ramiro, eu conversando com ele, eu falei, cara... Não aguento mais, tô de saco cheio, cabeça tá cheia, pô, eu quero parar de jogar, não quero mais, não. Ele falou, cara, existe vida no futebol, em outros lugares, não sei o quê. E a gente ficou conversando, ficamos aqui uns 40 minutos conversando. E aí, quando surgiu essa possibilidade, eu falei, meu, eu quero ir pra lá. E não tinha nada concreto.
27: Sim.
26: Não tinha nem conversado, tinha nada. Passou uma semana, aconteceu de eu vir pra cá e aí... Fui muito bem recebido, pra mim, pra minha cabeça, pra minha esposa. Pra nós, assim, foi a melhor coisa que aconteceu. Tanto que eu tinha vontade de parar de jogar. E quando eu cheguei aqui, passou 6 meses, eu falei, não, eu quero jogar mais 4, 5 anos. foi a melhor coisa que me aconteceu.
25: Tá aí o Fagner, que tava até pensando em aposentar, mas o Cruzeiro mudou esses objetivos do Fagner, que disse que ia jogar até para mais uns 4 anos. Lembrando que ele tem contrato com o Cruzeiro até o final deste ano, com a possibilidade de extensão automática até o final do ano que vem. Lembrando que o filho do Fagner, o Henrique Lemos, é jogador da base do Cruzeiro, já tem contrato profissional com o Cruzeiro, já tá recebendo o salarinho dele, né? E quem sabe o Fagner realizando esse sonho, né, de jogar profissionalmente ao lado do Henrique Lemos, filho dele. É um desejo do Fagner, também do Henrique.

0: É o Fagner, bem adaptado, ambientado aqui em Belo Horizonte, né? Se esforçou para ficar aqui, né? Depois que venceu o empréstimo, conseguiu ser liberado lá no Corinthians, ficou. O menino dele, né, assinou
1: o menino...
0: um contrato mais longo. Então, parece que é um casamento que tá dando certo, né, Danilo? É um,
1: sim,
0: um namoro que já virou um noivado, que, né?
1: Pode, tá caminhando pro casório?
0: Pode ser, quem sabe.
2: Ah, acho que já casou, já.
1: É, eu também acho.
2: Tanto é que quando ele não tá titular, sofre bastante.
1: Entrega muito mais defensivamente muito do que qualquer outro que ocupe a mesma posição, né? Eu, assim, acho
2: e ele
1: que...
2: chegou pra, no Cruzeiro pra ser banco, né? Todo mundo pensou, sim, assim, cara, o Fagner, fim de carreira, cuidado, ele fala, velho, experiente. Experiente do jeito que é, vai chegar pra ser banco sem mais delongas. E ainda tava colocando ele como terceiro lateral ainda. Sim. Atrás também do Cauã Moraes. Aí agora, cara, primeiro absoluto. E quando ele não tá, o Cruzeiro sente muita falta.
1: E, cara, eu me lembro de ter uma discussão com um amigo meu cruzeirense que vocês vão achar loucura o que ele disse, e já era uma loucura na época, mas se comprovou mais ainda com o passar do tempo. Eu tava falando pra ele, naquele momento, o lateral direito, que seria o reserva no início da temporada de 2025, antes da contratação do Fagner, era o Wesley Gasolina. Wesley Gasolina foi emprestado pro Atlético no Mineiro do ano passado. E aí, eu tava falando, gente, você saiu de Wesley Gasolina pra ter o Fagner como lateral reserva. O Fagner é um cara experiente, é óbvio que ele é melhor do que o Wesley Gasolina. Aí ele, não, preferia ter o Wesley Gasolina, que não sei o que e tal. No final das contas, o Fagner foi o titular da melhor fase do Cruzeiro na temporada passada e é o titular nos melhores momentos do Cruzeiro nessa temporada. Claro, tem a questão de controle de carga, muitas vezes fica sem jogar, até por ser um jogador já mais experiente, mas foi comprovado que o Fagner era melhor do que o Wesley Gasolina. Um beijo, Cleison.
0: Pois é. Vamos então caminhando aí pra...
1: Sem palavras?
0: É, o Gasolina, eu até não acho que ele era ruim, não. De todo, não.
1: O problema dele era que a bola era redonda demais.
2: Sim, não, às vezes tropeçava.
0: O problema dele é que eu acho que ele é um pouco limitado intelectualmente.
1: Entendi.
0: Entendeu? A limitação dele, eu acho que é mais...
1: O raciocínio não comportava o físico dele.
0: É, eu acho que a questão dele é cognitiva.
1: Coitado, gente, coitado.
0: Mas, que ele tomava muitas decisões erradas, né? Ele se afobava muito, era expulso,
1: mas,
0: né?
1: Mas eu acho que assim, eu acho ele mais fraco tecnicamente também do que o Fábio.
0: Não, sim, não tô falando que, bom, nem se compara.
1: É.
0: Mas
1: também,
0: eu
1: também
0: não acho que ele seja esse lixo todo que
1: não,
0: o pintou.
1: Posso concordar com você.
0: Ofensivamente, ele tem boas valências, né? Defensivamente, nem tanto, né? Mas, enfim, zero saudades, eu acho, que o torcedor do Cruzeiro, né?
1: Ah, zero saudades.
0: Não tem
1: ainda
0: saudades.
1: Ainda mais com o Wagner suprindo a saída dele, né? Suprindo, inclusive, se tornando titular absoluto da posição no lugar do William, que era o titular no momento da contratação do Fagner.
0: Exato. O Gasolina, quando ele chega no Cruzeiro, chega ele, o William e o Igor Formiga, né?
1: Nossa,
0: o Formiga
1: senhora
0: jogou o quê? Um ou dois jogos,
1: não tava,
0: né?
1: Não lembrando do Igor Formiga com a camisa do Cruzeiro, você acabou de desbloquear uma memória.
2: Não, o do Igor Formiga eu não consigo esquecer, porque toda vez que eu vejo ele, né, ele tá no Mirassol agora.
1: Sim.
2: Eu racho de rir, porque ele realmente parece uma formiga. O rosto dele, ele realmente lembra muito uma formiga. E isso me dá um... Assim, cara, isso pra mim é muito absurdo, que ele realmente parece muito.
1: Será que o nome dele é Igor Formiga porque a cara dele parece...
2: Com toda uma certeza, formiga. Ele lembra muito uma
1: Mas
2: formiga.
1: Mas ele pode ter nascido na cidade de Formiga. Tá?
2: Não, o Igor Formiga... Eu boto a minha mão no fogo aqui agora que o Igor Formiga dele é porque ele parece uma formiga. Vou pesquisar agora.
0: Quem é de Formiga é o nosso...
1: É a Formiga da Seleção Brasileira.
0: Quem é de Formiga é o nosso grande...
2: Ele nasceu no Rio de Janeiro. Igor Formiga nasceu no Rio.
0: Augusto Toscano.
1: É de Formiga? Não sabia.
0: É de Formiga.
2: Vivo.
0: Um
2: abraço. Toscano.
0: Um abraço pro Toscano, coordenador de esportes da Rádio Inconfidência AM. É, o gigante do ar. Então, será que o Fagner aguenta... mais uns 4

0: paninhos aí pra poder jogar com o filho dele. Ah, e olha lá, ó, só porque eu falei que o Gilmar não tava vendo de comida, lá, vídeo de comida lá, as comidas aparecendo lá.
1: Ele achou um trem que descasca automaticamente a sua maçã.
0: É.
1: Ele complementa, preguiça total.
0: Mas vamos lá, desculpa, viu, Giovana, eu te cortei porque eu precisava fazer esse parêntese, nada a ver.
2: Eu não lembro o que eu falei.
1: Eu não lembro o que você falou,
0: pega na censura ali depois. Mas você acha que o Fagner dá conta?
2: Ah, sobre o Fagner, eu acho que dá conta com esse controle de carga.
1: Ah, sim, cara, eu tá me lembrando um negócio meio LeBron James isso daí, né, que tá jogando agora, até inclusive foi eliminado na NBA, mas joga junto com o filho dele no Los Angeles Lakers. Eu acho que o Fagner tem sim essa possibilidade, acho que tem sim. O filho dele já não é tão novo assim, né? Já tá ali...
2: 16 anos.
1: Então, tem... se não me engano, tá...
2: 15 pra 16.
1: Ele já tá eminente, assim, se manter o nível de atuação dele, até porque é um bom jogador nas categorias de base. Deve ganhar chances em algum momento, daqui a 2, talvez até 3 anos. Se o Fagner estiver no Cruzeiro, acho que poderiam fazer essa brincadeirinha aí de dar uma oportunidade pra que os dois joguem juntos. Um jogo de mineiro, pelo menos, quem sabe, né?
2: É, porque o Hulk já deu ruim, né? Só se os caras foram pro Fluminense, mas até o momento permanecem aqui.
1: Quem sabe no jogo de despedida daqui a alguns anos.
2: Verídico, né? Tem isso. Tem ainda o jogo da despedida.
0: Então, vamos acompanhando, obviamente, né? Lembrando pra você que o próximo jogo do Cruzeiro é contra o Palmeiras, que é sábado aqui. Você acompanha o jogo, é lá, né, em Barueri, mas você acompanha aqui na TMC logo após Galo e Mirassol. Ambos comigo, viu, gente? Vocês vão ter overdose de Bruna Morelli. Vocês vão me aguentar aí em 2 jogos consecutivos.
2: O Botelho tá falando aqui, ó, 16 anos que o Henrique tem. Ele fez 16 anos em março, no dia do aniversário do Galo.
1: Ah, beleza.
2: Então já travamos, já dá tempo deles jogarem juntos.
1: É.
0: Vai dar, vai dar.
1: Pela legislação já é possível.
2: Já. Bora então. O Henrique tem que correr mais bola então, meu filho, pra conseguir aguentar o pai dele.
1: É.
2: Aí agora tá com ele. Ele que tem que ultrapassar lá todas as barreiras das categorias de base pra conseguir fazer isso acontecer.
1: É fato.
0: Então, vamos torcer pra que dê certo. O que a gente quer, né, realmente, que as pessoas consigam realizar os seus sonhos. Né, então, vamos agora... São 7h39, hein? O programa tá acabando, tá chegando no finalzinho. Lembrando que daqui a pouquinho tem o jogo do Mengão contra o Vitória pela Copa do Brasil. Você acompanhando, obviamente, aqui também na TMC. A gente vai para um rápido intervalo e voltamos já já. 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
7: De volta, Papo de Craque, segundo tempo aqui na TMC. Você pode participar conosco, hein, gente? 319-9944-8870. Mande sua mensagem e participe conosco daqui a pouquinho. Depois da Voz do Brasil, tem Vitória e Flamengo. Olha só, mensagens chegando aqui do Carlos Castanheira. Mandou aqui um hashtag Fora Brax, Fora Barba. É inadmissível um jogo como o de ontem. Meu Deus, será que ninguém da diretoria vê que estamos a passos largos da Série B? Jogadores sem vontade, Barba omisso e sem coragem. Uma pergunta, por que o Barba não manteve o time da Vitória no Clássico? Todo jogo um time diferente, ninguém aguenta isso.
8: É, o Barba até respondeu isso na coletiva, né? O Maicon foi poupado por questão de controle de carga, o Natanael também. Aí tem algumas coisas que são, por exemplo, o Bernard. O Bernard estava lesionado, viajou lesionado, tanto que foi cortado, não ficou nem no banco, não havia treinado antes. tava com... Nem lesionado, né? Da pancada que ele recebeu no jogo, acabou... Enfim, foi substituído naquela
9: pra
8: partida.
9: Quem
8: que foi esse jogo?
9: Então, foi contra o Botafogo. Pra ser mais concreto, então, o Bernat sofreu um trauma no pé direito em decorrência de um pisão sofrido na partida contra o Botafogo. Por isso que ele ficou de fora do jogo de ontem.
8: Isso, obrigado. Essa informação completa é muito importante. Muito obrigado, Giovana. Então é isso, assim. E aí, claro, o jogo foi horrível, o Barba foi mal na escalação, o Reinier titular é uma coisa que só ele consegue compreender. Isso daí todo mundo tá na mesma página. Agora, no final das contas, não podendo contar com esses caras, tinha muito o que ele fazer, eu não sei. O Cuejo, ele também falou que foi poupado por questão física. Cara, o time é muito ruim, é muito incompleto. É, acho que ruim talvez não seja a melhor palavra, porque tem bons jogadores, mas o time é muito incompleto. Falta muita coisa para esse time do Atlético. E o Barba também erra demais, né? Ele erra demais mesmo também. Mas assim, até que ponto a responsabilidade é mais dele, é mais do Brax, é mais dos donos? Eu acho que todos têm culpa. E o Barba desses é o que tem menos, porque chegou depois. Então teve menos tempo para errar a quantidade que os outros erraram, né?
7: Uhum. Agora a gente tá vendo aqui Corinthians e Barra. Ah, o juizão tinha que ter mandado o Sousa trocar de uniforme, viu? Porque tá confundindo.
8: É a cor muito parecida, né?
7: Belíssimo uniforme roxo do goleiro do Corinthians. Maravilhoso, né? Mas chegou mais mensagem aqui do Carlos. Vocês têm alguma notícia de uma possível contratação do Hever?
9: Quê?
7: Pra ser o elo entre os jogadores e o Brax? Não, é o Guilherme, viu, Carlos?
9: É o Guilherme. O Hever,
7: o nome é o Guilherme.
9: O Hever, ele sempre colocou muito na cabeça que ele quer ser técnico. Hoje ele é auxiliar técnico do Red Bull Bragantino com o Wagner Mancini. Tanto é que aqui no Atlético ele estava como coordenador de categoria de base e do profissional, mas como o sonho da vida dele é ser comandante, é ser técnico realmente, ele saiu para estar neste momento com o Wagner Mancini, está desde o ano retrasado lá com o Goiás, né? Passou pelo Goiás, está agora no Red Bull Bragantino. Então assim, Hever, realmente, pelo que eu já tive de conversas e contatos com o ex-jogador, acho que está realmente fora de condição dele aceitar este cargo.
7: Tá certo. O Jeremias, do bairro Tupi, falou: ó, se algum de vocês estivesse na pré-lista, iria torcer pra algum amigo se eu machucar?
9: Ah, gente, isso. Mas acontece, cara. Você tem que ser. Tem que acontecer. Tem que acontecer pra rolar. Mas eu acho que não é você torcer pra um amigo se dar mal, mas você se dar bem. É eu torcer para eu ir muito bem e eu conseguir essa convocação, sabe? Não precisa ninguém se lesionar.
7: São coisas diferentes, né?
9: O meu potencial e eu ser excelente profissional vai conseguir fazer com que eu seja convocada sem a necessidade do outro ser prejudicado.
7: É, rapaz.
8: E eu acho que é por aí, mas eu também não duvido que tenha jogador que se vê numa situação atrás de um outro atleta no nível competitivo.
9: Ah, acontece.
8: E fica tipo assim, mas aquela menina ali podia quebrar um mindinho?
9: Muita coisa. Mas é que eu aprendi tanto na minha religião que se eu não posso desejar o mal pro outro, que senão vai voltar pra mim, gente. Eu sei que vai voltar pra mim. Então eu não vou desejar o mal pro amiguinho ali do lado.
7: O Jeremias me mandou aqui mais algumas mensagens. Me fala um time que o Atlético é favorito contra ele no Brasileiro esse ano.
8: Não, Mirassol. Eu acho que é favorito contra o Mirassol.
9: Mas assim, favorito incrível.
8: Favorito pra ganhar o jogo.
7: Não, mas favoritaço, não favorito.
9: Eu tô botando
7: favorito.
9: Fé em empate.
8: Não, favorito, tá jogando tipo, em casa. Se
9: pra
8: o
9: mim,
8: jogo
9: empate.
8: Fosse fora de casa, aí já não acho que seria favorito.
7: Entendi. Sobre, possivelmente aqui, né, sobre a contratação do Paulinho, né, que a gente aventou aqui, né. Trabalhar em um time como o Mirassol é uma coisa, trabalhar no Atlético é outro patamar. O dirigente tem que respeitar a camisa.
8: Sim, mas ao mesmo tempo fazer o trabalho que ele fez no ano passado no Mirassol e fazer o trabalho que foi feito no ano passado no Atlético, né? Ele levou o Mirassol pra Libertadores e o Atlético ficou brigando pra não cair. Então assim, eu entendo que ele tá falando, até concordo, o peso é diferente. Mas dentro do que foi entregue pra ele como objetivo no Mirassol, ele superou e muito as expectativas.
7: Aí o Jeremias conclui aqui que ele ficou com dó de escutar o jogo do Atlético ontem.
9: Nossa, mas deveria ter ouvido.
7: O Bernat só foi poupado porque seria contra o Ceará. Desmereceram o time do Nordeste e quase tomaram uma goleada.
8: Não, mas o Bernat não treinou, né?
9: Ele realmente sentiu, ele realmente lesionou.
8: Tanto que ele saiu, inclusive, substituído nesse jogo do Botafogo. Ele saiu substituído no intervalo. Então, de fato foi uma questão de pancada.
7: E aqui, só pra gente esclarecer pro pessoal quem é o Guilherme que a gente tá falando, porque o Carlos perguntou, você disse Guilherme. Guilherme. É o Guilherme Cachaça?
8: Não.
7: O próprio Guigui Cachaça. É,
8: Guilherme Cachaça, não Guilherme Bunda.
7: Né? Exato.
8: Tem essa diferença.
7: Exato. É, eu tinha um menino no meu prédio, grande miojo, Felipe Miojo. Joga futsal aí.
8: Deixa eu adivinhar, era loiro do cabelo encaracolado?
7: Não. Ah. Ele é mais moreninho um pouquinho, cabelo bem pretinho, mas muito enroladinho.
8: Ah, entendi.
7: Aí o pessoal chamava ele de miojo.
8: Entendi, entendi.
7: Aí o miojo, muito atleticano, aí ele botava apelido nos jogadores e tal, mas o mais marcante, o do Guilherme, que era Guigui Cachaça.
8: Guigui Cachaça.
7: Né? Já tinha essa fama de cachaceiro quando chegou aqui no Atlético.
8: Achei que o apelido desse seu colega ia mais pela linha do...
7: Não, eu tive uma professora de artes no colégio, que era loira do cabelo encaracolado, obviamente, miojão.
8: É, tem um...
7: Mas pelas costas, obviamente. Se ela ouvisse, ela ficava full pistola.
8: Tem um cantor, que eu não sei se você vai conhecer, a Giovana provavelmente vai.
10: Ela
8: que
10: tinha a voz bem abasalada, assim. Peguem um lápis 2B, façam a margem de 3.
7: Que Deus a tenha, tá? Já falecido.
8: Daí é difícil. Tinha um cantor, não sei se você vai conhecer, talvez a Giovana conheça, que é o... Nissin, do Oriente.
9: Ai.
8: Que leva esse nome por causa da marca de miojo, né? Ele que tem o cabelo loiro encaracolado.
9: Vagabundo
7: e tem adorante. Um outro Nissin super famoso, que é o Nissin Orfale, né?
8: Eu sou o Nissin Orfale. Oh, oh, oh, oh.
7: Esse é o meu bar mitzvah. É,
8: isso aí é cultura, hein? Isso é maravilhoso.
9: Lembro.
8: O Nissin Orfale que processou, inclusive.
7: O YouTube, né?
8: Se não me engano, foi um Não Salvo, né? Que é o site que
9: divulgou. Do Cid.
8: Do Cid, exatamente. Que beleza, né? Que beleza. Nissin
7: Orfale. Vamos lá, falando muita borracha aqui, vamos acelerar agora.
8: Tava legal.
7: Copa do Brasil já tem 10 times garantidos nas oitavas de final. As 6 últimas vagas serão definidas hoje. Já classificados: Internacional, Fluminense, Cruzeiro, Juventude, Vasco, Santos, Mirassol, Palmeiras, Atlético e Remo. Brigam pelas últimas vagas: Chapecoense e Botafogo, que estão em campo. Tava 2-0 até a gente mudar de canal.
8: Segue 2-0 para Chapecoense.
7: Um dos gols do Bolache.
8: Um do Bolaço e outro do Marcinho.
7: É o Jardim, né? Bolaço.
9: E com essa vitória, o Chapecoense está classificando.
8: Sim, exatamente. O Botafogo havia vencido o primeiro jogo por 1-0.
7: 1-0. Atlético Goianiense e Atlético Paranaense também se enfrentam. Assim como Corinthians e Barra de Santa Catarina. Tá 0-0 Corinthians e Barra. O primeiro jogo foi 1-0. O gol foi do Jesse Lingard.
8: Sim.
7: O primeiro gol do Lingard foi no jogo contra o Barra, quase o segundo gol agora, quando ele pediu um pênalti ali, mas é só escanteio.
8: Só para complementar também a informação, o Atlético Goianiense, Atlético Paranaense, 0-0, jogo no intervalo, e o Confiança recebendo o Grêmio vai vencendo por 1-0, primeiro jogo, o Grêmio venceu por 2-0 em casa.
7: É, o Barra, gente, que tá jogando contra o Corinthians, que eliminou o América.
8: É.
7: Né?
8: E o Atlético...
7: também CRB e Fortaleza...
8: Pode continuar.
7: Fechando a noite, Vitória e Flamengo, que você escuta aqui.
8: E o Atlético Goianiense e o Atlético Paranaense, o primeiro jogo também foi 0-0, por isso eu não tinha complementado na hora.
7: Tá certo. E Seleção Brasileira anunciou hoje renovação do Carleto até 2030, né, para garantir aí a continuidade do trabalho iniciado em maio de 2025, reforça a aposta da CBF na estabilidade do projeto. O Ancelotti renovou, em nota, celebrou a renovação, agradeceu a confiança da entidade. O técnico destacou que entendeu desde o primeiro dia o tamanho da importância do futebol para o povo brasileiro. Disse que o objetivo é levar a seleção de volta ao topo do mundo. Desde que assumiu o cargo, o italiano comandou a seleção em 10 partidas, com 5 vitórias, 2 empates e 3 derrotas. Nesse período, o Brasil marcou 18 gols, sofreu 8. Ancelotti recebe o maior salário entre técnicos de seleções no mundo. 10 milhões de euros por ano. O presida Samir Chaudhry classificou o acerto como um momento histórico e disse que a renovação representa um passo importante para fortalecer a estrutura e a competitividade da seleção brasileira. Agora vamos falar rapidinho aqui da França. Vamos lá, a França anunciou os 26 convocados para a Copa do Mundo. O Deschamps manteve a base vice-campeã no Catar e apostou na mistura entre experiência e juventude para buscar o título mundial. Os principais nomes são Mbappé e Dembélé, que lideram o ataque francês. Então, a França já está convocada para tentar repetir aí as conquistas de 98 e 2018. Vamos para os destaques finais. Vamos começar com o destaque final do Galo. Giovana Oliveira.
9: Bora lá então, porque olha, a CBF anunciou tanto a renovação do técnico Carlo Ancelotti, mas também dos demais integrantes da comissão técnica e do departamento de seleções até 2030. O que isso significa, meus caros, que eu estou falando isso na relação do Galo? Rodrigo Caetano, coordenador executivo-geral das seleções masculinas, também renovou o contrato com a CBF até 2030. Então, gente, para de sonhar com o Caetano retornando pro Galo. É isso, meus caros. Voltamos então amanhã com muito mais Atlético aqui na TMC. Um abraço.
7: Vão ter que aguentar o Paulo Brax mais um cadinho. Vamos agora pro destaque final do Cruzeiro. Vamos lá, Marcos Botelho.
11: Então é isso, para passar uma régua aqui no Cruzeiro, falando que amanhã, na Toca da Raposa 2, técnico Arthur Jorge vai fechar a preparação para o duelo de sabadão contra o Palmeiras em Barueri. Cruzeiro viaja amanhã à tarde para a noite para este jogo importantíssimo e na sequência para Buenos Aires. Lembrando que Sávio Pereira Sampaio será o dono do apito para Palmeiras e Cruzeiro sabadão. 9 da noite, a bola rola e você confere tudo aqui na TMC. Meus amigos, até a próxima. Aquele abraço.
7: Tá certo. É isso, né, Danilo? A gente volta... Você tá comigo nos jogos do final de semana, né? Num 12, né?
8: Sim, estarei no Atlético.
9: Nossa, e a gente tá amanhã e sabadão também.
7: Então tá aí.
8: É verdade.
7: É, o trio, estaremos aqui amanhã de novo. E no sábado eu também estarei por aqui.
8: Mas na realidade...
7: E eu vou fazer os dois, né? Amanhã é o Léo Dias e a Giovana.
8: Exatamente.
7: Comigo, eu amanhã
8: sou... apenas no Papo 1.
7: Sextou.
8: Sextou.
7: Né?
8: A partir de meio-dia é sexta.
7: Danilo Marra sextará mais cedo que todos nós amanhã.
8: A partir de meio-dia, não. A partir de meio-dia eu trabalho, gente. Desculpa. A partir de duas horas da tarde.
7: Exatamente. Porque de meio-dia às duas o senhor está na companhia do glorioso Alex Barbosa, maior torcedor do Clube Atlético
8: Pompeano,
7: lá de Pompeu.
8: É o CAP.
7: Né? No interior de Minas Gerais, quem escuta a TMC...
8: Atual campeão do Clássico.
7: Sabe. Exatamente.
8: Como frisa sempre o nosso querido Alex Barbosa.
7: Exatamente. Então, vamos lá. São 7h58, vem aí a Voz do Brasil. A gente atualizando aqui os placares de momento. O Corinthians segue empatando com Barra 0x0.
8: Lingard de titular. Novamente, hein?
7: Com Jesse Lingard de titular. Olha o Corinthians descendo lá pelo lado direito. Vai chegar na ponta lá o Rodrigo Garro. Não, o Yuri Alberto. Fez o passe para trás. Chegou por ali o Mateuzinho. Olhou para a área. Fez o cruzamento. A bola aqui no segundo pau. Jesse Lingard escorou de cabeça. Ih, rapaz, a bola passou ali por cima do pé do Angileri.
8: Se sair gol nesse minuto, vai ter no alvo?
7: Ah, mas não vai ser aquele no alvo assim, entendeu? Vamos ver, Vitinho trabalhando pra trás ali, com o Gustavo Henrique, fez o passe do lado direito ali com o zagueirão da 3 do Corinthians, que eu não sei quem que é, e perdeu, recuperou o Garro na sequência, ficou com a sobra, aliás, é o Breno Bidon.
8: O zagueirão da 3 não seria o Gabriel Paulista?
7: É, ele mesmo, Gabriel Paulista, feio, que dói, mas
8: bom,
7: é isso.
8: Bom zagueiro, gosto do Gabriel
7: Paulista. Bom zagueiro, feio que dói.
8: Ah, geralmente jogador de futebol não precisa ser muito
7: exatamente bonito,
8: né?
7: E zagueiro principalmente, tem que assustar o atacante.
8: É verdade.
7: Tá chegando ao fim, viu, gente? Papo de craque, segundo tempo, com produção de Laura Dolabella, operação do Gilmar Caetano, reportagens Giovana Oliveira, Marcos Botelho, comentários do Danilo Marra, apresentação de Bruna Morelli, a gerência de jornalismo do André Rocha. A gente vai, mas a gente volta. 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Depois de Itália e Flamengo.
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0: Está no ar a Voz do Brasil. As notícias do governo federal que movimentaram o país no dia de hoje.
1: Olá, boa noite.
2: Boa noite para você que nos acompanha em todo o país.
1: Quinta-feira, 14 de maio de 2026.
2: Vamos ao destaque do dia, moradia digna.
1: Mais 380 famílias são contempladas com unidades habitacionais do Minha Casa Minha Vida em Camaçari, na Bahia.
2: E já estão valendo as novas regras do Reforma Casa Brasil. Gilson Santa Fé.
3: Entre as principais mudanças estão o aumento do limite de renda familiar, que passou para R$13 mil por mês.
1: E você vai ouvir também queda do desmatamento.
2: Tudo mostra que Mata Atlântica teve o menor índice histórico de desmatamento em 40 anos.
1: E ainda na Bahia, presidente Lula participa da retomada de fábrica de fertilizantes da Petrobras.
2: A indústria amplia a capacidade nacional e dá mais segurança aos produtores rurais brasileiros.
4: O Brasil não pode ser importador de 90% do fertilizante que a nossa agricultura precisa. O Brasil precisa ser dono do seu nariz e produzir fertilizantes.
1: Na apresentação da Voz do Brasil, Mariana Jungmann e Nazi Brum.
2: E acompanha a gente ao vivo, acesse radiogov.ebc.com.br ou Canal Gov na sua TV aberta.
1: O presidente Lula participou da entrega de mais de 300 moradias em Camaçari.
2: O presidente destacou que o projeto de moradia entregue foi pensado para dar teto e também mais qualidade de vida aos novos moradores.
1: No condomínio é possível contar, por exemplo, com biblioteca, parquinho, academia ao ar livre, quadra de futebol e espaço de convivência.
5: Pela primeira vez na vida, o Gilvaldo dos Santos, de 51 anos, que está desempregado, vai morar em uma casa própria. Ele recebeu, nesta quinta-feira, pelas mãos do presidente Lula, as chaves do novo apartamento.
6: Eu estou muito feliz por esse empreendimento. A minha vida não foi fácil, como todos de vocês aqui. É isso que eu venho agradecer, esse empreendimento, Minha Casa Minha Vida, e a todos que estão aqui, com respeito, a dedicação. Obrigado por essa oportunidade.
5: Gilvaldo vai morar em uma das 384 unidades habitacionais do programa Minha Casa Minha Vida, que foram entregues em Camaçari, na Bahia, onde serão beneficiadas mais de 1.500 pessoas. As moradias fazem parte dos residenciais Verdes Horizontes 1 e 2. Cada condomínio possui 192 apartamentos com 2 quartos, sala, cozinha, banheiro e varanda. E ainda contam com espaços coletivos, como academia, parque infantil, quadra esportiva e biblioteca. Áreas importantes para o desenvolvimento das crianças, como destacou o presidente Lula.
4: E é por isso que nós fazemos biblioteca agora, em cada conjunto habitacional. Nós temos que fazer essas crianças brincar, de ler, de estudar, de saber das coisas boas e não ficar perambulando por falta de lugar de lazer, que também nos conjuntos tem que ter. Essa unidade tem que ter parque para brincar, tem que ter espaço para jogar.
5: Os apartamentos foram construídos com investimento superior a R$65 milhões por meio do novo PAC e do Fundo de Arrendamento Residencial. O ministro das Cidades, Vladimir Lima, destacou que mais unidades habitacionais do programa Minha Casa Minha Vida devem ser contratadas ainda neste ano.
7: Nós contratamos mais de 2 milhões de moradias com um ano e um mês de antecedência. Não fica por aí, vamos aumentar isso. Vamos fazer 3 milhões de moradias até dezembro de 2026.
5: Os condomínios fazem parte de um conjunto de empreendimentos habitacionais em andamento em Camaçari. São 1.800 novas moradias previstas para o município. A entrega ocorre em um momento de redução histórica do déficit habitacional no país, que atingiu, em 2024, o menor índice já registrado, segundo dados do Ministério das Cidades e da Fundação João Pinheiro. As regiões Norte e Nordeste tiveram a maior taxa de redução. Reportagem Márcia Fernandes.
2: E as famílias que já possuem imóveis e querem fazer melhorias na moradia devem ficar atentas.
1: Já estão valendo as novas regras do Reforma Casa Brasil.
2: Podem participar famílias com renda de até R$13 mil por mês.
8: Do campo para a mesa dos brasileiros e para o mundo, o Brasil segue consolidando a posição de potência agrícola.
3: As novas condições do programa Reforma Casa Brasil já estão em vigor. As mudanças foram aprovadas pelo Conselho Monetário Nacional, o CMN, regulamentadas pelo Ministério das Cidades e já estão disponíveis para contratação via Caixa Econômica Federal. Entre as principais mudanças estão o aumento do limite de renda familiar, que passou de R$ 9.600 para R$ 13.000 por mês, e a redução da taxa de juros para 0,99% ao mês, considerando os encargos totais da operação. O prazo para pagamento também aumentou de 5 para 6 anos. Além disso, o valor máximo do financiamento agora pode chegar a R$ 50.000. O programa faz parte do Minha Casa Minha Vida e é voltado para famílias que já possuem imóvel, mas precisam realizar melhorias na moradia. O crédito pode ser usado em reformas estruturais, troca de telhado, instalações elétricas e hidráulicas, ampliação de cômodos e obras de acessibilidade. As famílias interessadas já podem consultar as condições e iniciar o processo de contratação pelos canais da Caixa. Saiba mais sobre o Reforma Casa Brasil em gov.br/cidades. Dilson Santa Fé, para a Voz do Brasil.
1: O Brasil avança na produção nacional de fertilizantes.
2: Eles melhoram a vida de quem planta, levando segurança alimentar ao restante do país.
1: Hoje, o presidente Lula visitou uma fábrica na Bahia que está retomando as atividades com o investimento da Petrobras.
9: Depois de anos parada, a fábrica de fertilizantes nitrogenados da Petrobras em Camaçari, na Bahia, retomou a produção em janeiro e já opera com 90% da capacidade. A Petrobras investiu 100 milhões de reais na retomada das atividades. Durante a reabertura da fábrica, o presidente Lula destacou que o Brasil precisa ter independência na produção desses insumos.
10: O Brasil é um país agrícola. O Brasil é o segundo maior produtor de alimento, tem hora que é o terceiro. E o Brasil precisa de fertilizante. E o Brasil não pode ser importador de 90% do fertilizante que a nossa agricultura precisa. O Brasil precisa ser dono do seu nariz e produzir fertilizantes.
9: A fábrica tem capacidade para produzir 1.300 toneladas de ureia e 1.300 toneladas de amônia por dia. Volume que atende 5% da demanda nacional de fertilizantes nitrogenados. Segundo a presidente da Petrobras, Magda Chambriá, até 2028, com o funcionamento de mais 3 fábricas, a produção deve crescer ainda mais no país.
11: Com a fábrica de Mato Grosso, com a fábrica do Paraná, com a fábrica de Sergipe e com a fábrica da Bahia, nós vamos produzir 35% do fertilizante nitrogenado que o Brasil precisa.
9: Os fertilizantes são usados principalmente em plantações de milho, café, trigo, algodão e cana-de-açúcar. Eles aumentam a produtividade no campo, o que leva a alimentos mais baratos na mesa do consumidor. Com maior produção nacional, o Brasil reduz a dependência da importação de fertilizantes, diminuindo custos para produtores rurais. Em momentos de crise internacional, o abastecimento interno também fica menos vulnerável. O ministro da Agricultura e Pecuária, André de Paula, destacou a importância dos fertilizantes num cenário de crescimento do setor agrícola.
12: No ano passado, o agro cresceu 11,7%. Então, quando nós fazemos um esforço como esse, ampliamos a nossa capacidade de produzir, o agro nos surpreende, cresce tanto que a gente já precisa de produzir ainda mais.
9: Segundo a Petrobras, cerca de 3.600 empregos diretos e indiretos foram gerados com a retomada da fábrica. De Camaçari, na Bahia, Luana Karen.
2: Pois é, a safra brasileira de grãos deve bater mais um recorde neste ano, com estimativa de 358 milhões de toneladas, segundo a Conab, a Companhia Nacional de Abastecimento.
1: Isso significa um aumento superior a 2% em relação à safra passada.
2: O IBGE também projeta uma safra recorde com destaque para a produção de café.
8: Do campo para a mesa dos brasileiros e para o mundo, o Brasil segue consolidando a posição de potência agrícola global. Os números mais recentes do Instituto Brasileiro de Geografia e Estatística e da Companhia Nacional de Abastecimento mostram que a safra de grãos deve bater novos recordes em 2026. Pelos dados do IBGE, a produção de cereais, leguminosas e oleaginosas deve chegar a 348 milhões e 700 mil toneladas. Já o levantamento da Conab é ainda mais otimista e projeta 358 milhões de toneladas. Segundo o presidente da Conab, Silvio Porto, a soja deve alcançar mais um recorde histórico, com produção de 180 milhões de toneladas. O milho também mantém números robustos, com mais de 138 milhões de toneladas, ajudando o país a manter posição de destaque entre os maiores produtores de alimentos do planeta.
13: Nós fizemos ajustes em relação à área de soja no estado do Paraná. Nós conseguimos, então, fazer esse ajuste em relação a ultrapassar 180 milhões de toneladas. E no milho, é um ajuste principalmente de produtividade, principalmente porque o estado do Mato Grosso está com uma perspectiva de termos uma excelente produtividade.
8: O café também aparece com perspectiva histórica, superando 66 milhões de sacas, destaca Carlos Alfredo Guedes, gerente da agricultura do IBGE.
14: São 4 milhões de toneladas de café, é um crescimento de 14,9% em relação ao ano anterior, com um crescimento de 20% da espécie arábica e de 6% da espécie canela. As condições climáticas estão muito boas para o desenvolvimento das lavouras esse ano e, além disso, os preços também estão bem favoráveis nos últimos anos, né?
8: O Centro-Oeste continua liderando o mapa da produção agrícola brasileira, responsável por metade de toda a safra nacional. Mato Grosso segue como o maior produtor de grãos do país. Reportagem Pablo Mundim.
1: Agricultores familiares que produzem alimentos frescos e saudáveis chegam a quem mais precisa.
2: Assim funciona o PAA, Programa de Aquisição de Alimentos. O governo compra a produção dos pequenos agricultores, garantindo renda para eles, e distribui esses alimentos para instituições públicas que atendem pessoas em situação de vulnerabilidade.
1: Desde o início do programa, o PAA já beneficiou 47 mil associações.
15: Em Tapauá, no Amazonas, o sustento das famílias vem das águas. Com mais de 20 mil habitantes, a economia da cidade é influenciada pela pesca e agricultura de várzea. A Ana Paula Reis Lima lidera a Associação Indígena Povos das Águas, na terra indígena Paricá. Ela conta que o manejo do pirarucu tem mudado a vida das famílias da região, que só neste ano comercializaram 17 toneladas do peixe para a Conab, por meio do Programa de Aquisição de Alimentos.
16: Foi muito boa, né, a gente ter acessado essa política, né, ter chegado até a gente, porque ela valoriza e dá autonomia ao povo.
15: Pelo PAA, o governo compra a produção da agricultura familiar e destina para entidades sociais e instituições públicas que atendem pessoas em situação de vulnerabilidade. Agora, a pesca produzida pela associação que a Ana Paula pertence vai garantir uma refeição de qualidade para quem não teria acesso.
16: A gente se sente feliz pela gente ter entregado um produto de qualidade, um produto da região, né? E de ver esse produto tá chegando na mesa das pessoas que às vezes nem tem as condições de comprar um produto, né, de qualidade, e de atender as próprias pessoas do município, da região.
15: Neste ano, o Ministério do Desenvolvimento e Assistência Social, Família e Combate à Fome destinou 450 milhões para a Companhia Nacional de Abastecimento executar o programa de aquisição de alimentos. Mas, de acordo com o presidente da Conab, Silvio Porto, nos últimos 3 anos, os valores reservados ao programa superam 3 bilhões de reais.
13: Nesses 3 anos, já foram mais de 3,6 bilhões de reais que o MDS destinou para a Conab. Esse programa, ele foi muito relevante para a promoção do direito humano à alimentação, assegurando transferência de renda para essas famílias que produzem alimentos, comida de verdade, e fazendo com que a população em situação de insegurança alimentar seja atendida pelo PAA.
15: O PAA foi criado em 2003 com o objetivo de promover o acesso à alimentação e incentivar a agricultura familiar. Dados da Conab apontam que desde a criação do programa até 2024, cerca de 9 mil organizações produtoras da agricultura familiar foram contratadas por meio do programa, beneficiando 47 mil instituições em todo o país. Reportagem Graziele Bezerra.
2: Representante Representantes do governo brasileiro e da União Europeia se reuniram nesta quarta-feira para discutir as restrições da Europa à carne brasileira.
1: Uma decisão do bloco europeu retira o Brasil da lista de países autorizados a exportar produtos de origem animal a partir de setembro.
2: Ficou definido que nos próximos 10 dias o governo brasileiro vai enviar informações complementares sobre o uso de antimicrobianos na cadeia de proteína animal.
1: A União Europeia também informou que cada produto, como carnes, ovos e mel, será analisado separadamente.
2: O ministro da Agricultura, André de Paula, disse que o Brasil enviará todas as respostas no prazo.
1: E lembrou que o Brasil tem sólido sistema de defesa agropecuária.
2: O Atlas dos Remanescentes Florestais da Mata Atlântica registrou o menor índice de desmatamento do bioma em 40 anos.
1: De acordo com o INPE, o Instituto Nacional de Pesquisas Espaciais e a Fundação SOS Mata Atlântica, o desmatamento caiu de 14.366 hectares em 2024 para 8.668 hectares em 2025, o que representa uma queda de 40%.
2: Para a pesquisadora do INPE, Silvana Amaral, o resultado é uma conjunção de ações para conter o desmatamento.
17: E a gente atribui isso a um conjunto de medidas que foram tomadas tanto da sociedade civil quanto das políticas públicas, né, voltadas para a contenção do desmatamento. E eu acho que existe também um aumento da consciência, sabe, das pessoas na conservação dessas áreas de Mata Atlântica. Tem várias iniciativas de produção de mudas, distribuição de mudas, de regeneração induzida para contenção do desmatamento.
1: Pelas redes sociais, o vice-presidente Geraldo Alckmin disse que o resultado reflete o compromisso do Brasil com a preservação ambiental e que mostra o retorno da fiscalização e o combate sério ao desmatamento em todas as regiões do país.
2: Atualmente, o país conta com cerca de 24% da cobertura original da Mata Atlântica. Desse total, cerca de 12% correspondem às chamadas florestas maduras, que são monitoradas pelo Atlas.
1: Cooperativas e associações da agricultura familiar que atuam no Cerrado podem inscrever projetos voltados para a produção de alimentos no edital Cerrado Mais Cooperativo.
2: Os projetos devem incluir ações de beneficiamento e comercialização e ter valor mínimo de R$5 milhões, abordando empreendimentos coletivos no bioma.
1: A iniciativa é uma parceria entre o Ministério do Desenvolvimento Agrário e Agricultura Familiar e o BNDES, o Banco Nacional de Desenvolvimento Econômico e Social.
2: A chamada prioriza a inclusão produtiva de mulheres, jovens, extrativistas e povos e comunidades tradicionais.
1: As inscrições podem ser realizadas até o dia 31 de julho e os detalhes da chamada pública estão disponíveis em bnds.gov.br.
2: Após as secas históricas registradas em 2023 e 2024 na Amazônia, o governo do Brasil antecipa ações para enfrentar o período.
1: As iniciativas querem evitar prejuízos ao transporte de passageiros, ao abastecimento de cidades e ao fluxo de cargas na região norte.
18: O governo do Brasil antecipou medidas para reduzir os impactos de uma possível nova estiagem na Amazônia este ano. Entre as ações previstas, incluem o planejamento de dragagens, manutenção de hidrovias, reforço na sinalização náutica e monitoramento contínuo das condições de navegabilidade. O objetivo é preservar o transporte de passageiros, garantir o abastecimento das cidades e manter o fluxo de cargas na região norte. A iniciativa foi motivada pelas secas históricas de 2023 e 2024, que afetaram diretamente no abastecimento e na mobilidade na região norte, como nos municípios de Manacapuru, Tabatinga, Itacoatiara e Parintins. Além dos impactos logísticos, a estiagem provocou isolamento de comunidades ribeirinhas e indígenas e aumentou os desafios de abastecimento em municípios dependentes do transporte hidroviário. Nos últimos anos, rios como Amazonas e o Solimões registraram níveis críticos, comprometendo a navegação e afetando diretamente a mobilidade e o abastecimento de municípios da região. Diante desse cenário, o Ministério de Portos e Aeroportos e o Departamento Nacional de Infraestrutura de Transportes passaram a estruturar ações permanentes para períodos de seca. As ações incluem acompanhamento técnico contínuo das cotas dos rios, definição antecipada de trechos prioritários para dragagem e articulação com operadores logísticos da região norte. Thaisa Vitória para a Voz do Brasil.
2: A forma simples do governo contratar serviços de microempreendedores individuais.
1: Pela plataforma Contrata Mais Brasil, é possível encontrar serviços como pequenos reparos e jardinagem.
2: E agora a ferramenta ampliou o número de atividades disponíveis, de 47 para 107.
1: Com essa ampliação, o Ministério da Gestão e da Inovação em Serviços Públicos espera alcançar mais de 1 milhão de profissionais.
19: O pernambucano Gutenberg da Silva Ferreira é microempreendedor individual desde 2021. Ele conta que durante um tempo prestava serviços de elétrica, encanamento e pequenas obras para complementar a renda da família, enquanto mantinha um trabalho fixo. A mudança começou em 2025, quando Gutenberg se cadastrou na plataforma Contrata Mais Brasil do governo federal e começou a ter acesso a mais oportunidades de contratação. Com o aumento dos serviços, ele relembra como viu seu faturamento dar uma guinada.
20: O ano passado faturei 60 mil, só através da plataforma. Aumentei minha renda, consegui ter mais tempo com a família.
19: Desde 2025, microempreendedores individuais, fornecedores de alimentos, incluindo agricultores familiares, cooperativas e empresas de todos os tamanhos, podem oferecer seus serviços diretamente ao governo por meio da plataforma Contrata Mais Brasil. O funcionamento é simples. O órgão público abre um chamado com a necessidade de serviço ou de aquisição de alimentos e os fornecedores cadastrados podem enviar suas propostas com o preço pelo qual realizariam o trabalho. No final do prazo, o órgão escolhe a melhor proposta e fecha a contratação. O modelo tem dado tão certo que em abril o Ministério da Gestão e da Inovação e Serviços Públicos ampliou de 47 para 107 o número de atividades que integram as categorias de serviços disponíveis no Contrata Mais Brasil. Com a mudança, a medida deve alcançar mais de 1 milhão de MEIs no país, segundo o secretário de Gestão e Inovação, Roberto Pojo.
21: A gente aumentou mais 60 serviços. Você imagina, né? 107 serviços, a gente pode contratar, acho que praticamente tudo que é necessário ali para o ente público. Com essa ampliação, a gente olhando a base de cadastros de MEIs no Brasil, a gente alcança o potencial de 1,3 milhões de profissionais.
19: Em pouco mais de um ano, o Contrata Mais Brasil já movimentou mais de 20 milhões de reais em recursos públicos e gerou mais de 6.500 oportunidades, de acordo com dados do governo. Para se cadastrar, basta acessar o site gov.br/contrata. Contrata Mais Brasil. Reportagem Gabriela Noronha.
2: Começa amanhã o pagamento do quarto lote do abono salarial, que beneficiará mais de 4 milhões de trabalhadores dos setores público e privado.
1: Vão receber o benefício os nascidos nos meses de maio e junho, inscrito no PIS ou PASEP há pelo menos 5 anos.
2: E aqueles que receberam até R$ 2.766 por mês e trabalharam pelo menos 30 dias com carteira assinada.
22: Trabalhadores nascidos em maio e junho começam a receber nesta sexta-feira, dia 15, o quarto lote do abono salarial do PIS/PASEP. Segundo o Ministério do Trabalho e Emprego, mais de 4 milhões e meio de pessoas têm direito ao benefício neste lote, totalizando a liberação de 5 bilhões e 700 milhões de reais. Em 2026, o calendário de pagamento do abono salarial referente ao ano base de 2024 iniciou os pagamentos em 16 de fevereiro. Os valores vão ficar disponíveis aos trabalhadores até o fim do calendário. O pagamento será feito pela Caixa Econômica Federal para trabalhadores da iniciativa privada e pelo Banco do Brasil para servidores públicos. Tem direito ao abono quem está inscrito no PIS ou PASEP há pelo menos 5 anos, recebeu até R$ 2.766 por mês, em média, no ano base, e trabalhou pelo menos 30 dias com carteira assinada. O pagamento do PIS vai ser feito prioritariamente em conta da Caixa ou pelo aplicativo Caixa Tem. Já o PASEP será pago em conta bancária via PIS, TED ou presencialmente nas agências do Banco do Brasil. As consultas podem ser feitas pela carteira de trabalho digital no portal gov.br, pelo telefone 158 ou nas superintendências regionais do trabalho. Lucília Araújo para a Voz do Brasil.
1: Essas foram as notícias do Governo do Brasil.
2: Uma realização da Secretaria de Comunicação Social da Presidência da República.
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2: Fique agora com as notícias do Poder Judiciário e do Congresso Nacional. Boa noite.
1: Boa noite para você e até amanhã.
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6: STF valida lei sobre igualdade salarial entre homens e mulheres.
23: STJ decide que é incabível mandado de injunção para pedir autorização de plantio doméstico de cannabis.
6: Tribunal Regional Eleitoral de São Paulo busca voluntários com conhecimento em Libras para as eleições deste ano.
23: Boa noite, eu sou Marcela Luiza.
6: E eu sou Arthur Filho.
23: O Supremo Tribunal Federal, por unanimidade, decidiu que é constitucional a lei que cria mecanismos para garantir igualdade salarial entre homens e mulheres.
6: O plenário declarou constitucional a lei número 14.611 de 2023 e julgou improcedentes as ações que questionavam a norma. Marcelo Della Libera.
24: Por unanimidade, o Supremo Tribunal Federal validou a lei que obriga empresas com mais de 100 funcionários a adotar medidas para promover a igualdade salarial entre homens e mulheres que exercem a mesma função. Entre outros pontos, a norma obriga a divulgação de critérios remuneratórios em relatórios de transparência que devem ser enviados ao Ministério do Trabalho e Emprego sob pena de multa. Uma vez constatada a desigualdade salarial, eles devem elaborar um plano de ação para mitigá-la, com metas e prazos.
23: Não cabe mandado de injunção com o objetivo de obter autorização para importação e cultivo doméstico da cannabis sativa à pessoa física.
6: A decisão é do STJ, Fátima Uchoa.
25: Mandado de injunção é uma ação usada quando a falta de norma impede o exercício de direitos previstos na Constituição. Um homem ajuizou ação desse tipo contra o Ministério da Saúde e a Anvisa, alegando omissão na regulamentação do tema. Mas a Corte Especial do STJ avaliou que, ainda que se reconheça a lacuna normativa sobre o tema, o mandado de injunção não permite que o Judiciário substitua os poderes legislativo e executivo para decidir sobre a possibilidade de cultivo individual da planta. E, segundo o relator ministro Og Fernandes, o ordenamento jurídico brasileiro não reconhece no nível constitucional direito ao cultivo particular de plantas que estão sujeitas a controle especial.
23: Justiça do Trabalho deve julgar ação contra a União sobre combate ao trabalho escravo.
6: O processo questiona a falta de recursos para a fiscalização. Larissa Batista.
26: Na ação, o Ministério Público do Trabalho alegava que, desde 2017, a União deixou de destinar recursos para o Grupo Especial de Fiscalização Móvel, responsável pelas operações de combate ao trabalho análogo à escravidão em todo o território nacional. Para o Tribunal Superior do Trabalho, é dever da Corte garantir o cumprimento das normas de proteção ao trabalhador e dos direitos fundamentais no ambiente de trabalho, mesmo que não exista vínculo formal. Por isso, a Justiça do Trabalho é competente para julgar o caso.
23: O Tribunal Regional Eleitoral de São Paulo lançou uma nova campanha.
6: O intuito é chamar voluntários que saibam língua brasileira de sinais a Libras para ajudar nas eleições de 2026. Estevão Furtado.
27: O tema é Traduz a Cidadania em Libras. Seja apoio Libras nas eleições de 2026. A ação busca facilitar o voto de pessoas surdas ou com deficiência auditiva. As inscrições vão até 1º de junho pelo formulário disponível na área Mesários no site do Tribunal. Quem participar vai receber e orientar eleitores, mostrar onde fica a sessão eleitoral e tirar dúvidas no dia da votação. Além de ajudar a democracia, os voluntários recebem R$ 65,00 por dia trabalhado de auxílio alimentação. Tem direito à folga em dobro pelos dias trabalhados, sem desconto no salário e podem usar as horas como atividade complementar na faculdade.
23: Justiça condena homem por apologia ao nazismo em rede social no Rio Grande do Sul.
6: A denúncia foi apresentada pelo Ministério Público Federal. Vanessa Pereira.
3: O cidadão foi denunciado à Justiça Federal Gaúcha pelo envio de uma mensagem com exaltação ao nazismo em um grupo aberto da plataforma Telegram, onde celebrava a memória de Adolf Hitler. O réu foi condenado à pena privativa de liberdade, que foi substituída por prestação de serviços à comunidade ou entidades públicas, além do pagamento de multa. Ainda cabe recurso da decisão.
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23: Uma boa noite.
6: Boa noite a você.
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7: Eu sou Paula Groba.
9: E eu sou Ricardo Nakaoka.
7: E estes são os destaques de hoje do Jornal do Senado, que começa agora.
9: Combustíveis mais baratos. Chega ao Congresso MP para reduzir preço da gasolina e do diesel.
7: Comissão vai votar proposta que destina 30 bilhões a produtores rurais afetados por eventos climáticos.
9: MP que zera taxa sobre compras internacionais de até 50 dólares divide opiniões no Senado.
7: Boa noite.
9: Boa noite.
7: Já está no Congresso Nacional a medida provisória que pode reduzir o preço da gasolina e do diesel para o consumidor final.
9: Editada como resposta à alta do petróleo no mercado internacional em meio ao conflito no Oriente Médio, a MP já está em vigor. Mas para se tornar lei definitivamente, a proposta ainda precisa ser aprovada pelo Congresso. Reportagem de Alexandre Campos.
10: Segundo o governo, a medida no caso da gasolina

0: presidente tem que reagir para evitar que, inclusive, se comprometa a economia nacional, provocando uma inflação acima daquilo que a gente já tem da meta que está colocada.
1: Para os senadores Alci Lucas, do PL do Distrito Federal, a medida provisória será válida se houver fiscalização.
2: Só tem que ver agora o controle disso, né? Tem que controlar para ver se realmente, na bomba, se o consumidor vai sentir isso.
1: A subvenção terá vigência de 2 meses e poderá ser prorrogada por ato do Executivo.
3: A Comissão de Educação voltou a debater o projeto que proíbe a venda, publicidade e distribuição de alimentos ultraprocessados no ambiente escolar.
4: Entidades da indústria alimentícia afirmaram que o projeto ainda precisa de mais discussões, mas especialistas reforçaram que alimentos ricos em açúcar, gordura e sal contribuem para a obesidade, cáries e outros problemas de saúde. Repórter Rodrigo Rezende.
5: O projeto do senador Jacques Wagner, do PT da Bahia, proíbe a distribuição e a comercialização no ambiente escolar de alimentos ultraprocessados, preparações e bebidas com altos teores de calorias, gordura saturada, gordura trans, açúcar livre e sal. Bruna dos Santos Nunes, coordenadora de atenção à saúde dos adolescentes e jovens do Ministério da Saúde, defendeu a proposta.
6: Essa proposta legislativa é um instrumento que é bastante importante para a promoção da saúde, para contribuir com a saúde desses escolares, que valorizem a cultura alimentar local e que derivem de práticas que sejam ambientalmente sustentáveis.
5: Já o presidente executivo da Associação Brasileira da Indústria de Alimentos, João Dornelas, afirmou que o tema precisa de muita discussão, principalmente em relação aos conceitos presentes no projeto, caso da nomenclatura ultraprocessados.
7: É importante ressaltar que os alimentos industrializados, todos eles, são altamente regulados, passam por controle rigoroso de qualidade. Quando eu escuto falar sobre comida de verdade, o que eu ouço de fato é um julgamento moral disfarçado de critério técnico.
5: A senadora doutora Eudócia, do PSDB de Alagoas, ressaltou que a questão do conceito não pode maquiar os problemas que os alimentos possam causar e lamentou o excesso de açúcar, sal e gorduras saturadas em diversos produtos consumidos pelos estudantes.
3: O senador Hamilton Mourão, do Republicanos do Rio Grande do Sul, criticou as ações do governo nas áreas de segurança pública e economia. Segundo ele, o programa Brasil contra o Crime Organizado, com previsão de investimentos de 11 bilhões de reais, representa uma reação tardia ao avanço das facções criminosas.
4: Mourão também afirmou que o governo age com foco eleitoral e defendeu ações permanentes no combate ao crime organizado.
8: O que vemos agora é uma reação tardia, feita às pressas, há poucos meses do calendário eleitoral, porque perceberam que nada fizeram e nem a narrativa na segurança pública conseguiram manter.
3: E o líder do governo no Senado, Jacques Wagner, repercutiu em plenário a divulgação de uma gravação entre o senador Flávio Bolsonaro e o empresário Daniel Vorcaro, dono do Banco Master.
4: Em resposta, o vice-líder do PL, senadores Alci Lucas, saiu em defesa de Flávio Bolsonaro. Pelas redes sociais, o senador afirmou que a conversa com Vorcaro teve como objetivo buscar recursos para um filme sobre o ex-presidente Jair Bolsonaro. Os detalhes com o repórter Márcio Maturana.
9: Repercutiu no plenário do Senado a divulgação de áudios do senador Flávio Bolsonaro, do PL do Rio de Janeiro, pedindo mais dinheiro a Daniel Vorcaro, dono do Banco Master, para financiar um filme sobre seu pai, o ex-presidente Jair Bolsonaro. O senador Jacques Wagner, do PT da Bahia, disse que a gravação revela uma relação próxima entre os dois.
10: O senador Flávio Bolsonaro, em diálogos muito particulares, solicitando 140 milhões de reais para terminar o filme sobre o ex-presidente seu pai. Eu não estou dizendo que tem dolo aqui, mas demonstra que ele tinha uma relação, senão não estaria ligando para ele, dizendo: tamo junto sempre.
9: Isalci Lucas, do Distrito Federal, é vice-líder do PL e fez uma parte defendendo Flávio Bolsonaro.
11: O pedido de patrocínio é uma coisa que, se o cara patrocinava tudo, não quer dizer que houve, por parte do pedido, que houve corrupção. Muito pelo contrário, houve um pedido, como a gente recebe todo dia pedidos de patrocínio e também de emendas para determinados eventos. Então é só para colocar isso muito claro. Posição do PL.
9: Flávio falou nas redes sociais sobre o pedido de dinheiro.
12: Eu conheci Daniel Vorcaro em dezembro de 2024. Não tinha mais governo Bolsonaro, não tinha absolutamente nenhuma acusação contra ele. O que acontece é que, com o passar do tempo, ele simplesmente parou de honrar com as parcelas do contrato. Sim, tinha um contrato que, ao ele não pagar essas parcelas, tinha uma grande chance de o filme sequer ser veiculado, do filme sequer ser concluído.
9: Flávio Bolsonaro disse que é fundamental

0: Fundamental instalar uma CPI para investigar o Banco Master.
1: Produtores rurais prejudicados por enchentes, secas e outros eventos climáticos extremos poderão receber um apoio de 30 bilhões de reais.
2: A proposta, que busca amenizar os prejuízos no campo, deve ser votada na próxima terça-feira pela Comissão de Assuntos Econômicos. Os detalhes na reportagem de Maurício De Sante.
3: O projeto prevê o uso de recursos do Fundo Social do Pré-Sal para a renegociação de dívidas de produtores rurais que tiveram prejuízos nas safras em razão do clima, caso de enchentes, geadas e secas. O objetivo final é garantir juros baixos e prazos de 10 anos para quem comprovadamente perdeu mais de 30% da produção. O limite da ajuda aos produtores será de 30 bilhões de reais, como explicou o relator, senador Renan Calheiros, do MDB de Alagoas.
4: Com tetos de 10 milhões por beneficiário e de 50 milhões por associação ou cooperativa, com prazo de 10 anos, com 3 anos de carência e taxas de juros de 3,5% ao ano, para o Programa Nacional de Fortalecimento da Agricultura Familiar, 5,5% ao ano, para o Programa Nacional de Apoio ao Médio Produtor Rural e 7,5% ao ano para os demais produtores.
3: Um pedido de vista adiou a votação da proposta para a terça-feira da semana que vem, dia 19, data em que também deve acontecer a votação no plenário.
1: E o governo decidiu zerar o imposto sobre compras internacionais de até 50 dólares, a chamada taxa das blusinhas.
2: A medida provisória que acaba com a cobrança já chegou ao Congresso Nacional e agora será analisada por deputados e senadores. No Senado, a decisão do governo dividiu opiniões entre parlamentares. A reportagem é de Marcela Diniz.
5: Na época de sua criação, a equipe econômica do governo Lula argumentou que a tributação de 20% nas compras de pequeno valor protegeria o varejo nacional. Para o líder do governo no Senado, senador Jax Wagner, do PT da Bahia, a medida provisória é fruto de reavaliação interna, que considerou maior o prejuízo das famílias consumidoras do que a arrecadação com a taxa das blusinhas.
6: Na minha opinião, pela avaliação que o governo fez, a arrecadação não foi tão significativa quanto se imaginava, e prejuízo, principalmente para as famílias mais humildes do ponto de vista financeiro, ou seja, que não tem tanto poder aquisitivo, foi muito grande.
5: O senador Efraim Filho, do União da Paraíba, aponta prejuízo à produção nacional e defende emenda de compensação.
7: Quem sabe a gente pode fazer uma emenda na medida provisória para que a mesma condição que está sendo dada para as compras internacionais seja dada também às empresas nacionais, às empresas brasileiras.
5: A MP que permite o fim da taxa das blusinhas será analisada primeiramente por uma comissão formada por deputados e senadores.
2: Com edição de Paula Groba e trabalhos técnicos de João Lira, o Jornal do Senado fica por aqui. Acompanhe agora as notícias da Câmara dos Deputados. Boa noite.
1: Boa noite e até amanhã.
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9: Câmara aprova marco legal para o transporte público coletivo urbano.
10: Plenário cria regime especial de tributação para entidades desportivas.
11: Deputados modernizam a lei das sociedades anônimas do futebol.
10: Boa noite. O plenário da Câmara aprovou projeto que deixa claro que as sociedades anônimas de futebol não respondem por dívidas antigas dos clubes. O repórter Marcelo Larche explica a nova lei.
12: A Câmara dos Deputados aprovou o projeto que muda as regras das chamadas sociedades anônimas do futebol, conhecidas como SAFs. Esse modelo foi criado em 2021 para permitir que clubes de futebol se transformassem em empresas com entrada de investidores e gestão mais profissional. O projeto foi apresentado pelo senador Rodrigo Pacheco, do PSD de Minas Gerais, também autor da lei original que deu origem às SAFs. Uma das principais alterações é deixar claras as responsabilidades do clube original e da empresa criada. A SAF não responde automaticamente pelas dívidas antigas do clube, a não ser quando isso for definido em contrato. Ao mesmo tempo, o projeto cria mecanismos para ajudar no pagamento dessas dívidas. Parte das receitas da SAF, como uma parcela do faturamento e dos lucros, deverá ser destinada ao clube original para quitar débitos anteriores. O texto também traz mudanças na gestão dessas empresas. Passa a ser obrigatória a presença de membros independentes nos conselhos e aumenta a exigência de transparência com divulgação de atas das reuniões e da lista de acionistas. Outra medida é a exigência de que administradores estrangeiros tenham um representante legal no Brasil, responsável por responder a processos na justiça. O projeto ainda prevê que as SAFs desenvolvam programas sociais e educacionais em parceria com escolas públicas, usando o futebol como ferramenta de formação. Mas o trecho que exime as SAFs de se responsabilizarem pelas dívidas dos clubes, com exceção daquelas acordadas entre as duas partes, foi criticado pelo deputado Bongás, do PT do Rio Grande do Sul.
13: Diz o seguinte: a Sociedade Anônima de Futebol não responde às obrigações, exceto quando as obrigações que lhe forem expressamente transferidas. Então, se um clube anterior não transferiu expressamente a situação de delito que tinha em relação a um jogador de futebol, por exemplo, que não foi feito o seu pagamento devido, a SAF não tem responsabilidade com isso. Mas isso nós não podemos aceitar.
12: Relator da proposta, o deputado Fred Costa, do PRD de Minas Gerais, afirmou que as mudanças fortalecem o modelo das SAFs e ajudam a atrair investimentos para o futebol brasileiro. Ele diz que responsabilizar as sociedades anônimas por dívidas antigas dos clubes é um risco para o investimento nas empresas esportivas.
14: Se um clube mal gerido tiver mais uma vez dívidas de milhões e milhões administrando-se um clube de lazer, por exemplo, a SAF vai ter que se responsabilizar? Isso é uma tremenda aberração. Isso é uma insegurança jurídica descabida, onde ninguém vai querer investir no futebol.
12: O projeto que atualiza as regras das sociedades anônimas do futebol, depois de aprovado pela Câmara e pelo Senado, seguiu para a sanção presidencial e já pode virar lei. Da Rádio Câmara de Brasília, com informações de Daniela Lessa, Marcelo Larcher.
8: Esporte.
15: Os deputados também aprovaram regime tributário especial para clubes esportivos sem fins lucrativos. A repórter Daniela Lessa acompanhou a votação.
16: A Câmara dos Deputados aprovou o projeto que cria um regime tributário especial para associações esportivas sem fins lucrativos, como clubes que mantêm equipes de futebol, vôlei, natação e outras modalidades. O projeto foi apresentado pelo deputado Roberto Duarte, do Republicanos do Acre, e cria o chamado RETAD, um sistema simplificado para o pagamento de tributos federais, estaduais e municipais. O novo regime será opcional e valerá para entidades esportivas certificadas ligadas aos movimentos olímpico, paralímpico, clubístico e educacional. Os clubes poderão recolher vários tributos em um único pagamento mensal, com cobrança de 5% sobre a receita bruta. Esse percentual reúne impostos federais, a nova contribuição sobre bens e serviços, a CBS, e o imposto sobre bens e serviços, o IBS, criado pela reforma tributária. Entre as receitas que não entram no cálculo dos tributos estão doações, recursos de loterias, patrocínios incentivados e contribuições pagas por associados. Na prática, o projeto cria para os clubes associativos um modelo parecido com o já existente para as SAFs, as Sociedades Anônimas do Futebol. As SAFs funcionam como empresas, enquanto muitos clubes tradicionais continuam organizados como associações sem fins lucrativos. Segundo o relator da proposta, deputado Dr. Luizinho, do PP do Rio de Janeiro, a reforma tributária poderá aumentar a carga de impostos desses clubes tradicionais, criando diferença de tratamento entre os dois modelos. Ele destacou também que os clubes poderão reduzir parte do imposto devido caso invistam em modalidades olímpicas e paralímpicas além do futebol, desde que mantenham pelo menos 6 modalidades esportivas diferentes.
17: Se a dedução fica condicionada à comprovação de investimento contínuo e da participação regular em competições oficiais de âmbito nacional ou internacional, de no mínimo 6 modalidades olímpicas ou paralímpicas distintas do futebol.
16: O deputado Luiz Lima, do Novo, do Rio de Janeiro, defendeu a proposta, destacando a importância dos clubes na formação do esporte brasileiro.
18: Se a gente vê o Grêmio Náutico União, se a gente vê o Corinthians, o Pinheiros, se a gente vê o Sport Recife, se a gente vê os clubes aqui de Brasília, são eles que levam os atletas olímpicos, são eles que fazem as equipes esportivas. Então esse projeto é muito oportuno, porque eu vou repetir, no Brasil a base esportiva é realizada nos clubes.
16: O projeto que cria um regime tributário especial para associações esportivas sem fins lucrativos seguiu para análise no Senado. Da Rádio Câmara de Brasília, Daniele Lessa.
8: Segurança Pública.
10: Márcio Gerri, do PCdoB do Maranhão, defende o programa Brasil contra o Crime Organizado, lançado pelo governo federal. Ele explica que o plano prevê ações integradas entre os entes federados, inteligência policial e combate ao financiamento do crime.
15: O deputado sustenta que o fortalecimento das instituições de segurança é essencial para reduzir a violência e conter a influência do crime organizado. Márcio Gerri ressalta ainda a importância da cooperação entre os três poderes para fortalecer o enfrentamento às facções criminosas.
10: Na opinião de Sargento Gonçalves, do PL do Rio Grande do Norte, o programa do governo de combate ao crime organizado não é eficaz porque prioriza medidas de desencarceramento. Ele acrescenta que a flexibilização de punições enfraquece a atuação das forças de segurança.
15: Sargento Gonçalves também questiona o investimento de 11 bilhões de reais na área, ao afirmar que parte dos recursos viria de empréstimos do BNDES e de fundos já existentes. Para ele, a crise de violência no Rio Grande do Norte reflete falhas nas políticas de segurança adotadas pelo PT.
10: Já Benedita da Silva, do PT do Rio de Janeiro, celebra o lançamento do programa Brasil contra o Crime Organizado e defende os investimentos do governo federal na segurança. Ela ressalta que a iniciativa prevê recursos e ações articuladas para enfrentar as facções criminosas.
15: A deputada observa que o programa foi construído em diálogo com governadores e autoridades da segurança pública. Benedita da Silva entende que o fortalecimento das polícias e o combate ao suporte financeiro das organizações criminosas podem contribuir para reduzir a violência no país.
10: Luiz Carlos Raul, do Podemos do Paraná, questiona a demora do governo federal para lançar um programa de combate ao crime organizado. O deputado ainda alerta que a maior parte dos investimentos consiste em empréstimos que deverão ser pagos pelos estados.
15: Na opinião de Luiz Carlos Raule, o governo prioriza estratégias eleitorais em vez de soluções estruturantes para o futuro do país. O parlamentar responsabiliza gestões petistas pelo aumento da violência e pelo endividamento da população.
10: Heloísa Helena, da Rede do Rio de Janeiro, defende mais investimentos em políticas sociais e ações de prevenção à violência em áreas vulneráveis. Ela observa que a ausência de políticas públicas permanentes facilita o recrutamento de crianças e jovens pelo crime organizado.
15: Para Heloísa Helena, nenhum governo brasileiro investiu de forma adequada no fortalecimento das polícias e em políticas sociais eficazes. A parlamentar acredita que a vulnerabilidade social favorece a cooptação de jovens pelo narcotráfico.
10: Fernando Rodolfo, do PRD de Pernambuco, assinala o início dos trabalhos da Comissão Externa sobre a Exploração Sexual Infantil durante a campanha do Maio Laranja. O deputado aponta o aumento dos registros de estupro de vulnerável como sinal de falhas no sistema de proteção.
15: Fernando Rodolfo cita casos recentes de violência sexual contra crianças para defender uma atuação mais firme do parlamento. Ele explica que a comissão temporária vai apurar denúncias e promover audiências públicas para sugerir medidas de enfrentamento à exploração sexual e ao tráfico infantil.
8: Transportes.
10: A Câmara aprovou um marco legal para o transporte público coletivo urbano. O repórter Antônio Vital acompanhou a votação.
19: A Câmara dos Deputados aprovou o projeto que cria uma rede única e integrada de transporte público coletivo envolvendo o governo federal, estados e municípios. O projeto, que já passou pelo Senado, cria um marco legal do transporte público coletivo urbano, com inovações como gestão compartilhada, previsão de recursos no orçamento para cobrir os custos de gratuidades e tarifas reduzidas, metas de universalização e transição energética, além de transparência sobre custos e fiscalização. De acordo com o relator da proposta, deputado José Priante, do MDB do Pará, a integração física, operacional e tarifária é essencial para o aumento da oferta e para a melhoria da qualidade do serviço prestado à população. O projeto também separa a tarifa cobrada do passageiro da remuneração da empresa de ônibus, que ficará vinculada ao cumprimento de metas de desempenho e qualidade. A medida pretende evitar que o usuário arque com custos que não estão relacionados diretamente com a prestação do serviço. Da mesma forma, ao prever que gratuidades e descontos devem ser cobertos por recursos do orçamento, a medida impede a transferência desses custos aos demais passageiros. O projeto inicial chegou a prever regras para a criação de tributos locais para financiar o transporte, mas esse trecho foi retirado depois de críticas de diversos partidos, como o Missão e o Novo. Para o deputado Gilson Marques, do Novo de Santa Catarina, criar uma legislação única para o transporte coletivo urbano de todas as cidades não vai melhorar o sistema atual. Já o deputado Kim Kataguiri, do Missão de São Paulo, disse que o projeto não facilita a entrada de novas empresas de ônibus no setor e dificulta a operação de empresas de transporte por aplicativo ao exigir o regime de permissão no lugar da modalidade de autorização, mais simples, em vigor hoje.
20: O texto acaba com esse regime e exige, no mínimo, um regime de permissão que hoje não está sendo exigido pela NTT para esse transporte, principalmente por meio de aplicativos de ônibus interestaduais. Na minha avaliação, esse é um modelo que ajuda a quebrar um transporte que hoje é menos previsível, tem uma tarifa mais cara e tem ônibus de menor qualidade do que hoje são prestados por aplicativos.
19: O texto inclui diretrizes de sustentabilidade, como a redução dos impactos ambientais do transporte e o incentivo à modernização da frota com tecnologias mais limpas. O projeto foi defendido pela maioria do plenário. Para o deputado Hildo Rocha, do MDB do Maranhão, a proposta prevê repressão ao transporte ilegal, moderniza o sistema e favorece os municípios.
21: Nós temos que reconhecer que o transporte público em quase todas as cidades é um verdadeiro caos. Ônibus velho, ônibus sucateado, não tem horário de saída nem de chegada, não tem respeito aos usuários, mas tudo isso porque há, de fato, uma falta de interesse por parte dos municípios de bancar o déficit que existe, o déficit tarifário.
19: O projeto que institui um marco legal do transporte público coletivo urbano seguiu para a sanção presidencial e pode virar lei. Rádio Câmara de Brasília, com informações de Daniele Lessa, Antônio Vital.
22: Desenvolvimento Regional.
15: De acordo com Jorge Araújo, do PP, o governo da Bahia enfrenta dificuldades nas áreas de segurança pública, saúde e infraestrutura. Segundo o parlamentar, o aumento da violência na capital e no interior ampliou a sensação de insegurança no estado.
10: Jorge Araújo também acusa o governo da Bahia de fazer promessas sem apresentar resultados concretos. O deputado cita problemas na regulação da saúde, critica as condições da BR-324 e questiona o andamento das obras da ponte Salvador-Itaparica.
15: Política. Jorge Sola, do PT da Bahia, denuncia o que considera uso político da decisão técnica da Anvisa sobre o recolhimento de lotes de detergente fabricados por uma empresa de doadores da campanha de Jair Bolsonaro em 2022. Ele pede o fim dos ataques a órgãos de fiscalização.
10: Para Jorge Sola, o discurso de perseguição política e o incentivo ao uso de produtos interditados ignoram riscos à saúde, demonstram irresponsabilidade da oposição com a vida dos brasileiros e visam apenas encobrir denúncias de corrupção e falhas em privatizações.
15: Justiça. Érica Cocai, do PT do Distrito Federal, associa integrantes do campo bolsonarista ao caso do Banco Master e defende o aprofundamento das investigações sobre irregularidades financeiras. Segundo ela, documentos e diálogos divulgados pela imprensa apontam relações políticas e econômicas entre investigados e aliados do ex-presidente.
10: Érica Cocai também critica o financiamento de campanhas e operações financeiras envolvendo agentes públicos e privados ligados ao Banco Master. A deputada cobra a punição dos envolvidos no que ela classifica como um dos maiores escândalos financeiros do país.
15: Padre João, do PT de Minas Gerais, apoia a decisão do STF de suspender a lei da dosimetria e critica iniciativas para alterar a legislação. Para ele, é inaceitável que mudanças aprovadas pelo Congresso possam beneficiar condenados por crimes graves e investigados por tentativa de golpe de Estado.
10: O deputado também elogia a atuação do governo federal na área de segurança pública e defende mais participação da União no setor. Padre João pede ainda mais emendas parlamentares e apoio das prefeituras para a compra de equipamentos policiais para o estado de Minas Gerais.
15: Turismo. Os deputados aprovaram dedução do imposto de renda para doações ao setor de turismo. A repórter Maria Neves explica quais são os limites.
16: Aprovado na Comissão de Constituição e Justiça da Câmara dos Deputados, projeto que permite deduzir do imposto de renda doações e patrocínios para incentivar o turismo, seguiu para análise do Senado. Pela proposta, tanto pessoas físicas quanto empresas poderão descontar do tributo devido até 100% do valor doado e até 75% do investimento em patrocínio a atividades turísticas. Autor da proposta, o deputado Felipe Carreiras, do PSB de Pernambuco, argumenta que o turismo representa uma atividade relevante para a economia porque permite a entrada de capitais de forma mais rápida que outras formas de investimento. Além disso, ressalta que o setor tem potencial para a criação e manutenção de empregos, geração de renda e indução do desenvolvimento regional. Felipe Carreiras explica como o projeto, se for aprovado também pelo Senado e entrar em vigor, poderá beneficiar o setor de turismo.
0: No mundo é o setor que mais gera emprego e agora o setor turístico poderá fazer a reforma em equipamentos turísticos, publicidade institucional de regiões de interesse turístico, poderá patrocinar festas e eventos de atividades turísticas, poderá patrocinar feiras, convenções, promoção de programas para propiciar a detecção de desenvolvimento de novos potenciais turísticos, capacitação de mão de obra de interesse turístico e obras de infraestrutura turística. Ou seja, toda a cadeia produtiva do setor será beneficiada com essa lei histórica.
16: Ainda de acordo com o texto aprovado, as doações serão limitadas a 1% do imposto de renda devido no ano. Além disso, as pessoas jurídicas não poderão descontar doações e patrocínios ao turismo na apuração do lucro real. O projeto ainda proíbe incentivos a atividades desenvolvidas pelo próprio contribuinte doador e o uso dos recursos recebidos para pagamento de gastos com pessoal ou de encargos sociais. Quem receber doações ou patrocínios que podem ser deduzidos do imposto de renda deverá comunicar os valores arrecadados aos Ministérios do Turismo e da Economia. Também ficarão obrigados a apresentar demonstrações financeiras anuais certificadas por auditores independentes e comparecer do Conselho Fiscal. Da Rádio Câmara de Brasília, Maria Neves.
10: Eduardo Bismarck, do PV, comemora a realização do 10º Salão do Turismo, que aconteceu de 7 a 9 de maio, no Centro de Eventos do Ceará, em Fortaleza. O deputado lembra que essa é a primeira vez que o Nordeste recebe o evento.
15: Eduardo Bismarck ressalta o potencial da região no turismo, com geração de emprego e oportunidades que impactam diretamente no comércio local. Ele também aponta que o evento fortalece a circulação de recursos na economia ao reunir empresas, trabalhadores, visitantes e representantes do setor.
10: Termina aqui o Jornal Câmara dos Deputados com trabalhos técnicos de Everson Urani e apresentação de José Carlos Andrade e Luciana Vieira. Uma boa noite para você.
15: Uma ótima noite. A Voz do Brasil volta amanhã.
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